0: que foi descoberta uma nova riqueza do Brasil.
1: A Petrobras anunciou a existência de petróleo num poço que está sendo perfurado pela empresa.
0: Assim que concluída a perfuração, será feito o levantamento da quantidade de petróleo na região.
1: Hoje, autoridades visitaram um navio sonda da empresa, embarcação adaptada para a perfuração de poços em águas profundas e ultraprofundas.
2: Com a descoberta da Petrobras da presença de petróleo em poço perfurado na margem equatorial, uma comitiva do governo federal visitou nesta segunda-feira o navio sonda da empresa. A embarcação está localizada em região de águas profundas no litoral do Amapá. De acordo com a presidente da Petrobras, Magda Chambriard, o poço começou a ser perfurado em outubro do ano passado e em mais alguns dias deve ter o trabalho de avaliação concluído.
3: Nós descobrimos óleo, né, no poço morfo, mas que até agora confirmou todas as nossas expectativas de um potencial relevante de petróleo na margem equatorial, mais especificamente no litoral do estado do Amapá. Esse poço vai acabar nos próximos talvez 15, 20 dias, né? Vamos ver quando é que ele acaba. Logo a seguir, nós temos que delimitar essa descoberta, ou seja, a gente tem que saber quanto é que de petróleo tem de fato nessa área, né?
2: Na semana passada, a Petrobras já havia confirmado a presença de hidrocarbonetos na região. Os hidrocarbonetos são compostos orgânicos formados exclusivamente por átomos de carbono e hidrogênio, e onde são encontrados indicam presença de petróleo e gás natural. Com a exploração de novos poços, a Petrobras pretende garantir segurança energética para o futuro, como destaca o ministro de Minas e Energia, Alexandre Silveira.
4: Que a gente possa se orgulhar de ter, sim, 90% da nossa energia elétrica limpa e renovável e 50% da matriz geral. E, portanto, nenhum brasileiro em sã consciência pode abrir mão da sua soberania e das suas riquezas naturais para poder combater miséria, combater fome e fazer desenvolvimento.
2: O poço onde a Petrobras encontrou petróleo está localizado a cerca de 175 quilômetros da costa do Amapá, a uma profundidade de quase 2.900 metros. De acordo com a Petrobras, atualmente cerca de 80% do petróleo extraído no Brasil vem do pré-sal. Essa exploração deve chegar ao pico até 2035. Indicando a necessidade de outras fontes de combustível fóssil. Reportagem Luana Karen.
0: Deve ser o ensino de arte nas escolas. O Ministério da Educação homologou diretrizes para o ensino do componente curricular na rede de educação básica.
1: O documento estabelece que o ensino deve ser organizado em quatro eixos: artes visuais, dança, música e teatro.
0: O anúncio dessas diretrizes ocorreu hoje. A repórter Thaís Antônio acompanhou tudo e traz os detalhes ao vivo pra gente aqui no estúdio. Boa noite, Thaís.
5: Boa noite, Mariana. Boa noite, Luciano e ouvintes da Voz do Brasil. De acordo com as novas diretrizes, o ensino de arte nas escolas deve aproximar os estudantes das diferentes formas de fazer e vivenciar a disciplina. E para isso ser feito, a arte deve ser dividida em quatro componentes curriculares: artes visuais, dança, música e teatro. O texto complementa a Base Nacional Comum Curricular, que estabelece os conhecimentos, competências e habilidades esperados dos estudantes ao longo da educação básica. Com isso, as escolas passam a ensinar conteúdos, métodos e processos de criação em arte como prática educativa e não apenas como atividade secundária ou recreativa. Outro destaque é a aproximação entre professores, artistas e mestres e mestras das culturas populares. A resolução reconhece a importância de incluir esses saberes no processo educativo por meio de um trabalho colaborativo com professores de artes visuais, dança, música e teatro, como explica o ministro da Educação, Leonardo Barchini.
6: Primeiro, a gente fortalece as quatro linguagens separadamente. Elas obviamente atuam em conjunto, mas a gente fortalece cada uma das quatro linguagens: as artes visuais, a música, a dança e o teatro. E a gente reconhece que na formação de professores com essas diretrizes, também precisaremos ter habilitação em cada uma dessas especificidades, dessas quatro linguagens, teremos que ter formação específica. Então, isso eleva o ensino das artes a outro nível.
5: A resolução também define orientações para a organização do currículo, a distribuição dos professores, a estrutura física e pedagógica das escolas e os processos de avaliação. Todas essas medidas devem considerar princípios

0: como equidade, acessibilidade, inclusão e justiça social. Mariana e Luciana, com vocês.
1: Obrigado pelas informações, Thaís Antônio.
2: A malária é caracterizada por febres altas, calafrios, tremores, dores de cabeça, podendo estar associada também a vômitos e náuseas.
1: Causada principalmente pela picada de mosquitos infectados, a maior parte de casos da doença estão no norte do país.
2: Mas no ano passado caiu o número de infectados pela malária, bem como de óbitos em função da doença.
3: A malária contaminou cerca de 118 mil pessoas no ano passado, 15% a menos do que em 2024. Os resultados foram apresentados nesta segunda-feira, durante um congresso da Sociedade Brasileira de Medicina Tropical. O número de mortes em função da doença também caiu, especialmente na região amazônica, que concentra o maior número de casos, como disse o ministro da Saúde, Alexandre Padilha.
4: 2025 nós tivemos uma redução de mais de 50% dos óbitos por malária, mais de 40% de redução de malária em terra indígena, mais de 40% de malária em áreas de assentamento rural, assentamentos na região amazônica brasileira, que é uma das duas regiões com maior incidência de casos de malária. E tivemos o menor número de internações por malária.
3: Em menor escala, a infecção pode ocorrer devido à transfusão sanguínea, compartilhamento de agulhas contaminadas ou da gestante para o bebê. Mas o principal modo de transmissão é pela picada de fêmeas infectadas do mosquito Anopheles, também conhecido como carapanã ou mosquito prego. De acordo com o presidente da Sociedade Brasileira de Medicina Tropical, Gustavo Romero.
5: Por isso, a gente tem uma, às vezes, muita dificuldade, né, de definir exatamente aquela população que efetivamente está em risco, né? Os mosquitos se mexem, né? E os mosquitos crescem com as variações climáticas, que é outro detalhe importante que a gente deve levar em consideração. E muito frequentemente populações que estão mais vulneráveis estão mais expostas à picada desses mosquitos. E por isso que a malária se transmite com tanta eficiência, né?
3: Se diagnosticada a tempo, a malária tem cura e o tratamento é eficaz. Após a confirmação da doença, o paciente recebe o tratamento gratuitamente em unidades do Sistema Único de Saúde, inclusive a tafenoquina, medicamento que previne novas manifestações da malária. Por ser administrado em dose única, ele impede que o paciente abandone o tratamento, como explica o infectologista Marcos Lacerda.
6: Comparando com as medicações que são tradicionalmente usadas para malária, que vão de 7 a 14 dias, resulta num benefício muito grande para o paciente. É que as pessoas se tratam enquanto tem febre, geralmente 2, 3 dias, depois ela para de usar a medicação. E isso então faz com que as recaídas aconteçam. Praticamente metade dos casos que estão registrados hoje no Brasil são de recaídas. Então uma medicação que iniba a recaída é uma medicação altamente estratégica no controle da malária no país.
3: O medicamento está disponível tanto para pacientes maiores de 16 anos e com mais de 35 quilos, quanto para crianças a partir de 2 anos e com peso mínimo de 10 quilos. Reportagem Graziele Bezerra.
1: Entre junho e julho, foram confirmados 21 casos de sarampo no estado de São Paulo.
2: Neste fim de semana, o ministro da Saúde, Alexandre Padilha, esteve no estado, em Grajaú, acompanhando a vacinação contra a doença.
1: E comentou que o reforço na imunização visa prevenir a circulação e a transmissão do sarampo.
7: Em 2026, nós já temos aqui na cidade de São Paulo cerca de 20 casos também com relação de importados, são cepas que circularam nos Estados Unidos e no Canadá. E esse esforço é para manter esse bloqueio, para não permitir que aconteça em São Paulo em 2026, o que aconteceu em 2019, quando começou um surto assim e se propagou para ter 20 mil casos de sarampo em 2019. Naquele momento o Brasil perdeu o certificado de livre do sarampo. Reconquistamos o certificado em 2024 e queremos manter São Paulo, o estado de São Paulo e o Brasil livre do sarampo.
2: Para crianças de 6 a 11 meses, a dose aplicada durante a estratégia é considerada dose zero e não substitui as doses previstas no calendário nacional de vacinação aos 12 e aos 15 meses.
1: Para as demais idades, os profissionais de saúde verificam a necessidade de vacinação de acordo com a faixa etária e a situação vacinal de cada pessoa.
2: A cada hora, mais de 1000 vidas são perdidas devido às doenças cardiovasculares em todo o mundo, segundo a Organização Mundial de Saúde.
1: Estima-se que cerca de 18 milhões de pessoas morrem anualmente em decorrência de condições que afetam o sistema circulatório.
2: De acordo com a Sociedade Brasileira de Cardiologia, o Brasil ocupa o nono lugar em número de mortes cardíacas.
1: E hoje, 17 de agosto, marca o início da Semana da Saúde Vascular, que promove conscientização, prevenção e diagnóstico precoce.
8: Seu Manuel Arruda da Silva tem 80 anos. Quando precisou ser atendido para tratar de um ferimento, descobriu um grave comprometimento na circulação. Uma cirurgia vascular conseguiu inicialmente melhorar o fluxo de sangue, mas a amputação da perna direita acabou sendo inevitável. Hoje, 8 meses depois, seu Manuel agradece pela vida.
9: Eu estou aqui ainda. Estou aí, com na história.
8: Histórias como a de seu Manuel Arruda ajudam a explicar por que as doenças que comprometem a circulação continuam sendo um importante problema de saúde pública. Elas estão entre as principais causas de morte no país. Muitas dessas condições se desenvolvem de forma silenciosa. Por isso, a prevenção e o diagnóstico precoce são fundamentais para reduzir complicações e salvar vidas. O cirurgião vascular do Hospital Universitário de Brasília, Paulo Saad, alerta para hábitos e cuidados que podem prevenir doenças vasculares.
10: Controlar a glicemia, controlar a pressão, controlar as gorduras no sangue e cessar o tabagismo.
8: O aposentado Humberto dos Santos, de 62 anos, sofreu um infarto em 2022. Após o episódio, teve um AVC que comprometeu a fala e os movimentos. Desde então, faz tratamento no Hospital Universitário de Brasília. O filho, Leandro dos Santos, que o acompanha no tratamento, fala sobre um vício que colaborou para agravar o quadro de doenças cardiovasculares de seu Humberto.
11: Ele sempre foi fumante, né?
12: E aí vocês acham que a causa principal foi essa?
11: Creio que seja, né? Cigarro.
8: O especialista Paulo Saad fala sobre alguns sinais que indicam que é hora de procurar um médico.
10: Um paciente que caminha uma curta distância e já começa a ter dor, aquele paciente que faz o esforço e tem dor no peito. Então esses sinais significam que o músculo que está trabalhando, se você tem uma obstrução da circulação, esse oxigênio não chega na quantidade necessária, esses pacientes precisam procurar ajuda urgentemente.
8: A informação é uma aliada dos pacientes na hora de reconhecer sintomas precoces, procurar atendimento no momento certo e adotar medidas que melhoram a qualidade de vida. Por isso, na semana de 17 de agosto, é comemorada a Semana da Saúde Vascular, período dedicado à conscientização sobre doenças que afetam o sistema circulatório. Reportagem Luciana Colares de Holanda.
1: Hoje também é Dia do Patrimônio.
2: A data foi criada para marcar a importância de preservar a arte, a cultura e a história que estão por trás de tantas tradições brasileiras.
1: O patrimônio pode ser material, como conjuntos de casarões históricos ou determinados prédios e igrejas, ou imaterial, quando está ligado a festas tradicionais, por exemplo.
2: Hoje, mais cedo, eu conversei com o presidente do Instituto do Patrimônio Histórico e Artístico Nacional, Davidson Guzmão, sobre a preservação e a conservação dessa memória coletiva. Acompanhe. Presidente Davidson Guzmão, bem-vindo à Voz do Brasil, para a gente falar de história, cultura, nesse Dia do Patrimônio, né? Eu queria que o senhor começasse, então, explicando por que que a gente precisa de um dia para marcar esse tema e quais são as provocações que essa data faz.
13: Mariana, primeiro quero dizer que é um prazer estar aqui para a gente falar de algo que é tão importante para o reconhecimento da diversidade cultural brasileira, que é o patrimônio cultural. Uma das nossas principais atribuições e competências é a ampla divulgação e promoção do patrimônio cultural, exatamente para que essa diversidade seja reconhecida não só pelo Estado, mas que ela seja reconhecida e percebida também pela sociedade. E é por isso que a gente tem um dia dedicado ao patrimônio cultural, o dia 17 de agosto, que é um dia que foi escolhido escolhido em razão do nascimento, a data de aniversário de Rodrigo Melo Franco de Andrade, que foi o primeiro presidente do IPHAN e que ficou 30 anos ao longo, ficou 30 anos fazendo a gestão do IPHAN e que foi a pessoa que inaugurou um sistema de proteção de patrimônio cultural no Brasil. Então, esse a justificativa, vamos dizer assim, é por causa, né, do nascimento de Rodrigo Melo Franco, que a gente tem o dia 17 de agosto escolhido, mas é sobretudo por conta da importância do patrimônio na vida das pessoas no dia a dia.
2: Agora, as celebrações vão se prolongar ao longo de todo esse mês. Qual é o tema desse ano e o que está previsto na programação?
13: Esse ano o tema é patrimônio criativo, inclusão produtiva, trabalho e renda. Exatamente para marcar uma dimensão do patrimônio cultural, que é a dimensão da cidadania e da produção de renda, da possibilidade de trabalho e renda para pessoas que vivem do patrimônio cultural. Vou dar um exemplo, o ofício de paneleiras lá em Goiabeiras, um bairro lá no Espírito Santo, né, em que a gente tem um bem cultural que é o ofício de paneleiras, um saber tradicional relacionado ao fazer a panela, né, que é produzida, a panela de barro que é produzida onde é feita a famosa moqueca capixaba.
2: Aquela panela tradicionalíssima de fazer a moqueca capixaba, né?
13: Exatamente. E que tem uma dimensão, uma relação muito direta com o mercado, que, portanto, afere renda, né? Ofere renda para aquelas paneleiras. Então, esse é um exemplo importante, mas a gente tem vários outros, né, de pessoas, de detentores que vivem diretamente do patrimônio cultural, de centros históricos que são dinamizados a partir do patrimônio que é reconhecido, desse centro histórico que é reconhecido em algumas das nossas cidades no país.
2: E aí a gente tem uma programação prevista, as pessoas podem checar essa programação onde, como é que funciona?
13: Isso, a gente tem uma programação em todos os estados do Brasil, nós teremos atividades, essa programação ela está disponível no portal do IPHAN, www.ipham.gov.br. Quem quiser acessar e ver o que vai estar acontecendo no seu estado, pode acessar a programação lá no portal do IPHAN na internet.
2: Lembrando aqui que IPHAN se escreve com PH, né?
13: Exato.
2: Que é Instituto do Patrimônio Histórico e Cultural. Presidente, no próximo ano também vamos ter outra celebração importante, que são os 90 anos do IPHAN, né? Quais são os principais desafios que ainda permanecem em relação à preservação do patrimônio?
13: Isso, ano que vem o IPHAN completa 90 anos e nós estamos aí pensando numa série de atividades e programação que deve ocorrer ao longo do ano todo. Em termos de desafios, a gente tem vários desafios, porque o patrimônio cultural, ele se relaciona com o dia a dia das pessoas, com o dia a dia das cidades. E aí eu posso aqui, acho que nomear dois. Um que está na ordem do dia e que a gente tem discutido muito é no que a gestão do patrimônio se relaciona, por exemplo, com as mudanças climáticas, né? Então, o aumento da intensidade de chuvas, das temperaturas, como que isso se relaciona com o patrimônio cultural na gestão dos centros históricos, que cuidados nós devemos ter e como nós devemos pensar ações de prevenção, adaptação e mitigação a essas mudanças climáticas. Esse é um desafio que está na nossa ordem do dia e que nós estamos pensando como tratar desse enfrentamento às mudanças climáticas no âmbito da gestão do patrimônio cultural. Um outro desafio é aquele que, na verdade, é um desafio e é, ao mesmo tempo, diretriz para a gestão do patrimônio cultural, que é a gestão compartilhada. Então, a articulação com estados e municípios, a articulação com a sociedade civil organizada para a gestão do patrimônio, para que essa gestão, ela de fato, ela seja compartilhada entre os órgãos de poder público e a sociedade.
2: Pois é, e é importante que a sociedade mesmo se envolva, né, presidente, nesse tema, cobre a preservação do patrimônio na sua cidade, no seu estado. Como que é possível fazer isso?
13: Bom, hoje a gente tem a participação social como um princípio que atravessa a maioria das políticas públicas no Brasil, inclusive a de patrimônio cultural. Então, hoje, a sociedade, as pessoas podem procurar os órgãos de patrimônio de sua cidade, do seu estado, podem procurar o IPHAN. O IPHAN tem representação, tem superintendências em todos os estados e podem procurar também as instâncias de controle social que trabalham com patrimônio cultural, os conselhos de cultura e, em alguns casos, os próprios conselhos de patrimônio que existem nos municípios e nos estados.
2: Lembrando, né, presidente, que até para deixar um pouco mais palpável para as pessoas, quando a gente fala de de Patrimônio, a gente está falando tanto daquele casarão histórico, aquele prédio antigo, aquela igrejinha, mas também do fazer cultural muito típico. Tudo isso é dever nosso, como sociedade, ajudar a preservar, né? O senhor mencionou aí as paneleiras, por exemplo. Tudo isso é patrimônio e é dever da sociedade proteger, né?
13: Exato, é tudo isso e muito mais. Na verdade, a gente faz uma divisão entre patrimônio material e imaterial, mas quando a gente está falando de patrimônio, a gente está falando de valor, na verdade, sobretudo, né? Então, é importante a gente entender que o patrimônio material, as edificações, as obras de arte, elas são reconhecidas e entendidas como integrantes da nossa identidade, como elementos que ajudam a compreender a nossa história, as várias memórias e identidades que existem no país, porque são atribuídos valores a essas coisas. Da mesma maneira, as várias celebrações, os conhecimentos tradicionais, os fazeres, os saberes, né? Lugares que são importantes, né? Para a compreensão das memórias dos vários grupos formadores da sociedade brasileira, para usar o termo da Constituição, também são importantes. É o chamado patrimônio imaterial.
2: É isso aí. Nós conversamos com Davidson Guzmão, presidente do Instituto do Patrimônio Histórico e Artístico Nacional, falei errado mais cedo, Instituto do Patrimônio Histórico e Artístico Nacional. Muito obrigada, presidente, pela sua entrevista aqui à Voz do Brasil.
13: Obrigado, Mariana, a gente está à disposição da Voz do Brasil e de todos os brasileiros para conversar sobre o patrimônio. Essa é a nossa função, nosso métier e é sobretudo a nossa alegria.
1: Concursos federais têm novas nomeações e convocações.
2: As medidas publicadas no Diário Oficial da União contemplam aprovados nas duas edições do Concurso Público Nacional Unificado e no Comando do Exército.
1: Todas as nomeações foram homologadas antes do início do período de defesa eleitoral.
2: Para o CPNU 2, estão autorizadas 69 nomeações de candidatos de nível superior. E para a primeira edição do CPNU, são 40 vagas de contratação temporária.
1: Quem está na lista de espera do primeiro concurso público unificado deve realizar uma nova manifestação de interesse entre os dias 24 de agosto e 4 de setembro pelo aplicativo SouGov ou pela versão web do serviço mediante login.
2: Quem não se manifestar no prazo será excluído do banco de candidatos aprovados em lista de espera de todos os cargos do CPNU 1, inclusive para fins de contratação temporária.
1: Abertas as inscrições para o selo Patrocinadores do Futuro 2026.
2: Uma iniciativa que pretende reconhecer a contribuição de empresas e entidades para a promoção, para a proteção previdenciária de seus trabalhadores e associados.
1: A participação é gratuita e voluntária.
2: As inscrições vão até 31 de agosto e são realizadas por formulário eletrônico disponível no site gov.br/previdência.
1: O regulamento completo e as orientações também estão disponíveis no portal do Ministério.
2: Do governo federal.
1: Uma realização da Secretaria de Comunicação Social da Presidência da República.
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1: Fique agora com as notícias do Poder Judiciário e do Congresso Nacional. Boa noite.
2: Uma boa noite, até amanhã.
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16: Poder Judiciário inicia a 33ª semana Justiça pela Paz em Casa.
17: Para STJ, prisão em flagrante de mãe em estado diverso da morada dos filhos não impede concessão de regime domiciliar.
16: TSE inaugura o Centro de Divulgação das Eleições 2026, o CDE.
17: Boa noite, eu sou o Arthur Filho.
16: E eu sou Walter Lima.
17: A partir de hoje, até sexta-feira, 21 de agosto, o Poder Judiciário Brasileiro se mobiliza na 33ª semana Justiça pela Paz em Casa.
16: Coordenada pelo CNJ, em parceria com os tribunais de justiça estaduais, a iniciativa promove mutirões de julgamentos e audiências para dar rapidez aos processos de violência de gênero, além de realizar ações de conscientização em todo o país. Carolina Chaves.
18: A campanha é realizada 3 vezes ao ano, nos meses de março, agosto e novembro. O foco é fortalecer a política judiciária no combate à violência doméstica e familiar contra a mulher. Segundo o presidente do STF e do CNJ, ministro Edson Fachin, esta semana, mais uma vez em todo o Brasil, os tribunais de justiça prepararam programações especiais.
19: Será o nosso esforço concentrado de julgamentos, de audiências e mutirões voltados à proteção de mulheres em situação de violência. Os números nos impactam. Os números mostram um judiciário que tem pressa.
18: Na última edição, realizada em março deste ano, foram proferidas mais de 16 mil sentenças, realizadas mais de 10 mil audiências e concedidas 11.648 medidas protetivas de urgência.
17: O fato de uma mãe ser presa em estado diferente de onde filhas menores residem não impede por si só a concessão da prisão domiciliar.
16: Essa conclusão é do STJ, Fátima Uchoa.
20: Durante viagem de ônibus interestadual, a mulher foi presa em flagrante e teve a prisão preventiva decretada após serem encontradas drogas na mochila dela. A defesa informou que a mulher era mãe de duas meninas menores de 12 anos e pediu a prisão domiciliar. O Tribunal de Justiça do Paraná negou o pedido porque as crianças já estavam com a avó em outro estado. Mas no voto que prevaleceu na sexta turma do STJ, o ministro Og Fernandes explicou que mesmo com a gravidade da acusação e a expressiva quantidade de droga apreendida nesse caso, essas circunstâncias isoladamente não impedem o regime domiciliar.
17: O Tribunal Superior Eleitoral inaugurou hoje o Centro de Divulgação das Eleições 2026, o CDE.
16: O espaço instalado no TSE em Brasília foi preparado para atender aos profissionais de imprensa envolvidos na cobertura das eleições de outubro deste ano. Rimac Souto.
21: A inauguração foi feita pelo presidente do TSE, ministro Cássio Nunes Marques.
22: A ideia é que o Centro de Divulgação das Eleições seja mais do que um espaço de trabalho para os profissionais que acompanharão as eleições. O objetivo é que se torne um ambiente de diálogo aberto com a Justiça Eleitoral, em que a transparência e o acesso à informação não encontrem quaisquer obstáculos. O trabalho realizado por vocês, jornalistas, de dentro e de fora do país, é essencial para que a sociedade tenha acesso a informações corretas e contextualizadas sobre o processo eleitoral. Nunca é demais sublinhar que uma imprensa livre e participativa é sinônimo de democracia. A Justiça Eleitoral tem na imprensa uma aliada por compartilhar com ela a paixão pela democracia e pela informação de qualidade.
21: Ao inaugurar o CDE, o ministro também lançou a campanha Eleições 2026, Coisa de Pele.
17: Comissário de bordo demitido por se recusar a tomar a vacina contra a Covid-19 deve receber as verbas rescisórias.
16: O TST entendeu que ele tinha uma justificativa médica para não se vacinar. Simone Moura.
23: O comissário da Gol foi demitido por justa causa em novembro de 2021 durante a pandemia. Ele disse que não tomou a vacina porque tinha risco elevado de trombose. Inclusive, apresentou o laudo médico que indicava a contraindicação à vacinação. Mas a empresa alegou que o atestado não tinha respaldo científico. A justa causa foi mantida na primeira instância, mas o Tribunal Regional do Trabalho do Rio de Janeiro afastou a punição. No TST, ao analisar recurso da Gol, o entendimento é que a recusa à vacina pode, em tese, ser considerada ato de indisciplina ou insubordinação.
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17: A você, uma boa noite.
16: E até amanhã.
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24: Eu sou Paula Groba.
25: E eu sou Ricardo Nakaoka.
24: E estes são os destaques de hoje do Jornal do Senado, que começa agora.
25: Senado terá esforço concentrado e fim da escala 6x1 pode entrar na pauta.
24: Avança projeto que prevê biometria de recém-nascidos para evitar troca e tráfico de bebês.
25: Instalada comissão sobre MP que amplia crédito para motoristas.
26: Bom
0: Boa noite.
3: Boa noite.
0: Mesmo com as campanhas eleitorais em curso, o Senado vai manter a agenda de votações. O presidente do Senado, Davi Alcolumbre, convocou os parlamentares para um novo esforço concentrado de 31 de agosto a 4 de setembro.
3: Entre os temas que podem ser analisados está o fim da escala de trabalho 6x1. Os detalhes com a repórter Raíssa Abreu.
4: Os senadores e senadoras voltam a se reunir para votar temas prioritários na semana de 31 de agosto a 4 de setembro. O anúncio foi feito pelo presidente Davi Alcolumbre. Na pauta, o fim da escala de trabalho 6x1, a PEC da Segurança Pública e a criação da Política Nacional de Minerais Críticos e Estratégicos.
5: Então eu decidi, como presidente do Senado, que uma semana seria semipresencial e a outra semana de esforço concentrado presencial. Então eu queria que os gabinetes fossem avisados, as assessorias avisadas, para que no próximo esforço concentrado nós estejamos todos aqui presentes no plenário, se for possível, os 81 senadores.
4: Essa é a segunda data de esforço concentrado de votações do segundo semestre. Na primeira, de forma semipresencial, foram votados, por exemplo, o projeto que cria o Programa de Desenvolvimento da Indústria de Fertilizantes e uma medida provisória que socorreu vítimas de desastres naturais. Esforço concentrado é como se chamam as reuniões centralizadas em períodos curtos, na tentativa de votar projetos urgentes, apesar do período eleitoral, quando os parlamentares estão em campanha em seus estados. Esse ano, 2/3, ou 54 das vagas do Senado estão em disputa. Para saber mais sobre a função do Senado e dos senadores e senadoras, visite o especial Eleições 2026 da Agência Senado em senado.leg.br.
0: A troca de bebês e o tráfico de crianças são riscos que podem ser evitados com mais segurança e identificação nas maternidades. Um projeto aprovado pela Comissão de Constituição e Justiça prevê a coleta de dados biométricos do recém-nascido logo após o parto.
3: A medida busca garantir a identificação segura do bebê e dar mais proteção às famílias. Os detalhes com o repórter Bruno Lourenço.
6: Pelo texto, o procedimento de identificação biométrica deverá registrar as impressões digitais da mãe e a dos pés do bebê. Essas informações constarão da declaração de nascido vivo. A relatora, senadora Roberta Cioli, do Republicanos de Roraima, defendeu a medida.
7: Exigência de vinculação individualizada e rastreável entre a identificação biométrica da mãe e do recém-nascido, destinada a assegurar a autenticidade, identificação e a integralidade das informações registradas.
6: A senadora doutora Eudócia, do PSDB de Alagoas, reforçou que a iniciativa aumenta a segurança do registro civil e previne a troca, o roubo, as adoções irregulares e o tráfico de bebês.
26: E aí nós iremos mudar a história dos nossos recém-nascidos para não terem o risco de serem trocados ou de ser confundido contra o bebê, enfim, de ter algum tipo de fraude.
6: A proposta passará por um turno suplementar de votação na CCJ antes de poder seguir diretamente para análise da Câmara dos Deputados.
0: O presidente da Comissão de Relações Exteriores defendeu um acordo para evitar uma escalada comercial com os Estados Unidos. Isso porque uma disputa comercial pode ter impactos diretos na economia e nas relações entre os dois países.
3: Diante do novo tarifaço americano, o governo brasileiro abriu um processo de reciprocidade e o Senado acompanha as negociações. O repórter Pedro Pincer tem mais informações.
27: O governo brasileiro anunciou a abertura formal do processo para avaliar se o tarifaço dos Estados Unidos contra exportações nacionais será respondido com base na lei da reciprocidade econômica, que é um novo mecanismo da legislação brasileira para disputas comerciais. O Palácio do Planalto informou que o procedimento foi iniciado a partir do compartilhamento do pedido pela Secretaria Executiva da Câmara de Comércio Exterior com os demais integrantes do seu Comitê Executivo de Gestão. O consultor legislativo do Senado, Marcos Túlio Bezerra, lembrou que o Brasil pode de pôr sobre a mesa pautas essenciais para os Estados Unidos, como direitos autorais que afetam as big techs e patentes de medicamentos.
28: Então, se com a ameaça das medidas, a possibilidade de adoção das contramedidas aqui pelo governo brasileiro, o governo já consiga ser bem sucedido em retomar a negociação, a gente já considera que a lei vai ter um sucesso.
27: Em nota, o presidente da Comissão de Relações Exteriores, senador Nelsinho Tradi, do PSD de Mato Grosso do Sul, afirmou receber com atenção atenção à decisão do Poder Executivo. Para o senador, o Brasil precisa estar preparado para agir quando necessário, sem esquecer que as relações bilaterais com os Estados Unidos ocorrem há mais de 200 anos e que todas as possibilidades de entendimento devem ser buscadas antes de uma escalada comercial.
0: Quem trabalha ao volante, o veículo é ferramenta de trabalho e fonte de renda. Mas na hora de trocar o carro ou renovar a frota, o acesso ao crédito pode ser um obstáculo.
25: Para facilitar esse financiamento, o Congresso vai analisar uma medida provisória sobre o tema. A senadora Leila Barros foi eleita presidente da comissão mista que vai examinar a proposta. A reportagem é de Marcela Cunha.
1: A senadora Leila Barros, do PDT do Distrito Federal, destacou que o texto foca em uma categoria que hoje reúne mais de 2 milhões de brasileiros, motoristas de aplicativo, taxistas, entregadores e motofrentistas. Esses trabalhadores dependem de seus veículos diariamente, mas esbarram na burocracia dos bancos na hora de financiar um novo modelo. Ao assumir a presidência da comissão mista, a senadora Leila ressaltou que a falta de crédito acessível acaba penalizando quem mais trabalha.
2: Quem trabalha por aplicativo sabe como é difícil chegar ao sistema financeiro apresentando uma renda variável e conseguir crédito com juros e prazos razoáveis. Muitas vezes, o resultado é continuar trabalhando com um veículo antigo e compromete uma parcela cada vez maior da renda do trabalhador.
1: Para facilitar os financiamentos, a medida provisória prevê o uso de recursos do Fundo de Investimento em Infraestrutura Social e a criação de mecanismos de garantia pública. Além de gerar renda, a proposta foca em cidades sustentáveis, incentivando frotas de baixo carbono e pontos de recarga de baterias. A relatora será a deputada Amanda Gentil, do Progressistas do Maranhão.
8: Eleições 2026.
0: Em 2026, o eleitor vai às urnas para escolher quem vai representar seu estado ou Distrito Federal no Senado. Mas, afinal, o que faz um senador? Além de participar da criação e da revisão das leis, ele tem a missão de fiscalizar o governo federal e exercer atribuições exclusivas do Senado.
25: A reportagem de Yasmin Rodrigues explica como funciona esse trabalho e por que o Senado tem um papel central na democracia brasileira.
9: O Senado Federal é uma das duas casas do Congresso Nacional e representa os estados e o Distrito Federal. Senadores e deputados federais apresentam, discutem e votam propostas que podem virar leis. O Senado também tem o chamado papel revisor. Depois de aprovada em uma das casas, a proposta é analisada pela outra, que pode fazer mudanças antes da aprovação final. Para o presidente do Senado, Davi Alcolumbre, o trabalho dos parlamentares é uma responsabilidade de todos.
10: Isso não é uma missão de um homem, nem de uma mulher, nem da mesa diretora. Isso é a missão dos 81 senadores, de todos os partidos constituídos no Brasil, de 513 deputados federais e deputadas, porque só a união pode transformar verdadeiramente a vida das pessoas.
9: Senadores e deputados também têm a função de fiscalizar o Poder Executivo. Isso significa acompanhar as ações do governo federal, avaliar políticas públicas, analisar as contas da Presidência da República e criar CPIs. Mas o Senado tem atribuições que são exclusivas da Casa. Uma delas é aprovar as autoridades indicadas pelo Presidente da República, como ministros dos tribunais superiores, o Procurador-Geral da República, diretor do Banco Central e embaixadores. Outra é autorizar operações de crédito da União, dos estados, do Distrito Federal e dos municípios. E, por fim, o Senado é responsável por julgar o presidente da República em um processo de impeachment, depois que a Câmara dos Deputados autoriza a abertura do processo.
25: Trabalhos técnicos de Eliseu Caires, o Jornal do Senado fica por aqui. Acompanhe agora as notícias da Câmara dos Deputados. Boa noite.
0: Boa noite e até amanhã.
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11: Câmara aprova diretrizes para desenvolvimento do futebol feminino.
12: Deputados reduzem a carga tributária para resseguradoras nacionais.
11: Parlamentares regulamentam a profissão de conservador restaurador.
13: Boa noite. Avança na Câmara a proposta que regulamenta a profissão de conservador restaurador de bens culturais. A medida era uma demanda histórica da categoria, como informa a repórter Paula Bittar.
14: A Comissão de Constituição e Justiça da Câmara aprovou uma proposta que regulamenta o exercício das profissões de conservador restaurador de bens culturais e de técnico em conservação restauração de bens culturais. De acordo com o texto aprovado, poderá atuar como conservador restaurador de bens culturais móveis e integrados quem tiver diploma de curso superior na área, reconhecido pelo Ministério da Educação ou expedido por instituição estrangeira e revalidado no Brasil, ou mestrado ou doutorado na área expedido por instituição brasileira reconhecida pelo Ministério da Educação ou por instituição estrangeira e revalidado no Brasil, desde que tenha elaborado dissertação ou tese em tecnologia da conservação e restauração de bens culturais móveis e integrados e comprove pelo menos 5 anos de atividades técnicas e científicas próprias do campo. Também poderão exercer a profissão aqueles com diploma de outros cursos superiores que exerçam atividades na área há pelo menos 5 anos até a data de publicação da lei e os que tenham concluído até a data de publicação da lei curso de especialização na área observada a carga horária mínima exigida pelo Ministério da Educação. Entre as atribuições do conservador restaurador de bens culturais móveis e integrados estão realizar procedimentos de conservação e restauração em bens culturais, ministrar aulas relacionadas ao tema, desenvolver e coordenar projetos e pesquisas científicas sobre o tema e elaborar laudos técnicos, orientar e supervisionar acondicionamentos e acompanhar o transporte de obras de valor histórico, artístico e cultural como courier. Já para atuar como técnicos em conservação e restauração de bens culturais móveis e integrados, é preciso ter curso de educação profissional técnica de nível médio na área, no Brasil ou no exterior e revalidado no país, ou então atuar na atividade comprovadamente há mais de 5 anos e não possuir escolaridade técnica exigida até a data da publicação da lei. Entre as atribuições desse profissional estão realizar exame técnico do estado de conservação de bens culturais móveis e integrados e auxiliar em eventos como seminários e exposições sobre o tema. Entre os deveres e responsabilidades do conservador, restaurador e do técnico estão assumir apenas trabalhos que possam realizar com segurança dentro dos limites de sua formação, não utilizar produtos, materiais e procedimentos técnicos que ponham em risco a integridade do bem cultural e, na compensação de acidentes ou perdas, não encobrir ou modificar o que existe do original, de modo a não alterar suas características e condições físicas após o evento. A autora do projeto, deputada Fernanda Melchiona, do PSOL do Rio Grande do Sul, considerou a aprovação uma vitória para os profissionais e para as universidades. Segundo ela, os profissionais pleiteiam essa legislação.
17: Eles tinham apresentado essa iniciativa com então o deputado Chico Alencar, que nesse ano não exerceu um mandato federal. E eu apresentei, portanto, esse projeto, que depois foi qualificado pelas contribuições das universidades que têm o curso, como é o caso da UFPEL, na Universidade Federal do Pará, conhecendo a formação e o trabalho, que contribui enormemente para a preservação de bens culturais, o nosso patrimônio, a valorização da carreira, o incentivo à formação técnica, se aproxima de padrões internacionais, né? De conservação e restauração.
14: A proposta considera bem cultural móvel o objeto de natureza artística, histórica, documental, científica e tecnológica. Isso abrange obras de arte, documentos, artefatos arqueológicos, etnográficos e de cultura popular e elementos paleontológicos de ciências naturais, científicos e tecnológicos, possíveis de serem deslocados ou transportados. Já o bem cultural integrado está vinculado à superfície construída de um bem imóvel ou da natureza. Isso inclui pinturas artísticas ou decorativas, retábulos, esculturas, ourivesaria, cerâmica, azulejaria, estuques, relevos, elementos decorativos e tecnologias que envolvam os elementos construtivos e os materiais de construção empregados nas vedações, revestimentos e acabamentos. A proposta que regulamenta o exercício das profissões de conservador, restaurador de bens culturais e de técnico em conservação, restauração de bens culturais, segue agora para o Senado, a menos que haja recurso para votação antes pelo plenário da Câmara. Da Rádio Câmara, de Brasília, Paula Bittar.
18: Educação.
15: Beto Prento, do PSD, exalta a expansão dos cursos de medicina nas universidades estaduais do Paraná. O deputado cita a criação do curso de medicina em Apucarana e o lançamento da graduação no campus da Unespar em Paranavaí, além do curso de enfermagem em Paranaguá.
16: Na opinião de Beto Prento, a ampliação das vagas em cursos da área de saúde contribui para a formação de profissionais que atuarão no Sistema Único de Saúde. O parlamentar reforça que as graduações são gratuitas e oferecem oportunidades para estudantes da rede pública.
18: Saúde.
15: Paulo Soares, do Podemos de São Paulo, apresentou projeto que visa descentralizar e regionalizar os serviços do SUS, usando estruturas hospitalares atualmente desocupadas em cidades menores para ampliar atendimentos e reduzir mortes em filas de espera.
16: Paulo Soares cita a cidade de Bauru como exemplo, com a morte de 1.123 pacientes à espera de leitos nos últimos 5 anos. O congressista cobra mais atenção do governo federal às regiões interioranas, com a disponibilização de profissionais e equipamentos.
18: Previdência.
15: Rodrigo Hollenberg, do PSB do Distrito Federal, apresentou projeto que amplia o acesso ao benefício de prestação continuada. A proposta eleva para meio salário mínimo por pessoa o limite de renda familiar e permite descontar gastos com alimentação especial, medicamentos e terapias.
16: Rodrigo Hollenberg também defende a regulamentação da avaliação biopsicossocial. Ele sustenta que a medida é necessária para garantir o acesso efetivo das pessoas com deficiência aos benefícios previstos em lei.
15: Dani Cunha, do PL do Rio de Janeiro, defende projeto que permite a pais ou responsáveis por crianças e adolescentes com deficiência trabalhar sem perder o benefício de prestação continuada. Pela proposta da deputada, a remuneração de até 10 salários mínimos não entraria no cálculo da renda familiar.
16: Dani Cunha afirma que a regra atual desestimula o retorno ao mercado de trabalho, especialmente de mãe solo, já que qualquer aumento de renda pode resultar na perda do benefício da criança. Ela acrescenta que o texto também autoriza a dedução de despesas com o tratamento da deficiência.
18: Comissões.
15: Luiz Lima, do Novo, do Rio de Janeiro, destaca os resultados da CPMI do INSS na investigação de descontos indevidos em aposentadorias. De acordo com o deputado, a comissão ajudou a identificar operadores financeiros, servidores e entidades suspeitas de participação nas fraudes.
19: A gente teve a felicidade de mostrar para o Brasil ser um facilitador até para a Polícia Federal e para o STF das pessoas envolvidas. Servidores do próprio INSS, operadores financeiros, recebedores de propina, sindicatos de fachada. Então a gente tem mais de 20 pessoas hoje presas e percebeu o quanto o brasileiro dispõe de tempo e de inteligência para fraudar, para enganar.
16: Luiz Lima acrescenta que 3 entidades investigadas teriam desviado mais de 6 bilhões de reais de aposentados, com descontos mensais que chegavam a R$50. Na avaliação do deputado, a CPMI contribuiu para recuperar recursos e dificultar a repetição das fraudes.
18: Segurança Pública.
15: Bongás, do PT Gaúcho, defende a aprovação de projeto que criminaliza a misoginia, entendida como ódio ou discriminação contra mulheres por sua condição de gênero. O deputado pondera que esse tipo de conduta alimenta a violência e viola a dignidade das mulheres.
16: Bongás pede que a Câmara vote logo a proposta, já aprovada pelo Senado. O parlamentar rejeita a ideia de que o projeto promova censura contra homens, mas diz que o objetivo é responsabilizar quem incentiva ou dissemina práticas de discriminação contra as mulheres.
15: Roberto Monteiro Pai, do PL do Rio de Janeiro, agradece a aprovação de uma moção de louvor ao filho Gabriel Monteiro na Comissão de Segurança Pública. Segundo o deputado, a homenagem reconhece a atuação do ex-vereador no combate à criminalidade.
16: Roberto Monteiro Pai também destaca o trabalho da policial civil do Distrito Federal, Deise Andrade, no enfrentamento ao feminicídio e à violência sexual contra crianças. O parlamentar ressalta a importância das ações de combate à violência contra as mulheres.
18: Economia.
15: A Câmara aprovou um projeto que reduz tributos pagos por empresas resseguradoras nacionais. O repórter Marcelo Lascher nos conta quais as medidas propostas.
4: O plenário da Câmara aprovou o projeto que reduz a carga tributária para resseguradoras nacionais. Resseguradoras são empresas que assumem parte dos riscos das seguradoras. Elas são responsáveis por uma espécie de seguro do seguro, usado principalmente em operações de grande valor ou com potencial para gerar perdas elevadas. O principal benefício proposto pelo projeto é a redução da alíquota da contribuição social sobre o lucro líquido, a CSLL, que hoje é de 15% e passa a ser de 9%. A proposta foi apresentada pelo deputado Isnaldo Bulhões Júnior, do MDB de Alagoas, com a justificativa de que as resseguradoras nacionais perderam o mercado a partir de 2019, com a eliminação de restrições à atuação de resseguradores estrangeiros. Segundo Isnaldo Bulhões Júnior, as resseguradoras estrangeiras não recolhem no Brasil CSLL e imposto de renda sobre pessoa jurídica, como as nacionais. Por isso, o projeto também isenta as empresas brasileiras de um adicional do imposto de renda. O projeto recebeu parecer favorável do relator, deputado Fernando Monteiro, do PSD de Pernambuco, mas não teve apoio do governo, como explicou o deputado Ayrton Faleiro, do PT do Pará.
5: Nós estamos tratando de um projeto que ele traz implicações financeiras, ordenamento de despesa, impactos nas finanças. Nós estamos numa reta final de governo, que tem um plano econômico em curso, que tem compromissos com a sociedade para fazer entregas. É hora de nós trazermos e aprovarmos aqui coisas que venham trazer impacto financeiro.
4: Para o relator, Fernando Monteiro, a arrecadação pode inclusive vir a aumentar, mesmo com benefício fiscal. Segundo ele, a proposta beneficia as empresas nacionais e pode forçar as estrangeiras a abrirem subsidiárias no país. Já o autor da proposta, Isnaldo Bulhões Júnior, disse que não há prejuízos para a arrecadação.
7: Não há um equívoco, não há nenhum prejuízo, não há nenhum problema. Apenas equaliza a empresa nacional, a empresa brasileira, dentro da concorrência com as empresas estrangeiras.
4: O projeto que reduz a carga tributária para resseguradoras nacional seguiu para análise do Senado. Da Rádio Câmara de Brasília, com informações de Antônio Vital, Marcelo Lascher.
18: Desenvolvimento Regional.
16: Leonardo Gadelha, do Podemos, reivindica o aumento da quantidade de água da transposição do Rio São Francisco destinada à Paraíba. O deputado afirma que o volume previsto atualmente para o estado é insuficiente para atender às demandas da população e do desenvolvimento regional.
15: Leonardo Gadelha argumenta que os canais da transposição comportam uma vazão superior à autorizada pela Agência Nacional de Águas. O parlamentar pede uma revisão da distribuição entre os estados do Nordeste diante do risco de agravamento da seca com a ocorrência de fenômenos climáticos extremos.
18: Transportes.
16: Euclides Petersen, do Republicanos de Minas Gerais, propõe financiar a modernização, ampliação e recuperação de aeródromos públicos de interesse regional. A ideia é criar um programa nacional que use incentivos fiscais para captar recursos de pessoas físicas.
15: Pela proposta, os contribuintes poderiam destinar parte do imposto de renda a projetos aprovados pelo governo. Segundo Euclides Petersen, a medida amplia a conectividade aérea e estimula o desenvolvimento econômico, o turismo e o acesso a serviços públicos no interior.
18: Trabalho.
16: Chico Alencar, do PSOL do Rio de Janeiro, defende a aprovação de um projeto de sua autoria que estabelece o fim dos penduricalhos, que são parcelas adicionais incorporadas aos salários de funcionários dos três poderes e que extrapolam o teto constitucional de R$ 46 mil brutos.
15: O legislador cita que 91% dos magistrados recebem acima do teto e, em sua avaliação, a medida vai combater a desigualdade salarial no país. Chico Alencar também cobra do Senado a aprovação do fim da escala 6x1 como medida de combate à desigualdade social.
16: Daniel Almeida, do PCdoB da Bahia, apoia as reivindicações da Campanha Nacional dos Bancários. O deputado destaca a recomposição dos salários, o reajuste do Vale Refeição, a participação nos lucros e melhores condições de trabalho nas agências e no regime remoto.
15: Daniel Almeida também pede mudanças nas regras dos planos de saúde dos bancos públicos. Segundo o parlamentar, alterações normativas dos últimos anos fizeram os bancários arcarem com uma parcela crescente dos custos.
18: Meio ambiente.
16: O delegado Matheus Laiola, do União do Paraná, apresentou o projeto que proíbe a caça esportiva em todo o país. A proposta altera a lei de proteção à fauna e também revoga dispositivos que tratam da regulamentação dessa modalidade de caça.
15: Segundo o delegado Matheus Laiola, a caça esportiva não pode se sobrepor à proteção dos animais e à preservação da biodiversidade. O parlamentar afirma ainda que a medida busca eliminar brechas na legislação e reforçar a proibição de práticas de caça voltadas ao lazer.
18: Esporte.
16: A Câmara aprovou uma política de incentivo ao futebol feminino no país. O repórter Antônio Vital tem mais informações sobre a proposta.
3: A menos de um ano da realização da Copa do Mundo Feminina no Brasil, o plenário da Câmara aprovou o projeto do governo que define diretrizes para o desenvolvimento do esporte no país. O projeto inclui o futebol feminino como prioridade da política pública esportiva nacional, com foco na profissionalização e na equidade de oportunidades. O texto também exige a elaboração de um plano de legado social, esportivo e financeiro da Copa do Mundo da modalidade, prevista para ocorrer entre 24 de junho e 25 de julho do ano que vem em 8 capitais. A proposta prevê que o Ministério do Esporte deverá promover condições favoráveis para o futebol feminino e incentivar a igualdade salarial e a participação de mulheres na gestão do esporte e na arbitragem. O projeto limita a inscrição de atletas não profissionais em competições oficiais. Na principal divisão nacional, o limite será de 4 atletas amadoras por equipe, com redução gradual até alcançar a total profissionalização do esporte. O texto prevê ainda a criação de protocolos para combater a discriminação, a intolerância e a violência contra as mulheres no esporte. A medida abrange atletas, árbitras, treinadoras, torcedoras e demais profissionais. O projeto recebeu parecer favorável da relatora, a deputada Jaque Rocha, do PT do Espírito Santo. Ela acrescentou na proposta diretrizes como a proteção da integridade física e psicológica das jogadoras, o combate ao racismo e à violência. No plenário, o relator foi o deputado Ayrton Faleiro, do PT do Pará, que defendeu medidas de incentivo para a modalidade.
6: Achamos por bem que a gente incentive o futebol feminino. O futebol, na sua essência, ele cumpre uma função de integração, de convívio social. E quando a gente fala de futebol, a gente vem em primeira visão muito o futebol masculino. Mas se a gente for para, inclusive, os interiores de cada um dos nossos estados, nós vamos ver lá um crescente movimento também nos clubes profissionais da participação feminina.
3: Na mesma sessão, a Câmara aprovou o projeto que reconhece o futebol praticado no Brasil como manifestação da cultura nacional. Os dois projetos foram enviados para análise do Senado. Na Rádio Câmara de Brasília, Antônio Vital.
15: Danley de Deus Interrols, do PSD Gaúcho, sugere ao Ministério da Educação medidas para melhorar a formação dos profissionais de educação física para o atendimento de estudantes com deficiência. Ele defende a atualização dos cursos superiores para fortalecer a inclusão.
16: A sugestão de Danley de Deus Interrols também prevê mais atividades práticas, estágios e formação continuada sobre o tema. Ele avalia que a preparação atual é insuficiente e pode deixar professores inseguros para garantir a participação efetiva de alunos com deficiência nas aulas.
15: Termina agora o Jornal Câmara dos Deputados, produzido pela Rádio Câmara, com trabalhos técnicos de Wellington Teles e a apresentação de Márcio Aquiles Sardi e Val Monteiro. Boa noite.
16: Uma boa noite para você. Ouça agora o Minuto do TCU.
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segunda-feira, 17 de agosto de 2026, a Petrobras confirmou a descoberta de petróleo na bacia da Foz do Amazonas, na costa do Amapá. A perfuração do poço deve ser finalizada em no máximo 20 dias para determinar a quantidade precisa de petróleo presente na região. A presidente da empresa, Magda Chambriá, divulgou a informação em uma coletiva de imprensa em Oiapoque, na presença do presidente Lula. A seção de São Paulo da Ordem dos Advogados do Brasil apresentou relatório para defender uma ampla reforma do judiciário. Entre as propostas estão um mandato fixo de 12 anos para os ministros do Supremo Tribunal Federal e a transferência dos julgamentos de processos envolvendo

0: Querem desaprovar o desempenho do presidente dos Estados Unidos. A queda ocorre em meio à guerra com o Irã e reflexos da política externa do governo. A pesquisa ouviu 1.166 pessoas entre os dias 14 e 17 de agosto. A margem de erro é de 3 pontos percentuais para mais ou para menos. Horário de Brasília, 10 horas e 4 minutos.
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0: Olá, muito boa noite, bem-vindos ao CBN Noite Total desta segunda-feira. Vamos juntos com a produção de Matheus de Souza e os trabalhos técnicos de Henrique Dias, o nosso HD. Vamos imediatamente com o giro de destaques, vamos movimentar os nossos repórteres. E começamos com um evento lá no Oiapoque para o anúncio oficial de que a Petrobras confirmou a descoberta de petróleo no poço da bacia da Foz do Amazonas, que fica lá no litoral do Amapá. Descobriu que tem petróleo, mas ainda não se sabe se o suficiente para ser explorado, né? Se vale a pena o trabalho da exploração em relação ao potencial econômico desse petróleo. Mas seja como for, né? Deu margem aí para a presença do presidente Lula, fotos e tudo mais. E chamou a atenção porque o presidente Lula estava nesse evento com o presidente do Senado e, consequentemente, presidente do Congresso, Davi Alcolumbre, que é do estado do Amapá, né? E que agora ambos estão reatados, o Lula com o Davi Alcolumbre. O destaque é da Samantha Klein.
2: O evento da Petrobras para confirmar a presença de petróleo em poço do Amapá ganhou contornos políticos e troca de elogios entre o presidente Lula e Davi Alcolumbre. Após meses de distanciamento, os políticos participaram de agenda em navio sonda da estatal. Lula defendeu a pesquisa na margem equatorial, projeto que é caro para parlamentares do Amapá, incluindo o presidente do Senado. O senador, por sua vez, disse que o petista enfrentou tudo e todos pelo projeto.
0: É caro no sentido de que é importante para eles, né? Claro, vai trazer uma atividade econômica para o estado, vai trazer, né, rendimento para o estado, enfim. É só a questão ambiental, né, que sempre suscita uma discussão quando se fala da exploração ali na Foz do Amazonas. Mas o Ibama deu a permissão e a gente espera que siga tudo tranquilamente, sem nenhum impacto ambiental. Temos agora, ao vivo, em Minas Gerais, a participação da Débora Costa sobre declarações do candidato à presidência, Flávio Bolsonaro. Débora, boa noite.
3: Oi, Tânia, boa noite para você também. O candidato à presidência do PL, Flávio Bolsonaro, afirmou que aposta no palanque duplo em Minas Gerais para evitar uma nova vitória do presidente Luiz Inácio Lula da Silva do PT, seu principal adversário, no estado considerado definidor das eleições. Em comício na noite desta segunda-feira em Belo Horizonte, para lançamento do candidato do PL ao governo de Minas, Flávio Rospi, o bolsonarista afirmou que entre as estratégias para vencer no estado está a previsão de 5 visitas a Minas no primeiro turno. Ele também destacou que tem o apoio de outro candidato da direita, o senador Cleitinho Azevedo, do Republicanos, sua primeira opção de aliança na disputa estadual. Segundo Flávio Bolsonaro, essa dupla força no estado não vai permitir que Lula mantenha uma vantagem, como ocorreu nas eleições de 2022.
4: E a Muita gente esperou até o último minuto do último dia por uma definição que não aconteceu. Mas nós já viemos conversando há bastante tempo com o Flávio Rocha, que para mim, eu falo isso para ele desde o início, que é aquele candidato que a gente sobe no palanque com prazer, sobe no palanque com tesão, com vontade de pedir voto, porque é um cara preparadíssimo. Então o nosso candidato aqui em Minas é o Flávio Rocha, e o Cleitinho é a outra liderança política aqui em Minas Gerais.

0: Então não tem nenhuma dúvida que isso também vai colaborar muito para que a gente nem veja o Lula no retrovisor aqui em Minas.
1: Durante o discurso, Flávio Bolsonaro afirmou que recebeu a missão do pai, o ex-presidente Jair Bolsonaro, de derrotar Lula e o PT. Evocou inclusive a facada sofrida por Bolsonaro em Juiz de Fora nas eleições de 2018 e falou que, assim como ele, recebeu ameaças de um morador da cidade da Zona da Mata, mineira, que acabou conduzido à delegacia por fazer publicações nas redes contra Flávio. O presidenciável do PL também defendeu bastante o seu vice. O deputado federal Alfredo Gaspar, do mesmo partido, relator da CPMI do INSS, e aproveitou para acusar a gestão de Lula de roubar aposentados. Chamou também de fake news da esquerda as declarações sobre acusações do suposto estupro de vulnerável cometido pelo vice contra uma menor de idade. Flávio Bolsonaro ainda chamou o presidente Lula de produto vencido, o culpou pelo endividamento das famílias e pelo aumento da taxa de juros e disse que, se for eleito, vai socorrer Minas Gerais em relação à dívida de 200 bilhões com a União. A primeira visita dele a Minas, porém, Tânia, foi marcada por um comício esvaziado na capital mineira. Os apoiadores não lotaram o ginásio na região centro-sul de BH, situação que fez o evento atrasar em quase uma hora. Tânia?
2: Ok, Débora, muito obrigada. Débora Costa, então, acompanhando Flávio Bolsonaro em Minas Gerais. Ele faria também um evento, como a Débora falou, em Juiz de Fora, mas as condições climáticas não permitiram. Então, esse evento foi cancelado, exatamente no local onde o pai dele recebeu, né, aquela fatídica facada. Mas não foi possível o evento em Juiz de Fora por questões climáticas. Agora, interessante, né? O próprio Flávio falou a situação. Esperou até o último minuto o Cleitinho se decidir, a novela Cleitinho. O Cleitinho desponta na liderança das pesquisas de intenção de voto em Minas Gerais. Ele quer do Republicanos, mas não se decidia. E aí, né, diante disso, o Flávio precisava de um palanque. Aí o PL, então, lançou o Flávio Roscoe. E aí, na sequência, o Cleitinho se decidiu. Então, e agora o Cleitinho anunciou o apoio ao Flávio. Então, o Flávio tem dois palanques em Minas Gerais. Oficialmente apoia o Flávio Roscoe, que é do partido dele, do PL, que ele disse que ele vai defender com tesão, né? Ele falou. E e o Cleitinho. O Cleitinho tem mais voto, né? Vamos ver como é que vai ser essa coisa da divisão de palanques do Flávio Bolsonaro em Minas Gerais. Mas certamente o que ele falou é verdade, né? Dois palanques é bom para ele. Em frente agora temos o João Rosa. Em encontro com embaixadores, o presidente do TSE, Cássio Nunes Marques, defendeu a segurança das urnas e o processo eleitoral. Que bom, né? Que bom, porque o Jair Bolsonaro já tinha reunido embaixadores para dizer que o processo eleitoral no Brasil não funcionava. Agora, mais recentemente, o próprio Flávio fez a mesma coisa com embaixadores. E que bom que agora o presidente do TSE chama embaixadores para dizer que as coisas funcionam sim, que não tem problema com o processo eleitoral. João Rosa.
3: O presidente do Tribunal Superior Eleitoral, ministro Nunes Marques, defendeu a segurança das urnas eletrônicas e a transparência das eleições durante encontro com embaixadores. Nunes também falou sobre o combate à desinformação e o uso de inteligência artificial nas campanhas. O tema deve voltar ao centro dos debates nesta terça, em reunião do presidente do TSE com os demais ministros da corte para discutir o caso do vídeo do ex-presidente Jair Bolsonaro produzido por IA.
2: O ministro da Fazenda e o presidente do Banco Central discordaram em relação à taxa de juros durante um evento em São Paulo. Karen Lemos.
4: O ministro da Fazenda e o presidente do Banco Central divergiram sobre as taxas de juros em um evento para o mercado financeiro em São Paulo. Dario Durigan considerou a Selic em 14% ao ano o principal problema do país e falou em juros civilizados. Já Gabriel Galípolo defendeu a manutenção da taxa como forma de controlar a inflação.
2: Isso é normal, né? A divergência entre o governo e o Banco Central. O Banco Central tem autonomia em relação à determinação da taxa de juros. E, em geral, os presidentes, né, os governos, querem juros menores, justamente porque juros menores fazem com que a atividade econômica aumente. no país, né? Mas aí o Banco Central segue critérios de controle da inflação. E aí, por isso, os juros são ainda, tá, estão caindo, mas ainda estão muito altos no Brasil, né? Já faz um tempo que estão muito altos no Brasil. O número de candidaturas registradas no TSE diminuiu neste ano, quando comparado às últimas eleições. Felipe Igreja.
5: O Tribunal Superior Eleitoral recebeu pouco mais de 20 mil registros de candidaturas para as eleições deste ano. O número representa uma queda de cerca de 30% em relação aos dois últimos pleitos gerais. O perfil predominante é de homens com ensino superior completo, casados e com idade entre 45 e 49 anos. Os dados também mostram um crescimento proporcional da participação feminina, embora as mulheres ainda sejam apenas um terço dos candidatos.
2: Bom, agora que o Centrão, os partidos do Centrão, né? Principalmente aqueles maiores, União Brasil, Progressistas, que mais? Também o Republicanos, enfim. Eles estão neutro, não vão apoiar oficialmente para a presidência da República nenhum dos candidatos, então liberou para cada estado o partido decidir quem vai apoiar, né? A coisa tá liberada. E a gente tem aqui o Igor Cardim, com destaque de que o PT está buscando alianças com partidos do Centrão. Igor.
6: O PT mira alianças com partidos do Centrão ainda no primeiro turno da eleição presidencial. O presidente do partido, Edinho Silva, diz que vai ampliar o diálogo com legendas que declararam neutralidade na chapa majoritária. Nos bastidores, Janja deve ganhar ainda mais espaço na campanha com agendas próprias pelos estados. A atuação da primeira-dama no comício de domingo em São Paulo agradou a direção petista.
2: Os presidenciáveis Ronaldo Caiado, Romeu Zema e Renan Santos apresentaram propostas de privatizações e defenderam cortes de gastos em um evento em São Paulo. Karen Lemos.
4: Os presidenciáveis Ronaldo Caiado, Romeu Zema e Renan Santos defenderam cortes de gastos ao participarem de um evento do Banco Santander em São Paulo. Os candidatos apresentaram propostas de privatizações e mudanças nas regras previdenciárias.
2: Um novo vazamento de mensagens indica que Lulinha, o filho do presidente Lula, sabia dos negócios da empresária Roberta Luxinger. Samantha Klein.
7: A relação entre Lulinha e a empresária Roberta Lutzinger teve um novo capítulo nesta segunda-feira com o vazamento de mensagens indicando que o filho do presidente sabia dos negócios da amiga. Em uma das conversas, a lobista falou em, abre aspas, nosso futuro é a Suíça. A defesa de Lulinha falou em vazamento seletivo de informações e disse que vai pedir investigação.
2: O presidente dos Estados Unidos, Donald Trump, ameaçou atacar Omã. Karina Almeida.
8: A guerra no Oriente Médio pode ganhar novos rumos após Donald Trump ameaçar ataques contra o Omã. O país é aliado dos americanos, mas adota uma postura neutra na guerra e vem intermediando as negociações entre Estados Unidos e Irã pelo fim do conflito. Do outro lado, os iranianos prometem intensificar as tensões no Estreito de Hormuz e em toda a região se a diplomacia com os Estados Unidos falhar.
2: Vocês podem reparar que cada vez que a gente fala da guerra aqui, é como, sabe, aquela bicicleta que caiu a corrente? Não sabe como é? Você fica pedalando, mas não sai do lugar. Por quê? Porque não, é um impasse, essa guerra é um impasse. Aí um grita do lado, outro fala grosso do outro, mas não se resolve. O ponto central é que os Estados Unidos não conseguem tomar o Estreito de Hormuz e, portanto, o Irã ainda tem o controle da situação na guerra do Oriente Médio. Não à toa, lia no Repórter CBN, acho que foi no Repórter CBN, a queda de popularidade do Donald Trump, porque essa guerra não se resolve e não tem perspectiva de se resolver. É um grande impasse, um grande abacaxi que os Estados Unidos arrumaram para o mundo descascar. O IBGE decidiu manter as datas de divulgação de indicadores econômicos, mesmo com a greve dos servidores desta segunda-feira no Rio de Janeiro. Isa Morena.
9: O IBGE vai manter o calendário de divulgação de indicadores econômicos, apesar da greve dos servidores do Rio de Janeiro deflagrada nesta segunda-feira. Entre os dados previstos até o dia 1º de setembro estão os de inflação, desemprego e PIB. A paralisação é mais um capítulo da crise entre os trabalhadores e a gestão do presidente Márcio Postman, que se arrasta desde 2024 e já provocou a exoneração de diretores.
2: A Casas Bahia entrou com pedido de recuperação judicial. Pedro Fagundes.
10: Com previsão para fechar quase 300 lojas e demitir cerca de 3 mil funcionários, a Casas Bahia entrou com pedido de recuperação judicial. Economistas apontam, no entanto, que o processo não resolve desafios como a adaptação do negócio e a alta nos juros.
2: E olha, as lojas Marabrás também anunciaram hoje que entraram com pedido de recuperação judicial no fim de semana. Recuperação judicial, a gente lembra, não é falência, né? É um mecanismo que é previsto na lei e que permite às empresas que estejam em dificuldade financeira renegociarem as suas dívidas com a supervisão da justiça, justamente com o objetivo de evitar a falência e preservar os empregos, né? Muito embora, no caso das Casas Bahia, houve o fechamento aí de cerca de 30% das lojas, né? O que, obviamente, representa gente desempregada, o que é sempre muito triste. Outro destaque, a plataforma Discord informou que suspendeu a funcionalidade de transmissões ao vivo no Brasil, assim como determinou a Agência Nacional de Proteção de Dados. A determinação da agência tem como base o ECA Digital, que é a lei que protege crianças e adolescentes na internet. Essa decisão foi tomada na última quarta-feira como uma medida preventiva. E aí, a agência deu um prazo de 3 dias úteis para que a Discord tomasse as medidas. Discord tem sido, infelizmente, palco assim para... Como permite interação em vídeo, sem possibilidade de ser rastreado, então ali acontece de tudo, né? Inclusive, teve uma jovem de 13 anos que cometeu suicídio na frente dos outros, incentivada pelos outros, né? Tem gente que vai lá e maltrata animalzinho, porque os outros acham bonito, esse tipo de coisa, né? Que o ser humano é capaz de produzir. É, e infelizmente as transmissões ao vivo da Discord estavam dando margem a isso. Agora, são só as transmissões ao vivo que foram suspensas, a plataforma no mais continua funcionando normalmente, né? Só não pode fazer transmissão ao vivo. Bom, esses então os destaques do noticiário. Vou falar aqui os nossos canais. Dá para acompanhar no bom e velho radinho. Estamos no radinho para todo mundo, para toda a rede, né? Não tem futebol hoje. Estamos também nas nossas plataformas digitais. E aí, nesse caso, dá para acompanhar com imagem. Dá para acompanhar com imagem no YouTube, Rádio CBN, o nosso canal. Boa. Ah, tem a transmissão com imagem, a redação ao fundo, Paulo Galvão, Edmilson Fernandes ali trabalhando. Pessoal ali, ó. Ninguém aqui não tem moleza, não. Tem o chat dos ouvintes. Estamos também com transmissão ao vivo e a redação de fundo também. A mesma imagem no Globoplay, nas transmissões ao vivo do Globoplay, no site da CBN, e dá para ouvir também pelo aplicativo da CBN. Agora são 10 horas e 23 minutos.
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2: Matheus de Souza, o que é que está acontecendo no Juventus, no Clube Juventus?
13: Boa noite, Tânia. Boa noite também a você, ouvinte. A Polícia Civil de São Paulo investiga suspeitas de desvio de dinheiro e irregularidades em contratos do Juventus da Moca. Segundo informações do portal GE, entre os investigados estão o presidente do Juventus, Tadeu Deradelli, e o presidente do Conselho Deliberativo, Carlos Eduardo Gomes Pedroso, que também é escrivão da Polícia Civil. A apuração começou depois de denúncias sobre possíveis desvios de recursos em contratos firmados pelo clube, incluindo a venda da Sociedade Anônima de Futebol, a SAF, e uma parceria com uma escola bilíngue. Um dos principais denunciantes é o advogado Guilherme Rodrigues, que até março deste ano era casado com a também advogada Luma Zaffarani. Em depoimento, ele afirmou que descobriu uma suposta traição da ex-mulher com Carlos Eduardo e depois disso passou a colaborar com a investigação. Ainda segundo o depoimento, parte dos valores teria sido repassada por meio de pagamentos de honorários advocatícios. A Polícia Civil informou que solicitou informações às secretarias municipais envolvidas nos acordos e os investigadores também passaram a rastrear a movimentação financeira dos valores para verificar se e como os recursos chegaram às contas do clube. Tadeu e Luma negaram as acusações e Carlos Eduardo não quis comentar o caso. Em nota, a Juventus afirmou que não comenta discussões, questões que tramitam em sigilo e disse que assuntos pessoais de pessoas ligadas ao clube não se confundem com a atuação institucional, Tânia.
2: É, mas que babado, hein?
13: Babado.
2: Babado. Matheus, muito obrigado.

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1: O evento da Petrobras para confirmar a presença de petróleo em Poço do Amapá ganhou contornos políticos e troca de elogios entre o presidente Lula e Davi Alcolumbre. Após meses de distanciamentos, políticos participam de uma agenda no navio sonda da Petrobras. Lula defendeu a pesquisa na margem equatorial, projeto que é importante para parlamentares do Amapá, incluindo o presidente do Senado. Claro, né? Porque ele é do Estado. O senador, por sua vez, disse que o petista enfrentou tudo e todos pelo projeto.
2: Em agenda da Petrobras para confirmar a existência de petróleo em Poço do Amapá, na Foz do Amazonas, o presidente Lula esteve ao lado de Davi Alcolumbre e elogiou o senador por ter dado andamento a pautas consideradas importantes para o governo. O senador enviou para as comissões a PEC da Segurança, que vai permitir a criação do Ministério da Segurança, que é uma das bandeiras de campanha de Lula à reeleição. O chefe do Senado ainda deu andamento para a PEC do fim da escala 6x1 e o PL dos minerais críticos.
3: Essa semana eu tive uma conversa com o senador Alcolumbre e ele mandou para as comissões 3 projetos de importância vital para o Brasil. A gente não vai deixar que ninguém de fora venha querer explorar os nossos minérios, porque nós vamos querer fazer a transformação deles aqui. Nós vamos ter que mandar a nossa meninada estudar, fazer engenharia, fazer pesquisa de tudo quanto é jeito, porque nós queremos separar aqui, transformar aqui e produzir as coisas importantes aqui nesse país.
2: Já Alcolumbre disse que Lula enfrentou as divergências de vários setores que não queriam avançar com o projeto da margem equatorial.
4: Dizer ao senhor presidente Lula, na minha condição de amapaense, de presidente do Congresso Nacional, muito obrigado pela defesa que o senhor fez ao longo dos últimos 3 anos e meio, enfrentando tudo e todos para defender que este projeto chegasse no dia de hoje com essa descoberta feita pela Petrobras, que tem que ser um orgulho de todos os brasileiros.
2: A visita ao navio sonda da Petrobras foi a primeira aparição pública de Lula e Alcolumbre depois de meses de atrito por conta da derrota ao governo com a indicação de Jorge Messias ao Senado. Na agenda, Lula ainda lembrou da polêmica em torno da exploração do petróleo na chamada margem equatorial e ressaltou que o poço está a mais de 500 quilômetros da Foz do Amazonas e a 175 quilômetros do litoral. Para ele, a descoberta pode ser o passaporte para o futuro, sem comprometer os investimentos em transição energética. Depois de ter anunciado a presença de hidrocarbonetos no Poço Morphos, a empresa confirmou nesta segunda a presença de petróleo. De Brasília, Samantha Klein.
1: Olha só, antes do repórter CBN, a Isaura Ferreira disse que ontem foi assistir o grupo Mosaico no Rio de Janeiro, maravilhoso, encontrei o Leandro Gouveia. Ai, gente, que legal, Isaura. É, o grupo Mosaico é um grupo vocal, eles cantam a capela, sem instrumentação, exclusivamente vozes, e o Leandro Gouveia, que é o apresentador do podcast Panorama, que é um querido, ele faz parte do grupo. Então, a gente sempre que tem show e tal, a gente dá aqui uma notinha. É muito legal o trabalho deles. Que bacana, muito bom. E aliás, quem quiser conhecer, ó, procure aí nas plataformas Grupo Mosaico. Vai lá e prestigie o nosso amigo Leandro Gouveia, queridíssimo. Olha lá, olha o Grupo Mosaico. Bom, vamos agora ao repórter CBN.
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0: segunda-feira, 17 de agosto de 2026. A subsecretária de Estado para a Diplomacia Pública dos Estados Unidos, Sarah Rogers, acusou o Brasil de impor censura após a rede social X alterar o algoritmo para atender às regras eleitorais brasileiras de 2026. Segundo a subsecretária, a mudança é uma evidência de interferência na circulação de conteúdos políticos. A partir de agora, o material publicado por candidatos a cargos públicos será mostrado apenas a quem já acompanha o perfil, mas não entrará nas recomendações de quem não é seguidor. As mulheres representam quase 35% das candidaturas das eleições de 2026. São mais de 7 mil registros femininos, num total que ultrapassa 20 mil candidaturas para cargos do Executivo e do Legislativo em todo o país. Os dados são do Tribunal Superior Eleitoral. A ministra do STF, Carmen Lúcia, afirmou que nenhuma Constituição é perfeita. A magistrada também defendeu o atual texto constitucional, principalmente das críticas relativas à extensão dele. As declarações foram dadas em uma aula magna na Pontifícia Universidade Católica de São Paulo. A epidemia de ebola que atinge a República Democrática do Congo se tornou a mais letal da história do país. Segundo o balanço atualizado, 2.325 pessoas morreram e 4.945 casos foram confirmados. No momento, não há vacina ou tratamento específico disponível para a variante que provocou o avanço da ebola na região. No horário de Brasília, 10h33.
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0: Rafael Prates, oi Prates, boa noite.
3: Tudo bem, Tânia? Boa noite ouvintes da CBN.
0: Tudo bem, hoje teve jogo para fechar a 23ª rodada do Brasileirão, Inter e Remo. E aí, hein, Prates?
3: Acabou em instantes no Beira-Rio, em Porto Alegre, Tânia. Um gol no comecinho e um gol no final. E empatou. O Carboneiro abriu o placar pro Internacional a um minuto. O Inter fez 1-0. O Carboneiro fez o gol e perdeu outros três. Assim, quase feitos. O Inter teve chance para ampliar e não ampliou. 50 do segundo tempo. Falta pro Remo da intermediária. Vitor Bueno cobrou de longe e empatou. Inter 1, Remo 1. O Inter deixa a zona de rebaixamento, entra o Mirassol no grupo dos quatro piores, mas o Remo leva um pontinho importante de Porto Alegre pelas circunstâncias do jogo. O Remo melhorou no segundo tempo, mas perdia até os 50 minutos. Na última bola do jogo, o Vitor Bueno cobrou falta e empatou. Matheus Cunha não foi bem no lance, o Alejandro fez a falta, que era evitável, e o Inter deixou de ganhar a partida do Remo. Nesse momento, Tânia, com esse empate, com o final da 23ª rodada, a classificação do Brasileirão, os quatro melhores, lá em cima: Palmeiras líder 48 em 23 jogos, Flamengo segundo 45 em 22 jogos, Atlético Paranaense 41 em 23 jogos, Fluminense quarto 38 em 23 jogos. Os quatro piores agora: Mirassol 17º 23 pontos em 22, Remo 18º 23 pontos em 23, Vasco 19º 22 em 22, Chapecoense lanterna com 11 pontos em 22 jogos. É a situação lá em cima e lá embaixo no Campeonato Brasileiro, Tânia.
0: Muito bom. E amanhã tem jogo, né? Aliás, tem Libertadores e Sul-Americana.
3: É isso, Tânia. É a semana de volta das oitavas de final. Quem ganhou, segue. Quem perder, tchau. Na Libertadores e também na Sul-Americana. Amanhã, Libertadores, 19 horas em Mendoza, Independiente Rivadavia e Fluminense. 0-0 na ida. Quem vencer, segue. Se empatar, pênaltis. Quem perder, tá eliminado da Libertadores. Fluminense vem animado porque venceu o Palmeiras sábado pelo Brasileiro 3-2. E amanhã também, Sul-Americana, 21h30, Morumbis, São Paulo e Bolívar. 1-1 na ida, mesma situação do Fluminense com o Rivadavia. Quem vencer, segue, empate, pênaltis no Morumbis, quem perder, dá adeus Sul-Americana. Fluminense e São Paulo jogam amanhã, um pro Libertadores Fluminense, um pro Sul-Americano São Paulo, nesta terça-feira. Tânia.
0: Muito bom, e aliás, por causa de tudo isso, amanhã o programa vai começar às 10 horas.
3: Isso, né? Para Rio de Janeiro e parte da rede.
0: Ah, porque aí São Paulo continua com o jogo. É, isso. Confuso, mas é isso. E na internet a gente tá para todo mundo. Prate, você volta, né?
3: 11h30 lá do meio da bola com o Gabriel Dudziak.
0: Combinado, então até loguinho.
3: Até.
0: Valeu, querido. Obrigada. Rafael Prates nos atualizando das novidades do futebol. Hoje, segunda-feira, às 11h30, tem o Lado B da Bola, o programa do Prates com o Dudziak, para falar sobre o futebol internacional. Vamos em frente.
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0: Prosseguimos, hein, com a série 50 Debates para o Brasil. O nome é autoexplicativo, né? São 50 debates para o Brasil. Temas importantes da discussão pública brasileira. Os debates que estão acontecendo de manhã, na programação da manhã da CBN, no jornal da CBN, com Milton Jung e a Cássia Godoy. A cada dia, um novo tema. O tema de hoje é o controle das emendas parlamentares. Esse tema é complicado, hein? As emendas parlamentares viraram terra de ninguém, dando margem para corrupção. Mas, enfim, vamos seguir aqui. Neste ano, o orçamento da União reservou mais de 60 bilhões de reais para serem usados pelos congressistas. Afinal, a utilização da ferramenta deveria ser mais transparente e com limites, ou a autonomia do legislativo na destinação dos recursos precisa ser mantida? Essa é a questão do debate de hoje. E aqui a gente vai trazer um trechinho da fala de cada um dos debatedores. Depois, se você quiser, se acompanha na íntegra. Procura lá no site da CBN 50 Debates para o Brasil. Leonardo Barreto, que é sócio da consultoria de risco Think Policy, defendeu a manutenção das emendas parlamentares. Ele reconheceu o problema no uso, como falta de critério e pouca transparência, mas destacou a importância do mecanismo para o funcionamento da política brasileira.
4: Que é o benefício de não ter um Congresso que seja um puxadinho do Executivo. Esse Congresso que não é, que enfrenta e que de certa maneira cria um filtro para o Executivo, ele é uma proteção da sociedade. Protegeu a sociedade contra problemas que o Bolsonaro trouxe lá e protege a sociedade contra problemas que o Lula traz. Então, o Congresso e a gente conservar a autonomia dele, isso é importante.
0: Já Guilherme Franz, gerente de pesquisa e advocacy da Transparência Internacional Brasil, afirmou que as emendas parlamentares não têm produzido resultados eficazes em termos de políticas públicas. Ele ainda disse que os recursos dificultam a renovação do Congresso Nacional.
5: A gente vê hoje as emendas sendo um mecanismo de abuso do poder político e econômico, muitas vezes, que acaba prejudicando a disputa eleitoral e dificultando a necessária democratização dos espaços de poder em Brasília. A gente ainda tem um Congresso Nacional que é majoritariamente branco, masculino, e isso vai continuar acontecendo se a gente não tiver eleições mais livres e justas, o que as emendas parlamentares não estão permitindo no momento.
0: É isso, uma edição, né, para você ter uma noção do que foi esse debate, mas você consegue acompanhar na íntegra, procura lá no site da CBN, 50 debates para o Brasil. Dá para ouvir o tema de hoje e dá para ouvir os temas anteriores. E a série prossegue. Prossegue nos próximos dias até chegarmos ao primeiro turno das eleições. Vamos lá, hein? Com os nossos repórteres. Os presidenciáveis Ronaldo Caiado, Romeu Zema e Renan Santos defenderam cortes de gastos ao participarem de um evento do Banco Santander em São Paulo. Os candidatos apresentaram propostas de privatizações e mudanças nas regras previdenciárias.
6: Candidatos à presidência pelo PSD, Ronaldo Caiado, pelo Novo, Romeu Zema, e pelo Missão, Renan Santos, defenderam a independência do Banco Central em um evento para o mercado financeiro nesta segunda-feira em São Paulo, mas criticaram o atual patamar da taxa de juros em 14% ao ano. Em evento do Banco Santander com investidores, o ex-governador de Minas Gerais defendeu medidas como privatização, reformas administrativas alternativas e da Previdência, além de revisão de benefícios sociais para reduzir gastos e, dessa forma, pressionar por cortes de juros que, segundo Zema, podem chegar a 6% num eventual governo dele.
7: O custo Brasil começa com essa taxa de juros absurda. Qualquer pessoa aqui no Brasil que vai comprar um carro para trabalhar ou uma moto para trabalhar já está em desvantagem com uma outra pessoa em outro país que tem a taxa de juros civilizada. Aqui no mínimo 20% ao ano. Lá fora, talvez ele consiga um empréstimo, um financiamento a 6% a 7% ao ano.
6: Ronaldo Caiado também defendeu cortes de gastos e criticou o atual governo Lula e também Flávio Bolsonaro, candidato do PL à presidência, por provocarem os Estados Unidos no contexto do tarifaço imposto pelo governo americano contra produtos brasileiros.
8: Aí ele vai declarar esse enfrentamento para quê? Por que que não vai no diálogo? Por um motivo só. Por que que ele quer a briga? Porque ele quer desviar a atenção do eleitor e está querendo iludir a população, enganar a população, os dois arrumando essa briga com os Estados Unidos. E o cidadão está lá, no Serasa, as empresas fechando, a pessoa não tem hospital direito, não tem segurança pública, faccionado mandando em tudo.
6: Já o candidato do Missão, Renan Santos, disse que o Banco Central ficaria confortável em cortar juros em seu governo por causa dos cortes que também pretende fazer nas despesas da União. Na palestra, Renan ainda chamou os congressistas e integrantes do Centrão de cracudos viciados em emendas parlamentares. Depois, para jornalistas, ele disse que dará um tratamento rígido para o Congresso caso seja eleito.
9: Igual um assistente social fala com um craqueiro. Ele vai lá, vai chamar, vai conversar com carinho, porque esses caras, eles não têm dignidade. Você fala mal deles, aí depois você vai compor o governo, eles vão sentar pra conversar com você numa boa. Isso já é comum, isso é normal na política. Você pode se bater, se estapear no período eleitoral, mas depois você conversa normalmente. A questão toda é você saber o que você quer deles e saber o que eles querem de você. Se o que eles quiserem de você é pouco republicano, você não entrega.
6: O candidato do Missão ainda afirmou que a entrada na disputa presidencial de Pablo Marçal, do PRTB, beneficia Flávio Bolsonaro. E rebateu o candidato a vice na chapa de Caiado, Gilberto Kassab, que afirmou que o Centrão está com Lula. E disse que, pelas declarações, é o presidente nacional do PSD que parece estar encampando a candidatura petista. De São Paulo, Karen Lemos.
0: O ministro da Fazenda e o presidente do Banco Central divergiram sobre a taxa de juros em um evento para o mercado financeiro em São Paulo. Dario Durigan considerou a Selic em 14% ao ano o principal problema do país e falou em juros civilizados. Gabriel Galípolo, presidente do Banco Central, defendeu a manutenção da taxa como forma de controlar a inflação. É, sempre é isso, né? O presidente do Banco Central é sempre visando controlar a inflação por meio da elevação da taxa de juros e, por outro lado, em geral, os ministros da Fazenda não gostam, né? Porque os juros altos impactam a atividade econômica. E a gente lembra que o Banco Central tem autonomia. Então, é assim que funciona. Karen Lemos.
6: Ministros do governo Lula e autoridades monetárias comentaram a taxa de juros, atualmente em 14% ao ano, em um evento para o mercado financeiro nesta segunda-feira em São Paulo. Em meio às preocupações com a trajetória das contas públicas, o presidente Lula colocou o vice-presidente, Geraldo Alckmin, e o ministro da Fazenda, Dario Durigan, para falar com o mercado sobre quais seriam as diretrizes para a agenda fiscal em um eventual quarto mandato. O presidente do Banco Central, Gabriel Galípolo, também marcou presença na agenda de conferência anual do Banco Santander. Em palestra, o ministro Durigan disse que ter juros civilizados é um dos caminhos para discutir a questão fiscal no Brasil, assim como a oferta de crédito. Para ele, o contexto de juros altos é o principal problema do país hoje.
10: Veja, a gente não tem condições de discutir crédito no país se a gente discutir juros civilizados. Eu acho que esse é o desafio do país. E ele é um desafio que eu sinto no Tesouro Nacional. Quando a gente vende títulos, é um desafio que a gente vê nas empresas, no diálogo com os empresários, a gente vê no mercado de capitais, a gente vê pelo endividamento do título do crédito bancário, quando a gente subdivide o crédito bancário para familiar onde que as famílias estão mais endividadas, o agronegócio, passei por um ano do processo de instrução para o agronegócio, nós vamos ter que endereçar a questão dos juros.
6: O presidente do Banco Central, no entanto, apresentou uma visão diferente. Galípolo defendeu a manutenção da taxa básica de juros em níveis elevados para conter a inflação.
11: Eu acho que o que explica o ciclo da política monetária está muito mais relacionado com questões endógenas, com questões internas mesmo, como eu comentei, de você ter diversos indicadores, essa demonstração de um país que vem crescendo há alguns anos, puxado pela demanda, e isso acaba se revelando numa pressão inflacionária. E o papel dos juros que o Banco Central decide é justamente conseguir reequilibrar a oferta e demanda, colocando os juros não como algo que vai ajudar no crescimento, e sim reequilibrar essa oferta e demanda num patamar contracionista.
6: O embate de visões acontece em meio a um cenário de que é possível, já na próxima reunião do Copom, nos dias 15 e 16 de setembro, que o atual ciclo de queda de juros seja interrompido. Já o vice-presidente Geraldo Alckmin afirmou que o aumento da dívida pública é um problema mundial e defendeu uma cultura de combate ao privilégio e desperdício para melhorar as contas públicas do país. De São Paulo, Karen Lemos.
0: Agora são 10 horas e 47 minutos.
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0: Matheus de Souza com informações da Fuvest. Matheus.
16: Tânia, as inscrições para a Fuvest, vestibular da Universidade de São Paulo, estão abertas. Ao todo, são oferecidas 8.147 vagas em cursos de graduação. Para participar, basta acessar o site fuvest.br, repetindo, fuvest.br. O candidato precisa informar CPF, um documento de identificação com foto, e-mail, endereço e enviar uma fotografia recente. No momento da inscrição, é necessário escolher uma carreira e indicar até 4 cursos em ordem de preferência dentro da área selecionada. A taxa de inscrição é de R$ 228,00 e os candidatos têm até o dia 9 de outubro para se inscrever. Esta edição do vestibular tem algumas mudanças. Uma das novidades é a inclusão de Fortaleza como sede de aplicação das provas, facilitando o acesso de estudantes cearenses que antes precisavam viajar até São Paulo para prestar a prova. A primeira fase também terá uma alteração, serão 80 questões de múltipla escolha em vez das 90 aplicadas até o ano passado. O tempo de prova, no entanto, continua sendo de 5 horas. Segundo a Fuvest, a mudança busca adaptar a prova a um perfil mais interdisciplinar. Os detalhes sobre o novo formato, o conteúdo programático e os critérios de avaliação das duas fases estão disponíveis no guia de provas no site da Fuvest. A primeira fase será aplicada em 1º de novembro e os candidatos aprovados nessa etapa seguem para a segunda, que será aplicada nos dias 6 e 7 de dezembro. Tânia.
0: Ok, Matheus de Souza.

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1: O presidente do TSE, o ministro Nunes Marques, defendeu a segurança das urnas eletrônicas e a transparência das eleições durante encontro com embaixadores. Nunes também falou sobre o combate à desinformação e o uso de inteligência artificial nas campanhas. O tema deve voltar ao centro dos debates amanhã, numa reunião do presidente do TSE, do Cássio Nunes Marques, com os demais ministros da corte, para discutir o caso do vídeo do ex-presidente Jair Bolsonaro produzido por IA, lembra? Que foi colocado no telão, um Bolsonaro produzido por IA, falando, quando na verdade discute-se que as regras eleitorais impedem o uso da IA generativa. Então esse tema vai ser tratado amanhã no TSE. E a partir dali, então, deve sair uma regra única que deve ser seguida pelos candidatos, já que essa discussão sobre a imagem do Jair Bolsonaro, criada por IA, criou controvérsias. Vamos ouvir aqui com João Rosa.
2: O presidente do Tribunal Superior Eleitoral, ministro Nunes Marques, defendeu o sistema eleitoral brasileiro e as urnas eletrônicas durante uma reunião com cerca de 100 representantes de embaixadas no Brasil. Nunes Marques afirmou que as urnas são seguras e que o processo eleitoral brasileiro é transparente. O ministro ainda ressaltou que o Brasil é referência mundial em eleições. Ele também disse que organismos internacionais poderão enviar representantes para acompanhar as eleições deste ano. Durante a reunião, o presidente do TSE falou sobre os desafios envolvendo as plataformas digitais nas eleições. Nunes ressaltou que o tribunal determinou que as plataformas apresentassem planos com medidas para proteger a integridade das eleições.
3: Para além disso, todas assumiram compromisso de, nos finais de semana em que ocorrerão o primeiro e o segundo turnos, enviar representantes ao TSE para participar de uma sala de situação voltada a impedir a disseminação de publicações que visa interferir na vontade do eleitor no momento mais crítico da eleição.
2: Segundo o TSE, um representante da diplomacia dos Estados Unidos participou da reunião. Nunes também destacou as medidas adotadas pelo tribunal para combater o uso indevido da inteligência artificial nas eleições. Entre elas está a criação de uma comissão permanente e de um plano de ação voltado ao uso da IA. Esse tema, inclusive, deve voltar a ser discutido pelo TSE nos próximos dias, quando a corte deverá analisar o caso do vídeo produzido com inteligência artificial em que o ex-presidente Jair Bolsonaro aparece declarando apoio à candidatura do filho Flávio Bolsonaro. Esse julgamento pode fixar as regras sobre o uso de deepfake nas eleições. Inclusive, nesta terça-feira, Nunes marcou uma reunião com os demais ministros da corte justamente para discutir o caso. De Brasília, João Rosa.
1: A relação entre Lulinha e a empresária Roberta Luxinger teve um novo capítulo com o vazamento de mensagens indicando que o filho do presidente sabia dos negócios da amiga. Em uma das conversas, a lobista falou em "nosso futuro é a Suíça". A defesa de Lulinha falou em vazamento seletivo e disse que vai pedir investigação.
4: A defesa de Fábio Luiz Lula da Silva, o Lulinha, criticou o que chamou de vazamento seletivo de mensagens entre o empresário e a lobista Roberta Luxinger, investigada por suspeita de tráfico de influência e por usar a proximidade com o filho do presidente Lula para facilitar negócios e acesso ao governo. As informações foram publicadas pelo Metrópolis e o Globo, que tiveram acesso a um dos prints da conversa entre os dois. Os diálogos indicariam que Lulinha tinha conhecimento e participava das articulações comerciais e de lobby de Roberta. Em uma conversa de março de 2024, a empresária afirma que os dois trabalhavam num nível diferenciado e que o futuro é a Suíça. Na mesma conversa, Lulinha menciona reuniões com Marco Aurélio Santana Ribeiro, Marcola, que era chefe de gabinete de Lula, e Swedenberg Barbosa, ex-secretário executivo executivo do Ministério da Saúde. Numa entrevista à CBN, o advogado de Lulinha, Marco Aurélio de Carvalho, comparou o vazamento das mensagens à Operação Lava Jato.
5: Nós vamos solicitar uma vez mais, desde as apurações dessa nefasta instrumentalização de parte das nossas instituições a serviço de interesses políticos e eleitorais. É muito grave o que está acontecendo. Não dá, por hora, para testar a veracidade dessas informações que foram vinculadas num portal de notícia. Não dá para saber se essas mensagens são verdadeiras ou não. São recortes seletivos de mensagens cuja autenticidade não se pode comprovar. Nós estamos diante de uma grave ameaça à segurança jurídica do país. Né? Um vazamento seletivo e criminoso que nos remete ao que houve de pior no nosso sistema de justiça na época da finada Operação Lava Jato.
4: As revelações repercutiram politicamente e deram munição para opositores de Lula. O candidato à presidência, Flávio Bolsonaro, disse que o Brasil tem futuro, mas não é na Suíça, com dinheiro roubado dos aposentados do INSS.
6: E de verdade é muito triste constatar que o dinheiro roubado dos aposentados pode estar na conta do filho do Lula, como aponta as investigações. Porque isso significa que o atual presidente do Brasil teve a pachorra de deixar isso acontecer com as pessoas mais humildes desse país.
4: Já o candidato a vice do senador, Alfredo Gaspar, reforçou o pedido de prisão de Lulinha, feito por ele mesmo enquanto relator da CPMI do INSS. Com colaboração de Felipe Igreja, de Brasília, Samantha Klein.
1: O PT mira alianças com partidos do Centrão ainda no primeiro turno da eleição presidencial. O presidente do partido, Edinho Silva, diz que vai ampliar o diálogo com legendas que declararam neutralidade na chapa majoritária. Nos bastidores, Janja deve ganhar ainda mais espaço na campanha com agendas próprias pelos estados. A atuação da primeira-dama no comício de domingo em São Paulo agradou a direção petista.
7: O PT vai buscar alianças com partidos do Centrão ainda no primeiro turno da eleição presidencial. O presidente nacional da legenda e coordenador da campanha de Lula, Edinho Silva, afirmou que o partido vai iniciar conversas com legendas como Republicanos, MDB, União Brasil e Progressistas, que declararam neutralidade na disputa nacional. Edinho avalia que ainda cabe dialogar com as chamadas forças democráticas. O presidente do partido de Lula disse que a estratégia será construída a partir desta semana e citou que nos estados, partidos do Centrão já apoiam Lula ou candidatos alinhados ao presidente. O PSD, por exemplo, mantém Ronaldo Caiado como candidato à presidência, mas tem diretórios estaduais que apoiam o petista. Segundo Edinho, o PT quer ampliar essa aproximação durante a campanha.
8: Vamos disputar o campo democrático já no primeiro turno. Então, em cima do cenário que foi construído na pré-campanha, nós vamos iniciar as conversas com o campo democrático brasileiro ainda no primeiro turno, para que a gente possa derrotar as forças do autoritarismo com inspiração fascista. Nós estamos disputando com as forças que tentaram um golpe de Estado em 8 de janeiro de 23, lideradas pelo Bolsonaro, que virou as costas ao povo brasileiro durante a pandemia.
7: Nos bastidores, interlocutores da campanha afirmam que Janja da Silva deve ampliar a atuação eleitoral com agendas próprias, inclusive em municípios que não serão visitados por Lula. A avaliação é que o presidente não conseguirá percorrer os 5.569 municípios brasileiros e que lideranças petistas serão mobilizadas para ampliar a presença da campanha nos estados. De Brasília, Igor Cardim.
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0: Segunda-feira, 17 de agosto de 2026. O Ministério Público Eleitoral pediu a impugnação da candidatura de Antony Garotinho ao governo do Rio de Janeiro. Na ação, o MPE alega que o ex-governador do Rio está com os direitos políticos suspensos por condenação de improbidade administrativa. Garotinho também é alvo de ação da coligação do candidato Eduardo Paes, mas nega irregularidades e afirma ser vítima de perseguição política. O caso será analisado pelo TRF Fluminense. O IBGE vai manter o calendário de divulgação de indicadores econômicos, apesar da greve de servidores do Rio de Janeiro, deflagrada nesta segunda-feira. Entre os dados previstos até o dia 1º de setembro estão os de inflação, desemprego e PIB. A paralisação é mais um capítulo da crise entre os trabalhadores e a gestão do presidente Márcio Postman, que se arrasta desde 2024. O Irã ameaçou iniciar uma nova ofensiva no Estreito de Hormuz, caso as negociações diplomáticas com os Estados Unidos fracassem. Em meio ao impasse sobre o tráfego de petróleo na região e a alta dos combustíveis, o presidente Donald Trump rejeitou prorrogar o cessar-fogo. O líder republicano chegou a ameaçar bombardear Omã, país mediador que abriga tropas americanas. O Fluminense terá nesta terça-feira um jogo decisivo na Libertadores. Às 19h, o time carioca enfrenta o Independiente Rivadavia, na Argentina, no jogo de volta das oitavas de final da competição. Na semana passada, no Maracanã, a partida terminou em 0-0. Pela Copa Sul-Americana, o São Paulo enfrenta o Bolívar no Morumbis. O jogo de ida terminou em 1-1. Horário de Brasília, agora 11h02.
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0: Olá, muito boa noite. Bem-vindos ao CBN Noite Total desta segunda-feira com Matheus de Souza na produção, Henrique Dias nos trabalhos técnicos, o HD. Vamos juntos aqui movimentar a nossa reportagem, o noticiário. O Matheus de Souza tem aqui informações de estúdio sobre pesquisas de popularidade lá nos Estados Unidos, popularidade do presidente Donald Trump. E aí, hein, Matheus, o que temos?
2: Tânia, o presidente dos Estados Unidos teve uma nova baixa de popularidade no segundo mandato e igualou o menor índice do primeiro mandato, que aconteceu em dezembro de 2017. Segundo pesquisa Reuters Ipsos divulgada hoje, a aprovação de Trump caiu ao nível mais baixo do atual mandato, com 33% dos norte-americanos avaliando de forma positiva a atuação do republicano na Casa Branca. Enquanto isso, 64% disseram desaprovar o desempenho do presidente. O levantamento ainda diz que 80% dos norte-americanos acreditam que o envolvimento dos Estados Unidos no conflito do Irã vai durar por um período prolongado. Entre os democratas, o índice chega a 87%, enquanto entre os republicanos é de 71%. Apenas

0: Trump muito provavelmente vai resultar em perda de poder. Porque agora, no fim do ano, em novembro, tem eleições de meio de mandato lá nos Estados Unidos, que são eleições legislativas. E pelo andar da carruagem, o Donald Trump vai perder apoio legislativo, né? Se continuar com essa popularidade no chão. E aí, perdendo apoio no Congresso, ele já fica com as mãos mais atadas, né? Para continuar aí as suas políticas públicas. E chamou a atenção esse dado que o Matheus trouxe, de que entre os republicanos, que é o partido dele, ou seja, entre os próprios aliados dele, né, os eleitores alinhados com Donald Trump, eles próprios, 70% e poucos, reconhecem que a guerra lá no Oriente Médio vai demorar para acabar. E quando o Trump foi eleito, nesse seu segundo mandato, ele fez categoricamente uma declaração de que não ia enfiar os Estados Unidos em nenhuma guerra, né? E, aliás, o que era muito bom, tinha alguma coisa ali positiva, era exatamente essa declaração. Mas não cumpriu, não só entrou numa guerra, como não consegue sair. E não há perspectiva de encerramento dessa insanidade que é a guerra no Oriente Médio. A Karina Almeida, inclusive, traz aqui reportagens sobre esse assunto. A guerra no Oriente Médio pode ganhar novos rumos após Trump ameaçar ataques contra o Omã. O país é aliado dos americanos, mas adota uma postura neutra na guerra e vem intermediando as negociações entre Estados Unidos e Irã pelo fim do conflito. Do outro lado, os iranianos prometem intensificar as tensões no Estreito de Hormuz e em toda a região se a diplomacia com os Estados Unidos falhar.
1: O presidente dos Estados Unidos, Donald Trump, ameaçou bombardear o Omã caso o governo do país tente interferir nas negociações sobre o fim da guerra e o controle do Estreito de Hormuz. A ameaça veio após Teherã afirmar no fim de semana que vem realizando conversas paralelas com o Omã para que os dois países definam uma rota marítima na região. Os Estados Unidos reivindicaram, na semana passada, o controle do estreito, que é margeado por Irã e Omã. A fala de Trump pode escalar ainda mais a guerra no Oriente Médio. Omã é um dos aliados mais antigos na região dos Estados Unidos, com quem tem acordos de cooperação militar. No entanto, Omã também adota uma postura neutra na guerra e vem intermediando as negociações entre Estados Unidos e Irã pelo fim do conflito. Na entrevista à rede Fox News, Trump também revelou ter um canal secreto de negociações para o fim da guerra com a Guarda Revolucionária do Irã e disse não ter pressa para o fim das negociações. No entanto, o Irã já negou que voltou a negociar com os Estados Unidos e indicou que as tratativas estão congeladas. O governo de Omã ainda não se manifestou sobre a ameaça de Trump. O prazo de 60 dias do acordo provisório de cessar-fogo e memorando entre os dois países chegou ao fim nesta segunda-feira, sem um acordo de paz definitivo ou avanços na questão nuclear. Do outro lado, o Irã decidiu adotar uma política ofensiva de acordo com declaração de um alto funcionário do regime iraniano à agência de notícias Reuters. De acordo com a autoridade, Teherã intensificará as tensões no Estreito de Hormuz e em toda a região se a diplomacia com os Estados Unidos falhar e dará um prazo para que as tropas americanas interrompam o bloqueio militar imposto aos portos iranianos. O Estreito de Hormuz é estratégico para a indústria petrolífera, por onde passa cerca de 20% de todo o petróleo do mundo. O fechamento durante o conflito já teve forte impacto na economia global. De São Paulo, Karina Almeida.
0: Bom, temos novidades no caso lá no Maranhão, né? Aquele caso que ganhou muita repercussão porque houve a operação de busca e apreensão na casa de um blogueiro, de um jornalista, e a partir do que se foi colhido na casa desse blogueiro, jornalista, chegou-se à fonte, né? A pessoa que mandava material para que esse jornalista publicasse. E aí veio toda uma discussão sobre quebra de sigilo da fonte de jornalista, que é uma prerrogativa dos jornalistas prevista na Constituição, né? O Estado não pode quebrar o sigilo da fonte de informações para o jornalista, né? Isso é uma questão muito séria mesmo, que as entidades de classe precisam bater o pé para que não haja precedentes. Neste caso aqui do

0: Maranhão, a história é muito complicada, né? Porque também o jornalista precisa ver se ele está atuando como jornalista e se a relação é de fonte jornalista ou se há uma quadrilha, um grupo criminoso que, em que esse jornalista blogueiro está inserido e a relação não é de fonte e jornalista, e sim entre criminosos. Isso é que está um território aí meio nebuloso. Bom, vamos ao capítulo novo dessa investigação que subiu para o Supremo, né? Subiu para o Supremo, tudo começou com um assassinato em 2022, acabou subindo para o Supremo porque envolve, em algum momento, o senador da República, o Weverton, esqueci o nome dele, o sobrenome, ele teria, como senador, tentado interferir no, na atuação do STJ, que estava julgando esse caso. O STJ estava julgando porque envolvia o presidente do Tribunal de Contas do Estado. E aí, como teria um senador envolvido ali para obstruir a justiça, subiu para o Supremo, já que tem foro, né? Bom, enfim, está com o ministro Flávio Dino, que aliás o ministro Flávio Dino é do Maranhão, e esse grupo que está sendo investigado como um grupo criminoso, o governador inclusive, era vice do Flávio Dino quando o Flávio Dino era governador lá no Maranhão. E aí no final das contas eles brigaram, romperam, então é um grupo dissidente, hoje são inimigos políticos. O Flávio Dino, do Supremo, decidiu hoje afastar por 180 dias o presidente do Tribunal de Contas do Estado do Maranhão, o conselheiro Daniel Brandão. O Daniel Brandão, por sua vez, é sobrinho do governador, que é o Carlos Brandão. O governador nomeou o sobrinho para o TSE. Olha a confusão, que é até difícil da gente explicar. Esse conselheiro presidente do TSE, o Daniel Brandão, ele estava na cena do crime em questão. A cena do crime em questão se deu em 2022, em que um empresário foi assassinado num encontro ali em que estava o Daniel Brandão. E o assassino, ele disse que a conversa ali era sobre propina, e o assassino disse que atirou nesse empresário porque percebeu que havia um ambiente em que ele seria morto, ele teria matado então em legítima defesa. E aí ele disse que o Daniel Brandão tinha levado o outro para matar ele. Enfim, o fato concreto é que ele foi preso, ele confessou que assassinou esse outro empresário e tal. E o Daniel Brandão, houve uma operação ali para tentar protegê-lo, tanto que ele foi indicado como presidente do TSE. E aí com isso, ele foi para ser julgado no STJ. E lá no STJ, o que se constatou pelas investigações, uma tentativa ali de obstrução de justiça, conversa diretamente com o desembargador responsável pelo caso, e aí o caso subiu para o Supremo Tribunal Federal e agora está a cargo do ministro Flávio Dino. Acontece que o ministro Flávio Dino, do Supremo, por esse mesmo grupo, está sendo monitorado. Isso é criminoso. Está sendo monitorado, está sendo perseguido. Estão tirando fotografia dos carros em que o Flávio Dino se movimenta ali no Maranhão. E ele, como ministro do Supremo, ele pode sim, tem direito de usar carros do Tribunal de Justiça. Não há nenhuma ilegalidade nisso. Essas fotos, que incluem a família do Flávio Dino, começam a ser expostas por esse jornalista blogueiro. A exposição por si só já representa um risco à família do Flávio Dino, né? Coloca o carro em que ele se locomove, em que a família se locomove, a foto da família. E esse é o ponto que o ministro Flávio Dino alega que está sendo ameaçado por esse grupo. E nesse contexto estaria a atuação desse jornalista blogueiro. E aí veio toda essa polêmica, se houve quebra do sigilo da fonte ou não, né? E essa é uma boa discussão, dá margem aí para argumentos dos dois lados, por isso que fica ali num limbo, né? É um tema muito, muito complicado. Bom, e agora então, o ministro Flávio Dino determinou o afastamento do Daniel Brandão, uma vez que ele, como presidente do TSE, ele pode influenciar nas investigações. Em nota, o Daniel Brandão diz ter recebido a notícia do seu afastamento com perplexidade, afirmou ser inocente e ter confiança de que os fatos serão esclarecidos. O conselheiro e presidente do Tribunal de Contas do Estado do Maranhão declarou ainda estar à disposição das autoridades e que cumprirá a ordem de Dino integralmente. Então é complicado, né? Diz respeito também à política ali no Maranhão, que a gente não tem intimidade com o que acontece, mas as investigações da Polícia Federal apontam que há um grupo criminoso, corrupto, envolvendo o atual governador, né? O governador é Carlos Brandão, do MDB. Vamos em frente agora com Felipe Igreja. O Tribunal Superior Eleitoral recebeu pouco mais de 20 mil registros de candidaturas para as eleições deste ano. O número representa uma queda de cerca de 30% em relação aos dois últimos pleitos gerais. O perfil predominante dos candidatos é homens, com ensino superior completo, casados e com idade entre 45 e 49 anos. Os dados também mostram crescimento proporcional da participação feminina, embora as mulheres ainda estejam apenas em um terço das candidaturas.
1: O perfil geral dos candidatos nas eleições deste ano indica que, na média, são homens com ensino superior completo, casados, empresários e com idade média de 45 a 49 anos. No total, 20.501 candidatos registraram seus nomes e informações no sistema do Tribunal Superior Eleitoral. O prazo venceu no último sábado e cabe agora à Justiça Eleitoral confirmar essas candidaturas aos cargos de presidente da República, governadores, senadores, deputados federais e estaduais. Os números mostram uma queda de cerca de 30% no número de candidatos. Nas eleições gerais de 2018 e 2022, foram cerca de 29 mil candidatos. Os registros apontam para 30 partidos na disputa, contra 32 siglas nas eleições passadas. O PL lidera com 1.625 candidatos. Em seguida, aparece o MDB com 1.387. São 13 candidatos à presidência da República, 195 a governador, 315 a senador, mais de 7.600 a deputado federal e pouco mais de 11.500 a deputados estaduais e distritais. Pretos e pardos representam 49,9% das candidaturas. Já os candidatos brancos correspondem a 48,7% dos registros. Os homens são a maioria, formam 65% das candidaturas, enquanto as mulheres compõem 35%. Em termos percentuais, é a maior participação feminina na história, embora em números absolutos, o maior número de candidatas mulheres tenha sido no pleito de 2022. Para o cientista político Alexandre Bandeira, apesar das campanhas e do incentivo à participação feminina, os números ainda são considerados baixos.
2: Há uma busca ainda para cumprir a norma e colocar mulheres que não necessariamente são as mais competitivas para, de repente, estar disputando aqueles cargos que vão estar presentes no Congresso Nacional, nas assembleias estaduais, ou até mesmo dentro dos palácios governamentais Brasil afora. É um processo, é o maior indicador, 34,8% de presença de mulheres, mas ainda é muito tímido diante de todo o esforço que a Justiça Eleitoral, a sociedade vem fazendo para que a gente possa emergir mais mulheres dentro da política brasileira.
1: Quando são consultadas as ocupações dos candidatos, a maior parte é de empresários, seguida por advogados, deputados, vereadores, policiais militares, médicos e servidores públicos estaduais. Apesar de aparecerem na lista, houve uma queda de 32% entre os candidatos PMs, com 268 nomes a menos na disputa deste ano. Houve redução também de bombeiros militares, policiais civis e militares reformados na disputa. Já membros das Forças Armadas subiram de 63 para 82 nomes nas eleições deste ano. De Brasília, Felipe Igreja.
0: O Guilherme Pradella está aqui ao vivo justamente porque tem informações sobre o Corinthians e o Memphis. Resolvida essa novela, Pradella? Boa noite.
3: Tudo bom, Tânia? Boa noite para você e para os ouvintes. Hoje aconteceu um capítulo positivo para quem quer ver o Memphis seguindo no Corinthians, porque o Conselho de Orientação do clube, o CORE, deu aval ao novo contrato do atacante Memphis numa reunião que aconteceu nesta segunda-feira no Parque São Jorge. A decisão agora sobre a renovação cabe ao presidente Osmar Stable. Depois dessa reunião, o presidente do CORE disse o seguinte, abre aspas, recomendamos a renovação devido à redução de valores e mais duas empresas que estão ajudando. Se fosse o contrato inicial, não daria. Recomendamos que ele faça essa renovação, por isso está nas mãos agora do presidente Osmar Stable. Antes da votação, aconteceu uma apresentação dos novos termos do contrato, com redução de valores. O presidente Osmar Stable também participou. E aí aconteceu uma votação. E foi uma votação bem apertada, viu, Tânia? Porque 6 votos foram favoráveis à renovação, 6 votos foram contrários e o presidente do CORE acabou dando o voto de Minerva, esse voto decisivo para aprovação do novo acordo. Esse CORE, esse Conselho de Orientação, é um órgão consultivo, ele não tem poder de decisão. A decisão está na mão do presidente do clube, mas ele tem um peso muito forte. E agora essa decisão volta nas mãos do Osmar Stable, que chegou a encerrar as negociações com o jogador na última semana. Mas por conta da pressão da torcida e também pela possibilidade do Memphis cobrar o valor integral do que tem a receber do Corinthians, e a gente está falando de 77 milhões de reais, ele decidiu retomar as conversas e aí caso renove, né? Essa dívida cairia de 77 para 42 milhões, porque aí não seriam cobrados juros e multas e o Corinthians teria um prazo maior para pagar. O Stable, então, disse que retomaria as conversas, mas também pedindo uma redução maior nos valores. O Memphis aceitou redução de muitos valores. O departamento de marketing também garantiu estar seguro que parceiros atuais do clube ajudariam na operação financeira. Então, hoje, o que dá para falar é: tudo indica que o Corinthians irá renovar o contrato com o Memphis Depay por mais 2 temporadas. E tudo tem que acontecer de forma rápida, Tânia, porque o Corinthians tem pressa, porque quinta-feira já tem jogo da Libertadores da América contra o Rosário Central na Neoquímica Arena e pessoas próximas ao Fernando Diniz dizem que se o Memphis tiver liberado legalmente, ele vai utilizar o jogador, pelo menos começando no banco de reservas. O primeiro jogo foi 0-0 na Argentina, então uma vitória simples para qualquer um dos lados garante a classificação para a fase quartas de final da competição. Então, Memphis Depay se encaminhando agora para um final feliz. Para quem queria o Memphis por mais tempo, agora muito provavelmente a gente vai ter o jogador assinando o contrato por mais 2 temporadas e pode acontecer a qualquer momento essa renovação de contrato. E aí, só um último detalhe, o doutor Miguel Marques e Silva, o presidente do CORE, acabei não falando o nome dele no início da minha entrada, mas doutor Miguel Marques e Silva, que deu o voto de Minerva para aprovação desse novo contrato e agora está na mão do Osmar Stable para renovar o contrato com o Memphis Depay, que está se caminhando para ser jogador do Corinthians ou continuar no Corinthians por mais 2 anos, Tânia.
0: Muito bom, Pradella. Muito obrigada, hein? Até a próxima.
3: Valeu, até mais.
0: Até mais. Agora são 11 horas e 24 minutos.
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0: Bruna Barbosa.
5: O candidato do PT ao governo de São Paulo, Fernando Haddad, teve o primeiro ato de campanha de rua marcado por uma caminhada com mulheres no centro da capital e por um episódio de hostilidade contra Marina Silva, que participava da agenda. A ex-ministra do Meio Ambiente e candidata ao Senado alegou ter sido abordada por um homem depois de se afastar do grupo principal. Marina afirmou que deixou a caminhada por causa do empurra-empurra e também porque está com a coluna machucada. machucada. Segundo ela, depois da abordagem, entrou em uma loja para se proteger. Haddad afirmou que o episódio é um sinal do aumento da intolerância no estado e, durante a mesma agenda, criticou indicadores da gestão Tarcísio em áreas como educação, segurança e saúde. O petista disse que trabalha com dados oficiais para apresentar à população um diagnóstico sobre a situação do estado.
6: Qualidade da escola pública caiu, feminicídio aumentou, furto e roubo aumentou, 20% dos celulares roubados no Brasil são nessa cidade aqui. A saúde, a fila, aumentou, segundo o Tribunal de Contas da União. Ou seja, eu trabalho com dados oficiais, porque eu acho que isso faz parte do processo de conscientização da população.
5: Já o governador Tarcísio de Freitas, do Republicanos, participou de uma agenda com representantes do setor de saúde na capital e foi questionado sobre segurança pública. Tarcísio reconheceu que a redução dos índices de criminalidade não é suficiente e que a melhora precisa ser percebida no cotidiano da população. Nos bastidores, aliados têm orientado o governador a aproximar o discurso da realidade dos eleitores, com exemplos do cotidiano e menos foco em números. Um dos exemplos usados por Tarcísio foi o impacto de um roubo de celular na vida de quem trabalha e paga pelo aparelho.
7: Bom, esse é o tema do momento, acho que é o tema que mais deixa todo mundo preocupado e todo mundo sofre com a violência, todo mundo se escandaliza com determinados crimes que a gente vê no nosso cotidiano. Existe um esforço grande, observe, e é um esforço que dá resultado. Hoje nós temos o menor indicador de homicídios, latrocínios, roubo de carga, roubo de veículo, né, furtos em geral.
5: Neste início de campanha, Tarcísio também deve manter uma agenda mais concentrada em encontros políticos, entidades, aliados e gravações. A estratégia está relacionada ao amplo espaço que o governador terá na propaganda eleitoral, que começa no próximo dia 28 de agosto, e a necessidade de produzir conteúdo para ocupar esse tempo. Caminhadas, panfletagens e outras ações de corpo a corpo devem ganhar mais espaço em uma etapa posterior da campanha. Com colaboração de Pedro Pupulim, de São Paulo, Bruna Barbosa.

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1: Muito bem, já vamos nos despedindo? Sim, vamos fechar, hein? Eu tô sabendo que o pessoal do lado B da bola já vai chegando. Daqui a pouco a gente vai checar a informação. Eu mesma já tô indo embora. Com a produção do Matheus de Souza e os trabalhos técnicos de Henrique Dias.
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1: Olha, amanhã, terça-feira, vai ter futebol e tudo aquilo que nós já falamos aqui com Rafael Prates. O programa vai começar às 10 para a parte da rede, mas na internet para todo mundo, né? A partir das 10. Aí na quarta vai ter jogo de novo, mas vai ter programa. Começamos novamente às 10. Acho que não sei se é para a parte da rede, enfim, estaremos aqui para outra parte da rede, no caso, né? Então. Mas pela internet, pelos nossos canais digitais, estaremos para todo mundo a partir das 10 horas da noite, então, terça e quarta-feira. Será que o pessoal do lado B já chegou por aí? Alô?
2: Estou aqui.
1: Dudziak.
2: Yes.
1: Prates ainda é dúvida. Bom, é tudo bem.
2: É?
1: Não sei, que eu não tô ouvindo nada.
2: Xiii.
1: Você tá preparado, de repente, para fazer...
2: Sim, né?
1: É, sempre,
2: quem nunca,
1: né,
2: fez um monólogo de 30 minutos?
1: Você é capaz disso? Eu tenho certeza que sim. Não, mas eu tenho informações agora de bastidores que o Prates já está se logando, vai
2: perfeito.
1: Dar tudo certo. Então, vou fazer o anúncio das qualidades dos apresentadores do lado B da bola. O Prates chegou. Oi, Prates, tudo bem?
3: Presente.
1: Ah, muito bom. O Dudziak estava se preparando para fazer um monólogo. Eu falei para ele, imagina, o Prates jamais te deixaria na mão.
2: Obrigado.
3: Ele foi igual aquele conhecido político, não me deixem só. Aí eu tava com ele aqui, né, Tânia Morales?
1: Mas o político que falou isso foi empichado, né? Melhor não.
3: Foi.
1: Foi, que era o Collor. É. É uma frase que não se recomenda que se diga. Bom, então bom programa pra vocês, viu? E tá agora vem o anúncio, grandiloquente. Nossa. Vem aí. Os nobres.
2: Os ignóbeis.
1: Ignóbeis. Ilustres.
2: Insípidos.
1: E majestosos.
2: E mentecaptos.
1: Eu fico pensando aqui nesses adjetivos e fico imaginando o que será que o Dudes vai falar de volta. E ele sempre me surpreende. Bom programa para vocês. Beijo.
2: Obrigado. Obrigado.
1: Vem aí, então, esses dois, hein? O Gabriel Dudziak e o Rafael Prates. O lado B da bola, o noticiário do futebol internacional. Boa semana para todo mundo.
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0: Segunda-feira, 17 de agosto de 2026. Diálogos obtidos pela Polícia Federal apontam que a empresária Roberta Lutzinger comprou joias para o ex-chefe de gabinete do presidente Lula, Marco Aurélio Santana Ribeiro, o Marcola. A defesa afirma que as peças faziam parte de um empréstimo já quitado. As apurações também miram mensagens entre a lobista e o empresário Fábio Luiz Lula da Silva, o Lulinha. Em uma conversa de março de 2024, a empresária afirma que os dois trabalhavam em um nível diferenciado e diz que o futuro é a Suíça. A defesa do filho do presidente contesta a autenticidade das provas e denuncia vazamentos ilegais. O Tribunal Superior Eleitoral vai debater nesta terça-feira o endurecimento das regras para o uso de inteligência artificial e uma possível proibição de deepfakes na campanha eleitoral. Os ministros avaliam desde o veto total dessa tecnologia até restrições focadas em conteúdos que induzam eleitores ao erro ou prejudiquem adversários. A discussão foi motivada por questionamentos jurídicos sobre o vídeo do ex-presidente Jair Bolsonaro, gerado por IA, exibido na convenção do PL. Internacional e Remo empataram por 1-1 no encerramento da 23ª rodada do Campeonato Brasileiro. O time gaúcho tem 24 pontos e é a primeira equipe fora da zona de rebaixamento. O Remo tem 23 e é o antepenúltimo colocado na tabela. No horário de Brasília, 11 horas e 32 minutos.
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3: Muito boa noite. Este é o Lado B da Bola, o espaço do futebol internacional aqui na Rádio CBN, programa que vai ao ar sempre às segundas-feiras, após o Repórter CBN das 11:30 da noite. No programa estamos eu, Gabriel Dudziak, e ele, Rafael Prats. Como é que vai, Prats? Tudo bom?
4: Olá, Gabriel Dudziak, tudo bem? Boa noite. Boa noite, ouvintes da CBN.
3: Bom, os campeonatos europeus estão muito próximos do reinício, né? Do começo aí na nova temporada, ou até já começaram, e nós vamos falar sobre eles neste programa de hoje. Vou começar com o campeonato inglês, que ainda não começou, vai começar na sexta-feira, mas que teve a disputa ontem do Community Shield, que é a Supercopa da Inglaterra. É o jogo que envolve aí o campeão inglês contra o campeão da Copa da Inglaterra. E o jogo de ontem foi entre Arsenal e Manchester City. E com um minuto de jogo, o Arsenal já tinha aberto o placar contra o City. O gol marcado pelo Calafiore, boa jogada, boa trama ofensiva da equipe dos Gunners, fazendo 1-0 contra o City, que teve aí, pela primeira vez, depois de muitos e muitos anos, um técnico diferente dirigindo a equipe, no caso Enzo Maresca, que substituiu Pep Guardiola. O Pep Guardiola deixou o City, mas estava presente para ver aí esse primeiro jogo do Enzo Maresca, que foi auxiliar dele no próprio City, passou aí pelo Chelsea, antes pelo Leicester, e que estreou no comando do City em jogos oficiais nessa partida de ontem, Community Shield. Não foi um bom começo, né? Um minuto já está perdendo. E não foi uma boa metade, porque com 28 minutos já estava Kai Havertz marcando 2-0. E não foi um bom final, porque o Odegaard fez 3-0. E assim ficamos até o apito final. Arsenal 3, Manchester City 0 no primeiro jogo do Enzo Maresca. Lembrar que nas últimas temporadas esses times dividiram aí protagonismo, né, para tentar os títulos, os principais títulos. Sim, o Liverpool do Arne Slot foi campeão também em inglês, mas normalmente quem chega nas decisões aí, né, nos últimos meses decidindo Premier League são Arsenal e Manchester City. Não dá para dizer que isso significa muita coisa, mas o City começa de alguma maneira enfraquecido essa temporada. Perdeu o seu grande nome, que era o treinador, e hoje, né, o Rodri, volante da equipe, 30 anos, espanhol, campeão da Copa do Mundo, eleito craque da Copa, embora não tenha sido de verdade, né? E também já foi eleito melhor do mundo, ele deixou o Manchester City, né? E hoje já falou como jogador do Barcelona. Barcelona vai desembolsar aí 75 milhões de euros pelo Rodri. E então, assim, de uma vez, né, o Manchester City acaba perdendo o seu treinador e um dos seus principais jogadores. Claro que trouxe um reforço, como por exemplo o Elliot Anderson, né, que é uma das contratações mais caras do mercado de verão aí na Europa, mas ainda assim não é um jogador do mesmo nível, né? Estava no Nottingham Forest, 135 milhões de euros, mas não é do mesmo nível, e a gente tem que observar se o Manchester City vai se movimentar mais ainda no mercado nos próximos dias ou não. Pro lado do Arsenal, boa notícia, a estreia do Bruno Guimarães, né, em jogos oficiais, é o jogador ex-Newcastle, e do Tsolis, Christos Tsolis, que deu duas assistências nessa estreia dele como titular do Arsenal. O jogador tem 24 anos, é grego e estava jogando, né, lá no Clube Bruges da Bélgica, acabou chegando aí para a equipe do Arsenal por um valor alto, né, de 40 milhões de euros, e com muitas expectativas para jogar ali pelo lado esquerdo do campo. Bom, então o Arsenal estreia bem, o Manchester City estreia mal, tem essa questão do Rodri, tem a questão do treinador, o Enzo Maresca. E aí eu já faço uma transição de assunto, usando como gancho justamente essa questão do treinador do Manchester City, o Enzo Maresca, que é um dos treinadores novos nessa Premier League, né? No caso, que assumiu um novo clube. E olha só, 9 dos 20 times da Premier League têm novos treinadores para essa temporada. É o número mais alto na história do campeonato. Antes disso, a maior marca tinha sido de 8 novos treinadores no início de temporada. E isso ocorreu lá no verão de 2016, justamente quando o Pep Guardiola chegou no Manchester City, o Antônio Conte chegou no Chelsea e o José Mourinho chegou no Manchester United. Dessa vez, né, a gente tem aí nomes novos, né, como o Enzo Maresca, que eu já citei, no Manchester City, o Iraola, que chegou no Liverpool, estava antes no Bournemouth, a gente tem na equipe do Newcastle o Matias Yassel, que acaba chegando, né, depois de uma passagem pelo futebol saudita, substitui o Eddie Howe. Você tem há mais tempo, Xabi Alonso no Chelsea, e outros dois treinadores que chegaram durante a temporada passada, como foram os casos do Michael Carrick no Manchester United, o que faz dele um treinador com 2 meses e 24 dias no cargo, embora antes estivesse como interino, e o Roberto De Zerbi no Tottenham, 4 meses e 15 dias no cargo, chegou para salvar a equipe da queda e conseguiu. E essas 9 mudanças de treinador, né, nove times com novos treinadores, e esses dois treinadores aí que estão desde o final da temporada passada só, fazem com que mais da metade aí da Premier League tenha técnicos há menos de um ano no cargo. E traz também uma curiosidade, Rafael Prats, veja só você. O técnico com mais tempo de casa agora é o Arteta. 6 anos, 7 meses e 24 dias. Eu tô lendo aqui uma tabela que foi publicada pelo The Athletic hoje, e que não foi hoje exatamente, foi nesse fim de semana, salvo engano, e que tem como fonte o Transfer Market. Os dias devem estar um pouquinho errados aí, na verdade. Mas assim, 6 anos e 7 meses. Arteta, número 1. Unai Emery, do Aston Villa, 3 anos e 9 meses. Número 2. Você sabe quem é o terceiro treinador há mais tempo no cargo de um clube da Premier League?
5: Daniel Farke, do Leeds United.
3: Exatamente. 3 anos e 1 mês. O treinador chegou há 3 anos, já está em terceiro lugar na lista aí dos mais longevos da Premier League. É uma mudança considerável, né, Prats? A Inglaterra era o paraíso da longevidade dos treinadores, até lá chegou essa coisa de trocar de técnico, né?
5: Não, e a gente tem observado que muitas equipes com 3 técnicos na temporada. E claro que geralmente são as equipes que estão mais desesperadas ou com campanha ruim, mas a gente tem visto aí trocas de depois de 6 jogos, depois de 5 jogos na última temporada. Aconteceu isso com o Tottenham, por exemplo, com o Igor Tudor, e já aconteceu com outros times também, né? Trocas assim muito rápidas. O Nottingham Forest teve 4 técnicos também, e alguns técnicos ficaram 5 ou 6 jogos. O Postecoglou, por exemplo, a passagem pelo Nottingham Forest foi muito curta na última temporada, depois ele saiu do Tottenham. Enfim, as trocas de técnicos na Inglaterra têm sido assim muito, muito normais. E a atual temporada, ou a temporada que vai começar, não sei se vai ser tão diferente das outras não, viu, Gabriel?
3: E um outro dado, né, o Ipswich, que voltou para a Premier League, né, subiu, caiu, voltou, agora voltou com um treinador diferente, né, que o Kieran McKenna trocou, né, e não quis ficar no Ipswich, chegou o Gary O'Neill, né, então se tornou aí o Ipswich, o primeiro time promovido desde 2016-2017 a entrar na Premier League com um técnico diferente daquele que o levou à elite. Então nem houve exatamente nesse caso uma estabilidade aí de treinador que levou da segunda para a primeira. Bom, então só para fechar, né? A gente tem aí algumas transferências já feitas, né, na Premier League, que são muito emblemáticas, né? Foram jogadores caros, só para você aí que está nos ouvindo de repente se situar. Por enquanto, a transferência mais cara da janela é a do Morgan Rodgers, saindo do Aston Villa e indo para o Chelsea, 138 milhões de euros. O Elliot Anderson, do Nottingham Forest para o Manchester City, 135 milhões de euros, está no segundo lugar. O Tonali, do Newcastle para o Tottenham, 108 milhões de euros. Matheus Fernandes, do West Ham, também meio-campista, para o Tottenham, 99 milhões de euros. E aí, Bruno Guimarães, do Newcastle para o Arsenal, 87 milhões e meio de euros. Além dessas, né, vale destacar o Lacroix, que saiu do Palace para o Chelsea, zagueiro. O Jaquet, zagueiro, que estava no Rennes e foi para o Liverpool, também alta cifra, 63 milhões e meio. O Manzambi, jogador aí que foi destaque na Copa do Mundo pela Suíça, chegou do Freiburg para o Aston Villa por 60 milhões de euros. Andrei Santos foi do Chelsea para o Manchester United, 56 milhões e 300 mil euros, entre outros, né? Mas assim, essas são as principais até agora, diferentemente do que rolou no ano passado nessa época. Não são os atacantes que estão dando o tom das negociações na Premier League. Na temporada passada, nessa época, a gente estava falando de Gyökeres no Arsenal, Ekitike e Isaac no Liverpool, João Pedro no Chelsea, Matheus Cunha e Mbeumo no Manchester United, o Benjamin Sesko também no Manchester United, entre outros nomes. Tudo era atacante. Agora, muitos meio-campistas, poucos atacantes. E fechando agora sim, a primeira rodada começa agora na sexta-feira. O primeiro jogo vai ser entre os campeões, né, das últimas respectivas campanhas. O Arsenal, campeão da Premier League, disputando contra o Coventry, o campeão da segunda divisão da Championship. E aí você tem Hull e Manchester United, Everton e Crystal Palace, Ipswich e Sunderland, Nottingham Forest e Leeds United, Brentford e Tottenham, Brighton e Aston Villa, Manchester City, Bournemouth, Newcastle e Liverpool, tudo isso distribuído aí pelo fim de semana. E na segunda-feira, fechando a rodada, tradicional jogo de segunda-feira aí com Fulham diante do Chelsea. Rafael Prats.
5: É isso, né? Se você destacava o futebol inglês com Supercopa da Inglaterra e o campeonato inglês que vai começar nos próximos dias, meu destaque aqui vai para a Supercopa da França, que teve um campeão inédito, o Lan, né? Supercopa da França, assim como as outras Supercopas da Europa também, de quase todos os lugares do mundo, né? Que é o jogo que reúne o campeão nacional, o campeão francês, o Paris Saint-Germain, contra o campeão da Copa da França, o Lan, que venceu a Copa da França na temporada 26 e agora venceu o PSG por 1-0 no Félix Bollaert ontem em Lan. Um jogo assim muito quente, difícil para apitar, 2 expulsões, Florian Thauvin fez o gol do título do Lan aos 32 minutos do primeiro tempo, e o Paris Saint-Germain teve um jogador a mais durante quase todo o segundo tempo e no final do primeiro tempo também. O Kylian Antony foi expulso, cometeu uma falta no Akliouche, e foi um lance que para mim pareceu para amarelo, ele foi expulso diretamente no campo, e aí o PSG perdia por 1-0 do Lan, já pressionou, criou chances, não fez o gol de empate no segundo tempo, e na reta final Nuno Mendes foi expulso. Ele atingiu o Escoras, jogador do Lan, aos 41 do segundo tempo, e os dois times ficaram com 10. A expulsão do Nuno Mendes também me pareceu muito exagerada, né? Pelo que o lance demonstrou, é um lance que é a bola com o Paris Saint-Germain, quando é cobrado, né? Quando é cobrado o tiro de meta, o Nuno Mendes atinge, assim, o scoras do LAN, e o árbitro expulsa o Nuno Mendes, que reclamou, saiu reclamando do campo, mas o LAN venceu o PSG, 1-0. E o LAN tem o técnico Dino Topmiller, que chegou há pouco tempo ao clube, né? E o LAN mostra-se aí nesse último período o algoz do Luiz Henrique na passagem do técnico espanhol pelo Paris Saint-Germain. Luiz Henrique chegou ao PSG em 2023 e só perdeu dois títulos como técnico do PSG, e os dois pro LAN: a Copa da França no passado e a Supercopa, que começou a temporada, abre a temporada esse ano, nesse jogo de domingo em LAN, com grande festa do torcedor do LAN. LAN 1, Paris Saint-Germain 0, antes do começo do campeonato francês. O campeonato francês tem como uma das grandes atrações, né, o técnico do Mônaco, o Philippe Luiz, né, que foi técnico do Flamengo aqui no Brasil, no sub-20 do Flamengo, no profissional, fez sucesso como técnico do Flamengo, e o Philippe Luiz vai começar a sua aventura como técnico na Europa, no Mônaco. E o campeonato francês vai começar na próxima sexta-feira, com o Olympique de Marselha e Strasbourg. No sábado tem Lan e Auxerre, Troyes contra o Paris FC, que é um clube que tem o Raí é jogador do PSG, do São Paulo, como um dos donos do Paris FC, Le Mans e Brest, Nice e Lorient, Toulouse e Lyon. No domingo, Angers e Lille, Le Havre e Mônaco, Paris Saint-Germain e Rennes. Para a tua temporada, as novidades são Troyes e Le Mans, que voltam à primeira divisão e jogarão a principal temporada, o principal futebol, né, a elite do futebol francês, na temporada 2026-2027. Mas o LAN é uma grande história da França nesse curto período, né? Incomodando o Paris Saint-Germain, foi vice-campeão francês, chegou em algum momento na Ligue 1 ano passado a disputar de ponta a ponta a ponta, né, ou a liderança do campeonato francês, foi vice-campeão, PSG foi pela quinta vez seguida campeão francês, mas ganhou a Copa da França, ganhou a Supercopa da França, e não sei se vai ser uma ameaça ao Paris Saint-Germain no campeonato mais longo como é o francês, mas é um time que aparece na França para tentar incomodar a hegemonia do PSG, que de novo larga como grande favorito para ganhar mais uma vez o campeonato francês. 26-27, Gabriel Dudziak.
3: Muito bom, ficaremos de olho no LAN outra vez. Olha, a gente vai fazer um intervalo já, só registrar as participações aqui dos nossos ouvintes. Ouvinte fiel José Lino Gouveia Pires, sempre nos mandando mensagem, mandando excelente semana pra gente. Juliano Rangel, lembrando que tivemos o início de 4 ligas do Oriente Médio no fim de semana: Arábia Saudita, Emirados Árabes Unidos, Iraque e Irã. Muito obrigado aí pela mensagem. Ele lembra que amanhã teremos o sorteio da fase Liga, da Liga dos Campeões Elite lá da Ásia. Torneio aí que vai ter esse início de fase liga, né? No dia 14 de setembro. Muito obrigado, Juliano Rangel. Vamos ao rápido intervalo? Já a gente volta falando mais aí sobre campeonatos pela Europa.
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0: previsão para fechar quase 300 lojas e demitir cerca de 3 mil funcionários, a Casas Bahia entrou com um pedido de recuperação judicial. Economistas apontam que o processo não resolve desafios como a adaptação do negócio e a alta nos juros. A reportagem é de Pedro Fagundes.
1: A Casas Bahia entrou com um pedido de recuperação judicial com 17 bilhões e 300 milhões de reais em dívidas e tenta evitar o vencimento antecipado de mais de 10 bilhões em contratos. Segundo o economista da FGV, Gustavo Pessoa, a recuperação judicial dá fôlego, mas exige mudanças da companhia.
2: Eu evitaria dizer que ela continuará funcionando normalmente. A recuperação judicial contratempo, ela não cria rentabilidade. As Casas Bahia só se recupera de fato se conseguir transformar esse tempo em uma operação menor, mais eficiente, com geração recorrente de caixa e uma estrutura de capital compatível com o novo tamanho da companhia.
1: A empresa está em reestruturação desde 2023, já passou por recuperação extrajudicial em 2024 e acumula 8 trimestres seguidos de prejuízo. Só no segundo trimestre deste ano, a perda chegou a 10 bilhões e 100 milhões de reais. Segundo o economista do Insper, Alexandre Chaia, o problema combina juros altos com a mudança do consumo das lojas físicas para o comércio online.
3: Ela tem que se transformar, só que está se transformando no pior momento que tem, porque ela está tendo um problema estrutural, que é a transformação do mundo físico para o mundo de varejo, no meio de um problema conjuntural que é nível de juros muito alto e a população sem renda. Então ela está numa tempestade perfeita, ela precisa se remodelar, se retroconstruir, só que também é uma falta de percepção estratégica de ver que o mundo estava mudando muito rápido, que mesmo fora do Brasil o mercado de e-commerce já tinha disparado e eles continuaram ainda demorando para ajustar e quando foram ajustar estavam num momento já ruim.
1: Chay ainda destaca que hoje quase 30% da renda das famílias é usada em média para pagar juros, o que reduz o consumo e atinge o modelo de vendas financiadas, algo histórico da Casas Bahia. A rede ainda pretende fechar 298 lojas e demitir cerca de 3 mil funcionários. Dos 17 bilhões e 300 milhões em dívidas, mais de 16 bilhões são com credores sem garantias. Mais de 19 mil fornecedores e parceiros afetados. Neste final de semana, 5 empresas do grupo controlador das lojas Marabrás também entraram com pedido de recuperação judicial. Este processo envolve cerca de 140 milhões de reais em dívidas. De São Paulo, Pedro Fagundes.
4: 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De volta com o lado B da bola para falar agora sobre futebol na Itália. Campeonato ainda não tem. Mas crise já tem, né, Prats?
5: Tem. E é na Lazio, que foi eliminada pelo Mantova da segunda divisão da Itália, na Copa da Itália, uma derrota por 2-0 no Estádio Olímpico de Roma, na primeira rodada da Copa Itália, que é a primeira fase eliminatória depois de uma fase preliminar. Então, alguns times jogaram a fase preliminar e aí alguns grandões entraram na primeira rodada, no caso da Lazio, que é a atual vice-campeã da Copa Itália. Então o Mantova venceu 2-0, o jogo foi ontem na capital italiana e foi a estreia do técnico Gennaro Gattuso. Gennaro Gattuso, que passou pela seleção italiana, não levou a Itália para a Copa, assumiu a Lazio e já estreia com uma derrota aí muito pesada, que deixa a Lazio eliminada fora da Copa Itália. E o Mantova da segunda divisão segue para a segunda rodada da Copa Itália, né? Os gols do Mantova todos no segundo tempo, o Oco abriu o placar depois de um passe muito bonito do Bragantino aos 29 do segundo tempo, e aos 50 minutos do segundo tempo, a Lazio teve um escanteio. O goleiro da Lazio, Cristo Mandas, foi para a área e virou um contra-ataque do Mantova. E no contra-ataque, o Cajazzo marcou Mantova 2, Lazio 0. Então a Lazio dá adeus à Copa Itália e está em crise antes de começar o campeonato italiano. Porque o italiano vai começar agora nessa semana, no próximo final de semana, dia 22 de agosto, e a Lazio, vice-campeã da Copa Itália, dá adeus à Copa Itália logo na primeira rodada, perdendo para um time da segunda divisão, no caso do Mantova. O campeonato italiano vai começar no próximo sábado com Udinese e Como, Inter, atual campeã, recebendo Monza em Milão, Parma e Cagliari, Genoa e Napoli. No domingo, Venezia e Lecce, Frosinone e Juventus, Torino e Milan, Atalanta e Sassuolo. Segunda-feira, para fechar a primeira rodada do italiano, Bolonha e Lazio, Roma e Fiorentina. Os representantes italianos nas competições europeias, na Liga dos Campeões, Inter, Napoli, Roma e o Como, pela primeira vez a jogar a Liga dos Campeões. Na Liga Europa, Juventus e Milan, e na Conference League, a Atalanta jogarão aí, representarão a Itália nas competições continentais em 2026-2027. Gabriel Dudziak.
4: Campeonato espanhol começou nesse fim de semana, né? E teve, assim, começo parcial, na verdade, não é rodada completa. A gente falou sobre isso na semana passada. Alguns jogos adiados por causa dos jogadores que representaram a seleção espanhola na Copa do Mundo. Mas tivemos aí na abertura Alavés 3, Getafe 0. Isso daí é um êxito, hein? Um feito do Alavés, porque o Getafe não tomava gol de ninguém na temporada passada, tomou 3 logo na primeira rodada desse Campeonato Espanhol. É bem verdade que foram 2 nos acréscimos, né? Quando o time do Bordalás, né? O técnico José Bordalás já tinha 1 a menos, inclusive foi expulsão no primeiro tempo, mas ainda assim vale o destaque, né? Que é um time que não toma muitos gols, tomou 3 já na primeira rodada, e no primeiro jogo na primeira rodada. Sevilha ganhou do Rayo Vallecano de virada por 2-1, um pênalti marcado aí aos 52 do segundo tempo deu a vitória à equipe do Sevilha. O Racing Santander, que veio da segunda divisão, 2-2 com o Villarreal, bom resultado. Espanhol fez 3-0 no Levante, e a gente teve hoje o Deportivo La Coruña, que também volta à elite, empatando por 1-1 com o Elche. Na quarta tem Atlético de Madrid e Málaga, e aí depois a gente vai ter os jogos remarcados, né? Só dia 25, dia 28, na outra semana, né? E aí a gente tem neste fim de semana aí as estreias dos times como o Real Madrid e o Barcelona, mas eles estreiam na segunda rodada. Real Madrid vai jogar contra o Espanhol e o Barcelona contra o Elche. E só para não deixar de fora aqui, né, do nosso giro, o campeonato alemão vai começar no dia 28 de agosto. Não é este fim de semana. Este fim de semana é 22-23. É o outro, né? A outra sexta-feira, dia 28, aí 29-30, os outros jogos da Bundesliga, que normalmente já começam um pouquinho depois. E para fechar o programa de hoje, eu pensei aqui em falar sobre transferências para a Turquia, porque a gente teve nesses dias aí duas transferências que chamaram a atenção de dois atacantes saindo do futebol italiano e indo para o futebol turco, num movimento que já está sendo feito há algum tempo, né? De grandes jogadores, né? Com mercado ainda em outras ligas, decidindo jogar na Turquia. Quem foram os dois atacantes nesses últimos dias? O Lukaku fez a transferência para o futebol turco, e também o Vlahovic, outro jogador que saiu da Itália e foi jogar na Turquia, né? O Lukaku foi para o Fenerbahçe por 6 milhões de euros apenas e estava lá no Napoli, e o Vlahovic saiu de graça da Juventus para o Beşiktaş, porque o contrato dele terminou. Tudo bem que o Vlahovic não vinha jogando bem, mas quando ele chegou à Juventus, todo mundo acreditava que se tratava, assim, de um centroavante nível mundial, camisa 9, né? E ele não é dos mais velhos, não está indo encerrar a carreira. Você pode até questionar aí se o Lukaku está ou não nesse movimento, né? Acho que o Lukaku tem 33 anos, mas o Vlahovic de jeito nenhum, né? O Vlahovic é outro nível de jogador no que se refere a idade, tem apenas 26 anos e decidiu ir para a Turquia. E esses dois nomes se juntam a outros dessa janela, como por exemplo Mohamed Salah, que deixou o Liverpool também de graça, término do contrato, para jogar no Trabzonspor. Além dos dois, também o Mason Greenwood, que saiu do Olympique Marseille para jogar no Fenerbahçe, embora no caso aí do Mason Greenwood já tenhamos citado aqui no lado B, que ele jogava no Manchester United, teve uma acusação de agressão sexual, foi julgado, depois ele ficou em liberdade e teve que, entre aspas, se refugiar em um time que aceitasse ele com essas acusações que ele tem, né? Ele tem apenas 24 anos, foi jogar lá no Marseille, inclusive era dirigido né, pelo Roberto De Zerbi, que hoje está no Tottenham. E quando o De Zerbi chegou ao Tottenham, muitos torcedores do Tottenham entenderam que não deveriam, não, o time deles não deveria contratá-lo, né, como treinador, porque ele deu apoio ao Greenwood lá na época de Marseille. Mas enfim, estamos citando aqui mais pelo impacto, né, 39 milhões de euros gastou o Fenerbahçe. E outros jogadores, né, que eu citei de outras épocas aí que chegaram, o Osimhen, por exemplo, 75 milhões de euros, jogando no Galatasaray já há algum tempo. O Guendouzi tá jogando também lá no Fenerbahçe. Você tem jogadores como o Sané, né? Leroy Sané, Noah Lang, que jogou e agora voltou, o goleiro Ederson, Asensio, Kanté, entre outras grandes estrelas, jogando todos aí no futebol da Turquia. O Trossar agora, né? Tá no Beşiktaş. Kokşu voltou para a Turquia para jogar no Beşiktaş. Pois bem, aí o que que explica isso? De forma muito resumida, competitividade nos salários que esses times podem pagar. Eles pagam altíssimos salários a essas estrelas e também pagam os impostos que estariam ligados aos altos salários. Então, o que os jogadores ganham não é aquele valor bruto e aí desconta o imposto, não. É o valor líquido, altíssimo. E aí eles conseguem levar esses jogadores para lá. Para além disso, os jogadores não ficam escondidos totalmente, né? Porque eles vão ter a possibilidade de aparecer numa Liga dos Campeões da Europa, numa Europa League, né? Então, eles não vão, por exemplo, para um mercado obscuro, de alguma forma, né? Em relação aos holofotes, como é o mercado da Ásia, né? Na Arábia Saudita. E eles vão também ter a possibilidade de, em alguns casos, jogar num país que tem muitos muçulmanos, né? Isso pode ser um atrativo para alguns jogadores, como Salah, por exemplo, e eles vão participar também, segundo informações, em ganhos com marketing e merchandising, algo que não ocorre nos principais clubes da Europa. E de onde vem esse dinheiro, né? Da onde está vindo o dinheiro das equipes turcas para fazer tudo isso? Primeiro, vem das competições europeias. Eles ganham em euros e chegam no país com uma moeda desvalorizada, a lira turca. E, ao mesmo tempo, incentivos governamentais, não diretamente, ninguém está pondo dinheiro no clube, mas está renegociando dívidas, tendo aí apoio estatal para garantias, né, de pagamentos. Então, os clubes turcos vão tendo vantagens financeiras para fazer refinanciamentos e ir pagando em mais longo prazo. Até questão de vender terreno, né, vender propriedades, os clubes turcos estão tendo facilidades para fazer e ter esse dinheiro. Então, de forma bem resumida, é isso que está acontecendo. E o campeonato turco tem a possibilidade de gerar interesse maior ainda por esses grandes jogadores que lá estão. Interesse do exterior, né? Porque o povo turco é muito, muito apaixonado por futebol, talvez um dos maiores aí, né? No que se refere a paixão e entrega aos próprios clubes. Internamente, tanto faz se tem estrela ou não. Externamente, pode ter mais audiência por causa disso. Tá certo, seu Rafael?
5: Tem uma última informação? Dá tempo?
4: Dá tempo, falei.
5: Que é muito ruim a arrancada de Jorge Sampaoli como técnico do Talleres. Talleres perdeu a instantes do Gimnasia de Mendoza por 3-1. Talleres na era Sampaoli tem 5 jogos com 1 vitória contra o Platense, 4-0 e 4 derrotas. O Talleres tem a pior defesa do torneio clausura da Argentina, a lanterna da Zona A. Sampaoli, depois do jogo, não deu entrevistas, se retirou do estádio sem falar com os jornalistas. Então, Sampaoli começa mal, muito mal, a sua caminhada como técnico do Talleres no futebol da Argentina, Gabriel Dudziak.
4: Ficaremos de olho. Boa semana, Prats.
5: Até a próxima.
4: Fica por aqui o Lado B da Bola, vem aí o repórter CBN, depois o CBN Madrugada com Paulo Galvão. Até mais.
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4: Terça-feira, 18 de agosto de 2026. A Comissão de Valores Mobiliários abriu um processo contra a presidente do Banco do Brasil, Tarciana Medeiros. A ação também envolve o vice-presidente de Relações com Investidores do Banco do Brasil, Marco Giovanni Tobias. A apuração investiga supostas declarações excessivamente positivas que poderiam induzir investidores ao erro. Em nota, o banco afirmou que prestará esclarecimentos assim que tiver acesso à íntegra dos autos. Os candidatos Flávio Bolsonaro, Romeu Zema, Ronaldo Caiado, Renan Santos e Augusto Cury vão participar nesta terça do encontro com os presidenciáveis Diálogo pelo Futuro do Brasil em Brasília. O evento é promovido pela União de Entidades de Comércio e Serviços. O presidente Lula não confirmou presença. O governo Donald Trump oficializou o empresário Juan Pablo Segura no comando do escritório do Departamento de Estado para a América Latina e o Brasil. A posse ocorre em meio ao aumento das tensões diplomáticas entre Brasília e Washington, marcadas por impasses na concessão de vistos e trocas de embaixadores entre os dois países.

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1: 6 minutos desta terça-feira. Muito bom dia a você que nos acompanha aqui na CBN, em todo o Brasil, em diversas partes do mundo. Começa aqui o CBN Madrugada, a produção do Matheus de Souza, trabalhos técnicos comigo aqui, Ricardo Garcia. E nós vamos juntos, hein, até às 5 horas da manhã com muita informação, muita prestação de serviço, contando sempre com a sua participação. Você que está aí no YouTube, no WhatsApp, pelo e-mail também, pelo Instagram. Daqui a pouquinho a gente lembra os caminhos, registra as participações, porque agora vamos a alguns dos principais destaques do dia. Petróleo na margem equatorial vira capital eleitoral para Lula, informa Samantha Klein.
2: O evento da Petrobras para confirmar a presença de petróleo em poço do Amapá ganhou contornos políticos e troca de elogios entre o presidente Lula e Davi Alcolumbre. Após meses de distanciamento, os políticos participaram de agenda em navio sonda da estatal. Lula defendeu a pesquisa na margem equatorial, projeto que é caro para parlamentares do Amapá, incluindo o presidente do Senado. O senador, por sua vez, disse que o petista enfrentou tudo e todos pelo projeto.
1: Descaso com as contas públicas é o calcanhar de Aquiles de Lula, Karen Lemos.
3: Os presidenciáveis Ronaldo Caiado, Romeu Zema e Renan Santos defenderam cortes de gastos ao participarem de um evento do Banco Santander em São Paulo. Os candidatos apresentaram propostas de privatizações e mudanças nas regras previdenciárias.
1: Partido dos Trabalhadores de olho no Centrão. A manchete é de Igor Cardim.
4: O PT mira alianças com partidos do Centrão ainda no primeiro turno da eleição presidencial. O presidente do partido, Edinho Silva, diz que vai ampliar o diálogo com legendas que declararam neutralidade na chapa majoritária. Nos bastidores, Janja deve ganhar ainda mais espaço na campanha com agendas próprias pelos estados. A atuação da primeira-dama no comício de domingo em São Paulo agradou a direção petista.
1: 6:09, ainda em Brasília, manchete de João Rosa.
5: O presidente do Tribunal Superior Eleitoral, ministro Nunes Marques, defendeu a segurança das urnas eletrônicas e a transparência das eleições durante encontro com embaixadores. Nunes também falou sobre o combate à desinformação e o uso de inteligência artificial nas campanhas. O tema deve voltar ao centro dos debates nesta terça, em reunião do presidente do TSE com os demais ministros da corte para discutir o caso do vídeo do ex-presidente Jair Bolsonaro produzido por IA.
1: O inquérito que investiga o filho do presidente Lula é assunto para Samantha Klein.
2: A relação entre Lulinha e a empresária Roberta Lutzinger teve um novo capítulo nesta segunda-feira com o vazamento de mensagens indicando que o filho do presidente sabia dos negócios da amiga. Em uma das conversas, a lobista falou em, abre aspas, nosso futuro é a Suíça. A defesa de Lulinha falou em vazamento seletivo de informações e disse que vai pedir investigação.
1: Eleições ao Senado. Faltou respeito com a ex-ministra em São Paulo, Bruna Barbosa.
6: O primeiro ato de campanha de rua de Fernando Haddad teve uma hostilidade contra a ex-ministra Marina Silva no centro de São Paulo. Haddad classificou o ataque como um sinal do aumento da intolerância no estado. Já o governador e candidato à reeleição, Tarcísio de Freitas, se reuniu com representantes da saúde e vai deixar as agendas de corpo a corpo para a segunda etapa da campanha.
1: Destaque agora da economia aqui no CBN Madrugada com Karen Lemos.
3: O ministro da Fazenda e o presidente do Banco Central divergiram sobre as taxas de juros em um evento para o mercado financeiro em São Paulo. Dario Durigan considerou a Selic em 14% ao ano o principal problema do país e falou em juros civilizados. Já Gabriel Galípolo defendeu a manutenção da taxa como forma de controlar a inflação.

0: Casas Bahia pedem socorro, Pedro Fagundes.
1: Com previsão para fechar quase 300 lojas e demitir cerca de 3 mil funcionários, a Casas Bahia entrou com pedido de recuperação judicial. Economistas apontam, no entanto, que o processo não resolve desafios como a adaptação do negócio e a alta nos juros.
0: Conflito no Oriente Médio com Karina Almeida.
2: A guerra no Oriente Médio pode ganhar novos rumos após Donald Trump ameaçar ataques contra o Omã. O país é aliado dos americanos, mas adota uma postura neutra na guerra e vem intermediando as negociações entre Estados Unidos e Irã pelo fim do conflito. Do outro lado, os iranianos prometem intensificar as tensões no Estreito de Hormuz e em toda a região se a diplomacia com os Estados Unidos falhar.
0: Violência contra a mulher de São Paulo, a manchete de Lucas Taveira.
3: A mulher que foi agredida por um empresário em São Paulo afirmou que já tinha registrado outros boletins de ocorrência contra o agressor e chegou a obter uma medida protetiva. Ela relatou que as agressões eram sempre acompanhadas de pedidos de desculpas. Em outro caso de violência contra a mulher, o homem que matou a ex-companheira a facadas dentro de um supermercado teve a prisão convertida em preventiva.
0: Eleições 2026, de volta a Brasília com Felipe Igreja.
4: O Tribunal Superior Eleitoral recebeu pouco mais de 20 mil registros de candidaturas para as eleições deste ano. O número representa uma queda de cerca de 30% em relação aos dois últimos pleitos gerais. O perfil predominante é de homens com ensino superior completo, casados e com idade entre 45 e 49 anos. Os dados também mostram um crescimento proporcional da participação feminina, embora as mulheres ainda sejam apenas um terço dos candidatos.
0: Greve no IBGE, o destaque do Rio de Janeiro com Isa Morena.
5: O IBGE vai manter o calendário de divulgação de indicadores econômicos, apesar da greve dos servidores do Rio de Janeiro deflagrada nesta segunda-feira. Entre os dados previstos até o dia 1º de setembro estão os de inflação, desemprego e PIB. A paralisação é mais um capítulo da crise entre os trabalhadores e a gestão do presidente Márcio Postman, que se arrasta desde 2024 e já provocou a exoneração de diretores.
0: Tragédia na Serra Fluminense, a manchete de Júlia Viana.

0: Destaque é da Isa Morena.
1: A Polícia Civil vai ouvir o motorista do ônibus que tombou e deixou 10 pessoas mortas em Petrópolis, na região serrana do Rio. Sobreviventes afirmam que pediram para que o condutor reduzisse a velocidade durante a viagem, mas foram ignorados. 9 pessoas seguem internadas. O ônibus partiu de Minas Gerais em direção a Copacabana, na zona sul da capital fluminense.
0: Aí o destaque da Júlia, né, Viana, 00:14, a manchete policial de Pernambuco chega com Rivaldo Júnior.
2: Homem é preso por aplicar golpes em turistas vendendo pacotes de viagem falsos para Fernando de Noronha. Em depoimento, o suspeito diz que precisava pagar dívidas.
0: Ainda em Pernambuco, destaque de Letícia Rodrigues.
3: Um homem de 42 anos foi preso por tentar afogar a companheira de 49 anos na Praia do Quartel, em Olinda, no Grande Recife. Segundo a Polícia Militar, que foi acionada para a ocorrência, o suspeito precisou ser levado a uma unidade de saúde após ser agredido por populares que presenciaram o fato.
0: Meia-noite e 15. A manchete de esporte com Gabriel Dudziak.
4: No encerramento da 23ª rodada do Campeonato Brasileiro, Internacional e Remo empataram pelo placar de 1-1. O Colorado saiu na frente com um gol de Carbonero aos 3 minutos, mas Vitor Bueno, nos acréscimos da segunda etapa, determinou a igualdade. Com o resultado, o Inter está fora da zona de rebaixamento, com 24 pontos, e o Remo é o 18º, dentro do Z4, com 23 pontos. Nesta terça-feira serão realizados os jogos da Libertadores e também da Copa Sul-Americana. Às 19h, o Fluminense encara o Independiente Rivadavia na Argentina pelas oitavas de final da Libertadores, depois de um placar de 0-0 no Maracanã. Já pela Sul-Americana, o São Paulo enfrenta o Bolívar às 21h no Morumbis, depois de ter empatado por 1-1 em La Paz.
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0: Josélia Pegorim.
6: Um grande sistema de alta pressão atmosférica predomina sobre o interior do Brasil e causa um bloqueio na atmosfera. Por causa deste bloqueio, deste sistema de alta pressão, quase todo o Brasil tem uma terça-feira com muito sol, poucas nuvens, mas o alerta é para o ar muito seco. Níveis de umidade até um pouco abaixo dos 20% devem ser observadas em muitas áreas do Centro-Oeste, do Tocantins, até no extremo oeste de São Paulo, do Triângulo Mineiro e mesmo em áreas do interior do Maranhão, do Piauí, no oeste da Bahia. Ao mesmo tempo, este bloqueio atmosférico mantém uma concentração de instabilidade no extremo sul do Rio Grande do Sul. Áreas com a fronteira, da fronteira com o Uruguai, ficam em alerta máximo para grandes volumes de chuva. Região da Campanha, onde está Bagé, por exemplo, Santa Vitória do Palmar, Chuí, podem acumular apenas nesta terça-feira 100, 150 milímetros de chuva. É uma situação de alerta máximo, porque o volume de chuva é muito elevado, poderá causar muitos transtornos para a população lá na fronteira com o Uruguai. Além de alagamentos, nós também poderemos ter queda de granizo e ventos intensos que podem até superar um pouco os 90 quilômetros por hora. Mas na maior parte do sul do Brasil, esta terça-feira é um dia de muito sol e até com temperaturas altas em relação a essa época do ano. Sudeste, Centro-Oeste, na maior parte do Nordeste e Norte do Brasil, sol forte e calor também. Pancadas de chuva moderadas a fortes podem acontecer em toda a faixa litorânea, desde a região de Salvador até a região de Maceió. No extremo norte do Brasil, pancadas de chuva moderadas também no Amapá, na região de Belém, no noroeste do Amazonas, e também há condições para pancadas de chuva moderadas a fortes na região do Acre. Josélia Pegorim, da Clima Tempo, para a CBN.
0: Dezenove minutos agora desta terça-feira. Mais uma vez, muito bom dia. Obrigado a você que nos faz companhia aqui no CBN Madrugada com Ricardo Garcia. Na mesa de som, nós vamos juntos até às 5 horas da manhã, na sua companhia, ouvinte que participa aqui pelo YouTube, galera trocando ideias no chat, Zé Maria Santos de Oliveira, Marcelo Alves, obrigado também ao Zé Carlos de Belo Horizonte, o Tadeu da Ilha do Governador, no Rio de Janeiro, Clóvis Mota, São Pedro da Aldeia, o Edivaldo Correia de Paracuru, no Ceará, Cláudio César, de Taguatinga, Distrito Federal, Ribeirão Preto, o Bartolomeu Batista. Brasilzão, hein, Ricardo Garcia? Como sempre conosco aqui, Brasil, via YouTube, pelo WhatsApp também, muitas mensagens chegando. Gerson de Ivatuba, no norte do Paraná. Muito obrigado também ao Glauber Gleidson Pérez, direto de Pindamonhangaba, no interior de São Paulo. Pindamonhangaba é terra do vice-presidente Geraldo Alckmin, né, Ricardo Garcia? Né? Bom dia, que chega também via e-mail. Você pode entrar no site lá, cbn.com.br, você clica no Fale com Âncora, ou então via Instagram. Aqui no Instagram você pode interagir conosco também no arroba PHC Galvão, repetindo, arroba PHC Galvão, você pode interagir por aqui, como faz o Jorge Teixeira, também o Vânio Silva, Adélia Silva, Mário Martins, galera que está interagindo via Instagram no arroba PHC Galvão. Odimar Vaquim de Menezes, de Anápolis, Goiás, também está por aqui. Muito obrigado pela companhia. 21 minutos agora desta terça-feira, nós vamos a Brasília com a Samantha Klein. O presidente Lula esteve nesta segunda-feira lá no Amapá para o anúncio, viu, Ricardo Garcia, ouvintes aqui do CBN Madrugada, por parte da presidente da Petrobras. Na sexta-feira havia o anúncio de que tinham encontrado hidrocarbonetos lá na margem equatorial. E aí, nesta segunda-feira, a confirmação de que há petróleo. E, obviamente, o presidente Lula estava lá para, de alguma forma, obter capital eleitoral por conta da descoberta. Né? Não há dúvida nenhuma. Mas o presidente Lula realmente lutou para que houvesse a prospecção de petróleo lá na margem equatorial. Né? Disso ninguém pode ninguém pode negar, porque o presidente Lula efetivamente nos últimos anos, contra muita gente, né, lutou para que houvesse essa prospecção, e felizmente, né, para o nosso país há essa notícia de que existe petróleo naquela região. Resta saber quanto petróleo existe e principalmente o que se fará daquele petróleo, né? Vamos ouvir a Samantha Klein, daqui a pouquinho a gente traz mais algumas considerações sobre essa importante notícia.
7: Em agenda da Petrobras para confirmar a existência de petróleo em poço do Amapá, na Foz do Amazonas, o presidente Lula esteve ao lado de Davi Alcolumbre e elogiou o senador por ter dado andamento a pautas consideradas importantes para o governo. O senador enviou para as comissões a PEC da Segurança, que vai permitir a criação do Ministério da Segurança, que é uma das bandeiras de campanha de Lula à reeleição. O chefe do Senado ainda deu andamento para a PEC do fim da escala 6x1 e o PL dos minerais críticos.
8: Essa semana eu tive uma conversa com o senador Alcolumbre e ele mandou para as comissões três projetos de importância vital para o Brasil. A gente não vai deixar que ninguém de fora venha querer explorar os nossos minérios, porque nós vamos querer fazer a transformação deles aqui. Nós vamos ter que mandar a nossa meninada estudar, fazer engenharia, fazer pesquisa de tudo quanto é jeito, porque nós queremos separar aqui, transformar aqui e produzir as coisas importantes aqui nesse país.
7: Já o Alcolumbre disse que Lula enfrentou as divergências de vários setores que não queriam avançar com o projeto da margem equatorial.
9: Dizer ao senhor presidente Lula, na minha condição de amapaense, de presidente do Congresso Nacional, muito obrigado pela defesa que o senhor fez ao longo dos últimos 3 anos e meio, enfrentando tudo e todos para defender que este projeto chegasse no dia de hoje com essa descoberta feita pela Petrobras, que tem que ser um orgulho de todos os brasileiros.
7: A visita ao navio sonda da Petrobras foi a primeira aparição pública de Lula e Alcolumbre depois de meses de atrito por conta da derrota ao governo com a indicação de Jorge Messias ao Senado. Na agenda, Lula ainda lembrou da polêmica em torno da exploração do petróleo na chamada margem equatorial e ressaltou que o poço está a mais de 500 quilômetros da foz do Amazonas e a 175 quilômetros do litoral. Para ele, a descoberta pode ser o passaporte para o futuro, sem comprometer os investimentos em transição energética. Depois de ter anunciado a presença de hidrocarbonetos no Poço Morphos, a empresa confirmou nesta segunda a presença de petróleo. De Brasília, Samantha Klein.
0: Uma notícia importantíssima, né, Ricardo Garcia? E quem acompanha o CBN Madrugada, né, não de hoje, mas de ontem e anteontem também, né, deve lembrar como eu defendi que houvesse essa prospecção de petróleo lá na margem equatorial. Obviamente que em nenhum momento nós nos afastamos da defesa do meio ambiente, né? Em nenhum momento. O que a gente tem que lembrar, e foi destacado também aí na reportagem da Samantha Klein, é que esse local onde foi encontrado o petróleo, ele está distante da foz do Amazonas 500 quilômetros. É mais ou menos a distância de São Paulo para o Rio de Janeiro. E 175 quilômetros da costa. Por que a gente está lembrando isso? Porque muitas vezes, quando houve aquela discussão se deve ou não fazer a prospecção para tentar encontrar petróleo lá, a gente lembra que o Ibama dificultou esses trabalhos ao longo de pelo menos uns 4 anos. Muita gente, na hora de falar sobre esse assunto, falava o seguinte: ah, porque vão tirar petróleo lá na foz do Rio Amazonas. Não, não é na foz do Rio Amazonas. Repito aqui, o local onde haverá a exploração está 500 quilômetros distante da foz do Amazonas. Estamos falando ali da bacia da foz do Amazonas. E por que a defesa? A gente está vendo aí a possibilidade, lógico que o presidente Lula está utilizando isso do ponto de vista eleitoral também, né? Aquela ideia ufanista de que isso pode transformar, né, o país, que pode ser um novo pré-sal, já tem gente falando isso. Vamos colocar o pé no chão e esperar. Mas pelo menos já há confirmação de que existe petróleo e esperamos efetivamente que haja uma grande quantidade que possa definitivamente ajudar a transformação da vida das pessoas que estão naquela região. Porque quando a gente fala de margem equatorial, abrange 6 estados, não é só o Amapá. Pará, Maranhão, Piauí, Ceará e também o Rio Grande do Norte, que estão entre os estados mais pobres do país e que podem sim se beneficiar dos royalties, dos dividendos, de toda essa exploração, como muitas cidades do Rio de Janeiro, por exemplo, se beneficiam do petróleo que é extraído naquela região. E por que a gente sempre defendeu esta exploração? É só lembrar um pouquinho atrás, não é, Ricardo Garcia, como o Maduro na Venezuela estava de olho ali no Essequibo, né, da Guiana, porque a Guiana simplesmente transformou a sua economia nos últimos 4 ou 5 anos, mais do que duplicou o seu PIB, obviamente que é um PIB muito menor do que o Brasil, mas transformou a sua economia por conta justamente do petróleo naquela região. Um pouquinho mais ali ao lado, mas naquela região muito próxima da margem equatorial, que é o Essequibo, né? A área que hoje pertence à Guiana, que a Venezuela estava querendo pegar de volta porque descobriu que lá tem petróleo. Então, havia, né, já indícios de que poderia se encontrar muito petróleo por lá. Isso, obviamente, pode ser extremamente positivo para a nossa economia, pode ajudar demais na transição energética, porque aqueles que eram contra a extração, o principal argumento qual que é? Ah, estamos numa transição energética, o mundo todo pensando em trocar os combustíveis fósseis por energia renovável, e o Brasil vai atrás de petróleo? O Brasil vai atrás de petróleo, porque os países que têm petróleo ainda estão indo atrás de petróleo, porque não há ainda, né, a possibilidade, né, a transição energética não é uma chavinha, né, Ricardo Garcia, que você muda assim, cleque, agora vamos usar energia renovável. Não, porque não tem energia renovável suficiente para suprir a demanda mundial, principalmente nesse mundo em conflagração que a gente está vivendo aqui, né, com guerra no Oriente Médio, guerra entre a Rússia e a Ucrânia, que afeta sobremaneira a oferta de petróleo. Então, ninguém sabe ao certo até onde vai o crescimento da demanda por petróleo. E por isso que o Brasil precisa, sim, produzir cada vez mais. Não só para nossa subsistência, nós ainda não temos petróleo suficiente, temos que importar petróleo leve, porque produzimos petróleo pesado, não temos refinarias suficientes. Então, é importantíssimo que a gente possa produzir mais, gerar riquezas, justamente para investir na transição energética. O hidrogênio verde, por exemplo, que necessita demais de investimentos, né? Que hidrogênio verde é a melhor coisa do mundo, né, Ricardo Garcia? Você tirar a energia da água, né? Você faz lá a hidrólise, lá separa o oxigênio do hidrogênio, gera calor, gera energia. Agora, para isso, é necessário que haja muito investimento. Então, repito aqui, não há ainda energias renováveis suficientes para suprir a demanda mundial. Então, obviamente, é uma notícia excepcional o fato de que o Brasil tem boas chances aí de ter, a partir de alguns anos, uma nova fonte geradora de riquezas, de petróleo, de energia, que será importantíssima para a nossa transição energética.
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0: terça-feira, 18 de agosto de 2026. Presidente do Tribunal Superior Eleitoral, Cássio Nunes Marques, defendeu o sistema eleitoral brasileiro durante encontro com embaixadores estrangeiros em Brasília. O magistrado também expressou preocupação com o uso de inteligência artificial durante a disputa de votos. Participaram do encontro 86 embaixadores, juntamente com o coordenador residente da ONU e o encarregado de negócios da União Europeia. A Polícia Federal identificou mensagens entre Fábio Luiz Lula da Silva e a empresária Roberta Luxinger sobre a realização de reuniões de negócios. A localização foi feita dentro da operação que apura fraudes no INSS. Em conversa de março de 2024, a empresária afirma que os dois trabalhavam em um nível diferenciado e diz que o futuro é a Suíça. A defesa do filho do presidente contesta a autenticidade das provas e denuncia vazamentos ilegais. Três pessoas morreram na queda de um helicóptero na ilha grega de Sifnos. Segundo a imprensa local, a aeronave era privada, caiu em uma região próxima ao heliporto. Ainda não foi divulgada a identidade do piloto e dos dois passageiros que estavam a bordo. A razão do acidente também é desconhecida. Horário de Brasília, 12:33.
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0: 34 minutos desta terça-feira. A gente vai abrir espaço para Karin Lemos, que acompanhou candidatos à presidência. Não foi só o presidente Lula que fez campanha nesta segunda-feira, não, viu, Ricardo Garcia? O presidente Lula fez campanha lá no Amapá com o petróleo. Mas os presidenciáveis Ronaldo Caiado, Romeu Zema e Renan Santos destacaram aquilo que a gente pode interpretar como calcanhar de Aquiles do presidente Lula nessas eleições, né? Que é a questão da irresponsabilidade fiscal, descaso com as contas públicas. E quem traz pra gente as informações é a Karin Lemos.
1: Candidatos à presidência pelo PSD, Ronaldo Caiado, pelo Novo, Romeu Zema, e pelo Missão, Renan Santos, defenderam a independência do Banco Central em um evento para o mercado financeiro nesta segunda-feira em São Paulo, mas criticaram o atual patamar da taxa de juros em 14% ao ano. Em evento do Banco Santander com investidores, o ex-governador de Minas Gerais defendeu medidas como privatização, reformas administrativas e da Previdência, além de revisão de benefícios sociais para reduzir gastos e, dessa forma, pressionar por cortes de juros que, segundo Zema, podem chegar a 6% num eventual governo dele.
2: O custo Brasil começa com essa taxa de juros absurda. Qualquer pessoa aqui no Brasil que vai comprar um carro para trabalhar ou uma moto para trabalhar já está em desvantagem com uma outra pessoa em outro país que tem a taxa de juros civilizada. Aqui no mínimo 20% ao ano. Lá fora, talvez ele consiga um empréstimo, um financiamento a 6% a 7% ao ano.
1: Ronaldo Caiado também defendeu cortes de gastos e criticou o atual governo Lula e também Flávio Bolsonaro, candidato do PL à presidência, por provocarem os Estados Unidos no contexto do tarifaço imposto pelo governo americano contra produtos brasileiros.
3: Aí ele vai declarar esse enfrentamento. Para quê? Por que não vai no diálogo? Por um motivo só. Por que ele quer a briga? Porque ele quer desviar a atenção do eleitor e está querendo iludir a população, enganar a população, os dois arrumando essa briga com os Estados Unidos. E o cidadão está lá, no Serasa, as empresas fechando, a pessoa não tem hospital direito, não tem segurança pública, faccionado mandando em tudo.
1: Já o candidato do Missão, Renan Santos, disse que o Banco Central ficaria confortável em cortar juros em seu governo por causa dos cortes que também pretende fazer nas despesas da União. Na palestra, Renan ainda chamou os congressistas e integrantes do Centrão de cracudos viciados em emendas parlamentares. Depois, para jornalistas, ele disse que dará um tratamento rígido para o Congresso caso seja eleito.
4: Igual um assistente social fala com um craqueiro. Ele vai lá, vai chamar, vai conversar com carinho, porque esses caras, eles não têm dignidade. Você fala mal deles, aí depois você vai compor governo, eles vão sentar pra conversar com você numa boa. Isso já é comum, isso é normal na política. Você pode se bater, se estapear no período eleitoral, mas depois você conversa normalmente. A questão toda é você saber o que você quer deles e saber o que eles querem de você. Se o que eles quiserem de você é pouco republicano, você não entrega.
1: O candidato do Missão ainda afirmou que a entrada na disputa presidencial de Pablo Marçal, do PRTB, beneficia Flávio Bolsonaro. E rebateu o candidato a vice na chapa de Caiado, Gilberto Kassab, que afirmou que o Centrão está com Lula. E disse que, pelas declarações, é o presidente nacional do PSD que parece estar encampando a candidatura petista. De São Paulo, Karin Lemos.
0: O Centrão não tá com ninguém, né, Ricardo Garcia? E ouvintes aqui do CBN Madrugada. O Centrão não tá com ninguém, né? É só a gente observar como os partidos, todos eles, tirando o Partido dos Trabalhadores, todos eles fizeram chapa puro sangue, né? Não tem dois partidos unidos ali em nenhuma candidatura. E diversos partidos que representam o Centrão não têm candidatos, simplesmente não colocaram candidatos à presidência da República porque estão esperando o jogo começar e principalmente o jogo terminar, para ver para que lado que eles vão, né? Porque o Centrão, aquilo que a gente sempre fala aqui, está no centro porque é o lugar mais próximo da direita e da esquerda, né? E eles vão para onde a conveniência do momento, né, indicar. E esse é um dos principais motivos pelos quais todos esses partidos não indicaram candidatura à presidência da República. Estão preocupados, né, com a eleição de deputados federais, principalmente, também senadores, porque é o que dá dinheiro. Porque, infelizmente, partidos políticos que são tão importantes numa democracia para aglutinar os interesses, as demandas da população, importantíssimos, infelizmente, aqui no Brasil, a representação política por meio das legendas hoje deixa muito a desejar. Você não enxerga coerência na ação desses partidos, hoje vota de um jeito, amanhã vota do outro, o eleitor fica perdido e muitos deles, né, são balcões de negócios, não há dúvida nenhuma, principalmente nesse momento que a gente vive, em que cada vez mais o Congresso abocanha uma parcela maior do nosso orçamento. Então, estão interessados nas emendas parlamentares, estão interessados no dinheiro que sai do nosso bolso, viu, Ricardo Garcia? E vai para os partidos políticos, né? Não só nas eleições, mas também anualmente, né? Só nesse último ano agora de eleição, quase 800 milhões de reais para o PL, o PT também por volta de 700 milhões. Quer dizer, uma coisa absurda, absurda, né, o que vai de dinheiro para os partidos nesse fundo eleitoral, no fundo partidário, que é cada vez maior. Né? Se a gente voltar umas duas legislaturas atrás, 8 anos, fundo eleitoral era 500 milhões, 700, 800 milhões para dividir entre todos os partidos. Esse ano chegou aí a 6 bilhões, quase 6 bilhões de reais para dividir entre os partidos. Né? Por isso que os que têm mais deputados, como o PL, por exemplo, né, tem quase 1 bilhão de reais para dividir lá entre as candidaturas, e infelizmente os mecanismos, as ferramentas de controle desse dinheiro cada vez são mais escassas, porque eles é que definem a legislação. E aí, quando não cumprem a legislação que eles definem, viu, Ricardo Garcia? Nos últimos 5, 6 anos, por duas vezes já, o que eles fizeram? Criaram lá um jeito de dar uma anistia para os partidos que não cumprem as regras que eles mesmos instituem, né? Quer dizer, é uma coisa simplesmente absurda, né? Virou um negócio aqui no Brasil você ter um partido político. E os eleitores têm uma dificuldade enorme em olhar para essa legenda, identificar se é de direita, se é de esquerda, se é de centro, defende isso ou aquilo. Então é realmente muito ruim. E não à toa, né, repito aqui, boa parte desses partidos simplesmente não indica candidato à presidência porque está só observando a movimentação para saber para que lado é que eles vão. Gilberto Kassab é mestre nisso, né? É mestre, né? Até um tempo atrás, né, o partido PSD tinha ministros e ele era, como presidente do partido, secretário do Tarcísio, né? Tá com o pé em cada uma das canoas. Então, esse é o retrato, né, da política hoje no Brasil. De certa forma, obviamente que não há apenas o aspecto negativo, né? A gente tem um aspecto positivo desse mecanismo, que é fazer com que boa parte dos projetos do governo sejam aprovados com mais facilidade. Agora, qual é o preço que se paga para isso? Né? Então é muito complicado e o preço tem sido cada vez maior, porque de alguns anos para cá as emendas parlamentares se transformaram em obrigatórias, primeiro as emendas individuais, depois as emendas de bancada. Então os parlamentares, eles têm garantida essa verba independentemente de votar a favor ou contra o governo. Os governos perderam, o Poder Executivo perdeu a sua moeda de troca com Dilma Rousseff, depois com o presidente Jair Bolsonaro. Eles foram entregando ali, né, os anéis para não perderem os dedos, né, por conta da fraqueza naquele momento, tiveram que entregar mais poder ao Congresso, e agora estamos nessa situação. A cada votação, né, o presidente tem que negociar ali no negociar a cada votação no varejo, era a palavra que eu estava buscando aqui, negociar no varejo, porque os parlamentares têm garantido já uma boa parcela do orçamento, independentemente do voto a favor ou não dos projetos do governo. Então é uma situação muito ruim que vivemos neste momento em Brasília, mas é aquilo que eu sempre falo aqui, né, Ricardo Garcia? Em outubro temos eleições. Os parlamentares que lá estão não caíram de paraquedas no Congresso Nacional. Estão lá porque a gente os colocou, as colocou. Então, cabe a todos nós, né, identificar ali candidatos que realmente estejam interessados em defender a res pública, né, a coisa pública, e não apenas interessados em defender interesses particulares, paroquiais, né, dos seus rincões ali eleitorais. Então, temos aí mais uma oportunidade de melhorar a nossa representação lá no Congresso Nacional. Depende somente de nós, eleitores. Centrão, nós vamos voltar a Brasília agora com o Igor Cardim, né? O Partido dos Trabalhadores, presidente Lula, candidato à reeleição, obviamente tá de olho no Centrão, né? E a oposição também, sem dúvida.
5: O PT vai buscar alianças com partidos do Centrão ainda no primeiro turno da eleição presidencial. O presidente nacional da legenda e coordenador da campanha de Lula, Edinho Silva, afirmou que o partido vai iniciar conversas com legendas como Republicanos, MDB, União Brasil e Progressistas, que declararam neutralidade na disputa nacional. Edinho avalia que ainda cabe dialogar com as chamadas forças democráticas. O presidente do partido de Lula disse que a estratégia será construída a partir desta semana e citou que nos estados, partidos do Centrão já apoiam Lula ou candidatos alinhados ao presidente. O PSD, por exemplo, mantém Ronaldo Caiado como candidato à presidência, mas tem diretórios estaduais que apoiam o petista. Segundo Edinho, o PT quer ampliar essa aproximação durante a campanha.
6: Vamos disputar o campo democrático já no primeiro turno. Então, em cima do cenário que foi construído na pré-campanha, nós vamos iniciar as conversas com o campo democrático brasileiro ainda no primeiro turno, para que a gente possa derrotar as forças do autoritarismo com inspiração fascista. Nós estamos disputando com as forças que tentaram um golpe de Estado em 8 de janeiro de 23, lideradas pelo Bolsonaro, que virou as costas ao povo brasileiro durante a pandemia.
5: Nos bastidores, interlocutores da campanha afirmam que Janja da Silva deve ampliar a atuação eleitoral com agendas próprias, inclusive em municípios que não serão visitados por Lula. A avaliação é que o presidente não conseguirá percorrer os 5.569 municípios brasileiros e que lideranças petistas serão mobilizadas para ampliar a presença da campanha nos estados. De Brasília, Igor Cardim.
0: Meia-noite 48, continuamos na capital federal. A Samantha Klein tem informações sobre as investigações que envolvem o filho do presidente Lula.
7: A defesa de Fábio Luiz Lula da Silva, o Lulinha, criticou o que chamou de vazamento seletivo de mensagens entre o empresário e a lobista Roberta Lutzinger, investigada por suspeita de tráfico de influência e por usar a proximidade com o filho do presidente Lula para facilitar negócios e acesso ao governo. As informações foram publicadas pelo Metrópolis e o Globo, que tiveram acesso a um dos prints da conversa entre os dois. Os diálogos indicariam que Lulinha Lulinha tinha conhecimento e participava das articulações comerciais e de lobby de Roberta. Em uma conversa de março de 2024, a empresária afirma que os dois trabalhavam num nível diferenciado e que o futuro é a Suíça. Na mesma conversa, Lulinha menciona reuniões com Marco Aurélio Santana Ribeiro, Marcola, que era chefe de gabinete de Lula, e Swedenberg Barbosa, ex-secretário executivo do Ministério da Saúde. Numa entrevista à CBN, o advogado de Lulinha, Marco Aurélio de Carvalho, comparou o vazamento das mensagens à Operação Lava Jato.
8: Nós vamos solicitar uma vez mais, desde as apurações dessa nefasta instrumentalização de parte das nossas instituições a serviço de interesses políticos e eleitorais. É muito grave o que está acontecendo. Não dá, por hora, para testar a veracidade dessas informações que foram vinculadas num portal de notícia. Não dá para saber se essas mensagens são verdadeiras ou não. São reportes seletivos de mensagens cuja autenticidade não se pode comprovar. Nós estamos diante de uma grave ameaça à segurança jurídica do país. É um vazamento seletivo e criminoso que nos remete ao que houve de pior no nosso sistema de justiça na época da finada Operação Lava Jato.
7: As revelações repercutiram politicamente e deram munição para opositores de Lula. O candidato à presidência, Flávio Bolsonaro, disse que o Brasil tem futuro, mas não é na Suíça, com dinheiro roubado dos aposentados do INSS.
9: E de verdade é muito triste constatar que o dinheiro roubado dos aposentados pode estar na conta do filho do Lula, como apontam as investigações. Porque isso significa que o atual presidente do Brasil teve a pachorra de deixar isso acontecer com as pessoas mais humildes desse país.
7: Já o candidato a vice do senador, Alfredo Gaspar, reforçou o pedido de prisão de Lulinha, feito por ele mesmo enquanto relator da CPMI do INSS. Com colaboração de Felipe Igreja, de Brasília, Samantha Klein.
0: Essas acusações têm que ser investigadas e o próprio presidente Lula, a gente já destacou aqui, não é, Ricardo Garcia? O próprio presidente Lula já veio a público há algumas semanas e disse que se o filho tiver devendo, vai ter que pagar. E é importante que essas investigações sejam feitas o mais rápido possível, inclusive antes das eleições, que a gente tenha mais informações sobre esses casos, porque os vazamentos, as informações são dadas aí meio em doses homeopáticas. É importante que isso seja aclarado até para o interesse do presidente Lula. Porque fica essa névoa de dúvida e obviamente que isso vai ser utilizado, como a gente já ouviu aí na fala do Flávio Bolsonaro. Agora, não há dúvida nenhuma que a gente não sabe ainda com certeza se eles não irão mesmo ao debate neste domingo, mas estão indicando que não irão. E um dos motivos pelos quais ambos, né, podem não estar lá para debater é porque ambos têm teto de vidro. É porque no caso de corrupção, ambos têm fantasmas, têm perguntas que não foram respondidas ainda. O presidente Lula, não estou falando dessa questão do filho, porque isso até agora não há ainda confirmação, mas até hoje o Partido dos Trabalhadores, o presidente Lula, não fez um meia-culpa em relação ao Mensalão, em relação ao Petrolão. E não há dúvida nenhuma que isso vai ser lembrado. Como não há dúvida nenhuma também que vai ser lembrada a questão das rachadinhas de Flávio Bolsonaro no Rio de Janeiro. Isso é um fato. Ninguém aqui está dizendo, talvez tenha acontecido. Não, é um fato que houve rachadinha lá no gabinete do Flávio Bolsonaro no Rio de Janeiro. O próprio Fabrício Queiroz admitiu isso. Disse que o senador não sabia de nada. Mas aí cabe a cada um aí acreditar ou não. O fato é que ele acabou não sendo condenado, porque da mesma forma como aconteceu com o presidente Lula, no caso lá de Atibaia, no caso do apartamento lá no Guarujá, da mesma forma como aconteceu no caso do presidente Lula, os processos foram simplesmente anulados, suspensos por problemas ligados não ao mérito dessas questões, mas por problemas processuais. Porque não poderia ter sido feito o processo neste local, porque tinha foro privilegiado, então vamos suspender os processos. É o que aconteceu. É o que aconteceu. Ambos são considerados inocentes hoje, porque aqui no Brasil ninguém pode ser considerado culpado antes de ser julgado e condenado. Então os processos foram suspensos, não há condenação, né? Então você não pode dizer que essa pessoa é culpada, mas também não pode dizer que é inocente, porque não está comprovada a inocência. Então não há dúvida nenhuma, né, que ambos temem que isso seja colocado num debate. É um dos motivos pelos quais talvez não teremos os dois principais candidatos que estão liderando a corrida presidencial neste momento e liderando com folga, com muita folga, talvez não estejam lá no domingo, o que é extremamente ruim para a democracia. Lamentável, lamentável se lá não estiverem, porque acho que um Estado democrático de direito exige que os candidatos estão pleiteando ou vencer uma eleição ou permanecer como presidente da República, que deem a cara para bater, que estejam lá para responder as perguntas ao vivo e não com a maquiagem da propaganda eleitoral. Vamos aguardar. Estaremos aqui ao vivo, viu, Ricardo Garcia, na segunda-feira, né, para fazer o CBN Madrugada, né, esperando que tenhamos a presença dos dois principais candidatos no debate do próximo domingo. Assim esperamos, para o bem da democracia.

0: 5 minutos agora para uma, nós vamos acionar Karina Almeida. Foram as últimas informações sobre a guerra no Oriente Médio.
1: O presidente dos Estados Unidos, Donald Trump, ameaçou bombardear o Omã caso o governo do país tente interferir nas negociações sobre o fim da guerra e o controle do Estreito de Hormuz. A ameaça veio após Teherã afirmar no fim de semana que vem realizando conversas paralelas com o Omã para que os dois países definam uma rota marítima na região. Os Estados Unidos reivindicaram, na semana passada, o controle do estreito, que é margeado por Irã e Omã. A fala de Trump pode escalar ainda mais a guerra no Oriente Médio. Omã é um dos aliados mais antigos na região dos Estados Unidos, com quem tem acordos de cooperação militar. No entanto, Omã também adota uma postura neutra na guerra e vem intermediando as negociações entre Estados Unidos e Irã pelo fim do conflito. Na entrevista à rede Fox News, Trump também revelou ter um canal secreto de negociações para o fim da guerra com a Guarda Revolucionária do Irã e disse não ter pressa para o fim das negociações. No entanto, o Irã já negou que voltou a negociar com os Estados Unidos e indicou que as tratativas estão congeladas. O governo de Omã ainda não se manifestou sobre a ameaça de Trump. O prazo de 60 dias do acordo provisório de cessar-fogo e memorando entre os dois países chegou ao fim nesta segunda-feira, sem um acordo de paz definitivo ou avanços na questão nuclear. Do outro lado, o Irã decidiu adotar uma política ofensiva de acordo com declaração de um alto funcionário do regime iraniano à agência de notícias Reuters. De acordo com a autoridade, Teherã intensificará as tensões no Estreito de Hormuz e em toda a região se a diplomacia com os Estados Unidos falhar e dará um prazo para que as tropas americanas interrompam o bloqueio militar imposto aos portos iranianos. O Estreito de Hormuz é estratégico para a indústria petrolífera, por onde passa cerca de 20% de todo o petróleo do mundo. O fechamento durante o conflito já teve forte impacto na economia global. De São Paulo, Karina Almeida.

0: Meia-noite 58, a gente aciona agora a Karen Lemos, tem informações sobre o ministro da Fazenda e o presidente do Banco Central divergindo sobre taxa de juros. Essa é uma batalha interminável, né? O Banco Central, né, tentando cumprir aí a sua missão de manter a inflação, e o governo, né, na figura do presidente Lula, se bem que agora ele está mais tranquilo ali, né? Agora que está o Galípolo lá, né? Saiu o indicado pelo ex-presidente, o presidente Lula agora está se segurando ali para em relação à alta dos juros. Mas é um remédio que está realmente amargo demais, essa taxa elevadíssima para segurar a inflação. A Karen Lemos tem mais detalhes.
1: Ministros do governo Lula e autoridades monetárias comentaram a taxa de juros, atualmente em 14% ao ano, em um evento para o mercado financeiro nesta segunda-feira em São Paulo. Em meio às preocupações com a trajetória das contas públicas, o presidente Lula colocou o vice-presidente, Geraldo Alckmin, e o ministro da Fazenda, Dario Durigan, para falar com o mercado sobre quais seriam as diretrizes para a agenda fiscal em um eventual quarto mandato. O presidente do Banco Central, Gabriel Galípolo, também marcou presença na agenda de conferência anual do Banco Santander. Em palestra, o ministro Durigan disse que ter juros civilizados é um dos caminhos para discutir a questão fiscal no Brasil, assim como a oferta de crédito. Para ele, o contexto de juros altos é o principal problema do país hoje.
2: Veja, a gente não tem condições de discutir crédito no país se a gente não discutir juros civilizados. Eu acho que esse é o grande desafio do país. E ele é um desafio que eu sinto no Tesouro Nacional. A gente vende títulos, é um desafio que a gente vê nas empresas, no diálogo com os empresários, a gente vê no mercado de capitais, a gente vê pelo endividamento do título do crédito bancário, quando a gente subdivide o crédito bancário para avaliar onde que as famílias estão mais endividadas, o agronegócio está sempre um amplo processo de discussão para o agronegócio. Então, nós vamos ter que endereçar a questão dos juros.
1: O presidente do Banco Central, no entanto, apresentou uma visão diferente. Galípolo defendeu a manutenção da taxa básica de juros em níveis elevados para conter a inflação.
3: Eu acho que o que explica o ciclo da política monetária está muito mais relacionado com questões endógenas, com questões internas mesmo, como eu comentei, de você ter diversos indicadores, essa demonstração de um país que vem crescendo há alguns anos, puxado pela demanda, e isso acaba se revelando numa pressão inflacionária, e o papel dos juros que o Banco Central decide é justamente conseguir reequilibrar a oferta e demanda, colocando os juros não como algo que vai ajudar no crescimento, e sim reequilibrar essa oferta e demanda num patamar contracionista.
1: O embate de visões acontece em meio a um cenário de que é possível, já na próxima reunião do Copom, nos dias 15 e 16 de setembro, que o atual ciclo de queda de juros seja interrompido. Já o vice-presidente Geraldo Alckmin afirmou que o aumento da dívida pública é um problema mundial e defendeu uma cultura de combate ao privilégio e desperdício para melhorar as contas públicas do país. De São Paulo, Karen Lemos.
0: Hora, um minuto, vem aí Edmilson Fernandes.
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0: Terça-feira, 18 de agosto de 2026. Petrobras confirmou a descoberta de petróleo na bacia da Foz do Amazonas, na costa do Amapá. A perfuração do poço deve ser finalizada em no máximo 20 dias para determinar a quantidade precisa de petróleo na região. Durante visita ao navio sonda da Petrobras no município de Oiapoque, o presidente Lula afirmou que a descoberta é uma questão de independência do Brasil e disse que não aceitará interferência estrangeira no setor. A seção de São Paulo da Ordem dos Advogados do Brasil apresentou relatório para defender uma ampla reforma do judiciário. Entre as propostas estão um mandato fixo de 12 anos para os ministros do Supremo Tribunal Federal e a transferência dos julgamentos de processos envolvendo parlamentares e governadores aos tribunais regionais federais. O documento já foi encaminhado ao STF e deve ser entregue também ao Congresso Nacional e ao Conselho Federal da OAB. A aprovação do presidente Donald Trump caiu para 33%, atingindo o patamar mais baixo do atual mandato. É o que revela uma pesquisa Reuters Ipsos divulgada ontem. O índice de desaprovação chegou a 64%, reflexo direto da guerra contra o Irã e do endurecimento da política externa. O levantamento tem margem de erro de 3 pontos percentuais. Para de Brasília, 1:03.
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Muito bem, aqui no CBN Madrugada, espaço para a gente falar sobre um assunto dos mais importantes que tem relação com as nossas crianças, os nossos adolescentes. A plataforma Discord informou nesta segunda-feira que suspendeu a funcionalidade de transmissão ao vivo no Brasil. Respondeu a uma determinação da Agência Nacional de Proteção de Dados. Tudo isso por conta aí do caso de uma jovem, uma menina de 13 anos de idade que acabou morrendo durante uma transmissão. A gente vai conversar aqui no CBN Madrugada

chamadas Big Techs, que não é o caso do Discord, para que elas cumpram o ECA digital. Então nós precisávamos reverter essa situação gravíssima da terra sem lei que se tornou a internet e das violações de direitos, principalmente das crianças e adolescentes, mas também violações de direitos em geral, direitos humanos, principalmente através das redes sociais, através da internet. Então eu vejo como algo positivo que pode gerar efeitos com relação às demais empresas. Acho que a atuação da Agência Nacional de Proteção de Dados não pode ficar apenas restrita ao próprio Discord. Existem também informações de outras plataformas que foram usadas até por essa mesma rede que incentivou a automutilação dessa jovem de 13 anos e que acabou gerando o suicídio. Então, as demais empresas precisam também ser investigadas, as demais redes sociais que foram utilizadas também diante dessa situação gravíssima. É claro que esse caso, Paulo, ele é apenas a ponta do iceberg. São muitas as denúncias que estão se acumulando com relação ao próprio Discord. A SaferNet, ela informou recentemente que nos 5 primeiros meses desse ano foram 54% mais denúncias de violações aos direitos humanos no Discord com relação aos 5 meses do ano anterior. E a própria SaferNet informou que encaminhou para as autoridades, para a própria Agência Nacional de Proteção de Dados, mais de 2.000 denúncias relacionadas às violações de direitos humanos no Discord, principalmente violações aos direitos de crianças e adolescentes entre 2017 e 2026. Então, não é a primeira vez que nós temos denúncias relacionadas ao Discord, e essas denúncias estão cada vez mais se ampliando. É claro que muitas outras redes sociais, como o TikTok, o Instagram, Roblox, também acabam tendo muitas denúncias relacionadas a elas. E nós esperamos que todas sejam devidamente apuradas. Eu falo isso como alguém que tem defendido a regulamentação dessas redes sociais, que tem alertado a sociedade sobre os perigos da internet para as crianças e adolescentes. Depois de agosto do ano passado, quando vieram as denúncias do influenciador Felca sobre a adultização de crianças e adolescentes, eu também falei bastante sobre regulamentação, inclusive de que as big techs e as plataformas, elas lucravam com as violações aos direitos de crianças e adolescentes. E acabei até perdendo as minhas redes sociais da Meta em razão de tratar desses temas. Mas é algo que a gente precisa, de fato, enfrentar no Brasil, e eu vejo que esse precedente agora nos ajuda bastante a protegermos as crianças e adolescentes. Mas é claro que as famílias são fundamentais, Paulo, nesse processo. Sim. As famílias precisam estar sempre atentas com o que seus filhos fazem na internet. Muitos pais e mães eu vejo que ficam assim, achando que seus filhos estão protegidos quando estão num quarto, no computador, no tablet, no celular, e quando não estão nas ruas ou não vão para as baladas no final de semana, mas muitas vezes essa não é a realidade. Muitas vezes eles estão até mais desprotegidos e mais em situações de risco, ou até cometendo também crimes, atos infracionais na internet. Muitas famílias têm sido surpreendidas com operações da Polícia Federal, com as polícias estaduais.

0: até seus filhos adolescentes também estão envolvidos aí em redes de golpes, em redes também de exploração sexual de crianças e adolescentes, de pornografia infantil, e nesses casos também de incentivo ao suicídio, às automutilações.
1: Eu queria abordar exatamente esse aspecto, Ariel. Obviamente que a regulamentação, as punições são importantes, mas você tocou num assunto importantíssimo, que era a minha segunda questão, justamente, né, as medidas que podem ser adotadas pelas famílias, pela escola, né, preparar essas crianças para esse ambiente, porque a gente sabe, né, já fomos adolescentes, já fomos crianças, que somente proibir não vai adiantar nada. Você não pode entrar, né? Imagino que há importância aí de se conscientizar, tentar a conscientização, a educação dessas crianças e adolescentes em relação aos perigos que a internet pode oferecer. Como trabalhar essa questão na família, na escola, na comunidade, hein, Ariel?
0: Sim, Paulo, fundamental. O próprio ECA Digital, ele estabeleceu algo que nem precisava ser estabelecido em lei, que é a supervisão parental, que é o controle que os pais e mães devem realizar sobre o que os seus filhos estão interagindo e consumindo na internet. Mas no Brasil, até as obrigações dos pais e das mães mínimas com relação aos seus filhos precisam estar previstas na legislação. Então, o Estatuto da Criança e do Adolescente Digital, que entrou em vigor em março, ele estabelece exatamente essa supervisão, esse controle parental. Nós sabemos que hoje mais de 90% das crianças e adolescentes estão usando cotidianamente a internet, as pesquisas tratam exatamente disso. Mais de 80% de crianças e adolescentes já têm suas redes sociais. 71% de crianças entre 3 e 5 anos também estão usando a internet. Tivemos pesquisas que demonstraram que 57% dos adolescentes já foram expostos a conteúdos considerados nocivos, violadores de direitos. Então, é necessário que os pais e mães, de fato, exerçam o que nós temos na lei brasileira, que são os deveres do poder familiar, de amparar, de cuidar, de proteger, de educar os filhos, né? A gente sabe que muitas vezes, até pelo trabalho, pelas atividades do dia a dia, nem sempre os pais e mães estão devidamente presentes, estão participando da vida dos filhos, e hoje até por conta dos celulares, aquele almoço de família já não ocorre da forma que era no passado, né? Na nossa época, que não tinha a internet, não tinham os celulares, onde a gente almoçava com o pai e mãe e perguntavam sobre como foi a escola, como que estavam as atividades, o que eu pretendia fazer naquele dia, naquela semana. A gente sabe que hoje é cada um com seu celular, muitas vezes não se reúnem na mesa, não conversam, então as interações são cada vez mais limitadas. Eu sempre digo que também o abandono, a negligência, ela não ocorre apenas nas famílias pobres, né? Até pelas questões de vulnerabilidade social. Mas ocorre também nas famílias de classes mais abastadas. Abandonar um filho, uma filha na internet, na televisão, onde quer que seja, é uma forma também de abandono. Então, nós precisamos que pais e mães estejam fiscalizando, monitorando, dialogando com seus filhos, instruindo, educando, orientando sobre os perigos da internet, até com base em casos, né? Como esse mesmo da menina que de 13 anos que acabou, né, morrendo depois de ser instigada aí ao suicídio, à automutilação. A partir dessas tragédias, nós temos que tentar evitar outras tragédias, né? Tivemos recentemente casos dos desafios do desodorante, por exemplo, que vitimaram crianças e adolescentes, divulgados em várias redes sociais. Então é necessário que os pais e mães estejam atentos a essas situações. E a escola, Paulo, tem um papel fundamental. Eu sou defensor da escola, principalmente da escola pública. Eu sei que você também é um defensor da educação e da escola.
1: Sim.
0: A escola, acima de tudo, é um espaço de formar para a cidadania. Além de ensinar matemática, português, a geografia, a história, a biologia, nós sabemos que a escola é um espaço de convivência na diversidade, de formação para a cidadania. Foi muito positiva a legislação que limitou o uso de celulares nas escolas, até para ampliar a interação e a convivência dos próprios estudantes com seus educadores também. Mas a escola tem que também ter matérias, tem que estar nos currículos escolares, até de forma transversal, pode ser tratada até em todas as matérias, por todos os professores, as questões de navegação segura na internet. É uma contradição que eu sempre cito. De fato, nós precisamos ampliar o acesso à internet. Você deve lembrar da época que nós lutávamos pela inclusão digital.
1: Sim.
0: Que nós queríamos que todos tivessem acesso aos computadores, à internet, porque muitas pessoas estavam excluídas. E aí veio a pandemia, lá em 2020, e para estudar, as crianças e adolescentes precisavam ter acesso à internet. Naquela época, nós reivindicamos até que os poderes públicos, municípios, estados, tivessem fornecendo pacotes de dados, fornecendo tablets, notebooks, até celulares, para os estudantes poderem estudar à distância naquele momento do isolamento social. Isso certamente ampliou muito o acesso à internet e acabou, por consequência, ampliando o acesso às redes sociais, até porque na pandemia as pessoas se comunicavam menos presencialmente e muito mais por redes sociais, assim como vocês da imprensa trabalharam também muito usando as redes sociais, usando os aparelhos de informática. Então, essa é uma contradição que ocorreu, ampliou-se toda essa inclusão digital.
1: É um efeito colateral aí, né, Ariel?
0: A internet é os efeitos colaterais. A gente sabe que tem aspectos positivos para a educação, para a informação, para a comunicação, para a gente acompanhar familiares que estão do outro lado do mundo, mas tem os aspectos negativos, que são os crimes que vieram se proliferando nesses períodos, e principalmente as violações aos direitos de crianças e adolescentes, além do vício. Hoje nós precisamos de centros de apoio psicossociais para que as pessoas possam conseguir sair do vício e da dependência desse aparato tecnológico.
1: Sim.
0: E nós mesmos precisamos ter essa meia-culpa de que estamos todos viciados.
1: É verdade. Ariel, a gente tem mais dois minutinhos aqui. Você falou bastante aí sobre essa questão da automutilação que acabou gerando o suicídio da garota. Mas a gente sabe que há outras, muitas ameaças pela internet para as crianças, para os adolescentes, a questão da violência sexual, a questão das drogas. Queria que você falasse um pouco sobre essas outras ameaças também.
0: Sim, certamente. Acho que uma das questões que nesse caso acabou aí gerando essa sanção de alguma forma ao Discord, né? Importante dizer que ele não está banido do Brasil, mas é apenas a suspensão das lives, até que ele se adeque ao Estatuto da Criança e do Adolescente Digital, foi essa demora de 25 minutos para derrubar a sala virtual em que ocorria a live, que acabou gerando a morte da menina de 13 anos. Eu vi até na imprensa o apelo da mãe dela para que os pais e mães estejam muito atentos ao que os seus filhos estão interagindo na internet, orientarem, prevenirem, né, o que a gente vem tratando aqui. Mas essa então é apenas uma ponta aí do iceberg, né? A questão é muito mais ampla. De fato, a violência sexual é um dos mais graves problemas que nós temos, a exploração sexual infantil e juvenil, a pornografia infantil. Nós temos agora uma nova legislação que entrou em vigor recentemente, na semana passada praticamente, que trata aí de penas para os casos de violências sexuais contra crianças e adolescentes na internet, que prevê assistência psicológica através do Sistema Único de Saúde para as vítimas, que prevê formas de reparação às próprias vítimas por parte dos autores, dos agressores dessas violências sexuais. E temos várias redes, infelizmente, e de crime até organizado hoje nos sistemas virtuais. E precisamos cada vez mais ter polícias especializadas, delegacias especializadas da criança e do adolescente para o combate aos crimes cibernéticos, varas especializadas na justiça, porque também não adianta só termos legislações e não termos os órgãos efetivos, as estruturas de Estado que possam dar conta dessa fiscalização, desse monitoramento. Muito tem se questionado a Agência Nacional de Proteção de Dados sobre essa própria suspensão aí das lives do Discord, mas essa agência ela está prevista no ECA Digital como uma fiscalizadora, uma agência de monitoramento. Então entendo legítima essa atividade dela estar suspendendo momentaneamente. O ECA Digital também prevê punições, podem chegar a 10% dos lucros dessas empresas da internet ou até 50 milhões. Então é necessário que a gente consiga aí que essas empresas elas criem equipes especializadas, não podem só ficar refém da inteligência artificial para que elas possam monitorar e possam prevenir as situações, como aconteceu nesse caso do Discord. Eles não conseguiram atuar imediatamente, demoraram 25 minutos, não preveniram aquela situação. Precisamos de equipes especializadas, assim como vocês aí na rádio têm uma equipe grande, especializada, de vários setores, da produção, da edição, da apresentação. Essas empresas da internet precisam ter pessoas capacitadas, especializadas, e não podem ficar apenas com a inteligência artificial querendo lucrar apenas com as atividades que realizam por meio das redes sociais.
1: Muito bem. Ariel de Castro Alves, advogado, membro da Comissão de Defesa dos Direitos da Criança e Adolescente do Conselho Federal da OAB, ex-presidente do CONANDA, que é o Conselho Nacional dos Direitos da Criança e do Adolescente. Ariel, mais uma vez, muito obrigado pela gentileza aqui com a CBN, um bom dia e até uma próxima.
0: Muito obrigado, Paulo, um grande apreço pelo seu trabalho, um grande abraço a você e a toda a equipe da Rádio CBN.
1: Muito obrigado. Hora 25 minutos. Obrigado a você que nos acompanha aqui no CBN Madrugada. Muitas mensagens chegando por aqui via WhatsApp pelo 11 999 11 9981. Chico Simões de Machado, Minas Gerais, manda o seu bom dia. A Ana Cristina de Curitiba, obrigado, Ana, pela sua companhia. Também o nosso ouvinte, o Charles Eliseu, nosso colega jornalista lá do SP Repórter de Taboão da Serra, sempre também por aqui, muito obrigado. Doutor Luciano Girão está por aqui também, manda a sua mensagem. Conosco, viu, Ricardo Garcia? Karina e Cassimiro, caminhoneiros de São Paulo, passando agora pelo porto de Itapuã, Santa Catarina, Vamos descarregar pluma de algodão. E beleza, obrigado a Karina, também o Cassimiro, participando da nossa programação via YouTube. Tem aqui mensagens, pessoal que troca ideias no chat, Jaime Pio, Kleber Jorge também participa, Daniel José dos Santos. Muito obrigado a você que participa também pelo e-mail. É só entrar no site cbn.com.br, clique lá no Fale com Âncora, ou então via Instagram. Estamos aqui no @phcgalvão, repetindo, @phcgalvão. Quem nos acompanha é a ouvinte Luísa. Obrigado, Luísa, pelas mensagens. Doutor Estevão Zizi, o Jorge Nonato de Caraguatatuba, a Paula Cócaro também interagindo via Instagram. Muito obrigado pela companhia no @phcgalvão. 1:27. Vamos ao Rio de Janeiro. Uma tragédia, hein? A Júlia Viana tem as últimas informações sobre o acidente que provocou a morte de 10 pessoas ali na região de Petrópolis.
2: Passageiros do ônibus que tombou na Serra de Petrópolis, na região serrana do Rio, contam que pediram ao motorista para diminuir a velocidade durante a viagem. O acidente aconteceu no domingo e matou 10 pessoas. A Polícia Civil investiga as causas do tombamento e o condutor deve ser ouvido. A Agência Nacional de Transportes Terrestres afirmou que o ônibus não tinha autorização para fazer transporte interestadual de passageiros. Todas as vítimas são do sexo feminino, incluindo uma mulher que estava grávida de 4 meses. O tombamento também matou uma criança de 7 anos e a tia dela. A irmã da menina, de 4 anos, está entre as feridas. A mãe das crianças, Maria Luísa Pereira, disse que ficou assustada com a velocidade do ônibus.
3: Falou, é normal, é porque vocês nunca viajaram um ônibus de 2 andares. E estava balançando muito, e correndo, e correndo, e correndo. Fui, chamei o guia turístico, falei assim, fulano, pede ele para parar um pouco, porque tá correndo demais. Minha filha autista tá com medo.
2: As 10 pessoas mortas já foram identificadas. 8 pessoas continuam internadas em 2 hospitais do estado do Rio. Em Minas Gerais, um passageiro também deu entrada em uma unidade de saúde e passará por cirurgia. O ônibus saiu de Belo Horizonte às 10 da noite do sábado e levava 56 pessoas para passar o domingo em Copacabana, na zona sul da capital fluminense. Por volta de 4:30 da manhã, o veículo tombou na altura do quilômetro 91 da BR-040, em um trecho que passava por obras. Segundo a NTT, o ônibus está registrado em nome de Dina Ellis Turismo, com comunicação de venda para Pit Tour Transportes Limitada. Nenhuma das duas é habilitada pela agência. A Estrela Guia Turismo, apontada como responsável pela comercialização dos pacotes, também não tem registro na agência. Em nota, a empresa lamentou o acidente e afirmou dar suporte e colaborar com as investigações, mas não quis comentar a falta de licença. Com a colaboração de Ana Luísa Barreto, do Rio de Janeiro, Júlia Viana.
1: 1:30, antes aqui do repórter CBN, Ricardo Garcia, vamos dar os parabéns aqui a Luciana Rosa, nossa ouvinte de Santos, fazendo hoje 65 anos de idade. Parabéns, Luciano, obrigado pela companhia, sempre aqui no CBN Madrugada.
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0: quarta-feira, 18 de agosto de 2026. O ministro Alexandre de Moraes do Supremo autorizou o ex-presidente Jair Bolsonaro a passar por um atendimento odontológico. A consulta deve ser feita no Centro Médico da Polícia Militar do Distrito Federal. Os advogados do ex-presidente queriam que ele fosse atendido pela nora, Fernanda Bolsonaro, mulher de Flávio, mas o ministro recusou o pedido. A Agência Nacional de Vigilância Sanitária aprovou o registro dos medicamentos à base de semaglutida de dois laboratórios brasileiros. O da EMS foi classificado como genérico, enquanto o da Germed como similar. A resolução é da última quinta-feira, mas foi publicada no Diário Oficial da União de hoje. O governo espanhol informou que vai triplicar o número de vagas para imigrantes em Ceuta. Os abrigos temporários devem receber mais 1.500 pessoas. O anúncio representa uma tentativa de Madrid de contornar a crise, após cerca de 70 mil marroquinos entrarem na cidade no fim de julho. A maioria aceitou regressar, mas cerca de 5 mil permanecem no enclave espanhol ao norte da África. No horário de Brasília, 1:32.
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0: Vem acompanhando a variação do Ibovespa, o principal indicador da Bolsa Brasileira, e viu que o índice acumula uma queda de quase 20% desde a máxima registrada em meados de abril. Ele pergunta se esse comportamento tem a ver com a eleição presidencial. Luiz, talvez um pouco, mas a principal razão para essa queda que a gente tem visto é a mudança sobre a perspectiva de valorização das empresas que atuam nos diversos setores da economia. Os indicadores do mercado acionário têm uma composição baseada no tamanho das companhias. Quanto maiores e mais valiosas, maior o peso da empresa no índice. Aqui no Brasil, as maiores empresas listadas na Bolsa são dos setores de energia, materiais básicos e financeiro. Com a guerra dos Estados Unidos e Israel contra o Irã no começo do ano, as empresas do setor de energia tiveram valorização expressiva e com reflexos positivos para o Ibovespa. Mais recentemente, no entanto, com o impasse da guerra, as atenções dos investidores se voltaram para o setor de tecnologia da informação. E as grandes empresas do setor negociadas nas bolsas mundiais tiveram novamente uma alta expressiva. Como a Bolsa Brasileira não tem empresas relevantes de tecnologia da informação, a gente acabou contabilizando só as perdas com as quedas das companhias que atuam nos demais setores da economia. Os juros altos também ajudam a afastar o interesse dos investidores pela Bolsa. E a eleição presidencial entra como um aspecto secundário. Até a próxima e continue mandando as suas perguntas para cbndinheiro@cbn.com.br.
1: 1h35, agora é Vera Magalhães com o Viva Voz.
2: Hoje quem vai participar comigo e com o Pedro aqui do Viva Voz é o Felipe Nunes, CEO da Quest, cientista político. Ele tá ali no trânsito em Belo Horizonte, mas logo ele se junta a nós. Enquanto isso, a gente começa falando do início oficial das campanhas. Eu digo oficial porque campanha já tá rolando para mais de ano, mas agora é para valer. Os candidatos fizeram eventos nesse fim de semana de lançamento das campanhas e o repórter Igor Cardim, de Brasília, teve hoje com o presidente do PT, Edinho Silva, colheu algumas estratégias da campanha do presidente à reeleição lá. Boa noite, Igor. O que você nos conta?
3: Oi, Vera. Boa noite para você e para os nossos ouvintes. Pois é, uma das principais estratégias ali do Partido dos Trabalhadores é usar e abusar da imagem de Janja durante a campanha eleitoral da reeleição do presidente. Isso porque, segundo integrantes ali do Partido dos Trabalhadores, a direção geral do evento de ontem foi da própria primeira-dama, Janja, que organizou a ordem de falas, também o palco limpo ali, sem muita estrutura, dando protagonismo para quem estivesse falando ali ao centro. Inclusive, a parte em que Janja canta o jingle da campanha, que fez aquela participação com o jingle gospel, né? Um sinal ali para os eleitores evangélicos. Isso também não estava combinado com integrantes da campanha, inclusive para quem, o cerimonial ali, quem cuida da campanha do presidente Lula, disseram que não estava combinado ali. Essa fala da Janja já estava programada, a gente já tinha até comentado sobre isso, mas a parte ali em que ela canta não estava no script. E aí disseram também que Janja tem carta branca para poder fazer o que quiser nessa campanha, que ela estará em alguns estados enquanto o presidente Lula deve optar por outros. A estratégia mesmo ali da direção do PT é de que o presidente Lula atue 3 dias da semana ali em agendas presidenciais e em outros 2 dias com foco na campanha eleitoral. Essa semana, por exemplo, estará sexta-feira em Minas, sábado no Rio de Janeiro, e aí a Janja também deve sair de Brasília e ir para outros estados buscar esse apoio no palanque do presidente Lula. Vera.
2: Obrigada, Igor, pelas suas informações. A gente viu, né, ontem, Pedro, uma tentativa de refazer uma coisa que tinha sido uma gafe no registro, no lançamento da candidatura do Lula, quando não havia mulheres discursando. Mas daí a entregar a Janja, a direção geral da campanha, pode haver algum ruído, né? A gente lembra do episódio do carnaval, por exemplo, que ela foi uma das grandes entusiastas da ida de todo o governo para assistir a apresentação da escola lá de Niterói, e isso foi o começo de uma nova onda de reprovação do Lula no início do ano, né?
4: Vera, eu tenho a impressão que isso é um ponto cego mesmo do Palácio do Planalto e não me parece que vai ser corrigido. A campanha tem razão quando ela percebe que nas mulheres está o rumo dessa eleição. Claramente está. O presidente Lula precisa ganhar tantas mulheres, principalmente das periferias urbanas do Sudeste, quanto possível, e não pode perder. Porque é no ganho em eleitoras mulheres que o candidato Flávio Bolsonaro pode vir a ganhar. O problema é o seguinte: quem são essas mulheres que poderiam votar tanto em Flávio quanto em Lula? São mulheres conservadoras, evangélicas. A primeira dama não fala com essas mulheres. Com essas mulheres em particular, né? Todo o discurso identitário, a questão de gênero, tudo mais, são temas que as afastam. O que atrai essas mulheres? Serviço público, escola, saúde, segurança, principalmente segurança, que é uma das principais preocupações dessa eleição. A primeira dama cantou um gospel, né? Ontem lá em São Bernardo, tentando de repente se aproximar. É muito artificial, me parece.
2: Não é orgânico como é com a Michelle, né?
4: Claro que não. Até porque Michelle Bolsonaro foi criada na periferia de Brasília, frequentou igrejas evangélicas desde menina. Toda a sua história está ligada a ser uma mulher de periferia urbana, naquele tipo de batalha, com aquele sonho de ascensão. Quer dizer, assim como o presidente Lula tem um tipo de empatia particular com o nordestino muito pobre do interior, que sonha com a ascensão social, a ex-primeira-dama Michelle Bolsonaro tem essa mesma relação com essa mulher da periferia urbana. Janja não tem. Janja conversa com outro tipo de mulher, né?
2: E ela fez ali uma homenagem à dona Marisa, que era também uma tentativa de corrigir uma imagem que havia relacionada a ela, de tentar tirar da frente, né, afastar tudo que remetesse à esposa morta do Lula, e ex-primeira-dama Marisa da Silva, e que também pesava, eu acho, em pesquisas e numa avaliação não tão positiva da Janja, né?
4: Eu desconfio que sim. A Janja tem muito desejo de aparecer e tem muito prazer em ver essas portas com artistas abertas, portas com um pedaço da zona sul do Rio de Janeiro, né? Uma intelectualidade, esses artistas todos, uma certa elite paulista. Ela gosta de ser recebida nesse ambiente, que são ambientes muito progressistas. E veja, é possivelmente natural que uma militante histórica do PT, como a primeira-dama tenha prazer em descobrir que, de repente, consegue contato com esse mundo todo. Mas, de novo, e aí eu insisto que é o ponto principal, o que ela tem, o tipo de discurso que ela faz, que é esse discurso feminista mais tradicional, esse discurso mais com uma pegada identitária de gênero, esse não é um tipo de discurso que conversa com essa mulher que pode possivelmente decidir. Daqui a pouco a gente vai ter o Felipe Nunes, ele entende muito mais disso, que pode decidir essa eleição.
2: Enquanto isso, né, Pedro, na seara ali da família presidencial, os problemas se avolumam, porque a gente vem há duas semanas noticiando desdobramentos das investigações que envolvem o Fábio Luiz Lula da Silva, Lulinha, e hoje, primeiro o portal Metrópolis, depois o Globo, publicaram reportagens mostrando ali o conteúdo de áudios entre Lulinha e a sua sócia, amiga Roberta Luxinger, que mostram avanços nessa tentativa de obtenção de acesso ao poder. Eles falando sobre o Marcola, o ex-chefe de gabinete do Lula, falando também sobre o ex-número 2 do Ministério da Saúde, o Swedenberger Barbosa, o Berge, e isso também tende a ser um problema para o Lula na campanha. A Samantha Klein passou o dia colhendo ali impressões a respeito do estrago dessas novas revelações, vai contar um pouquinho aqui para a gente poder discutir. Boa noite, Samanta. Temos a Samanta. Samanta ainda não... Samanta ainda não se conectou, mas é isso, Pedro, a gente viu ali, eles falam, por exemplo, em joias, né? Tem uma conversa entre o Marcola e a Roberta em que é apresentada a ele uma série de opções de joias, com fotos, inclusive, para que ele escolhesse. Ele diz que aquilo era um presente de Dia das Mães que ele daria, mas que estava incluído no pacote ali, no empréstimo que ele contraiu. Agora sim, a Samanta está com a gente, vai trazer um pouquinho de bastidor de como isso repercutiu. Boa noite, Samanta.
5: Oi, muito boa noite, Vera. Olha, repercutindo, claro, da forma que a oposição quer. O que que os opositores ao governo Lula estão fazendo? É justamente batendo em Lula com essa história. Publicamente, o candidato Flávio Bolsonaro já disse que, olha, é possível buscar um futuro na Suíça, mas não com o dinheiro do INSS. Lembrando que a gente já tinha falado por aqui que uma das estratégias de ter escolhido Alfredo Gaspar, além de todas aquelas alianças lá de do próprio Arthur Lira para se livrar do candidato ao Senado que poderia ficar à frente, estava à frente das pesquisas, para a campanha, é uma estratégia de utilizar o caso de Lulinha também como munição contra o pai nessa campanha, e é isso que está acontecendo. Eu falei com o Alfredo Gaspar, deputado federal, candidato a vice, ele lembrou o seguinte: olha, eu já fiz aquele pedido de prisão durante a relatoria da CPMI do INSS, por conta de supostas relações de Lulinha com tráfico de influência em órgãos do governo federal, e agora o que eu tenho que fazer é reforçar estes pedidos. Então, para a oposição, a avaliação é essa: quanto mais vazamento de mensagens entre Lulinha e Roberta Lutzinger, melhor fica o posicionamento de Flávio Bolsonaro e do próprio vice, que tem munição, ele que foi convocado aí muito justamente para bater em Lula através do filho que está na Espanha. E lembrando que a defesa diz que ele está disposto a prestar depoimento, mas até o momento não se tem nenhuma informação sobre agendamento de depoimento. Tanto é que a gente tem essa informação de Polícia Federal dividida e, segundo o advogado Marco Aurélio, que defende aí Lulinha, parte dessa PF está sendo instrumentalizada, Vera.
2: Obrigada, Samanta. Ela fez menção a essa coisa da Suíça, né, Pedro? Porque num dos diálogos com Lulinha, Roberta Lutzinger, agora sim, diz que, nosso negócio é Suíça, padrão Suíça, alguma coisa assim.
4: Nosso futuro é na Suíça.
2: Nosso nível tá outro, nosso futuro é Suíça.
4: Vera, eu acho que a gente precisa separar um pouco o jogo aqui, quais são... Estou vendo que o Felipe se juntou a nós. Será que falamos um pouco de pesquisa ou seguimos?
2: Acho que ele tem horário que ele vai dar aula. Vamos fazer o seguinte, a gente introduz o Felipe aqui, depois a gente fala de Lulinha e dos áudios. Oi, Felipe, já está conosco. Felipe Nunes, CEO da Quest e cientista político. Vera. Boa noite, tudo bem?
6: Boa noite, aí Vera e Pedro, tudo bem? Prazer estar aqui com vocês. Na correria, Vera Magalhães, naquele jeito que eu gosto.
2: Não é mais nem rave da democracia, é ultramaratona da democracia, meu caro. Aqui os fracos não têm vez. Obrigada por ter arrumado um espaço pra gente, Felipe, porque saiu uma pesquisa da Quest, a primeira da série do Globo e da Globo, na sexta-feira. E então a gente comentou um pouco, mas eu acho que ela ainda se espraia para essa semana. A gente viu no lançamento tanto Lula quanto Flávio tocarem em temas que vão ser centrais nessa campanha. Falaram de segurança, falaram de soberania nacional, tudo com sinais trocados. O que a pesquisa permite a gente saber do uso que esses temas vão ter e da importância que eles vão ter?
6: Pera, primeiro é importante lembrar para quem está nos assistindo e nos ouvindo que explicar a eleição para nós, cientistas políticos, é sempre um exercício em que a gente tenta pegar as principais teorias, né, de comportamento eleitoral que existem no mundo e aplicar para cada um dos contextos. E existe, Vera, uma teoria que mostra que 80% dos presidentes que venceram eleições na América Latina nos últimos 30 anos foram presidentes que apresentaram para os seus eleitores a proposta mais crível diante da principal preocupação que aquela sociedade tinha. Ou seja, existe um padrão no comportamento eleitoral, que é: o eleitor gosta de votar naquele candidato que apresenta para ele a solução para o seu principal problema. Por isso, as pesquisas de opinião, e a Quest faz isso, claro, há muito tempo, pergunta: o que mais te preocupa hoje? O que mais dói hoje? E aí, Vera, tem um tema que chama a atenção, que é a violência e a segurança pública. Esse tema está no centro da conversa. É curioso, só os mais jovens, eu diria, têm outra prioridade, mas a população adulta e 60 mais acha que a violência é o principal problema, tá? E por que que isso é importante? Porque isso já mostra pra gente como é que as campanhas vão ter que reagir a isso. Por dois motivos, Vera. Primeiro, até, eu diria, essa eleição, não sei se vocês dois concordam, segurança pública não era um tema nacional. Segurança pública era um tema estadual. Os governadores que tinham que se virar com a polícia para resolver o tema da segurança. É a primeira vez na história, primeira vez, se a gente olha, por exemplo, a série de dados do Datafolha, né? A Quest tem 10 anos, o Datafolha tem mais, então eu vou falar do Datafolha. A violência nunca foi um tema muito importante. Já teve inflação, já teve desemprego, já teve crescimento econômico, já teve pobreza, já teve fome. Mas violência é a primeira vez que ela aparece desse jeito. Mas será que o eleitor vai cobrar do presidente mesmo? Eu estou curioso para ver. Parece que os candidatos, né, os principais candidatos, estão atentos a isso. Vamos ver como é que essa reação, esse match vai dar. Então, a pesquisa mostra pra gente que o eleitor está preocupado com isso, embora reconheça, Vera, que não, esse tema não é um tema presidenciável, pelo menos até aqui.
4: Felipe, me diz uma coisa, deixa eu te perguntar sobre corrupção. A corrupção foi o grande tema da campanha de 2018, né? Talvez 2022 tenha se deslocado para a democracia, se era uma questão ou não, os brasileiros se dividiram ali. Mas em 2018, e com alguma consistência, a corrupção é um problema, é uma preocupação na cabeça do eleitor. Cara, dois candidatos, ambos com suspeitas importantes de corrupção acontecendo, e parece que o eleitor não tá nem aí, né?
6: Então, Pedro, primeiro, você está coberto de razão. Quando a gente olha para a série de dados, aí a Quest já tem pesquisa, né, em 18, a corrupção e o antissistema, né, eram os dois temas que explicavam o surgimento do Bolsonaro, do antissistema e tal, que ele acabou representando. Em 22, por ocasião da pandemia, a saúde virou um tema importante, e depois a discussão da democracia também foi relevante, porque trouxe aí esses liberais sociais pro colo do Lula, né? Com esse movimento todo do Alckmin. Esse ano, além de violência, o segundo tema mais importante é a corrupção. A corrupção tá ali misturada, tem saúde, tem corrupção, tem problemas sociais, tem um monte de coisa combinada, mas a corrupção, né? Porque tem os temas estão em empate técnico, digamos assim, mas há algum tempo a corrupção foi relevante. Mas, Pedro, sabe o que me parece? O eleitor é como se ele estivesse pensando o seguinte: cara, é como se o Brasil não tivesse jeito para esse negócio da corrupção. Todo mundo é envolvido em corrupção de alguma maneira, todo mundo tem algum problema, isso fica parecendo paisagem. E por que eu estou te dizendo isso? Porque é muito impressionante que as pessoas reclamem da corrupção, reconheçam que ela traz problemas, reconhecem a impunidade brasileira, mas estão parando de se preocupar como se isso fosse diferenciar, já que os dois mais importantes têm casos em envolvimento. Então, assim, é uma situação que eu diria que é muito ruim para o eleitor, né? Porque o eleitor sente essa dor, mas não acha que tem tratamento para ela com as opções que estão colocadas.
2: Agora, chama atenção, né, essas oscilações serem muito marginais mesmo, como o Pedro falou, não só, independentemente não só dos escândalos, mas o Lula despejou um caminhão de dinheiro na eleição e isso fez pouca diferença também. A questão toda do Donald Trump, que é de grande ineditismo e a gente não sabe para onde vai, também mexeu pouco ali. Vocês, cientistas políticos e pesquiseiros, costumam dizer que a eleição vai ser definida por um pequeno contingente. Você tem a impressão que está se estreitando ainda mais esse gargalo, Felipe?
6: Então, Vera, assim, para ser muito coerente comigo mesmo, desde 2023, eu tenho dito que a eleição está calcificada no Brasil, né? Escrevi com o Thomas Trauma um livro que explica a dinâmica da polarização extremada, né? Da polarização afetiva, que calcificou. E, por enquanto, essa tese continua de pé. De fato, 35% calcificado de um lado, 35% calcificado de outro. O que explica, Vera, por que as variações são na margem. Eu dei uma entrevista pro nosso querido amigo Thiago Prado. Aliás, Vera, que sucesso esse podcast novo, viu? Assisto toda sexta-feira de manhã. Parabéns.
2: Eba!
6: Mas, assim, eu falei com ele há mais de um ano que a eleição seria definida por 10%. Por quê? Porque eu vejo essa calcificação apresentada, boa parte dos independentes estão sofrendo, né? Porque eles não conseguem encontrar uma alternativa para chamar, assim, para empolgá-los, para animá-los. Muitos dos independentes estão preferindo não votar esse ano, né? O eleitor que está embora da eleição, a abstenção vai ser muito importante, e sobram 10% que estão ali variando para um lado ou para o outro. Eu mostrei na Globo News na sexta-feira, Vera, que os eleitores independentes já tiveram comportamentos muito diferentes. Já teve um momento em que o eleitor independente votou mais no Lula, depois ele votou mais no Flávio, depois ele preferiu não votar em nenhum deles. Quer dizer, há uma oscilação e uma volatilidade bastante significativa. Eleitor esse que está preocupado com esses temas que nós estamos falando aqui: corrupção, segurança. Nesse eleitorado, esses temas aqui fazem diferença.
4: Felipe, essa é a primeira eleição que você não tem um candidato claramente liberal, né? Os outros três candidatos aparecendo, né? Renan Zema, Ronaldo Caiado, Renan Santos, desculpa, Romeu Zema.
2: É muito R.
6: Simbiose, viu?
4: É muito R.
2: É muito R. Nem o Galvão daria conta de tanto R.
4: Os três, dá pra gente dizer que os três têm mais ou menos o mesmo tamanho e que os três somam 10%, 10 pontos percentuais ali entre eles, às vezes é mais um, às vezes é mais outro e tal, mas tem uma certa consistência nas pesquisas, pelo menos nas pesquisas que não são painel online, né? E na ausência de uma Simone Tebet, isso quer dizer também que o presidente Lula, num eventual segundo turno contra Flávia Bolsonaro, não vai ter alguém, um liberal social, para usar a sua classificação, dizendo, não, eu vou com Lula porque tem uma preocupação com democracia e tudo mais e tal. Então, você tem esse estoque de 10% de eleitores que vão para o segundo turno, partindo-se do princípio de que vão se distribuir, que até a primeiro domingo de outubro vai ficar assim, você tem esse estoque e tende a ir para o Flávio Bolsonaro. Eu estou fazendo essa conta certa ou você acha que ela não funciona bem assim?
6: Mais ou menos, seu Pedro Doria. Eu vou te explicar
4: por quê.
6: Eu adoro essa conversa. Primeiro o seguinte: quando a gente olha para o primeiro turno, eu geralmente olho para três combinações de variáveis. Um, como você muito bem fez, a soma, os 10% aproximados das alternativas, né? Ou seja, quando você soma Ronaldo, Romeu e Renan, tá ali mais ou menos 10%, tem toda a razão. Mas tem dois outros componentes, Pedro, que as pessoas não estão olhando e que eu acho que tem que olhar. Tem mais 10% de indecisos ainda no primeiro turno, tá? Esses 10, eu diria, fazem muita diferença. E tem outros 10 que estão branco, nulo ou já dizendo que não vão votar. Eu estou aproximando os números, tá? Porque, na verdade, na Quest, esse branco, nulo, abstenção é um pouquinho menor, o indeciso é exatamente 10 e os três R's são 13. Então, assim, por que que eu olho para esses três grupos? Porque nós ainda veremos esses indecisos se posicionarem. E por que que eu estou dizendo isso? Esse público já conhece o Lula, já conhece o governo do Lula, já conhece o histórico do Lula e não está votando no Lula. Isso é um sinal. O branco e nulo já conhece o Lula, já votou no Lula até em outros momentos. Nesse momento, rejeita o Lula. Isso também é um sinal. E esses 13% que nós estamos falando, Pedro, eu acho que, se a gente olhar para a teoria da ciência política do passado, ele sugere que pode haver um voto estratégico na reta final. Ou seja, o eleitor de um desses três fala assim: é melhor a gente agrupar em um deles para tentar viabilizar uma candidatura alternativa. Tá? Então, Pedro, assim, embora eu seja coerente com a tese da calcificação, embora eu esteja vendo a polarização funcionando, tem 30% de eleitores, para ser exato aqui, né? 30%, um terço, que está distribuído entre alternativa, indeciso e branco e nulo. Isso pode alterar o jogo. Então, por isso que eu acho. Então, por isso que eu estou te dizendo o seguinte: neste momento, é mais provável que eles vão para o Flávio Bolsonaro.
4: Certo.
6: Mas também é possível que eles deixem de votar, porque eles digam o seguinte: eu não consigo encontrar uma alternativa liberal, eu não topo de novo o Lula eu rejeito, o Flávio Bolsonaro, quer saber? Eu não vou votar. Então, o que que eu tenho investigado nas minhas pesquisas e na série histórica que eu vou fazer com a TV Globo daqui para frente e com o jornal O Globo? Eu tô focado justamente em entender para onde vão esses 30%. Ele vai topar votar contra o governo? Ou ele vai preferir não participar da eleição e isso muda o jogo?
2: Porque tem aquela pergunta que você sempre faz, né, Felipe, que talvez dialogue com isso que o Pedro está falando, do que a pessoa tem mais medo, né? Numa eleição de rejeições, isso costuma ser um dado importante. E nesse momento, mais medo da volta dos Bolsonaro está ganhando por um triscar ali. É empatado, mas ganha numericamente, mas dentro da margem, né?
6: Não, Vera, e por isso que a gente faz essa pergunta. Eu faço essa pergunta desde 2022. Porque na eleição dos dois, ficou evidente para mim que o medo do bolsonarismo é que deu a vitória ao Lula justamente nesses liberais sociais e empreendedores individuais que eu analisei lá no meu livro, No Brasil no Espelho, né? E tive o prazer de comentar com o Pedro num episódio maravilhoso lá no meio. Então, assim, o desafio, Vera, é que não é claro para mim hoje para onde esse eleitor vai. Não está definido ainda o que ele vai fazer. Porque o natural dele nas últimas eleições foi ter mais medo do Bolsonaro. Mas ele também está rejeitando o Lula, tanto que ele está indeciso ainda em procura de uma alternativa. Quer dizer, esse eleitor está sofrendo para decidir. Não está fácil para ele.
2: Ô Pedro, a gente está ouvindo, você está ouvindo. Ah, desculpa, vai lá.
4: Não, tô ouvindo sim, perdão, dei uma pausa.
2: Não, eu ia te dizer que a gente está ouvindo muito que agora que vão destampar um monte de dossiê é que vai ter grandes oscilações. Então, por essa conversa, só para a gente encerrar esse capítulo bem rapidinho e o Pedro poder fazer a pergunta, a era dos dossiês não tende a produzir grandes efeitos, você acha, Felipe?
6: Não me parece, assim, Vera, olhando hoje para a evidência de comportamento eleitoral, esses dossiês podem aumentar a rejeição dos dois, mas nós já estamos em níveis impraticáveis de rejeição. 52,
2: nível de Chernobyl de rejeição.
6: Quer dizer, são rejeições que não estamos acostumados no Brasil. São, de fato, é uma eleição em que a polarização está ganhando até da rejeição, que é um negócio imaginável.
2: Vai, Pedro, para a última, para o Felipe.
4: Felipe, a gente teve a eleição de 2014 que foi decidida por um cisco, na 18 teve folga, foi o auge da Lava Jato, 2022 foi novamente um cisco. Você essencialmente está dizendo pra gente que a gente vai para uma eleição que vai ser pura emoção até o último segundo novamente, não é isso?
6: Eu geralmente recomendo aos meus amigos que apertem os cintos, porque essa é uma eleição daquelas que de fato vai ser definida no erro, na estratégia mal conduzida, na construção equivocada de um posicionamento, né? Eu tô muito curioso para ver, por exemplo, como é que o debate esse ano da TV Globo, como é que vai ser a disputa ali, porque você imagina, Pedro, nós estamos falando de um debate 8:30 da noite, a pessoa ia ligar para ver a novela e vai ver os candidatos debatendo. Isso é muito diferente de tudo que a gente viu nos últimos 20 anos, em que o debate era lá 10:00 da noite, né? Esse é um debate em horário prime, né, na televisão, as pessoas vão estar ali olhando. Então, eu realmente acho que vai ser uma eleição disputada, muito complicada. O governo, Vera, gastou muito, fez investimentos, muitos deles que não deram resultados eleitorais, né? A gente pode fazer aí uma lista de políticas que não renderam popularidade. Uhum. Eu expliquei isso ao longo desse ciclo eleitoral. O eleitor está mais crítico, ele acha que hoje política social é direito, não. Sim. É mais
2: favor.
6: Favor, né? A gente teve a oportunidade de falar disso aqui algumas vezes. Uhum. Do outro lado, o Flávio tem esse escândalo do áudio do Dark Horse, que não faz nenhum tipo de cosquinha, né? É bobagem. Se a gente compara com o que a Rosiana Sarney enfrentou, Vera, uhum. Em 2002, depois da Operação Lunos, a Rosiana caiu 16 derreteu. Pontos. Entendeu? Flávio, 4. Então, assim, essa é uma eleição, desse ponto de vista, muito complicada, muito complexa. Eu tô, assim, muito cauteloso na análise dos dados, porque sei que as, sim, pequenas variações, Vera, é que vão ajudar a gente a responder. Não são grandes movimentos, são pequenos, mas, obviamente, numa eleição tão apertada, qualquer movimento faz a diferença. Para, uhum, terminar, Vera, o Pedro falou da eleição de 2014. Eu não posso ouvir isso sem dizer que, para mim, Pedro, essa é uma eleição muito parecida com a de 2014. Porque aquela era uma eleição para a Dilma perder. Se você olhasse para todos os indicadores, ela era uma eleição em que a Dilma sairia derrotada. Não à toa, o marqueteiro da Dilma criou, você que é uma memória privilegiada, talvez se lembre.
2: Aqui no estouro da meta fiscal do horário, vamos lá.
6: Eu já tô saindo, eu prometo para parar. Mas é porque, Pedro, você lembra qual que era o slogan da Dilma? Mais mudança. Porque ele sabia que tinha que apostar na mudança. Essa é uma eleição de mudança, com todos os indicadores de mudança, mas que pode ser que o incumbente vença justamente por essa guerra de rejeição.
1: Aí o Viva Voz com a Vera Magalhães e convidados, vem aí Edmilson Fernandes.
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terça-feira, 18 de agosto de 2026. O Ministério Público Eleitoral pediu a impugnação da candidatura de Antônio Garotinho ao governo do Rio de Janeiro. Na ação, o MPE alega que o ex-governador está com os direitos políticos suspensos por condenação de improbidade administrativa. Garotinho também é alvo de ação da coligação do candidato Eduardo Paes, mas nega irregularidades e afirma ser vítima de perseguição política. O caso será analisado pelo TRE Fluminense. O Irã ameaçou iniciar uma nova ofensiva no Estreito de Hormuz caso as negociações diplomáticas com os Estados Unidos fracassem. Em meio ao impasse sobre o tráfego de petróleo na região e a alta dos combustíveis, o presidente Donald Trump rejeitou prorrogar o cessar-fogo. O líder republicano chegou a ameaçar bombardear Omã, país mediador que abriga tropas americanas. O Fluminense vai enfrentar hoje às 19h na Argentina o Independiente Rivadavia pelo jogo de volta das oitavas de final da Libertadores. Na semana passada, no Maracanã, a partida terminou em 0-0. Pela Copa Sul-Americana, o São Paulo encara o Bolívar no Morumbis, depois do empate por 1-1 na altitude de La Paz. 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
1: 2:08. Bom dia a você que nos faz companhia aqui no CBN Madrugada com Ricardo Garcia na mesa de som. Vamos juntos até às 5. E agora, Josélia Pegorim traz pra gente a previsão do tempo para esta terça-feira.
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2: O sistema de alta pressão atmosférica predomina sobre o interior do Brasil e causa um bloqueio na atmosfera. Por causa deste bloqueio, deste sistema de alta pressão, quase todo o Brasil tem uma terça-feira com muito sol, poucas nuvens, mas o alerta é para o ar muito seco. Níveis de umidade até um pouco abaixo dos 20% devem ser observados em muitas áreas do centro-oeste, do Tocantins, até no extremo oeste de São Paulo, do Triângulo Mineiro e mesmo em áreas do interior do Maranhão, do Piauí, do oeste da Bahia. Ao mesmo tempo, este bloqueio atmosférico mantém uma concentração de instabilidade no extremo sul do Rio Grande do Sul. Áreas com a fronteira, da fronteira com o Uruguai, ficam em alerta máximo para grandes volumes de chuva. Região da Campanha, onde está Bagé, por exemplo, Santa Vitória do Palmar, Chuí, podem acumular apenas nesta terça-feira 100, 150 milímetros de chuva. É uma situação de alerta máximo, porque o volume de chuva é muito elevado, poderá causar muitos transtornos para a população lá na fronteira com o Uruguai. Além de alagamentos, nós também poderemos ter queda de granizo e ventos intensos que podem até superar um pouco os 90 quilômetros por hora. Mas na maior parte do sul do Brasil, esta terça-feira é um dia de muito sol e até com temperaturas altas em relação a essa época do ano. Sudeste, centro-oeste, na maior parte do nordeste e norte do Brasil, sol forte e calor também. Pancadas de chuva moderadas a fortes podem acontecer em toda a faixa litorânea, desde a região de Salvador até a região de Maceió. No extremo norte do Brasil, pancadas de chuva moderadas também no Amapá, na região de Belém, no noroeste do Amazonas, e também há condições para pancadas de chuva moderadas a fortes na região do Acre. Josélia Pegorim, da Clima Tempo, para a CBN.
1: Duas horas e 10 minutos, o destaque do esporte aqui no CBN Madrugada com Gabriel Dudziak.
3: No encerramento da 23ª rodada do Campeonato Brasileiro, Internacional e Remo empataram pelo placar de 1-1. O Colorado saiu na frente com um gol de Carbonero aos 3 minutos, mas Vitor Bueno, nos acréscimos da segunda etapa, determinou a igualdade. Com o resultado, o Inter está fora da zona de rebaixamento, com 24 pontos, e o Remo é o 18º, dentro do Z4, com 23 pontos. Nesta terça-feira serão realizados os jogos da Libertadores e também da Copa Sul-Americana. Às 7 horas da noite, o Fluminense encara o Independente Rivadavia na Argentina, pelas oitavas de final da Libertadores, depois de um placar de 0-0 no Maracanã. Já pela Sul-Americana, o São Paulo enfrenta o Bolívar às 9:30 da noite no Morumbis, depois de ter empatado por 1-1 em La Paz.

0: 2:11, a gente vai abrir espaço agora para Bruna Barbosa. Lamentável, né? O que aconteceu com a candidata Marina Silva nesta segunda-feira em São Paulo. Um desrespeito. A Bruna Barbosa tem detalhes.
1: O candidato do PT ao governo de São Paulo, Fernando Haddad, teve o primeiro ato de campanha de rua marcado por uma caminhada com mulheres no centro da capital e por um episódio de hostilidade contra Marina Silva, que participava da agenda. A ex-ministra do Meio Ambiente e candidata ao Senado alegou ter sido abordada por um homem depois de se afastar do grupo principal. Marina afirmou que deixou a caminhada por causa do empurra-empurra e também porque está com a coluna machucada. Segundo ela, depois da abordagem, entrou em uma loja para se proteger.

0: Haddad afirmou que o episódio é um sinal do aumento da intolerância no estado e, durante a mesma agenda, criticou indicadores da gestão Tarcísio em áreas como educação, segurança e saúde. O petista disse que trabalha com dados oficiais para apresentar à população um diagnóstico sobre a situação do estado.
1: Qualidade da escola pública caiu, feminicídio aumentou, furto-roubo aumentou, 20% dos celulares roubados no Brasil são nessa cidade aqui. A saúde, a fila, aumentou, segundo o Tribunal de Contas da União. Ou seja, eu trabalho com dados oficiais, porque eu acho que isso faz parte do processo de conscientização da população.
0: Já o governador Tarcísio de Freitas, do Republicanos, participou de uma agenda com representantes do setor de saúde na capital e foi questionado sobre segurança pública. Tarcísio reconheceu que a redução dos índices de criminalidade não é suficiente e que a melhora precisa ser percebida no cotidiano da população. Nos bastidores, aliados têm orientado o governador a aproximar o discurso da realidade dos eleitores, com exemplos do cotidiano e menos foco em números. Um dos exemplos usados por Tarcísio foi o impacto de um roubo de celular na vida de quem trabalha e paga pelo aparelho.
2: Bom, esse é o tema do momento, eu acho que é o tema que mais deixa todo mundo preocupado e todo mundo sofre com a violência, todo mundo se escandaliza com determinados crimes que a gente vê no nosso cotidiano. Existe um esforço grande, observe, e é um esforço que dá resultado. Hoje nós temos o menor indicador de homicídios, latrocínios, roubo de carga, roubo de veículo, né, furtos em geral.
0: Neste início de campanha, Tarcísio também deve manter uma agenda mais concentrada em encontros políticos, entidades, aliados e gravações. A estratégia está relacionada ao amplo espaço que o governador terá na propaganda eleitoral, que começa no próximo dia 28 de agosto, e a necessidade de produzir conteúdo para ocupar esse tempo. Caminhadas, panfletagens e outras ações de corpo a corpo devem ganhar mais espaço em uma etapa posterior da campanha. Com colaboração de Pedro Pupulim, de São Paulo, Bruna Barbosa.
3: Em nota, o governador Tarcísio de Freitas manifestou solidariedade à candidata Marina Silva. Chefe do Executivo Paulista ressaltou que divergências, críticas e protestos integram o debate democrático, mas repudiou o uso de violência e intimidação. Tarcísio destacou a necessidade de combater as agressões contra as mulheres e disse que os responsáveis devem ser investigados e punidos na forma da lei. 2:15, espaço aberto agora para Tatiana Vasconcelos, quem esteve com a Tatiana nesta segunda-feira, o Fernando Andrade. Fernando Andrade tá por aí, né? Já voltou de férias já desde a semana passada. Fernando, a Tatiana conversando com a Maria Cristina Fernandes.
4: Foi dada largada para a campanha eleitoral, né? Ontem começou oficialmente o prazo permitido pela justiça para que os candidatos arregimentem apoiadores pelas ruas do país. E vimos os principais candidatos à presidência na ativa ontem, Maria Cristina.
5: Pois é, Tati. Todos, é engraçado que todos lançaram, todos têm arsenais muito modernos de campanha, né? Rede social, um boca a boca incrementado aí, mas o fato é que o lançamento das campanhas de todos foi a moda antiga, que foram comícios. Até o Renan Santos do Missão fez um comício, né? Eu não consegui ver todos, mas eu vi do presidente Lula e do senador Flávio Bolsonaro lá. O do Lula, eu fui à Vila Matilde, aqui em São, a Vila Alpina, tô que nem o Alckmin, né? O Alckmin chamou o estádio da Vila Euclides em São Bernardo do Campo, que foi onde o Lula começou sua carreira sindical e política, de Vila Belmiro, né? Que ele é santista, e aí todo mundo corrigiu lá no meio da fala dele. Mas o fato é que o Lula voltou à Vila Euclides, que foi o estádio que o projetou para a vida, para a liderança sindical e política, 47 anos atrás. E tinha o risco de ser uma coisa muito passadista. Ele se reuniu, ele chamou os dirigentes, os sindicalistas, o pessoal das comissões de fábrica daquela época, teve um vídeo, eles foram lá. De fato, teve essa luz no passado. Mas eu acho que tem um recado ali interessante, Tati e Fernando, que é quando ele compara as greves de 79 e 80, e ele costuma fazer isso nos ambientes sindicais. Numa campanha, eu não tinha visto ele focar tanto. Aquele discurso lá da convenção de 15 dias atrás foi bem, atirou para tudo que é canto. Nesse foi um discurso mais curto, ele parecia saber o que ele queria falar. Ele disse, olha, a greve de 79, os patrões tinham uma boa proposta. E detalhou a proposta, era boa, mas só que a turma estava meio que municiada para a guerra. E eu vi que eu ia perder e disse, me dê um voto de confiança, que eu vou negociar. Vamos voltar a trabalhar e me dê um voto de confiança, porque se eu puser essa proposta em votação, eu ia perder. E eles me deram, só que eu saí daquela greve como um traidor da causa, um traidor da categoria. Quando foi em 80, a categoria entrou em greve, eu fui contra, entrou em greve, era uma greve que não terminava, eles diziam, olha, essa greve vai, a gente vai levar um ano se for preciso. Eles disseram, não aguentam, tem que pagar a luz, tem que pagar, comprar leite no fim do mês, tem que tocar a vida, e eles disseram que tocava. O Lula foi preso, passou 31 dias preso. Enquanto ele estava na prisão, os trabalhadores começaram a receber cartinha das empresas dizendo que iam ser demitidos por justa causa e voltaram com a mão na frente, outra atrás, não ganharam nada. E quando ele saiu da prisão, ele achou que ia sair derrotado, na verdade ele virou herói quando saiu da prisão, e aí foi projetado para a vida política. Porque ele disse, as pessoas se deram conta de que eles estavam errados lá no ano passado. Eu estava certo. Então, o que ele está, a minha leitura disso aí é que ele está, ele deu um recado, ó, pediu um voto de confiança e um voto, porque todo mundo sabe que 27 não vai ser mole. Flávio Bolsonaro, lá em Copacabana, ele bateu muito nessa questão do gasto público que provoca inflação, que está fazendo sentir no bolso das pessoas. Então, foi uma maneira do Lula renovar esse voto de confiança. E ele fez uma coisa, todo mundo sempre falou na campanha do PT que o PT ia tocar terror agora, porque as margens se estreitaram. E aí na sexta à tarde, a gente já tinha vindo aqui, saiu a pesquisa da Quest mostrando que está empate técnico no segundo turno. Então, essa coisa de tocar terror, mas tocar terror em que direção? Corrupção, olha, eu vi algumas pessoas ontem e disseram, olha, bater na corrupção de um lado, eles devolvem do outro. Então, não é, a gente não vai deixar de mostrar, mas eles vão devolver. E, de fato, Flávio Bolsonaro fez isso lá no Copacabana. O que a gente vai fazer, Lula fez isso ontem, é tocar terror, se votar na direita, o que vocês conquistaram no meu governo, vocês vão perder. Naquilo que pode ser retirado das pessoas numa eventual vitória do Flávio. Então, foi esse, em resumo, o evento da Vila Euclides. O que que aconteceu em Copacabana? Bem, o Flávio Bolsonaro também fez um apelo ao passado, que é o pai, né? Ele disse que não dá para comparar o Pelé com o filho do Pelé, mas que ele estava ali com toda a humildade, sabia o tamanho da responsabilidade dele. E aí bateu muito em corrupção, muito em segurança. Lula briga com todo mundo, todos os países, briga com países que estão a 10 mil quilômetros daqui, só não briga com ladrão de celular, com assaltante, com assassino, e eu vou brigar por você. E aí, do custo de vida, que é isso que a gente vai ver, esse discurso do Lula da pedagogia política versus esse discurso do Flávio, que é meio arroz com feijão, que é, olhe, a caixinha de bis tinha 20 bis, agora tem 16, o rolo de papel higiênico tinha 40 metros, agora tem 36 metros, e tudo isso é culpa do Lula. Então, a dúzia de ovos, hoje tem 10 ovos. Então, porque isso é por conta da inflação e para não subir o preço, se diminui a quantidade dos produtos. Então ele está jogando essa coisa da responsabilidade do Lula em cima do custo de vida. É essa a briga que a gente vai ter nesses próximos 2 meses, Tati e Fernando. É a briga desses dois discursos e vamos ver aí qual vai emplacar.
4: Tô bem.
3: Cristina Fernandes, conversando com a Tatiana, com Fernando Andrade, a gente vai a Brasília com João Rosa, tem informações aí sobre a defesa da segurança das urnas eletrônicas, transparência nas eleições. Felizmente, nós temos uma situação diferente neste momento em relação a ataques ao nosso sistema democrático, né? Esperamos que o candidato Flávio Bolsonaro não repita a atuação do pai, que chamou embaixadores para, de alguma forma, colocar dúvidas em relação à lisura das nossas eleições. A gente sempre lembra aqui que o Brasil tem urnas eletrônicas desde 1996 e são, portanto, 30 anos. Não há nenhuma, eu não vou nem dizer prova, não há nenhum indício de que haja algum tipo de irregularidade nas urnas eletrônicas. Mesmo porque, se a gente fizer um retrospecto das últimas eleições, não só para o Executivo, para a Presidência da República, mas nos estados também, há uma alternância de poder nos últimos anos no Brasil, como acontece em todas as democracias. Então, para aqueles que acham que tem algum problema nas urnas eletrônicas, quer dizer, eu preciso entender, viu, Ricardo Garcia, está favorecendo quem, O ex-presidente Jair Bolsonaro, que criticava as urnas eletrônicas, foi eleito 6, 7 vezes deputado federal com essas urnas, foi eleito presidente da República com essas urnas, e aí quando não ganha, aí não vale, é mais ou menos isso. Vamos ouvir o João Rosa.
6: O presidente do Tribunal Superior Eleitoral, ministro Nunes Marques, defendeu o sistema eleitoral brasileiro e as urnas eletrônicas durante uma reunião com cerca de 100 representantes de embaixadas no Brasil. Nunes Marques afirmou que as urnas são seguras e que o processo eleitoral brasileiro é transparente. O ministro ainda ressaltou que o Brasil é referência mundial em eleições. Ele também disse que organismos internacionais poderão enviar representantes para acompanhar as eleições deste ano. Durante a reunião, o presidente do TSE falou sobre os desafios envolvendo as plataformas digitais nas eleições. Nunes ressaltou que o tribunal determinou que as plataformas apresentassem planos com medidas para proteger a integridade das eleições.
7: Para além disso, todas assumiram o compromisso de, nos finais de semana em que ocorrerão o primeiro e o segundo turnos, enviar representantes ao TSE para participar de uma sala de situação voltada a impedir a disseminação de publicações que visem interferir na vontade do eleitor no momento mais crítico da eleição.
6: Segundo o TSE, um representante da diplomacia dos Estados Unidos participou da reunião. Nunes também destacou as medidas adotadas pelo tribunal para combater o uso indevido da inteligência artificial nas eleições. Entre elas está a criação de uma comissão permanente e de um plano de ação voltado ao uso da IA. Esse tema, inclusive, deve voltar a ser discutido pelo TSE nos próximos dias, quando a corte deverá analisar o caso do vídeo produzido com inteligência artificial em que o ex-presidente Jair Bolsonaro aparece declarando apoio à candidatura do filho Flávio Bolsonaro. Esse julgamento pode fixar as regras sobre o uso de deepfake nas eleições. Inclusive, nesta terça-feira, Nunes marcou uma reunião com os demais ministros da corte justamente para discutir o caso. De Brasília, João Rosa.
3: Ainda sobre as eleições, As informações agora do Felipe Igreja.
8: O perfil geral dos candidatos nas eleições deste ano indica que, na média, são homens com ensino superior completo, casados, empresários e com idade média de 45 a 49 anos. No total, 20.501 candidatos registraram seus nomes e informações no sistema do Tribunal Superior Eleitoral. O prazo venceu no último sábado e cabe agora à Justiça Eleitoral confirmar essas candidaturas aos cargos de presidente da República, governadores, senadores, deputados federais e estaduais. Os números mostram uma queda de cerca de 30% no número de candidatos. Nas eleições gerais de 2018 e 2022, foram cerca de 29 mil candidatos. Os registros apontam para 30 partidos na disputa, contra 32 siglas nas eleições passadas. O PL lidera com 1.625 candidatos. Em seguida, aparece o MDB com 1.387. São 13 candidatos à presidência da República, 195 a governador, 315 a senador, mais de 7.600 a deputado federal e pouco mais de 11.500 a deputados estaduais e distritais. Pretos e pardos representam 49,9% das candidaturas. Já os candidatos brancos correspondem a 48,7% dos registros. Os homens são a maioria, formam 65% das candidaturas, enquanto as mulheres compõem 35%. Em termos percentuais, é a maior participação feminina na história, embora em números absolutos, o maior número de candidatas mulheres tenha sido no pleito de 2022. Para o cientista político Alexandre Bandeira, apesar das campanhas e do incentivo à participação feminina, os números ainda são considerados baixos.
9: Há uma busca ainda para cumprir a norma e colocar mulheres que não necessariamente são as mais competitivas para, de repente, estar disputando aqueles cargos que vão estar presentes no Congresso Nacional, nas assembleias estaduais, ou até mesmo dentro dos palácios governamentais Brasil afora. É um processo, é o maior indicador, 34,8% de presença de mulheres, mas ainda é muito tímido diante de todo o esforço que a Justiça Eleitoral, a sociedade vem fazendo para que a gente possa emergir mais mulheres dentro da política brasileira.
8: Quando são consultadas as ocupações dos candidatos, a maior parte é de empresários, seguida por advogados, deputados, vereadores, policiais militares, médicos e servidores públicos estaduais. Apesar de aparecerem na lista, houve uma queda de 32% entre os candidatos PMs, com 268 nomes a menos na disputa deste ano. Houve redução também de bombeiros militares, policiais civis e militares reformados na disputa. Já membros das Forças Armadas subiram de 63 para 82 nomes nas eleições deste ano. De Brasília, Felipe Igreja.
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0: terça-feira, 18 de agosto de 2026. A subsecretária de Estado para a Diplomacia Pública dos Estados Unidos, Sarah Rogers, acusou o Brasil de impor censura após a rede social X alterar o algoritmo para atender regras eleitorais brasileiras de 2026. Segundo a subsecretária, a mudança é uma evidência de interferência na circulação de conteúdos políticos. A partir de agora, o material publicado por candidatos a cargos públicos será mostrado apenas a quem já acompanha o perfil, mas não entrará nas recomendações de quem não é seguidor. As mulheres representam quase 35% das candidaturas nas eleições de 2026. São mais de 7 mil registros femininos, num total que ultrapassa 20 mil candidaturas para cargos do executivo e legislativo em todo o país. Os dados são do Tribunal Superior Eleitoral. A ministra do STF, Carmen Lúcia, afirmou que nenhuma Constituição é perfeita. A magistrada também defendeu o atual texto constitucional, principalmente das críticas relativas à extensão dele. As declarações foram dadas numa aula magna na Pontifícia Universidade Católica de São Paulo. Horário de Brasília, 2 horas e 32 minutos.
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1: Duas horas e 33 minutos, agora com Leandro Gouveia.

0: Em destaque no Panorama CBN, Petrobras confirma que achou petróleo na Foz do Amazonas, mas não sabe quanto. Donald Trump ameaça bombardear Omã em caso de negociação com Irã sobre Estreito de Hormuz. Com pedido de recuperação judicial, Casas Bahia demitiu 3 mil funcionários e fechou quase 300 lojas. Discord começa a suspender transmissões ao vivo após ordem de agência do governo. Flávio Dino afasta sobrinho do governador do Maranhão do Tribunal de Contas do Estado e aliado do ministro assume. Olá para você que está aqui comigo, eu sou Leandro Gouveia e essa é a segunda edição do podcast Panorama CBN de segunda-feira, 17 de agosto de 2026. Em menos de meia hora eu te conto as principais notícias do dia. E a Petrobras confirmou nessa segunda-feira a descoberta de petróleo na bacia da Foz do Amazonas, no litoral do Amapá. A informação foi dada pela presidente da empresa, Magda Chambriá, durante coletiva de imprensa em Oiapoque, no Amapá, com a presença do presidente Lula.
1: Tem petróleo, tem descoberta, a gente ainda não sabe quanto. Nós vamos continuar investindo, vamos continuar explorando e o futuro vai dizer quanto o Amapá pode nos oferecer, mas nós aqui, desse macacão cor de abóbora, estamos extremamente otimistas com o que a gente está encontrando por aqui.
0: Na última sexta-feira, a Petrobras já tinha anunciado a identificação de hidrocarbonetos a cerca de 175 quilômetros da costa do Amapá, em uma profundidade de quase 3 mil metros de lâmina d'água. A estatal prevê a perfuração de mais 3 poços na região e outros 5 em áreas vizinhas. Antes da entrevista coletiva, o presidente Lula visitou o navio sonda responsável pelas operações em águas profundas. Petrobras é a única operadora do bloco comprado em 2013 e a fase atual é de avaliação técnica para determinar se a quantidade encontrada tem viabilidade econômica para a produção. Claro que continua a discussão ambiental, né? Porque os ambientalistas já vêm falando há muito tempo dos riscos da exploração de petróleo na região. Mas a exploração foi liberada pelo IBAMA. Em nota, o Instituto Brasileiro de Petróleo, Gás e Biocombustíveis, o IBP, classificou o achado como significativo. A entidade avalia que a novidade reforça a segurança energética do Brasil no médio e longo prazos. O plano de negócios da Petrobras para o período de 2026 a 2030 prevê a perfuração de 15 poços na margem equatorial, com investimento total de US$ 2,5 bilhões na região. Falando em petróleo, vamos com informações da guerra dos Estados Unidos contra o Irã. O presidente Donald Trump afirmou que vai promover bombardeios pesados contra Omã se o país entrar no caminho das ações americanas no Oriente Médio. Essa declaração foi feita em entrevista à emissora Fox News. E a ameaça aconteceu depois que o Irã e Omã fecharam um acordo para liberar o trânsito de navios no Estreito de Hormuz sem a cobrança de impostos. Apesar de ser um país aliado, Trump disse que se Omã se meter, vamos bombardeá-los com força total. Na mesma entrevista, Trump disse que as munições usadas pelos Estados Unidos até agora são insignificantes e que o país ainda tem muitas armas de nível médio. Enquanto isso, termina o virtual cessar-fogo de 60 dias nessa segunda-feira. Virtual porque foi desrespeitado várias vezes dos dois lados. Um alto funcionário do Irã disse à agência Reuters que o país vai mudar para uma postura ofensiva, caso a diplomacia falhe. O jornal americano Wall Street Journal revelou um plano secreto de Teherã para intensificar a guerra. Segundo a reportagem, o Irã usou os últimos 2 meses para acelerar a produção de mísseis e drones. E a crise no Oriente Médio também afeta outras frentes diplomáticas. Trump afirmou que pediu ao governo da Coreia do Sul para ajudar a enfrentar o projeto nuclear do Irã, mas que ouviu uma resposta negativa. E aí, por causa disso, e também para não irritar o líder da Coreia do Norte, Kim Jong-un, Trump determinou que o Pentágono reduza drasticamente os exercícios militares conjuntos dos Estados Unidos com a Coreia do Sul, previstos para esse período entre 17 e 27 de agosto. Esses exercícios são anuais, com a participação de cerca de 18 mil militares sul-coreanos. Trump disse que, apesar de estar em cima da hora, os Estados Unidos não estavam felizes com a participação nesses exercícios. Disse que eles são caros e representam também um sinal hostil contra o ditador Kim Jong-un, com quem ele mantém boas relações. O governo da Coreia do Sul, por sua vez, declarou que mantém consultas diretas com Washington e que as manobras começaram conforme o planejado. E o porta-aviões americano USS Abraham Lincoln vai sair do Oceano Pacífico e voltar para os Estados Unidos. E ele bateu o recorde de período mais longo no mar para um navio desse tipo desde a Guerra Fria. O navio saiu de San Diego em 21 de novembro do ano passado e superou o tempo padrão de missão, que é de 6 meses. Famílias de marinheiros protestavam contra as condições a bordo e relataram problemas de abastecimento e de saúde mental da tripulação. Agora, para substituir o Abraham Lincoln, no Oriente Médio, o governo americano enviou o porta-aviões USS George Washington, que estava no Sudeste Asiático. E com essa mudança, a China vai ter espaço para fazer exercícios militares e ações na região, sem a presença dos Estados Unidos. A movimentação da Marinha Americana coincide com novos treinos navais chineses perto das Filipinas e do Japão, que são dois aliados importantes dos americanos. O petróleo passou a subir na tarde dessa segunda-feira e ultrapassou os 90 dólares depois de mais de 2 semanas. No momento em que eu gravo, o barril do tipo Brent tem alta de mais de 2%, negociado aí na casa dos 90 dólares. A crise no varejo brasileiro ganhou novos capítulos. A rede Casas Bahia e o grupo controlador das lojas Marabrás acionaram a justiça com pedidos de recuperação judicial para tentar reorganizar dívidas e evitar o colapso das operações. Para tentar conter a crise, a Casas Bahia informou que fechou 298 lojas físicas e demitiu cerca de 3 mil funcionários só nesse mês de agosto, segundo o pedido que foi enviado à justiça. A dívida é de 17 bilhões e 300 milhões de reais. A empresa tenta conseguir decisões para impedir o vencimento antecipado de contratos e o bloqueio de mercadorias por transportadoras. O socorro judicial reflete a forte piora nos balanços da rede. Só no segundo trimestre, o prejuízo líquido chegou a 10 bilhões e 100 milhões de reais. A conjuntura combina taxas altas de juros, queda na renda das famílias e a migração de clientes do comércio físico para a internet. O professor do Insper, Alexandre Chaia, destaca o impacto dessa transformação no modelo de vendas do varejo.
2: Ela tem que se transformar, só que ela está se transformando no pior momento que tem, porque ela está tendo um problema estrutural, que é a transformação do mundo físico para o mundo de varejo, no meio de um problema conjuntural, que é nível de juros muito alto e a população sem renda. Então ela está numa tempestade perfeita, ela precisa se remodelar, se retroconstruir, só que também é uma falta de percepção estratégica, de ver que o mundo estava mudando muito rápido, que mesmo fora do Brasil o mercado de e-commerce já tinha disparado, e eles continuaram ainda demorando para ajustar, e quando foram ajustar estavam num momento já ruim.
0: Além da Casas Bahia, 5 empresas do grupo controlador das lojas Marabrás também entraram com pedido de recuperação judicial, com débitos de cerca de 140 milhões de reais. Além dos juros elevados e da falta de crédito, o grupo alegou na petição que a crise se agravou após disputas societárias e familiares. E o índice que mede a atividade econômica do Banco Central, o IBCBR, recuou 0,6% em junho na comparação com maio. O indicador é considerado a prévia do PIB. E a queda no mês foi puxada pelo desempenho negativo da indústria, que encolheu 1,4%, e pelo setor de serviços, que caiu 0,5%. No caminho oposto, a agropecuária teve alta de 1%. Apesar do recuo em junho, o indicador fechou o segundo trimestre do ano com um leve avanço de 0,2% em relação aos 3 primeiros meses do ano, e no acumulado dos últimos 12 meses, o termômetro da economia brasileira segue em ritmo de crescimento e registra alta de 1,5%. E o principal índice da Bolsa de Valores de São Paulo caiu 0,09% aos 166.783 pontos. O dólar comercial caiu 0,36%, cotado a R$ 5,20. O euro vale 6,02, com queda de 0,26%. E a plataforma Discord suspendeu no Brasil as transmissões ao vivo, o compartilhamento de tela e outros recursos de vídeo, atendendo à determinação da semana passada da ANPD, a Agência Nacional de Proteção de Dados. O Discord continua liberado no país apenas para mensagens de texto, servidores, canais de voz e chamadas de áudio. A ANPD informou que a restrição vai continuar valendo até que a empresa comprove a adoção de medidas eficazes para proteger o público infantil e jovem. Em nota, o Discord declarou que já apresentou propostas para reforçar a segurança e pediu a revogação do bloqueio. A plataforma alega dificuldades para cumprir as exigências do governo brasileiro e afirma que está trabalhando com a agência para tentar liberar todos os recursos novamente. A decisão da ANPD, que é vinculada ao Ministério da Justiça, foi tomada de forma preventiva depois de uma investigação sobre falhas na proteção de crianças e adolescentes. A restrição foi aplicada com base no ECA Digital, o Estatuto da Criança e do Adolescente, que obriga as empresas da internet a prevenir violência, abuso, assédio e automutilação de menores. O estopim foi o suicídio de uma adolescente incentivado por outras pessoas durante uma transmissão ao vivo no mês passado. O Discord admitiu que demorou para agir nesse caso. E essa aqui é um desdobramento de uma notícia que eu dei no episódio de sexta-feira. O ministro Flávio Dino, do Supremo Tribunal Federal, determinou o afastamento temporário do presidente do Tribunal de Contas do Estado do Maranhão, Daniel Brandão, por 6 meses. Ele é sobrinho do atual governador do Maranhão, Carlos Brandão, que chegou a ser vice de Flávio Dino quando ele era governador, mas que agora estão rompidos politicamente. E a decisão do ministro Flávio Dino atende a um pedido da Polícia Federal, que investiga uma organização criminosa suspeita de desviar recursos públicos, incluindo emendas parlamentares federais. De acordo com a investigação, o presidente do Tribunal de Contas, Daniel Brandão, estaria envolvido no contexto de um assassinato em agosto de 2022 em São Luís, motivado por disputas sobre pagamento de propina. Na decisão, Flávio Dino apontou fortes indícios de que o grupo tentou atrapalhar as investigações e coagir testemunhas, com a suspeita até de manipulação do caso pela Polícia Civil do Maranhão para proteger o conselheiro. O ministro destacou que a hipótese da polícia é que as ações de obstrução e coação eram medidas para esconder a liberação de pagamentos ilícitos com verbas públicas em um esquema de centenas de milhões de reais que terminou no assassinato. A Polícia Federal afirma que Daniel Brandão estava na reunião que terminou na morte da vítima. Depois do crime, a família do assassino, Gilson César Soares Cutrim Júnior, começou a receber pagamentos regulares do grupo em troca de silêncio. Dino detalhou no despacho que Gilson tinha função operacional nas tratativas de pagamentos ilícitos, atuando na circulação de documentos e dinheiro vivo entre os políticos, depois de falar diretamente com Daniel Brandão. Agora, com o afastamento dele, Daniel Brandão não vai poder entrar no Tribunal de Contas, usar sistemas do órgão, frequentar eventos oficiais ou usar bens do Estado. Também vai ter que cumprir a proibição de falar com outros investigados, com parentes da vítima e do autor do crime, e até com o próprio tio, o governador Carlos Brandão. Quem assumiu agora o Tribunal de Contas, nessa segunda-feira, foi o ex-deputado estadual Marcelo Tavares, que foi secretário da Casa Civil durante o governo de Flávio Dino. E a Anvisa aprovou o registro de 2 novas canetas injetáveis contra o diabetes tipo 2. Os remédios imitam a ação de um hormônio do corpo para controlar a taxa de açúcar no sangue. E a substância usada é a semaglutida, produzida em laboratórios por via sintética, famosa nas canetas emagrecedoras. Os novos medicamentos são indicados para adultos que não conseguem controlar a diabetes só com dieta e exercícios físicos. E eles podem ser usados sozinhos ou combinados com outros tratamentos. Uma das canetas aprovadas é a da farmacêutica EMS, que ainda não tem um nome comercial, e a outra foi registrada pelo laboratório Germed com o nome de Semaclick. O tratamento vai ser feito com uma aplicação por semana e exige receita médica. Falando de eleição, no fim de semana, os candidatos começaram oficialmente a campanha de rua. O senador Flávio Bolsonaro esteve em Copacabana, no Rio de Janeiro, e o presidente Lula em São Bernardo do Campo, na Grande São Paulo. O monitor do debate político da USP, que costuma fazer levantamentos dos públicos em manifestações e comícios, estimou que o público no evento do candidato Flávio Bolsonaro reuniu, no momento mais cheio, 8.900 pessoas. E como a margem de erro é de 12 pontos percentuais, para mais ou para menos, o público está estimado em 7.800 a 9.900 pessoas. Os pesquisadores não conseguiram fazer a estimativa de pessoas no ato de lançamento do presidente Lula, porque a campanha não permitiu o sobrevoo de drones no estádio. O colunista do Globo e da CBN, Lauro Jardim, apontou que Flávio Bolsonaro levou só 15% do público que o próprio pai dele, Jair Bolsonaro, reuniu em Copacabana no dia 7 de setembro de 2022. mas que nas pesquisas Flávio está colado no presidente Lula.
3: O comício do Lula teve casa cheia no estádio da Vila Euclides em São Bernardo, teve também mais emoção, teve um apelo mais forte em relação à história e à trajetória do Lula, teve a Janja homenageando a Marisa, a primeira mulher do Lula, teve também a Janja cantando uma música gospel ao lado de um pastor e cantor evangélico, que foi mais uma das tentativas do PT para tentar seduzir o eleitor evangélico. Já o ato do Flávio Bolsonaro teve um público bem menor do que o do Lula. Foi um ato, como talvez não pudesse deixar de ser, feito para lembrar o tempo todo que ele é antipetista e para lembrar do ex-presidente Bolsonaro. Aliás, o Flávio chegou a dizer no discurso que o Bolsonaro, que está preso por tentativa de golpe de Estado, era o último obstáculo para evitar que o Brasil se transformasse numa ditadura. Mas, enfim, não foi um ato que tenha lotado a Avenida Atlântica, e os cortes que o time de marketing dele publicou nas redes sociais foram feitos claramente com o objetivo de mostrar o menos possível esse fato, evitando, por exemplo, imagens filmadas muito do alto, que mostrassem que o público presente não passou muito de um quarteirão. No caso do Lula, mais uma observação que eu queria fazer: ele insistiu em comparar os indicadores da gestão dele com a do governo do Bolsonaro, pediu para a militância petista fazer o mesmo na campanha. Sem dúvida, essa é uma arma relevante, sempre vai ser, mas o fato é que o Lula falou mais do passado do que apontou para o futuro. E mesmo a comparação com o governo Bolsonaro não muda o fato de que o brasileiro, segundo as pesquisas, não está otimista em relação à economia brasileira.
0: Bom, nessa segunda, como eu disse, o presidente Lula compareceu ao evento da Petrobras lá no Amapá e ao lado do presidente do Senado, Davi Alcolumbre, que não é candidato, mas tem aliados concorrendo às eleições, não deixa de ser também um evento de campanha. E o senador Flávio Bolsonaro, que iria para Juiz de Fora, Minas Gerais, teve que cancelar o evento porque o mau tempo impediu a decolagem do avião no Rio de Janeiro. Esse compromisso teria um valor simbólico, porque foi onde o ex-presidente Jair Bolsonaro foi atacado à faca na campanha de 2018 e aí deve ser remarcado. E um tribunal da Rússia condenou nessa segunda-feira o opositor de Vladimir Putin, Lev Schlossberg, a 11 anos e um mês de prisão por críticas à guerra na Ucrânia. O político, que é vice-presidente de um partido político, foi acusado de divulgar informações falsas sobre as Forças Armadas. Ele já estava preso desde dezembro do ano passado. E a decisão foi tomada a um mês das eleições parlamentares na Rússia. Nessa mesma segunda-feira, a Suprema Corte do país confirmou que o partido dele está fora da disputa eleitoral de setembro. O partido é a única legenda registrada na Rússia que se posiciona contra o conflito e classificou a pena como bárbara. Nessa segunda-feira, ataques da Ucrânia mataram ao menos 7 civis no sul da Rússia, depois de um fim de semana bem violento. Ao todo, os russos disseram ter derrubado 205 drones. No dia anterior, foram mais de 800, em um dos maiores ataques aéreos da Ucrânia desde a invasão da Rússia, matando pelo menos 6 pessoas. Já ataques da Rússia contra a Ucrânia mataram ao menos 11 civis. O enviado dos Estados Unidos ao Oriente Médio, Jared Kushner, se reuniu nesta segunda-feira em Jerusalém com o primeiro-ministro de Israel, Benjamin Netanyahu. Kushner é genro do presidente Trump e busca avançar com o plano de paz para a faixa de Gaza. Segundo uma autoridade israelense, os dois concordaram que não vai haver reconstrução da região antes do desarmamento total do grupo extremista Hamas. Netanyahu quer que o processo seja supervisionado por um general americano. As conversas acontecem um dia depois de Kushner se reunir com representantes do Hamas no Egito. E a Suprema Corte dos Estados Unidos negou mais um recurso do presidente Donald Trump no processo por difamação movido pela escritora E. Jean Carroll. A defesa tentava uma nova audiência para aplicar a tese da imunidade presidencial às declarações feitas por ele enquanto ocupava a Casa Branca. A decisão mantém a condenação que obrigou o Trump a pagar $5 milhões por abuso sexual e difamação. O valor é referente a um caso ocorrido na década de 1990 em uma loja em Manhattan e já foi quitado com juros em julho, segundo os advogados da escritora. Em outro julgamento, em 2024, Trump também foi condenado a pagar $83 milhões a Carroll por declarações dadas em 2019. O julgamento do acusado de ter orquestrado a morte do rapper Tupac Shakur em 1996 começou nesta segunda-feira em Las Vegas. A acusação afirma que Dwayne Kef D. Davis, ex-líder de uma gangue de rua, conseguiu a arma e planejou o ataque a tiros para vingar uma briga entre o sobrinho dele e o rapper que aconteceu em um cassino. Já a defesa alega que a polícia não tem provas concretas depois dessas 3 décadas. Davis se declarou inocente, mas o caso ganhou força depois que ele mesmo admitiu a participação do grupo em entrevistas e em um livro. A investigação durou quase 30 anos e o julgamento deve durar 6 semanas. A atriz americana Hayden Panettiere morreu aos 36 anos no domingo. Ela ganhou destaque ao dublar a personagem Dot na animação Vida de Inseto de 1998. Ficou famosa no mundo todo ao interpretar a personagem Claire Bennett na série Heroes em 2006. Ela também recebeu 2 indicações ao Globo de Ouro pela atuação na série Nashville e participou da franquia de filmes Pânico. De acordo com o site TMZ, a equipe de emergência foi chamada para atender um caso de parada cardíaca em uma casa de Greenville, no estado da Carolina do Sul, no domingo. Os socorristas tentaram reanimar a atriz, mas ela morreu pouco tempo depois. A publicação informou que um remédio usado para reverter overdoses por opioides foi encontrado no apartamento. A autópsia não encontrou sinais de trauma, mas exames adicionais vão ser feitos para determinar a causa da morte. Nos últimos anos, Hayden falou abertamente sobre o vício em álcool e drogas, além da luta contra a depressão pós-parto. Em 2023, o irmão dela, o ator James Panettiere, morreu aos 28 anos por causa de problemas no coração. A artista deixa uma filha de 11 anos do relacionamento com o ex-boxeador ucraniano Vladimir Klitschko. E antes da última notícia, convido você a mandar mensagem para o Panorama. Meu e-mail é leandro.gouveia@cbn.com.br. No Instagram é só procurar por Lê Reis Gouveia. E não esquece de escrever o seu nome e a cidade de onde está ouvindo. Oiê, sou aluna do Anderson Barreto. Quero meu ponto, hein? É a Duda Nicolich que me mandou mensagem no Instagram, porque sexta-feira eu li a mensagem do professor Anderson. Professor de jornalismo, ele falou que obriga os alunos no consumo diário de notícia, e aí eu prometi, né, um ponto na média pro aluno que estivesse ouvindo. Agora devolvo a batata quente pro professor, tá bom? Obrigado ao Anderson e à Duda pela audiência. Oi, Leandro, meu nome é Camila, falo de Brasília, sou professora de francês, comecei a ouvir o Panorama quando namorava um jornalista. Nós terminamos, mas permaneci fiel ao programa. Agora estou namorando outro jornalista. E ela dá risada. Acabou que fui eu quem fiz ele a começar a ouvir o Panorama. Apoiando a classe sempre. Adoro vocês. É a Camila Alves da Silva, fiel ao Panorama acima de tudo, né, Camila? Um abraço para você, obrigado pela audiência. E também ao Eduardo Rodrigues, que me mandou mensagem no Instagram dizendo que mora em Paris. Ouve a gente todos os dias, as 2 edições, indica para todo mundo. Falou que gosta da forma leve como apresentamos as notícias. E ele manda um abraço pro pessoal da cidade dele. Ele é de Nova Esperança, no Paraná, e mora em Paris, na França, há 20 anos. Um abraço para todo mundo em Nova Esperança e para você também, Eduardo. E se você quer começar todos os seus dias bem informado e bem informada, não esquece de seguir o Panorama aí no seu aplicativo favorito. Assim o episódio novo já aparece para você assim que for publicado. Essa é pra quem tava dormindo acordar agora, né? Quando eu ouço essa música, eu lembro da ex-presidente Dilma Rousseff. Você já viu esse meme, né? No YouTube? Depois procura aí. Dilma System of a Down. Porque a banda System of a Down vai fazer um show no Brasil, anunciou agora. Vai ser no dia 15 de janeiro do ano que vem. E a apresentação vai ser no estádio do Maracanã, no Rio de Janeiro, ao lado do grupo Faith No More. Por enquanto, é um show único. A última passagem do System of a Down pelo país foi no ano passado, quando a banda fez 5 apresentações em São Paulo, Curitiba e no próprio Rio de Janeiro. Já o Faith No More volta a se apresentar com o vocalista Mike Patton, depois de quase 10 anos. A última vez do grupo no Brasil foi em 2015, no festival Rock in Rio, e com um show na capital paulista também. A venda de ingressos começa então nesta quarta-feira, dia 19, em pré-venda exclusiva para clientes Itaú Private e Itaú Personalité. No dia 20, a pré-venda vai ser aberta para todos os clientes Itaú. E a venda para o público geral começa no dia 21 de agosto, sexta-feira. Os ingressos mais baratos custam R$ 545 a inteira na cadeira superior e os bilhetes mais caros chegam a R$ 1.995. E aí, vai encarar? Com o System of a Down, a gente vai terminando este episódio do Panorama. A produção e o roteiro foram feitos por mim, Leandro Gouveia, e a edição e a sonorização por Anderson Wendel, o Tico. A próxima edição do Panorama chega às plataformas por volta das 7 da manhã com Bianca Santos. E eu volto na sequência. Até

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0: terça-feira, 18 de agosto de 2026. O TSE vai debater hoje o endurecimento das regras para o uso de inteligência artificial e uma possível proibição de deepfakes na campanha eleitoral. Os ministros avaliam desde o veto total dessa tecnologia até restrições focadas em conteúdos que induzam eleitores ao erro ou prejudiquem adversários. A discussão foi motivada por questionamentos jurídicos sobre o vídeo do ex-presidente Jair Bolsonaro gerado por IA, exibido na convenção do PL. Diálogos obtidos pela Polícia Federal apontam que a empresária Roberta Lutzinger comprou joias para o ex-chefe do gabinete do presidente Lula, Marco Aurélio Santana Ribeiro, o Marcola. A defesa afirma que as peças faziam parte de um empréstimo já quitado. As apurações também miram mensagens entre a lobista e o empresário Fábio Luiz da Silva, o Lulinha. Em uma conversa de março de 2024, a empresária afirma que os dois trabalhavam em um nível diferenciado e diz que o futuro é a Suíça. A defesa do filho do presidente contesta a autenticidade das provas e denuncia vazamentos ilegais. Internacional e Remo empataram por 1-1 no encerramento da 23ª rodada do Campeonato Brasileiro. O time gaúcho tem 24 pontos e é a primeira equipe fora da zona de rebaixamento. O Remo tem 23 e é o antepenúltimo colocado na tabela.
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2: Olá, tudo bem com você? Seja muito bem-vinda, seja muito bem-vindo a mais um capítulo do Mundo Corporativo, que hoje se dedica a falar de formação produtiva de jovens e metodologias para ampliar o alcance do impacto social. Nossa convidada é Daniela Redondo, diretora executiva do Instituto Coca-Cola Brasil. Daniela Redondo, muito obrigado pela sua gentileza ter aceitado o nosso convite aqui no Mundo Corporativo. Um bom dia para você.
3: Bom dia, obrigada a vocês pelo convite. Prazer enorme estar aqui com os ouvintes e com quem está nos assistindo também.
2: Daniela, quando se fala de futuro do trabalho, desenvolvimento profissional, nos dias de hoje, normalmente o debate gira em torno de inteligência artificial. Na sua visão, o verdadeiro desafio hoje é tecnológico ou é humano?
3: Excelente pergunta para começar essa conversa. Eu diria que o desafio está nas duas coisas, porque a tecnologia vai acelerar alguns desafios que a gente já tem no mundo do trabalho. Eu posso citar alguns, mas a conexão e a relação humana, ela é sempre a oportunidade e também pode ser o problema no mundo do trabalho, né? Que é a relação entre equipes, a relação entre gestor, como que você movimenta toda uma equipe. Então, ela pode potencializar ou pode desafiar essa relação no mundo do trabalho. Então, não dá para descartar o componente humano no mundo do trabalho.
2: E qual é a ação que vocês desenvolvem no Instituto Coca-Cola Brasil, partindo desse princípio e desses estudos?
3: Ótimo. A gente olha para o mercado brasileiro, né, da perspectiva de onde estão as maiores oportunidades, principalmente considerando o público em situação de vulnerabilidade, o público jovem. Então, aqui eu vou fazer um recorte das pessoas que têm de 16 a 29 anos, principalmente, e principalmente pessoas negras e mulheres, né? Que é o recorte onde a gente tem maior desafio aí de desigualdade no país. E aí, quando a gente olha para essa população, a gente trabalha preparando e capacitando essas pessoas, mas conectando essas pessoas com oportunidade de trabalho real. E o que eu quero dizer com isso? Quando a gente olha para a Coca-Cola como empresa, né? A gente, em todo lugar que vende uma Coca-Cola, pode ser um cinema, um supermercado, né? Um restaurante, eles são potenciais empregadores. A gente tem 1 milhão de pontos de venda. Então, se esse 1 milhão de pontos de venda fosse um potencial empregador, a gente poderia empregar 1 milhão de pessoas. Então, é esse também a mobilização, quando a gente fala do ecossistema, trabalhando a serviço também do impacto a partir do seu próprio negócio. Então, esse é um olhar que no dia a dia as pessoas não se dão conta que é importante. Então, o Instituto, ele vem para fazer essa ponte, tá? E também fazer isso em escala. Então, a gente olha para uma capacitação em escala no Brasil todo. Então, já foram mais de 860 mil jovens capacitados, tá? E a gente olha para essa distribuição no país.
2: Esse trabalho de capacitação, ele é feito de que maneira?
3: Na capacitação, a gente tem que pensar que a gente está falando de um jovem que às vezes não tem experiência de trabalho, nunca trabalhou ou teve apenas experiências informais, tá? Então, a primeira capacitação a gente faz através de uma plataforma chamada Coletivo Jovem, e ela pode ser feita através dos canais de WhatsApp, que é super fácil de acessar, e qualquer jovem hoje em dia, né, ou a grande maioria dos jovens, inclusive os em vulnerabilidade, tem celular, e o WhatsApp normalmente não consome dados, via web, né, que é computador, e por aplicativo, para quem quer baixar o aplicativo. Então, você tem essas três opções. O curso, ele é rápido, porque ele vai beber na fonte da linguagem jovem, do que o jovem está olhando. Então, o jovem, por exemplo, está

0: aplicar para a vaga a partir da localidade dele ou do perfil dele.
1: Na outra ponta, vocês trabalham com os empregadores?
0: Isso, aí tem uma área dentro do Instituto para conversar com os empregadores e para capturar as posições abertas para esses jovens. Porque aí você vai ter algumas oportunidades. Os empregadores, e aí você vai ter diferentes níveis de empregador, né? Tanto por porte de empresa, empresa pequena, até as grandes empresas, por indústria, né? Empresa de serviço, empresa B2B, né? Que a gente fala, né? Que é da indústria, de produtos de alimentos e tal. Então, o que acontece? E tem o perfil, às vezes, de maturidade do empregador na contratação de jovens e de pessoas em vulnerabilidade. Então, a gente olha para vaga, quantidade de vagas, perfil da vaga, se tem experiência, se tem exigência, e olha também se o processo não tem vieses que exclui essas pessoas automaticamente. E aí a gente ajuda os empregadores a derrubar algumas barreiras que estariam, às vezes, no processo seletivo para poder ampliar a chance de conexão e contratação desses jovens e resolver a dor do empregador que também é contratar, porque o empregador precisa preencher as vagas também para o negócio dele seguir acontecendo, né?
1: Aliás, é muito comum quando nós conversamos com empregadores, com empresários, empreendedores, né? Com as empresas de uma maneira geral, dizerem que faltam profissionais preparados para o mercado de trabalho. Ao mesmo tempo, quando você conversa com os jovens, muitos dizem assim, a gente não tem oportunidade nesse mercado de trabalho. Onde é que está esse desencontro?
0: Então, esse é um dos encontros que tem uma dor humana também, né? E de expectativa. O que eu digo assim, todo mundo tem que andar um pouquinho nessa ponte, né? Então, o jovem realmente ele não vai ter experiência, mas ele tem como buscar uma parte da educação, a formação, ainda que escola pública, e a gente trabalha com jovem, que às vezes trabalhos que ele faz, que ele não reconhece, que não é um trabalho de fato profissional, mas é um trabalho que ele foi líder de grupo na escola, ou que ele mobilizou uma arrecadação na sua comunidade, por exemplo, quando teve uma enchente, alguma coisa que ele fez essa ativação, isso são todas habilidades que podem ser aplicadas para o mundo do trabalho, né? Apesar de não ser uma formação técnica, mas isso encaminha muito, principalmente para o primeiro emprego, porque mostra sobre a atitude. Hoje o empregador busca muito brilho nos olhos, atitude e tudo mais. Do lado do empregador, o que o empregador hoje a gente escuta é que às vezes acaba, não todos, mas alguns acaba rotulando o jovem. Ah, o jovem hoje não quer trabalhar. Não necessariamente, né? A gente precisa encontrar quais são essas barreiras de exigência, às vezes, que está sendo posta no processo e que se você abrir, o jovem entra. O que a gente tem percebido que os empregadores, quando abrem essas possibilidades, eles dizem que os jovens vêm com vontade de trabalhar e, às vezes, realmente o que eles precisam tratar é o choque cultural e a própria capacitação, às vezes, já dentro da empresa. Às vezes é mais fácil você dar capacitação já dentro da empresa com desenvolvimento, já para quem está com vontade, quem passou no processo seletivo e já está lá dentro, do que fazer isso fora. Fica mais conectado. Então, o empregador tem flexibilizado também esses critérios para entrada. E a gente está fazendo eles caminharem um pouco mais dentro dessa ponte para se encontrarem no meio da ponte. Assim, nenhum nem outro precisa caminhar a ponte toda, né? Então, esse é o desafio que é um pouco humano.
1: É possível, a partir ou de histórias que vocês já vivenciaram ao longo desse tempo, ou pelos próprios números que vocês têm, medir o impacto que se gera numa ação como esta?
0: Ah, sim. Tudo é medido hoje em dia. E ainda bem, né? Porque a gente consegue saber se está funcionando ou se não está funcionando. Então, eu falei um pouco no começo de quantidade. Então, a gente formou mais de 800 mil jovens e estamos caminhando para o primeiro milhão aí na nossa história, agora ainda em 2026. E aí eu volto aqui para te contar isso depois, quando a gente celebrar. Mas tem um ponto que é importante também, a conexão com o mundo do trabalho, tá? Então, 6 em cada 10 jovens conseguem trabalho depois que terminaram o programa coletivo Coca-Cola, tá? Então, esse é um dado importante para saber se está sendo efetivo. E como eu falei um pouquinho antes, isso não é uma capacitação técnica, é uma capacitação do jovem entender como se comportar na entrevista, como ele se prepara, quais são as atitudes que o empregador precisa dele, porque hoje o mundo está mudando tão rápido.

0: que ele não precisa ter uma formação técnica muito profunda para o primeiro emprego, eu estou falando, né? Mas ele precisa realmente ter a atitude e a vontade de forma adequada e algumas habilidades aí de comunicação e proatividade. Então, a gente mede isso. Outra coisa que a gente mede, que é importante falar, a maioria dessas pessoas, elas têm uma situação de renda familiar de 2 salários mínimos, renda familiar, ou menos. Então, às vezes, um trabalho que vai conectar com um salário mínimo já representa 50% da renda familiar. É um impacto importante para a família toda. E se às vezes a oportunidade de trabalho é acima do salário mínimo ou prevê um desenvolvimento, né, para ele virar, entra na posição na primeira como analista, depois vai para coordenador em 1, 2 anos, ele passa a ser praticamente um arrimo de família, muda toda a lógica de inclusão social, tá, dessa família inteira. Então a gente mede tudo isso.
1: E Daniela, e o que as empresas acabam descobrindo quando começam a contratar esses jovens preparados pelo programa?
0: A gente ouve muito, e aí eu acabo brincando um pouquinho aí com essa parte da tecnologia, que hoje até processo seletivo hoje de larga escala é feito com IA também, né? Mas quando o jovem chega lá, porque eu falo, IA não tem brilho nos olhos, tá? E a gente não deveria ter medo de tecnologia, isso é o que a gente mais escuta dos empregadores, que os jovens têm brilho nos olhos. E o que a empresa descobre? Um, que o jovem sim tem vontade de trabalhar. 2, ele aprende a tecnologia às vezes mais rápido ou tão rápido quanto o gestor dele, que às vezes é de uma outra geração. E ela tem também ali no quadro dela perspectivas de diversidade, que é importante, porque hoje quando a empresa tem uma relação de consumo, né, para o cliente e tudo, quanto mais perspectiva diversa ela tiver no quadro de funcionários dela, mais rico e mais riqueza para a inovação ela tem. Então contribui na riqueza de olhar dentro das equipes também.
1: Tá. E quem são esses jovens? Aliás, não é nem quem são esses jovens, mas como é que esses jovens têm acesso a esse tipo de programa? São vocês que fazem uma busca ativa? São outras organizações? Como é que funciona esse processo?
0: Tá bom, ótima pergunta. Ela é ampla, tá? Então, para conseguir esse volume de pessoas participando, a gente tem uma busca ativa, que a gente chama de mobilização, que a gente vai para vários canais nossos, como Instagram, Google, a gente vai ativar isso. Por exemplo, um momento como esse também, porque aqui às vezes o jovem tá ouvindo, ele entra no Instagram nosso e ele vai ver ali o link para se inscrever no curso, ou a mamãe ou um pai indica, né? Outra frente também são os parceiros. A gente tem muito parceiro, a gente chama de ecossistema, que são todas as outras organizações que também trabalham com juventudes. Então elas também divulgam e conectam. A gente também tem uma parceria com o governo federal, com a Caixa Econômica, no programa Pé de Meia, e lá também tem um link do coletivo como um dos programas indicados dentro do arcabouço ali do Pé de Meia. Então você entra na página da Caixa, lá do Pé de Meia, vai ter. Então tem muitos canais da própria Coca-Cola, das empresas parceiras, eventos, a gente vai muito para evento. Então, é onde o jovem tá, a gente vai chegar lá nele e vice-versa. Mas hoje, mais fácil para te falar aqui numa linha, é entrar no Instagram do Instituto e entrar lá no link que tem ali em cima, já é o primeiro link.
1: Então, já que você falou entrar no Instagram do Instituto, o perfil do Instituto é?
0: Instituto Coca-Cola Brasil.
1: Instituto Coca-Cola Brasil, tudo junto lá no @, você encontra no Instagram e tem acesso também a essas informações para saber como participa. Vocês, dentro do Instituto Coca-Cola, desenvolveram uma metodologia própria para poder ter esse alcance e resultado no trabalho realizado com esses jovens?
0: Sim, a gente teve um desafio lá em 2020, mais ou menos, 19, na verdade, que era fazer a escala que a gente chama de milhares para milhões, né? Então, ele já impactava em milhares, mas só para vocês terem uma ideia, naquela época, se pegar os relatórios antigos, a gente impactava na ordem ali em 2018, mais ou menos, 30 mil pessoas por ano, tá? O ano passado a gente foi para 250 mil pessoas, porque foi fruto dessa estratégia que é de exponencialidade. E para fazer essa estratégia de exponencialidade, a gente não é só sobre tecnologia, implementar plataformas com dados, que eu falei com você, né? São, tem os dados, aí essa inteligência toda de dados e de informação, mas é mudar a mentalidade, porque quando a gente fala em crescimento exponencial, ele é muito diferente do pensamento do crescimento linear, né? Que você vai caminhando mais passivamente ali, né? No crescimento. A exponencialidade, você precisa desconstruir a forma de trabalho. Então, isso, a gente criou uma metodologia que a gente está compartilhando com o ecossistema. Ela é gratuita, está lá no nosso site, que a gente mapeou de como fazer programas exponenciais, em escala exponencial, né, para impacto. E ele não precisa só para formação de jovens. A gente teve o cuidado de compartilhar essa metodologia para qualquer empresa, qualquer organização, ou até mesmo o governo que queira usar a escala, tá? Então, chama modelo de exponencialidade para impacto, tá lá no site. E a metodologia, a gente fez guias, fez diagnóstico, tudo está compartilhado de forma gratuita para que outras organizações e empresas também possam contribuir para reduzir a desigualdade, especialmente no Brasil, mas serve para o mundo todo, para que realmente a gente tenha um país melhor, não só do aspecto social, mas um país mais inclusivo. A gente tem empresas mais potentes, governos mais fortalecidos, para que a gente gere uma prosperidade mútua para todo mundo, assim. Então, não é só sobre o olhar filantrópico, mas é sobre o olhar da potência que o Brasil tem e que a gente não deveria desperdiçar.
1: Você chamou muita atenção aqui sobre crescimento exponencial e o desafio que isso gera. Quando você fala em escala, então não estamos falando apenas em crescer em número. Como que se garante qualidade e impacto acompanhando esse crescimento?
0: Essa eu acho que é uma das melhores perguntas, porque se a gente foca só na quantidade, né, na escala pela quantidade, a gente perde a perspectiva do resultado que transforma, tá? Então, medir quantidade, ela é importante para fazer essa puxada, né, esse desafio de você chegar em mais pessoas, né, para mudar uma realidade de um país inteiro, da dimensão continental do Brasil. Mas a qualidade, o que a gente fez foi medir mesmo, que é o resultado no nosso caso, que é o resultado das pessoas empregadas, né, que é 6 em cada 10. E aí, isso é com dados, isso vai descer em metodologia, isso vai descer em criar outras experiências e outros programas que vão, por exemplo, para o empregador. Entendeu? Porque não adiantava só capacitar o jovem não está conectado com o empregador, no nosso caso aqui especificamente. Então, ela gera outros desdobramentos e gera, e acho que o mais importante é ter inteligência de dados atrelada.
1: Tá certo. Deixa eu olhar também um pouco para a sua carreira, até você chegar aí ao Instituto. Você passou por grandes empresas, fez estágios, etc. Teve toda uma experiência adquirida. Em que momento você percebe o interesse em trabalhar com impacto social?
0: Ótimo, boa pergunta. Eu sou administradora de empresas de formação, então, e já empreendi também, né? Eu fiz um caminho não linear também, né? Pouco previsível. Então, eu já empreendi e eu trabalhei em várias empresas e de vários segmentos, automotivo, bebidas e tal. E o que, que eu fui percebendo ao longo da vida? Que as empresas, isso desde que eu era assim pequena, ela tinha um potencial de transformação, por isso que eu fiz administração, tá? Porque tudo que a gente vive na vida hoje, né, de alguma forma, as empresas trouxeram pra gente, né? Seja desde como a gente se alimenta, de como a gente viaja, várias coisas ali, você tem a iniciativa privada impactando. E tem empresas, óbvio, né, que vão impactar pro bem, e não tão assim para o bem, né? Que também tem os impactos e as externalidades das operações. Então, eu percebi que tinha um potencial de transformação enorme na iniciativa privada. porque a empresa entrega de forma acelerada. Os governos têm um papel importante, não tiro aqui a responsabilidade e o compromisso dos governos, mas são em outra velocidade. Então, isso me interessou. E foi daí que eu fiz um MBA e escrevi sobre isso em 2006, no MBA da Copead. Eu ainda só trabalhava com empresa, não tinha nenhuma relação com o impacto, para correlacionar o impacto, quando a empresa decide trabalhar com impacto, como que isso ao longo do tempo também fortalece o retorno das empresas na bolsa, tá? Então eu fiz essa correlação. Na época isso se comprovava, tinha um descolamento das empresas que no longo prazo eram preocupadas com sustentabilidade e impacto social, mesmo que isso não pareça ter uma relação direta. Tá? Uhum. É uma empresa que fica mais diversa, mais fortalecida e é reconhecida pela população como tal. E a partir desta monografia, a Coca-Cola me convidou em 2009 para trabalhar com eles para fazer o desenho de um modelo de negócio de impacto. E aí que eu entro na Coca, e aí que começa toda a minha história e tudo, e desse modelo de negócio surge a possibilidade de atuar no Instituto.
1: Você começa lá em 2009, depois de tantos anos trabalhando com jovens e com empregadores. O que mudou na sua forma de enxergar talentos?
0: Eu vou voltar para a tua primeira pergunta, que são as pessoas. Isso está cada vez para mim mais claro, que tem o potencial de transformação. E às vezes a gente tenta falar de forma generalizada. Então a gente fala assim: ah, mas os gestores exigem demais. Ah, mas o jovem não quer trabalhar. E na verdade, você só faz essa disparidade, né, essa polaridade de lados, quando você vai conversar num a um, seja com o gestor, ou com o CEO de uma empresa, ou com um funcionário, quando você consegue entender a dor e o que ele precisa, e aí você está conversando com um jovem e consegue entender a dor ou a necessidade desse jovem, às vezes elas estão mais pertas e mais conectadas do que a gente imagina. E aí é muito interessante, porque eu estou falando de escala e exponencialidade, ao mesmo tempo agora eu estou falando do indivíduo, né? Mas essa potência dos indivíduos, e aí você vai somando um mundo, uhum, de indivíduos, que ela dá a escala. Então, a gente não pode perder essa visão nunca, tá? Então, eu volto para a tua pergunta do humano. O que vai transformar é a vontade e o desejo de transformação de cada indivíduo que faz parte dessa rede. Então, cada um do seu lugar tem essa potência, sabe?
1: Para esses jovens que estão procurando uma primeira oportunidade, acredito que o mercado não está olhando para eles. Qual é o conselho que você dá?
0: Entre informações ou em cursos, mas se conecte com pessoas. Formações são importantes, educação é fundamental, nunca deixar de estudar, porque o mundo muda, mas conecte-se, assim, expanda a perspectiva para além do seu grupo que você está acostumado, porque a diferença de perspectiva que vai te fazer ser visto e enxergado, né, que você vai se destacar do todo, dos outros.
1: E aí, olhando agora para líderes, empresas que querem preparar hoje os profissionais que vão precisar daqui um tempo, sei lá, a gente hoje, muitas vezes a gente pensa no daqui 10 anos, mas precisar amanhã dessas pessoas, exatamente, muito provavelmente, qual é o conselho para esses empresários e para esses líderes?
0: Tira o rótulo. Essa para mim acho que é a principal. A gente está ouvindo tanto que essa geração não quer trabalhar. Tira isso da frente, assim, que vai abrir um mundo com muita gente querendo trabalhar. E olhar para o seu próprio processo de convite ao trabalho, né? Você aceitaria esse trabalho, né, nessas condições? Ou tem barreiras no seu processo seletivo que talvez valha a pena eliminar para essa pessoa ingressar e depois você desafiar ela a se desenvolver? Então, acho que tirar o rótulo é a primeira coisa da conversa para avançar.
1: Perfeito. Daniela Redondo, quero agradecer a sua gentileza de trazer parte das informações e dos conhecimentos que vocês desenvolveram ao longo do tempo no Instituto Coca-Cola com esses trabalhos de impacto social, principalmente com essas populações mais jovens. Essa experiência ela é importante até para que outras pessoas que estejam nos acompanhando aqui possam replicar também nos seus campos de atuação. Muito obrigado pela sua gentileza e até uma nova oportunidade.
0: Obrigado, Milton, pelas palavras, e foi um prazer enorme estar aqui com vocês.
1: Muito obrigado. Daniela Redondo, diretora executiva do Instituto Coca-Cola Brasil, conversou com você aqui no Mundo Corporativo. Essa entrevista completa fica à sua disposição no canal da CBN, no YouTube, no Spotify, no podcast mais próximo do seu celular e lá no meu blog, miltonjung.com.br. Jung, você escreve com J-U-N-G. Aliás, lá, além do vídeo, tem os destaques da nossa conversa e espaço para você deixar a sua opinião. Claro que também vamos aproveitar para deixar o link para o perfil do Instituto Coca-Cola Brasil para que você possa aproveitar se assim estiver interessado. Participaram deste Mundo Corporativo Carlos Greco, Ana Luísa Bessa, Rafael Furugem e Débora Gonçalves. Até o próximo capítulo do Mundo Corporativo.
2: Horas e 29 minutos, saiu Milton Jung conosco aqui no CBN Madrugada. Quem nos acompanha também, Pedro Nau, Antônio Carlos, Santa Catarina. Muito obrigado pela mensagem, pelo bom dia. Washington Melo, também participando via WhatsApp, está lá em José de Freitas, no Piauí. Muito obrigado também aqui ao nosso ouvinte Carlos Muniz, de Camaragibe, Pernambuco, participando via WhatsApp pelo 11 999 11 9981. O nosso ouvinte também, a Adão Magela, perguntando aqui da atriz Laura Cardoso. A gente vai destacar daqui a pouquinho o falecimento da Laura Cardoso, 98 anos de idade. A atriz Laura Cardoso nos deixou nesta madrugada de terça-feira. Daqui a pouco a gente vai trazer mais detalhes. Também via YouTube, pessoal que está participando no chat, acompanhando as imagens. Barra da Tijuca, Rio de Janeiro, ouvinte Newton. Também obrigado ao nosso ouvinte Júlio Tadeu Faria, participando também via YouTube. Pelo e-mail você pode interagir, é só entrar no site cbn.com.br ou então via Instagram. Estamos aqui no arroba PHC Galvão, repetindo, arroba PHC Galvão. O Ivo Alves, de Caicó, no Rio Grande do Norte, sempre nos acompanhando. Fernando Godoy também participa, e obrigado pela companhia também de Zilmar Júnior, interagindo via Instagram no arroba PHC Galvão.
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0: Terça-feira, 18 de agosto de 2026. Morreu nesta madrugada, aos 98 anos, a atriz Laura Cardoso, uma das pioneiras e referências da teledramaturgia brasileira. A confirmação foi divulgada pelo perfil oficial da artista nas redes sociais, administrada pelo bisneto Fernando Faria. Uma carreira histórica iniciada na era de ouro do rádio e do teatro, Laura marcou época com dezenas de personagens inesquecíveis na televisão. A Comissão de Valores Mobiliários abriu processo contra a presidente do Banco do Brasil, Tarciana Medeiros. A ação também envolve o vice-presidente de Relações com Investidores, Marco Giovanni Tobias. A apuração investiga supostas declarações excessivamente positivas que poderiam induzir investidores ao erro. Em nota, o banco afirmou que prestará esclarecimentos assim que tiver acesso à íntegra dos autos. O governo Donald Trump oficializou o empresário Juan Pablo Segura no comando do escritório do Departamento de Estado para a América Latina e o Brasil. A posse ocorre em meio ao aumento das tensões diplomáticas entre Brasília e Washington, marcadas por impasses na concessão de vistos e trocas de embaixadores entre os dois países. Em fevereiro, Juan Pablo Segura criticou o Brasil por causa das multas aplicadas pelo ministro Alexandre Moraes ao X por descumprimento de medidas judiciais. Horário de Brasília, 3 horas e 33 minutos.
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10:35. Mais uma vez, obrigado a você que nos acompanha aqui no CBN Madrugada com Ricardo Garcia na mesa de som. Vamos juntos até às 5 horas da manhã.

0: Vamos abrir espaço aqui no CBN Madrugada para o Pedro Fagundes. Situação muito complicada das Casas Bahia.
1: A Casas Bahia entrou com um pedido de recuperação judicial com 17 bilhões e 300 milhões de reais em dívidas e tenta evitar o vencimento antecipado de mais de 10 bilhões em contratos. Segundo o economista da FGV, Gustavo Pessoa, a recuperação judicial dá fôlego, mas exige mudanças da companhia.
2: Eu evitaria dizer que ela continuará funcionando normalmente. A recuperação judicial contratempo, ela não cria rentabilidade. As Casas Bahia só se recupera de fato se conseguir transformar esse tempo em uma operação menor, mais eficiente, com geração recorrente de caixa e uma estrutura de capital compatível com o novo tamanho da companhia.
1: A empresa está em reestruturação desde 2023, já passou por recuperação extrajudicial em 2024 e acumula 8 trimestres seguidos de prejuízo. Só no segundo trimestre deste ano, a perda chegou a 10 bilhões e 100 milhões de reais. Segundo o economista do Insper, Alexandre Chaia, o problema combina juros altos com a mudança do consumo das lojas físicas para o comércio online.
3: Ela tem que se transformar, só que está se transformando no pior momento que tem, porque ela está tendo um problema estrutural, que é a transformação do mundo físico para o mundo de varejo, no meio de um problema conjuntural, que é nível de juros muito alto e a população sem renda. Então ela está numa tempestade perfeita, ela precisa se remodelar, se retroconstruir, só que também é uma falta de percepção estratégica, de ver que o mundo estava mudando muito rápido, que mesmo fora do Brasil o mercado de e-commerce já tinha disparado e eles continuaram ainda demorando para ajustar, e quando foram ajustar estavam num momento já ruim.
1: Chay ainda destaca que hoje quase 30% da renda das famílias é usada em média para pagar juros, o que reduz o consumo e atinge um modelo de vendas financiadas, algo histórico da Casas Bahia. A rede ainda pretende fechar 298 lojas e demitir cerca de 3 mil funcionários. Dos 17 bilhões e 300 milhões em dívidas, mais de 16 bilhões são com credores sem garantias. Mais de 19 mil fornecedores e parceiros afetados. Neste final de semana, 5 empresas do grupo controlador das lojas Marabrás também entraram com pedido de recuperação judicial. Este processo envolve cerca de 140 milhões de reais em dívidas. De São Paulo, Pedro Fagundes.
0: Três horas e 38 minutos, espaço aberto agora aqui no CBN Madrugada para o Dr. Luiz Fernando Correia, conversando com Milton Jung e com, nesta segunda-feira, Nadédia Calado.
4: Muito bom dia, doutor Luiz Fernando Correia.
5: Bom dia, Milton. Bom dia, Nadédia. Bom dia, ouvintes.
6: Bom dia, doutor.
4: Doutor Luiz Fernando, o senhor traz um caso aqui bem interessante aí para reflexão de todos nós no campo da saúde. Estamos falando de uma questão da obesidade, né?
5: É, Milton, estamos falando, na verdade, de obesidade mórbida, né? Enfim, o caso é o seguinte: o Luciano Borges Costa, que atendia pelo apelido de Bolão, um torcedor símbolo do Internacional, né, de Porto Alegre, e as torcidas até estão juntas, né? Coisa rara na sua terra aí, porque o Bolão faleceu na semana passada. Ele estava internado no Hospital Santa Luzia, em Capão da Canoa, mas desde o dia 25 de julho, mas ele pesava 380 quilos. E no dia 5 de agosto, o liminar determinou a transferência para o Hospital de Alta Complexidade em até 48 horas, isso não aconteceu. Quando apareceu um leito no Hospital de Clínicas de Porto Alegre, no dia 11, o quadro já estava tão grave que o transporte seria muito arriscado, e ele faleceu no dia seguinte. Ele era segurado de um plano de saúde dos servidores gaúchos, que informou que não houve negativa de cobertura, e os hospitais credenciados informavam que não tinham capacidade técnica para receber. Esse é o ponto, né? Segundo o relato de um advogado da família, durante a internação a maca quebrou e ele passou a ficar numa cama que foi montada sobre pallets, aquelas estruturas de madeira que onde se apoiam coisas, né, nos depósitos. E aí isso teria levado a lesões de pele que teriam evoluído para infecção. É um relato, Isso não foi confirmado ainda pelo hospital. A questão é, Milton, a gente não está preparado para o paciente obeso, e muito menos para o obeso mórbido. A gente já comentou aqui antes sobre isso. Eu falo sempre que a coisa vai desde a coisa mais que parece mais simples até uma situação como essa. Os hospitais, os ambulatórios, os consultórios, na grande maioria das situações, não tem nenhum aparelho de pressão, né? O esfigmomanômetro, aquele aparelho que mede a pressão arterial, adequado para um braço muito grande de uma pessoa obesa, muito menos obesa mórbida. Um tomógrafo comum, segundo a regra, ele suporta em torno de 200 quilos e tem uma abertura de 70 a 90 centímetros. Uma ressonância magnética, a mesa para na capacidade de 160 quilos. Ou seja, a gente não tem estrutura para atender esses pacientes. O Brasil, durante muito tempo, o mundo inteiro, na verdade, encarou a obesidade como uma falha de caráter, não era uma doença crônica, ainda bem que isso mudou, né? No ano passado, a comissão do Lancet Diabetes Endocrinology teve uma definição endossada por mais de 75 entidades médicas e definiu obesidade clínica, como a gente sempre fala aqui também, é uma doença crônica sistêmica com disfunção dos órgãos. E o mais grave, no Brasil, o Vigitel, divulgado pelo IBGE, agora em janeiro, mostrou uma alta de 118% na obesidade entre adultos com menos de 20 anos. Então, o que a gente precisa? Esse é o diagnóstico, né, do problema, que a gente já fez também. A gente precisa de uma linha de cuidado definida, Milton. A gente precisa de opções de medicamento no SUS, por exemplo. Não existe nenhum medicamento contra a obesidade disponível no SUS. No ano passado, a Conitec, a Comissão Nacional de Incorporação Tecnológica, decidiu não incorporar a semaglutida e nem a liraglutida, que é um medicamento que já está no mercado há algumas décadas, por questões de impacto orçamentário. Embora a consulta pública tenha mostrado ser majoritariamente favorável. Então, o que a gente precisa é, a gente só tem a cirurgia bariátrica para o paciente com obesidade. A cirurgia bariátrica no SUS também tem relatos, tem sido feito, né? Foram feitas 14 mil vezes no ano passado, mas só temos 98 serviços no Brasil e a fila da cirurgia bariátrica passa de 3 anos, mais de 1000 dias. Ou seja, menos de 1% de quem tem indicação consegue ser operado. Então é o seguinte, isso é uma bola de neve, né? Uma pedra desgovernada rodando morro abaixo. Não tem tratamento clínico, não tem linha de cuidado, não chega na cirurgia quem precisa. Aí, se você for, o paciente precisa ser atendido, o paciente com obesidade precisa ser atendido, descobre que o hospital não tem uma cama adequada, o tomógrafo não consegue atender, a ambulância não tem maca. A gente já assistiu cenas como, por exemplo, em São Paulo, um paciente faleceu na porta do hospital, na porta de unidade de atendimento, porque não tinha maca para ser atendido. No Rio de Janeiro aconteceu também. Ou seja, ou a gente assume que temos uma doença crônica, epidemicamente, não é? Esse epidêmico aí é literal, porque não é uma doença infecciosa, mas é uma epidemia de obesidade, se a gente pensar em termos de números. Ou a gente resolve assumir que tem que tratar isso como uma doença crônica que atinge a sociedade como um todo, ou então a gente vai continuar contando essas histórias sempre, infelizmente, Milton.
4: E aí, enquanto você conversava com a gente, a Márcia, nosso ouvinte, escreveu para cá dizendo o seguinte: há 30 anos, um tio dela morreu em condição muito semelhante a essa que você descreveu. E quando ela diz isso, é para chamar a atenção o seguinte: parece que não evoluímos ao longo dessas 3 décadas. Muito obrigado, doutor Luiz Fernando.
5: Obrigado, Milton, Nadege e todos os ouvintes.
0: Horas e 44 minutos, aí o Milton Jung com o Dr. Luiz Fernando Correia. A gente vai acionar agora o Lucas Taveira, tem as últimas informações sobre o caso pela mulher, uma dentista que foi agredida pelo marido empresário em São Paulo.
6: A mulher de 27 anos que foi agredida pelo marido em Pinheiros no último sábado e ficou com o rosto desfigurado, afirmou que o empresário Ivo Cos, de 48 anos, já tinha um histórico de violência. Em entrevista à Globo News, Júlia Falcão Cos disse que já havia registrado outros boletins de ocorrência, inclusive um por estupro matrimonial, e chegou a obter uma medida protetiva. Ela contou que as agressões eram sempre seguidas de pedidos de desculpa. Júlia disse que foi atacada por Ivo Cos com socos no rosto e no corpo no último sábado, após um jantar. Segundo o relato, as agressões continuaram ainda dentro do carro durante o trajeto de volta para casa e seguiram na rua e na residência do casal. Júlia conseguiu fugir e foi socorrida por vizinhos até a chegada dos policiais. Ela disse que decidiu retirar uma medida protetiva quando reatou o casamento, mas que os demais procedimentos continuam em andamento. Júlia também falou na entrevista à Globo News sobre o receio de que ninguém acreditasse no que aconteceu.
7: Não foi a primeira vez. O meu ex-marido, ele sempre apresentou um comportamento agressivo. Mas por sempre voltar, você também perde um pouco da credibilidade e as pessoas acabam duvidando até que ponto isso é verdade. E depois dessa tentativa de homicídio, que eu não dou outro nome para isso, o meu maior medo e a minha maior preocupação, além de morrer, era ser passada como mentirosa.
6: O empresário Ivo Cos foi preso por lesão corporal e ameaça. Após a audiência de custódia, a prisão foi convertida em preventiva. Em outro caso de violência contra a mulher, a justiça converteu em preventiva a prisão do homem acusado de matar a ex-companheira a facadas dentro de um supermercado na zona norte de São Paulo. O feminicídio aconteceu na tarde de domingo, no Morro Grande. Segundo a polícia, Lafayette Gonzaga da Silva atacou Angelita Manuela Rodrigues com vários golpes de faca enquanto ela aguardava na fila de compras. O homem tentou fugir depois do crime, mas foi detido e levado para a delegacia. Antes do ataque, Lafayette também havia esfaqueado o cachorro da vítima. O caso foi registrado como feminicídio, violência doméstica e abuso contra animais. Com colaboração de Guilherme Gimenez, de São Paulo, Lucas Taveira.
0: Três horas e 47 minutos. É impressionante, né? O que a gente tem dado de notícias sobre feminicídio, sobre violência contra a mulher. Os dados são aterrorizantes. 3-4 mulheres sendo assassinadas por dia no Brasil. É algo realmente inaceitável. Faltam 12 agora para as 4. Nós vamos acionar agora o Milton Jung, Nadédia Calado, convidados. É o momento para você, ouvinte CBN, ter mais informações para escolher melhor nas próximas eleições.
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4: Hoje chegamos ao 20º dos 50 debates para o Brasil que nos propusemos a fazer aqui no Jornal da CBN nesse período eleitoral. E hoje vamos discutir o controle das emendas parlamentares. Essas emendas se transformaram em uma das principais formas de deputados e senadores influenciarem diretamente a distribuição do dinheiro público. Neste ano, são mais de 60 bilhões de reais autorizados no orçamento, mais da metade corresponde a emendas impositivas de pagamento obrigatório. Para conversar conosco, debater esse assunto, nós convidamos Leonardo Barreto, doutor em ciência política e sócio da consultoria Think Policy, e Guilherme France, gerente de pesquisa e advocacia da Transparência Internacional Brasil. Leonardo Barreto, muito obrigado pela sua gentileza, ter aceitado nosso convite. Bom dia.
9: Bom dia, eu que agradeço, um privilégio participar desse debate.
4: Guilherme France, muito obrigado pela sua gentileza também, bom dia.
10: Bom dia, sempre um prazer, Milton.
4: Lembrando sempre aqui que, conforme o combinado, Naded e eu faremos duas perguntas cada um para vocês e vocês têm cerca de 2 minutos para essa resposta. E eu começo com o Leonardo Barreto. Leonardo, o Tribunal de Contas da União já identificou problemas de transparência e rastreabilidade na execução das emendas. O Supremo vem determinando aí novas exigências para acompanhar para onde vai esse dinheiro. Diante dessas falhas, por que o modelo deveria preservar a atual autonomia dos parlamentares?
9: Milton, eu sei que a emenda hoje é a genie da política brasileira, né? Todo mundo joga pedra nas emendas. Mas elas têm um papel institucional que deriva de um funcionamento muito concreto da política brasileira. Se você é um candidato a deputado, e eu sei que tem vários deles nos ouvindo hoje, né? E vai conversar com o eleitor, muito provavelmente o tipo de pedido e automaticamente o tipo de compromisso que vai ser fixado entre eles envolve algum recurso. E envolvia recurso antes das emendas serem positivas, né? A diferença agora é que antigamente a pessoa, né, o deputado, tinha que correr até o ministério, tomar um chá de cadeira, né, de algum ministro lá de 4-5 horas, barganhar seu voto, agir sem autonomia, né, virando ali uma franja do governo de plantão, para poder conseguir levar esse recurso e cumprir o compromisso que foi feito com o eleitor. Então essa é a realidade. Assim, se a gente quiser mudar e tiver um parlamento que não tem apetite por emenda, a gente tem que mudar o sistema eleitoral. Aí o cara não pode mais ir diretamente conversar com o eleitor, porque muito provavelmente o compromisso que ele vai fixar é por emenda. Então o primeiro aspecto do meu argumento é que a emenda tem relação com o tipo de representação política que existe hoje no Brasil. Agora, o que a gente precisa discutir é o aperfeiçoamento desse instrumento.
4: Me permite então ouvir agora o Guilherme France. Guilherme France, esse dinheiro destinado para as emendas hoje causa alguma distorção no orçamento?
10: Ele causa imensas distorções no orçamento. Hoje a gente está falando ali de em torno de 1/4 a 1/5 do orçamento discricionário da União. Isso quer dizer que de todo o recurso público disponível, que não está preso ali a pagamentos de aposentadoria, salário, custeio da máquina, 1/4 desse dinheiro é distribuído por meio de emendas parlamentares. Isso quer dizer que não só deputados e senadores deveriam estar discutindo e apresentando suas propostas, não só de como gastarão esse dinheiro, mas também para onde esse dinheiro vai ser destinado, como também a gente esperaria que os candidatos e candidatas à presidência da República também estivessem discutindo ali sua posição em relação a como esse dinheiro deve ser gasto. O que a gente tem acompanhado nos últimos anos não são apenas grandes escândalos de corrupção que todo dia a gente vê a Polícia Federal na rua investigando algum caso desse tipo. A gente também tem visto, de acordo com pesquisas muito bem embasadas do IPEA, por exemplo, Instituto de Pesquisa Econômica Aplicada, que esses recursos não têm produzido resultados eficazes em termos de políticas públicas. Ou seja, municípios que mais recebem recursos de emendas da saúde, por exemplo, esses recursos não se traduzem em melhores indicadores com relação à saúde pública nos municípios. Só um exemplo, a gente tem resultados parecidos na educação profissional, assistência social, enfim, em diversas áreas. Então, a gente não tem visto isso resultando em bons resultados para o cidadão na ponta, ou seja, para o eleitor. Isso deveria levar os nossos eleitores a questionarem os seus candidatos sobre se esse é um modelo adequado para a distribuição de recursos públicos e o que pode ser feito para aprimorar esse sistema.
11: Leonardo Barreto, como equilibrar, já que nós temos o modelo de emendas parlamentares em vigor, a necessidade de uma prestação de contas rigorosa, da transparência que a gente sabe que é necessária para combater corrupção e desvios, com a demanda por agilidade nos repasses, principalmente considerando municípios pequenos, que dependem dos recursos para obras urgentes, por exemplo, para a saúde?
9: Primeiro, é muito importante a gente entender o tipo de benefício que a emenda traz. E o benefício, acho que a gente tem dois. Um grandão, que é o benefício de não ter um Congresso que seja um puxadinho do Executivo. Esse Congresso, que enfrenta e que, de certa maneira, cria um filtro para o Executivo, ele é uma proteção da sociedade. Protegeu a sociedade contra problemas que o Bolsonaro trouxe lá e protege a sociedade contra problemas que o Lula traz. Então, o Congresso, e a gente conservar a autonomia dele, né, a independência dele, e a emenda ela é relevante nesse sentido, isso é importante. O segundo ponto, no entanto, as emendas têm sido utilizadas sem critério, num contexto de competição entre o executivo e o legislativo, o que não é bom, não é? E a gente tem muitos problemas de transparência. Eu acho que a gente precisa evoluir a partir disso, não é? E o ministro Flávio Dino, que não tem lá muita simpatia pelas emendas, não, mas ele colocou no seu último manifestação, na sua última manifestação sobre o tema, um aspecto interessante. Por exemplo, equiparar o deputado a um ordenador de despesa. O que que significa isso? Se ele colocou a emenda, ele é corresponsável, né, pelo seu uso, pela sua transparência. E a partir daí tem que executar uma outra função que é importante do Congresso e que o Congresso tem deixado um pouco de lado, que é a função de fiscalizar. Então eu acho que a gente tem nessa ideia, Nadeja, um pouco de uma resposta, de uma melhoria da governança do uso das emendas.
11: Guilherme Franci, como equilibrar essa necessidade de transparência, de prestação de contas rigorosa, com eficiência nos repasses para não se tornar um processo moroso, vagaroso?
10: Bom, a gente está vendo um sistema que não foi montado para esse tipo de mecanismo tentando se adaptar. Acho que partindo aqui de um ponto que o Leonardo colocou, se a gente imagina que parlamentares são responsáveis pela governança, pela destinação de recursos que chega em 40 milhões, falando apenas das emendas impositivas individuais aqui, não estou nem falando das emendas de comissão e de bancada. Como que a gente pode imaginar que um gabinete de deputado que tem ali pouquíssimos assessores com condições de acompanhar esses recursos, vai ter condições de fazer essa fiscalização, esse monitoramento? A Câmara dos Deputados não tem hoje, nem o Senado Federal, uma estrutura para fiscalizar. Isso vai ser construído? É realmente essa a função que a gente espera que os parlamentares tenham? O que acontece com as outras funções dos parlamentares que esperamos que sejam desempenhadas? Seja a fiscalização dos gastos do orçamento de forma mais ampla, seja a parte legislativa, como que a gente espera que isso evolua? E olhando para os resultados disso, no processo eleitoral, a gente tem hoje um processo eleitoral que é profundamente desequilibrado em favor de parlamentares federais e estaduais que controlam esses recursos. O voto era para ser livre e desimpedido. A gente não tem esse cenário hoje quando a gente tem incumbentes competindo com candidatos que estão se apresentando ao eleitor, mas que não estão atuando nas mesmas condições de atuação. Esse desequilíbrio que favorece a perpetuação da classe política que já está em Brasília, ela não atende nem respeita o que a gente vê como o que tá preceituado na Constituição Federal. A gente vê hoje as emendas sendo um mecanismo de abuso do poder político e econômico, muitas vezes, que acaba prejudicando a disputa eleitoral e dificultando a necessária democratização dos espaços de poder em Brasília. A gente ainda tem um Congresso Nacional que é majoritariamente branco, masculino, e isso vai continuar acontecendo se a gente não tiver eleições mais livres e justas, o que as emendas parlamentares não estão permitindo no momento.
4: Considerando a disciplina e o respeito de vocês ao tempo destinado, eu vou deixar um minuto a mais para cada um de vocês para um argumento final sobre essa discussão das emendas parlamentares, que pelo visto também será debatido dentro das próprias campanhas, como nós já estamos vendo desde o início da semana nas conversas que estamos tendo aqui no Jornal da CBN. Então começo com você, Leonardo Barreto, um minuto para você.
9: Milton, como o Guilherme trouxe, né? A gente está falando de 1/5 do orçamento. Sendo que metade desse dinheiro obrigatoriamente tem que ir para a educação e para a saúde, né? E a outra metade ainda está sujeito a contingenciamento. Eu acho que ela ganha uma dimensão muito grande porque o executivo, né, que hoje está catando moeda pelo caminho, né, acaba, e não só o executivo, mas os outros candidatos também, sem muita coragem de falar de ajustes fiscais mais estruturantes, né, acabam correndo para cima das emendas. Agora, eu coloco essa outra questão para as pessoas, assim, será que um burocrata em Brasília, um cara que está lá no Ministério, ele não tem mais, ele tem mais condições de decidir muitas vezes para onde o dinheiro tem que ir do que um parlamentar. Se o parlamentar não faz isso de uma forma correta, a gente precisa melhorar a representação, o controle, criando instrumentos para isso. Mas eu acho que é uma vitória do Congresso, vitórias do Congresso, em tese, não estou falando desse Congresso, vitórias do Congresso tendem a ser vitórias da sociedade.
4: Por favor, seu argumento final, Guilherme.
10: Bom, acho que a gente está aqui lidando com dois tipos de problema, né? Como lidar e como administrar esses recursos que os parlamentares vão ter, inevitavelmente, ao longo dos próximos 4 anos, e como aprimorar esse sistema. Quando a gente olha para o papel que os parlamentares inevitavelmente vão ter, que é continuar controlando esses recursos, a gente precisa que os eleitores questionem esses parlamentares sobre como eles pretendem selecionar os projetos que vão receber recursos. A gente tem visto parlamentares criando editais, processos de votação, inclusive, com suas bases, no sentido de justamente democratizar e permitir um maior controle social por parte dessas escolhas que são fundamentalmente discricionárias. Então, acho que os eleitores têm um papel importante agora de, quando entrar em contato com seus candidatos, candidatos a deputado federal e também deputados estaduais, é bom lembrar que esse modelo tem sido reproduzido nos orçamentos públicos dos estados, é importante que eles cobrem um entendimento, um compromisso dos seus parlamentares com relação à forma como essa decisão vai ser feita. E também é importante que eles cobrem, não só dos deputados, dos candidatos a deputado e a senadores, mas também dos seus candidatos ao executivo, como eles pretendem aprimorar esse sistema, garantir maior transparência e rastreabilidade em relação a esses recursos, maior eficiência técnica e efetividade na distribuição desses recursos, porque o Brasil não está sobrando recurso no orçamento público. A maioria dos nossos estados, União, municípios, estão devendo. Então, esse é um recurso muito caro que precisa ser bem gasto, resultando em melhorias na saúde, na educação, na assistência social. Então, os eleitores têm também esse compromisso de cobrar melhorias sistemáticas, estruturais, no modelo de distribuição desses recursos.
4: Guilherme France, Leonardo Barreto, muito obrigado pela gentileza de vocês. Até uma nova oportunidade. Guilherme Francis, gerente de pesquisa e advocacy da Transparência Internacional Brasil, Leonardo Barreto, doutor em ciência política e sócio da consultoria Think Policy, conversaram com você, debateram aqui no Jornal da CBN. Debate que fica à sua disposição no site da CBN e lá no nosso canal também no YouTube.
0: E dois, vem aí Edmilson Fernandes.
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0: terça-feira, 18 de agosto de 2026. A plataforma Discord suspendeu temporariamente as transmissões ao vivo e o compartilhamento de vídeos no Brasil. A suspensão cumpre uma determinação da Agência Nacional de Proteção de Dados com base no ECA Digital. A medida cautelar foi aplicada após investigações sobre falhas de segurança e a ocorrência de episódios de violência e abusos contra crianças e adolescentes nas transmissões ao vivo. A Caixa Econômica Federal inicia hoje o pagamento da parcela de agosto do Bolsa Família. Os primeiros contemplados são os beneficiários com número de identificação social de final 1. Os repasses seguem de forma escalonada até o fim do mês, com valor mínimo de R$ 600 por família, além dos benefícios adicionais para crianças e gestantes. Duas pessoas morreram em um ataque a tiros em uma escola anexa a uma universidade no sul das Filipinas. Segundo a polícia, um aluno do nono ano, armado com uma pistola e um rifle, disparou contra um estudante e cometeu suicídio. O caso marca o segundo episódio com mortes em escolas no país em menos de 2 meses. Brasília 4:04.
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1: 4:05, com Ricardo Garcia aqui na mesa de som. Vamos juntos até às 5 da manhã. E agora, Josélia Pegorim traz pra gente a previsão do tempo para esta terça-feira.
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2: Sistema de alta pressão atmosférica predomina sobre o interior do Brasil e causa um bloqueio na atmosfera. Por causa deste bloqueio, deste sistema de alta pressão, quase todo o Brasil tem uma terça-feira com muito sol, poucas nuvens, mas o alerta é para o ar muito seco. Níveis de umidade até um pouco abaixo dos 20% devem ser observados em muitas áreas do centro-oeste, do Tocantins, até no extremo oeste de São Paulo, do Triângulo Mineiro e mesmo em áreas do interior do Maranhão, do Piauí, no oeste da Bahia. Ao mesmo tempo, este bloqueio atmosférico mantém uma concentração de instabilidade no extremo sul do Rio Grande do Sul. Áreas com a fronteira, da fronteira com o Uruguai, ficam em alerta máximo para grandes volumes de chuva. Região da Campanha, onde está Bagé, por exemplo, Santa Vitória do Palmar, Chuí, podem acumular apenas nesta terça-feira 100, 150 milímetros de chuva. É uma situação de alerta máximo, porque o volume de chuva é muito elevado, poderá causar muitos transtornos para a população lá na fronteira com o Uruguai. Além de alagamentos, nós também poderemos ter queda de granizo e ventos intensos que podem até superar um pouco os 90 quilômetros por hora. Mas na maior parte do sul do Brasil, esta terça-feira é um dia de muito sol e até com temperaturas altas em relação a essa época do ano. Sudeste, centro-oeste, na maior parte do nordeste e norte do Brasil, sol forte e calor também. Pancadas de chuva moderadas a fortes podem acontecer em toda a faixa litorânea, desde a região de Salvador até a região de Maceió. No extremo norte do Brasil, pancadas de chuva moderadas também no Amapá, na região de Belém, no noroeste do Amazonas, e também há condições para pancadas de chuva moderadas a fortes na região do Acre. Josélia Pegorim, da Clima Tempo, para a CBN.
1: 4:08. A Petrobras espera concluir em 20 dias a perfuração do poço de petróleo na bacia da Foz do Amazonas para mensurar o volume de óleo na região. A pesquisa no poço pioneiro de Morfo

0: pelo órgão ambiental para dar sequência aos estudos geológicos. Magda Chambriard reiterou que ainda não dá para saber qual o volume de petróleo há na área da descoberta.
1: Todos os nossos estudos indicam um potencial bastante relevante. A gente tem que saber quanto é que de petróleo tem de fato nessa área, né? E nós temos aí previstos mais 3 poços para furar nesse bloco. Estamos aguardando essa licença ambiental. Tem petróleo, tem descoberta. A gente ainda não sabe quanto. Nós vamos continuar investindo, vamos continuar explorando. E o futuro vai dizer quanto o Amapá pode nos oferecer, mas nós aqui, desse macacão cor de abóbora, estamos extremamente otimistas com o que a gente está encontrando por aqui.
0: O Ministério Público Federal enviou ofício ao IBAMA estipulando o prazo de 5 dias para que o órgão preste esclarecimentos detalhados sobre os pedidos de novas perfurações marítimas. Procuradores apontam preocupações com impactos socioambientais cumulativos sobre a fauna marinha e comunidades tradicionais da costa amazônica. O presidente Lula visitou o navio sonda responsável pelas operações em alto mar e classificou o achado como um marco para a soberania nacional e a segurança energética. Em pronunciamento, o presidente rebateu questionamentos externos à exploração de combustíveis fósseis na região, prometeu proteção ambiental e defendeu a autonomia brasileira no setor.
2: Quando aconteceu a COP aqui, o ano passado, muita gente queria que eu não declarasse que tinha conquistado a licença, porque diziam que era, os europeus iam ficar chateados se a gente anunciasse que ia procurar petróleo, porque eles queriam que a gente só falasse do fim do combustível fóssil. Eu tomei a decisão de anunciar antes da COP que a gente ia fazer a prospecção aqui. Porque o que estava em jogo eram os interesses do país e os interesses da nossa empresa. Isso aqui pode se chamar passaporte para o futuro desse país.
0: Depois de meses de afastamento, o amapaense Davi Alcolumbre, presidente do Senado, foi só elogios ao presidente Lula pela descoberta que promete impulsionar a economia do estado.
3: Dizer ao senhor presidente Lula, na minha condição de amapaense, de presidente do Congresso Nacional, muito obrigado pela defesa que o senhor fez ao longo dos últimos 3 anos e meio, enfrentando tudo e todos para defender que este projeto chegasse no dia de hoje com essa descoberta feita pela Petrobras, que tem que ser um orgulho de todos os brasileiros.
0: Candidatos Flávio Bolsonaro, Romeu Zema, Ronaldo Caiado, Renan Santos e Augusto Cury vão participar hoje em Brasília do encontro com os presidenciáveis, Diálogo pelo Futuro do Brasil. O evento é promovido pela União de Entidades de Comércio e Serviços. O presidente Lula não confirmou presença. Caiado e Zema também participam de eventos em São Paulo nesta terça-feira. Ontem, Flávio fez campanha em Belo Horizonte, onde participou de ato político ao lado do candidato do PL ao governo de Minas, Flávio Roscoe. Flávio Bolsonaro defendeu uma gestão com responsabilidade fiscal para baratear o crédito das famílias e recompor a relação comercial com os Estados Unidos.
4: A melhor forma que nós temos de devolver o poder de compra para as famílias brasileiras é fazendo um governo equilibrado, com responsabilidade fiscal, para essa taxa de juros caírem, para o crédito voltar a ficar barato, para atrairmos os investimentos. E essa é a forma que nós vamos ter para libertar as famílias, porque a dívida delas não é delas.
0: Na capital paulista, o candidato do partido Missão, Renan Santos, participou de uma conferência com investidores do setor financeiro e defendeu um plano rigoroso de corte de gastos públicos para controlar a inflação. O presidenciável propôs desvincular reajustes de benefícios sociais e da previdência dos aumentos do salário mínimo.

0: além de criticar as despesas do Congresso com emendas parlamentares.
1: O salário mínimo não seria alterado de início. Nós vamos alterar os aumentos que existem para outros pisos não serem determinados pelo aumento do salário mínimo. Porque você está punindo, antes de tudo, a pessoa que recebe o salário mínimo. Que o ganho de produtividade que você está dando para ela está se transformando em inflação por conta dos gastos controlados do governo. Você dá com uma mão e tira com a outra. Isso está sendo ruim também para aposentar, isso está indo para todo mundo.
0: O candidato do PSD, Ronaldo Caiado, cumpriu compromissos em São Paulo ao lado do candidato a vice, Gilberto Kassab, encontros sobre o futuro do país e o mercado financeiro. Caiado defendeu a criação de uma força policial integrada entre nações da América do Sul para o combate ao narcotráfico e ao tráfico de armas.
2: Será uma SUPOL, ou seja, a polícia dessa área da América do Sul, buscando os 10 países limítrofes com o Brasil. E ela terá livre acesso a todos os outros países e os outros países também em relação ao território brasileiro, para combatermos o narcotráfico e a violência e o tráfico de arma e a lavagem de dinheiro.
0: Também eventos com empresariado em São Paulo. O candidato do Novo, Romeu Zema, defendeu reformas administrativa e da Previdência com ampliação do tempo de serviço como caminho para reduzir a taxa de juros. Zema sustentou ainda a privatização de estatais para diminuir o tamanho do Estado e concentrar investimentos públicos nas áreas essenciais de saúde, segurança e educação.
3: O Estado no Brasil já tem muito o que fazer na área da segurança pública, da saúde, da educação e da infraestrutura. Ele não tem a capacidade que a iniciativa privada tem para gerenciar empresas. Tudo que eu puder privatizar, eu irei privatizar.
0: 4:16. O Tribunal Superior Eleitoral vai discutir hoje o uso de inteligência artificial e a proibição de deepfakes na propaganda eleitoral. Os ministros avaliam desde o veto total dessa tecnologia até restrições focadas em conteúdos que induzam eleitores ao erro ou prejudiquem adversários. A discussão foi motivada por questionamentos jurídicos ao uso do vídeo do ex-presidente Jair Bolsonaro, gerado por IA, na convenção do PL, que homologou a candidatura de Flávio Bolsonaro. Ontem, durante encontro com diplomatas e embaixadores de 91 países, o presidente do TSE, ministro Cássio Nunes Marques, falou sobre o plano para o uso responsável de ferramentas de inteligência artificial. Ao demonstrar como funciona o sistema eleitoral brasileiro, o ministro defendeu a segurança das urnas eletrônicas.
4: O Brasil tornou-se, ao longo das últimas décadas, uma referência mundial na realização de eleições. A vanguarda entre as democracias representativas contemporâneas é resultado da contínua e paulatina construção de um processo eleitoral eficiente, ancorado em normativos modernos e em sistemas tecnológicos capazes de garantir a transparência, a segurança e a credibilidade das eleições, visando, sobretudo, a plena realização da vontade das cidadãos e dos cidadãos.
0: 4:18. O pedido de recuperação judicial protocolado pelo grupo Casas Bahia não interrompe atividades da rede nem retira garantias legais de clientes e funcionários. A varejista comunicou que mantém funcionamento regular de lojas físicas e do comércio eletrônico. Especialistas ressaltam que o Código de Defesa do Consumidor e as regras trabalhistas da CLT continuam em pleno vigor durante a reestruturação. Para consumidores, a empresa tem a obrigação legal de honrar a entrega de produtos já adquiridos e os clientes que possuem carnês ou contratos de crediário ativo devem manter os pagamentos das parcelas em dia. Direitos como trocas por defeito, uso de vales e garantias estendidas permanecem assegurados, cabendo o acionamento do PROCON e de plataformas de mediação caso ocorram descumprimentos de prazos. No caso dos cerca de 3 mil funcionários demitidos no recente fechamento de quase 300 lojas, Os desligados sem justa causa podem sacar o saldo disponível do FGTS e dar entrada no seguro-desemprego por meio de guias rescisórias. O saldo restante das verbas devidas, incluindo multa rescisória e haveres salariais anteriores ao processo, seguirá o cronograma de pagamentos a ser aprovado no plano de recuperação judicial. Para recompor o fluxo de caixa e reabastecer os estoques de produtos que sofreram queda no último trimestre, a companhia negocia a captação de um empréstimo de R$1 bilhão na modalidade de financiamento para empresas em recuperação. O mecanismo garante segurança jurídica a investidores e visa a assegurar capital de giro para o cumprimento de contratos com fornecedores e parceiros comerciais. A rede entrou com pedido de recuperação judicial na noite de domingo, alegando que tem uma dívida de R$17 bilhões. A empresa reportou prejuízo de R$10 bilhões no segundo semestre, pressionada por encargos financeiros e baixas contábeis de ativos. Por causa dos anúncios, as ações da Casas Bahia caíram 33% na bolsa em relação ao fechamento anterior. Para o economista da FGV, Gustavo Pessoa, a recuperação judicial dá fôlego, mas exige mudanças da companhia.
5: Eu evitaria dizer que ela continuará funcionando normalmente. A recuperação judicial contratempo, ela não cria rentabilidade. As Casas Bahia só se recupera de fato se conseguir transformar esse tempo em uma operação menor, mais eficiente, com geração recorrente de caixa e uma estrutura de capital compatível com o novo tamanho da companhia.
0: 4:21. A defesa do empresário Fábio Luiz Lula da Silva criticou o que chamou de vazamento seletivo de mensagens entre Lulinha e a lobista Roberta Luxinger. Os diálogos publicados pelo jornal O Globo indicam que o filho do presidente tinha conhecimento e participava de articulações comerciais e de lobby com a empresária. Numa conversa de março de 2024, a empresária afirma que os dois trabalhavam em um nível diferenciado e diz que o futuro é a Suíça. Na mesma mensagem, Lulinha menciona reuniões com Marco Aurélio Santana Ribeiro, Marcola, então chefe de gabinete de Lula, e com o ex-secretário executivo do Ministério da Saúde. O advogado de Lulinha, Marco Aurélio de Carvalho, comparou o vazamento das mensagens à Operação Lava Jato.
6: Nós vamos solicitar uma vez mais, desde as apurações dessa nefasta instrumentalização de parte das nossas instituições a serviço de interesses políticos e eleitorais. É muito grave o que está acontecendo. Não dá, por hora, para testar a veracidade dessas informações que foram veiculadas num portal de notícia. Não dá para saber se essas mensagens são verdadeiras ou não. São reportes seletivos de mensagens cuja autenticidade não se pode comprovar. Nós estamos diante de uma grave ameaça à segurança jurídica do país.
0: Relatórios da Polícia Federal também apontam que Luxinger comprou joias avaliadas em cerca de R$9 mil a pedido de Marco Aurélio Santana Ribeiro, Marcola, ex-chefe de gabinete de Lula. A defesa de Marcola declarou que os valores integraram um empréstimo pessoal já integralmente quitado. 4:23. Fluminense enfrenta hoje às 19h na Argentina o Independiente Rivadavia pelo jogo de volta das oitavas de final da Libertadores. Na semana passada, no Maracanã, a partida terminou em 0-0. Pela Sul-Americana, o São Paulo encara o Bolívar no Morumbis depois do empate por 1-1 na altitude de La Paz. No encerramento da 23ª rodada do Campeonato Brasileiro, Internacional e Remo empataram por 1-1. O time gaúcho tem 24 pontos e é a primeira equipe fora da zona de rebaixamento. O Remo tem 23 e é o antepenúltimo colocado na tabela. Quatro e 24, espaço aberto agora para Sardenberg e Merval Pereira.
7: Erval Pereira, o assunto é o seguinte, está na sua coluna de O Globo de ontem, é assunto até que a gente já vinha tratando aqui em alguns aspectos, e agora a coisa está muito clara, né? O Supremo Tribunal Federal está envolvido, metido na política e na política, sobretudo na sucessão presidencial. Merval, está interferindo nessas questões políticas, Merval?
8: Olha, basta você ver o ministro Alexandre de Moraes fazendo um jantar para reunir o presidente Lula e o presidente do Senado, Davi Alcolumbre, né? É inacreditável que um ministro do Supremo possa servir de mediador de um desencontro político entre o presidente do Senado e o presidente da República, né? Não tem sentido isso, é absurdo um membro do Supremo ser o intermediário de um acordo político. É uma coisa assustadora, porque o Supremo não pode ter uma atuação política, não pode ter negociação, né? Então, é muito perigoso isso, porque o Supremo, além de ser o guardião da Constituição, ele tem a questão dos crimes que são cometidos por gente ou políticos que têm foro privilegiado, que é o foro do Supremo. Então, é impossível um juiz ser, ao mesmo tempo, o julgador de inquéritos criminais envolvendo políticos e ser o intermediário de um acordo. Com que autoridade ele está intermediando nesses acordos políticos? Por que que ele está intermediando? É a desconfiança de que o Supremo, ou alguns ministros do Supremo, utilizam o seu poder de julgamento de crimes políticos para negociar acordos políticos. É muito, muito ruim isso, muito difícil de explicar uma atuação desse tipo. Então, hoje em dia, o Supremo virou um player político. É um player onde se decidem coisas fundamentais do país. E aí a decisão de participar dos acordos políticos ou de opinar sobre crises políticas indica uma vontade de ser mais um elemento nessas transações políticas, não deveria ser o objetivo dos ministros e do próprio Supremo, né?
7: E quando o Alexandre de Moraes procura fazer esse entendimento entre o presidente Lula e o Davi Alcolumbre, ele está tomando partido da campanha do Lula, né?
8: É claro. Não é possível você ver de outra maneira essa aproximação. O presidente da República virar para um ministro dos coisas, vamos tomar um cafezinho? Não é possível isso, não dá para ser assim, entendeu? Uhum. Então, é muito difícil você armar um sistema democrático em que pesos e contrapesos, poderes se contraponham para equilibrar a relação dos poderes, se um poder adere ao outro e passa a ser um intermediário de acordo. Isso não dá certo.
7: E esse ponto que você levantou, quer dizer, o Supremo usar o seu poder, né? Quer dizer, ele vai julgar políticos e usar esse poder para influenciar comportamentos é muito grave, né?
8: Muito. E essa questão já está em debate há algum tempo. Eu me lembro que aí, o ministro Luiz Roberto Barroso ainda estava no plenário, e ele propôs que o Supremo se limitasse a ser uma instituição constitucional, né? Quer dizer, que é de análise da Constituição, e que os casos de crimes de quem tem foro privilegiado fossem levados para outro tribunal a ser criado. Um tribunal que o Supremo não teria mais nada a ver com esse tipo de coisa. E houve uma reação muito grande dos ministros, publicamente até, dizendo que esse novo tribunal seria mais importante do que o Supremo. Então você vê como a avaliação dos próprios ministros é de que o tratar de crimes políticos é importante para eles, é importante para eles terem poder político. Isso não é uma coisa que deva acontecer na República, né?
7: Nossa.
0: Muito bem, aí o Merval Pereira com Carlos Alberto Sardenberg.
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0: terça-feira, 18 de agosto de 2026. O ministro Alexandre Moraes do Supremo autorizou o ex-presidente Bolsonaro a passar por atendimento odontológico. A consulta deve ser no Centro Médico da Polícia Militar do Distrito Federal. Os advogados do ex-presidente queriam que ele fosse atendido pela nora, Fernanda Bolsonaro, mulher de Flávio, mas o ministro recusou o pedido. O Irã ameaçou iniciar uma nova ofensiva no Estreito de Hormuz, caso as negociações diplomáticas com os Estados Unidos fracassem. Em meio a impasse sobre o tráfego de petróleo na região e a alta dos combustíveis, o presidente Trump rejeitou prorrogar o cessar-fogo. O líder republicano chegou a ameaçar bombardear Omã, país mediador que abriga tropas americanas. O tenista brasileiro João Fonseca desistiu de disputar o Masters 1000 de Cincinnati após sentir um incômodo no abdômen durante o treino. O carioca de 19 anos, que enfrentaria o australiano Christopher O'Connell pela terceira rodada, optou por se poupar para focar na recuperação física. Próximo compromisso de João Fonseca no circuito da ATP é o US Open, também nos Estados Unidos, entre os dias 25 de agosto e 13 de setembro. No horário de Brasília, 4 horas e 32 minutos.
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0: bem, aqui no CBN Madrugada, espaço para a gente falar sobre um assunto dos mais importantes que tem relação com as nossas crianças, os nossos adolescentes. A plataforma Discord informou nesta segunda-feira que suspendeu a funcionalidade de transmissão ao vivo no Brasil. Respondeu a uma determinação da Agência Nacional de Proteção de Dados. Tudo isso por conta aí do caso de uma jovem, uma menina de 13 anos de idade que acabou morrendo durante uma transmissão. A gente vai conversar aqui no CBN Madrugada com o Ariel de Castro Alves, que é advogado, membro da Comissão de Defesa dos Direitos da Criança e do Adolescente do Conselho Federal da OAB, também ex-secretário nacional dos Direitos da Criança e do Adolescente. Ariel, muito bom dia, sempre um prazer tê-lo conosco aqui na CBN.
1: Um bom dia, Paulo. É um prazer falar com você, falar com os ouvintes do CBN Madrugada.
0: Primeiramente, Ariel, como é que você avalia essa medida adotada pelo Discord depois dessa determinação da Agência Nacional de Proteção de Dados?
1: Eu vejo que é uma medida que estabelece um precedente importante, até para obrigar as empresas, inclusive as chamadas Big Techs, que não é o caso do Discord, para que elas cumpram o ECA digital. Então, nós precisávamos reverter essa situação gravíssima da terra sem lei que se tornou a internet e das violações de direitos, principalmente das crianças e adolescentes, mas também violações de direitos em geral, direitos humanos, principalmente através das redes sociais, através da internet. Então, eu vejo como algo positivo que pode gerar efeitos com relação às demais empresas. Acho que a atuação da Agência Nacional de Proteção de Dados não pode ficar apenas restrita ao próprio Discord. Existem também informações de outras plataformas que foram usadas até por essa mesma rede que incentivou a automutilação dessa jovem de 13 anos e que acabou gerando o suicídio. Então, as demais empresas precisam também ser investigadas, as demais redes sociais que foram utilizadas também diante dessa situação gravíssima. É claro que esse caso, Paulo, ele é apenas a ponta do iceberg. São muitas as denúncias que estão se acumulando com relação ao próprio Discord. A SaferNet, ela informou recentemente que nos 5 primeiros meses desse ano foram 54% mais denúncias de violações aos direitos humanos no Discord com relação aos 5 meses do ano anterior. E a própria SaferNet informou que encaminhou para as autoridades, para a própria Agência Nacional de Proteção de Dados, mais de 2.000 denúncias relacionadas às violações de direitos humanos no Discord, principalmente violações aos direitos de crianças e adolescentes entre 2017 e 2026. Então, não é a primeira vez que nós temos denúncias relacionadas ao Discord. E essas denúncias estão cada vez mais se ampliando. É claro que muitas outras redes sociais, como o TikTok, o Instagram, Roblox, também acabam tendo muitas denúncias relacionadas a ela, e nós esperamos que todas sejam devidamente apuradas. Eu falo isso como alguém que tem defendido a regulamentação dessas redes sociais, que tem alertado a sociedade sobre os perigos da internet para as crianças e adolescentes. Depois de agosto do ano passado, quando vieram as denúncias do influenciador Felca sobre a adultização de crianças e adolescentes, eu também falei bastante sobre regulamentação inclusive de que as big techs e as plataformas, elas lucravam com as violações aos direitos de crianças e adolescentes. E acabei até perdendo as minhas redes sociais da Meta em razão de tratar desses temas. Mas é algo que a gente precisa, de fato, enfrentar no Brasil, e eu vejo que esse precedente agora nos ajuda bastante a protegermos as crianças e adolescentes. Mas é claro que as famílias são fundamentais, Paulo, nesse processo. Sim. As famílias precisam estar sempre atentas com o que seus filhos fazem na internet. Muitos pais e mães eu vejo que ficam assim, achando que seus filhos estão protegidos quando estão num quarto, no computador, no tablet, no celular, e quando não estão nas ruas ou não vão para as baladas no final de semana, mas muitas vezes essa não é a realidade. Muitas vezes eles estão até mais desprotegidos e mais em situações de risco, ou até cometendo também crimes, atos infracionais na internet. Muitas famílias têm sido surpreendidas com operações da Polícia Federal, com as polícias estaduais, porque seus filhos adolescentes também estão envolvidos aí em redes de golpes, em redes também de exploração sexual de crianças e adolescentes, de pornografia infantil, e nesses casos também de incentivo ao suicídio, às automutilações.
0: Eu queria abordar exatamente esse aspecto, Ariel. Obviamente que a regulamentação, as punições são importantes, mas você tocou num assunto importantíssimo, que era a minha segunda questão, justamente, né, as medidas que podem ser adotadas pelas famílias, pela escola, né, preparar essas crianças para esse ambiente. Porque a gente sabe, né, já fomos adolescentes, já fomos crianças, que somente proibir não vai adiantar nada. Ah, você não pode entrar, né? Imagino que há importância aí de se conscientizar, tentar a conscientização, educação dessas crianças e adolescentes em relação aos perigos que a internet pode oferecer. Como trabalhar essa questão na família, na escola, na comunidade, hein, Ariel?
1: Sim, Paulo, o fundamental, o próprio ECA Digital, ele estabeleceu algo que nem precisava ser estabelecido em lei, que é a supervisão parental, que é o controle que os pais e mães devem realizar sobre o que os seus filhos estão interagindo e consumindo na internet. Mas no Brasil, até as obrigações dos pais e das mães mínimas com relação aos seus filhos precisam estar previstas na legislação. Então, o Estatuto da Criança e do Adolescente Digital, que entrou em vigor em março, ele estabelece exatamente essa supervisão, esse controle parental. Nós sabemos que hoje mais de 90% das crianças e adolescentes estão usando cotidianamente a internet, as pesquisas tratam exatamente disso. Mais de 80% de crianças e adolescentes já têm suas redes sociais. 71% de crianças entre 3 e 5 anos também estão usando a internet. Tivemos pesquisas que demonstraram que 57% dos adolescentes já foram expostos a conteúdos considerados nocivos, violadores de direitos. Então, é necessário que os pais e mães, de fato, exerçam o que nós temos na lei brasileira, que são os deveres do poder familiar, de amparar, de cuidar, de proteger, de educar os filhos, né? A gente sabe que muitas vezes, até pelo trabalho, pelas atividades do dia a dia, nem sempre os pais e mães estão devidamente presentes, estão participando da vida dos filhos, e hoje até por conta dos celulares, aquele almoço de família já não ocorre da forma que era no passado, né? Na nossa época, que não tinha a internet, não tinham os celulares, onde a gente almoçava com o pai e mãe e perguntavam sobre como foi a escola, como que estavam as atividades, o que pretendia fazer naquele dia, naquela semana. A gente sabe que hoje é cada um com seu celular, muitas vezes não se reúnem na mesa, não conversam, então as interações são cada vez mais limitadas. Eu sempre digo que também o abandono, a negligência, ela não ocorre apenas nas famílias pobres, né? Até pelas questões de vulnerabilidade social, mas ocorre também nas famílias de classes mais abastadas. Abandonaram um filho, uma filha na internet, na televisão, onde quer que seja, é uma forma também de abandono. Então, nós precisamos que pais e mães estejam fiscalizando, monitorando, dialogando com seus filhos, instruindo, educando, orientando sobre os perigos da internet, até com base em casos, né, como esse mesmo da menina que de 13 anos que acabou, né, morrendo depois de ser instigada aí ao suicídio, à automutilação. A partir dessas tragédias, nós temos que tentar evitar outras tragédias, né? Tivemos recentemente casos dos desafios do desodorante, por exemplo, que vitimaram crianças e adolescentes, divulgados em várias redes sociais. Então é necessário que os pais e mães estejam atentos a essas situações. E a escola, Paulo, tem um papel fundamental. Eu sou defensor da escola, principalmente da escola pública. Eu sei que você também é um defensor da educação e da escola.
0: Sim.
1: A escola, acima de tudo, é um espaço de formar para a cidadania. Além de ensinar matemática, português, a geografia, a história, a biologia, nós sabemos que a escola é um espaço de convivência na diversidade, de formação para a cidadania. Foi muito positiva a legislação que limitou o uso de celulares nas escolas, até para ampliar a interação e a convivência dos próprios estudantes com seus educadores também. Mas a escola tem que também ter matérias, tem que estar nos currículos escolares, até de forma transversal, pode ser tratada até em todas as matérias, por todos os professores, as questões de navegação segura na internet. É uma contradição que eu sempre cito. De fato, nós precisamos ampliar o acesso à internet. Você deve lembrar da época que nós lutávamos pela inclusão digital.
0: Sim.
1: Que nós queríamos que todos tivessem acesso aos computadores, à internet, porque muitas pessoas estavam excluídas. E aí veio a pandemia, lá em 2020, e para estudar, as crianças e adolescentes precisavam ter acesso à internet. Naquela época, nós reivindicamos até que os poderes públicos, municípios, estados, tivessem fornecendo, né, fornecendo pacotes de dados, fornecendo tablets, notebooks, até celulares, para os estudantes poderem estudar à distância naquele momento do isolamento social. Isso certamente ampliou muito o acesso à internet e acabou, por consequência, ampliando o acesso às redes sociais, até porque na pandemia as pessoas se comunicavam menos presencialmente e muito mais por redes sociais, assim como vocês da imprensa trabalharam também muito usando as redes sociais, usando os aparelhos de informática. Então, essa é uma contradição que ocorreu, ampliou-se toda essa inclusão digital.
0: Um efeito colateral aí, né, Ariel?
1: A internet é os efeitos colaterais. A gente sabe que tem aspectos positivos para a educação, para informação, para comunicação, para a gente acompanhar familiares que estão do outro lado do mundo, mas tem os aspectos negativos, que são os crimes que vieram se proliferando nesses períodos, e principalmente as violações aos direitos de crianças e adolescentes, além do vício. Hoje nós precisamos de centros de apoio psicossociais para que as pessoas possam conseguir sair do vício e da dependência desse aparato tecnológico. Sim. E nós mesmos precisamos ter essa meia-culpa de que estamos todos viciados.
0: É verdade. Ariel, a gente tem mais dois minutinhos aqui. Você falou bastante aí sobre essa questão da automutilação que acabou gerando o suicídio da garota. Mas a gente sabe que há outras, muitas ameaças pela internet, para as crianças, para os adolescentes, a questão da violência sexual, a questão das drogas. Queria que você falasse um pouco sobre essas outras ameaças também.
1: Sim, certamente. Acho que uma das questões que nesse caso acabou aí gerando essa sanção de alguma forma ao Discord, né? É importante dizer que ele não está banido do Brasil, mas é apenas a suspensão das lives até que ele se adeque ao Estatuto da Criança e do Adolescente Digital, foi essa demora de 25 minutos para derrubar a sala virtual em que ocorria a live, que acabou gerando a morte da menina de 13 anos. Eu vi até na imprensa o apelo da mãe dela para que os pais e mães estejam muito atentos ao que os seus filhos estão interagindo na internet, orientarem, prevenirem, né, o que a gente vem tratando aqui. Mas essa é apenas uma ponta aí do iceberg, né? A questão é muito mais ampla. De fato, a violência sexual é um dos mais graves problemas que nós temos, a exploração sexual infantil e juvenil, a pornografia infantil. Nós temos agora uma nova legislação que entrou em vigor recentemente, na semana passada praticamente, que trata aí de penas para os casos de violências sexuais contra crianças e adolescentes na internet, que prevê assistência psicológica através do Sistema Único de Saúde para as vítimas, que prevê formas de reparação às próprias vítimas por parte dos autores, dos agressores dessas violências sexuais. E temos várias redes, infelizmente, e de crime até organizado hoje nos sistemas virtuais, e precisamos cada vez mais ter polícias especializadas, delegacias especializadas da criança e do adolescente para o combate aos crimes cibernéticos, varas especializadas na justiça, porque também não adianta só termos legislações e não termos os órgãos efetivos, as estruturas de Estado que possam dar conta dessa fiscalização, desse monitoramento. Muito tem se questionado a Agência Nacional de Proteção de Dados sobre essa própria suspensão aí das lives do Discord, mas essa agência, ela está prevista no ECA Digital como uma fiscalizadora, uma agência de monitoramento. Então, entendo legítima essa atividade dela estar suspendendo momentaneamente. O ECA Digital também prevê punições, podem chegar a 10% dos lucros dessas empresas da internet, ou até 50 milhões. Então, é necessário que a gente consiga aí que essas empresas, elas criem equipes especializadas, não podem só ficar refém da inteligência artificial para que elas possam monitorar e possam prevenir as situações, como aconteceu nesse caso do Discord. Eles não conseguiram atuar imediatamente, demoraram 25 minutos, não preveniram aquela situação. Precisamos de equipes especializadas, assim como vocês aí na rádio têm uma equipe grande, especializada, de vários setores, da produção, da edição, da apresentação. Essas empresas da internet precisam ter pessoas capacitadas, especializadas, e não podem ficar apenas com a inteligência artificial querendo lucrar apenas com as atividades que realizam por meio das redes sociais.
0: Muito bem. Ariel de Castro Alves, advogado, membro da Comissão de Defesa dos Direitos da Criança e Adolescente do Conselho Federal da OAB, ex-presidente do CONANDA, que é o Conselho Nacional dos Direitos da Criança e do Adolescente. Ariel, mais uma vez, muito obrigado pela gentileza aqui com a CBN, um bom dia e até uma próxima.
1: Muito obrigado, Paulo, um grande apreço pelo seu trabalho, um grande abraço a você e a toda a equipe da Rádio CBN.
0: Muito obrigado. Agora 4h53, e olha, morreu na noite desta segunda-feira em São Paulo, aos 98 anos, a atriz Laura Cardoso, os maiores nomes da dramaturgia brasileira. Segundo a família, a artista morreu em casa após se sentir mal. Cerimônia de velório acontecer nesta terça-feira, daqui a pouco, a partir das 8 horas da manhã até as 2 da tarde, no bairro da Bela Vista, na região central de São Paulo. E a gente tem mais informações sobre essa bela trajetória da Laura Cardoso com a Yasmin Caetano.
2: A história de Laura Cardoso caminha junto com a história da televisão brasileira. O talento para interpretar diferentes papéis em novelas clássicas trouxe a atriz para dentro da casa de cada um que a assistia. Apaixonada pelo trabalho, Laura Cardoso abraçava cada personagem com interesse e profissionalismo. Em 7 décadas de carreira, sempre esteve aberta a novos desafios, como contou ao programa Encontro da TV Globo.
3: Todos os personagens que eu faço, que eu interpreto, eu amo. Não tem um personagem que eu tenha reclamado, dito, não, não quero, não faço assim. Eu me dedico de corpo e alma àquele personagem, àquele trabalho.
2: Nascida em setembro de 1927, a jovem Laurinda de Jesus Cardoso passou a infância encantada com a ideia de interpretar e contar histórias. Filha de imigrantes portugueses em São Paulo, a família apresentou uma resistência inicial pela carreira artística, mas isso não a impediu de seguir atrás do teatro. Estreou em radionovelas na década de 1940 e, por conselho de um produtor, deixou de ser Laurinda para ser Laura, o nome artístico que acompanhou ela a vida toda. A CBN Laura Cardoso relembrou como foi trabalhar na era de ouro do rádio, quando as histórias ainda eram imaginadas pelo público.
3: O rádio sempre foi uma coisa muito boa, uma coisa completa. Ele te dá tudo, ele te transmite tudo, canto, a música, a voz, a palavra, que é importantíssima. As vozes eram cuidadosamente escolhidas para o personagem.
2: O rádio também trouxe o amor. Foi nos bastidores das emissoras que conheceu o ator e escritor Fernando Balerone, com quem se casou em 1949.
3: Ele era ator na Tupi, tinha uma belíssima voz, e nós nos conhecemos ali e nos casamos ali, enquanto estávamos na Tupi. Era uma pessoa encantadora.
2: Com ele, teve 2 filhas e também enfrentou o luto da morte de um terceiro filho no parto. Laura se tornou viúva cedo. Balerone morreu em 1980, aos 57 anos, e foi o único marido da atriz. E na televisão, o primeiro trabalho veio na recém-inaugurada TV Tupi, no programa Tribunal do Coração, de 1952. Ela contou sobre o início da carreira na televisão ao programa Conversa com Bial, em 2020.
3: A gente às vezes não conhecia o texto, mas estudava, lia. E a gente entre nós, os colegas, dizia, vamos tentar fazer assim. Se não der certo, a gente faz na forma. E foi isso. E muita coisa a gente acertou e muita coisa a gente errou. Mas a gente tentou fazer o que está aí.
2: Em 1981, estreou na TV Globo como Alda, na novela Brilhante. Depois de um período em outra emissora, voltou aos estúdios da Globo e não parou de crescer como uma das principais atrizes da casa. Depois de Alda, vieram Isaura, de Mulheres de Areia, Doroteia, da adaptação de Gabriela, Soraya, de Explode Coração, e a avó Carmen, de Chocolate com Pimenta. O último papel foi Matilde, na novela A Dona do Pedaço, de 2019. Laura Cardoso também recebeu 2 prêmios Shell, um dos mais importantes do teatro brasileiro. Levou para casa o título de melhor atriz no Festival de Cinema Brasileiro de Miami e no Grande Prêmio Cinema Brasil. E em 2006 foi condecorada com a Ordem do Mérito Cultural, homenagem do governo brasileiro pelo trabalho no cinema, no teatro e na televisão. De São Paulo, Yasmin Caetano.
0: Faltam 2 minutos agora para 5 da manhã, ponto final na edição de hoje aqui do CBN Madrugada, produção do Matheus de Souza, trabalhos técnicos comigo aqui, Ricardo Garcia.
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0: Vem aí Edmilson Fernandes com o repórter CBN e na sequência o Frederico Goulart com o CBN Primeiras Notícias. Mais uma vez, muitíssimo obrigado pela sua companhia, que você tenha uma excelente terça-feira. E a gente volta à meia-noite. Letícia Valente chegando aqui para o repórter CBN.

0: quinta-feira, 18 de agosto de 2026. O número de mulheres candidatas à presidência nas eleições deste ano caiu pela metade. Das 13 chapas presidenciais registradas, apenas duas são lideradas por mulheres, contra quatro na eleição de 2022. Ao todo, 7 mulheres compõem as chapas deste ano. Além das duas presidenciáveis, 5 concorrem à vice-presidência, uma a menos que em 2022. A Comissão de Valores Mobiliários abriu um processo contra a presidente do Banco do Brasil, Tarciana Medeiros. A ação também envolve o vice-presidente de Relações com Investidores da instituição, Marco Giovanni Tobias. A apuração investiga supostas declarações excessivamente positivas que poderiam induzir investidores ao erro. Em nota, o banco afirmou que prestará esclarecimentos assim que tiver acesso à íntegra dos autos. Diálogos obtidos pela Polícia Federal apontam que a empresária Roberta Luxinger comprou joias para o ex-chefe de gabinete do presidente Lula, Marco Aurélio Santana Ribeiro. A defesa de Marcola afirma que as peças faziam parte de um empréstimo já quitado. As apurações também miram mensagens entre a lobista e o empresário Fábio Luiz Lula da Silva, o Lulinha. Em uma conversa de março de 2024, a empresária afirmou que os dois trabalhavam em um nível diferenciado e diz que o futuro é a Suíça. A defesa do filho do presidente contesta a autenticidade das provas e denuncia vazamentos ilegais. No horário de Brasília, 5 horas.
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1: Olá, bom dia, estamos no ar, chegando para mais uma edição CBN Primeiras Notícias. Hoje é terça-feira, dia 18 de agosto de 2026. Acorda aí, estamos juntos mais uma vez das 5 às 6 horas da manhã, passeando pelos principais assuntos, os principais temas, as notícias que vão repercutir pelo Brasil e pelo mundo. As primeiras notícias você confere aqui com a gente na programação da CBN. A gente abre a programação da CBN, acordando todo mundo, você que pulou da cama, você que ouviu agora o despertador tocar, já vai sinalizando, já vai apontando aí também para nossa transmissão nas telas YouTube, Globoplay. Estamos com imagens, você pode participar no chat do YouTube, já está aberto o nosso canal por lá também. Na tela fica passando também o número do Zap, quem quiser interagir pelo WhatsApp 21 997 64 2381, 997 64 2381. Pessoal que tá acordando agora, pessoal que atravessou a madrugada com o Paulo Galvão no CBN Madrugada, também é nosso convidado a continuar aqui na CBN até às 6 da manhã. Estarei mais uma vez na companhia de Ana Paula Jalme. Tudo bem, Ana Paula? Bom dia para você.
2: Oi, Fred, bom dia para você, bom dia também pro nosso ouvinte. Terça-feira, vamos lá.
1: É isso, terça-feira, vamos lá. Você sabe que a gente sempre abre o programa com os três principais destaques, os três principais assuntos do dia que vão pro podcast do PN nas plataformas de áudio. Mas claro que hoje não podemos deixar de falar uma notícia triste aí da madrugada: a morte da atriz Laura Cardoso aos 98 anos de idade. A informação foi confirmada por familiares, uma das grandes atrizes brasileiras, grandes damas do teatro, da televisão, que construiu a memória aí da TV brasileira com personagens inesquecíveis. Fica aqui a nossa despedida, né? Nosso pesar, nossa homenagem, e a gente fala disso também no CBN Primeiras Notícias de hoje. Os três assuntos que vão pro ar no podcast, a gente comenta também a presença do presidente Lula ontem na margem equatorial, né? Foi confirmada a presença de petróleo depois de um longo processo de pesquisa. Agora vamos saber como é que vai ser essa exploração. Ontem teve inclusive tons políticos, né? O presidente Lula, presidente da Petrobras, fazendo aquela foto com a mão manchada de petróleo. E pois é, e o presidente Lula aproveitou também para fazer a primeira aparição pública junto com Davi Alcolumbre depois da crise recente entre os dois. Como é que vai ser essa exploração? Ontem Lula falou sobre não aceitar interferência estrangeira ali na exploração do petróleo na margem equatorial, comparou a jazida ali na região ao pré-sal e começou também a rebater críticas por conta, né, da questão dos combustíveis fósseis no momento em que o mundo pede e implora por uma transição energética diante dos fenômenos climáticos que a gente tem presenciado aí. Vamos falar sobre a crise no varejo brasileiro. A nova vítima, Casas Bahia, pedindo recuperação judicial, centenas de demissões e o que vem pela frente. Explicamos também para você aqui. Período eleitoral, as campanhas começaram ontem, uma agenda importante do presidente do TSE, Nunes Marques, defendendo as urnas eletrônicas para diplomatas e embaixadores. Também tratamos desse tema no nosso programa. Vamos nessa, Ana Paula?
2: Vamos lá, Fred.
1: Estamos juntos, CBN Primeiras Notícias de hoje já começou.
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1: A Petrobras espera concluir em 20 dias a perfuração do poço de petróleo na bacia da Foz do Amazonas para calcular o volume de petróleo na região. A pesquisa no poço pioneiro de Morfo, a 175 quilômetros da costa do Amapá, também vai confirmar a viabilidade comercial da reserva. A confirmação da presença do material a quase 3 mil metros de profundidade foi detalhada pela presidente da estatal, Magda Chambriard, durante visita oficial do presidente Lula a Oiapoque. O presidente visitou o navio sonda responsável pelas operações em alto mar e classificou o achado como um marco para a soberania nacional e a segurança energética. Em pronunciamento, Lula rebateu questionamentos externos à exploração de combustíveis fósseis na região, prometeu proteção ambiental e defendeu a autonomia brasileira no setor. Em tom de campanha, Lula aproveitou o evento para fazer a primeira aparição pública com o presidente do Senado, Davi Alcolumbre, após a recente reconciliação entre os dois. Quem nos conta os detalhes é a repórter Samantha Klein.
3: Em agenda da Petrobras para confirmar a existência de petróleo em poço do Amapá, na Foz do Amazonas, o presidente Lula esteve ao lado de Davi Alcolumbre e elogiou o senador por ter dado andamento a pautas consideradas importantes para o governo. A visita ao navio sonda da Petrobras foi a primeira aparição pública de Lula e Alcolumbre depois de meses de atrito por conta da derrota ao governo com a indicação de Jorge Messias ao Senado. Na agenda, Lula ainda lembrou da polêmica em torno da exploração do petróleo na chamada margem equatorial e ressaltou que o poço está a mais de 500 quilômetros da Foz do Amazonas e a 175 quilômetros do litoral. Para ele, a descoberta pode ser o passaporte para o futuro, sem comprometer os investimentos em transição energética.
4: Quando aconteceu a COP aqui, o ano passado, muita gente queria que eu não declarasse que tinha conquistado a licença, porque diziam que os europeus iam ficar chateados, Tarita anunciasse que ia procurar petróleo, porque ele queria que a gente só falasse do fim do combustível fóssil. E eu tomei a decisão de anunciar antes da COP que a gente ia fazer a prospecção aqui. Porque o que estava em jogo eram os interesses do país e os interesses da nossa empresa. Isso aqui pode se chamar passaporte para o futuro desse país.
1: O Ministério Público Federal enviou um ofício ao IBAMA estipulando prazo de 5 dias para que os órgãos prestem esclarecimentos detalhados sobre os pedidos de novas perfurações marítimas. Os procuradores apontam preocupações com impactos socioambientais cumulativos sobre a fauna marinha e comunidades tradicionais da costa amazônica. A recuperação judicial das Casas Bahia ampliou de vez a crise no varejo brasileiro. O drama da empresa ganhou mais um capítulo após o grupo protocolar na justiça o pedido de reestruturação judicial, somando uma dívida de 17 bilhões e 300 milhões de reais. O movimento ocorre logo depois da divulgação de um prejuízo de 10 bilhões e 100 milhões de reais no segundo trimestre desse ano, um resultado 18 vezes pior do que o registrado no mesmo período do ano passado. O impacto no dia a dia

0: com o novo tamanho da companhia.
1: A situação das Casas Bahia não é um caso isolado e reforça uma onda brutal de turbulências no tradicional varejo brasileiro. O pano de fundo para essa paralisia é a combinação de dois fatores econômicos principais: a taxa básica de juros mantida em patamares altos por um longo período, o que encarece o crédito e prejudica o caixa das empresas, e o alto endividamento das famílias, que reduz drasticamente o consumo. Dados da Serasa Experian mostram que apenas nos quatro primeiros meses desse ano foram apresentados 268 pedidos de recuperação judicial no país, envolvendo mais de 600 empresas. No varejo, o problema gera um efeito cascata imediato, que é a falta de dinheiro, levando os fornecedores a suspenderem o envio de mercadorias. Sem produto em estoque, as vendas despencam e a receita da empresa encolhe ainda mais. Outras grandes redes enfrentam o mesmo gargalo financeiro por motivos parecidos. A loja Marabrás, por exemplo, solicitou proteção judicial com 140 milhões de reais em dívidas. Já o grupo Toque, controlador da Mobile e da Toxtoc, pediu recuperação em maio com um endividamento de 1 bilhão e 100 milhões de reais. A Americanas entrou em recuperação no início de 2023, depois da revelação de uma fraude fiscal de 25 bilhões de reais. A empresa segue tentando se reestruturar após receber aportes dos sócios controladores, de fechar centenas de pontos de venda e de alienar ativos para tentar encerrar o processo judicial. Em Brasília, o presidente do Tribunal Superior Eleitoral, ministro Nunes Marques, defendeu ontem a segurança das urnas eletrônicas e a transparência das eleições durante um encontro com embaixadores e diplomatas. O ministro também falou sobre o combate à desinformação e o uso da inteligência artificial nas campanhas. O tema deve voltar ao centro dos debates nesta terça-feira, numa reunião do presidente do TSE com os demais ministros da corte para discutir o caso do vídeo do ex-presidente Jair Bolsonaro produzido por inteligência artificial. João Rosa.
2: Oi, Fred. O presidente do Tribunal Superior Eleitoral, ministro Nunes Marques, defendeu o sistema eleitoral brasileiro e as urnas eletrônicas durante uma reunião com cerca de 100 representantes de embaixadas no Brasil. Nunes Marques afirmou que as urnas são seguras e que o processo eleitoral brasileiro é transparente. O ministro ainda ressaltou que o Brasil é referência mundial em eleições. Ele também disse que organismos internacionais poderão enviar representantes para acompanhar as eleições deste ano. Durante a reunião, o presidente do TSE falou sobre os desafios envolvendo as plataformas digitais nas eleições. Nunes ressaltou que o tribunal determinou que as plataformas apresentassem planos com medidas para proteger a integridade das eleições.
3: Para além disso, todas assumiram compromisso de, nos finais de semana em que ocorrerão o primeiro e o segundo turnos, enviar representantes ao TSE para participar de uma sala de situação voltada a impedir a disseminação de publicações que visa interferir na vontade do eleitor no momento mais crítico da eleição.
2: Segundo o TSE, um representante da diplomacia dos Estados Unidos participou da reunião. Nunes também destacou as medidas adotadas pelo tribunal para combater o uso indevido da inteligência artificial nas eleições. Entre elas está a criação de uma comissão permanente e de um plano de ação voltado ao uso da IA. Esse tema, inclusive, deve voltar a ser discutido pelo TSE nos próximos dias, quando a corte deverá analisar o caso do vídeo produzido com inteligência artificial em que o ex-presidente Jair Bolsonaro aparece declarando apoio à candidatura do filho Flávio Bolsonaro. Esse julgamento pode fixar as regras sobre o uso de deepfake nas eleições. Inclusive, nesta terça-feira, Nunes marcou uma reunião com os demais ministros da corte justamente para discutir o caso. Eu volto com você, Fred.
1: Agora são 5 horas e 14 minutos.
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5: Bom dia a quem nos acompanha na cidade, estado de São Paulo. Sou Pedro Fagundes, fico com vocês na próxima hora para contar as notícias do nosso estado. Conto que Júlia Falcão Cos, de 27 anos, afirmou que o marido, empresário Ivo Cos, de 48, já tinha um histórico de violência antes da agressão que deixou o rosto dela desfigurado no último sábado em Pinheiros. Entrevista à Globo News.

0: Júlia disse que já havia registrado outros boletins de ocorrência contra o marido, inclusive por estupro matrimonial, e chegou a obter uma medida protetiva. Segundo ela, as agressões eram seguidas de pedidos de desculpas. Júlia contou que depois de um jantar, ela foi atacada com socos no rosto e no corpo. As agressões continuaram dentro do carro, durante o caminho de volta e depois na rua e na casa do casal. Ela conseguiu fugir e foi socorrida por vizinhos até a chegada da polícia. Júlia afirmou que retirou uma medida protetiva quando reatou o casamento, mas que outros procedimentos continuam em andamento. Ivo Kos foi preso por lesão corporal e ameaça. Depois da audiência de custódia, a justiça converteu a prisão em preventiva. Em outro caso de violência contra a mulher, também foi mantido preso o homem acusado de matar a ex-companheira a facadas dentro de um supermercado no Morro Grande, na Zona Norte. Segundo a polícia, Lafayette Gonzaga da Silva atacou Angelita Manuela Rodrigues enquanto ela aguardava na fila de compras na tarde de domingo. Ele tentou fugir, mas foi detido. Antes do feminicídio, Lafayette também teria esfaqueado o cachorro da vítima. O caso foi registrado como feminicídio, violência doméstica e também abuso contra animais. Agora que são 5:16.
1: 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Vamos para a agenda do dia, o que está programado para acontecer hoje, nessa terça-feira, 18 de agosto. Assuntos que a gente vai monitorar ao longo das próximas horas. Os candidatos à presidência da República, Flávio Bolsonaro, Romeu Zema, Ronaldo Caiado, Renan Santos e Augusto Cury, vão participar em Brasília do Encontro com Presidenciáveis, Diálogo para o Futuro. É um evento promovido pela União de Entidades de Comércio e Serviços. O presidente Lula não confirmou presença. Caiado e Zema também participam de eventos em São Paulo. A gente acompanha a agenda dos candidatos também ao longo das próximas horas. Ainda sobre política e eleição, já comentamos, né, que o TSE vai discutir hoje a questão da inteligência artificial, proibição de deepfakes na propaganda eleitoral. Os ministros vão avaliar desde o veto dessa tecnologia, o veto total, até restrições focadas em conteúdos que induzam eleitores ao erro ou prejudiquem os candidatos, né? Também acompanhamos desdobramentos ao longo das próximas horas da crise no IBGE. O IBGE disse ontem que vai manter o calendário de divulgação de indicadores econômicos, apesar da greve dos servidores no Rio de Janeiro deflagrada ontem. A paralisação é mais um capítulo da crise entre os trabalhadores e a gestão do presidente Márcio Kochmann, que se arrasta desde 2024 e já provocou a exoneração de diretores. O caso Lulinha também segue repercutindo nessa terça-feira. A Polícia Federal identificou mensagens trocadas entre Fábio Luiz Lula da Silva, filho do presidente Lula, e a empresária Roberta Luxinger sobre a realização de reuniões de negócios. A localização foi feita dentro da operação que apura fraudes no INSS. Em uma conversa de março de 2024, a empresária diz que os dois trabalhavam em um nível diferenciado e diz que o futuro é a Suíça. A defesa do filho do presidente contesta a autenticidade das provas e denuncia também vazamentos ilegais. Também hoje acompanhamos a despedida da atriz Laura Cardoso, já comentamos aqui na abertura do nosso programa. Grande dama do teatro, do cinema, da TV brasileira, uma das maiores atrizes do país, que morreu nessa segunda-feira aos 98 anos de idade. Referência na história da dramaturgia brasileira. A confirmação da morte foi feita pela família, também nas redes sociais da artista. Ela completaria 99 anos agora em setembro. De acordo com Fátima Cardoso, filha da atriz Laura Cardoso, ela morreu em casa depois de se sentir mal. Já está confirmada a cerimônia de velório, vai acontecer hoje às 8 horas da manhã, entre as 8 da manhã e as 2 da tarde, no bairro Bela Vista, na região central de São Paulo. A gente vai acompanhar agora um pouquinho da longa trajetória de Laura Cardoso no cinema, no teatro, na TV, nas artes brasileiras, na reportagem da Yasmin Caetano.
2: A história de Laura Cardoso caminha junto com a história da televisão brasileira. O talento para interpretar diferentes papéis em novelas clássicas trouxe a atriz para dentro da casa de cada um que a assistia. Apaixonada pelo trabalho, Laura Cardoso abraçava cada personagem com interesse e profissionalismo. Em 7 décadas de carreira, sempre esteve aberta a novos desafios, como contou ao programa Encontro da TV Globo.
3: Todos os personagens que eu faço, que eu interpreto, eu amo. Não tem um personagem que eu tenha reclamado, dito, não, não quero, não faço assim. Eu me dedico de corpo e alma àquele personagem, àquele trabalho.
2: Nascida em setembro de 1927, a jovem Laurinda de Jesus Cardoso passou a infância encantada com a ideia de interpretar e contar histórias. Filha de imigrantes portugueses em São Paulo, a família apresentou uma resistência inicial pela carreira artística, mas isso não a impediu de seguir atrás do teatro. Estreou em radionovelas na década de 1940 e, por conselho de um produtor, deixou de ser Laurinda para ser Laura, o nome artístico que acompanhou ela a vida toda. A CBN Laura Cardoso relembrou como foi trabalhar na era de ouro do rádio, quando as histórias ainda eram imaginadas pelo público.
3: O rádio sempre foi uma coisa muito boa, uma coisa completa. Ele te dá tudo, ele te transmite tudo, canto, a música, a voz, a palavra, que é importantíssima. As vozes eram cuidadosamente escolhidas para o personagem.
2: O rádio também trouxe o amor. Foi nos bastidores das emissoras que conheceu o ator e escritor Fernando Balerone, com quem se casou em 1949.
3: Ele era ator na Tupi, tinha uma belíssima voz, e nós nos conhecemos ali e nos casamos ali, enquanto estávamos na Tupi. Era uma pessoa encantadora.
2: Com ele, teve 2 filhas e também enfrentou o luto da morte de um terceiro filho no parto. Laura se tornou viúva cedo. Balerone morreu em 1980, aos 57 anos, e foi o único marido da atriz. E na televisão, o primeiro trabalho veio na recém-inaugurada TV Tupi, no programa Tribunal do Coração, de 1952. Ela contou sobre o início da carreira na televisão ao programa Conversa com Bial, em 2020.
3: A gente às vezes não conhecia o texto, mas estudava, lia. E a gente entre nós, os colegas, dizia, vamos tentar fazer assim. Se não der certo, a gente faz da forma. E foi isso. E muita coisa a gente acertou e muita coisa a gente errou. Mas a gente tentou fazer o que está aí.
2: Em 1981, estreou na TV Globo como Alda, na novela Brilhante. Depois de um período em outra emissora, voltou aos estúdios da Globo e não parou de crescer como uma das principais atrizes da casa. Depois de Alda, vieram Isaura, de Mulheres de Areia, Doroteia, da adaptação de Gabriela, Soraya, de Explode Coração, e a avó Carmen, de Chocolate com Pimenta. O último papel foi Matilde, na novela A Dona do Pedaço, de 2019. Laura Cardoso também recebeu 2 prêmios Shell, um dos mais importantes do teatro brasileiro. Levou para casa o título de melhor atriz no Festival de Cinema Brasileiro de Miami e no Grande Prêmio Cinema Brasil. E em 2006, foi condecorada com a Ordem do Mérito Cultural, homenagem do governo brasileiro pelo trabalho no cinema, no teatro e na televisão. De São Paulo, Yasmin Caetano.
1: E ao longo do dia aqui na programação da CBN, a gente vai seguir rendendo homenagens a Laura Cardoso, ouvindo amigos, colegas de trabalho. A despedida a uma das nossas maiores atrizes. Agora são 5h23.
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1: Vamos saber da Josélia Pegorim como é que fica o tempo para você que tá saindo de casa, se preparando aí pro dia que tá começando. Qual é a previsão para hoje em todo o Brasil?
5: Um grande sistema de alta pressão atmosférica predomina sobre o interior do Brasil e causa um bloqueio na atmosfera. Por causa deste bloqueio, deste sistema de alta pressão, quase todo o Brasil tem uma terça-feira com muito sol, poucas nuvens, mas o alerta é para o ar muito seco. Níveis de umidade até um pouco abaixo dos 20% devem ser observadas em muitas áreas do Centro-Oeste, do Tocantins, até no extremo oeste de São Paulo, do Triângulo Mineiro e mesmo em áreas do interior do Maranhão, do Piauí, no oeste da Bahia. Ao mesmo tempo, este bloqueio atmosférico mantém uma concentração de instabilidade no extremo sul do Rio Grande do Sul. Áreas com a fronteira da fronteira com o Uruguai ficam em alerta máximo para grandes volumes de chuva. Região da Campanha, onde está Bagé, por exemplo, Santa Vitória do Palmar, Chuí, podem acumular apenas nesta terça-feira 100, 150 milímetros de chuva. É uma situação de alerta máximo porque o volume de chuva é muito elevado, poderá causar muitos transtornos para a população lá na fronteira com o Uruguai. Além de alagamentos, nós também poderemos ter queda de granizo e ventos intensos que podem até superar um pouco os 90 km por hora. Mas na maior parte do sul do Brasil, esta terça-feira é um dia de muito sol e até com temperaturas altas em relação a essa época do ano. Sudeste, Centro-Oeste, na maior parte do Nordeste e Norte do Brasil, sol forte e calor também. Pancadas de chuva moderadas a fortes podem acontecer em toda a faixa litorânea, desde a região de Salvador até a região de Maceió. No extremo norte do Brasil, pancadas de chuva moderadas também no Amapá, na região de Belém, no noroeste do Amazonas, e também há condições para pancadas de chuva moderadas a fortes na região do Acre. Josélia Pegorim, da Clima Tempo para a CBN.
1: E no futebol, hoje a bola vai rolar na Libertadores e também na Sul-Americana. O Fluminense entra em campo às 7 horas da noite na Argentina para enfrentar o Independiente Rivadavia. O jogo de volta das oitavas de final. Lembrando que na semana passada, no Maracanã, a partida terminou empatada em 0-0. O confronto está em aberto. Depois do tropeço na semana passada, o Fluminense trocou de técnico. Zubeldía foi demitido. Vai com o Marcão hoje no comando para tentar a vaga nas quartas de final. Tem bola rolando também para outro tricolor, o São Paulo. Na Sul-Americana, o São Paulo vai encarar o Bolívar no Morumbis. Semana passada também houve empate na altitude de La Paz, 1-1, confronto também aberto. Ontem foi encerrada a 23ª rodada do Campeonato Brasileiro, partida isolada nessa segunda-feira. Internacional e Remo empataram em 1-1. O time gaúcho tem 24 pontos, é a primeira equipe fora da zona do rebaixamento. O Remo tem 23, é o antepenúltimo colocado na tabela. 5:27. Vamos em frente, tá na hora das manchetes dos jornais do dia. Dessa terça-feira, 18 de agosto, quem vai trazer aqui as capas, as principais publicações de hoje nas bancas, logo mais, é a Ana Paula Jalme. Bora nessa, Ana Paula?
6: Vamos lá, Fred.
1: Bom, manchete, capa do Globo, já na tela da nossa transmissão, para você que confere no Globoplay no YouTube. A notícia principal do Globo é a crise do varejo, né? A gente comentou esse assunto. Casas Bahia pedindo recuperação judicial. Um outro tema que a Ana Paula vai comentar aqui com a gente. Há pouco a gente também falou sobre a presença do presidente Lula junto com Dalvi Alcolumbre ontem lá no Amapá, né? No início da descoberta lá do petróleo na margem equatorial. E o Globo fez uma reportagem exatamente explicando um pouco esse movimento de reaproximação de muitos políticos do Congresso, a cúpula do Congresso Nacional, não só Dalvi Alcolumbre, mas também Hugo Mota, reaproximação ao presidente Lula. E a intenção dessa reaproximação não é apenas agora o processo eleitoral, né, a eleição de outubro, mas também uma outra eleição importante no começo do ano que vem, que é a sucessão na mesa diretora na Câmara e no Senado. Não é isso, Ana Paula?
6: É, um dos principais sinais dessa reaproximação, como você lembrou, aconteceu no Amapá. Lula estava ali ao lado do presidente do Senado, Dalvi Alcolumbre. Alcolumbre que agradeceu aí o presidente pela descoberta de petróleo na costa do estado, defendeu a soberania energética aqui do Brasil. E essa reaproximação acontece depois de meses, né, de mal-estar entre o Lula e Alcolumbre, principalmente pela rejeição da indicação do Jorge Messias para o STF. Hugo Mota também está aí nesse meio, né, presidente da Câmara, personagem importante. Ele declarou apoio à candidatura do Lula, trabalha para manter aí o comando da Câmara no ano que vem. Partidos do Centrão, como União Brasil, PP e Republicanos, adotaram aí neutralidade na eleição presidencial, cenário também afetado aí pelo caso envolvendo Flávio Bolsonaro, o banqueiro Daniel Vorcaro do Banco Master. Fred.
1: Vamos para a capa do jornal Estado de São Paulo, também na tela da nossa transmissão para você que confere com imagens. A manchete hoje no Estadão é exatamente a notícia que a Ana Paula traz. Os bancos brasileiros elevando as reservas para se prevenir contra calotes nesse momento aí de endividamento da população, não é isso?
6: Isso, Banco do Brasil, Bradesco, Itaú e também Santander reforçando aí as reservas para enfrentar um cenário mais delicado do mercado de crédito. Os quatro bancos registraram mais de 91 bilhões de reais em custo de crédito no primeiro semestre, uma alta de 23% em relação ao ano passado. Esse indicador considera despesas com perdas esperadas, descontos concedidos e receitas com recuperação de créditos. A cautela, ela reflete a alta da inadimplência, parte relevante desse cenário ruim está concentrada no agronegócio, embora o Banco Central tenha iniciado o ciclo de corte de juros, a Selic segue em um nível preocupante que pressiona aí o endividamento e compromete a renda das famílias. Os efeitos inflacionários da guerra também no Oriente Médio, desequilíbrio das contas públicas limitam o ritmo aí do alívio, né, no mercado. A Selic segue nesse nível, então, pressionando a situação das famílias. Esse aumento de reservas, Fred, não quer dizer necessariamente que o volume de recursos vai ser perdido aí por esses bancos que a gente citou.
1: Na capa da Folha de São Paulo, a manchete é a crise do grupo das Casas Bahia, e a informação que a Ana Paula vai comentar aqui com a gente é uma polêmica que está acontecendo lá no estado do Maranhão, mudança no comando do Tribunal de Contas do estado, e o pano de fundo tem a ver com o ministro do Supremo, Flávio Dino, tem a ver com o processo eleitoral nesse ano. Você vai explicar aí pra gente esse assunto, é isso, Ana Paula?
6: É, o ministro Flávio Dino do STF determinou afastamento por 180 dias do Daniel Brandão da presidência do Tribunal de Contas do Maranhão. Brandão, que é sobrinho do governador Carlos Brandão, essa medida faz parte de uma investigação sobre o assassinato do empresário João Bosco Sobrinho, lá em São Luís, em 2022. Segundo a Polícia Federal, o crime pode está ligado a uma cobrança de propina atribuída a Daniel Brandão. A investigação apura possíveis desvios de recursos públicos e pagamentos fraudulentos com empresas ligadas à família dele e a órgãos estaduais. Dino falou em indícios de que Brandão teria usado a posição dele no Tribunal de Contas para dificultar o trabalho da polícia. O ministro considerou inadequado que um órgão de fiscalização fosse comandado por alguém que está no centro de uma investigação com suspeitas graves. E com esse afastamento, o vice-presidente do TCE, o Marcelo Tavares, deve assumir o comando da instituição. Daniel Brandão nega essas acusações, em nota diz que é inocente, recebeu a decisão com perplexidade e pretende exercer aí seu direito de defesa pelos meios legais. Fred.
1: Assuntos das capas dos jornais de hoje com a Ana Paula Jaume. Obrigada, Ana Paula. Agora são 5 horas e 32 minutos. Primeiras notícias, volta já depois do repórter CBN. Então sai daí, continue com a gente.
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0: terça-feira, 18 de agosto de 2026. A Petrobras espera concluir em 20 dias a perfuração do poço de petróleo na bacia da Foz do Amazonas para mensurar o volume de óleo na região. A pesquisa no Poço Pioneiro de Morfo, a 175 quilômetros da costa do Amapá, também vai confirmar a viabilidade comercial da jazida. A confirmação da presença do petróleo foi detalhada pela presidente da estatal, Magda Chambriard, durante visita oficial do presidente Lula a Oiapoque. O Tribunal Superior Eleitoral vai debater hoje o endurecimento das regras para o uso de inteligência artificial e uma possível proibição de deepfakes na campanha eleitoral. Os ministros avaliam desde o veto total dessa tecnologia até restrições focadas em conteúdos que induzam eleitores ao erro ou prejudiquem adversários. A discussão foi motivada por questionamentos jurídicos sobre o vídeo do ex-presidente Jair Bolsonaro gerado por IA exibido na convenção do PL. A morte da atriz Laura Cardoso gerou grande comoção no meio artístico e nas redes sociais. Amigos e colegas de profissão prestaram homenagens emocionadas à atriz, destacando sua generosidade e trajetória histórica. Nomes como Miguel Falabella, Fabiana Carla, Marcelo Adnet e Eric Marmo lamentaram a partida de uma das maiores referências da dramaturgia nacional. Laura Cardoso morreu na noite desta segunda-feira em São Paulo, aos 98 anos. De acordo com Fátima Cardoso, filha da atriz, Laura faleceu em casa após se sentir mal. A cerimônia de velório está marcada para entre hoje, às 8 horas da manhã e às 2 da tarde, no bairro da Bela Vista, na região central de São Paulo. Horário de Brasília, 5:34.
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0: Vamos abrir a segunda parte do programa, a segunda meia hora do Primeiras Notícias dessa terça-feira, com o noticiário internacional, convocar o Fernando Andrade para nos resumir em 3 minutos os principais assuntos do dia. Hoje ele fala das negociações para o desarmamento do Hamas em Gaza e como imagens via satélite têm alterado os combates na Ucrânia. Está na hora do Mundo em 3 minutos.
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2: Olá, seja bem-vindo ao Mundo em 3 minutos. A gente começa falando sobre a situação em Gaza e as negociações com o Hamas. Jared Kushner, que é o genro de Donald Trump, ele se reuniu com o primeiro-ministro israelense Benjamin Netanyahu em Jerusalém para discutir a saída das tropas de Israel de Gaza e, consequentemente, a deposição das armas pelo Hamas. Kushner também se encontrou com o líder do Hamas, isso um dia antes, no Cairo. Aqui é importante relembrar um acordo aceito por Israel e pelo Hamas, que ficou conhecido como Mapa do Caminho e tem 15 pontos, cujo roteiro não tem sido seguido. O acordo pelo fim da guerra foi assinado lá em outubro de 2025. Em julho passado, o Conselho de Paz de Trump apresentou esse mapa com 15 pontos. Mas desde então, Israel continua ocupando quase metade de Gaza. Israel também não permitiu a entrada prevista, a quantidade prevista de combustível e outros itens essenciais em Gaza. O que era combinado? O Hamas iria depor suas armas gradualmente e, paralelo a isso, a gente teria retirado as tropas de Israel. Depois disso, uma força internacional de estabilização trabalharia como uma nova força policial palestina. Mas Netanyahu agora já publicamente se nega a fazer isso. Por quê? Porque teremos eleições em Israel em 27 de outubro e a coalizão de Netanyahu aparece atrás nas pesquisas. Então, por que Jared Kushner insiste agora numa mudança desse cenário? Porque os Estados Unidos também terão eleições de meio de mandato agora em novembro. O aniversário de 1 ano do cessar-fogo também se aproxima, dia 10 de outubro. O fracasso em conseguir iniciar a reconstrução de Gaza é ruim para o Conselho da Paz, para a Casa Branca e para a imagem de Donald Trump perante o Oriente Médio. Agora eu queria falar sobre um aspecto na guerra da Ucrânia que tem mudado a forma também a agilidade, a precisão dos ataques a tropas russas. Imagens de satélite de alta tecnologia com informações quase em tempo real sobre os movimentos e a localização das tropas. É isso. Um ano atrás, essas imagens poderiam levar até dias para chegar à linha de frente devido à tecnologia menos sofisticada e ainda assim as diversas camadas de estrutura de comando, a burocracia militar ucraniana. Segundo uma reportagem do New York Times, essas imagens de satélite têm permitido às tropas ucranianas ataques precisos e rápidos contra depósitos de armas, centros logísticos e acampamentos em áreas de difícil acesso, na verdade de difícil visualização. Bem, a nova ferramenta é de uma empresa holandesa chamada Bravo 1 Alpha e permite que imagens sejam transmitidas para um equipamento tipo um videogame portátil. E aí, a partir dele, os pilotos traçam rotas e conseguem até disparar armas a partir de drones. Junto a isso, tem o trabalho de uma outra empresa, a Ventor. Essa americana, que já trabalha na Ucrânia já há anos, e lançou recentemente mais 6 satélites ao espaço. Agora são 10. Então agora eles conseguem cobrir 7 milhões de quilômetros quadrados do planeta por dia, ou mandar imagens 15 vezes por dia da mesma área do território ucraniano. Ou seja, qualquer pequena mudança agora é detectada. Mundo em 3 minutos. Até amanhã.
0: Fernando Andrade com o Mundo em 3 Minutos, que você confere também nos tocadores de áudio e aqui no Primeiras Notícias, sempre depois do repórter CBN das 5:30 da manhã. Agora são 5:39. Vamos começar o nosso giro pelo Brasil. Sabe o que é notícia hoje? Lá no sul, sudeste, nordeste, centro-oeste do Brasil, região norte, todo mundo ligadinho aqui na CBN.
3: Inteiro.
0: Brasil inteiro. Você participando também, mandando seu bom dia lá no chat, sempre movimentado. Sim. E no número do WhatsApp 21 997 64 2381, 997 64 2381. Muita gente aí no chat do YouTube, tô de olho aqui, homenageando a grande atriz Laura Cardoso, né? Que morreu na noite de ontem, a gente já comentou. Daqui a pouquinho voltamos a falar do assunto, dos maiores nomes da dramaturgia brasileira, 98 anos de idade. Vários personagens, né, ficam aí na memória da Laura Cardoso na televisão e no teatro. O que que a gente vai fazer agora, Ana Paula Jalme? Me conta.
3: Vamos
0: iniciar o nosso
3: viajar.
0: Giro?
3: É. Vamos lá pro Nordeste, pode ser?
0: Vamos pra Recife. Vamos. Tô vendo aqui que tá chovendo agora na capital de Pernambuco. Tem uma garoinha caindo. Tem imagem ao vivo aí de Recife?
3: Ó. Tá encoberto,
0: 23
3: hein?
0: Graus é a temperatura. Tá tudo embaçado agora lá em Recife. Dá pra ver quase nada, né? Uma neblina. O tempo vai continuar assim ao longo das próximas horas. A temperatura não passa dos 28 graus. Nessa terça-feira, Rivaldo Júnior, da CBN Recife, ele tá chegando para contar um caso de um homem que foi preso. Ele tava aplicando golpe com pacote de turismo falso para quem tava querendo ir para Fernando de Noronha, os maiores destinos turísticos do país, lá ali na região de Pernambuco. Que pacote falso era esse? Que golpe era esse? Rivaldo Júnior, conta pra gente. Bom dia.
4: A Polícia Civil de Pernambuco prendeu em flagrante por estelionato um homem suspeito de aplicar golpes em turistas que compravam pacotes de viagem falsos para a ilha de Fernando de Noronha. As vítimas até então identificadas são de estados como Santa Catarina, São Paulo e Rio de Janeiro. Porém, a quantidade exata não foi informada pela corporação. Ao G1, o delegado Marcos Camurça disse que o suspeito utilizava as redes sociais para vender experiências como passeios de barco e mergulho, que na verdade não existiam.
5: Simplesmente os 50% que o turista dava ia para o bolso dele, e quando os turistas procuravam ele, sequer ele atendia mais a ligação, sequer ele atendia o WhatsApp. Na hora do interrogatório, ele fez a confissão e disse que ele estava praticando esses tipos penais porque ele estava em dificuldade financeira e precisaria pagar umas contas.
4: Além dos turistas, empresários que atuam na ilha de Fernando de Noronha também relatam terem sido vítimas com uso indevido das suas marcas para aplicação dos golpes. O delegado ainda pediu que outras potenciais vítimas procurem a delegacia para registrar um boletim de ocorrência.
5: Agora, o mais interessante é que após a prisão dele, surgiram várias vítimas dele. Então, mostra que ele é quanto mais na prática desse tipo penal.
4: Segundo a Polícia Civil de Pernambuco, o suspeito permanece à disposição da justiça.
0: Essa é a informação do Rivaldo Júnior, lá direto de Pernambuco. O destaque do dia da região Nordeste aqui no Primeiras Notícias. Agora são 5 horas e 42 minutos. Tá vendo a imagem de Recife, né? 23 graus. O nosso ouvinte de Caruaru, como é que é o nome dele? O Arnaldo, ele tá dizendo aqui que hoje tá, Pernambuco tá vivendo uma manhã típica de inverno, né? Caruaru também bem cinzenta nesse comecinho de terça-feira, as imagens comprovam. Vamos agora para o centro-oeste do Brasil, vamos acordar os ouvintes lá de Brasília, do Distrito Federal, 16 graus, temperatura mais baixa, 28 é a máxima do dia e tá tudo escuro aí no Distrito Federal. Quem tá chegando é a Ana Carolina Tomé, para nos contar que o DF teve, no total, na contabilização feita lá pela nossa equipe, pelo Tribunal Regional Eleitoral, 28% a menos de candidatura agora nesse pleito de 2026, ao mesmo tempo um aumento de quase 60% entre os candidatos com menos de 30 anos. É menos candidatura, só que mais candidatos jovens na disputa pelas vagas no Distrito Federal. Ana Carolina Tomé, explica aí pra gente. Bom dia.
6: Oi, Fred. O número de candidaturas aqui no DF caiu 28% nas eleições deste ano. São 643 pedidos de registro em 2026 contra 896 na eleição passada. A quantidade final pode ser ainda menor após a análise da Justiça Eleitoral. Os candidatos homens continuam sendo maioria, com 65% do total contra 35% de mulheres. Apesar da redução no número de postulantes, a juventude ganhou espaço entre os candidatos do DF. O número de pessoas com menos de 30 anos passou de 24 em 2022 para 38 neste ano, um aumento de quase 60%. Em relação à ocupação, os empresários continuam liderando entre as profissões mais declaradas, representando 12% do total. Os advogados ganharam espaço, chegando a 10% desse total também. Além disso, aparecem entre as ocupações mais frequentes categorias que não estavam no grupo principal lá em 2022, como estudantes, bolsistas e estagiários, com 3,1%. Os candidatos brancos continuam sendo a maior parcela, representando quase 44%, já pretos somam 14% e os pardos quase 41%. Nessas eleições, o TSE passou a apresentar informações inéditas, como identidade de gênero e orientação sexual dos candidatos. No DF, 99,5% se identificam como cisgêneros e 0,5% como transgêneros. Em relação à orientação sexual, 93% se declararam heterossexuais, 2,7% gays, 2,4% bissexuais e 1,9% lésbicas. Fred.
0: Vamos agora para Belo Horizonte. Bora, Minas Gerais. Dá o nosso bom dia para os ouvintes mineiros ligados aqui na CBN. 15 graus é a temperatura de momento na capital. Hoje a máxima vai aos 26 graus. Céu parcialmente nublado lá em Belo Horizonte. Convocando Lila Vati Oliveira, que vai trazer como assunto principal nessa terça-feira em Minas a agenda dos candidatos pelo estado. Né, Lila Vati? Bom dia para você.
7: Olá, Fred. Muito bom dia para você. Seguimos acompanhando por aqui as agendas dos candidatos ao governo de Minas e ainda à presidência. Nesta terça-feira, o candidato Flávio Bolsonaro, do PL, continua em Belo Horizonte. Logo mais às 9 da manhã, ele participa, ao lado do deputado federal e candidato à reeleição Nicolas Ferreira, de um adesivaço. Na sequência, às 10h30, Flávio Bolsonaro encontra com candidatos e apoiadores em um café no centro da cidade. O candidato do PL ao governo de Minas, Flávio Roscoe, participa também das agendas. É a primeira visita a Minas Gerais na campanha eleitoral, Fred, de Flávio Bolsonaro, que começou ainda nessa segunda-feira. Ontem, Flávio Bolsonaro participou do lançamento da candidatura de Flávio Roscoe. O evento foi realizado em um ginásio na região centro-sul da capital. O objetivo da visita que foi colar a imagem do bolsonarista, a do candidato e ex-presidente da Federação das Indústrias de Minas, que acabou sendo lançado como nome do PL na disputa estadual já no fim do prazo para definição. Isso porque Fred e Flávio Bolsonaro queria apoiar Cleitinho Azevedo do Republicanos, mas o impasse com a candidatura do senador inviabilizou a aliança. Ao chegar a Minas, Flávio Bolsonaro gravou o material de campanha ao lado de Flávio Roscoe, além de usar as redes sociais para deixar claro que ele é o candidato dele no estado. A princípio, essa seria a segunda agenda do dia, já que Flávio Bolsonaro pretendia começar a visita a Minas por Juiz de Fora, cidade onde o pai dele, o ex-presidente Jair Bolsonaro, foi esfaqueado na campanha de 2018. Estavam previstos, inclusive, uma motocicleta, um comício no local da facada, mas a agenda foi cancelada pelo mau tempo. Ainda nesta semana, Fred, na próxima sexta-feira, dia 21, será a vez do presidente Lula visitar Belo Horizonte para um ato de lançamento do seu palanque no estado. O candidato ao governo, Patrus Ananias, também do PT. Uma ótima terça-feira a todos, Fred.
0: Valeu, Lila Vates. 5:48. Vamos pro Rio de Janeiro agora. No Rio, 19 graus a temperatura de momento. 29 graus a máxima do dia. Hoje tem calor e o tempo firme, limpo. Olha que beleza, hein, Diogo Bugalho? Tudo é pra te receber aqui. Essa imagem nova da Ana Paula Jalme lá do... É do Cristo Redentor, essa câmera? Lá no Cristo Redentor e Rio de Janeiro. Ah... Fala mais nada, né? Deixa só a imagem aí na tela.
8: É o que belo já amanhecer, tudo, né? Coisa que só temos por aqui, né?
0: É, o Diogo, antes de provocar aí os nossos ouvintes de outras partes do país, me conte o que você tem pra dizer pra todo mundo no Rio de Janeiro. Política? Eleição? Política. Agenda? Quais são as novidades do dia? Bom dia,
8: pois
0: novamente.
8: Pois é, Fred, bom dia pra você, bom dia também pra você que nos ouve. Política mais uma vez, porque as movimentações não param. Agora o Ministério Público Eleitoral se manifestou contra a candidatura de Antony Garotinho do Republicanos ao governo do estado do Rio e pediu que o Tribunal Regional Eleitoral negue o registro da chapa do ex-governador que quer voltar ao Palácio Guanabara. A procuradoria argumenta que Garotinho foi condenado por improbidade administrativa em uma ação que transitou em julgado no Supremo no ano passado, caso que diz respeito a desvios quando Garotinho era secretário estadual no governo da mulher dele, Rosinha Garotinho, entre 2005 e 2006. O registro da candidatura do político também foi questionado pela coligação do candidato Eduardo Paes, do PSD, pelo mesmo motivo. Agora a Justiça Eleitoral vai ter que decidir. O Garotinho argumenta, no entanto, que a data da inelegibilidade começa a contar quando da condenação em primeira instância, que aconteceu em 2018, e que por isso a pena já teria terminado nesse ano. O Garotinho afirma que até uma decisão final da Justiça vai continuar fazendo campanha. Hoje, inclusive, está prevista uma entrevista dele a uma rádio, mas ele não faz agendas de rua. O ex-governador também teve de mudar de vice pela terceira vez nessa segunda-feira. Agora ele definiu o ex-integrante do Batalhão de Operações Especiais, André Monteiro, do Democrata, como novo companheiro de chapa. A escolha acontece depois das saídas do coronel da reserva Venâncio Moura, do Democracia Cristã, e 9 dias mais tarde, da major Elaine Gonçalves, do Democrata. Ambos desistiram de participar da disputa eleitoral. Os outros candidatos, Fred, também tem agendas públicas hoje. Eduardo Paes, do PSD, participa de sabatina num canal de TV. Já Douglas Ruas, do PL, faz caminhadas por 3 bairros importantes da Zona Norte: Tijuca, Vila Isabel e Meyer. Vai estar ali próximo dos eleitores nessas regiões. A gente acompanha tudo isso e vai trazendo aqui ao longo do dia, Fred.
0: Combinado, Diogo Bugalho do Rio de Janeiro, 5:51. Vamos para São Paulo agora encerrar o nosso giro pelas capitais. São Paulo amanhecendo com os termômetros marcando 18 graus, máxima de 30. Pedro Fagundes, por aí, quais são as notícias? Bom dia para você.
9: Bom dia, Fred. Bom dia também aos ouvintes do CBN Primeiras Notícias. Olha, a gente acompanha a investigação de 2 casos de violência contra a mulher que aconteceram no final de semana. Ontem, os 2 agressores tiveram as prisões mantidas pela justiça. No caso mais grave, Lafayette Gonzaga da Silva matou a ex-companheira a facadas dentro de um supermercado na Zona Norte de São Paulo. Já o empresário Ivo Cos, de 48 anos, teve a prisão convertida em preventiva depois de deixar a mulher com o rosto desfigurado no último sábado. Ela já tinha registrado outros boletins de ocorrência contra o agressor e chegou a obter uma medida protetiva. na política, os candidatos à presidência, Romeu Zema, do Partido Novo, e Ronaldo Caiado, do PSD, fazem encontros hoje com pautas a respeito da saúde. Já na disputa estadual, o candidato do PT, Fernando Haddad, faz uma caminhada em Heliópolis, a maior favela da capital paulista, e o governador e candidato à reeleição, Tarcísio de Freitas, do Republicanos, participa de palestra na conferência anual do Banco Santander. Bem, Fred, são esses os destaques desta terça-feira. Um bom dia para você e também aos ouvintes do CBN Primeiras Notícias.
0: Valeu, Pedro. Bom dia. 5:53. 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
0: De dar um pulinho no campo para saber a notícia de hoje. Quem tá com a gente nas férias do Cassiano Ribeiro é o Rafael Salomão, que vai trazer detalhes atualizados do resultado do setor da agroindústria brasileira no primeiro semestre. Bom dia, Rafael.
11: Bom dia, Frederico Goulart. Bom dia, ouvintes da CBN. Uma ótima terça-feira para vocês. O desempenho da agroindústria é medido pelo Centro de Estudos do Agronegócio da Fundação Getúlio Vargas. É o chamado Índice da Produção Agroindustrial, o PIMAGRO. Para dar uma primeira ideia da situação, olha só. O mês de junho registrou a segunda queda mensal seguida na comparação com o mesmo período no ano passado. E quando a gente olha para o primeiro semestre, essa baixa na atividade da agroindústria fica evidente. De janeiro a março, no primeiro trimestre do ano, o indicador da FGV mostrou uma alta de 0,3% em relação a um ano atrás. Já entre abril e junho, o segundo trimestre do ano, o PIMAGRO teve retração de 0,8%. E aí, nos primeiros seis meses do ano, o índice acumulou baixa de 0,3% em relação ao primeiro semestre de 2025. Para compor esse índice, a FGV divide a conta em duas partes: indústrias de alimentos e não alimentícias. E as duas tiveram comportamentos bem diferentes nos primeiros seis meses do ano. Enquanto alimentos tiveram aumento na produção, o que não é alimentício teve baixa, o que acabou aí pesando no cálculo. A FGV avalia que a desaceleração da economia brasileira e problemas ocorrendo no exterior explicam essa perda de ritmo no semestre. Um exemplo disso é o da indústria de insumos agropecuários. Esse segmento já vinha registrando retração desde o ano passado e teve mais um motivo de preocupação: a guerra no Oriente Médio, que trouxe incerteza sobre a oferta de insumos e também aumento de custos. Esse segmento foi o de maior queda no primeiro semestre entre todos os avaliados no PIMAGRO. Agora, na indústria alimentícia, o primeiro semestre foi positivo em todos os segmentos. As indústrias de bebidas, carnes e laticínios se destacaram na pesquisa. Depois vieram alimentos de origem vegetal, como suco, óleo, café. Mas os pesquisadores da FGV alertam que a indústria tem que ficar atenta nesse segundo semestre, especialmente a de produtos de origem animal. O preenchimento da cota chinesa de exportações de carne bovina deve pressionar a atividade do setor. Com as exportações para o país fora da cota ficando mais caras, a cadeia produtiva tem que se adequar. A suspensão das exportações para a União Europeia é outro ponto de incerteza. Essa medida, a gente já comentou aqui no CBN Agro, passa a valer a partir de 3 de setembro. Era isso por hoje, um bom dia para vocês.
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9: Um menino de 10 anos morto durante uma tentativa de assalto foi enterrado ontem no cemitério do Jaguará, na zona norte de São Paulo. Guilherme estava na garupa da moto do pai, o policial civil Vinícius Campos, quando os dois foram abordados na freguesia do Ó. Eles tinham saído para comprar uma pipa. O criminoso chegou em outra moto e atirou. Guilherme foi atingido no peito, o pai sofreu um ferimento de raspão e reagiu e baleou o assaltante. O menino foi levado ao hospital Vila Penteado, mas não resistiu. Suspeito Gabriel Adriano Araújo, de 24 anos, também morreu no hospital. Segundo o portal G1, a polícia encontrou na mochila dele alianças e celulares roubados em outros dois assaltos na região. Guilherme cursava o quinto ano e a escola suspendeu as aulas em sinal de luto. Dezenas de viaturas da Polícia Civil participaram do cortejo até o cemitério. Agora que são 5h58.
8: Está mais daqui a pouquinho, às 6h30, a gente já deve ter essa liberação e também implantação da reversível lá na via, como nos dias úteis, como de costume, né, Fred?
14: Volto com você. Valeu, Diogo. Bom dia, até mais. Uma das maiores atrizes e mais longevas também, trabalhando até outro dia, sempre com papéis marcantes aí, lenda do dramaturgia brasileira, né, Milton e Nadete?
15: Sem dúvida, prestes a completar 99 anos agora, no próximo dia 13, e faleceu ontem à noite, como a família confirmou. Laura Cardoso. Do seu talento, Laura era gigante, compulsiva e tinha um talento que não cabia em seu corpo pequeno, porque foi assim que nós a vimos ao longo de boa parte da carreira dela, aquele corpo franzino, mas com poder na representação. E por uma dessas coincidências, né? Laura, que fez o papel de Dona Isaura, Dona Guiomar, a última participação em novela foi a Dona do Pedaço e também esteve no cinema com Dona Rosinha. Ou seja, esse pronome pessoal a acompanhou em boa parte da trajetória. Um pronome pessoal que nós costumamos usar para as pessoas maduras, mas principalmente para as pessoas que nós respeitamos. E se há uma marca na história de Laura Cardoso, é o respeito que o público tem por ela, pelo seu talento.
16: Que começou no rádio, né? Começou quando ainda não havia televisão, ajudou a criar essa linguagem. Um pedaço vivo que nós tínhamos até agora da arte brasileira. Nossos sentimentos aos familiares e aos fãs também, Fred.
14: É isso. Beijos e bom jornal para vocês. Até mais. Beijo. Vamos encerrando aqui o CBN Primeiras Notícias e voltamos amanhã, às 5 horas da manhã. Continue na nossa programação com o Jornal da CBN. Ana Paula Jaume, bom dia, até mais.
17: Bom dia.
14: Renato Silva e Ricardo Garcia aqui no nosso time. Até amanhã.
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0: terça-feira, 18 de agosto de 2026, a plataforma Discord suspendeu temporariamente as transmissões ao vivo e o compartilhamento de vídeos no Brasil. A suspensão cumpre uma determinação da Agência Nacional de Proteção de Dados com base no ECA Digital. A medida cautelar foi aplicada após investigações sobre falhas de segurança e a ocorrência de episódios de violência e abusos contra crianças e adolescentes nas transmissões. A Caixa Econômica Federal inicia hoje o pagamento da parcela de agosto do Bolsa Família. Os primeiros contemplados são os beneficiários com número de identificação social de final 1. Os repasses seguem de forma escalonada até o fim do mês, com valor mínimo de R$ 600 por família, além dos benefícios adicionais para crianças e gestantes. Duas pessoas morreram em um ataque a tiros em uma escola anexa a uma universidade no sul das Filipinas. Segundo a polícia, um aluno do nono ano, armado com uma pistola e um rifle, disparou contra um estudante e cometeu suicídio. O caso marca o segundo episódio com mortes em escolas no país em menos de 2 meses. Horário de Brasília, 6:02.
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1: Seis e três.
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2: Olá, muito bom dia a você. Este é o Jornal da CBN. Eu sou Milton Jung e ao nosso lado está Nathan Giancalado. Bom dia, Nathan Gian.
1: Bom dia, Milton, a você e aos ouvintes do Jornal da CBN.
2: Fique agora com os destaques desta terça-feira, 18 de agosto de 2026.
1: A Petrobras espera concluir em 20 dias a perfuração do poço de petróleo na bacia da Foz do Amazonas para mensurar o volume de óleo na região.
2: A pesquisa no Poço Pioneiro de Morfo, a 175 quilômetros da costa do Amapá, também vai confirmar a viabilidade comercial da jazida.
1: A descoberta de petróleo foi detalhada pela presidente da estatal, Magda Chambriard, durante a visita oficial do presidente Lula a Oiapoque.
2: A executiva destacou que o projeto de pesquisa na margem equatorial já mobilizou mais de US$300 milhões em investimentos.
1: A Petrobras solicitou ao IBAMA a concessão de licenças complementares para perfurar outros 3 poços no bloco exploratório.
2: A diretoria da companhia informou que enviou dados técnicos adicionais demandados pelo órgão ambiental para dar sequência aos estudos geológicos.
1: Magda Chambriard reiterou que ainda não dá para saber qual volume de petróleo há na área da descoberta.
3: Todos os nossos estudos indicam um potencial bastante relevante. A gente tem que saber quanto é que de petróleo tem de fato nessa área, né? E nós temos aí previstos mais 3 poços para furar nesse bloco. Estamos aguardando essa licença ambiental. Tem petróleo, tem descoberta. A gente ainda não sabe quanto. Nós vamos continuar investindo, vamos continuar explorando. E o futuro vai dizer quanto o Amapá pode nos oferecer, mas nós aqui, desse macacão cor de abóbora, estamos extremamente otimistas com o que a gente está encontrando por aqui.
2: O Ministério Público Federal enviou ofício ao IBAMA estipulando o prazo de 5 dias para que o órgão preste esclarecimentos detalhados sobre os pedidos de novas perfurações marítimas.
1: Os procuradores apontam preocupações com impactos socioambientais cumulativos sobre a fauna marinha e comunidades tradicionais da costa amazônica.
2: O presidente Lula visitou o navio sonda responsável pelas operações em alto mar e classificou o achado como um marco para a soberania nacional e a segurança energética.
1: Em pronunciamento, o presidente rebateu questionamentos externos à exploração de combustíveis fósseis na região, prometeu proteção ambiental e defendeu a...
4: Eu declarasse que tinha conquistado a licença, porque diziam que era, os europeus iam ficar chateados se a gente anunciasse que ia procurar petróleo, porque eles queriam que a gente só falasse do fim do combustível fóssil. E eu tomei a decisão de anunciar antes da COP que a gente ia fazer a prospecção aqui. Porque o que estava em jogo eram os interesses do país e os interesses da nossa empresa. Isso aqui pode se chamar passaporte para o futuro desse país.
2: 6:07.
1: Candidatos Flávio Bolsonaro, Romeu Zema, Ronaldo Caiado, Renan Santos e Augusto Cury vão participar hoje em Brasília do encontro com os presidenciáveis, Diálogo pelo Futuro do Brasil.
2: O evento é promovido pela União de Entidades de Comércio e Serviços. O presidente Lula não confirmou presença.
1: Caiado e Zema também participam de eventos em São Paulo nesta terça-feira.
2: Ontem, em Belo Horizonte, Flávio Bolsonaro defendeu uma gestão com responsabilidade fiscal para baratear o crédito das famílias.
5: A melhor melhor forma que nós temos de devolver o poder de compra para as famílias brasileiras é fazendo um governo equilibrado, com responsabilidade fiscal, para essa taxa de juros caírem, para o crédito voltar a ficar barato, para atrairmos os investimentos. E essa é a forma que nós vamos ter para libertar as famílias, porque a dívida delas não é delas.
1: Na capital paulista, o candidato do partido Missão, Renan Santos, propôs desvincular reajustes de benefícios sociais e da Previdência dos aumentos do salário mínimo.
6: O salário mínimo não seria alterado de início. Nós vamos alterar os aumentos que existem para outros pisos não serem determinados pelo aumento do salário mínimo. Porque você está punindo, antes de tudo, a pessoa que recebe o salário mínimo. Que o ganho de produtividade que você está dando para ela está se transformando em inflação por conta dos gastos controlados do governo. Você dá com uma mão e tira com a outra. Isso está sendo ruim também para aposentar, isso está ruim para todo mundo.
2: O candidato do PSD, Ronaldo Caiado, defendeu a criação de uma força policial integrada entre nações da América do Sul para o combate ao narcotráfico e ao tráfico de armas.
7: Será uma SUPOL, ou seja, a polícia dessa área da América do Sul, buscando os 10 países limítrofes com o Brasil. E ela terá livre acesso a todos os outros países e os outros países também em relação ao território brasileiro, para combatermos o narcotráfico e a violência e o tráfico de arma e a lavagem de dinheiro.
1: Também em eventos com o empresariado em São Paulo, o candidato do Novo, Romeu Zema, defendeu a privatização de estatais.
8: O Estado no Brasil já tem muito o que fazer na área da segurança pública, da saúde, da educação e da infraestrutura. Ele não tem a capacidade que a iniciativa privada tem para gerenciar empresas.

0: aos embaixadores de 91 países, o presidente do TSE, ministro Cássio Nunes Marques, defendeu a segurança das urnas eletrônicas.
1: O Brasil tornou-se, ao longo das últimas décadas, uma referência mundial na realização de eleições. A vanguarda entre as democracias representativas contemporâneas é resultado da contínua e paulatina construção de um processo eleitoral eficiente, ancorado em normativos modernos e em sistemas tecnológicos capazes de garantir a transparência, a segurança e a credibilidade das eleições, visando, sobretudo, a plena realização da vontade das cidadãs e dos cidadãos.
2: 6:11.
0: O pedido de recuperação judicial protocolado pelo grupo Casas Bahia não interrompe as atividades da rede nem retira as garantias legais de clientes e funcionários.
2: A varejista comunicou que mantém o funcionamento regular de lojas físicas e do comércio eletrônico.
0: Especialistas ressaltam que o Código de Defesa do Consumidor e as regras trabalhistas da CLT continuam em pleno vigor durante a reestruturação.
2: Para os consumidores, a empresa tem a obrigação legal de honrar a entrega de produtos já adquiridos e os clientes que possuem carnês ou contratos de crediário ativo devem manter os pagamentos das parcelas em dia.
0: Direitos como trocas por defeito, uso de vales e garantias estendidas permanecem assegurados, cabendo acionamento do PROCON e de plataformas de mediação, caso ocorram descumprimentos de prazos.
2: No caso dos cerca de 3 mil funcionários demitidos no recente fechamento de quase 300 lojas, os desligados, sem justa causa, podem sacar o saldo disponível do FGTS e dar entrada no seguro-desemprego por meio das guias rescisórias.
0: O saldo restante das verbas devidas, incluindo a multa rescisória e haveres salariais anteriores ao processo, seguirá o cronograma de pagamentos a ser aprovado no plano de recuperação judicial.
2: Para recompor o fluxo de caixa e reabastecer os estoques de produtos que sofreram queda no último trimestre, a companhia negocia a captação de um empréstimo de R$1 bilhão na modalidade de financiamento para empresas em recuperação.
0: O mecanismo garante segurança jurídica a investidores e visa assegurar capital de giro para o cumprimento de contratos com fornecedores e parceiros comerciais.
2: A rede entrou com pedido de recuperação judicial na noite de domingo, alegando que tem uma dívida de R$17 bilhões.
0: Por causa dos anúncios, as ações das Casas Bahia caíram 33% na bolsa em relação ao fechamento anterior.
2: Para o economista da FGV, Gustavo Pessoa, a recuperação judicial dá fôlego, mas exige mudanças da companhia.
3: Eu evitaria dizer que ela continuará funcionando normalmente. A recuperação judicial contratempo, ela não cria rentabilidade. As Casas Bahia só se recupera de fato se conseguir transformar esse tempo em uma operação menor, mais eficiente, com geração recorrente de caixa e uma estrutura de capital compatível com o novo tamanho da companhia.
0: 6:13.
2: O Fluminense vai enfrentar hoje às 19h na Argentina o Independiente Rivadavia pelo jogo de volta das oitavas de final da Libertadores. Na semana passada, no Maracanã, a partida terminou em 0-0.
0: Pela Copa Sul-Americana, o São Paulo encara o Bolívar no Morumbis, depois do empate por 1-1 na altitude de La Paz.
2: No encerramento da 23ª rodada do Campeonato Brasileiro, Internacional e Remo empataram por 1-1.
0: O time gaúcho tem 24 pontos e é a primeira equipe fora da zona de rebaixamento. O Remo tem 23 e é o antepenúltimo colocado na tabela.
2: 6:14.
0: Será velada hoje em São Paulo, das 8h às 14h, a atriz Laura Cardoso.
2: Um dos principais nomes da história da dramaturgia brasileira, a artista morreu na noite desta segunda-feira, aos 98 anos.
0: A confirmação da morte foi divulgada pela família nas redes sociais oficiais da artista, que completaria 99 anos em setembro.
2: De acordo com Fátima Cardoso, filha da atriz, Laura faleceu em casa após se sentir mal.
0: Com mais de 8 décadas dedicadas à arte, Laura Cardoso iniciou a trajetória profissional aos 16 anos, atuando em radionovelas e no radioteatro, em emissoras como a Rádio Tupi.
2: Nos anos 1950, integrou o elenco pioneiro da televisão brasileira. Laura participou de teleteatros históricos e atuou em emissoras como Excelsior, Record e Bandeirantes, antes de consolidar uma vasta carreira na TV Globo.
0: Na televisão, a atriz acumulou mais de 60 novelas e deu vida a

0: personagens marcantes da cultura nacional, como Maria Rosa, em Irmãos Coragem, Guiomar, em A Viagem, e Isaura, em Mulheres de Areia.
1: Sua última participação em novelas da TV Globo ocorreu em 2019, na novela A Dona do Pedaço, além de ter narrado a minissérie Hoje é Dia de Maria.
0: Nos palcos e no cinema, Laura construiu uma trajetória premiada sob a direção de nomes como Antunes Filho, no clássico teatral Vereda da Salvação, e Gabriel Vilela, na montagem de Vem Buscar-me Que Ainda Sou Teu.
2: Se você pudesse voltar no tempo, haveria alguma coisa que você faria diferente?
3: Não.
2: Faria tudo não. Como você fez?
3: Não. Igualzinho que eu fiz. Caindo, levantando, andando, parando. Mas não, faria tudo exatamente igual do que eu fiz. Sabe, eu sou satisfeita com a minha vida, com a minha carreira, com o que eu escolhi. Vou sair até morrer.
2: Opa!
0: Seis e 16 agora. Participar também do Jornal da CBN. Converse conosco, mande sua mensagem para o WhatsApp 999119981, DDD11. 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O Jornal da CBN em todas as plataformas digitais e naquele radinho em que você ouvia a rádio novela com a Laura Cardoso. Ah, também está tocando notícia por lá.

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2: 6h18.
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2: Guilherme Gimenez, fala do trânsito pra gente. Já tem registro de acidente, né? Bom dia.
3: Exatamente, Nadédia. Bom dia para você, para o Milton e para os nossos ouvintes. Tem acidente agora na pista interna do Rodoanel Mário Covas, em direção a Perus, na altura do quilômetro 19, na passagem por Osasco. Um acidente envolvendo um caminhão que colidiu com a mureta que divide a pista expressa com a pista marginal. Vai bloqueando faixa por ali, causando muito congestionamento. Tudo travado já, Nadédia, desde o quilômetro 24, desde a altura da rodovia Raposo Tavares. A pista externa do Rodoanel, em direção à Dutra, aí sim tem boas condições. E também tem outro acidente envolvendo um caminhão na rodovia Regis Bittencourt, na alça de acesso da Regis para a rodovia Salvador de Leone, que dá ligação ali da Regis com Itapecerica da Serra, na altura do quilômetro 284 da rodovia Regis Bittencourt. Essa alça de acesso está bloqueada para os trabalhos de equipes da concessionária responsável pela Regis Bittencourt e vai causando congestionamento também no sentido Curitiba, desde o quilômetro 282. A rodovia Regis Bittencourt no sentido São Paulo agora tem anda e para do 284 até o 278 no acesso para o Rodoanel Mário Covas.
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5: Muito bom dia para você, Fabiana Weicamp.
6: Olá, muito bom dia, Milton, Nadédia, bom dia a todos os ouvintes. Tudo bom certo? Dia.
5: Tudo bem? Conte para nós como ficará o tempo hoje aqui na capital paulista. Claramente mais quente, né?
6: Pois é, Milton. Ontem nós começamos o dia com bastante névoa, né? Depois veio aquele solzão. Mas hoje o dia já está começando com tempo aberto aqui na capital e na região metropolitana. Neste neste momento nós temos temperaturas entre 17 e 18 graus na maior parte da cidade, e a temperatura vai subir com muita facilidade ao longo do dia, porque o predomínio vai ser realmente do sol forte. A temperatura máxima prevista para hoje é de 30 graus e não há condições de chuva, Milton.
2: Vamos ter tempo seco então, Fabi?
6: Exatamente, tem uma grande massa de ar seco que está predominando aqui sobre o estado de São Paulo. A chuva, né, no Brasil, ela está restrita aos extremos. Está chovendo lá pelo Rio Grande do Sul, também o dia hoje já começou com muita chuva pelo litoral de Pernambuco, e tem algumas pancadas de chuva para acontecer no norte do país. Enquanto isso, tem essa massa de ar seco, essa enorme massa de ar seco atuando no Brasil Central e aqui na região Sudeste, né? Então, no interior do estado de São Paulo, hoje, o sol também vai brilhar forte e as temperaturas vão ficar muito elevadas, principalmente no noroeste paulista. A expectativa é que as temperaturas cheguem até os 35 graus. E no Vale do Ribeira, né, no sul do estado, tem bastante neblina, né? Tem névoa, nevoeiro agora cedo, mas depois o tempo vai abrir e a temperatura vai disparar por lá. Ontem, em registro, a temperatura máxima foi de 28 graus. E hoje, a temperatura por lá já vai bater nos 33 graus durante a tarde, na Dédia.
5: Temperatura vai subir tanto assim no litoral?
6: Olha, o litoral também vai ter uma elevação de temperatura em relação a ontem. Tem áreas que estão com bastante névoa agora, principalmente no litoral sul do estado. Também tem alguns pontos da Baixada Santista com névoa, mas essa névoa vai se dissipar e aí o sol vai aparecer e a temperatura vai subir. E lá no litoral sul do estado, que inclusive tá bem mais nublado agora, né, com essa névoa, a temperatura em Iguape durante a tarde vai bater nos 31 graus, Milton.
5: Muito obrigado, Fabiana Weikamp. Um bom dia para você.
6: Obrigada, um ótimo dia a todos.
2: Bom dia.
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2: 6h25.
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3: De olho no trânsito na cidade de São Paulo agora, destaque para a marginal do Rio Tietê. Quem vai no sentido do Cebolão encontra bastante congestionamento já da saída da rodovia Ayrton Senna até a Ponte das Bandeiras. A pista local nesse caminho todo tem pontos de lentidão, mas vale mais a pena. Depois da Ponte das Bandeiras, boas condições, e aí o caminho trava de novo do Piqueri até o acesso para a marginal do Rio Pinheiros. Quem sai do Cebolão, da Castelo, da Pinheiros, vai no sentido da zona leste da cidade pela marginal do Rio Tietê. Não enfrenta dificuldades agora, trânsito bom por todas as pistas. Corredor Dermano Marchetti funciona bem também em ambos os sentidos nesse momento.

0: 6h27.
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0: Muito bom dia, Eduardo Hauen.
1: Bom dia, Milton. Bom dia, Naded. Bom dia a todos os ouvintes.
2: Bom dia, Hauen.
0: Dona de Janeiro, 81 anos, mandou mensagem aqui para bemestar@cbn.com.br. Quer saber o seguinte? Diz ela aqui, ó: gostaria de saber por que que o serviço doméstico não serve como exercício, ou serve?
1: Bom dia, dona Janira. Milton, é mais uma questão de definição, né? Porque, na verdade, o serviço doméstico, ele conta como atividade física. Que é isso, né? É qualquer exercício, qualquer movimento que a gente faça que tenha contração muscular, isso já gera um gasto de energia acima do repouso. Então, caminhar, subir escada, limpar a casa, brincar, trabalhar ali fisicamente é uma atividade física. Agora, quando a gente fala exercício físico, é uma atividade física que é planejada, estruturada e repetitiva. Por exemplo, musculação, uma corrida programada, um treino de bicicleta, isso vai melhorar ali a saúde, o condicionamento. E ainda tem o esporte, que é a atividade física, que tem regras e gera uma competição. Então, futebol, tênis, natação. Então, Janira, é uma atividade física, só não é um exercício em definição, mas qual é a vantagem? Milton, a atividade física de limpar uma casa, ela melhora, ela ajuda muito. Então a gente sabe que fazer faxina pesada ou só limpar a casa está associado a um menor risco de mortalidade em idosos. Então tem um efeito que aumenta quanto mais intenso essa atividade, ou seja, quanto mais ela limpa a casa, mais gasta ali energia, o idoso, ele também melhora a função cognitiva. Então ele melhora a parte física, melhora a função cognitiva e também ajuda a atenção e memória. Então, não quer dizer que não vale nada, pelo contrário, tem grandes benefícios. Só que tem que te chamar a atenção também. Ele não atinge o que a diretriz recomenda. O que que a diretriz recomenda? Que o idoso precisa fazer uma atividade física, né, também direcionada a, por exemplo, melhora do aeróbico, então tem que fazer uma caminhada e também uma melhora do equilíbrio e treino de força. Então, o que acontece? A atividade física, como limpar a casa, ela falta o ganho de força e o equilíbrio. Então, por isso que a gente precisa chamar atenção, o idoso que só limpa a casa, também para ele fazer uma atividade como musculação e como uma caminhada que melhora o equilíbrio para prevenir quedas. Então, a gente sabe que o maior problema no idoso é o aumento do risco de queda. Então, a gente faz o quê? Treino de equilíbrio e de força para prevenir e diminuir esse risco de queda. Aí sim completa a atividade física toda recomendada para o idoso.
0: Perfeito, muito obrigado por todas as suas indicações aqui, Eduardo Hauen, e obrigado também a dona Djanira, que se quiser mandar mensagem para bemestar@cbn.com.br. Tirando outras dúvidas, fique à vontade, nós estamos abertos aqui para tratar de todos esses temas que certamente ajudam outras pessoas que nos acompanham. Bom dia para você, Hauen.
1: Bom dia a todos.
2: Bom dia.
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0: terça-feira, 18 de agosto de 2026. Morreu aos 98 anos a atriz Laura Cardoso, uma das pioneiras e referências da teledramaturgia brasileira. A informação foi divulgada pelo perfil oficial da artista nas redes sociais. Com uma carreira histórica iniciada na era de ouro do rádio e do teatro, Laura marcou época com dezenas de personagens inesquecíveis na televisão. De acordo com Fátima Cardoso, filha da artista, a atriz morreu em casa após se sentir mal. O velório será entre as 8 da manhã e as 2 da tarde no bairro da Bela Vista, na região central de São Paulo. A Petrobras espera concluir em 20 dias a perfuração do poço de petróleo na bacia da Foz do Amazonas para mensurar o volume de óleo na região. A pesquisa é no Poço Pioneiro de Morfo, a 175 quilômetros da costa do Amapá, também vai confirmar a viabilidade comercial da jazida. A descoberta de petróleo foi detalhada pela presidente da estatal, Magda Chambriard, durante visita oficial do presidente Lula ao Oiapoque. O Irã ameaçou iniciar uma nova ofensiva no Estreito de Hormuz, caso as negociações diplomáticas com os Estados Unidos fracassem. Em meio ao impasse sobre o tráfego de petróleo na região e a alta dos combustíveis, o presidente Donald Trump rejeitou prorrogar o cessar-fogo. O líder republicano chegou a ameaçar bombardear Omã, país mediador que abriga tropas americanas. O tenista João Fonseca desistiu de disputar o Masters 1000 de Cincinnati nos Estados Unidos depois de sentir um incômodo no abdômen durante o treino. O carioca de 19 anos, que enfrentaria o australiano Christopher O'Connell pela terceira rodada da competição, optou por se poupar para focar na recuperação física. Agora, o próximo compromisso de João Fonseca no circuito da ATP é o US Open, também nos Estados Unidos, entre os dias 25 de agosto e 13 de setembro. No horário de Brasília, 6h33.
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0: Rio Pinheiros, no sentido Zona Sul, já com trânsito bem carregado da saída da rodovia Castelo Branco e da Marginal Tietê até pelo menos a altura da ponte Eusébio Matoso. Ainda dá para insistir, principalmente depois da Real Olímpica da USP. Corredor da Gastão Vidigal, Fonseca Rodrigues e Pedroso de Moraes é alternativa também. Depois da Eusébio Matoso, boas condições pela Pinheiros. Para Castelo, anda e para na aproximação ali com a estação Jurubatuba e também redução de velocidade na altura da ponte João Dias.
1: 6h34.
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0: Você quer ser livre? Então abandone a necessidade de ser amado. Margaret Atwood, a escritora canadense, tem uma frase que de primeira parece cruel. O desejo de ser amado é a última ilusão. Abandone-o e você será livre. Calma, ela tem razão. Só precisa de tradução. Uma das lições mais duras que a vida ensina é essa. Paz e amor se cultivam por dentro. Pode aparecer alguém disposto a te amar do jeito mais bonito e generoso do mundo. Se você não se ama, não vai sentir esse amor que vem do outro. O amor bate na porta e não acha ninguém em casa para receber. Aí a pessoa jura que o outro não ama direito, que falta prova, que precisa de mais. E o buraco nunca fecha. E sabe por que não fecha? Porque o buraco é por dentro. Por isso o afeto de fora não tampa a cratera interna. Aí vem a pergunta que muda o jogo. Em vez de perguntar, por que ninguém me ama como eu preciso? Pergunte, por que eu preciso tanto assim? Isso pode até parecer algo besta ou pequeno, mas muda tudo. Quem faz essa pergunta com honestidade começa uma escavação que leva anos. E vai achar coisa antiga lá embaixo, como uma criança que só ganhava atenção apenas quando agradava. Aquele tipo de afeto que sempre chegou com condição. Criando uma régua que a pessoa usa emprestada até hoje para medir o próprio valor. E parece fácil demais, é só abandonar o desejo de estar tudo resolvido. Mas, na vida real, é trabalho lento, cheio de recaída, sem linha de chegada à vista. Mas o mecanismo é esse mesmo. Quando a energia que ia toda para fora, mendigando olhar, volta para dentro, algo troca de lugar. A pessoa cansa de esperar ser escolhida e se escolhe. O amor dos outros vira um presente lindo que aprendemos a acolher em nós. Até aí, tudo bem. Mas ele precisa deixar de ser o oxigênio sem o qual morremos.
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2: Reforço o convite aqui para você acompanhar na programação aqui do Jornal da CBN de hoje mais um episódio dos 50 debates para o Brasil. E vamos discutir o tema importante que está aí no noticiário, inclusive. Regulação das redes sociais. Para conversar conosco, convidamos Bia Barbosa, que integra o Comitê Gestor da Internet no Brasil, e o Rafael Pelon, que é advogado especializado em direito digital. Você pode falar sobre essa questão a partir de agora, mandando sua mensagem para o nosso WhatsApp, o 999119981, com DDD 11. O que você entende como regulação das redes sociais? Qual é o limite? Qual é a fronteira que podemos avançar ou não quando tratamos desse assunto? Os debates ocorrem sempre logo depois das 8:30 da manhã. E nesta semana também estamos conversando com alguns dos integrantes das equipes econômicas dos candidatos. Hoje a nossa entrevistada, logo depois das 7:30 da manhã, é Daniela Marques, coordenadora da pauta econômica do plano de governo de Flávio Bolsonaro, do PL. Agora são 6:39.
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2: 6:40.
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2: Morreu na noite desta segunda-feira em São Paulo, aos 98 anos, a atriz Laura Cardoso, um dos maiores nomes da dramaturgia brasileira. De acordo com a família, a artista morreu em casa, após se sentir mal. A cerimônia de velório da atriz acontecerá nesta terça-feira, das 8:00 da manhã às 2:00 da tarde, no bairro da Bela Vista, na região central de São Paulo. Acompanhe a longa trajetória de Laura Cardoso, com Yasmin Caetano.
3: A história de Laura Cardoso caminha junto com a história da televisão brasileira. O talento para interpretar diferentes papéis em novelas clássicas trouxe a atriz para dentro da casa de cada um que a assistia. Apaixonada pelo trabalho, Laura Cardoso abraçava cada personagem com interesse e profissionalismo. Em 7 décadas de carreira, sempre esteve aberta a novos desafios, como contou ao programa Encontro da TV Globo.
4: Todos os personagens que eu faço, que eu interpreto, eu amo. Não tem um personagem que eu tenha reclamado, dito, não, não quero, não faço assim. Eu me dedico de corpo e alma àquele personagem, àquele trabalho.
3: Nascida em setembro de 1927, a jovem Laurinda de Jesus Cardoso passou a infância encantada com a ideia de interpretar e contar histórias. Filha de imigrantes portugueses em São Paulo, a família apresentou uma resistência inicial pela carreira artística, mas isso não a impediu de seguir atrás do teatro. Estreou em radionovelas na década de 1940 e, por conselho de um produtor, deixou de ser Laurinda para ser Laura, o nome artístico que acompanhou ela a vida toda. A CBN Laura Cardoso relembrou como foi trabalhar na era de ouro do rádio, quando as histórias ainda eram imaginadas pelo público.
5: O rádio sempre foi uma coisa muito boa, uma coisa completa. Ele te dá tudo, ele te transmite tudo, canto, a música, a voz, a palavra, que é importantíssima. As vozes eram cuidadosamente escolhidas para o personagem.
3: O rádio também trouxe o amor. Foi nos bastidores das emissoras que conheceu o ator e escritor Fernando Balerone, com quem se casou em 1949.
5: Ele era ator na Tupi, tinha uma belíssima voz, e nós nos conhecemos ali e nos casamos ali, enquanto estávamos na Tupi. Era uma pessoa encantadora.
3: Com ele, teve duas filhas e também enfrentou o luto da morte de um terceiro filho no parto. Laura se tornou viúva cedo. Balerone morreu em 1980, aos 57 anos, e foi o único marido da atriz. E na televisão, o primeiro trabalho veio na recém-inaugurada TV Tupi, no programa Tribunal do Coração, de 1952. Ela contou sobre o início da carreira na televisão ao programa Conversa com Bial, em 2020.
6: A gente às vezes não conhecia o texto, mas estudava, lia. E a gente, entre nós, os colegas, dizia: vamos tentar fazer assim. Se não der certo, a gente faz na forma. E foi isso. E muita coisa a gente acertou, e muita coisa a gente errou. Mas a gente tentou fazer o que está aí.
3: Em 1981, estreou na TV Globo como Alda, na novela Brilhante. Depois de um período em outra emissora, voltou aos estúdios da Globo e não parou de crescer como uma das principais atrizes da casa. Depois de Alda, vieram Isaura, de Mulheres de Areia, Doroteia, da adaptação de Gabriela, Soraya, de Explode Coração, e a avó Carmen, de Chocolate com Pimenta. O último papel foi Matilde, na novela A Dona do Pedaço, de 2019. Laura Cardoso também recebeu dois prêmios Shell, um dos mais importantes do teatro brasileiro. Levou para casa o título de melhor atriz no Festival de Cinema Brasileiro de Miami e no Grande Prêmio Cinema Brasil. E em 2006, foi condecorada com a Ordem do Mérito Cultural, homenagem do governo brasileiro pelo trabalho no cinema, no teatro e na televisão. De São Paulo, Yasmin Caetano.
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3: 6:50.
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10: No encerramento da 23ª rodada do Campeonato Brasileiro, Internacional e Remo empataram pelo placar de 1-1. O Colorado saiu na frente com um gol de Carbonero aos 3 minutos, mas Vitor Bueno, nos acréscimos da segunda etapa, determinou a igualdade. Com o resultado, o Inter está fora da zona de rebaixamento, com 24 pontos. E o Remo é o 18º, dentro do Z4, com 23 pontos. Nesta terça-feira serão realizados os jogos da Libertadores e também da Copa Sul-Americana. Às 7 horas da noite, o Fluminense encara o Independiente Rivadavia na Argentina pelas oitavas de final da Libertadores, depois de um placar de 0-0 no Maracanã. Já pela Sul-Americana, o São Paulo enfrenta o Bolívar às 9:30 da noite no Morumbis, depois de ter empatado por 1-1 em La Paz.
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2: Seja pelo olhar dos nossos ouvintes, seja olhando aqui no entorno do estúdio do Jornal da CBN, claramente já se percebe que hoje a temperatura vai subir e subir bastante. A máxima prevista é de 30 graus, e eu estou falando isso porque o céu já está bem claro para esse horário, e também o que a gente pode perceber lá no horizonte, olhando em direção aqui ao bairro do Butantã, é uma faixa de poluição, tempo seco. Isso serve de alerta para todos nós. O fato é que, se de um lado, olhando para Pinheiros, você vê um céu bonito, olhando em direção lá ao horizonte, Zona Oeste, Butantã, aquela região lá, você já percebe essa faixa de poluição no céu. Enfim, é o cenário que nós temos aqui no entorno. Lembrando mais uma vez, temperatura vai subir, vai bater 30 graus e o tempo vai estar seco ao longo do dia de hoje. Alguns dos nossos ouvintes escrevem para cá, lembrando a figura de Laura Cardoso, importante figura de Laura Cardoso na dramaturgia. Caso da Adriana Quintas, grande, maravilhosa Laura Cardoso, que ela descanse em paz. Estava para fazer 99 anos agora, no dia 13 de setembro. E outras pessoas também, lembrando os vários papéis que ela realizou na televisão, principalmente na televisão brasileira, que foi a arte que ela mais marcou no coração de todos nós.

0: 6h53.
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0: Muito bom dia para você, Marta Gabriel.
1: Bom dia, Milton, Adete, ouvintes.
2: Bom dia, Marta.
0: Marta, vamos falar sobre essa expressão que começa a aparecer no noticiário com mais frequência aí, no noticiário digital, Lux Maxim, quer dizer, é a tecnologia, né, afetando como as pessoas avaliam e alteram suas aparências?
1: É isso mesmo, Milton, num grau extremo, né? Então, na realidade, não tem nada errado da gente querer melhorar ou mudar a aparência como forma de expressão ou satisfação pessoal. Os humanos já fazem isso desde pelo menos 100 mil anos atrás, mas o problema é que ao longo da história a tecnologia vem afetando tanto como a gente percebe a nossa aparência, quanto como a gente pode agir sobre ela. Se a gente for pensar, uma das primeiras tecnologias que afeta a nossa percepção é o espelho, né? Antes do espelho, a gente se baseava pelo que os outros, né, pensavam, viam da gente, davam feedback, depois a água, que era um espelho d'água, aí vem vindo fotografia, você já vê mais detalhes, você se vê mais vezes, aí vem o digital, você se vê muito tempo em tela, selfie, filtros, e agora com a IA, a gente tem uma maximização disso, porque a gente consegue mensurar, né, todas essas coisas que a gente tem, não só a percepção, mas o que a gente deve fazer. Então, ou seja, o Lux Maxim é a otimização extrema da própria aparência. Isso já existia em alguns nichos, mas se intensifica com a IA. E a lógica é assim: você tem aparência, você analisa, identifica defeitos. As pessoas estão pedindo para o ChatGPT ou para as IAs em geral avaliar o que tem errado com o seu rosto, para você fazer a correção depois. E isso vira um looping contínuo de intervenção, comparação, nova otimização. Então, tem duas categorias aqui, que é o soft maxing, que é skincare, cabelo, barba, essas coisas. E tem o hard, que é procedimentos estéticos, cirurgia facial, implantes e por aí vai, né? Então, com isso, o algoritmo deixa apenas de mostrar padrão de beleza e começa a participar da construção desse nosso padrão. Então, é uma aparência também algorítmica artificial.
2: Parece um avanço do que já acontecia com os filtros de Instagram, né, Marta? Que já eram redes neurais. Então, para onde estamos indo? Como que isso pode nos afetar no futuro?
1: Então, Nadeja, o Lux Maxim, ele aponta para quatro movimentos importantes. Um é quantificar a beleza o tempo todo. E aí, se a gente ficar só do lado, eu adoro um texto do Kant, que é o Belo e o Sublime, que ele fala que se você ficar só focado, a beleza é aquela coisa que está em si, né? Mas a beleza passa. E se você não buscar algo que está no interior, aquela coisa que te torna sublime, maior do que si mesmo, você vai ficar sempre insatisfeito. Então, a gente está indo para quantificação da beleza, personalização estética por IA, então qual a melhor versão de mim e otimizando isso o tempo todo, e normalização da intervenção. Mas a pior delas, que eu acho que é a quarta que a gente tem que prestar atenção, é uma nova ansiedade de performance. Performar cada vez mais melhor num grau que te traz ansiedade, né? Então você começa a querer versões artificiais otimizadas o tempo todo. Então a reflexão que eu acho que a gente tem que deixar aqui é, né, que a gente tem que pensar se essa melhoria da aparência, tá, essa busca de melhoria, tá deixando a gente feliz e é uma escolha pessoal, ou se é uma pressão, uma obrigação que tá trazendo ansiedade. Então, nem tudo que a gente pode, a gente deve.
0: Perfeito, muito obrigado, Marta, por nos trazer essa reflexão logo cedinho aqui. E a gente aproveita também para deixar o convite, porque hoje está no ar já mais um episódio do Futuramente, sobre como a tecnologia pode ajudar a aumentar a longevidade. Você
1: tá imperdível.
0: É, eu tenho certeza disso, até porque é uma convidada muito especial, doutora Maiana Zartes, geneticista, professora titular da Universidade de São Paulo, estará com você, com a Carol Tamacia. É só ir na nossa plataforma de podcast, que o Futuramente já está disponível por lá também. É o Futuramente estendido que nós oferecemos aqui para os nossos ouvintes. Até mais.
1: Obrigada, pessoal. Bom dia.
2: Bom dia.
0: Se você quiser conversar conosco aqui sobre este tema, pode mandar sua mensagem também para o 999119981. Você já foi afetado pelo Lux Maxim? Esta tendência digital popular, principalmente entre jovens e adolescentes, e que maximiza a atratividade física?
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0: terça-feira, 18 de agosto de 2026. 53% dos trabalhadores brasileiros chegam ao fim do mês sem dinheiro suficiente para pagar todas as despesas. A informação faz parte de um levantamento da Serasa Experian. Os entrevistados apontaram como principais vilões do orçamento a alimentação e as contas de consumo, como água, luz e gás. 47% das pessoas afirmaram recorrer a algum recurso ou alternativa adicional para conseguir bancar as dívidas. Já 6% disseram que não recorrem a nenhuma solução. A pesquisa ouviu 1.008 profissionais de empresas públicas e privadas. Diálogos obtidos pela Polícia Federal apontam que a empresária Roberta Luxinger comprou joias para Marco Aurélio Santana Ribeiro, o Marcola, ex-chefe de gabinete do presidente Lula. A defesa dele afirma que as peças faziam parte de um empréstimo já quitado. As apurações também miram mensagens entre a lobista e o empresário Fábio Luiz Lula da Silva, o Lulinha. Numa conversa de março de 2024, a empresária afirma que os dois trabalhavam em um nível diferenciado e diz que o futuro é a Suíça. A defesa do filho do presidente contesta a autenticidade das provas e denuncia vazamentos ilegais. A Indonésia ainda tem quase 13 mil pessoas desabrigadas em razão do terremoto de magnitude 7,7 que atingiu a cidade de Flores no sábado. Moradores estão dormindo ao relento porque temem voltar para casa em virtude de centenas de tremores secundários na região. Pelo menos 53 pessoas morreram e mais de 100 ficaram feridas. Segundo as agências de resgate, não há relato de desaparecidos até o momento. No horário de Brasília, 7:01.
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1: Muito bom dia a você que escolheu ficar mais bem informado ouvindo o Jornal da CBN na manhã desta terça-feira, 18 de agosto de 2026. E começamos falando ao vivo de Brasília, estamos em contato com o Felipe Igreja. Bom dia para você.
2: Bom dia, Milton, bom dia, Nadédia e todos que nos acompanham. O presidente do Tribunal Superior Eleitoral, ministro Nunes Marques, defendeu o sistema eleitoral brasileiro e as urnas eletrônicas durante uma reunião com cerca de 100 representantes de embaixadas aqui no Brasil. Nunes Marques afirmou que as urnas são seguras e que o processo eleitoral brasileiro é transparente. O ministro ainda ressaltou que o Brasil é referência mundial em eleições. Ele também disse que organismos internacionais poderão enviar representantes para acompanhar as eleições deste ano. Durante a reunião, o presidente do TSE falou sobre os desafios envolvendo as plataformas digitais nas eleições. Nunes Marques ressaltou que o tribunal determinou que essas plataformas apresentem planos com medidas para proteger a integridade das eleições.
3: Para além disso, todas assumiram o compromisso de, nos finais de semana em que ocorrerão o primeiro e o segundo turnos, enviar representantes ao TSE para participar de uma sala de situação, voltada a impedir a disseminação de publicações que visem interferir na vontade do eleitor no momento mais crítico da eleição.
2: Segundo o TSE, um representante da diplomacia dos Estados Unidos participou da reunião. Nunes Marques também destacou as medidas adotadas pelo tribunal para combater o uso indevido da inteligência artificial nas eleições. Entre elas está a criação de uma comissão permanente e de um plano de ação voltado ao uso da inteligência artificial e à proteção da integridade das informações. Esse tema, inclusive, deve voltar a ser discutido pelo TSE nos próximos dias, quando a corte deverá analisar o caso do vídeo produzido com inteligência artificial em que o ex-presidente Jair Bolsonaro aparece declarando apoio à candidatura do filho Flávio Bolsonaro. Esse julgamento pode fixar as regras sobre o uso de deepfakes nas eleições. Inclusive, hoje, Nunes Marques marcou uma reunião com os demais ministros da corte justamente para discutir o caso. Milton.
1: As informações de Brasília foram do Felipe Igreja, agora que são 7:05.
4: E do Rio de Janeiro, a gente fala de uma suspeita de pirâmide financeira numa igreja evangélica. Diogo Bugalho, que história é essa? Bom dia.
5: Pois é, Nadédia, bom dia para você, bom dia também para você que nos ouve. Polícia Civil está fazendo nessa manhã uma operação para desarticular essa quadrilha especializada em golpes financeiros e lavagem de dinheiro por meio de um falso banco digital vinculado a uma igreja evangélica. Esse esquema, Nadédia, prometia rendimentos de até 10% ao mês e teria causado prejuízo superior a R$1 milhão. Como é que funcionava? De acordo com as investigações da Delegacia de Combate às Organizações Criminosas, essa igreja evangélica, que inicialmente funcionava em São Gonçalo e agora está instalada em Niterói, tinha ali um pastor, um chefe, um líder dessa igreja, né, que usava a posição religiosa dele para conquistar a confiança dos fiéis e convencê-los a investir em uma plataforma operada por uma empresa conhecida como Banco do Pastor, plataforma que era controlada por ele próprio. Após a captação do dinheiro, os rendimentos prometidos deixavam de ser pagos, inicialmente sob diferentes justificativas, até que as restituições foram completamente interrompidas. Os policiais identificaram, até o momento, pelo menos 7 registros de ocorrência relacionados a esse mesmo esquema. Na ação de hoje, batizada de Operação Golpe de Fé, o objetivo é cumprir 39 mandados de busca e apreensão contra 12 alvos na capital fluminense, também nos municípios de Niterói, São Gonçalo e Duque de Caxias, aqui no estado do Rio, e na capital paulista. A investigação aponta ainda que havia uma estrutura complexa e mais complexa do que uma simples captação irregular de investimentos. Segundo os agentes, os valores eram distribuídos por diversas contas e empresas ligadas ao pastor investigado e também à mulher e ao filho dele. Operação segue em andamento aí, buscando reunir novas provas para aprofundar as investigações. A gente segue também acompanhando por aqui. Nadédia.
4: Obrigada. Diogo Bugalho, no Rio de Janeiro, às 7:07.
1: A Petrobras espera concluir em 20 dias a perfuração do poço de petróleo na bacia da Foz do Amazonas para mensurar o volume de óleo na região. Pesquisa no Poço Pioneiro de Morfo, a 175 quilômetros da costa do Amapá, também vai confirmar a viabilidade comercial da jazida. Descoberta de petróleo foi detalhada pela presidente da estatal, Magda Chambriard, durante visita oficial do presidente Lula a Oiapoque. A executiva destacou que o projeto de pesquisa na margem equatorial já mobilizou mais de US$ 300 milhões em investimentos. Petrobras solicitou ao IBAMA a concessão de licenças complementares para perfurar outros 3 poços no bloco exploratório. A diretoria da companhia informou que enviou dados técnicos adicionais demandados pelo órgão ambiental para dar sequência aos estudos geológicos. Magda Chambriard reiterou que ainda não dá para saber qual volume de petróleo há na área da descoberta.
6: Todos os nossos estudos indicam um potencial bastante relevante. A gente tem que saber quanto é que de petróleo tem de fato nessa área, né? E nós temos aí previstos mais 3 poços para furar nesse bloco. Estamos aguardando essa licença ambiental. Tem petróleo, tem descoberta. A gente ainda não sabe quanto. Nós vamos continuar investindo, vamos continuar explorando. E o futuro vai dizer quanto o Amapá pode nos oferecer, mas nós aqui, desse macacão cor de abóbora, estamos extremamente otimistas com o que a gente está encontrando por aqui.
1: O Ministério Público Federal enviou ofício ao IBAMA, estipulando prazo de 5 dias para que o órgão preste esclarecimentos detalhados sobre os pedidos de novas perfurações marítimas. Os procuradores apontam preocupações com impactos socioambientais cumulativos sobre a fauna marinha e comunidades tradicionais da costa amazônica. O presidente Lula visitou o navio sonda responsável pelas operações em alto mar e classificou o achado como um marco para a soberania nacional e a segurança energética. Em pronunciamento, Lula rebateu questionamentos externos à exploração de combustíveis fósseis na região, prometeu proteção ambiental e defendeu a autonomia brasileira no setor.
7: Quando aconteceu a COP aqui, o ano passado, muita gente queria que eu não declarasse que tinha conquistado a licença, porque diziam que era, os europeus iam ficar chateados se a gente anunciasse que ia procurar petróleo, porque eles queriam que a gente só falasse do fim do combustível fóssil.

0: defesa que o senhor fez ao longo dos últimos 3 anos e meio, enfrentando tudo e todos para defender que este projeto chegasse no dia de hoje com essa descoberta feita pela Petrobras, que tem que ser um orgulho de todos os brasileiros.
1: Essa exploração de petróleo na região será motivo do comentário da Miriam Leitão, que você acompanha daqui a pouco aqui no Jornal da CBN. Agora são 7h11 na Dédia Calado.
2: Voltamos a trazer informações sobre a morte da grande Laura Cardoso aos 98 anos aqui em São Paulo. Pedro Fagundes, bom dia.
3: Bom dia, Nadédia, Milton, também aos nossos ouvintes. Olha, o velório da atriz Laura Cardoso começa daqui a pouco, às 8h da manhã, aqui em um casarão da Bela Vista, região central de São Paulo. O local, ele fica bem ao lado do bairro do Bixiga, que é onde a atriz nasceu e também começou uma trajetória de mais de 8 décadas dedicadas à arte. Por enquanto, a movimentação ainda é pequena. Ao longo da manhã, é por aqui que familiares, amigos e também admiradores devem passar para despedir da atriz. Laura Cardoso morreu aos 98 anos. Segundo a família, ela passou mal em casa. Laura, ela faria 99 anos em setembro. Filha de portugueses, dizia desde criança que queria ser atriz. Começou ainda adolescente nas radionovelas na década de 40. Foi quando, por conselho de um produtor, inclusive, que deixou de ser Laurinda, que era o nome de nascença, para assumir o nome artístico. A CBN, ela relembrou como que foi trabalhar na era de ouro do rádio. Vamos ouvi-la.
4: O rádio sempre foi uma coisa muito boa, uma coisa completa. A gente dá tudo, a gente transmite tudo, canto, a música, a voz, a palavra, que é importantíssima. As vozes eram cuidadosamente escolhidas para o personagem.
3: Laura passou também pelo circo e pelo teatro e estreou na televisão no ano de 1952, na antiga TV Tupi. Ao longo da carreira, gravou mais de 60 novelas e se tornou um dos rostos mais conhecidos da televisão brasileira. Fez personagens marcantes em produções como Mulheres de Areia e também em Caminho das Índias. Na Globo, o último trabalho foi em 2019, com a novela Dona do Pedaço. Um dos grandes parceiros, atriz, na TV foi justamente o ator Tony Ramos, que a TV Globo, o artista, lamentou a perda da amiga e a quem ele tratava como rainha.
5: Ela foi mãe, minha mãe, em várias novelas. Eu acompanhei Laura vendo também no teatro, não trabalhei com ela no teatro, mas na televisão inúmeras vezes. E acho que a última vez, assim, um personagem que foi tão determinante em nossas carreiras foi a Lakshmi, que ela fazia de Caminho das Índias, e eu era o filho, o Opache. Vocês podem imaginar como é que a gente fica nesse momento, tentando organizar a emoção e organizar a vida que continua. Mas ela é eterna. Essa alma agora vai viajar. Esse corpo parou, mas essa alma viaja.
3: Laura também atuou em mais de 20 filmes, como, por exemplo, Terra Estrangeira, do diretor Walter Salles, e Através da Janela, de Tatá Amaral. Laura Cardoso, ela deixa 2 filhos, 3 netos e também 1 bisneto. E como falei para vocês logo de início, o velório dela está marcado para as 8 da manhã, daqui a pouco, aqui na Bela Vista, onde continuo acompanhando. Volto com vocês.
1: E alguns dos nossos ouvintes escrevem lembrando de passagens antigas, a história de Laura Cardoso. Luiz Segato, por exemplo, lembra da infância dele, quando a mãe ficava na máquina costurando sapatinhos para crianças e ouvindo rádio novela na Rádio São Paulo, que ficava ali na Angélica, num antigo sobrado, diz aqui o Luiz Segato, e a apresentadora chamava para mais um original de Laura Cardoso. E o Valdir Medeiros, por sua vez, que é do Rio Grande do Norte, lembra que Laura Cardoso também foi uma grande dubladora, inclusive desta personagem.
6: Tem uma que é especial pra mim, desenho animado, a Bete do
7: Flintstones.
8: Vou sair agora mesmo e comprar um presente bem bonito pra seu aniversário amanhã.
7: Ela é a Bete.

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3: 7:18.
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0: Miriam Leitão fala hoje sobre a descoberta de petróleo na margem equatorial.
1: Bom dia, Milton. Bom dia, Nadédia. Bom dia, ouvintes da Rádio CBN. Essa notícia da Petrobras é muito interessante. É a notícia que a Petrobras encontrou petróleo na Foz do Amazonas. Mas ainda é preciso tomar todo cuidado, como a própria Magda Chambriard, presidente da Petrobras, tem dito. Ainda não se sabe se é uma exploração comercial. Só vai se saber depois de delimitar a área, saber quanto petróleo tem ali, definir toda a capacidade de produção do campo, antes de saber se vai começar a exploração ou não. Esse é o primeiro passo, encontrou o petróleo. Primeiro teve indícios, agora encontrou petróleo. Então, a Magda deu entrevista ao jornal O Globo, dizendo exatamente isso. Quer dizer, é uma notícia boa da perspectiva de quem produz petróleo, né? Quem produz petróleo precisa continuar produzindo. O Brasil está perdendo as suas reservas, porque não está repondo, então precisava de encontrar uma outra área de produção. Esse poço Morfo, a 175 quilômetros da costa do Amapá, não está muito profundo, né? 2.886 metros na margem equatorial. E aí o que eles estão dizendo é que o que está aprovado é que tem petróleo na região. E isso era meio esperado, até porque naquela região a Guiana está produzindo, outros países estão produzindo. Então, era possível que o Brasil fosse encontrar também. Encontrou o petróleo. A grande questão é a seguinte: qual o futuro do petróleo? Essa que é a grande pergunta sobre petróleo. Outra pergunta é: quanto tempo vai demorar a colocar, se for encontrado um campo comercial, um poço comercial, quanto que demora para colocá-lo em produção? Outro dia o Davi Zilberstein falou alguma coisa com 5 anos, mas na verdade o que eu já ouvi foi 10 anos. O que ele está dizendo é que a Petrobras tem muito conhecimento, muita expertise em produção de petróleo em águas profundas, então consegue produzir mais rápido, da descoberta até a produção. Mas eu já ouvi outras pessoas falando que normalmente o processo todo, desde a descoberta até a tornar o poço ativo e produtivo, leva uns 10 anos. O petróleo, nesse momento, está sob intensa dúvida por causa da mudança climática e do esforço de alguns países de descarbonizar as suas economias. Bom, portanto, assim, daqui a 10 anos começa, mas para uma vida útil de 30 anos, 40 anos, será que o mundo vai continuar consumindo tanto petróleo quanto consome atualmente? São muitas dúvidas que pesam sobre a produção de petróleo nesse momento. Mas a Petrobras vai adiante, ela começa a produzir, é muito competente, vai começar a produzir e vai repondo as suas reservas que já estão começando a se exaurir. Então, da perspectiva da empresa, é um bom negócio. Da perspectiva do futuro da economia, é uma dúvida, porque se a gente vai continuar produzindo petróleo durante a vida útil desse campo que surgiu agora nos últimos dias, o vestígio de, né, a presença, a confirmação da presença de petróleo. Até amanhã, Milton. Até amanhã, ouvintes.
0: Essa foi a Miriam Leitão. Agora são 7:31.
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0: terça-feira, 18 de agosto de 2026. O Tribunal Superior Eleitoral vai discutir hoje o uso de inteligência artificial e a proibição de deepfakes na propaganda eleitoral. Os ministros avaliam desde o veto total da tecnologia até restrições focadas em conteúdos que induzam eleitores ao erro ou prejudiquem adversários. A discussão foi motivada por questionamentos jurídicos ao uso do vídeo do ex-presidente Jair Bolsonaro, gerado por IA na convenção do PL que homologou a candidatura de Flávio Bolsonaro. A Polícia Civil do Rio de Janeiro faz uma operação contra uma quadrilha especializada em aplicar golpes financeiros e lavar dinheiro por meio de um falso banco digital vinculado a uma igreja evangélica. O esquema prometia rendimentos de até 10% ao mês e teria causado prejuízo superior a R$1 milhão. Segundo a investigação, um pastor usava a posição religiosa para convencer os fiéis a colocar dinheiro no negócio. O Fluminense vai enfrentar o Independiente Rivadavia às 7 da noite de hoje na Argentina pelo jogo de volta das oitavas de final da Libertadores. Na semana passada, a partida terminou em 0-0. Pela Copa Sul-Americana, o São Paulo vai encarar o Bolívar no Morumbi às 9:30 da noite, depois do empate por 1-1 na altitude de La Paz. No encerramento da 23ª rodada do Campeonato Brasileiro, Internacional e Remo empataram por 1-1. O presidente do Corinthians, Osmar Stabile, confirmou a renovação de contrato de Memphis Depay. O novo vínculo vale até a metade de 2028. O dirigente deu a declaração depois de o conselho de orientação do clube dar aval ao novo contrato do jogador. Stabile reabriu as conversas com Memphis após informar que não manteria o holandês na equipe por causa da responsabilidade financeira. No horário de Brasília, 7:33.
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2: 7:34.

0: Eleições 2026. Nesta semana, o Jornal da CBN entrevista os representantes na área da economia de alguns dos principais candidatos à presidência. Hoje, nós recebemos Daniela Marques, coordenadora da pauta econômica do plano de governo de Flávio Bolsonaro, do PL. Entre outros trabalhos, Daniela foi presidente da Caixa Econômica Federal. Daniela Marques, muito obrigado pela sua gentileza de aceitar o nosso convite aqui no Jornal da CBN. Um bom dia.
1: Bom dia, Milton. Bom dia, Nadédia. Bom dia a todos os ouvintes da CVM, da CBN.
0: Daniela, o plano de governo, a senhora, tem proposto um ajuste equivalente aí a 1,5% do PIB, algo próximo de 190 bilhões. Quais despesas serão efetivamente cortadas para se chegar a esse valor?
1: A gente ainda está discutindo com os técnicos, Milton, e principalmente eu tenho dito que precisamos ter uma instância de diálogo com outros poderes, porque hoje existem muitos excessos, né, em privilégios, supersalários, a própria estrutura ministerial. A gente estava fazendo um estudo essa semana. O Brasil hoje tem a maior estrutura de ministérios, mais do que a Venezuela, nesses 38 ministérios. Só a despesa de TI, operacional, administrativa e tudo que rege essa estrutura já são mais de 100 bilhões de reais. Então, é principalmente o foco, o que está no plano já, o fim dos supersalários, cortar pelo menos 15 ministérios, 10 a 15, reduzir essas estruturas, acabar com privilégios, excessos, e principalmente a gente ter uma instância, e eu estou chamando de Conselho Superior da República, aonde a gente abra um diálogo institucional com todos os poderes, o Congresso e o Supremo Tribunal Federal, porque hoje todos ordenam despesas e só um controla, que é o governo federal, né? Então a gente precisa cortar na carne e principalmente fazer uma reestruturação dos ativos, né? O Brasil é um país rico, mas endividado. E aí, através de monetização de imóveis, securitização de contratos de petróleo, fechamento de estatais dependentes. Então, assim, tem muita... A gente já chegou potencialmente, só na reestruturação, num valor superior a R$1 trilhão. E aí você vai fazendo escalonado, principalmente... o Flávio é um político experiente, né? Vai liderar a pauta. O Rogério Marinho, que é o nosso coordenador, eu tive o privilégio de trabalhar com ele durante a reforma da Previdência. Ele relatou a reforma trabalhista, ele fez o marco do saneamento enquanto ministro. Então precisa de uma construção e um diálogo político muito sólido para a gente colocar as contas no lugar, né? E colocar o Brasil no rumo novamente.
2: Daniela, em política externa, o plano traz a proposta de aproximação política com os Estados Unidos, Argentina e Israel. Como equilibrar esse movimento com a necessidade de manter e eventualmente ampliar as relações comerciais com a China e com mercados asiáticos?
1: O Brasil, enquanto celeiro do mundo, né, a matriz de segurança alimentar e energética, agora temos outra janela possível que... São 7 trilhões de dólares previstos de investimentos em data center. O Brasil, se criar condições para atrair esses investimentos, coisa que não faz hoje, com excesso de insegurança jurídica, com excesso de burocracia, com esse projeto do Redata não atrai esses investimentos, poderia se colocar entre as 5, 6 maiores economias do mundo. Então a gente precisa, e aí para esses data centers você precisa de energia, local físico e agora também minerais críticos, né? Que o Brasil, eu falo que Deus é brasileiro, e é mesmo, porque na revolução digital agora a matéria-prima também está aqui e a gente não pode perder outra janela, como perdemos estamos 20 anos discutindo a reindustrialização do Brasil. Então a gente tem que ter uma frente ampla de diálogo. O Brasil não pode se dar o luxo de fechar a porta para nenhum país. A China é o maior importador de alimentos do Brasil, os Estados Unidos é a maior potência econômica do mundo, Europa, o próprio Mercosul. Então ali a gente se coloca apto a dialogar com todos, fortalecendo a condição negocial do Brasil e principalmente tendo um time técnico qualificado para liderar essa agenda. E não dá é para a gente continuar exportando empresa para o Paraguai, né, Milton? Que é o que está acontecendo hoje.
0: Daniela, O próprio Flávio Bolsonaro já disse que não pretende desvincular aposentadorias e benefícios de salário mínimo, por exemplo. O programa também promete ali preservar os programas sociais. Se essas grandes despesas ficam protegidas, onde existe espaço, então, para esse ajuste de 1,5% do PIB? E até vou acrescentar aqui, porque na sua primeira fala, a senhora se referiu assim a cortar privilégios, né? Onde dá para cortar esse privilégio de forma estrutural, efetiva, que vai valer para o resto?
1: Ótima pergunta, Milton. Quem não cuida das contas, não cuida das pessoas, né? Então, esse endividamento em bola de neve do governo do PT, principalmente desse último, né? Que está custando mais caro do que o Dilma II, empurrando o Brasil para uma recessão, o orçamento do ano que vem virou uma peça de ficção. Essa recuperação da credibilidade do Brasil, que hoje, a despeito de ter o maior juro real do mundo, no último leilão do Tesouro não apareceu ninguém, o que é um indicativo, é como uma dona de casa que tinha um empréstimo no consignado, depois ela paga esse empréstimo com uma dívida no cartão de crédito, aí ela toma um segundo cartão de crédito para pagar o primeiro, chega uma hora que nenhum banco dá crédito. É o sintomático do que está acontecendo com o Brasil quando faz um leilão, a inflação mais 8,5, e esse leilão não aparece ninguém para demandar. Então, esse arcabouço, ele não tem credibilidade, precisa ser revisado, e aí o plano passa por isso, né, por um controle da trajetória de dívida PIB, e um governo que, na verdade não só o governo, né, uma estrutura institucional que tem o judiciário mais caro do mundo, que tem o congresso mais caro do mundo, e que tem a estrutura de ministérios mais cara, se não cortar na carne, não há moral para discutir nada com a população. Então, se não for agora, quando será? Só privilégios e penduricalhos são mais de 20 bilhões de reais por ano. Só imóveis, a União tem mais de 760 mil imóveis e gasta liquidamente 2 bilhões e meio de reais de aluguel. As estatais dependentes empregam mais de 30 mil pessoas, devolvendo o dízimo para o PT pelo estatuto, não entregam serviço, não tem finalidade de existir e só de folha custa mais de 10 bilhões de reais. Dívida ativa que a PGFN carrega, corrigida a CDI, enquanto o governo se endivida a CDI mais, são mais de 3 trilhões de reais. Tranquilamente a gente poderia monetizar 200 a 300 bilhões de reais por ano securitizando. Contratos de petróleo a receber em royalties para ser securitizado são mais de 500 bilhões de reais. Então, esse patrimônio é do brasileiro. A receita do governo de arrecadação de impostos é do pagador de impostos do caixa, e o governo tem feito mau uso desse caixa. Então, esse corte vem de um vasto cardápio a ser levado para a classe política, e não há outra via que não a do diálogo, para que a gente consiga promover esse ajuste e tire peso de juro, não só da conta do governo. A despesa de juro superou 1 trilhão de reais. Quando a gente saiu, e eu tive o privilégio de trabalhar no governo Bolsonaro, o FOPUS, né, que é onde se projeta juros do Banco Central, projetava para outubro de 23 um juro da ordem de 7,5%. Quando você olha para esse juro de 14, são 500 bilhões de reais a mais de despesa de juros. A despesa de juros desse ano vai ser mais de 1 trilhão de reais. Então, quando você coloca as contas no lugar e promove o ajuste, uma parte vai vir da própria redução de juros na curva. Cada um ponto de taxa de juros hoje, com cerca de 10 trilhões de dívidas, são 100 bilhões de reais. Então é como um orçamento doméstico, sabe, Milton? A gente vai ter que definir o que é prioridade, e quando se gasta mais de 1 trilhão em juros, né, mais de 450 bi para sustentar a própria máquina e 300 bi em assistência social, está claro para qualquer um, qualquer brasileiro entender que o problema não é o programa social. O problema social é um direito adquirido e uma necessidade. O problema é a falta de oportunidade que o beneficiário do programa social tem. Ele fica preso ali, sem oportunidade de crescer, de voltar a sonhar, de ter dignidade, e principalmente a má gestão dos recursos de nós, pagadores de impostos, e nos ativos da União. Então é ali no patrimônio e nos excessos que a gente vai buscar na própria carne para fazer o ajuste.
2: Falando de emendas parlamentares, Daniela, outras candidaturas fazem uma crítica bem severa ao volume de recursos nas mãos do Congresso. O plano de Flávio Bolsonaro, que é parlamentar, fala nas emendas focando em transparência e rastreabilidade. Quais que são as propostas, as ideias, e como a senhora vê o impacto desse dispositivo no orçamento?
1: A gente tem falado muito de governo digital, né, Naded? Eu acho que o futuro é digital, a inteligência artificial está aí. A gente tem um governo que não avançou, no governo Bolsonaro. Fizemos a GovBR, botamos 4 mil serviços na palma da mão do brasileiro. O Brasil se tornou o governo mais digital das Américas e o segundo do mundo. A gente bancarizou o brasileiro via Caixa Tem na pandemia, foram mais de 20 milhões de pessoas bancarizadas. A gente fez o PIX, né? O presidente Bolsonaro apoiou e lançou a iniciativa junto com o Roberto Campos do Banco Central. E tudo isso coloca numa jornada de prosperidade que foi interrompida. Fez o 5G, hoje tem internet no campo, tem internet em qualquer lugar do Brasil. Então a gente quer continuar esse caminho e aí eu chegar, se você tem um governo digital e transparente, ele vai ser mais eficiente para o cidadão, ele vai ser mais eficiente para o pagador de impostos, porque não há necessidade hoje, se todo mundo está com o telefone na palma da mão, de você ter que ir a um posto do INSS, depois outro posto da Receita, depois você vai a uma agência da Caixa, depois você vai a um posto do CRAS, depois você vai a um posto do Sino. Tudo isso é custo, tudo isso é um ônibus, tudo isso é um medo de ser assaltado e no final não resolve o problema e custa caro. Então, quando você organiza essa jornada, inclusive a transparência, aí eu vou chegar na sua pergunta, que é, com inteligência artificial, cada centavo do dinheiro público, cada centavo dessas emendas, a gente deveria estar acompanhando para onde está indo e o que entregou, né? E o brasileiro falou assim, como eu faço para sair da minha dívida? O parlamentar tal, para onde foram esses 70 bilhões de emendas? Então, existe uma discussão de prioridade orçamentária, por isso eu tenho reforçado muito a importância de um presidente que tenha experiência política, de uma pessoa como é o Rogério Marinho, um governo que provavelmente vai ter uma bancada muito forte, só o PL deve fazer pelo menos 100 deputados, né? Então, o brasileiro está indo para centro-direita, o Congresso já tem maioria de centro-direita, essa maioria será reforçada nessas eleições, é o que as pesquisas indicam, para você enfrentar o debate político sobre prioridades, porque a minha opinião de Dani, o que você pensa sobre as emendas? É irrelevante, é na política que vai resolver essa questão, e a gente acha que, a gente tem certeza que na via do diálogo vai ser dada a transparência necessária e principalmente a otimização da utilização desses recursos. Então, não adianta criminalizar a política ou a boa política porque não se tem governabilidade, né? A política é a arte do diálogo.
0: Para fechar aqui essa nossa conversa, e a senhora começou já hoje aqui falando em credibilidade, passa por insegurança jurídica. Ao mesmo tempo, a senhora defende o plano, fala numa reforma da reforma tributária, né, que está aí sendo implantada ainda. Mexer na reforma agora não é gerar mais insegurança diante de um cenário de adaptação?
1: Ótima pergunta, Milton. A reforma já está gerando insegurança. Primeiro, ela já está judicializada. Dois, tem uma transição marcada para começar em janeiro e o secretário da Receita não anunciou a alíquota de imposto porque o comitê gestor da reforma já disse que vai ser 28%. 28% de imposto de valor agregado é o maior imposto do mundo. A própria PEC que o governo aprovou tinha um teto de 26,5%. Esse teto de 26,5% foi estabelecido, né, 26,5% de alíquota, justamente porque o governo não queria bater outro recorde mundial, que é a maior, era 27% na Hungria, e infelizmente eles criaram tantas exceções e tanta complexidade, transformando inclusive energia e imposto de pecado para conseguir fechar a conta, e gerou mais. Era uma reforma para simplificar, ela complicou. Era uma reforma para reduzir carga, ela vai ampliar a carga. E o setor de serviço, que é onde se gera o maior número de empregos no Brasil, e principalmente os produtos que estão no dia a dia do consumidor, eles vão subir de preço. Então, precisa, não, o arcabouço é o que funciona em todos os países prósperos do mundo. A gente é completamente a favor da estrutura de ter um imposto sobre valor agregado, né, e dessa simplificação brutal, mas da forma como foi construída vai precisar de ajuste, e por isso a gente tem falado da reforma da reforma ou de aprimoramento, para que o brasileiro não seja penalizado na compra do celular, na ida à academia e em uma série de serviços.
0: Daniela Marques, muito obrigado pela sua gentileza, pelas informações que você nos traz aqui no Jornal da CBN. Um bom dia.
1: Ótimo dia, obrigado, fico à disposição sempre.
2: Bom dia.
0: Daniela Marx, coordenadora da pauta econômica do plano de governo de Flávio Bolsonaro do PL, conversou com você hoje aqui no Jornal da CBN, agora são 7h50.
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2: 7h52.
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0: 6 jogos sem vencer, o São Paulo busca quebrar a sequência ruim na noite desta terça-feira contra o Bolívar em casa para seguir adiante na Copa Sul-Americana. A partida de volta das oitavas de final será disputada no Morumbi às 9:30 da noite. E o tricolor precisa de um triunfo para avançar às quartas, já que na Bolívia empatou pelo placar de 1-1. Novo empate leva a decisão para os pênaltis. A boa notícia para o técnico Dorival Júnior é que ele terá praticamente todos os jogadores à disposição. Fica a dúvida sobre a utilização ou não do ponta direita Arthur desde o início, já que ele foi reserva contra o Coritiba, dando lugar a Vitor Sá. Na quarta-feira é a vez do Palmeiras entrar em campo pelas oitavas da Libertadores. O Alviverde está a 4 jogos sem ganhar e também precisa de um triunfo diante do Cerro Porteño para continuar no torneio, uma vez que na ida os dois times igualaram por 1-1. O confronto será em Assunção, no Paraguai. Sem Andreas Pereira, expulso no primeiro jogo, Lucas Evangelista é o favorito à vaga. M. Martínez e Maurício também têm chances de entrar, o que tornaria o Alviverde mais ofensivo. O atacante Sosa também será desfalque, no caso por lesão sofrida na derrota contra o Fluminense. Na quinta-feira, o Corinthians encara o Rosário Central na Neoquímica Arena pelas oitavas de final da Libertadores. Os dois times empataram por 0-0 na Argentina, de forma que quem vencer fica com a vaga. Na noite de ontem, o presidente do Corinthians, Osmar Stabile, anunciou que vai renovar o contrato do atacante Memphis Depay após o holandês diminuir os valores pedidos. Também na quinta, mas pela Copa Sul-Americana, o Santos pega o Macará no Equador após vitória por 2-1 em casa. O técnico Cuca deverá mesclar titulares e reservas a fim de priorizar o Brasileirão e a disputa das quartas de final da Copa do Brasil contra o Palmeiras. De São Paulo, Gabriel Dudziá.
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0: Muito bom dia para você, Marcelo D'Agosto.
1: Bom dia, Milton. Bom dia, Nadédia. Bom dia, ouvintes.
2: Bom dia.
0: O Nelson escreveu para nós, assim, apliquei R$72, será? No Tesouro IPCA, com juros semestrais com vencimento em 2026, em março de 2019. Recebi ontem no vencimento R$95, menos R$4 de imposto de renda e fiquei com R$91. Pela calculadora do Banco Central, R$72, corrigidos até hoje pela inflação, daria R$107. O que aconteceu? Por que recebi menos do que deveria?
1: Olha, Nelson, tem que olhar todo o seu extrato para entender exatamente o que aconteceu. Mas a razão para você estar achando que recebeu menos do que esperava é porque você comprou esse título com um preço acima do valor nominal atualizado da época. Daí uma parte da correção pela inflação você acabou recebendo ao longo do tempo, porque recebeu juros maiores do que a taxa de mercado da época. Só para explicar o funcionamento do Tesouro Renda Mais com juros semestrais, esse título que o Nelson está falando e que venceu ontem. O título paga juros fixos de 3% a cada semestre, que dá 6% ao ano. E esse percentual de juros a cada 6 meses incide sobre o valor nominal atualizado, que é sempre corrigido pela inflação todo dia 15 do mês. Só que o rendimento do título muda conforme as condições de mercado. Por exemplo, hoje, se você comprar um tesouro IPCA com juros semestrais, os juros estão mais ou menos em 8% ao ano. Daí você compra o título com um desconto em relação ao valor nominal atualizado, esse que incide os juros. Lá em 2019, quando você comprou, os juros eram de 3% ao ano. Daí você comprou por um valor acima do valor nominal atualizado da época. Então, em resumo, no pacote, com todo o investimento, incluindo juros, mais correção pela inflação, você teve a remuneração contratada no momento que investiu. Mas, no seu caso, você recebeu mais rendimentos com juros ao longo do tempo e, no fim, recebeu menos do que a correção pelo valor que investiu pela inflação. Mas pode ficar tranquilo, porque as contas estão certas e essa é a vantagem de investir via o Tesouro Direto, porque é um mecanismo, uma plataforma única, calculada pelo Tesouro, administrada pelo Tesouro, e todas as contas, então, passam por esse crivo do Tesouro Nacional. Então, você pode ficar tranquilo que recebeu exatamente aquilo que você contratou na época.
0: Muito obrigado e até mais.
1: Até mais, um abraço, até amanhã.
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Terça-feira, 18 de agosto de 2026, a plataforma Discord suspendeu temporariamente as transmissões ao vivo e o compartilhamento de vídeos no Brasil. A iniciativa cumpre uma determinação da Agência Nacional de Proteção de Dados com base no ECA Digital. A medida cautelar foi aplicada após investigações sobre falhas de segurança e a ocorrência de episódios de violência e abusos contra crianças e adolescentes nas transmissões. O número de tornados no Brasil atingiu no acumulado do ano o nível mais alto já verificado pela plataforma de registros e rede de observadores de tempestades severas. Até o momento, houve 646 ocorrências. Parte do território brasileiro, incluindo a região sul do país, fica no segundo maior corredor de tornados do mundo. O primeiro fica nos Estados Unidos. A Caixa Econômica Federal inicia hoje o pagamento da parcela de agosto do Bolsa Família. Os primeiros contemplados são os beneficiários com o número de identificação social de final 1. Os repasses seguem de forma escalonada até o fim do mês, com valor mínimo de R$600 por família, além dos benefícios adicionais para crianças e gestantes. No horário de Brasília, 8h05.

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1: 8:06.

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1: Muito bom dia a você que escolheu ficar mais bem informado ouvindo o Jornal da CBN na manhã desta terça-feira, 18 de agosto de 2026.
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0: Muito bom dia para você, Malu.
1: Bom dia, Milton. Bom dia, Nadédia. E aí, gente, como é que estamos nessa semana?
2: Tudo bem, Malu? Bom dia.
0: Malu, conta para nós aqui qual é a situação do Pablo Marçal, que se lançou candidato à presidência da República, mesmo estando inelegível.
1: Pois é, Milton, fomos surpreendidos com esse fato nessa campanha eleitoral que já está aquecendo. Precisamos de fatos factoides, né? Lá vem Marçal para dar mais uma, contribuir para a lista de factoides dessa eleição, né? Final de semana, a gente acompanhou dois movimentos. Ele conseguiu uma liminar de um juiz de juiz eleitoral de Santana do Parnaíba, autorizando ele, que estava afiliado à União Brasil, fazer uma filiação retroativa ao PRTB, que foi um partido do qual ele já participou lá no passado, na eleição municipal, né? Então, depois da eleição municipal, agora em março de 2026, ele se filiou à União Brasil e tudo caminhava para que ele ficasse no União Brasil e tentasse derrubar a decisão que tornou ele inelegível pelo União Brasil. Só para situar nosso ouvinte, tem três processos envolvendo o Marçal no TRE de São Paulo, Tribunal Regional Eleitoral de São Paulo. Ele já está inelegível por um, que ele perdeu definitivamente, mas tem outros dois, um que ele ainda está tentando uma liminar, que ele perdeu por 4-3 no tribunal, e um terceiro que vai ser julgado hoje. Todos, de uma forma ou de outra, têm relação com aqueles campeonatos de corte, do Discord. Esse de hoje, por exemplo, é abuso de poder econômico no uso de plataforma rede social. Então, é tudo por aí. E ele estava tentando retomar o direito a disputar a eleição pela União Brasil, supostamente para ser candidato a deputado federal pela União, fazer uma grande bancada, ajudar aí na formação da bancada. Eis que no fim de semana ele consegue essa decisão, dizendo que já tinha tentado se filiar ao PRTB, alegando lá algumas razões burocráticas para não ter conseguido. O juiz bota ele no PRTB nessa filiação retroativa e imediatamente ele se declara candidato a presidente, mesmo inelegível até 2032. Milton, a gente conhece bem o Pablo Marçal e as técnicas dele de chamar atenção, de criar tumulto em eleição, né? Ele opera no conflito. Então, para mim, está bem claro que isso é uma tentativa de tumultuar o processo eleitoral. O que a gente tem ouvido no Tribunal Superior Eleitoral é que vai ser tomada uma decisão o mais rápido possível, até porque já teve uma impugnação. Ele entrou com a candidatura e um empresário que disputa o cargo de deputado federal de Goiás pelo Novo já impugnou. Então já tem um pedido para que se avalie a candidatura, se ele pode se candidatar ou não. Só que é assim, né? O prazo é até 14 de setembro para essa decisão final. Isso pode acontecer antes, mas vai depender de uma ação rápida do TSE. Muita gente defende essa ação rápida do TSE. Tem um precedente do presidente Lula, que fez mais ou menos exatamente a mesma coisa, na verdade, lá em 2018, mesmo inelegível, ele esperou o último dia, que era 15 de agosto, na época, continuou sendo esse fim de semana agora passado, para registrar sua candidatura. E na época o Lula, mesmo sabendo que estava inelegível, registrou. A diferença é que naquela época o próprio Ministério Público Eleitoral imediatamente já impugnou a candidatura e 10

0: tá o truque, entendeu?
1: Uhum.
0: Faz um barulho, cria um fuso em nome dele, vende curso e ainda por cima tenta participar de debate. Depois, quando desclassificarem ele, que é a maior probabilidade, ele diz que é vítima do sistema e vamos que vamos.
1: Obrigado, o discurso está pronto. Até mais.
0: Um abraço, tchau.
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1: 8:13.
5: Com informação agora para você da Avenida dos Bandeirantes, inclusive por causa de uma ocorrência, conforme relato de nossos ouvintes, incêndio em veículo no sentido do sistema Anchieta Imigrantes, bem na altura da Alameda dos Maracatins, ocupação de 2 faixas à esquerda, de acordo com informações da CET, Corpo de Bombeiros no local, inclusive, tem lentidão, sentido marginal do Pinheiros, também com ponto de parada aí na Avenida dos Bandeirantes. Falando de rodovia, pistas já liberadas lá no Rodoanel, por causa daquele acidente envolvendo o caminhão no quilômetro 19 na interna. Então havia bloqueio das faixas 4 e 5 livre já de acordo com a concessionária.
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5: Agora pela Salim Faramaluf, vai encontrar lentidão no sentido da Vila Prudente, inclusive a partir da ponte do Tatuapé até Ulisses Cruz, hein? Reflexo de uma ocorrência mais cedo, depois da Radial Leste até a altura da Rua do Acre, sentido Vila Prudente, tem lentidão. Sentido marginal do Tietê, na aproximação da Praça Florestan Fernandes, aquela dificuldade, e mais pontos de parada na aproximação da Radial até Ulisses Cruz.
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3: Muito bom dia para você, Leonardo Dai. Alô, Leonardo Dai. Caiu a linha do Leonardo Dai, que vai conversar conosco tanto sobre o São Paulo, que decide vaga na Sul-Americana. São Paulo empatou o primeiro jogo 1-1 lá na altitude, joga agora no Morumbis. Uma vitória simples classifica o São Paulo. E vai falar também do Corinthians com o Memphis Depay, depois do anúncio feito pelo presidente do Corinthians. Leonardo Dai, bom dia, dá para confiar no anúncio?
4: É, vamos devagar, né? Essa história aí já nos ensinou aí que enquanto não tiver com o contrato 100% assinado e em campo, é melhor esperar. Mas é, o estranho dessa história, aliás, essa história é toda estranha, né? Mas vamos ao discurso oficial em primeiro lugar. Em primeiro lugar, o discurso oficial é: o Corinthians conseguiu reduzir os valores do contrato, o presidente levou o contrato novo, o novo contrato novo, né, pro CORE, que é o Conselho de Orientação, que só orienta, é só um conselho, é só um conselheiro. E a orientação foi: pode assinar. Então o Memphis vai hoje pro Parque São Jorge, assina o contrato e volta a jogar pelo Corinthians. Esse é o discurso oficial. Na prática, na realidade, a gente tem que questionar algumas coisas, né? Por que é que o Corinthians voltou atrás? Aí essa para mim é a grande questão. Corinthians voltou atrás porque o presidente entendeu que o ganho político que ele tinha ao agradar os desafetos do Memphis não compensava o prejuízo público que ele tinha com a torcida, ou o Corinthians voltou atrás porque ficou com medo da visita do processinho ao rasgar um contrato praticamente assinado? Essa é a dúvida que vai ficar no ar com o Memphis de volta ao Corinthians.
3: Tá certo. E com o anúncio dizendo que ele, inclusive, se apresenta hoje já pro Fernando Diniz. Que seja. Aguardemos. Me conta o seguinte: e o São Paulo? Esse sim vai entrar em campo hoje para decidir vaga.
4: É, tem que tentar não tomar empate hoje, né? Porque o São Paulo, para sair na frente, é muito bom. Para manter o resultado é que tá ruim, né? O São Paulo hoje joga contra o Bolívar.
3: Vai pra pênalti, meu. Tem chance.
4: É melhor evitar, né? Melhor evitar. Hoje, 9:30, São Paulo e Bolívar no Morumbis. São Paulo, vencendo o jogo, se classifica. Tem tudo para vencer. O Bolívar é um time organizado, mas com muitas limitações. O problema é que um time com muitas limitações tem qual caminho para fazer gol? A bola parada, geralmente, né? E o São Paulo tem sofrido muito com bola parada. Então, tá tudo conspirando a favor do São Paulo quando você não lembra do que o São Paulo faz em campo, né? O São Paulo tem que parar de repetir os problemas que tem repetido, especialmente nessa questão de bola parada e especialmente nessa questão de defender vantagem, que tem sido o problema do São Paulo. Vamos ver, é um bom jogo hoje para acabar com essa maré de sofrer empate, de não vencer. E tentar ganhar um pouco mais de confiança para a sequência da temporada. Mas, pelo que foram os últimos jogos, não dá para ter essa confiança, né, de que o São Paulo vai conseguir ganhar o jogo. O São Paulo vai ter que provar isso para ele mesmo hoje no jogo do Morumbis a partir das 9:30.
3: E fique atento com esses caras aí. Esses caras aí na fase anterior cometeram o crime. Ganharam as duas, inclusive lá na minha casa. Um abraço.
4: Isso acontece.
3: Mas aí a comparação também não é justa. Até mais.
4: Até mais.
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0: dia para você, Sardenberg.
1: E aí, Milton, bom dia, Milton, bom dia, Nadédia.
2: Bom dia, Sardenberg.
0: Sardenberg, Dario Durigan tem falado em diversos espaços. Que mensagens o ministro da Fazenda tem deixado?
1: Pois é, Milton, Nadédia, ouvintes, o que aconteceu foi o seguinte: quando começou assim a campanha do Lula, entrou em preparação, né, os primeiros movimentos, foi designado o ex-presidente da Petrobras, o José Sérgio Gabrielli, como, digamos, o coordenador do programa econômico, o porta-voz econômico. E ele andou falando umas coisas como, por exemplo, estabelecer controle de capitais aqui no Brasil, controle de entrada e saída de dólares, o que é algo que, enfim, que é muito ruim para não só para os investimentos financeiros, mas como também para os investimentos em atividades econômicas propriamente dito, né? Bom, o resultado é que isso provocou um descontentamento, provocou uma dúvida, uma inquietação muito grande no mercado, nos meios econômicos, etc. Porque ele estava dizendo que o governo não só não ia fazer nenhum ajuste fiscal, como ia aumentar o gasto. Aí tiraram o Sérgio Gabrielli e colocaram, o Lula colocou o ministro da Fazenda, Dario Durigan, para participar desses eventos que são frequentes no mercado financeiro e entre instituições de pesquisa, de estudos, fazem frequentes reuniões. Os bancos, por exemplo, fazem frequentes reuniões reunindo economistas, analistas políticos, analistas sociólogos, para discutir as perspectivas aí da economia e da política, né? E o ministro Dario Durigan tem participado e tem surpreendido todo mundo ao dizer que não tem problema de déficit primário nas contas públicas, nas contas do governo federal. Quando você olha as próprias tabelas e divulgações no Ministério da Fazenda, tá lá escrito que vai ter déficit, mesmo com os truques que o governo tem feito, né? Então, você pega, por exemplo, todos os anos, 2023, 2024, 2025 e 2026, até os dados conhecidos, até junho, você tem déficit das contas públicas. E o déficit chamado primário, que é o governo arrecada e gasta mais do que arrecada. E embora a arrecadação tenha crescido, embora a receita tenha tido um crescimento muito grande por causa dessas medidas, por causa de medidas do governo, a despesa cresce ainda mais depressa, o que leva o governo a produzir déficits seguidos. E como é que isso tem sido resolvido? Com os tais descontos, né? Então, por exemplo, para este ano, para ficar só em 2026, né? O governo tem uma meta de superávit, mas pode ser, se der um resultado zero, quer dizer, nem déficit, nem superávit, der zero nas contas públicas, terá cumprido a meta. E qual é a projeção para esse ano do governo? É uma projeção de, na verdade, de um superávit de 10 bilhões. Mas o que ele está tirando da conta? Está tirando 62 bilhões da conta. É aquele sistema que diz o seguinte: certos gastos não vão para a conta. O que não vai para a conta nesse ano? Parte dos precatórios, daquelas dívidas que o governo tem que pagar. Depois, gastos com defesa, compra de equipamentos para as Forças Armadas, gastos do Fundo Social com saúde e educação. E sabe, lembra a história do INSS, que desviaram o dinheiro lá dos aposentados? Pois bem, o governo está pagando a diferença, o governo está pagando o que foi roubado dos aposentados, o próprio governo assumiu e está pagando isso, enquanto o inquérito lá do INSS tá rolando, e está rolando até devagar, mas o governo assumiu o pagamento desse ressarcimento e tira da conta. Então você tem um déficit projetado aí de 52 bilhões para esse ano, quando você faz as contas usando os dados da Fazenda. Aí quando você tira aquelas despesas todas, dá um superávit. Quer dizer, é um truque, né? Você, na verdade, você está tendo um déficit. E o que está acontecendo é que você colocando o déficit na conta ou não colocando, ele vai para a dívida, porque o governo tem que tomar dinheiro emprestado para pagar essa despesa. Essa despesa não está na contabilidade, mas ela tem que ser paga. Então o governo tem que arrecadar mais dinheiro, que já faz, e tomar dinheiro emprestado. E para tomar dinheiro emprestado, ele está pagando juros cada vez mais elevados. O ministro Durigan diz o seguinte: o problema está nos juros. juros? Não, o problema não está nos juros, o problema está no déficit seguido gerado pelo governo, que faz com que o endividamento aumente. Ou seja, é, ao contrário do que diz o ministro Durigan, o que tem que acontecer é o seguinte: o governo tem que gastar menos do que arrecada, fazer um superávit. Dentro da campanha do Bolsonaro, do Flávio Bolsonaro, tem gente dizendo que vai fazer corte de gastos, mas não disse como, nem quando. Então, por enquanto, ninguém acredita nisso. Ou seja, do ponto de vista econômico, o maior problema do Brasil hoje é o desajuste das contas públicas. E não se vê no lado de nenhuma das campanhas uma proposta séria, consistente de enfrentar esse problema. Milton e Nadédia.
0: Muito obrigado e bom dia.
1: Bom dia.
2: Bom dia.
0: 8:28 agora. 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
2: 8:30.
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Terça-feira, 18 de agosto de 2026. As ações das Casas Bahia caíram 33% na segunda-feira e encerraram pregão negociadas a 44 centavos. No ano, os papéis da rede varejista acumulam desvalorização superior a 80%. No fim da noite de domingo, a empresa protocolou um pedido de recuperação judicial. A companhia tem uma dívida de 17 bilhões e 300 milhões de reais. A crise levou as Casas Bahia a fecharem quase 300 lojas e a demitir 3 mil funcionários somente nesse mês. O total de candidatos nas eleições de 2026 registra a maior queda já verificada desde 1994, primeiro ano disponível na base do Tribunal Superior Eleitoral. De acordo com os dados disponibilizados até ontem,

0: serão pouco mais de 20.500 candidaturas no pleito de outubro. O número representa a queda de 30% na comparação com 2022. A justiça mandou uma família que pratica a educação domiciliar há 13 anos a matricular os filhos numa escola em Santa Catarina. Os pais de 7 crianças e jovens submetidos ao homeschooling alegam que são perseguidos. Eles argumentam que os filhos têm alto desempenho educacional comprovado. O casal foi condenado a pagar multa de 40 salários mínimos. Uma decisão do STF de 2018 admite a educação domiciliar, mas exige a regulamentação. A proposta está parada no Senado. A Meta começa a enfrentar hoje um novo julgamento nos Estados Unidos e o desfecho pode mudar completamente a forma que o Instagram e o Facebook funcionam no país. Algumas das medidas propostas incluem o fim da rolagem infinita e dos stories nos aplicativos. O processo é movido por 30 estados americanos. A Meta é acusada de estimular o vício em redes sociais, além de aumentar a comparação entre adolescentes por meio de likes e contas falsas. No horário de Brasília, 8h32.
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0: 7h34.
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0: Olá, bom dia, seja muito bem-vindo a mais uma edição do CBN Jornal da Manhã, terça-feira, 18 de agosto de 2026. Vamos até 11 da manhã com as principais informações do estado a partir de agora. Informação direta com prestação de serviço, política, economia, trânsito, previsão do tempo e os temas que impactam o seu dia. A gente começa com os destaques desta manhã. Tribunal Regional Eleitoral do Amazonas define durante audiência pública a ordem de exibição da propaganda eleitoral gratuita para as eleições gerais de 2026. Hoje tem interrupção no abastecimento de água em Manaus. Estação de tratamento Ponta das Lages passa por uma parada programada nesta terça-feira. E tem atualização sobre o triplo homicídio dentro de uma casa no bairro São Jorge, em Manaus. Hoje tem conversa de política com Elcio Ribeiro, tem CBN Investe com André Turbei, tem mobilidade urbana com Manuel Paiva. Você sempre convidado a participar e mandar sua mensagem, sua pergunta, sua opinião. 98198-0632 é o nosso número de WhatsApp. 98198-0632. Se você nos escuta pelo aplicativo ou pelo site ou até mesmo pelo YouTube e quer participar pelo WhatsApp, código de área 92, se você não for do Amazonas, né? 92 98198-0632. Participe também pelo youtube.com/CBN Amazônia. De qualquer lugar do planeta, tem ouvinte nosso até dos Estados Unidos, já mandou mensagem aí durante a nossa programação, pessoas de outros estados também participando. Então podem participar pelo youtube.com/CBN Amazônia. Aqui é a Rádio CBN Amazônia, emissora do Grupo Rede Amazônica. Se acompanha as nossas informações atualizadas diariamente no site também, cbnamazonia.com. Lá pelo WhatsApp, além de texto, você pode mandar áudio de até 30 segundos. A gente consegue aqui fazer o seu registro, né? O registro da sua participação. Também estamos nas redes sociais, cbn.manaus no Instagram. E agradeço a você, ouvinte CBN Amazônia, que escolheu a CBN Amazônia para se manter bem informado. Vamos juntos hoje. Terça-feira, 18 de agosto de 2026, CBN Jornal da Manhã está no ar.
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0: Bom, pra gente começar o nosso CBN Jornal da Manhã de hoje, nós vamos começar justamente falando sobre esse caso do triplo homicídio. Um homem não identificado foi preso suspeito de envolvimento na chacina que deixou 3 mortos e uma mulher ferida, né? Sobre este caso em específico, aconteceu no bairro São Jorge, em Manaus. Uma quarta vítima, inclusive, foi socorrida, segue em avaliação médica. A gente está agora ao vivo por telefone com Carla Mello, que vai trazer para a gente as informações mais atualizadas a respeito disso. O que a polícia já sabe sobre esse triplo homicídio? Carla, bom dia, boa terça-feira.
1: Bom dia para você, bom dia também aos ouvintes da CBN. Um suspeito, ele já foi preso, né? Foi preso ainda nessa segunda-feira. Ele é o principal suspeito desse triplo homicídio e também de ter ferido gravemente essa mulher, que segue internada, né, recebendo atendimento médico. Não tem ainda uma atualização, né, do último quadro de saúde dessa vítima, mas infelizmente 3 pessoas que possuem ali um certo grau de parentesco, elas foram mortas dentro da residência delas, ali no bairro São José. O que se sabe até agora é que o nome do suspeito é Ezenilson Silva de Souza. Inclusive, hoje, às 11 horas da manhã, na sede da Delegacia Geral, Polícia Civil anunciou uma coletiva de imprensa onde eles vão dar todos os detalhes sobre essa ocorrência. Mas ontem mesmo, durante a chegada do Ezenilson na sede da DHS, o delegado titular Ricardo Cunha recebeu a imprensa e deu detalhes do que tinha sido apurado até o momento. Vamos ouvi-lo.
2: Olha, ele está bem colaborativo, né? Ele está ciente da gravidade desse delito. Ele já falou para a gente toda a dinâmica ali do crime, mas o que levou de fato a esta tragédia é que uma das vítimas era genro, ex-genro dele. E essa pessoa, que era um pastor, o ajudava financeiramente. Neste dia ele foi lá novamente pedir dinheiro, porque ele estava devendo 16 mil para agiotas. E chegando lá, esse pastor teve um desentendimento, porque esse pastor não quis lhe dar mais dinheiro. E segundo ele perdeu a cabeça e matou esse pastor ali ainda dentro do seu próprio quarto. Ele entrou sorrateiramente ali no ambiente, e os outros foram consequências ali de estarem acordando. Estava todo mundo dormindo no horário que ele entrou nessa casa.
1: Ou seja, Patrick, um massacre, e o pior, por dinheiro, né? Ainda de acordo com as informações iniciais, as 3 pessoas foram encontradas mortas dentro do imóvel, 2 homens e uma mulher. A quarta vítima, também uma mulher, foi localizada gravemente ferida, socorrida e está em uma unidade estadual de saúde. Ela foi atendida pelas equipes de cirurgia geral e neurocirurgia, recebeu os cuidados necessários e agora aguarda nova avaliação após a realização dos exames. A atualização sobre o estado de saúde talvez seja repassada agora apenas só para familiares. Uma das vítimas foi identificada como Guilherme Pereira Lima Filho, de 66 anos. O Guilherme, ele era professor da Faculdade de Educação da Universidade Federal do Amazonas, e a universidade publicou uma nota de pesar informando, né, que o docente ingressou na instituição em 2017 e se destacou na área da educação. Ele era licenciado em pedagogia pela própria universidade, formado em 88, além de ser doutor em ciência da educação e mestre em engenharia de produção e especialização voltada à educação. A publicação recebeu aí diversas homenagens, ex-alunos, alunos, amigos de profissão, professores da UFAM, todos desejando suas condolências, seus sentimentos aos familiares do professor Guilherme Pereira. A gente, claro, Patrick, vai seguir acompanhando, e qualquer atualização sobre esse massacre ali no bairro São Jorge, a gente traz aqui na CBN. Volto contigo.
0: Obrigado, Carla. Bom trabalho para você. Bom dia, até mais. Portanto, Carla Mello trazendo para a gente atualização a respeito desse caso, né, das 3 pessoas mortas e uma outra pessoa ferida dentro de uma residência no bairro São Jorge, zona oeste de Manaus. E essa prisão, né, de um dos suspeitos, que aconteceu já no início da noite de ontem. Horas após o crime, né? O suspeito foi detido, foi encaminhado à delegacia especializada em homicídios e sequestros, onde presta depoimento. E hoje, segundo a Carla Mello trouxe pra gente, foi uma informação cedida pelo delegado Ricardo Cunha, hoje deve haver uma chamada entrevista coletiva, né? Onde a polícia reúne ali, divulga todas as informações que podem ser divulgadas, né? Que não atrapalhem as investigações para os jornalistas, né? Isso deve acontecer hoje. Essas entrevistas acontecem geralmente ali no final da manhã, né? 10, 11 da manhã, 11 e meia da manhã, por aí. Então, mais informações a gente deve saber no final da manhã de hoje. Caso saibamos antes, a gente traz para você aqui ao longo da programação da CBN, ao longo da programação da Rede Amazônica. Bom, são 7 horas e 44 minutos em Manaus. Ainda hoje, daqui a pouquinho, depois do intervalo comercial, a gente traz a previsão do tempo. Mais um dia de calor em Manaus, a exemplo dos últimos dias, né? Aliás, maior parte do estado, a previsão indica tempo seco e muito calor, não só em Manaus. E mais uma vez, chance de um novo recorde de temperatura no ano. A gente vai trazer já já detalhes a respeito disso. Tem ainda informações a respeito de incêndio, né? Aquele incêndio no lixão de Iranduba que ainda ontem continuava, né? Mesmo que em menor escala, mas a fumaça ainda era perceptível. Inclusive tivemos ouvintes participando com a gente falando sobre isso, né? E tem a prancheta do PVC daqui a pouquinho falando sobre os jogos desta semana. Hoje ainda tem informação de trânsito, tem conversa de política com Elcio Ribeiro, tem informação sobre propaganda eleitoral que já começa, tem situação envolvendo voto em trânsito também, né? Tem prazo para que isso possa acontecer. Vamos falar um pouquinho mais ainda sobre o App Pardal. Tem muito assunto hoje sobre política e outras editorias, né? Aqui no CBN Jornal da Manhã. Vamos pro intervalo? São 7h45, a gente volta já.
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5: 8h50.
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0: 7h51.
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0: Vamos lá para mais um dia quente em Manaus e boa parte do Amazonas. Vamos lá, né? Durante essa semana, chuva perde ainda mais força aqui no estado. Chance de chuva praticamente inexistente, pelo menos até domingo, né? Chance de chuva é mínima na maior parte do estado, né? A única área que ainda pode ser atingida por volumes de chuva um pouco mais expressivos é o noroeste do Amazonas, onde as cidades de São Gabriel da Cachoeira e Japurá podem receber até 70 milímetros de chuva. Além de Fonte Boa, que pode atingir os 30 milímetros, né? Ou seja, volumes bem menores do que enfrentamos no primeiro semestre, mas maiores do que nos demais municípios. Quanto à previsão, especificamente para hoje, o tempo firme predomina em todo o leste e centro do território. Significa que não chove desde a nossa região metropolitana, passando por Parintins, Manicoré, Humaitá, já para as cidades de Ipixuna e Itamaraty, além de Japurá e Envira, pode chover de forma passageira durante a tarde de hoje. Na capital, Manaus, tanto hoje quanto amanhã, serão dias ensolarados e seguimos sem expectativa de chuva. Como consequência, mais calor, né? 36 graus previstos para esta terça e 37 para quarta-feira, que tem potencial para ser o novo dia mais quente do ano aqui em Manaus, né? Pelo interior, máxima de 35 graus em Itacoatiara e em Tapauá. Capiranga vai registrar os 36 graus, máxima de 34 em Parintins, 35 em Silves e 33 em Maués. Inclusive, neste momento, 28 graus em Manaus, né? Registrados de acordo com o Instituto Nacional de Meteorologia, que faz esse acompanhamento o tempo inteiro, né? Ininterrupto. Então, 28 graus por enquanto em Manaus, agora que são 7 horas e 53 minutos. Aliás, recebemos aqui mensagem de ouvinte. Vou começar com o ouvinte que mandou mensagem falando sobre trânsito, acidente. Foi o Rodinei, ele que é motorista de aplicativo, tá ligado com a gente aqui. Obrigado, viu, Rodinei? Um abraço para você. Bom dia, CBN. Acidente aqui na Avenida Desembargador João Machado. Moto com veículo SAMU já no local. Motociclista tá acordado, pelo jeito só escoriações. Logo depois do décimo DP, a esquina com a BB Autopeças. Ali na estrada dos franceses, né? Desembargador João Machado, sentido centro, mais próximo do SESC, né? Mas no sentido centro, passando ali do DP, passando ali do Tintão, enfim, naquela região ali dos franceses. Agradecer ao Rodinei pela informação e até sugerir aos ouvintes que precisam pegar os franceses para ir para o trabalho, né? Você pode sempre ter uma outra opção, né? O trânsito nos franceses já é ruim, quando tem um acidente fica pior ainda. Então você pode ir, por exemplo, pela Avenida Central ali na Juricaba, por exemplo, pegar ali a aldeia SOS, né? Passar pelo municipal e ir para o centro, para o seu trabalho, pela Torquato Tapajós, pela Constantino, Djalma, enfim, tentando evitar a Desembargador João Machado. Pode ser uma alternativa, né? Inclusive o Rodinei está atualizando aqui, dizendo que o SAMU já saiu nesse momento com a vítima. Obrigado, viu, Rodinei, pela informação e pela atualização. A gente tem também aqui a participação do Max. Já temos o áudio dele para a gente utilizar aqui? Vamos escutar o ouvinte? O ouvinte Max participando com a gente aqui no YouTube, falando sobre as fumaças, né? Ontem ele participou com a gente falando sobre a fumaça em Iranduba por conta da queimada no lixão, queimada que foi de quinta-feira e ontem ainda dava para ver e sentir as fumaças, né? Mas hoje ele manda atualização sobre isso.
2: Acabei de ouvir que você ia estar falando sobre isso, né? No Iranduba, né? Então a fumaça tá melhor hoje, tá melhor assim para respirar, mas não é, fumaça nunca foi melhor, né? Mas hoje dá para olhar pelo menos a 1 quilômetro, dá para olhar bem mesmo, tá? Porque ontem praticamente a 10 metros tu não conseguia enxergar mais nada.
0: Tá aí então a participação do Max. Obrigado, viu, pela participação. Inclusive o assunto é esse agora, né? O incêndio no lixão de Iranduba na região metropolitana de Manaus. não foi totalmente extinto. Foi o que começou na quinta passada, dia 13, e 5 dias depois, segundo moradores, ainda há focos e muita fumaça na região. Agora o Max acabou de falar pra gente que ainda tem, mas tá bem mais tranquilo, né, do que ontem. A gente recebeu, inclusive, algumas imagens aí ontem por moradores, relatando que, mesmo diante do incêndio da fumaça, as atividades no lixão continuam, né? Um vídeo que também mostra a presença de catadores na área, né? O local já vinha sendo monitorado pelo IPAAM há pelo menos 3 anos por irregularidades relacionadas à destinação dos resíduos sólidos. Já tinha sido alvo de autuações e multas ambientais. E depois desse incêndio, uma nova fiscalização constatou a queima de resíduos a céu aberto, prática que é proibida pela legislação ambiental. A Prefeitura de Iranduba foi multada em R$ 2.505.000 por poluição atmosférica. São 7:56 em Manaus. Vamos lá para a prancheta do PVC. Daqui a pouquinho tem informações de trânsito, tem conversa de política, tem repórter CBN. Fica com a gente. 7:57.
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4: Paulo Vinícius Coelho, que está seguindo o caminho do Palmeiras, que enfrenta o Cerro Porteño, gravou seu comentário.
5: Muito bom dia, Milton Jung, muito bom dia, Nadédia. Estou no aeroporto de Guarulhos, tentando decolar para Assunção, porque amanhã tem Cerro Porteño e Palmeiras pela Libertadores, no campo, no estádio Nueva Ola, campo do Cerro Porteño, no bairro Obreiro, em Assunção. Time popular, fica lá no bairro Obreiro, em Assunção. Estou embarcando para lá, para amanhã fazer Cerro Porteño e Palmeiras. Mas hoje tem 2 jogos importantíssimos para clubes brasileiros, jogos de volta das oitavas de final das competições sul-americanas. Às 19 horas, o Fluminense enfrenta o Independiente Rivadavia em Mendoza, na Argentina, estádio Malvinas Argentinas. O Independiente Rivadavia é o 10º colocado do Campeonato Argentino, perdeu no final de semana para o Belgrano de Córdoba. Está 2 jogos sem fazer gol. Mas é o melhor ataque da fase de grupos. Da Libertadores, fez 15 gols, 8 deles do artilheiro da Libertadores, Alex Arce. O Fluminense jogou 3 vezes contra o Independiente Rivadavia e não ganhou nenhuma. Perdeu no Maracanã, empatou em Mendoza, empatou semana passada no jogo de ida das oitavas de final da Libertadores. Isso porque a coincidência foi de ter o sorteio das oitavas com o mesmo cruzamento, o mesmo encontro de Independiente Rivadavia e Fluminense, que estavam juntos na mesma chave na fase de grupos. Fluminense animado depois de vencer o Palmeiras e de jogar bem. Eram 8 partidas sem vitória com Zubeldía. Luiz Zubeldía foi demitido na semana passada depois de empatar com o Independiente Rivadavia. Na reestreia do técnico interino Marcão, o Fluminense jogou muito bem contra o Palmeiras, venceu por 3-2 e vai confiante para o jogo contra o Independiente Rivadavia na Argentina. Às 21h30, Morumbi, o São Paulo enfrenta o Bolívar. O Bolívar eliminou o Grêmio, ganhando em Porto Alegre. Em toda a história das competições sul-americanas, o Bolívar só venceu no Brasil 2 vezes, em 2002 contra o Atlético Paranaense por 2-1 e neste ano, 2026, contra o Grêmio em Porto Alegre. 2 únicas vitórias. São Paulo, então, não tem porquê, não tem motivo para temer o Bolívar. Mas o São Paulo tem motivo para temer o seu próprio desempenho. O São Paulo não está bem, não tem jogado boas partidas, empatou com o Coritiba no final de semana, no sábado à noite, no Morumbi, diante de 46 mil torcedores. Vai ter Morumbi lotado, um Morumbi muito cheio hoje à noite, com certamente mais de 35 mil torcedores. Mas São Paulo não inspira confiança. Lá em La Paz, São Paulo jogou com o volante Newton, ex-Botafogo, como na função de terceiro zagueiro. Hoje não tem sentido jogar dessa maneira. O São Paulo jogou bem contra o Bolívar, mas defendeu-se muito bem. Hoje precisa atacar, porque precisa fazer o jogo, os gols, precisa ganhar a partida. São Paulo não vence desde o jogo prévio à Copa do Mundo, a vitória sobre o Boston River do Uruguai, na última rodada da fase de grupos da Copa Sul-Americana. Com o Dorival Júnior, uma vitória só em 9 jogos. Então, hoje é o dia de se redimir, de fazer as pazes com sua torcida e com o Morumbi. Enquanto o São Paulo e Fluminense tentam classificações na Copa Libertadores e na Copa Sul-Americana, Cruzeiro e Flamengo e Cruzeiro se preparam para o clássico da quarta-feira também. Palmeiras se prepara indo para Assunção hoje. O Cruzeiro viaja para o Rio de Janeiro hoje, porque amanhã tem o grande jogo da semana, Flamengo e Cruzeiro, 21h30 no Maracanã. Mas eu vou estar lá em Assunção, chegando em Assunção já, para Cerro Porteño e Palmeiras, decisão na Libertadores nesta quarta-feira. Bom dia, Milton. Bom dia, Nadeja.
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6: Terça-feira, 18 de agosto de 2026. O número de candidatas à presidência da República nas eleições deste ano caiu pela metade. Das 13 chapas registradas, apenas 2 são lideradas por mulheres, contra 4 no pleito de 2022. Ao todo, 7 mulheres compõem as chapas de 2026. 5 concorrem à vice-presidência, uma a menos que em 2022. A Comissão de Valores Mobiliários abriu um processo contra a presidente do Banco do Brasil, Tarciana Medeiros. A ação também envolve o vice-presidente de Relações com Investidores da instituição, Marcos Giovanni Tobias. A apuração investiga a suspeita de declarações excessivamente positivas que poderiam induzir investidores ao erro. O banco informou que prestará esclarecimentos assim que tiver acesso à íntegra dos autos. A Polícia Civil de Pernambuco informou que apreendeu 5 adolescentes suspeitos de envolvimento em estupros coletivos numa escola municipal do Cabo de Santo Agostinho, no Grande Recife. Os alunos já haviam sido suspensos em razão das denúncias. Os casos vieram à tona no começo de agosto. O diretor da escola foi afastado e um funcionário demitido. A Rússia advertiu o Reino Unido de que haverá consequências após relatos indicarem que a Ucrânia usou drones de fabricação britânica. Segundo o jornal Sunday Times, Kiev utilizou equipamentos produzidos por 2 empresas inglesas contra instalações militares e industriais em território russo. Moscou acusou o Reino Unido de ser cúmplice e coautor dos ataques e de optar de forma deliberada por uma escalada no conflito. No horário de Brasília, 9:03.
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0: Informações ao vivo com Rômulo Salles, agente do Instituto Municipal de Mobilidade Urbana. Rômulo, bom dia.
7: Bom dia a todos os ouvintes da Rádio CBN. Vamos às nossas informações de trânsito nessa manhã de terça-feira na cidade de Manaus. E a gente inicia nesse momento trazendo ônibus em pane mecânica na Avenida Epaminondas, bem próximo ao Colégio Dom Bosco. Socorro da empresa já acionado para o local, mas requer atenção dos condutores, então fique atento, condutor. Avenida Epaminondas, próximo ao Colégio Dom Bosco, ônibus em pane mecânica. Outra situação de ônibus em pane mecânica, também na Avenida Borba, cruzamento com a Avenida Tefé. Ônibus ocupando parcialmente uma faixa de cada via de circulação, então fique atento, condutor, socorro da empresa também acionado para essa situação. Em direção à área central da cidade, nesse momento, avenidas Djalma Batista, Constantino Neri e Maripiranga, com grande movimentação. Trânsito é intenso nessas vias em direção à área central da cidade, mas não temos registro de ocorrência, apenas o grande volume de veículos e todos os semáforos em funcionamento ideal. Damos um destaque também para a saída da zona leste da cidade pela Avenida Cosme Ferreira, na aproximação com a rotatória do Coroado, onde o trânsito também é bastante concorrido, mas sem nenhum registro de ocorrências até o momento. Com agentes de trânsito posicionados na rotatória do Coroado, fique atento, condutor. E damos um destaque também diário na situação do Complexo Passarão. As obras em andamento, fique atento, condutor, à sinalização e às orientações dos agentes que estão presentes no local. São as situações de momento.
0: Muito obrigado, Rômulo. Bom dia, bom trabalho para você.
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2: Já de volta com o CBN Jornal da Manhã, hoje, terça-feira, dia 18 de agosto de 2026, agora 8 horas e 7 minutos. Vamos seguindo aqui com as nossas informações do seu noticiário local. Agradeço a você que escolheu a CBN Amazônia para se manter bem informado. E aqui tem mais gente mandando mensagem, participando. Orlando César já mandou seu áudio, um questionamento para Elcio Ribeiro. Daqui a pouquinho vamos fazer, viu, Orlando? Daqui a pouco, conversa de política com Elcio Ribeiro. Sua pergunta já está garantida, vamos fazê-la. Quem também manda mensagem para a gente por aqui é o Marcos. Marcos mandando um bom dia, dizendo o seguinte: os complexos viários de Manaus estão sendo repintados, acho ótimo. Mas quero saber se no complexo da FGM com a Paraíba, a passagem subterrânea terá obras para melhorar a drenagem de águas pluviais. Quando chove, as partes das faixas laterais, principalmente a da esquerda, alaga. Por consequência, causa os veículos diminuem a velocidade para não aquaplanar. E o tráfego fica congestionado na Paraíba. Avenida Guilherme Paraense, Rua Estênio Neves, Efigênio Salles, Centro Bairro. Precisa melhorar a drenagem da passagem subterrânea. Tá certo, é isso mesmo, Marcos. Obrigado, viu? E de fato, né? A prefeitura tem anunciado, além do complexo do Passarão, revitalização em outros complexos em Manaus, né? E aí você traz, por exemplo, pra gente a questão da repintura, né? Alguns complexos viários por aqui sendo repintados. E aí é ótimo, né? Concordo com você, é muito bom, né? Repintar, tirar muitas pichações, deixar com um aspecto mais novo, mais bonito, embelezar a cidade, né? Mas só isso não, né? Esse ponto que você traz pra gente é muito interessante, que é a questão da passagem subterrânea na Paraíba, né? Passando ali por baixo da Efigênio Salles. Realmente ali quando chove, geralmente há o acúmulo de água e o risco de aquaplanagem, né? E o trânsito ficando mais complicado. Seria um ponto interessante a ser observado pela Prefeitura de Manaus. 8 horas e 9 minutos em Manaus.

0: realizado pelo TRE Amazonas definiu ordem de cargos e coligações estaduais exibidas no período de propaganda eleitoral gratuita das eleições de 2026. A geração do sinal de transmissão será realizada nas instalações da Fundação Rede Amazônica. Eros de Souza com a informação. Bom dia, Eros.
1: É isso, Patrick, bom dia aos ouvintes da CBN Amazônia. Essa definição foi realizada ontem durante uma audiência pública lá no Tribunal Regional Eleitoral do Amazonas e aí definiu a ordem de exibição da propaganda eleitoral gratuita. A programação de 5 minutos diários vai ser dividida em 2 blocos e vai ser veiculada na rádio TV aberta entre os dias 28 de agosto e 1º de outubro. Pela primeira vez na história, Patrick, a geração do sinal de transmissão para as emissoras vai ser realizada aqui nas instalações da Fundação Rede Amazônica. De acordo com o cronograma decidido por sorteio, a propaganda eleitoral gratuita vai ser aberta pelos candidatos a senador, seguidos pelos candidatos a governador e aí então deputado estadual e deputado federal, respectivamente. Vou trazer aqui algumas ordens do que foi decidido ontem. Ó, a ordem de coligação e partido ficou assim. Para senador ficou Força Amazonas, depois o Pessoal Rede, Mudar é Urgente, PSDB Cidadania e União pelo Amazonas fecha. Para governador, vem o União pelo Amazonas em primeiro, para Cima Amazonas em seguida, Força Amazonas, Pessoal Rede e Mudar é Urgente fecha. Para deputado estadual, vou trazer que tem uma lista longa, mas começa com o Pessoal Rede, aí vem PL, PSB, PSD, PDT, União Progressistas, MDB, Podemos, Republicanos, Avante e o Brasil da Esperança fecha. E aí então, para deputado federal, finalizando, vem o Podemos, que abre essa propaganda eleitoral para deputado federal, em seguida vem o Brasil, Esperança, Avante, União Progressista, PSD e o PSB. Inclusive, essas informações aqui, para quem está interessado, está tudo no G1 Amazonas, Patrick.
0: Perfeito. Eros de Souza, obrigado pela informação. Bom dia, bom trabalho. 8 horas, 11 minutos.
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0: Elcio Ribeiro, bom dia, boa terça-feira, tudo bem?
3: Bom dia, Patrick Mota Filho. Bom dia para quem acompanha a CBN nesse momento. Tudo na paz, Patrick, com você.
0: Graças a Deus, tudo bem também, Elcio. Vamos lá para mais uma conversa. Nesse período eleitoral, os discursos de campanha política unem, entre muitas aspas, adversários, né? Mas para o eleitorado gera uma certa resistência. Como é que se analisa politicamente isso, Elcio?
3: Patrick, vamos lá. O pessoal que está indo para o trabalho agora,

0: aí, assim, né? E aí é delicado, o eleitor fica, poxa, qual é a diferença de um para o outro, então? Então, muitas vezes pensa dessa forma, né? E outras propostas, segurança, todos vão mesmo na mesma, no mesmo direcionamento, né?
1: E Elso, vamos fazer uma curiosidade aqui durante a conversa, interromper o raciocínio. O Rolando César está mandando mensagem aqui falando: o Elso parece cansado. Eu aproveito para te perguntar: você está na sua corrida matinal, Elso Ribeiro?
0: É, deixa eu te falar, mano. Eu acabei de subir. Agora eu estava meio ofegante, acho que isso que ele notou, né?
1: Uhum.
0: Já não estou mais, porque eu acabei de subir somente 14 andares.
1: Só 14?
0: De escada, só.
1: Mas foi, é porque você tava... quis, né? Com certeza tem elevador aí, né?
0: Foi. Foi um exercício.
1: Tá
0: e
1: certo.
0: Aí você ligou nessa hora, eu emendei. Mas pode ver que o meu fôlego já retomou.
1: Ah, tá certo. O homem tem... Rapaz, eu nunca subiria 14 degraus de escada. Não sei você, Charles, não sei você, Eros. Mas tendo elevador, a gente aproveita o elevador. Mas o homem se exercita todos os dias.
0: Não, mas às vezes... Lembra aquela música da Rita ali, nadando contra a corrente só pra exercitar?
1: Tá certo. Por isso que é um rapaz bem cuidado, né? Tá certo, é isso mesmo.
0: Eu tento.
1: Você consegue, você tenta e consegue. Mas então,
0: já normalizou, pode ver que já normalizou.
1: É verdade,
0: né?
1: A estamina já tá recuperada, tá bacana,
0: já,
1: tá em dia. Elso, tem participação de ouvintes aqui, Elso. Antes, a respeito desse assunto que você falava mais cedo, você quer discorrer mais um pouco ou a gente vai para as perguntas?
0: Não, é isso, Patrick. Então, você vê na campanha política o discurso mais do mesmo, né? É, todos vão nesse mesmo direcionamento e, por vezes, um vai criticar o outro de forma veemente. Eu penso que isso cansa o eleitor, né? O eleitor, pô, de novo. Ou seja, além das propostas serem muito parecidas, mais uma vez o comportamento para mostrar um antagonismo, né? Um tentando mostrar a falha do outro, em vez de centrar em propostas factíveis. Porque, vamos lá, se eu chego e falo, olha, vamos botar uma mobilidade que flua, você tem que mostrar o que você vai fazer, como você vai fazer. A construção de um novo hospital, sim, mas em que área ele vai atender, quais pessoas, isso vai diminuir enquanto a fila dos que estão aguardando, né, do CIRREG. Então, não é só prometer, é mostrar caminhos concretos, né, e não apenas nas nuvens. É o que muitos fazem, a maioria faz, e vai acabar tentando mostrar o defeito do outro. Eu lembro daquele ditado popular: macaco, olha teu rabo, porque parece que não consegue ver os seus próprios defeitos, tá?
1: Aqui no WhatsApp da CBN, o André Luiz, mandando um bom dia, CBN, bom dia, Elso. Na sua ótica, existe uma lacuna de propostas concretas, Elso? E aí eu até complemento aqui o questionamento do André. Eu ainda não vi, né, não procurei o caderno de propostas de cada candidato, ainda há um tempo para fazer isso em breve. Mas você já tem alguns candidatos soltando, né, aos ventos o que pretende fazer, o que pretende deixar de fazer. Pelo que você já acompanhou, Elso, aí vem a resposta à pergunta do André, né? Se existe uma lacuna de propostas concretas.
0: Sim, vamos lá. Agradecer ao André Luiz quando participa, sempre com questionamentos bem interessantes. Primeiro, qualquer pessoa pode chegar. É só ir lá no site do Tribunal Eleitoral, ver, colocar o nome do candidato e vai conseguir abrir o seu caderno de propostas. Então a gente pode ver isso, né? Quando você faz isso, você pega, vou dar um exemplo, você pega o Gilberto do PSTU e professora Maria do Carmo. Eu estou botando dois candidatos assim bem antagônicos, né? Você clica lá no nome deles e tem lá as propostas deles. Você vai ver que vai ter alguma coisa parecida, né? Agora, o questionamento do André Luiz, eu diria o seguinte, Patrick, as propostas são interessantes de todos eles. A grande dificuldade é de que forma você vai fazer isso, né? Quais os recursos, quais o beneficiário final. Vamos lá, será que é interessante você construir um hospital ao lado do Delfim Aziz, ao lado do 28 de agosto? Não é interessante, amigo. Então, vamos ver qual a área do hospital, para quem ele vai atender, qual o público que ele pensa em atender, é criança, é idoso, É isso que eu acho que

0: respondendo ao André Luiz, é o que falta, detalhar, porque só prometer, eu quero uma nova rodovia, vou fazer uma nova rodovia, que bom, agora vai passar por onde, vai atender qual público, é isso que eu acho que falta em boa parte dos candidatos.
1: Bom, tem mais perguntas chegando por aqui. Vamos lá. A primeira que chegou foi um questionamento do Orlando César em áudio. Vamos ouvir aqui a pergunta do Orlando. Charles Costa, por favor, que está nos teclados hoje, é quem vai colocar para a gente aqui o questionamento. Final 0330 é o contato. Vamos ouvir.
2: Muito bom dia, Patrick. Bom dia, Elcio. Bom dia a todos os ouvintes da CBN. Elcio, gostaria que você me explicasse como o TSE, que é presidido pelo Nunes Marques, consegue derrubar uma decisão do Nunes Marques com relação da retirada do vídeo do Flávio criticando o Lula. Eu também gostaria de saber por que isso não aconteceu em 2022, quando Alexandre de Moraes era presidente do TSE, porque na eleição de 2022 ele deitou, rolou e calou a direita em 2022.
1: É isso, é o questionamento do Orlando, já, Elcio.
0: Olha, eu diria, para agradecer sempre o Orlando, está sempre participando com a gente, eu diria que, Orlando, se você pega, para não ir distante, a gente pode pegar na nossa própria família, né? Cinco pessoas, essas pessoas pensam de forma distinta, né? E uma corte como o TSE, os ministros pensam de forma distinta também. Então, às vezes, um ministro pensa num direcionamento, é por isso que as decisões dos colegiados nem sempre são unânimes. Às vezes, tem três votos divergentes, quatro votos divergentes. Eu acredito que isso é muito além de mostrar rachas, mostra que o pensamento ele pode ser antagônico e respeitoso. Eu só divirjo de uma colocação dele, porque para mim, o ministro Alexandre de Moraes, eu tenho os livros dele e acompanhei ele enquanto procurador do estado lá em São Paulo, enquanto ministro do Temer. Ele para mim sempre foi um jurista de excelência, ele tem preparo intelectual e sempre se colocou ali no campo da centro-direita. Eu nunca vi ele com vestígios de esquerdista, mas as pessoas analisam obras e comportamentos com a liberdade que elas têm, né? Então, se ele vê dessa forma, é um direito dele. É isso, Patrick. Eu queria mandar um bom dia pro nosso querido Charles, que eu não sabia que era ele, estava no teclado, e pro Eros também, que eu ouvi aí a reportagem, ele falando do tempo de partidos. Eu posso complementar aqui a informação do Eros?
1: Por favor, fique à vontade.
0: O Eros, com muita propriedade, mostrou, começa com quem, vamos com quem, mas é bom que a gente saiba que isso vai girando. Não vai ser sempre essa mesma ordem, né? Então, o que era primeiro vai ser o último, o que era segundo passa a ser primeiro e por aí vai. É assim que se dá na campanha, no rádio e na televisão.
1: Perfeito. Vamos lá, aqui a Ana Janice manda mensagem pra gente também, dizendo bom dia, estou na audiência. Elcio está falando sobre que todos os candidatos falam a mesma necessidade. Quando o candidato fala em hospital, de que hospital está se referindo? Para quem? Onde? Público? Saúde? Educação não se resume só em escola? Segurança? Agora o Amazonas tem um novo desafio, o clima. Cadê as propostas? Abraços. É muito o que eu falava até essa semana também, Ana Janice. É muito fácil o candidato chegar num debate ou numa entrevista ou em qualquer lugar e dizer que quer melhorar a segurança, a saúde e a educação. Eu falo isso aqui, sim. Tem que melhorar a segurança, a saúde e a educação. E aí, qual é o detalhe disso? Qual é o aprofundamento disso? Em que aspecto ele vai melhorar cada editoria dessa, eu diria, né? Cada pasta dessa, né? Falar assim, de forma genérica, é muito fácil, né? A gente quer saber o detalhe.
0: Perfeito, olha lá, pegando o gancho aí na ponderação da Ana Janice. Você vai falar de educação e tem pontas, né? Tem o professor e tem o aluno, tem intermediários, tem a merendeira, tem o bedel, tem o assistente, enfim. Como é que é? Você vai dar formação para todo mundo? Segurança, tá? Tem as pontas também, o Estado de um lado, o cidadão do outro e no meio a bandidagem. Tá, e qual o preparo que você vai fornecer aos policiais? Quais os cursos? Hoje um policial, quando ele dispara um tiro, ele tem que justificar, e a bala vai sair de onde? O treinamento para ele, vai sair de onde? Então, tudo isso eu acredito que é o que está no meio dessas propostas e nem sempre é abordado ou, de certa forma, pormenorizado, né? Como é que você vai fazer com essas pessoas que estão envolvidas nessas tuas propostas.
1: O Marcos aqui mandando mensagem também: pior quando dizem que vão cortar gastos públicos, mas omitem que os cortes serão congelar o salário mínimo, aposentadorias, pensões, BPC. Obrigado, viu, Marcos, pela sua participação. Mas salário de vereadores e deputados aumentam, continua aumentando, né?
0: Pro Marcos, eu responderia com o Jean-Jacques Rousseau, que é lá do século XVIII, tá? Ele dizia lá na obra Discurso sobre a Origem da Desigualdade entre os Homens: olha essa, Marcos, as leis são úteis e boas para os que têm posse e poder, elas são nocivas para quem nada tem, fecho aspas, Rousseau. Parece que ele está falando do que você citou, vamos falar dos vereadores, deputados, tá aí.
1: E o Raimundo mandando mensagem no nosso WhatsApp: bom dia, Patrick. My question: a vacância de propostas é evidente, mais importante de onde viram as fontes, e também a vacância de raciocínio, muito. Falta alguém que possa aglutinar, ou melhor, ser acreditado. O Amazonas está num momento pouco inspirado, quando o caso é liderança política aqui e fora daqui. É isso, a opinião aqui do Raimundo, nosso ouvinte, mandando
0: eu
1: um WhatsApp.
0: Eu responderia para o Raimundo: that's sure, é claro, Raimundo, of course, nessa direção também, perfeito.
1: Tá certo.
0: Toma lá da cá, né, Patrícia?
1: É verdade, falou em inglês, resposta em inglês. Elcio Ribeiro. Eu sei, o Raimundo tá dizendo que é o Façanha, Raimundo Façanha, né, que participou com a gente.
0: Raimundo Façanha, sempre com questionamentos, vezes, com ponderações bem reflexivas. Agradecer, Raimundo, obrigado.
1: É isso. Elcio Ribeiro, meu amigo, te agradeço, viu, pela participação. Um abraço para você, bom dia.
0: Também te agradeço, Patrick, tudo de bom aí, valeu.
1: 8 horas e 25 minutos em Manaus. Tem mais uma participação de um ouvinte, o André Luiz. Agora, não sei se era para pro comentário de política aqui, viu, André, mas ele mandou um vídeo falando: resultado de uma reunião política ontem na Avenida do Turismo. Deixa eu ver esse vídeo, não sei se vai fazer barulho aqui, mas vai não. Cadê? É lixeira aí? É lixo acumulado? É isso, André? Vou dar uma analisada melhor nesse vídeo aqui para entender o que é. Mas ele manda aqui pra gente um vídeo dizendo que é o resultado de uma reunião política ontem na Avenida do Turismo. Valeu, obrigado pela participação. Já consegui entender aqui o que é esse vídeo. São 8h25, vamos fazer um intervalo? A gente volta já.
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0: 8h29.
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0: Já de volta com o CBN Jornal da Manhã, hoje, terça-feira, dia 18 de agosto de 2026. E realmente, né, falando rapidamente aqui do vídeo enviado pelo André Luiz, sobre a quantidade de lixo, né, no local após uma reunião política ontem na Avenida do Turismo. E até um assunto que nós já havíamos conversado com o Elcio aqui, né? Eu acho que esse tipo de situação deveria ter uma punição, né? Se você sabe, né? Durante a eleição é difícil, né? Porque tem santinho de um monte de candidato no chão, né? É difícil punir um candidato específico e tudo mais. Mas se tem um evento que é organizado por um partido, ou por uma federação, ou por uma coligação, e portanto há um nome, uma organização bem definida por trás, por que não haver punição para o lixo deixado depois de uma reunião, deixado depois de uma convenção, enfim, qualquer tipo de evento realizado pelo partido, pela federação, pela coligação, etc, né? Acho que nesse caso poderia haver uma punição, né? Porque é um absurdo você ter esse tipo de poluição após um evento qualquer envolvendo a política, né? Obrigado, André. Bom trabalho, boa terça-feira aí para você. Propaganda eleitoral, gente, já está liberada. O eleitor pode, inclusive, denunciar irregularidades pelo aplicativo Pardal. A ferramenta ganhou novidades para as eleições deste ano. A gente vai escutar que novidades, quais novidades são essas. Do Cláudio Albuquerque, que é membro do Comitê de Enfrentamento à Desinformação do TRE Amazonas.
2: Caso você se sinta importunado por uma questão de alguma ilegalidade eleitoral, você pegue, comprove, tire fotos, anexe no Pardal, tem esse campo de anexar no Pardal. Caso você não também saiba de como você qualifica a questão da denúncia, o Pardal ele vem com uma atualização, com uma inteligência artificial que ajuda o eleitor na hora de caracterizar aquela denúncia. Ah, sua denúncia pode ser uma denúncia relacionada à internet, pode ser uma denúncia relacionada à entrega de panfleto, pode ser uma denúncia relacionada a uma questão eleitoral, né? Vamos dizer assim, pela característica, né? E aí você faz essa denúncia, né? E a gente aqui, né? O comitê, ele vai fazer a triagem, vai verificar se estão todas as características da denúncia e a gente dá prosseguimento, né? Para que o candidato ou o partido seja aí notificado.
0: 8h31.

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0: Terça-feira, 18 de agosto de 2026. Um grupo acusado de produzir e divulgar vídeos falsos de pessoas famosas para vender produtos que prometem solucionar problemas de disfunção erétil é alvo de uma operação no Distrito Federal. Com o uso de inteligência artificial, criminosos criavam deepfakes de artistas como Almir Sater e Fagner e divulgavam material em redes sociais. Segundo a investigação, produtos foram vendidos e entregues para moradores de Brasília. O velório da atriz Laura Cardoso é realizado no Funeral Home, na região central da cidade de São Paulo. De acordo com a família, a artista morreu em casa aos 98 anos, enquanto dormia na noite de ontem. Nos anos 1950, Laura Cardoso integrou o elenco pioneiro da televisão brasileira. Ela participou de teleteatros históricos e atuou em emissoras como Excelsior, Record e Bandeirantes, antes de consolidar uma vasta carreira na TV Globo. Na televisão, a atriz acumulou mais de 60 telenovelas e deu vida a personagens marcantes da cultura nacional, como Maria Rosa em Irmãos Coragem, Guiomar em A Viagem e Isaura em Mulheres de Areia. A Petrobras espera concluir em 20 dias a perfuração do poço de petróleo na bacia da Foz do Amazonas para mensurar o volume de óleo na região. A pesquisa no Poço Pioneiro de Morfo, a 175 quilômetros da costa do Amapá, também vai confirmar a viabilidade comercial da jazida. A descoberta de petróleo foi detalhada pela presidente da estatal Magda Chambriard durante visita oficial do presidente Lula ao Oiapoque. No horário de Brasília, 9h32.
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2: Principais avenidas de Manaus, nesse momento, registrando algumas trânsito intenso, outras trânsito moderado. Avenida Constantino Neri, por exemplo, no sentido centro, trânsito moderado em boa parte da sua extensão, velocidade média de 23 km por hora. A exemplo da Avenida Djalma Batista, que também registra um trânsito moderado neste momento. Torquato Tapajós também, e o trânsito pior até no sentido centro, né? Aí o trânsito já é intenso, 16 km por hora registrado, e no sentido bairro, trânsito moderado, a velocidade média de 37 km por hora. Avenida Max Teixeira, você que sai da Zona Norte e vai em direção ao centro de Manaus por meio da Torquato Tapajós, a Max Teixeira também congestionada neste momento, né? Você que acaba de sair da Avenida Noel Núteus, entra na Avenida Max Teixeira e até o final dela na Torquato Tapajós, congestionamento é intenso. 12 minutos de tempo dirigindo, velocidade média de 14 km por hora. A gente se aproxima mais da região central de Manaus e observa aí o trânsito na Boulevard, né? Avenida Senador Álvaro Botelho Maia, no sentido de quem sai da Avenida Brasil e vai em direção à Cachoeirinha. Trânsito intenso, velocidade média de 15 km por hora. Algumas ruas no centro de Manaus também com trânsito intenso. Na Avenida Japurá, inclusive, há um registro de falha no semáforo ali da Avenida Japurá, perto do cruzamento com a rua Ferreira Pena. Você, ouvinte CBN, que está pelas ruas de Manaus, assim que tiver um tempinho, manda mensagem pra gente, fala o que você observou. Trânsito congestionado em algum lugar, algum acidente observado, algum veículo em pane mecânica que esteja atrapalhando o trânsito, manda mensagem pra gente, 981980632.
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2: Já de volta com o CBN Jornal da Manhã, e quem vai estar fora do município onde vota nas eleições deste ano precisa ficar atento aos prazos. O pedido de voto em trânsito termina nesta quinta-feira. Faltam 2 dias, né? Carolina França está ao vivo com a gente, ela que hoje está pelas ruas de Manaus e vai trazer pra gente essa informação, quem pode solicitar, como fazer esse pedido. Carolina, bom dia.
3: Bom dia, Patrícia, e para todo mundo que acompanha aqui a nossa programação na CBN Amazônia Manaus. A gente traz, né, mais informações sobre esse prazo, que é importante para quem vai estar fora da cidade onde está cadastrado na Justiça Eleitoral para participar das eleições. Então, essa medida, ela é direcionada a essas pessoas, e aí tem algumas regrinhas, né, que precisam ser faladas aqui, até para orientar também o eleitor que estará fora, né, dessa cidade em que já existe o cadastro. Pois bem, o voto em trânsito permite, por exemplo, se o eleitor for da capital amazonense, por algum motivo estará no interior do estado, em alguma cidade do interior do estado, no dia do pleito, ele pode então solicitar esse voto em trânsito. O prazo está correndo, inclusive se encerra na quinta-feira, dia 20, e aí ele vota estando no mesmo estado, né, que existe esse cadastro. Ele vota tanto para o cargo de governador, senador, deputado estadual, senador também, presidente da República. Ele consegue votar normalmente para esses cargos estando no mesmo estado. Mas se esse voto em trânsito for para uma outra região do país, um outro estado, aí é importante destacar que esse eleitor vota somente para presidente da República, né, para o cargo de presidente da República, por conta aí dessa logística. E aí vale destacar também que o voto em trânsito é permitido se houver vaga na sessão onde for solicitada essa transferência. Além desse prazo do voto em trânsito que a gente traz aqui, é importante destacar que tem um outro prazo também que está correndo agora no mês de agosto e que está próximo de encerrar, que é o prazo para a transferência temporária de sessão eleitoral. Esse prazo em específico, na realidade, essa medida em específico, ela é direcionada às pessoas que vão aí estar em fora desse local de domicílio, né, de votação, mas por conta de trabalho. Como, por exemplo, as próprias pessoas que trabalharão, né, no período eleitoral. Promotores, servidores da justiça, demais equipes também envolvidas na organização do pleito, essas pessoas poderão então solicitar essa transferência, e aí o prazo para solicitação é até o dia 28 de agosto, ou seja, na próxima semana. O prazo também já está correndo, então é importante se atentar quanto a esse limite. E aí essas mudanças, né, essas solicitações, elas podem ser feitas, né, no site do próprio Tribunal Regional Eleitoral, garantindo então essa participação. Para quem vai fazer a transferência temporária da ação, né, dessa sessão, é importante destacar que é importante já ter, né, essa biometria, a biometria cadastrada, né, para fazer o pedido pelo autoatendimento eleitoral, que inclusive está disponível, né, na Justiça Eleitoral. E aí quem preferir o atendimento presencial ou ainda não tiver essa biometria, né, cadastrada, deve comparecer a qualquer cartório eleitoral com um documento oficial com foto e consegue então dar andamento nessa solicitação. O prazo para solicitar o voto em trânsito segue então até quinta-feira. Atenção redobrada quanto a esse limite que já está correndo. Já o pedido de transferência, a gente aqui reforça dia 28 de agosto. E aí, antes de solicitar, é importante planejar esse pedido. Depois que a solicitação for aprovada, o eleitor deverá votar no local que foi escolhido. Por exemplo, se a viagem for cancelada, você estava com essa expectativa de viajar no período, mas a viagem foi cancelada, não será possível votar na sessão de origem. Nesse caso, será necessário justificar a ausência conforme prevê a legislação eleitoral. Então é importante estar atento a essas recomendações. É uma oportunidade aí para as pessoas que não estarão, né, no domicílio durante o dia, né, de pleito, mas é importante estar atento com relação a isso, porque se não for, né, comparecer, tem que justificar a falta, porque senão pode sofrer aí algumas pendências, algumas consequências em decorrência da pendência eleitoral. A gente segue acompanhando esse cronograma e sempre atualizando também os preparativos para as eleições de 2026.
2: Muito obrigado, Carolina França, pela informação. Bom dia, bom trabalho para você. 8 horas e 42 minutos.
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0: 8h45.
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0: De volta com o CBN Jornal da Manhã, hoje, terça-feira, 18 de agosto de 2026, tem interrupção no abastecimento de água em Manaus. A gente tem informação com Carla Mello. Carla, bom dia.
2: Patrick, isso mesmo, a gente vem anunciando desde o início da semana essa paralisação, a segunda paralisação, né, que vai acabar comprometendo o abastecimento de água em quase 30% da capital amazonense. Essa ação não é uma ação emergencial, uma ação programada da Águas de Manaus. Começou agora às 6 da manhã e vai até às 6 horas da tarde na Ponta das Lajes, a estação de tratamento Ponta das Lajes, que atende principalmente os bairros da Zona Leste de Manaus e poucos bairros da Zona Norte. Chega aí a quase 26, 27%, né, de bairros da capital afetados com essa paralisação por manutenção da Águas de Manaus. Nossa equipe esteve hoje no bairro Cidade de Deus, que fica bem na divisa entre zona Leste e Zona Norte. E lá nós conversamos com alguns moradores, já passava um pouquinho das 6 da manhã e a água estava começando a ficar fraca. Ainda tinha abastecimento, mas ela estava começando a ficar fraquinha. Então muita gente já tinha guardado água, né, em recipientes, camburão. Muita gente já tinha abastecido ali seu tanque para passar, né, essas 12 horas sem abastecimento de água nessas regiões. Lembrando que o retorno, segundo a concessionária, ele é gradativo, né, após o fim da manutenção. Então, eles têm a previsão de retorno de até 24 horas para o conjunto Amadeu Botelho, João Paulo, Jorge Teixeira, quarta etapa, Monte Sião, São José, Zumbi dos Palmares. Até 48 horas após o fim da manutenção, Águas Claras, Alfredo Nascimento, Aliança com Deus, Amazonino Mendes, enfim, a lista é enorme, são diversos bairros. Para você verificar aí essa questão da previsão no seu bairro, é só acessar o G1 Amazonas. Lembrando que situações emergenciais devem ser comunicadas imediatamente para a empresa por WhatsApp a partir do 0800-092-0195. Muito rápido, Carla, não ouvi. 0800-092-0195, tenta o WhatsAppzinho na conta de água ali, você tem também, né, esse 0800, consegue manter contato. Então, 6 horas da manhã, paralisaram tudo na Ponta das Lajes para manutenção, retorno gradativo a partir das 6 horas da tarde, Patrick.
0: Tá certo, Carla, obrigado, viu, pelo reforço, né, na informação que a gente já tem falado aí desde o início da semana. Bom dia novamente, bom trabalho para você. 8h48 em Manaus. Vamos continuar com as informações aqui na CBN Amazônia e já agradeço a você, ouvinte, que escolheu a CBN Amazônia para se manter bem informado. O prédio da antiga cadeia pública de Manaus continua à espera de restauro. A estrutura centenária sofre com a ação do tempo, vandalismo e falta de limpeza. Além disso, quem passa pelo local aponta insegurança.
3: A estrutura centenária tem sofrido com a ação do tempo. Telhados, paredes, terreno, tudo degradado. A vegetação tem ocupado cada espaço interno onde antes pessoas cumpriam suas penas. Tudo na penitenciária reflete anos de abandono e vandalismo. A aposentada Fran Muniz diz que muitos itens que estavam dentro da cadeia pública foram saqueados.
4: Eu sinto muita tristeza porque foi um lugar histórico, né? E de repente está abandonado. O pessoal de rua, o povo de rua saqueou, levou as madeiras boas que tinha aí, levou grade, levou tudo, saqueou. Aí dentro está tudo tirado, levaram tudo.
3: Para o conselheiro da OAB Amazonas, Celso Valério, a forma em que a estrutura se encontra se caracteriza como improbidade administrativa.
5: Hoje em dia, a lei de improbidade administrativa, ela está cada vez exigindo fatos mais contundentes para responsabilizar o agente público. Aqui no caso está caracterizada uma omissão. Então há possibilidade de ele responder por violação aos princípios da administração pública, um deles o princípio da efetividade e da segurança. Porque é uma incoerência eu tombar para abandonar.
3: Segundo o historiador Cleomar Lima, a antiga casa de detenção de Manaus passou a receber detentos em 1907, quando o ciclo da borracha já dava sinais de decadência.
6: Esse modelo de prisão Primeiro, um modelo de prisão. Ele é baseado na penitenciária da Pensilvânia, Estados Unidos. O mesmo modelo é como se fosse uma penitenciária pequenininha relacionada dos Estados Unidos, onde o apenado, ele tinha que chegar e já ter, ali chegando naquela área de entrada, já ter já o sentimento de culpa mesmo e que ele vai passar por um purgatório.
3: Em 1988, o prédio da cadeia foi tombado como Monumento Histórico do Amazonas. Quase 30 anos depois, em 2016, o local foi desativado por uma recomendação do Conselho Nacional de Justiça. Em 2017, ano do massacre do Compage, voltou a funcionar de forma emergencial para receber 284 detentos para evitar novos conflitos. A ideia não deu certo. Houve rebelião na cadeia pública e 6 detentos ficaram feridos e 4 morreram. Nos dias seguintes, os presos restantes foram retirados do prédio e encaminhados para outro presídio e as portas da cadeia pública foram definitivamente fechadas. Em 2023, a Secretaria de Cultura e Economia Criativa do Estado informou que o local passaria a contar com segurança particular 24 horas, além de limpeza a cada 2 meses. O levantamento também seria realizado para o início dos restauros. O objetivo era transformar o prédio em um centro cultural. Para o Celso Valério, no passado, havia promessas que não foram cumpridas, se caracterizando mais um agravante.
5: Eles fazem essas promessas de dar uma determinada destinação, isso inclusive é uma prova contra ele. Se ele vem a público e não cumpre o que ele prometeu, ele acaba caindo em omissão. E o que que acontece? O agente político, ele tem que dar uma destinação, porque se não vier a cobrança do Ministério Público através de uma ação civil pública, a pressão da mídia, e isso que nós estamos fazendo aqui, divulgando essa omissão, ele vai continuar com os braços cruzados e isso aqui vai se perder. É uma história de Manaus que está sendo esquecida totalmente.
3: O historiador Cleomar Lima alega que foi confundido tombamento com esquecimento.
6: A região ali é tombada pelo patrimônio histórico estadual, mas não se pode mexer, mas também não se pode deixar destruir, né? Cair tudo, ninguém pode entrar. Se vocês, a equipe de vocês da Rede Amazônica fosse fazer ali dentro, eu ali dentro, fazer uma entrevista mostrando os raios, como é que funcionava tudo, seria arriscado cair tudo na nossa cabeça e acontecer uma tragédia, porque é tombado pelo patrimônio histórico, mas não se faz nada para preservar.
3: Atualmente, há um termo de cooperação entre a Secretaria de Cultura e Economia Criativa do Estado e o Instituto do Patrimônio Histórico Nacional sobre o restauro da cadeia. De acordo com o IFAM, o processo de licitação para a elaboração dos projetos está em andamento e a previsão é que os trabalhos comecem em até 30 dias. Enquanto isso, o lixo continua sendo depositado no terreno da cadeia. Vegetação e paredes se confundem e grades são furtadas. E quase ninguém se sente seguro em passar próximo ao prédio centenário. A sensação de insegurança ganhou ainda mais força em julho do ano passado, quando o corpo do psicólogo Manuel Guedes Brandão foi encontrado na área de mata dos fundos da antiga cadeia. O crime continua sendo investigado pelas autoridades, mas o caso chamou a atenção para as condições de abandono do imóvel e do seu entorno. A expectativa de quem passa pelo local é que o projeto de restauração finalmente saia do papel.
7: É um colégio, né? Ou então assim, mais uma delegacia aqui por perto.
3: Reportagem de Leandro Guedes, Eros de Souza para a CBN Amazônia.
0: E aqui é a participação do Marcos sobre a reportagem que a gente acabou de acompanhar. Cadeia pública, furtaram até as grades metálicas da época dos ingleses. A Arquidiocese de Manaus até queria o imóvel para receber refugiados e imigrantes em uma época. No outro momento, um governo disse que ia ser local para comércio de pequenos vendedores. Esperamos que algum dia seja usado para finalidade pública, porque do jeito que está, favorece esconderijo de pessoas e lixo, igual a vários terrenos abandonados e mal cuidados pela cidade. 8:54.
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0: 8h58.
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0: A Polícia Federal deflagrou nesta terça-feira a quarta fase da Operação Sonos em Manaus. A ação tem como foco combater crimes de abuso sexual contra crianças e adolescentes na internet. Durante a operação, a PF cumpriu um mandado de busca e apreensão e outro de prisão preventiva contra um suspeito. Ele é investigado por armazenar, compartilhar e vender material de abuso sexual infantil, além de possível prática de crime de estupro de vulnerável. A investigação começou depois que alertas foram enviados pela Europol, a agência policial da União Europeia. No decorrer das apurações, surgiram provas que reforçam a suspeita de estupro de vulnerável. E é uma curiosidade, né? Apesar do Estatuto da Criança e do Adolescente ainda usar o termo pornografia, organismos internacionais preferem as expressões abuso sexual ou violência sexual contra crianças e adolescentes, porque para especialistas esses termos traduzem melhor a gravidade dos crimes. A Polícia Federal fala sobre a importância da prevenção, recomenda que pais e responsáveis acompanhem o uso da internet por crianças e adolescentes. A orientação ainda que haja diálogo entre segurança, né, sobre segurança digital, e que os jovens sejam incentivados a relatar situações suspeitas. 9h em ponto. 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

Terça-feira, 18 de agosto de 2026. O Conselho Nacional de Trânsito aprovou a atualização das regras da Lei Seca. A nova regulamentação substitui as normas em vigor desde 2013. Entre as principais novidades estão o uso de um equipamento para detectar o consumo de drogas pelos motoristas e um novo procedimento para evitar confusão no teste do bafômetro com o álcool residual de produtos, como bombom de licor e pão de forma. As novas regras entrarão em vigor hoje. Perdão, entrarão em vigor assim que forem publicadas no Diário Oficial da União, o que pode ocorrer ainda hoje. O governo do presidente Donald Trump oficializou o empresário Juan Pablo Segura no comando do escritório do Departamento de Estado para a América Latina e o Brasil. A posse ocorre em meio ao aumento das tensões diplomáticas entre Brasília e Washington, marcadas por impasses na concessão de vistos e trocas de embaixadores entre os dois países. Em fevereiro, Juan Pablo Segura criticou o Brasil por causa das multas aplicadas pelo ministro Alexandre de Moraes à plataforma X por descumprimento de medidas judiciais. Pelo menos 17 pessoas morreram em ataques mútuos entre Rússia e Ucrânia. As ações voltaram a atingir civis e regiões estratégicas em mais um sinal de intensificação da guerra, que começou em fevereiro de 2022. Nos últimos meses, tanto Moscou quanto Kiev ampliaram o alcance dos bombardeios e passaram a recorrer ao uso de drones com mais frequência. No horário de Brasília, 10:02.

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1: Dez horas e quatro minutos no horário de Brasília. Vamos à nossa primeira edição do Giro CBN Amazônia desta terça-feira, 18 de agosto de 2026, ao vivo para os estados de Roraima, Acre, Amapá, Pará, Amazonas e Rondônia. Começando hoje por Roraima, um homem que se apresentava falsamente como advogado foi indiciado pela Polícia Civil. Ele prometia resolver ações judiciais, conseguir indenizações e até liberar benefícios financeiros. A investigação aponta que ele aplicou golpes em pelo menos 9 pessoas. Namã Mourão conosco para trazer essa informação. Namã, bom dia. Bom, estamos sem o retorno do Namã Mourão aqui. Agora acho que a gente consegue acompanhar o que o Namã tem a dizer. Namã, se você me ouve bem, novamente, bom dia para você.
2: Bom dia para você e para todos. A investigação identificou que entre essas 9 vítimas, o prejuízo total estimado seja de aproximadamente R$19 mil. Esse investigado, segundo a Polícia Civil, utilizava a falsa condição de advogado para conquistar a confiança das vítimas, receber pagamentos antecipados e, claro, não prestar os serviços que eram oferecidos ali no anúncio inicial. Segundo a Polícia Civil, os primeiros fatos analisados ocorreram, no final de abril de 2025, quando uma mulher, uma idosa de 65 anos, teve um prejuízo estimado em R$500. Essa foi a denúncia inicial e a partir daí foram identificadas novas vítimas. E aí, com o início das investigações em maio, a equipe cruzou informações que foram apresentadas pelas vítimas, analisou comprovantes de pagamentos e documentos entregues, portanto, por esse investigado. Na OAB, a Ordem dos Advogados do Brasil, consta, portanto, que ele não possuía uma inscrição válida. A investigação apontou que ele teria utilizado indevidamente o número de inscrição de outro profissional da advocacia. Já em junho deste ano, diante dos elementos reunidos, a Polícia Civil representou pela prisão preventiva desse investigado e também pelo bloqueio judicial das contas dele. Ao final do inquérito, portanto, esse homem foi indiciado pelos crimes de estelionato, pelo crime também de contravenção penal de exercício ilegal da profissão. Agora, com a conclusão do inquérito, que até então estava na Polícia Civil, esse inquérito vai ser encaminhado para o Ministério Público, que vai analisar se prossegue ou não com essa denúncia, mas são casos graves, são denúncias, né, graves que foram acumuladas aí, que foram investigadas pela Polícia Civil, que terminaram com esse indiciamento e, como nós mencionamos, agora essa fase inicial terminou e segue para o Ministério Público, que vai decidir se dá ou não prosseguimento a essa denúncia. E a gente segue acompanhando. Patrick.
1: Obrigado, Namã. Bom dia para você. Bom trabalho também para você e para toda a equipe da CBN Boa Vista. Vamos agora ao Acre. Seca severa aumenta preços da carne em até 28% e causa falta do produto em açougues no Acre. Explica isso para a gente. Rita Pontes, bom dia.
3: Olá, Patrick, bom dia. O preço da carne bovina subiu e a oferta do produto diminuiu em açougues e também supermercados de Rio Branco, devido principalmente ao cenário de seca severa. Alguns cortes aumentaram mais de 28% entre janeiro e agosto. O valor da carne nos açougues da capital subiu. Os 14 cortes de carne monitorados mensalmente pelo Programa de Educação Tutorial PET do Curso de Ciências Econômicas da Universidade Federal do Acre. Conforme a Federação de Agricultura e Pecuária do Acre, FAEAC, os criadores de gado vendem os bovinos propícios para o abate antes do início do período conhecido como verão amazônico, que é caracterizado pela falta de chuvas e elevação das temperaturas. Ainda conforme o balanço do PET, entre janeiro, época com mais registro de chuvas, e agosto, período de seca aqui na nossa região, sem teve o maior aumento do ano nos açougues da capital, com 28,3% de acúmulo no ano, seguido do fígado, que aumentou 25,4% até a primeira quinzena de agosto. Então, a carne bovina subindo e a oferta do produto diminuindo aqui nos nossos açougues.
1: Muito obrigado pela informação, Rita Pontes. Bom dia, bom trabalho para você e para toda a nossa equipe da CBN Rio Branco. Vamos ao Amapá. Presidente Lula afirma que a descoberta de petróleo na margem equatorial representa questão de soberania e independência para o Brasil. As informações ao vivo com Luiz Felipe Santos. Luiz, bom dia.
4: Oi, Patrick, bom dia. A declaração ocorreu durante visita ao navio sonda da Petrobras lá no município de Oiapoque, aqui no Opa. Lula também criticou as pressões internacionais contra a exploração de petróleo na região e disse que o Brasil não aceitará interferência estrangeira sobre os recursos naturais do país. A presidente da Petrobras, Magda Chambriard, confirmou a descoberta, mas ressaltou que ainda não é possível estimar o volume de petróleo encontrado e nem definir se a produção terá viabilidade econômica. Segundo ela, a empresa vai seguir com trabalhos de exploração e avaliação da área, mas neste momento a Petrobras concentra esforços na conclusão da perfuração do poço, que ainda precisa avançar cerca de 1.000 metros. O investimento chegou a US$ 300 milhões, com um custo médio de aproximadamente US$ 1 milhão por dia. A etapa atual deve revelar o tamanho da reserva e as condições para uma possível produção comercial de petróleo na região. Patrick.
1: Muito obrigado, Luiz Felipe Santos, pela informação. Bom dia para você, bom trabalho para você e toda a equipe da CBN Macapá. Vamos ao estado do Pará. O MPF cobra explicações do IBAMA sobre novos postos na Foz do Amazonas. Diego Beckmann é quem está conosco. Traz a informação. Diego, bom dia.
5: A todos do Giro CBN Amazônia, o Ministério Público Federal cobrou explicações do Instituto Brasileiro do Meio Ambiente e dos Recursos Naturais Renováveis sobre o pedido da Petrobras para perfurar mais 3 poços exploratórios na Foz do Amazonas. O IBAMA terá 5 dias para apresentar informações justificativas e documentos sobre as novas perfurações. Segundo o Ministério Público Federal, o aumento no número de poços pode ampliar a duração e intensidade dos impactos sobre a fauna, a flora e comunidades tradicionais da região. O órgão também questiona possíveis contradições sobre o tempo de duração das atividades e a transparência do processo de licenciamento. A Petrobras protocolou o pedido de licença ambiental para as 3 novas perfurações na margem equatorial na costa do Amapá. O pedido foi confirmado na última segunda-feira, mesmo dia em que a estatal anunciou a descoberta de petróleo na região. Em fevereiro deste ano, o Ministério Público Federal já havia recomendado a suspensão do licenciamento e análise integrada das perfurações. Em maio, o órgão também acionou a Justiça Federal para tentar suspender a licença ambiental. A redação da CBN Belém entrou em contato com o IBAMA e aguarda retorno. Patrick, volto com você.
1: Obrigado, Diego. Bom dia, bom trabalho para você e para toda a nossa equipe da CBN Belém. Vamos agora com informações do Amazonas. A chacina que deixou 3 mortos em Manaus ocorreu após vítima negar dinheiro para suspeito pagar dívida de R$ 16 mil. Eros de Souza, bom dia.
6: Bom dia, Patrick. Bom dia aos ouvintes da CBN Amazônia. Essa informação é da Polícia Civil. O suspeito procurou uma das vítimas, segundo a polícia. A vítima era um pastor, inclusive ex-genro do assassino, para pedir dinheiro e pagar essa dívida de R$ 16 mil. E aí a vítima se recusou a ajudar o homem e aí ele teria cometido o crime. Os outros familiares foram atacados depois que acordaram com a movimentação dentro da casa. As vítimas foram mortas com golpes de martelo, inclusive a arma depois do crime teria sido jogada em um igarapé próximo ao local do crime. A chacina ocorreu na segunda-feira, ontem, em uma residência aqui na zona centro-oeste de Manaus. Os corpos de 2 homens e uma mulher foram encontrados dentro do imóvel. Outra mulher também ficou ferida, mas ela foi levada para um hospital aqui de Manaus. O suspeito foi preso horas depois.

0: confusão começou depois que Vitória bateu o próprio carro no portão do condomínio onde morava e passou a discutir com moradores. Odair Brustolin, de 68 anos, era vizinho e ao passar pelo local teria rido da situação. Conforme o Ministério Público, a reação provocou a estudante, que passou a xingar o idoso. Ainda de acordo com a denúncia, Vitória foi até a casa de Odair, tocou a campainha por várias vezes e iniciou, inclusive, uma discussão. E pouco depois teria usado o próprio carro para arrombar o portão da residência. Segundo o inquérito policial, Odair acabou prensado contra uma parede e morreu no local. Vitória Caroline foi denunciada por homicídio duplamente qualificado, por motivo fútil e por recurso que teria impossibilitado a defesa da vítima. A idade de Odair, que tinha mais de 60 anos, também é apontada como agravante. A denúncia foi recebida pela justiça e o processo tramita na segunda vara do Tribunal do Júri aqui em Porto Velho, capital de Rondônia. Patrick.
1: Muito obrigado, Eliane. Bom trabalho para você e para toda a nossa equipe da CBN Porto Velho. Bom dia também. Esta foi nossa primeira edição do Giro CBN Amazônia de hoje, terça-feira, 18 de agosto de 2026. Daqui a pouco, a partir das 11 horas da manhã, no horário de Brasília, a gente volta com a segunda edição.
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0: 9:18.
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0: Tudo bem? Bom dia, boa terça-feira, tudo bem?
1: Fala, Patrick, bom dia aos ouvintes, tudo bem por aí?
0: Por aqui também tá tudo bem, graças a Deus. Ontem venceu o Tesouro IPCA Mais de 2026, então caíram aí 257 bilhões de reais de volta no mercado, quase 13 bilhões na conta de pessoas físicas, né? Gente que é comum, que comprou o título há 10 anos e recebeu dinheiro na segunda-feira. Foi um bom investimento, Torbei?
1: É, isso mesmo. Depende, né, Patrick? Assim, quando a gente olha o retorno acumulado em 10 anos, você tem que o título rendeu 234% nesse período contra 164% do CDI, né? Então, você tem uma variação bem satisfatória. O detalhe que entra é justamente o timing, né? Quando a gente olha quem aplicou ali em 2016, ou seja, 10 anos atrás, teve todo esse retorno acumulado. Mas quem comprou ali perto da pandemia já não teve a mesma rentabilidade, né? Porque a gente precisa lembrar que ali na pandemia, como a taxa de juros caiu muito, o preço dos títulos, ele é influenciado pela dinâmica dos juros, né? Então, quanto mais os juros caem, mais isso vai impactar ali na hora que você compra um título que tem a trava pré-fixada ou mesmo um título IPCA mais, né? Então a gente precisa sempre fazer esse disclaimer. E como você disse, né? Libera aí muito dinheiro de volta nas contas, que, né, precisa ter alguns cuidados, né? Nem todo mundo fica acompanhando a conta das corretoras, né? Então imagina que você teve o vencimento e aqui a gente está falando de um título do Tesouro Direto que venceu, mas que poderia ser um CDB, poderia ser uma letra de crédito, enfim, poderia ser outro título, né? Outra emissão bancária também. E aí, como você não está acompanhando ali a conta da corretora, o dinheiro fica parado, né? E aí o dinheiro parado é prejuízo, porque hoje a gente tem ainda uma taxa de juros muito alta, que você poderia estar ali mantendo o rendimento, né? Então precisa estar atento a isso. E um outro detalhe aí, um pouco mais de cuidados também, é que nessa hora, né, principalmente ali em assessorias de investimento, nesse momento chovem ofertas, né, para você reinvestir o seu dinheiro, e por ser um título muito longo, esse acaba sendo um argumento para que as pessoas continuem colocando em aplicações longas, né? Uma das grandes vantagens do Tesouro Direto é que o mercado secundário, você é menos penalizado, assim, com exceção ali da dinâmica de juros e preço dos títulos. O mercado secundário, você não tem necessariamente algum prejuízo em termos de imagem, em termos de confiança na emissão, né? Por exemplo, imagina um CDB de um banco que, quando você quer antecipar o resgate, esse banco ali tem algumas notícias ruins, né? Ou veio com uma apresentação de resultados ruins. Se você quiser tentar vendê-lo, você vai ter mais dificuldade, né? Então, o título público, ele traz essa vantagem da liquidez para os investidores. Uhum. Então, é preciso estar atento, justamente para você não receber ali uma recomendação e travar esse dinheiro que você recebeu, sem que seja seu objetivo necessariamente, né? A gente vira e mexe, vê alguma manchete, alguma notícia com alguma corretora sendo questionada, algum processo, inclusive na Comissão de Valores Imobiliários, algum cliente dizendo que foi prejudicado, enfim, com a oferta de um produto que não condizia ali com o perfil dele, né? Que ele não sabia necessariamente o que ele estava fazendo. Então é importante estar atento, porque é justamente nesses momentos, entre aspas, de oportunidades, né, em que chovem essas ofertas também.
0: E aí, você está aqui também para trazer essas dicas, né, sobre o que fazer a partir de agora. Beleza, rendeu aí 234% em 10 anos contra 164% do CDI. Recuperou o dinheiro. O que que eu faço agora? Vai ter gente que vai usar parte desse dinheiro para alguma coisa que planejou 10 anos atrás, ou vai pegar tudo isso e reinvestir, ou vai reinvestir parte disso. Como é que reinveste esse valor com as taxas atuais? Porque de 10 anos para cá mudou muita coisa, né?
1: Para falar bem a verdade, Patrick, pegando o gancho aí que tu disseste, né, mudou muita coisa. Se a gente for olhar os rendimentos, né, se a gente pega ali final de 2015, começo de 2016, a taxa de juros no Brasil estava num patamar parecido com esse, né? A gente fecha, se eu não me engano, agora 2015 com uma Selic de 14,25, né? Então, em 2016 tem o impeachment da Dilma, muda algumas coisas ali, o otimismo no mercado, a gente até termina o ano com uma taxa de juros mais baixa do que isso. Então, é até difícil dizer que em relação às taxas mudou muita coisa, né? Não mudou tanto, mas aí é importante pensar justamente nos objetivos. Quem investiu lá em 2016 pensando em 2026 tinha ali um horizonte em tese definido, né? Quando a gente olha hoje o site do Tesouro Direto, você tem títulos com as mesmas características vencendo em 2032, ou seja, 6 anos aqui na frente, 2040, 14 anos para frente, e 2050, né, 24 anos para frente. Inclusive, é até bom a gente comentar isso, né? À medida que o tempo vai passando, o Tesouro Direto ele vai tirando da prateleira esses títulos, né? Porque o vencimento vai se aproximando e lança novos títulos com vencimentos intermediários. Então, por exemplo, a gente tem 2032 e 2040. Daqui a alguns anos, 2032 deixa de ficar disponível no site, né, diretamente no Tesouro Direto, você encontra no mercado secundário, e vai ter talvez ali um título 2036, 2037, né? Importante a gente sempre lembrar que tem essa mudança dos títulos, né, na comercialização deles, mas o que você já tem, você mantém, né? Você não perde. Mas respondendo a pergunta, a gente vem muito para falar daquilo dos objetivos, novamente, né? Se você tá olhando para 5, 6 anos no futuro, qual é o seu principal plano? É ter a certeza, é ter segurança, é ter um pouco da previsibilidade de que você vai ter aquele retorno necessário para alcançar o seu objetivo? Aí pode ser interessante, né? Sempre tentar se proteger da inflação. Se você investiu 10 anos lá atrás para hoje poder usufruir desse dinheiro, pode ser que hoje seja mais necessário você ter liquidez, né? O que é legal? Assim, talvez pegando o gancho do mudou muita coisa em 10 anos, mudou porque hoje a gente tem produtos diferentes, né? A gente tem mais modernização, tem mais, vou chamar de investimentos mais democratizados, né? Por exemplo, os ETFs disponíveis nas corretoras, né? No home broker ali para você fazer o seu investimento. E desde o mês passado a gente tem alguns ETFs diferentes que buscam garantir juro real, né? Ou seja, a diferença entre taxa de juros e a inflação. E qual é o grande benefício, a grande vantagem? Você não tem o risco do reinvestimento e você não tem o pagamento do imposto de renda, porque dentro do ETF, dentro do fundo, você só vai pagar esse imposto de renda quando você vender as suas cotas, né? Todo mundo que recebeu agora, ou sempre que a gente resgata, vende um título público, você tem a retenção do imposto de renda na frente, né? Então, se você pensa muito no longo prazo, quanto menos imposto você paga, melhor, porque você acumula mais dinheiro antes de pagar os impostos, né? Então, assim, para responder diretamente essa pergunta, a gente precisa pensar nos objetivos, mas eu dei aqui algumas alternativas partindo do princípio de um perfil mais conservador, né? Claro que aqueles que durante esses 10 anos ou durante o período dessa aplicação tiveram uma mudança de perfil, aí claro, a gente precisa analisar direitinho o momento que a gente está, que ainda está meio conturbado, né, na Bolsa de Valores.
0: Torbei, para a gente fechar, uma dúvida. Você falou aí sobre mudança de vencimentos, né, nesses títulos públicos aí até 2030, 2032, enfim. Por que isso acontece? Quem fica trocando de vencimento?
1: É justamente isso, né? Vamos lembrar que o título público é uma dívida, né? O Tesouro Nacional está emitindo títulos e esse dinheiro é usado ali para o custeio do Tesouro Nacional, enfim, do governo e tudo mais. À medida que vai chegando perto o vencimento, o que o Tesouro faz, né? Ele precisa alongar a dívida para ele ter capacidade de, quando vencer essa que ele já emitiu, logo depois, ou mais na frente, ele se prepara para uma nova, né? Então, por isso que tem essa troca. Mas, de novo, como eu falei, deixa de ficar disponível na prateleira do Tesouro Direto. Uhum. Mas você continua podendo comercializar, né? Comprar ou vender no mercado secundário, né? Que é você comprando de outras pessoas. Lógico que isso é tudo intermediado pelas corretoras, né? Você não vai igual um imóvel, entrar em contato com a pessoa, um carro, entrar em contato com a pessoa. Isso tudo é feito dentro do ambiente regulado pela B3, né? Então você vê ali dentro da prateleira que tem o título, e a depender da dinâmica do mercado, ele pode estar com um rendimento melhor ou um rendimento não tão bom comparado ao que você tem no Tesouro. Aí tu poderia perguntar, mas por que então alguém vai fazer isso? Porque a pessoa pode estar buscando um vencimento que não está mais disponível, né? É justamente por isso.
0: André Torbei, te agradeço por mais um CBN Invest, meu amigo. Até a semana. Bom dia para você.
1: Boa, valeu, Patrick. Tchau,
0: abraço.
1: Tchau,
0: tchau. 9h29, tá vindo aí mais uma edição do Repórter CBN. Lembrando, gente, se você quer se tornar um investidor, ou já é, mas quer tirar dúvidas, você pode mandar a sua pergunta pra gente, viu? Que o André responde aqui. Se tem um dinheiro, quer investir, não sabe onde investir, mas já tem muito bem planejado o que você quer fazer com ele. Ah, daqui a 5 anos eu quero comprar uma casa, ou então eu quero fazer uma previdência privada pra mim. Mas não pagar mesmo a previdência privada, né? E sim investir, fazer um investimento que me renda bons frutos daqui a 20 anos, por exemplo. O que que eu faço hoje? Manda pra gente a sua pergunta. Pode ser no WhatsApp da CBN, 981980632. Pode ser no Instagram da CBN, cbn.manaus. Você pode mandar por texto ou até por áudio. Manda esse questionamento, essa sua dúvida, a gente passa essa dúvida pro André e pode virar até coluna aqui na CBN respondendo para você. Se você não quiser se identificar, não tem problema nenhum. Você pode se identificar ou não, né? Basta dizer pra gente e a gente, se você não quiser, a gente não fala o seu nome, tá bom? Mas você pode aí mandar a sua pergunta pra gente debater por aqui também. 9h30, Repórter CBN.

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0: terça-feira, 18 de agosto de 2026. O TRE do Rio de Janeiro analisa o pedido do Ministério Público Eleitoral para rejeitar a candidatura do ex-governador Antony Garotinho, do Republicanos, ao governo do estado. O motivo é uma condenação por improbidade administrativa num processo sobre desvios na saúde pública entre 2005 e 2006. Garotinho afirmou que vai comprovar a legalidade do registro e manterá a campanha até que haja uma decisão. A Justiça Federal autorizou o compartilhamento das provas da investigação sobre a queda do avião da Voipass com o Núcleo de Combate à Corrupção do Ministério Público Federal. O objetivo é apurar se houve atos de improbidade administrativa ou crimes ligados à atuação da Agência Nacional de Aviação Civil, a ANAC, na fiscalização da companhia aérea antes do acidente em Vinhedo, no interior de São Paulo, ocorrido em agosto de 2024. 62 pessoas morreram. Pelo menos duas pessoas morreram em um ataque a tiros em uma escola de ensino médio anexa a uma universidade no sul das Filipinas. Segundo a polícia, um aluno do nono ano, armado com uma pistola e um rifle, disparou contra um estudante e cometeu suicídio. É o segundo caso do tipo no país em menos de dois meses. A Bolsa de Valores de São Paulo sobe 0,23% aos 167.159 pontos. O dólar comercial está em alta de 0,22%, negociado a R$ 5,21. O euro vale R$ 6,03, elevação de 0,19%. No horário de Brasília, 10 horas e 33 minutos.
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0: 9h34.
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0: Já de volta com o CBN Jornal da Manhã e vamos lá falar sobre política, política local. Ricardo Chaves está conosco aqui ao vivo. Ricardo, bom dia, boa terça-feira.
2: Oi, Patrick, bom dia para você e para o nosso ouvinte da CBN.
0: Roberto Cidade e Eduardo Braga abrem horário eleitoral. Já temos aí a definição, né, da ordem de propaganda eleitoral. Né?
2: É isso, Patrick. Dia 28 de agosto começa a propaganda no rádio e na TV, segue até o dia 1 de agosto e já saiu a ordem dessa propaganda eleitoral para os candidatos ao governo, ao Senado também, Eduardo Braga, e também o tempo, né? Como é que vai ser? O Roberto Cidade, ele vai ser o primeiro a inaugurar esse programa para os candidatos ao governo, ao Senado vai ser o Eduardo Braga. Essa ordem foi definida ontem, teve um sorteio lá no TRE. Na disputa pelo governo, Davi Almeida vai ser o segundo, o Omar Aziz vai ser o terceiro, o Israel Munduruku o quarto, a Maria do Carmo Cefaí vai fechar essa ordem. Vamos lembrar que Cabo Daciolo e Gilberto Vasconcelos não vão ter propaganda na TV porque os partidos políticos não têm aquela conta mínima, né, para ter direito aí a propaganda na rádio e na TV. Não tem ali o quociente eleitoral mínimo, né, para o partido político ter alguns, entre aspas, benefícios, fecha aspas. Para o Senado, quem abre é Eduardo Braga, ele é seguido por o Ismael Munduruku, a Maria Evani do PSOL, o Alberto Neto do PL, o Plínio Valério e o Wilson Lima. Como eu disse, a propaganda começa dia 28, segue até o dia 1º. Agora, sobre os tempos na TV e no rádio, Patrick, o Omar Aziz, ele vai ter a maior propaganda eleitoral na disputa para o governo, são 3 minutos e 33 segundos. Ele é seguido pelo Roberto Cidade com 2h28, a Maria do Carmo Cefaí com 1h47, o Davi Almeida com 45 segundos, o Israel Munduruku com 25. Na disputa pelo Senado, o Eduardo Braga, ele lidera também com 2 minutos e 51 segundos. Ele está à frente do Wilson Lima com 1 minuto e 59, o Alberto Neto com 1h26, o Plínio Valério com 22 segundos, o Ismael Munduruku e a Evani com 20 segundos. Agora um detalhe interessante que a gente vai detalhar nessa semana aqui na CBN também é com relação ao número de candidatos que se registraram no Brasil e também aqui no Amazonas. No Brasil, Patrick, 20 mil pessoas vão disputar a eleição. Apesar de ser um número bastante expressivo, é um dado menor do que a eleição passada. Pouco menor, mas a gente vai detalhando isso ao longo da semana. Só aqui no Amazonas, 461 candidaturas, são 7 ao governo, 9 ao Senado, tem 18 suplentes, né? 137 deputados federais, 283 deputados estaduais, inclusive, para quem tem curiosidade, está tudo disponível no DivulgaCand. Mas um perfil bem interessante, eu estou fazendo um levantamento preliminar para saber, por exemplo, qual o perfil da profissão dessas pessoas. Já vi que a maioria é empresário, a maioria é parda, a maioria, claro, também, infelizmente, é mulher. Tem, claro, que tem a questão da cota de gênero também, mas são informações interessantes para a gente ir acompanhando nessa eleição. Patrick.
0: Perfeito. Ricardo, eu queria que você falasse agora sobre a Assembleia Legislativa do Amazonas. Divulgaram a pauta de discussão desses próximos dias, é isso?
2: 9h38 já saiu a pauta de tramitação da Assembleia Legislativa do Amazonas.
0: De quando?
2: De hoje.
0: Isso é inédito, né?
2: Ou não? Por isso que eu coloquei na nossa pauta aqui.
0: É brincadeira. É o famoso, seria cômico se não fosse trágico, né? Porque geralmente você não sabe o que vai acontecer na Assembleia, porque a transparência é zero. Você tem que ficar mandando mensagem para a assessoria para descobrir isso. O que os representantes do povo vão falar no dia. Mas hoje saiu um pouquinho mais cedo, né?
2: Saiu, Patrick. Saiu 8 da manhã, eu recebi a pauta, algo inédito. Bom, uma pauta de tramitação hoje, expectativa de não ter votação, pelo menos conversei com alguns deputados e assessores, mas lembrando que a Assembleia, ela pode fazer 3 sessões por semana e não tem mais aquela questão da data, né? De fazer terça, quarta e quinta. É por isso, por exemplo, que teve na quarta-feira uma sessão de manhã de tramitação de projeto e na quarta-feira à tarde teve ali a ordem do dia, onde aprovaram, por exemplo, que a gente trouxe aqui na semana, aqui no Jornal da Manhã, aquele projeto que derrubou o veto do canabidiol, né, que regulamentou o uso para as pessoas que precisam aqui no Amazonas, uma proposta, inclusive, que tramitava há 2 anos do deputado Abdala Frash. Mas a pauta de hoje, o que chama a atenção, é um projeto que vai começar a tramitar, que trata sobre uma alteração da tabela de remuneração dos servidores do Ministério Público do Amazonas entra hoje em pauta na primeira reunião de tramitação. Já trouxemos aqui, por exemplo, o reajuste que teve criação de cargos no Tribunal de Justiça do Amazonas, Tribunal de Contas também. Então, a gente vai acompanhar toda essa definição, essas criações de cargos e também remunerações que existem aí no Ministério Público do Amazonas e também na administração pública, porque também tem outras pautas, como, por exemplo, o reajuste também dos servidores da Assembleia Legislativa do Amazonas, e também ficar na expectativa de não surgir alguma proposta ali durante a sessão plenária, Patrick.
0: Bom, e também, não sei se parabenizar é a palavra certa, mas pedir que isso continue acontecendo.
2: Né?
0: Que a gente continue recebendo aí as informações das pautas, né, Lan, que fica muito mais fácil, né? Mostrar para todos o que a Assembleia está fazendo, né? Como é que a Assembleia está trabalhando. Para a gente fechar, Ricardo, tem informação também sobre a Câmara Municipal de Manaus, né? Promulgou a lei que torna obrigatória a realização de exames psicológicos em profissionais que atuam em creches e instituições de educação infantil públicas e privadas da capital.
2: Isso, a Câmara derrubou esse veto do prefeito Renato Júnior. Foi um projeto apresentado pelo vereador Joelso Silva do Avante, e pelo texto, os profissionais que pretendem trabalhar em creches e instituições de educação infantil, eles deverão passar por uma avaliação psicológica antes do início dessa atividade. Então, quem já atua nesses estabelecimentos, por exemplo, também vai ficar sujeito a avaliações periódicas, né? Esse exame deve ser feito por profissional registrado no Conselho Regional de Psicologia, tem o objetivo de avaliar a aptidão emocional e mental também para essa função relacionada ao cuidado e educação de crianças. Então, esse laudo, ele vai ter validade de 3 anos, ele deve ser renovado após esse período. Durante a tramitação desse projeto, chegou a ser vetado, como eu disse, pelo Executivo Municipal, mas ao analisar o veto, a Câmara decidiu rejeitá-lo por unanimidade, manteve o texto aprovado anteriormente pelos vereadores, e com essa derrubada teve uma promulgação, né? Ou seja, entra um outro caminho, é promulgado, publicado no Diário Oficial da Câmara Municipal de Manaus. A gente conversou com o vereador Joelson Silva, que explicou que essa proposta tem caráter preventivo e não busca criar punições aos trabalhadores. Vamos ouvir.
3: Então, a gente protege o profissional dessa área porque ele passa por um exame psicológico, né? Esse exame tem uma duração, ele vai ter que refazer depois de algum tempo esse exame, e principalmente protege as crianças. A intenção não é nem criar um encargo, a intenção é prevenir que problemas possam acontecer. As estatísticas dizem que os problemas de saúde mentais são os maiores problemas que tem assolado a sociedade. Infelizmente, essa é a situação. São muitas pessoas com problemas de estresse, de depressão, com problemas em casa, enfim. E isso pode refletir num profissional desse que trabalha com as crianças, pensando nisso.
0: É a lei número 625, de 14 de agosto de 2026, que é uma lei bem interessante até, né? Você obrigar, de certa forma, que profissionais que vão lidar diretamente com crianças, né, estejam preparados psicologicamente, né? E aí fica o questionamento, por que que o prefeito vetou inicialmente essa proposta? A gente tem essa informação?
2: Tem, Patrick. No veto, ele argumenta que a lei invadiu uma competência do Executivo Municipal.

0: de educação infantil. Ele deu ali uma alternativa, mas não está ali dentro do texto da lei, ou seja, o Executivo Municipal ainda vai regulamentar. Também perguntei para ele como é que surgiu a iniciativa, esse projeto de lei. Ele disse que viu umas reportagens aqui da Rede Globo, né, da Rede Amazônica, e também de outras emissoras, falando de algumas situações que ocorreram em algumas creches, né, que mostrou ali profissionais que depois se comprovou que tinham problemas mentais com relação ao que ele justamente argumenta. É uma doença, infelizmente, desse século. Uhum. As pessoas têm uma insatisfação alguns momentos com o valor que recebem de salário, tem muito trabalho também, principalmente esses profissionais de educação infantil. Então, com base nessas reportagens e também dados que ele disse que o gabinete dele preparou, ele apresentou esse projeto de lei. Bom, a legislação também vai estabelecer penalidades para instituições privadas que descumprirem as exigências. Entre as sanções previstas, Patrick, está advertência, multa, situações também consideradas graves, suspensão das atividades conforme essa regulamentação. Lembrando que quem regulamenta será a administração municipal, ou seja, a prefeitura aqui da capital.
1: Perfeito. Ricardo Chaves, te agradeço. Bom dia, bom trabalho. Até.
0: Até.
1: 9h44, intervalo, voltamos já.

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0: 9h47.
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0: Manuel Paiva, bom dia, boa terça-feira, tudo bem?
2: Bom dia, Patrícia.
0: Um momentinho que agora a gente só tem que pedir uma ajuda para posicionar o microfone certinho aqui, para o Manuel Paiva conseguir conversar com a audiência perfeitamente. Esse aí mesmo. Agora sim, Manuel
3: bom
0: Paiva.
3: Bom dia, tudo bem, Patrícia?
0: Ah, perfeito, agora todo mundo
3: voltou,
0: tá escutando.
3: Voltou ao normal, né?
0: Voltou ao normal agora.
3: É, porque a gente fica com medo do terremoto e fica sempre preocupado.
0: Manuel, vamos lá. Hoje você vai falar para a gente sobre o impacto das grandes obras viárias no dia a dia das pessoas. E a gente tem uma grande obra acontecendo neste momento, que é ali do viaduto Passarão, né? Eu quero saber as suas avaliações em geral. Como é que está hoje? Se tem muita gente impactada com a obra? Se você está passando por lá, está um caos por ali? Se a obra realmente é necessária? Enfim, traga suas impressões.
3: Olha só, Patrick, é muito bom quando nós temos obra para melhorar a conectividade da cidade, né? Ou seja, nós temos aqui, mas nós temos um problema muito grave, né? A velocidade média de todo mundo é muito baixa, né? Hoje todo mundo está junto e misturado nos engarrafamentos, nós temos problema de retenção em vários pontos da cidade. E toda obra, grande obra, ela é necessária para a cidade, é fundamental. Aquela obra é a primeira da Zona Oeste, Patrick, então é uma obra necessária, importante, ela é fundamental, né? Ela não talvez seja a suficiente, a obra suficiente, a obra que vai resolver todos os problemas da Zona Oeste, não é, né? Mas toda grande obra, e é uma obra que não é, que nós chamamos na engenharia de obras com tapume. Aquelas obras com tapume são aquelas obras, por exemplo, a construção de um prédio, a construção de um... Ali é uma obra fundamental onde as pessoas passam diariamente. Toda o pessoal que mora na Ponta Negra tem que passar para sair de casa e voltar para casa.
0: Não tem como tampar ali 100%,
3: não,
0: né?
3: Tem. Não tem. Outra coisa, é uma área onde não se tem uma segunda opção de circulação, né? Com mais conforto. Algumas pessoas já conseguiram um caminho lá pelo Santo Agostinho, né? Dão uma volta maior lá pelo Nova Esperança, indo lá pela desembarca do João Machado, não é? São alternativas que

0: está carregado, ou seja, uma via especificamente para que você tivesse uma alternativa ali e tal. Outro aspecto que uma obra como essa, Patrick, ela, nos estudos que precedem a implantação dessa obra, por exemplo, estudos de impacto de vizinhança, né? São os estudos onde os técnicos avaliam os impactos que possam trazer no atraso de viagens, no problema que leva ao transporte coletivo. Atrasa o transporte coletivo, atrasa a irritação das pessoas. Existem os horários de pico, aquele trecho fica mais lento. Quem utiliza, por exemplo, Patrick, quem vem da ponte Rio Negro, né? Para dobrar à esquerda e ir na direção da Ponta Negra ou ir para aquela zona da cidade que é o Dom Pedro, enfim, sim, né? Ali, efetivamente, as pessoas perdem muito tempo. São caminhões pesados de tijolos, de cerâmica.
1: E no caso, né, ali vão continuar perdendo, né? Porque, na verdade, aquele semáforo ali de quem vem da ponte para entrar na Avenida Brasil, até onde eu sei, vai continuar ali, né?
0: Vai continuar, exatamente. Ou seja, você, por isso é que nós sempre dizemos o seguinte: a obra em si, muitas vezes, Patrick, ela não vai resolver a médio e longo prazo. Por quê? Ali ela tem que ser pensada, aquela obra naquela interseção e no entorno também, né? Essa obra foi planejada em 2010, Patrick. Ali era previsto, como também era previsto uma obra de interseção de facilidade aonde tem esse semáforo na saída da ponte, né? São obras necessárias. Isso foi feito lá no Amazonas 2020, lá em 2010. Eram obras, como também nós apontamos uma obra que se chega. É a Avenida das Torres chegando na General Rodrigo Otávio, ali naquela rótula do Coroado, aqui perto. Tá? Uhum. São obras que foram planejadas e previstas lá naquela época. Uma obra leste-oeste, que é a ligação da Avenida das Torres com a Avenida do Turismo, tá? Passando pela Desembargador João Machado, uma obra prevista também em 2010. Outra obra prevista em 2010, a obra que vai, o prefeito já anunciou que vai tocar, que é a Avenida do Futuro, que vem lá da Cidade Nova, passa pelo Santos Dumont, paralelo ali ao aeroporto internacional Eduardo Gomes,
1: que liga Max Teixeira, né?
0: Isso.
1: Liga Max Teixeira, passa ali por onde era o Selva Parque.
0: Isso, antigo. Também obras que foram planejadas em 2010. Ah, olha só.
1: Alargamento dos franceses, como o Davi Almeida falava também.
0: Isso.
1: A ligação da Efigênio Salles com a Tancredo Neves no Parque 10.
0: Isso.
1: Tem muita coisa que o pessoal fala e não sai do papel. Né?
0: Muita coisa. Então você veja de que, aí você diz o seguinte: que prioridade nós daríamos? Aí eu diria: poxa, Patrick, o nosso problema é que está todo mundo junto, engarrafado no trânsito. Então nós temos que melhorar o desempenho do transporte coletivo, a velocidade média do transporte coletivo. Nós precisamos trabalhar nos grandes corredores estruturais. Quais são os corredores estruturais? Constantino Neri, Torquato Tapajós, Alameda Cosme Ferreira, que vai até o São José, né? São os dois grandes laços de recobrimento que trazem e levam as pessoas para a zona leste, para a zona norte, né? Ou seja, essa conectividade. O terceiro ponto que nós diríamos, olha só, com obras prioritárias, a questão da carga. A carga é prioridade para Manaus. O escoamento da carga, a chegada e a saída do polo de portos privados da cidade, que fica na Zona Sul, para abastecer o Distrito 1, Distrito 2 e o futuro Distrito 3. Não é? Você veja que já são três: transporte de pessoas, transporte de cargas e essa conectividade. E aí o quarta prioridade que tem que ser dado: a segurança viária, Patrick, que aí lida com o motociclista, lida com o motorista do aplicativo, lida com o transporte individual de passageiros, que somos nós que utilizamos o nosso carro, que nós temos uma insegurança viária e no engarrafamento tudo. Ou seja, você veja que essa cidade está embolada, junto e misturado. Então, você vê, isso significa o quê? Recursos. Significa que estratégia política de dizer que prioridade nós temos que dar para a cidade. Eu já apontei aqui cinco obras grandiosas que requer muita grana, que requer muitos recursos, que requer muita participação de quê? Só o município, Patrick?
1: Não
0: claro
1: consegue.
0: Que não.
1: Só o município não consegue.
0: É aquilo que nós já defendemos, a CBN defende. Olha, esse ano, essas soluções de conectividade, de mobilidade urbana, de transporte público, de obras para a carga, de obras para a segurança viária, elas passam pela disponibilidade de verbas para o governo federal, participação do governo do estado e participação dos municípios. E Manaus, eu diria, vamos lá ampliar para Manaus. Manaus e sua região metropolitana, né? Você veja que é um problema metropolitano, é um problema estadual, é um problema federal. Você veja que nós temos uma rodovia federal, duas rodovias federais que cortam a nossa cidade. Uma na Zona Sul, que é a BR-319, que ela começa na Bola da Suframa e vai até lá, aquele terminal que todo mundo reclama que precisa ser melhorado lá no distrito. A própria BR-174, a M-010, a BR-174, que é a Constantino Neri, Torquato Tapajós todinha e vai até a barreira, né? A M-010 que se confunde, que é Manaus e Itacoatiara, que começa na Praça da Vila Municipal e vai até Itacoatiara. Ou seja, você veja que essa cidade-estado, essa cidade metropolitana, ela necessita de socorro urgente para essa questão da mobilidade.
1: Né? Ô, Manuel, especificamente sobre o viaduto Passarão, vamos lá, vai ficar pronto? O que você acha que vai melhorar por ali? Só o trânsito no local? Porque, de fato, ali era um emaranhado de rua e semáforo para tudo quanto é lado, né? Então, imagino que um viaduto vai retirar todos aqueles semáforos dali e vai dar mais fluidez, pelo menos naquele ponto específico. Mas você acha que não vai resolver tanta coisa assim, melhorar tanto assim?
0: Patrick, a gente tem que ser bem, bem racional. A duplicação da Avenida Coronel Jorge Teixeira, ela foi feita pelo nosso saudoso prefeito Coronel Jorge Teixeira, lá na década de 80, final de 70, início de 80. Olha só quanto tempo passou. Naquela época nós tínhamos 250, 350 mil carros. Hoje nós temos 1.150.000 carros. Olha só, Patrick, evoluiu tanto esse problema dos veículos e a Coronel Jorge Teixeira continua com a mesma caixa. Ela continua e não se deu aquilo que nós falamos no início do nosso bate-papo. Não se teve uma outra opção para escoar um sentido leste-oeste no sentido Ponta Negra. Então carregou aquilo dali. Aí é limitado pela área militar. É limitado pelos grandes empreendimentos que tiveram de habitação de classe média alta ali. O shopping levou uma demanda muito forte de utilização naquela área. Aí veja bem, sabe, Patrick? Esse nós estamos tratando de uma interseção. Sim. Na zona oeste. Não é só isso que nós queremos. E o transporte coletivo? E mais uma ligação norte-sul que possa interligar Estrada da Ponta Negra até a Desembargador João Machado, não é? Ou seja, esses investimentos que necessitam sim de ter uma visão de logística, de mobilidade, de acessibilidade e de melhoria de para os programas habitacionais serem atendidos. Então, no fundo, uma obra como essa, ela é importante, necessária, mas ela não é o suficiente. Infelizmente não é, porque não tem milagre nisso. Não tem milagre nessa questão de mobilidade. Nós não podemos dizer, olha, nós vamos, vai evitar de carro. As pessoas querem se deslocar. Patrick, a nossa preocupação, aquela obra lá vai ter acessibilidade ao pedestre? O que é que vai acontecer com essa obra fundamental para a cidade, para os veículos? Como é que vão ficar os pedestres? Como é que vão ficar as pessoas que caminham por ali? É uma grande... Porque você veja de que no sistema viário, no complexo viário Gilberto Mestrinho, na Bola do Coroado, o pedestre não tem vez. Uhum. No complexo viário Miguel Arraes, não tem vez. No complexo, você veja que os carros predominam sobre as pessoas. E as pessoas são mais importantes que os carros. Então, é uma opção que nós temos que adequar, ajustar e minimizar e mitigar esses problemas que são necessários para isso que aconteça. Então a nossa cidade, é por isso que eu lhe digo, sabe, Patrick, ela precisa, necessita de uma tomada de posição. Não basta criar viadutos, não basta criar interseções para os veículos. É necessário que a gente crie ambiente para que as pessoas possam caminhar, conviver, circular com segurança, com conforto e, acima de tudo, com esperança de que você não pode ser atropelado. Essa é a grande questão da cidade.
1: Manuel Paiva, te agradeço por mais um comentário, meu amigo. Bom dia para você. Até a terça.
0: Até a terça. Um forte abraço, Patrick. Bom dia a todos os ouvintes.
1: 10 horas, 1 minuto.
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0: Quinta-feira, 18 de agosto de 2026. O presidente Lula, o PT e o candidato à reeleição pelo partido na Bahia, Jerônimo Rodrigues, têm 24 horas para retirar do ar trechos de vídeos com pedidos explícitos de voto. A determinação é do ministro do STF, André Mendonça. O magistrado atendeu a uma solicitação do Partido Novo. Na convenção do PT, realizada na Bahia em 1º de agosto, Lula pediu votos para ele, Jerônimo Rodrigues, Jacques Wagner e Rui Costa. Na avaliação do ministro do Supremo, a declaração é um comando eleitoral que configura propaganda antecipada, já que foi dada antes do período permitido pela legislação. Jacques Wagner e Rui Costa estão na disputa por vagas no Senado pelo Estado. O número de tornados no Brasil atingiu no acumulado do ano o nível mais alto já verificado pela plataforma de registros e rede de observadores de tempestades severas. Até o momento, houve 646 ocorrências. Parte do território brasileiro, incluindo a região sul do país, fica no segundo maior corredor de tornados do mundo. O primeiro está localizado nos Estados Unidos. O atacante Memphis Depay está no CT do Corinthians. O presidente do clube, Osmar Stabile, confirmou a renovação do contrato do jogador. O novo vínculo vale até a metade de 2028. O dirigente corintiano deu a declaração depois de o conselho de orientação do clube dar aval ao novo contrato do atleta. Stabile reabriu as conversas com o holandês após informar que não fecharia o contrato por questão financeira. No horário de Brasília, 11 horas e 3 minutos.
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1: Agora 11h04 no horário de Brasília, vamos à segunda edição do Giro CBN Amazônia desta terça-feira, 18 de agosto de 2026, ao vivo para os estados do Amazonas, Roraima, Pará, Rondônia, Amapá e Acre. Vamos começar com informações do Amazonas. O vereador Rosinaldo Boal poderá retomar as atividades parlamentares na Câmara Municipal de Manaus de forma remota, virtual e digital. A autorização foi comunicada nessa segunda-feira pelo vice-presidente da Casa, Jander Lobato, durante sessão plenária. Em outubro de 2025, Boal foi preso em operação por suspeita de rachadinha. De acordo com o Ministério Público, funcionários do gabinete eram intimados a transferir metade do salário para o vereador. Na época, foram cumpridos mais de 17 mandados de busca e apreensão e 2 de prisão. Segundo Jander, a medida consta em parecer da Procuradoria-Geral da CMM, encaminhado por meio de um ofício datado do dia 14 de agosto. Os documentos foram direcionados aos setores administrativos da Câmara. Com autorização, o vereador Rosinaldo Boal poderá registrar a frequência de forma online e acompanhar as sessões plenárias virtualmente. De acordo com o vice-presidente, a medida atende a uma determinação judicial. Boal estava impedido de acessar presencialmente as dependências da Câmara por determinação judicial. A medida foi mantida pelo Superior Tribunal de Justiça em decisão assinada pelo ministro Herman Benjamin. Vamos agora com informações de Roraima. Avião ligado a voos para garimpo na Venezuela é destruído no entorno da terra Yanomami. Próximo ao avião, os fiscais encontraram cerca de 600 litros de combustível de aviação. Tudo foi destruído ainda no local. Namã Mourão com a informação. Namã, bom dia novamente.
2: Bom dia novamente, Patrick. Esse avião monomotor foi destruído em mais essa ação de combate ao garimpo ilegal aqui no nosso estado. Dessa vez foi uma operação de fiscalização. Segundo o Ibama e a Casa de Governo, a aeronave era utilizada em voos para áreas de garimpo na Venezuela. Os fiscais do Ibama encontraram esse avião na região do Apiaú, que fica no município de Mucajaí, sul do nosso estado, e que também fica no entorno da terra indígena Yanomami. Além da aeronave, os fiscais também encontraram cerca de 600 litros de combustível de aviação perto da aeronave. Os agentes conferiram que os bancos do avião haviam sido retirados. Isso a gente já comentou aqui no Giro CBN Amazônia. Na fiscalização é um indício claro de que essa aeronave em questão ela possa estar sendo utilizada, portanto, em ações de levar, né? Portanto, de transporte de insumos para dentro de áreas de garimpo ilegal. A retirada dos bancos aumenta a capacidade de carga da aeronave. Os órgãos, como a gente mencionou, informaram que essa é uma característica de aviões usados no suporte ao garimpo ilegal. A operação também resultou em uma multa de R$3 milhões, além da destruição de todo esse equipamento, tanto a aeronave, quanto também os insumos e os 600 litros de combustível no entorno dessa aeronave. Patrick.
1: Obrigado novamente, Namã. Bom dia para você. Bom trabalho por aí. Agora 11h07 no horário de Brasília. Vamos às informações do estado do Pará. A Defensoria aciona a Força Nacional para evitar confronto em terra indígena no estado do Pará. Informações com Diego Beckman. Diego, bom dia novamente.
3: Bom dia a todos do Giro CBN Amazônia. A Defensoria Pública da União acionou na última segunda-feira os ministros da Justiça e dos Povos Indígenas para cobrar a presença imediata da Força Nacional, Polícia Federal, na terra indígena Ituna e Tatá, no Médio Xingu, que fica aqui no estado do Pará. O pedido alerta para o risco de confronto e de violência contra indígenas isolados após a entrada de cerca de 200 pessoas na área. Segundo a Defensoria, o grupo estaria equipado com motosserras e facões. A terra indígena Ituna e Tatá é uma área de uso restrito desde 2011 por decisão da Fundação Nacional dos Povos Indígenas, a FUNAI. A medida busca proteger um grupo de indígenas em isolamento voluntário na região do Igarapé e Piaçava. A situação se agravou após uma lei estadual criar a área de proteção ambiental Bacajaí, com os mesmos limites de terra indígena. A unidade abrange cerca de 142 mil hectares nos municípios de Altamira e Senador José Porfírio. A legislação prevê a possibilidade de regularização fundiária de posses, além do uso do cadastro ambiental rural e da autorização para desmatamento. A norma é questionada pelo Observatório dos Direitos Humanos dos Povos Indígenas Isolados e de Recente Contato. A entidade afirma que a lei pode favorecer ocupações ilegais na área. Após a publicação da lei, foram registrados o arrombamento de porteiras de fiscalização, a retirada de placas da FUNAI e a circulação de áudios incentivando a entrada de invasores. No último final de semana, uma equipe da FUNAI encontrou um acampamento às margens do Igarapé Ituna, com cerca de 100 pessoas, além de 35 motocicletas e 4 veículos. A Defensoria pede ainda a atuação imediata das forças de segurança para evitar um possível confronto e garantir a proteção dos indígenas isolados. Patrick, volto com você.
1: Obrigado, Diego. Novamente, bom dia e bom trabalho para você. Vamos a Rondônia. A Justiça do Estado deve decidir nos próximos dias o futuro do homem acusado de transmitir HIV intencionalmente para várias mulheres em Porto Velho. O suspeito está preso desde junho e o processo tramita em sigilo. Informações com Eliane Alves. Com você, Eliane.
0: Olá, bom dia mais uma vez a você, Patrick, e a todos. Bem, o Tribunal de Justiça de Rondônia informou que o processo está na fase de alegações finais e que a sentença deve ser emitida nos próximos dias. O homem foi denunciado pelo Ministério Público de Rondônia e está preso preventivamente desde o dia 10 de junho. O nome dele não foi divulgado oficialmente. O caso tramita em sigilo no primeiro juizado de violência doméstica e familiar contra a mulher de Porto Velho. Diferentemente de um julgamento pelo Tribunal do Júri, Patrick, não há participação de jurados. A decisão caberá à juíza responsável pelo processo. Segundo o Tribunal de Justiça de Rondônia, as provas já foram produzidas, as testemunhas já foram ouvidas, documentos foram anexados e as perícias realizadas agora. Então, a partir de agora em diante, cabe à magistrada analisar, né, todo o conjunto de provas e decidir pela condenação ou absolvição do réu. Patrick.
1: Obrigado, Eliane, pelas informações. Bom trabalho para você e bom dia. Vamos ao Amapá. Petrobras amplia a ofensiva na Foz do Amazonas e pede ao Ibama licença para explorar mais 3 poços. As informações ao vivo com Luiz Felipe Santos. Luiz, informação com você.
4: Obrigado, Patrick. A informação foi confirmada pela diretora da estatal, Clarice Copetti, durante a visita ao Iapoque ontem. Esse pedido faz parte da campanha exploratória Amapá Águas Profundas. A Petrobras encontrou indícios de petróleo no primeiro poço perfurado no bloco FZA-M59, na bacia da Foz do Amazonas. De acordo com o Ibama, o processo prevê 4 poços. Um principal e 3 contingentes. A licença para a perfuração do poço principal, chamado Morfo, foi emitida em outubro do ano passado. Para os demais poços, o Instituto solicitou informações complementares e a Petrobras entregou esses dados no último dia 14 de agosto e o material passa por análise. A exploração também é alvo de questionamentos do MPF, o Ministério Público Federal. Em maio deste ano, a instituição recorreu ao Tribunal Regional Federal da primeira região para tentar suspender a licença do bloco. O órgão sinalizou possíveis falhas técnicas, riscos ambientais e também a falta de consulta a comunidades tradicionais. E durante a agenda em Oiapoque, a presidente da Petrobras, Magda Chambriá, visitou o Centro de Reabilitação e Recuperação da Fauna. É uma estrutura criada como parte das exigências ambientais do Ibama e, conforme a estatal, o espaço atende animais em casos de emergência durante a fase de exploração. Patrick.
1: Muito obrigado, Luiz. Bom trabalho para você. Bom dia. Para finalizar esta segunda edição do Giro CBN Amazônia, vamos agora ao vivo com o estado do Acre. Com mais de 50 mil fiéis, a procissão de Nossa Senhora da Glória encerra o novenário no interior do estado. Sara Helena, quem traz a informação. Sara, bom dia para você.
5: Bom dia, Patrick. É isso mesmo. A cidade de Cruzeiro do Sul, no interior do Acre, foi tomada por um verdadeiro mar de fé. Mais de 50

0: canções e cânticos ao longo do trajeto. O percurso ainda teve os chamados altares vivos, que foram montados em diferentes pontos da cidade, com moradores representando passagens bíblicas e aparições de Nossa Senhora. A procissão terminou por volta das 8 horas da noite e a programação seguiu com o show da cantora católica Sueli Façanha em frente à catedral. Então, para a organização, a presença de 50 mil pessoas, na verdade mais de 50 mil, confirmou a força do novenário de Nossa Senhora da Glória. Patrick.
1: Muito obrigado, Sara, pela informação. Bom dia, bom trabalho para você. Esta foi nossa segunda edição do Giro CBN Amazônia, desta terça-feira, 18 de agosto de 2026. 11 e 15 minutos no horário de Brasília.
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0: 10h21.
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0: No nosso quadro Por Dentro da Indústria de hoje, vamos conversar com o professor doutor da Universidade do Estado do Amazonas e pesquisador do LabClean, Francis Wagner. Já conversamos em outras oportunidades aqui por telefone. Hoje o professor está aqui conosco presencialmente. Professor, seja bem-vindo. Bom dia.
2: Bom dia para todos. Obrigado pelo convite. É um grande prazer falar sobre clima, seca e El Niño desse ano aqui com vocês.
0: Bom, o tema é justamente esse, né? Previsão de estiagem e efeitos do El Niño 2026. Desde o início do ano, eu diria, talvez até um pouco antes, já havia aquela, somente aquela previsão de, pode ser que aconteça um El Niño, um tal do Super El Niño, que a estiagem seja severa. A gente já está acompanhando esse calor intenso nos últimos dias aqui em Manaus e já dá para dizer então que nós temos um martelo batido, realmente o El Niño desse ano vai ser considerado, não sei se um Super El Niño, mas teremos aí talvez mais um evento extremo acontecendo este ano, professor?
2: Então, vamos lá. Segundo a academia, os nossos estudos aqui, oficialmente o El Niño já começou. No dia 11 de junho, a NOAA, Agência Americana de Atmosfera, decretou o início do fenômeno El Niño 2026. Ele começou lá atrás, na categoria fraco. Ele passou para a categoria moderada e agora, nas últimas 3 semanas... ele avançou para a categoria forte. Então, como é que a gente consegue calcular se ele é forte, fraco ou moderado? Tudo isso tem a ver, Patrick, com a temperatura do mar na região do Pacífico. O El Niño, basicamente, né, para nossos colegas que estão nos ouvindo, é um fenômeno natural que existe há milhares de anos e que faz parte da variação climática do planeta. A cada 7, 10 anos acontece algo diferente. O que que é? As águas do Pacífico tropical, ali perto do Peru, do mar, ficam mais quentes, em torno de 1 grau, 1 grau e meio, assim por diante. Quando isso acontece, esse aquecimento do mar do Pacífico, ele perturba toda a circulação atmosférica, fazendo com que tenha um movimento do ar descendente sobre a Amazônia e no nordeste do país, levando a secas e estiagem nessa região. E hoje o El Niño está na categoria forte, com anomalia de temperatura de 1,8 graus na bacia do Pacífico.
0: Que interessante, né? Só um pequeno parêntese sobre isso, porque quando a gente fala em alteração de 1 grau ou 1,8 grau, parece que para o humano isso é imperceptível. Assim, a pessoa entrando no mar, por exemplo, talvez não perceba que houve o aumento da temperatura. Mas olha o quanto de problema que acontece por conta desse aumento de temperatura de 1,8 grau, né?
2: Exatamente. Por que isso acontece? Porque o nosso planeta, 70% é composto de água. Então, basicamente, o clima da Terra, ele é governado ou modulado pelo que acontece nos oceanos. Se o oceano está mais quente do que o normal, que tem que ter, até mesmo de 1 grau, você pode dizer 1 grau é muito pouco, mas na média altera bastante a atmosfera e impacta a circulação de grande escala. Que o impacto não é só na Amazônia. O El Niño impacta todo o planeta. A Europa, a Ásia, a América do Sul, a América do Norte. E na América do Sul, qual é o impacto do El Niño? Secas na região amazônica e nordeste do país e enxurradas, muitas chuvas na região central e sul do país.
0: Bom, o senhor falava há pouco, antes da gente começar aqui a conversa no ar, o El Niño já está na medição considerado forte, né? Forte. Mas há previsão de estar no muito forte, é isso que é o mais alto grau que a gente tem, né? De registro oficial.
2: Exatamente, é como dizia meu pai, né? Nada tão ruim que não pode piorar, né? Infelizmente, as previsões nossa do laboratório lá e da NOAA é que a previsão é que setembro e outubro vai migrar a condição de forte para muito forte. Isso quer dizer o quê, Patrick? A temperatura do mar deve atingir acima de 2 graus centígrados naquela região do Pacífico. É o último nível que a categoria que a NOAA põe para o El Niño muito forte. Se isso acontecer, isso aqui é um caso que pode levar seca mais intensa na bacia amazônica e o nordeste do país.
0: assim como aconteceu, por exemplo, em 2023, quando a gente teve um primeiro recorde recente batido, né? Da estiagem, a gente teve um El Niño muito forte. Pode ser que aconteça, pelas previsões, novamente um El Niño muito forte neste ano, né? Exatamente. E aí eu queria trazer justamente essa reflexão, talvez, mas como é que vocês percebem essas variações de eventos extremos acontecendo num intervalo tão curto de tempo, né? Antes você tinha algo acontecendo no ano X, daí depois de 15, 20 anos acontecia de novo um evento extremo. Agora não, a gente teve uma enchente em 21, teve uma vazante extrema em 23, outra em 24, agora pode ser que aconteça em 26. Tá tudo muito rápido, né?
2: Exatamente. Então, na realidade, como eu falei para você, esses El Niños e a La Niña, que é o fenômeno contrário, ele é natural. Mas nós, da academia cientista, acreditamos que essa variação natural que já existia está sendo perturbada pelas mudanças climáticas globais. A Terra está cada vez mais quente. Por quê? Pela queima de combustíveis fósseis, pela retenção do calor devido ao carbono na atmosfera. Então, nós acreditamos que a mudança climática global, que a Terra está ficando mais quente, está perturbando a temperatura dos oceanos, fazendo com que os El Niños e as La Niñas fiquem cada vez mais intensos e mais frequentes. Então, te atribui que essa mudança no padrão climático global tenha, na El Niños e La Niñas, tem a ver com o aquecimento global do planeta.
0: Dá para dizer que é um evento natural, no caso do El Niño, mas que está sendo cada vez mais intensificado por algo não natural, né? Que é a atuação humana, né?
2: Exatamente, pela atuação humana. E aí, quanto mais está quente o planeta, mais ele interfere nessa variação do El Niño, que era natural, que agora ficou intenso e mais frequente.
0: É isso. Bom, a gente só tem 2 minutinhos para finalizar a conversa, professor, e eu vejo que você quer também, para a gente fechar, comentar sobre um projeto de PDI submetido à SUFRAMA. Inclusive, vocês estão buscando por financiamento. Conta para a gente que projeto é esse.
2: Exatamente. O laboratório LabClean da UEA, ele é um laboratório que produz toda essa informação hoje. Mas o laboratório, em breve, vai ficar um pouco sem recurso. Hoje, quem fomenta o laboratório, posso falar aqui, é a FAPEAM, do governo do estado, mas até no início do ano que vem, esse recurso poderá acabar, porque vai acabar o projeto. E nós estamos tentando, via SUFRAMA, empresa do polo industrial, por meio de projeto de PDI, recurso para apoiar o laboratório, manter ele funcionando e expandir essas previsões. Então, é um projeto que foi protocolado da SUFRAMA, já foi enquadrado esse projeto na lei da informática para poder conseguir recurso, e estamos esperando investidores que possam financiar o laboratório e manter essa previsão, os dados, para atender toda a comunidade, tanto a gestão pública quanto o polo industrial, as empresas, para apoiar na questão logística, na questão de insumos e no planejamento estratégico, e o mais importante, para reduzir os impactos sobre a comunidade mais vulnerável da Bacia Amazônica, que são os ribeirinhos.
0: Poxa, esse é um assunto, a questão de previsões sobre o clima, eventos extremos, né, que está cada vez mais em voga. A gente está falando isso aqui agora, né, em um intervalo de 5 anos, a gente teve pelo menos 3 grandes eventos extremos acontecendo, e o Laboratório de Modelagem do Sistema Climático Terrestre, que é o nome, né, o LabClean, da Universidade do Estado do Amazonas, tem essa importância de auxiliar nisso, né, da gente Exatamente. Conseguir trazer essas previsões com uma certa antecedência e se preparar, né, enquanto sociedade. Então, a gente está aqui, viu, para dar essa força aí no que for preciso. Fica aí a informação para quem está acompanhando a gente. É isso. Tá certinho, Charles? Acabou o tempo? Tá vindo o repórter CBN? Tá vindo o repórter CBN. Professor, lhe agradeço pela participação de hoje. Professor obrigado. Francis Wagner, professor doutor da UEA e pesquisador do LabClean.
2: Perfeito.
0: Um abraço, viu? Bom
2: Muito
0: dia, até a próxima.
2: Muito obrigado pela oportunidade. É um prazer imenso levar a ciência, a tecnologia para toda a comunidade. Não é só para o polo industrial, mas essa informação é pública. O boletim que a gente faz regular está no nosso Instagram, do LabClean, depois eu posso te passar. E se você quiser a previsão de secas e enchentes em tempo real, baixa o boletim, vê os nossos redes sociais, que você vai lá se preparar para esse calor que vai chegar mais forte agora em outubro, setembro e outubro.
0: LabClean _ UEA é o Instagram.
2: Aí.
0: Professor, um abraço, bom dia.
2: Muito obrigado, viu?
0: 10h31.
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Terça-feira, 18 de agosto de 2026. A atriz Laura Cardoso é velada no Funeral Home, na região central da cidade de São Paulo. De acordo com a família, a artista morreu em casa aos 98 anos, enquanto dormia na noite de ontem. Nos anos 1950, Laura Cardoso integrou o elenco pioneiro da televisão brasileira. Ela participou de teleteatros históricos e atuou em emissoras como Excelsior, Record e Bandeirantes, antes de consolidar uma vasta carreira na TV Globo. Na televisão, a atriz acumulou mais de 60 telenovelas e deu vida a personagens marcantes da cultura nacional, como Maria Rosa em Irmãos Coragem, Guiomar em A Viagem e Isaura em Mulheres de Areia. A Comissão de Valores Mobiliários apura a responsabilidade de administradores da Oncoclínicas pela aplicação de R$1,5 bilhão em CDBs do Banco Master. De acordo com a empresa, o aporte seria realizado ao longo de 90 dias. O dinheiro, no entanto, ficou 18 meses na instituição financeira e 430 milhões não retornaram após a liquidação do Master no ano passado. Um parecer técnico aponta para a falta de política de investimentos e de aprovação do Conselho. A denúncia partiu de um acionista minoritário. E o tenista João Fonseca desistiu de disputar o Masters 1000 de Cincinnati, nos Estados Unidos, depois de sentir um incômodo no abdômen durante o treino. O carioca de 19 anos, que enfrentaria o australiano Christopher O'Connell pela terceira rodada da competição, optou por se poupar para focar na recuperação física.

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0: 10h35.
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0: Já de volta com o CBN Jornal da Manhã, e muitas empresas que atuam na produção de material de campanha já se preparam para a alta demanda do período. Em Manaus, empresas de marketing e gráficas precisaram contratar mais mão de obra para atender partidos e candidatos.
2: Para as eleições deste ano, o TSE destinou para os 30 partidos do país cerca de 5 bilhões de reais através do Fundo Eleitoral. Recurso usado pelos candidatos no pagamento de serviços de marketing, gráficas e logística da campanha. Este ano, a propaganda eleitoral de rádio, TV, internet e nas ruas iniciou no dia 16 de agosto. O Luiz Eduardo Leal trabalha como marqueteiro e precisou aumentar a equipe.
3: A quantidade de contratação para alimentar todas essas estratégias, principalmente esses investimentos, ela cresce. Então, se hoje você está buscando, você empresário está buscando ou um videomaker ou alguém de tráfego pago, provavelmente você vai ter um pouquinho de dificuldade, porque boa parte dos bons profissionais hoje estão dentro de campanhas eleitorais.
2: Nos últimos anos, a campanha na internet vem ganhando mais relevância, pois aproxima e atrai um número maior de eleitores de forma mais rápida. Mas essa promoção eleitoral na internet e TV tem que seguir determinações do TSE quanto ao uso de inteligência artificial. Qualquer material produzido por IA é proibido. É proibido o uso de deepfakes, conteúdo fraudulento que usa imagem e voz manipulada. É proibido também o disparo automático de mensagens nas plataformas e aplicativos. Conteúdos pagos precisam também de identificação. Quem não seguir as determinações pode sofrer processos eleitorais, como destaca o advogado de direito eleitoral, Fued Neto.
4: A regra que fica é transparência. Quando um candidato ou um partido for utilizar a inteligência artificial em suas propagandas, é preciso estar destacado que aquele conteúdo foi produzido com o uso de IA. Ou seja, é preciso acrescentar uma marca d'água, acrescentar uma tag ou uma legenda informando que ali naquele conteúdo existe o uso da inteligência artificial.
2: Um levantamento do Sebrae mostrou que o investimento em mídias sociais saltou de 2,6% para 6%. Enquanto as propagandas de rádio, TV e carros de som apresentam redução. Já as mídias físicas produzidas em gráficas continuam com alta demanda de produção nesse período, principalmente de um velho conhecido, os Santinhos. Na gráfica do Daniel Aponildo, a demanda eleitoral este ano já está intensa e ele precisou até acrescentar mais um turno.
5: A gente tinha um turno, agora a gente começa a passar a trabalhar de 2 a 3 turnos para poder atender a demanda de cada candidato.
2: Injeção de renda na economia local, movimento que tende a se intensificar nas próximas semanas.
3: A gente movimenta praticamente tudo, porque o nosso foco é pensar em todas as estratégias, principalmente no que vai ser mais efetivo para o candidato.
5: Essa divulgação das mídias sociais, as redes sociais, ela veio muito para somar com a mídia física. Então, eu acredito que foi uma parceria que foi muito legal de ter feito esses dois ambientes completamente distintos um do outro, mas não impactou na questão da publicidade visual, né? Papel, cartaz, santinho, bandeira.
2: Reportagem de Carla Mello, Luiz Kawasaki para a CBN Amazon.
0: 10h38.
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0: 10h41.
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0: Já de volta com o CBN Jornal da Manhã, hoje, terça-feira, dia 18 de agosto de 2026. A gente volta a falar sobre política e especificamente sobre os presidenciáveis, né? Candidatos à presidência do Brasil nestas eleições de 2026. Existe um tema que é muito comentado por parte dos presidenciáveis. Trago até exemplos aqui. O tema são as terras raras, né? As chamadas terras raras. E a gente tem aqui, por exemplo, o candidato Flávio Bolsonaro fala que o Brasil é solução para os Estados Unidos ter minerais de terras raras. O atual presidente Lula, candidato à reeleição, fala que o Brasil não vai exportar terras raras, que vai fazer tudo acontecer por aqui, vai realizar pesquisa aqui, ciência, educação no Brasil. O candidato Renan Santos também fala que não pretende exportar terras raras também, que vai exigir a produção no Brasil. O fato é, terras raras é um assunto que é muito comentado por presidenciáveis, mas fica o questionamento, o que são terras raras, né? Eles falam e muitos de nós não sabemos o que são. Então, vamos conversar agora com a geógrafa e pesquisadora Ana Beatriz, que aceitou gentilmente conversar conosco, para falar sobre terras raras, especificamente no Amazonas, para a gente entender um pouquinho o que significa. E seja bem-vinda, Ana Beatriz, tudo bem? Bom dia.
2: Bom dia, tudo bem. Quero agradecer primeiramente o convite. Ultimamente temos ouvido muito falar, né, sobre as terras raras, mas o que são essas terras raras? Essas terras raras, elas são um conjunto de pelo menos 17 elementos químicos que são encontrados na natureza, né? E apesar desse nome, elas não são necessariamente raras. O que vai acontecer é que geralmente elas aparecem em concentrações muito pequenas e a extração delas e a separação delas fazem parte de um processo muito complexo e muito caro. Mas elas voltaram, né, ao cerne do debate contemporaneamente, sobretudo porque elas são consideradas estratégicas, porque elas permitem a produção de elementos que são muito, que fazem parte do nosso cotidiano, né, como celulares, computadores, notebooks, principalmente os equipamentos eletrônicos. E elas servem também aí como tecnologia relacionada à tão falada transição energética, que está também implícita, né, nos discursos políticos. Por isso, hoje, existe uma grande disputa internacional desses recursos, se a gente levar em consideração aí que o Brasil está como detentor, né, como segundo maior detentor de terras raras no mundo.
0: Pois é, aí fica já então a primeira pergunta. Você falou que não necessariamente são raras, apesar do nome ser esse, né? Terras raras, mas não são raros para nós no Brasil, e são raras mundialmente falando, ou nem mundialmente?
2: Exatamente.
0: É isso, né?
2: Exatamente.
0: Ah, tá, perfeito. E aqui no Amazonas, a gente tem uma grande concentração de terras raras, doutora?
2: Sim. Quando a gente fala em terras raras no Amazonas, a gente vai lá para o sul do Amazonas, no município de Apuí, que é onde está localizado, né, as recentes encontradas reservas de terras raras. Ganhou um destaque muito grande aí por conta da identificação dessas ocorrências a partir do chamado Projeto EMA, que é um projeto que está sendo desenvolvido pela empresa BCM, a Brazilian Critical Minerals. E atualmente esse projeto ele está em fase de licenciamento junto com o IPAAM. Né? O interessante da gente destacar sobre essas terras raras no sul do Amazonas é que essa descoberta ela aconteceu durante pesquisas que inicialmente buscavam outros minerais, como o ouro e o lítio. A partir dessas pesquisas, eles não conseguiram achar grandes reservas de ouro, mas conseguiram achar reservas de terras raras que colocaram aí o município de Apuí no centro desse debate sobre os minerais estratégicos. Durante a minha pesquisa de mestrado, eu fiz também o levantamento com o geólogo, né, da casa, da UFAM, o professor e doutor Thiago Maia. E junto com ele, nós conseguimos mapear, né, que essas ocorrências identificadas no município de Apuí, elas teriam potencial para atender demandas de lítio algo entre 20 e 50 anos, né? Isso ajuda a entender porque o município ele passou aí a receber tanta atenção no cenário geopolítico. Mas é importante também a gente pontuar que nós estamos falando de ocorrências de um projeto que ele está em fase de licenciamento, até porque ele começou com a procura de outros minérios. Então, não significa que já existe uma grande mineração de terras raras funcionando na Apuí. O que existe é um potencial mineral que está identificado, né? Que existe um projeto, que é o projeto EMA, e existe um projeto que precisa ser analisado antes de falar de uma mineração efetiva, né? Então, a possibilidade, por exemplo, de lavra para esse projeto EMA em Apuí é somente a partir do ano de 2027. Então, nós estamos falando de prospecções acerca dessa capacidade mineral dentro do estado.
0: Ah, Perfeito. Inclusive, queria que você discorresse mais a respeito disso, desse trabalho interno, né, dentro do próprio Brasil, porque até voltando um pouquinho sobre a fala dos presidenciáveis, a gente já entendeu, e você me corrige se eu estiver errado e falar alguma besteira, por favor, mas que as terras raras são essenciais aí para a tecnologia, basicamente, né? Processador de computador, desenvolvimento de inteligência artificial, né? E aí, você tem candidato que defende que isso pode ser comercializado, vendido para outros países, para que outros países desenvolvam essa tecnologia, mas tem candidato dizendo, não, vamos fazer aqui. Mas a gente já pode fazer aqui? A gente já consegue fazer aqui?
2: Bom, é como eu falei, né? É um projeto, é uma prospecção que ainda está em fase de licenciamento, né? É, e quando a gente fala nessas questões dos discursos políticos, existe uma ideia que é historicamente muito presente no discurso político, de que a exploração dos recursos naturais, eles podem ajudar problemas sociais e econômicos, não só da região, mas a gente falando numa escala Brasil, né? E quando surge uma riqueza mineral, como as terras raras agora no Apuí, ela passa a se apresentar como uma promessa de desenvolvimento, de geração de empregos, melhoria da qualidade de vida, enfim. O discurso político que nós já estamos, infelizmente, acostumados a ouvir, né? E pode ser utilizado, né, para, como está sendo usado politicamente, para conquistar apoio e votos. Mas é importante a gente questionar, né, quem realmente vai se beneficiar com essa exploração e quais são os impactos do território para a população. A gente está falando de uma prospecção, né? A gente está falando de algo que não está efetivamente mapeado, até porque, como eu falei para você, a intenção era achar outros minerais, né? Então é mais um discurso político de algo que ainda está no ideal. Então a gente não pode falar, porque, como eu falei para você, nós não estamos efetivamente num processo de efetivação minerária, mas de prospecção, de pesquisa, de descoberta. Então é muito cedo para a gente falar qualquer coisa, né? Mas o que eu posso dizer é que trazer esse discurso pro interno é muito complicado, até porque a empresa que está fazendo isso é uma empresa que não pertence ao Brasil, é uma empresa internacional. Então a gente precisa ter muito cuidado com o que a gente vai ouvir dos discursos políticos nessa época eleitoral, né?
0: Perfeito. Para a gente fechar, eu citei aqui discursos políticos de presidenciáveis, né? Então, estou falando do pessoal aí que vai estar candidatado à presidência da República. Mas você já identificou, não sei se você tem essa informação, você já identificou isso em discursos de candidatos do governo do estado ou não?
2: Sim, inclusive antes do processo eleitoral, né, já tinha alguns candidatos que já estavam fazendo essas visitas a lugares como Apuí para conversar com a comunidade, para saber qual era a opinião, e suscitar esse discurso de desenvolvimento, né, a partir de um projeto que ainda está sendo pensado, ainda está sendo pesquisado.
0: A resposta acaba sendo a mesma, né, seja um candidato presidenciável ou um candidato ao governo do estado, mas é ainda um estudo, está na fase de pesquisa, ainda é muito leviano, né, falar sobre a utilização disso aqui dentro do Brasil, mas pelo menos é uma perspectiva interessante para o futuro, né? De que a gente tem uma boa quantidade de terras raras e futuramente a gente pode usar e desenvolver melhor a nossa tecnologia, né? Não agora.
2: Exatamente.
0: É isso. Bom, conversamos com a geógrafa e pesquisadora Ana Beatriz, aceitou falar conosco e explicar um pouquinho sobre terras raras e a utilização desse tema nesse discurso político. Fica até como um alerta aí para o ouvinte, né? Ter cuidado ao ouvir esses discursos políticos e, enfim, acreditar em tudo que os nossos queridos políticos candidatos falam, né? Ana Beatriz, agradeço, viu? Bom dia.
2: Bom dia, obrigada.
0: Nada, nós te agradecemos. São 10 horas e 50 minutos em Manaus.

0: 10h51 em Manaus, a Defensoria Pública do Amazonas iniciou o mapeamento fundiário de comunidades às margens da BR-319. A ação busca garantir segurança jurídica e facilitar a regularização dos imóveis na região.
1: Oi, Patrick, bom dia para você que nos acompanha. Eu estou aqui em Humaitá, na região sul do estado do Amazonas, e como você bem disse, aí a regularização das terras às margens da BR-319 entrou em uma nova etapa. Nesse último domingo, equipes da Defensoria Pública do Amazonas começaram o mapeamento fundiário das comunidades que vivem aí ao longo da rodovia. A iniciativa faz parte do projeto Gente da BR-319, criado para dar segurança jurídica aí a famílias que acompanham essas áreas há décadas, mas ainda não tem a documentação dos imóveis. Um ponto importante é que o trabalho de campo começou depois da audiência pública que foi realizada aí em Manaus na semana passada, e agora as equipes deixaram a capital e estão indo de fato ao interior, em loco, né? Melhor dizendo. Nesta primeira fase, está prevista durar 6 meses, inclusive, e os técnicos vão percorrer as comunidades Pururu, Araçá, Igapuaçu e também o distrito de Realidade, que pertence ao município de Humaitá. A missão é identificar os imóveis, levantar informações sobre a ocupação e ouvir as pessoas que vivem naquelas localidades, né? O ponto também importante é o projeto, que tem a duração prevista para 3 anos. A meta é atender então 5.000 famílias e viabilizar então a regularização de 2.000 imóveis. Depois do levantamento, começam então os atendimentos jurídicos e sociais, com coleta de documentação e também a mediação de possíveis conflitos. E aí a gente segue acompanhando toda essa situação por aqui pela região. Inclusive, a Defensoria considera que a regularização ainda é mais urgente diante das discussões sobre o futuro da BR-319, né? Com possíveis mudanças na rodovia e, consequentemente, a valorização dessas terras, o que também pode aumentar o risco de conflitos e a insegurança para quem vive nessa região. A gente traz também, atualizando essa informação, e dizendo que o mapeamento é de suma importância, né? Portanto, o primeiro passo para transformar uma realidade que se arrasta aí há décadas são os moradores que vivem, trabalham e constroem suas histórias às margens da BR-319, mas ainda esperam por esse reconhecimento formal do lugar onde vivem. Inclusive, considera-se um direito, né, de muita gente que já vive há décadas aí esperando melhorias na BR-319, e é importante essa ação para que possa resguardar o direito das pessoas que já vivem e preservam aquele lugar. A gente segue por aqui do sul do Amazonas. Raul Magalhães, volto com você.
0: 10h54.
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0: 6 jogos sem vencer, o São Paulo busca quebrar a sequência ruim na noite desta terça-feira contra o Bolívar em casa para seguir adiante na Copa Sul-Americana. A partida de volta das oitavas de final será disputada no Morumbi às 9:30 da noite. E o tricolor precisa de um triunfo para avançar às quartas, já que na Bolívia empatou pelo placar de 1-1. Novo empate leva a decisão para os pênaltis. A boa notícia para o técnico Dorival Júnior é que ele terá praticamente todos os jogadores à disposição. Fica a dúvida sobre a utilização ou não do ponta direita Arthur desde o início, já que ele foi reserva contra o Coritiba, dando lugar a Vitor Sá. Na quarta-feira é a vez do Palmeiras entrar em campo pelas oitavas da Libertadores. O Alviverde está a 4 jogos sem ganhar e também precisa de um triunfo diante do Cerro Porteño para continuar no torneio, uma vez que na ida os dois times igualaram por 1-1. O confronto será em Assunção, no Paraguai. Sem Andreas Pereira, expulso no primeiro jogo, Lucas Evangelista é o favorito à vaga. M. Martínez e Maurício também têm chances de entrar, o que tornaria o Alviverde mais ofensivo. O atacante Sosa também será desfalque, no caso por lesão sofrida na derrota contra o Fluminense. Na quinta-feira, o Corinthians encara o Rosário Central na Neoquímica Arena pelas oitavas de final da Libertadores. Os dois times empataram por 0-0 na Argentina, de forma que quem vencer fica com a vaga. Na noite de ontem, o presidente do Corinthians, Osmar Stabile, anunciou que vai renovar o contrato do atacante Memphis Depay após o holandês diminuir os valores pedidos. Também na quinta, mas pela Copa Sul-Americana, o Santos pega o Macará no Equador após vitória por 2-1 em casa. O técnico Cuca deverá mesclar titulares e reservas a fim de priorizar o Brasileirão e a disputa das quartas de final da Copa do Brasil contra o Palmeiras. De São Paulo, Gabriel Dudziá.
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0: 10h58.
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0: A Polícia Civil do Amazonas realiza hoje um mutirão de atendimento para pessoas com 60 anos ou mais em Manaus. A ação ocorre desde 8 da manhã até 5 da tarde no Centro de Convenções Vasco Vasques, na Avenida Constantino Neri, bairro Flores. Entre os serviços oferecidos estão o registro de boletim de ocorrência, orientações jurídicas e psicossociais, atendimentos de saúde, emissão de carteira de identidade nacional. Os participantes também vão poder receber informações sobre golpes virtuais, direitos do consumidor, curatela e questões cíveis. Para ser atendido, é necessário apresentar RG, CPF, certidão de casamento. Quem tiver demandas de saúde deve levar o cartão do SUS também, o comprovante de solicitação do atendimento e o número do SISREG, né? Quando houver, é claro. As senhas serão distribuídas no local. O mutirão faz parte da Operação Virtude, coordenada pelo Ministério da Justiça e Segurança Pública. São 10h59, virando reloginho agora para 11 horas em ponto. Vamos finalizando mais uma edição do CBN Jornal da Manhã. Agradeço a você, ouvinte CBN, que escolheu a CBN Amazônia para se manter bem informado. Trabalhos técnicos de hoje, de Charles Costa e Marvin Araújo. A produção de Eros de Souza, a gerência de jornalismo e programação de Daniele Pires e a direção de jornalismo do Paulo Fernandes.
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0: Muito obrigado pela companhia, pela participação, pela audiência. Um grande abraço. Você fica agora com o repórter CBN na volta CBN Brasil.

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0: quarta-feira, 18 de agosto de 2026. A Secretaria de Prêmios e Apostas suspendeu bets ligadas a 6 empresas. O órgão do Ministério da Fazenda identificou o descumprimento de regras do mercado regulado. A determinação atinge plataformas como PixBet, GanheiBet e Bet da Sorte. Com a decisão, as companhias estão impedidas de receber novas apostas. As páginas devem permanecer acessíveis apenas para os clientes retirarem valores mantidos nas plataformas. A Secretaria também determinou que apostas em andamento sejam canceladas e que o dinheiro retorne imediatamente aos usuários. O descumprimento das medidas pode resultar em multa diária de R$ 200 mil. O presidente do STF e do CNJ, Edson Fachin, lançou uma cartilha para responder a dúvidas da população sobre o salário de ministros e juízes. O magistrado disse que o judiciário está aberto a críticas, mas não pode aceitar campanhas para descredibilizar as instituições. O texto tenta explicar por que verbas indenizatórias não entram no cálculo do teto e cita quais são os penduricalhos que compõem a remuneração dos profissionais da categoria. A Polícia Civil do Rio de Janeiro cumpriu 39 mandados de busca e apreensão contra uma quadrilha especializada em aplicar golpes financeiros e lavar dinheiro por meio de um falso banco digital ligado a uma igreja evangélica. Os agentes apreenderam equipamentos eletrônicos e documentos que vão auxiliar nas apurações. O esquema prometia rendimentos de até 10% ao mês e teria causado prejuízo superior a R$ 1 milhão. Segundo as investigações, um pastor usava a posição religiosa para convencer os fiéis a colocar dinheiro no negócio. No horário de Brasília, 12:03.
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1: E muito boa tarde, hoje é terça-feira, 18 de agosto de 2026, começando mais um CBN Brasil. Nadédia
2: Sardenberg, boa tarde aos ouvintes.
1: Muito obrigado a todos que nos acompanham em áudio e vídeo. Bom, vamos começar com petróleo, isso mesmo. Um combo aqui da questão do petróleo. A Petrobras anunciou descoberta de indícios, sinais de petróleo ali na margem equatorial, na margem do estado do Amapá, e isso teve, essa informação teve, enfim, deixou animação grande no governo e em vários setores aqui do país, porque há um momento muito especial em relação ao petróleo. O grande fornecedor de petróleo é o Golfo Árabe. O grande fornecedor de petróleo do mundo é o Golfo Árabe. E a situação no Oriente Médio está, como sabemos, de uma instabilidade muito grande e parece interminável. Inclusive, hoje, ontem venceu aquele prazo da trégua mal achambrada, mal arrumada entre Estados Unidos e Irã, e sem que se tivesse negociado qualquer acordo consistente e duradouro. Bom, então a trégua acabou e nós partimos, os diversos lados do conflito partiram para as ameaças. A Irã dizendo que vai deixar a sua atitude defensiva para uma atitude ostensivo de ataque, o Trump chegando a dizer que o Estreito de Hormuz será um território americano, mas não disse como ele vai controlar a situação por lá. Irã e Oman, que é o país que fica do outro lado do Estreito de Hormuz, negociam a maneira de eles, o Irã e Oman, controlar a passagem de navios pelo Estreito de Hormuz com pagamento de pedágio, etc. E tudo isso considerado, o preço do petróleo foi a $90 o barril. E isso torna ainda mais importante essa informação da Petrobras de que descobriu de que há sinais de petróleo ali na margem equatorial. E o noticiário ganhou a imprensa internacional exatamente porque no momento em que as fontes importantes de fornecimento de petróleo estão num clima de guerra e de instabilidade, você ter petróleo disponível num país que não tem guerra com ninguém, que está estável, que não tem conflito com ninguém, que está fornecendo petróleo do pré-sal para o mundo todo, é uma informação relevante. A presidente da Petrobras disse que são sinais ainda, que é preciso fazer novas investigações, novos estudos, para verificar se há petróleo comercialmente sustentável e se e qual é o tempo de exploração. Alguns analistas que eu vi dizem que daqui a 7 anos é que seria o início da produção de petróleo, se comprovada a existência de campos comercialmente viáveis. Bom, o fato é que a perspectiva é muito boa, porque ali ao lado, no lado da Guiana, há muito petróleo já em exploração há bastante tempo. Então, essa é a importância internacional, a importância para o mundo da descoberta de petróleo na margem equatorial brasileira. Sobretudo porque quando a gente olha por aqui, a produção do pré-sal está perto do pico e depois do pico começa o declínio. E uma companhia petrolífera precisa ter produção, precisa estar ativa em produção e precisa ter reservas. Então, no momento em que entrar em declínio a produção do pré-sal, a Petrobras pode ter como reserva nova o petróleo da margem equatorial. Com os debates que ocorrerão aqui no país com relação às questões ambientais. A Petrobras já teve muita dificuldade em obter licença para esse poço exploratório lá na margem equatorial e provavelmente vai ter dificuldades também para obter licenças para novos postos de exploração e depois para a produção propriamente dita. Bom, outro assunto que eu queria chamar a atenção aqui na abertura do programa é que nós falamos bastante da recuperação extrajudicial recuperação judicial da Casa Bahia, com uma dívida a ser negociada de 17 bilhões de reais. A diferença entre negociação judicial e extrajudicial é que a primeira se faz nos tribunais, a recuperação judicial se faz nos tribunais, com a intervenção do juiz e tal, e a recuperação extrajudicial é uma negociação das empresas diretamente com os seus credores. Bom, e o fato é que os jornais, a imprensa tem notado que tem havido uma sequência de empresas e grupos que estão em recuperação ou nos tribunais ou fora dos tribunais, que vem numa sequência até o caso das Casas Bahia. Nós tivemos a rede de supermercados Dia, depois a rede Polishop, depois o GPA, né, Grupo Pão de Açúcar, depois Casa e Vídeo, depois Toque Estoque, e finalmente, noticiário dessa semana, Casas Bahia e Lojas Marabrás em processo de recuperação. É uma grande crise do varejo, juros elevados, dificuldades de crédito e, enfim, juros altos que estão dificultando concorrência chinesa, vendas online, vendas pela internet, tudo isso dificultando a vida do varejo, mas basicamente os juros muito elevados. Bom, vamos como?
2: Brasília.
1: Pois não, chama a...
2: Vamos acionar a nossa reportagem, nós vamos até Brasília com a Rani Veloso, boa tarde.
3: Boa tarde, Nadédia, Sartenberg e a todos que nos acompanham. Olha, de acordo com fontes do governo, a CBN, após detectar uma paralisia na esplanada dos ministérios com o início do período de defesa eleitoral, o governo Lula, através da Casa Civil, reuniu os ministros para fazer uma rearrumação e cobrar a continuidade de ações e entregas pelo país. Depois de fazer uma consulta à Advocacia Geral da União, a pasta definiu o mínimo de 3 viagens semanais por ministro em agendas institucionais, mas sem a promoção do presidente Lula por causa dos riscos de sanções pelo Tribunal Superior Eleitoral. O recuo nessas agendas foi motivado pelo temor da equipe de desrespeitar as restrições do período eleitoral e enfrentar problemas jurídicos. O clima de apreensão teve origem em uma cartilha elaborada pela própria Casa Civil no início do período do defeso, e esse documento trazia orientações rígidas para evitar essas infrações, refletindo uma avaliação interna de cautela em relação à atual composição do TSE, uma vez que o presidente Nunes Marques e o vice André Mendonça foram indicados pelo ex-presidente Jair Bolsonaro. No entanto, a percepção do Palácio do Planalto foi de que o excesso de zelo paralisou o governo, e para destravar essas agendas, eles realizaram essa nova consulta à AGU. Com o aval da pasta do governo, a mensagem repassada aos ministros é a de que o trabalho não deve ser interrompido, e aí a Casa Civil passou a coordenar um mapa de viagens de todos os ministros do governo, estabelecendo as seguintes regras: cada ministro deve realizar um mínimo de 3 viagens por semana, essas agendas não podem se concentrar apenas nos estados de origem dos próprios ministros, e a participação em entregas de obras está liberada, mas apenas para esses ministros que não sejam candidatos nas eleições. Nadédia?
2: Obrigada. Rani Veloso, em Brasília.
1: E agora, Nadédia, vamos aqui para São Paulo, a informação do Pedro Fagundes, que acompanha o velório da atriz Laura Cardoso. Pedro.
4: Então, Sartenberg, estou aqui em frente à casa, ao casarão, onde é feito desde as 8 da manhã, homenagem, o velório à atriz Laura Cardoso, que morreu ontem pela noite, próximo das 11:30 da noite, na casa onde morava, no Sumaré, zona oeste de São Paulo. Morreu aos 98 anos, faria 99 no mês que vem, em setembro. Esse aqui, o velório que ocorre, como falei, desde as 8 até as 2 da tarde, fica no bairro da Bela Vista, região central de São Paulo, bairro ao lado do Bixiga, que foi onde a atriz nasceu e também começou uma trajetória de mais de 8 décadas dedicada à arte, dedicada desde o começo de sua carreira nas radionovelas, depois passou para teatro, fez aparições até mesmo em circo, depois foi para a TV e também para o cinema. Na TV começou na década de, na verdade, no ano de 1952, ainda ainda na antiga TV Tupi, depois passou para a TV Globo. Ao todo foram mais de 60 novelas durante a sua carreira. Ficou conhecida por alguns grandes títulos como Mulher de Areia e também Caminho das Índias, ambas pela TV Globo. O último trabalho foi nas novelas, foi em 2019, pela novela A Dona do Pedaço. Há pouco a gente conversou aqui da imprensa com a neta de Laura Cardoso, Adriana Balerone, que é neta dela justamente.

0: Laura também atuou em mais de 20 filmes, como Terra Estrangeira, do vencedor de Oscar Walter Salles, também Através da Janela, de Tata Amaral, e O Outro Lado da Rua, de Marcos Bernstein. Desde a notícia da morte, também inúmeros artistas prestaram homenagens nas redes sociais. Nenhum deles, no entanto, até o momento que falo com vocês, agora meio-dia e 15, compareceu ao velório. Isso porque o velório, de acordo com a família, muito fechado a familiares e também dos amigos mais próximos. Também a família preferiu não dar informações como a data do enterro, também se será feito o enterro, então haverá preferência para ser cremado, enfim, detalhes preferiram ficar no particular da família. Fato é, continuo por aqui, acompanhando esse velório, essa homenagem a essa grande artista, Laura Cardoso, que morreu ontem aos 98 anos. Sardenberg.
1: Muito obrigado. Essa informação do Pedro Fagundes, aqui de São Paulo. E agora temos intervalo.
2: E já voltamos.
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0: 6 jogos sem vencer, o São Paulo busca quebrar a sequência ruim na noite desta terça-feira contra o Bolívar em casa para seguir adiante na Copa Sul-Americana. A partida de volta das oitavas de final será disputada no Morumbi às 9:30 da noite. E o tricolor precisa de um triunfo para avançar às quartas, já que na Bolívia empatou pelo placar de 1-1. Novo empate leva a decisão para os pênaltis. A boa notícia para o técnico Dorival Júnior é que ele terá praticamente todos os jogadores à disposição. Fica a dúvida sobre a utilização ou não do ponta direita Arthur desde o início, já que ele foi reserva contra o Coritiba, dando lugar a Vitor Sá. Na quarta-feira é a vez do Palmeiras entrar em campo pelas oitavas da Libertadores. O Alviverde está a 4 jogos sem ganhar e também precisa de um triunfo diante do Cerro Porteño para continuar no torneio, uma vez que na ida os dois times igualaram por 1-1. O confronto será em Assunção, no Paraguai. Sem Andreas Pereira, expulso no primeiro jogo, Lucas Evangelista é o favorito à vaga. Emi Martínez e Maurício também têm chances de entrar, o que tornaria o Alviverde mais ofensivo. O atacante Sosa também será desfalque, no caso por lesão sofrida na derrota contra o Fluminense. Na quinta-feira, o Corinthians encara o Rosário Central na Neoquímica Arena pelas oitavas de final da Libertadores. Os dois times empataram por 0-0 na Argentina, de forma que quem vencer fica com a vaga. Na noite de ontem, o presidente do Corinthians, Osmar Stabile, anunciou que vai renovar o contrato do atacante Memphis Depay após o holandês diminuir os valores pedidos. Também na quinta, mas pela Copa Sul-Americana, o Santos pega o Macará no Equador após vitória por 2-1 em casa. O técnico Cuca deverá mesclar titulares e reservas a fim de priorizar o Brasileirão e a disputa das quartas de final da Copa do Brasil contra o Palmeiras. De São Paulo, Gabriel Dudziak.
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0: E aí, Merval, tudo bem?
1: Tudo bom, Sandberg? Boa tarde, ouvintes. Boa tarde, Nadédia.
2: Boa tarde, Merval.
0: Então, o Marçal, o Pablo Marçal, ele conseguiu registrar a candidatura dele à presidência da República. Isso lhe dá espaço de campanha, possibilidade de fazer campanha, e enquanto a Justiça Eleitoral decide se aceita ou não aceita a sua candidatura. Só que ele está inelegível, né? E, aliás, é um caso parecido do garotinho, né? Não tem uma coisa errada aí? Quer dizer, o sujeito pode registrar a candidatura, começar a campanha até a Justiça Eleitoral voltar à senda e dizer, olha, não pode ser candidato. Mas aí ele já terá feito campanha e tal.
1: Ah, e o mais grave é que ele desperdiça os votos dos eleitores que escolheram ele, que queriam escolher ele. Uhum. Porque se for depois da eleição, ele vai para as urnas, o nome dele vai para as urnas e os votos são anulados. Então, realmente, aí tem que recontar votos. Já teve um caso recente, eu não me lembro em qual estado, que recontaram os votos por causa de uma situação dessas. E o sujeito que ganhou tantos votos foi anulado, aí tiveram que fazer a recontagem dos votos para dar o resultado da eleição. Realmente, o TSE precisa tomar uma providência para essa rapidez, né? Para ter mais rapidez nas decisões, porque é sempre assim, você entra com um processo, uma denúncia contra um governo, como fez o Aécio contra a Dilma, e acaba sendo julgado depois que a Dilma já tinha saído do governo pelo impeachment. Quer dizer, então é realmente uma situação esdrúxula que precisa ser resolvida, né?
0: É, porque senão, se demora para resolver, chega uma hora que não dá mais para tirar da urna, né?
1: Alô?
0: Oi, alô, Merval?
1: Alô?
0: Oi, tá me ouvindo, Merval? Tu, tu, tu. não tá ouvindo. O que a gente estava comentando era sobre essas candidaturas que pessoas que estão inelegíveis e que se apresentam como candidatos, conseguem o registro na Justiça do Trabalho, enquanto o processo anda, quando o processo circula, anda para ver se a pessoa pode ou não manter a sua candidatura. O resultado é que, às vezes, demora, como o Merval estava apontando, um processo envolvendo a Dilma só terminou quando ela já tinha sido eleito, tomou posse, governou, foi empichada e aí a Justiça Eleitoral tomou a sua decisão. Bom, conseguimos de novo a comunicação com o Merval?
2: Estamos se restabelecendo. E no caso do Pablo Marçal, né, Sardenberg, que é uma pessoa que opera muito no marketing pessoal, que tenta muita autopromoção, claramente é uma jogada, né? Inclusive pode ser combustível para alimentar depois uma narrativa de autopromoção. Merval Pereira está de volta.
1: Pois é, eu estava dizendo isso, que houve casos já de que o tribunal teve que recontar os votos, porque um sujeito que foi eleito acabou sendo cassado, né? Ele estava sub judice. E aí os votos tiveram que ser recontados, né? Não tem razão para esperar tanto tempo. Veja o caso da Dilma. O Aécio perdeu a eleição, entrou com o processo no TSE. O processo só foi julgado depois que a Dilma já tinha sofrido impeachment e o Temer estava no governo. Quer dizer, é uma maluquice total, né? Não tem razão para ser tão lerdo assim o processo eleitoral.
0: Se tem uma justiça especificamente para as questões eleitorais, quer dizer, o Brasil é um dos poucos países que tem uma justiça eleitoral. Nos outros países é a própria justiça comum que trata do assunto, né? Mas a gente tendo uma justiça eleitoral, nada justifica que ela seja tão lenta, né?
1: Claro, precisa justificar a sua existência. Não é possível que essa lerdeza faça parte da existência do Tribunal Eleitoral.
0: Merval Pereira, obrigado, Merval. Até amanhã.
1: Até amanhã, senhora mãe.
2: Até.
0: Intervalo agora, né?
2: E já voltamos.
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0: Terça-feira, 18 de agosto de 2026. O Conselho Nacional de Trânsito aprovou a atualização das regras da Lei Seca. A nova regulamentação substitui as normas em vigor desde 2013. Entre as principais novidades estão um novo procedimento para evitar confusão no teste do bafômetro com o álcool residual de produtos como bombom de licor e pão de forma e o uso de um equipamento para detectar o consumo de drogas pelos motoristas. As novas regras entrarão em vigor assim que forem publicadas no Diário Oficial da União, o que pode ocorrer ainda hoje. Os municípios não podem fixar alíquotas do IPTU com base apenas na metragem do imóvel. A decisão é do Supremo Tribunal Federal. Para a Corte, a Constituição autoriza a progressividade do imposto conforme o valor da propriedade, a localização e o uso do imóvel. A decisão do Supremo tem repercussão geral, ou seja, vale para casos semelhantes em todo o país. A OpenAI anunciou uma versão do ChatGPT desenvolvida especialmente para adolescentes de 13 a 17 anos. O chatbot combina ferramentas de inteligência artificial para estudos com proteções adicionais de segurança. Segundo a proposta da empresa, haverá limites mais rígidos para conteúdos considerados inadequados para a faixa etária. A Bolsa de Valores de São Paulo sobe 0,11% aos 166.975 pontos. O dólar comercial está em alta de 0,30%, negociado a R$ 5,21. O euro vale R$ 6,04, elevação de 0,30%. No horário de Brasília, meio-dia e 32.
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0: A Miriam gravou o seu comentário, vamos ouvir.
1: Boa tarde, Sardenberg. Boa tarde, Nadédia. Boa tarde, ouvintes da Rádio CBN. O recuo de 0,6% no IBCBR de junho confirma o cenário com qual os economistas estão trabalhando, de desaceleração da economia. Também pudera. Juros muito altos, muitas outras dificuldades. Alto endividamento, a economia tinha que desacelerar mesmo. É, isso mostra o seguinte, quer dizer, esse IBCBR é a prévia do PIB, né? E todos os outros indicadores vinham mostrando esse mesma coisa, um resultado negativo, tanto na indústria, nos serviços, no comércio, a prévia do PIB do segundo trimestre, com o dado de junho, mostra um crescimento de apenas 0,2%. Então, isso é muito baixo e confirmando essa análise de desaceleração da economia. Por outro lado, a economia tem se mostrado resiliente. Ela tem, por exemplo, indicadores de trabalho. Desacelera um pouco, mas o desemprego está baixo. E ainda tem inflação, em cima da meta. A inflação, ela veio nos 12 meses para dentro do espaço de flutuação, mas todos os economistas acham que nos próximos meses vai sair desse espaço de flutuação. Então, é aquilo, o que o dado do Banco Central, o IBCBR, reforça é a perspectiva de continuar caindo taxa de juros, continuar com novos cortes na Selic. Por outro lado, é preciso ficar de olho na inflação. E tem algumas coisas que podem atrapalhar, Sardenberg. Uma delas, os economistas têm falado, é que se houver realmente retaliação aos Estados Unidos por causa da tarifa, isso pode gerar uma pressão grande sobre a economia brasileira e esse corte ficar adiado. Vamos ver, nesse momento o que se tem, o quadro é juros altos, economia desacelerando, a inflação ainda alta e juros sendo reduzidos muito lentamente. Então, o mais provável com esse dado de junho e que mostra um segundo trimestre fraco é que os juros continuem sendo reduzidos, ainda que a inflação corrente seja uma inflação acima do centro da meta. Até amanhã, Sardenberg, até amanhã, Nadédia, até amanhã, ouvintes.
0: Esse foi o comentário da Miriam Leitão, e eu queria voltar aqui, Nadédia, ouvintes, o tema que nós levantamos e discutimos com o Merval Pereira, que é o fato de o Pablo Marçal estar inelegível, foi declarado pela justiça como inelegível e assim mesmo conseguiu o registro como candidato à presidência da República. Há outros três casos importantes que estão na mesma situação. O Eduardo Cunha, que foi presidente da Câmara dos Deputados por ocasião do impeachment de Dilma Rousseff, ele também foi declarado inelegível. Foi condenado à inelegibilidade, mas conseguiu o registro de candidato a deputado federal por Minas Gerais. Então, é outro caso pendente na Justiça Eleitoral. Depois tem o caso do Antony Garotinho, do Rio de Janeiro, candidato que conseguiu o registro de candidato a governador do Rio e também está discutindo sobre a sua ineligibilidade na Justiça. E, finalmente, José Roberto Arruda, que se inscreveu candidato a governador do DF, do Distrito Federal, e que também tem uma sentença de inelegibilidade ainda em vigor, ainda vigente. Intervalo agora.
2: E já voltamos.
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0: 6 jogos sem vencer, o São Paulo busca quebrar a sequência ruim na noite desta terça-feira contra o Bolívar em casa para seguir adiante na Copa Sul-Americana. A partida de volta das oitavas de final será disputada no Morumbis às 9:30 da noite. E o tricolor precisa de um triunfo para avançar às quartas, já que na Bolívia empatou pelo placar de 1-1. Novo empate leva a decisão para os pênaltis. A boa notícia para o técnico Dorival Júnior é que ele terá praticamente todos os jogadores à disposição. Fica a dúvida sobre a utilização ou não do ponta direita Arthur desde o início, já que ele foi reserva contra o Coritiba, dando lugar a Vitor Sá. Na quarta-feira é a vez do Palmeiras entrar em campo pelas oitavas da Libertadores. O Alviverde está a 4 jogos sem ganhar e também precisa de um triunfo diante do Cerro Porteño para continuar no torneio, uma vez que na ida os dois times igualaram por 1-1. O confronto será em Assunção, no Paraguai. Sem Andreas Pereira, expulso no primeiro jogo, Lucas Evangelista é o favorito à vaga. M. Martínez e Maurício também têm chances de entrar, o que tornaria o Alviverde mais ofensivo. O atacante Sosa também será desfalque, no caso por lesão sofrida na derrota contra o Fluminense. Na quinta-feira, o Corinthians encara o Rosário Central na Neoquímica Arena pelas oitavas de final da Libertadores. Os dois times empataram por 0-0 na Argentina, de forma que quem vencer fica com a vaga. Na noite de ontem, o presidente do Corinthians, Osmar Stabile, anunciou que vai renovar o contrato do atacante Memphis Depay após o holandês diminuir os valores pedidos. Também na quinta, mas pela Copa Sul-Americana, o Santos pega o Macará no Equador após vitória por 2-1 em casa. O técnico Cuca deverá mesclar titulares e reservas a fim de priorizar o Brasileirão e a disputa das quartas de final da Copa do Brasil contra o Palmeiras. De São Paulo, Gabriel Dudziak.
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1: E agora seguimos com notícias de campanha eleitoral, desta vez em Belo Horizonte, com Marcelo Martins, informações sobre a campanha de Flávio Bolsonaro. Marcelo.
2: Saidemeg, o candidato à presidência da República, Flávio Bolsonaro, do PL, afirmou que, se eleito, só quer paz para governar. A fala aconteceu enquanto cumpriu com a agenda de campanha nesta manhã na capital mineira, após ser questionado sobre as declarações da coordenadora do seu programa econômico de campanha, Daniela Marques, que concedeu uma entrevista ao jornal da CBN nesta terça-feira. Daniela disse que, se Flávio Bolsonaro for eleito presidente, haverá cortes em supersalários e privilégios. O candidato acrescentou que, para que isso seja colocado em prática, vai dialogar institucionalmente com o Congresso e com o Judiciário.
3: O presidente Bolsonaro, todo mundo sabe, foi bastante boicotado, sofreu muita interferência por parte de uns e outros lá em Brasília. Eu sempre quis construir pontes, sempre tentei fazer isso, eu só quero paz para governar. Pode ter convicção de que o próximo presidente da República vai indicar 4 ministros do Supremo. E eu já falei, repito, vou indicar 4 homens e mulheres que sejam contra o aborto, que sejam contra as drogas, respeitem a Constituição e que não usem a caneta para promover perseguição política.
2: Durante a agenda, Flávio Bolsonaro estava acompanhado do candidato a vice, Alberto Gaspar, que foi relator da CPMI do INSS. Em um ataque direto a Luiz Inácio Lula da Silva, Flávio Bolsonaro afirmou que a família do candidato à reeleição fez negócios usando dinheiro público ao abordar as investigações sobre o caso.
3: Ninguém vai tocar no contra-cheque de vocês e vamos responsabilizar aquelas pessoas que tiveram a pachorra de roubar dinheiro de aposentado, como, ao que tudo indica, é o filho do Lula, é o Marcola do Lula. Esse Marcolão vai ser exposto e vai ser responsabilizado por abrir as portas de vários ministérios para que a família do Lula fizesse negócio usando dinheiro público.
2: O candidato do PL também comentou sobre seu desempenho nas pesquisas eleitorais e disse estar aberto ao diálogo com outros candidatos da direita para um eventual apoio no segundo turno. Seidenberg.
1: Muito obrigado. Essa foi a informação do Marcelo Martins, de Belo Horizonte.
4: E agora, no Rio de Janeiro, a Júlia Viana, acompanhando as movimentações no Supremo Tribunal Federal em torno da ADPF das favelas. Boa tarde.
5: Boa tarde, Nadédia e Sardenberg. O ministro Alexandre de Moraes, do Supremo Tribunal Federal, deu um prazo de 30 dias para que a Procuradoria-Geral da República se manifeste sobre o plano estratégico de reocupação territorial apresentado pelo governo do Rio de Janeiro. O documento foi exigido pela corte no âmbito da ADPF 635, conhecido como ADPF das favelas. No despacho assinado nessa segunda, Moraes afirmou que a proposta enviada pelo Estado em dezembro de 2025 exige uma avaliação mais aprofundada antes da homologação pelo Supremo, que pode rejeitá-la. Por isso, determina que o Ministério Público, por meio da PGR, emita um parecer sobre o plano. O plano foi apresentado pelo governo fluminense ao STF em 22 de setembro de 2025. A proposta prevê a retomada das áreas dominadas por facções por meio da atuação combinada das forças de segurança e de outros órgãos públicos. Entre as medidas previstas estão a instalação de bases integradas de segurança territorial, com funcionamento 24 horas, policiamento comunitário e uso de tecnologias de monitoramento. O projeto piloto foi desenhado para comunidades de Rio das Pedras, Gardenia Azul e Muzema, na zona sudoeste do Rio, região com cerca de 85 mil habitantes. A estimativa do governo é que a iniciativa possa impactar até 1,2 milhão de pessoas. A proposta também prevê ações de urbanismo, infraestrutura, desenvolvimento social, geração de oportunidades econômicas, com participação dos governos estadual, municipal e federal. Na Dédia.
4: Obrigada, Júlia Viana, no Rio.
1: Muito bem, e agora temos informações sobre mudanças na lei seca. E quem tem as informações é lá de Brasília, o Felipe Igreja.
0: Sandenberg, o Conselho Nacional de Trânsito, o CONTRAN, atualizou as regras da Operação Lei Seca em todo o país. A nova resolução substitui normas que estavam em vigor desde 2013 e traz mudanças nos procedimentos de fiscalização. Entre as novidades estão a previsão de uso de equipamentos para detectar drogas em motoristas, os chamados drogômetros, e também medidas para evitar falsos resultados no bafômetro por causa de álcool residual na boca, situação que pode ocorrer, por exemplo, depois do consumo de bombons com licor, pão de forma, medicamentos ou outros produtos que contêm álcool. Os requisitos técnicos dos drogômetros, as substâncias que poderão ser detectadas e os parâmetros de medição para constatar a alteração na capacidade de dirigir dos motoristas ainda serão definidos pelo Inmetro. O secretário nacional de trânsito, Adroaldo Catão, explica que a partir do novo aparelho será possível identificar as substâncias psicoativas já proibidas no Código de Trânsito.
6: O equipamento, a forma de medir, isso já estava previsto na lei. O próprio Código de Trânsito já prevê que é infração e que pode, inclusive, ser crime. É o que acontecia? A resolução, ela não previa sequer a possibilidade da existência desse equipamento. A gente, na verdade, corrigiu uma lacuna normativa, né? Ao prever a possibilidade da existência do equipamento e manter a competência com o Inmetro, que é quem tem, obviamente, a competência, né? O Instituto de Metrologia, para definir que equipamento pode ou não medir a presença, não só a mera presença, mas o fato de que o cidadão está dirigindo sob efeito daquela substância.
0: Outra mudança envolve justamente o teste do bafômetro. A norma cria procedimentos para diferenciar a ingestão efetiva de bebida alcoólica da presença de álcool residual na boca. A medida prevê uma espécie de pré-teste, que já era realizado em alguns estados, mas que agora fica normatizado para todo o país. Os parâmetros da Lei Seca seguem os mesmos: 0,05 miligrama de álcool por litro de ar expelido para caracterização da infração administrativa, e 0,34 miligrama por litro para o cometimento de crime. O CONTRAN afirma que a atualização reforça a Lei Seca. A intenção é uniformizar os procedimentos em todo o país, reduzir dúvidas durante as abordagens e permitir que os agentes tenham instrumentos mais adequados para identificar motoristas que estejam sob influência de álcool ou outras substâncias. A resolução entra em vigor a partir da sua publicação no Diário Oficial da União. Sardenberg.
1: Muito obrigado. Informação do Felipe Igreja, de Brasília. E agora a gente vai para o intervalo e voltamos com... A gente vai e volta, né?
4: É. Sim.
1: A gente vai para o intervalo e volta com o Bernardo Melo Franco.
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4: Tá esquentando, o sol tá brilhando forte aqui no Butantã, termômetros marcando 29 graus.
9: Esta terça-feira segue ensolarada no estado de São Paulo e as temperaturas estão subindo mais rápido do que ontem. Os ventos quentes estão predominando sobre São Paulo, ajudam a aquecer o ar, além de todo esse sol forte. Na cidade de São Paulo, a temperatura nesta terça-feira pode chegar aos 30 graus. Em áreas do norte e oeste do estado de São Paulo, vamos ter temperaturas aí variando de 34 até quase 37 graus. Esse ar muito quente que está predominando sobre São Paulo deixa também a umidade do ar mais baixa, né? Então, hoje à tarde, níveis de umidade até abaixo de 20% devem ser observados em áreas do interior do estado de São Paulo. E na região da capital, níveis de umidade em torno dos 30%. Esse sol forte, o calorão, ainda vão predominar nesta quarta-feira sobre São Paulo. A previsão é de mais um dia ensolarado e muito quente, com níveis de umidade do ar baixos, especialmente durante a tarde. Esse ar muito seco e o calor aumentam o risco para alastramento de incêndios, especialmente pelo interior do estado de São Paulo. Nesta quarta-feira, a temperatura pode chegar até 31 graus na cidade de São Paulo. A virada no tempo vai acontecer de quinta para sexta-feira, com a nova frente fria passando por aqui. Aí nós poderemos ter ventos fortes, pouca chuva, mas a acentuada queda de temperatura está sendo esperada para sexta-feira. Josélia Pegorim, da Clima Tempo, para a CBN.
10: Castelo Branco tem congestionamento na chegada a São Paulo, na aproximação do Cebolão, desde o quilômetro 16 em Osasco, principalmente pela expressa com lentidão para o interior com boas condições. Marginal do Pinheiros tem congestionamento, hein? Inclusive sentido da zona sul do Cebolão até a altura da ponte Eusébio Matoso, no sentido da Castelo Branco, registro de ocorrência na pista, no sentido Castelo, após a ponte Cidade Universitária, na Marginal do Pinheiros, e já impacta o caminho. São mais de 2 quilômetros de lentidão por lá.
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12: Karina Almeida, boa tarde.
13: Nadédia, boa tarde aos ouvintes. Olha só, 286 motociclistas morreram no trânsito na cidade de São Paulo entre janeiro e julho de 2026. Esses dados são do InfoSiga do Detran e representam um aumento de 7% com relação ao mesmo período de 2025, e só em julho deste ano foram 48 mortes. Também morreram mais ciclistas na capital em 2026, até o momento 18 perderam a vida, número 28% maior do que a comparação com o mesmo intervalo do ano passado, na média.
12: Obrigada, Karina Almeida, pelas informações.

0: E aí, Bernardo?
1: Boa tarde, Sardenberg. Boa tarde, Nadédia. Boa tarde, ouvintes do CBN.
2: Boa tarde, Bernardo.
0: Bom, Bernardo, já houve aqui, já houve lá para trás 20, já houve uma reunião aí de com embaixadores para falar mal das urnas, né? E agora o presidente do TSE está fazendo outra reunião com embaixadores, mas agora para defender as urnas.
1: É exatamente isso, Sardenberg. Quando começa o período eleitoral, a gente olha, claro, para os candidatos, para os partidos, mas precisa também olhar para o TSE, para a Justiça Eleitoral, que é o fórum onde todas as disputas jurídicas vão ser decididas. E, nos últimos tempos, essas disputas também envolvem uma campanha orquestrada, financiada, para desacreditar o sistema eletrônico de votação, a urna eletrônica, que é usada no Brasil com sucesso desde 1996. Vê como é que o pessoal gosta de andar para trás. Agora, o presidente do TSE, o ministro Cássio Nunes Marques, ele fez ontem uma reunião com cerca de 80 pessoas, a maioria embaixadores estrangeiros credenciados aqui em Brasília, mas também outros diplomatas, magistrados, para tratar das urnas eletrônicas. E o recado dele, vou dizer entre aspas, foi de que o Brasil tornou-se referência mundial em realização de eleições nas últimas décadas. Então, o Nunes Marques disse que as urnas têm credibilidade, segurança e transparência comprovadas, né, e que não precisa haver nenhum tipo de dúvida sobre a confiabilidade desse sistema eletrônico. Agora, qual é o contexto que você lembra? Há menos de um mês, né, em julho agora, o candidato Flávio Bolsonaro reuniu embaixadores e, assim como o pai dele tinha feito lá em 2022, ele fez novas acusações infundadas contra o sistema das urnas, repetiu fake news que já foram desmentidas pelo TSE, falou numa história lá de urnas compradas pela Venezuela, vendidas para o Brasil. Isso nunca existiu, o candidato sabe que nunca existiu, mas é feito justamente para desacreditar o sistema eletrônico de votação e para dar um argumento em caso de derrota, né? Aí ninguém perde porque faltou voto, perde porque a eleição foi roubada, porque a Venezuela entrou aqui, porque os alienígenas pousaram em cima da urna eletrônica. E, ao mesmo tempo, a gente sabe também que em julho houve o caso de dois diplomatas americanos que vieram ao Brasil, enviados pelo Departamento de Estado, tiveram visto negado porque o Itamaraty tinha informações que eles vinham justamente nesse contexto de tentar desacreditar o sistema eleitoral. Então, é uma reação do TSE em defesa das urnas, em defesa da confiabilidade do sistema, e devemos dizer, Sardenberg, o Nunes Marques, ele foi de certa forma empurrado para isso. Havia uma queixa dentro do tribunal de que o atual presidente do TSE, que foi indicado pelo ex-presidente Bolsonaro, ele ainda não tinha ido a público para defender as urnas eletrônicas. Aí, finalmente, fez isso agora, sob pressão, mas o importante é que ele fez, e ele é justamente o magistrado que vai estar à frente do TSE ao longo de todo esse processo eleitoral de 2026.
2: E tem reunião, Bernardo, para discutir a questão das regras da IA, né? Saiu uma cartilha, mas tem coisa para ser debatida ainda.
1: Pois é, Nadédia, esse é um outro tema que vai o tempo todo orbitar em torno dessa eleição, que é o uso da inteligência artificial. A gente está passando agora pelo primeiro processo eleitoral, depois da popularização dessa ferramenta. E a gente sabe que a IA pode ser usada para o bem, mas também pode ser usada para o mal, pode inventar coisas que os candidatos não disseram, pode botar pessoas em lugares que elas não estiveram, pode até inventar pessoas que não existem. E houve um precedente aí da convenção do PL, em que a campanha do Flávio Bolsonaro usou um avatar digital, né, um Bolsonaro fake, para discursar em defesa do filho. Esse momento, né, esse uso do deepfake, foi o que deu origem a essa reunião, estava agendada para semana passada, vai acontecer hoje, e a tendência é que os ministros do TSE saiam com um consenso, pelo menos com uma maioria, para adotar regras mais claras em relação ao uso da IA. Você lembrou, Nadédia, que já houve uma resolução, mas mesmo com essa resolução editada, ninguém sabe ao certo se houve ou não infração eleitoral no uso daquele Bolsonaro em avatar digital, Bolsonaro de IA. Então, a tendência é que o tribunal busque uma regra mais clara, né, diga muito claramente para os candidatos o que pode e o que não pode, porque o ouvinte que entra na rede social, que usa as redes, o Instagram, o TikTok, já deve ter se deparado com de tudo um pouco nesses primeiros dias de campanha. e é justamente para prevenir usos indevidos, novos abusos, que o TSE precisa se antecipar nesse momento.
0: É, você tem razão nesse ponto aí, e vários outros, mas esse que já tem candidato usando a inteligência artificial, né? Já tem campanha, já tem, enfim, candidato já mostrando nas redes programas ou declarações feitas com inteligência artificial, né?
1: Pois é, Sadeleg, não dá para brigar com a máquina, né? O avanço tecnológico, ele é um dado da realidade, assim como não existe mais campanha sem internet, não vai mais existir campanha sem inteligência artificial. O problema é como é que ela é usada, né? Não há nenhum problema um candidato usar a inteligência artificial, por exemplo, para fazer peças de propaganda, de design, né? A gente até tem a queixa de que as propagandas são todas muito parecidas, muito iguais, né? Uma parece com a outra, fica tudo com cara de enlatado. Mas, enfim, é do jogo. O problema é quando os candidatos estão enganando o eleitor conscientemente, enfim, botando gente que não existe para falar em defesa de um candidato, botando um político para dizer coisas que ele não disse. Enfim, é um novo capítulo das fake news que agora precisa ser naturalmente combatido pelo Ministério Público Eleitoral e também pela Justiça Eleitoral.
0: Bernardo Melo Franco, ministro, obrigado. Até quinta.
1: Até quinta. Um abraço para vocês. Boa tarde para os ouvintes.
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0: Terça-feira, 18 de agosto de 2026. O presidente Lula, o PT e o candidato à reeleição pelo partido na Bahia, Jerônimo Rodrigues, têm 24 horas para retirar do ar trechos de vídeos com pedidos explícitos de voto. A determinação é do ministro do STF, André Mendonça. O magistrado atendeu a uma solicitação do Partido Novo. Na convenção do PT realizada na Bahia em 1º de agosto, Lula pediu votos para ele, Jerônimo Rodrigues, Jax Wagner e Rui Costa. Na avaliação do ministro do Supremo, a declaração configura propaganda antecipada, já que foi dada antes do período permitido pela legislação. Jax Wagner e Rui Costa estão na disputa por vagas no Senado pelo Estado. O ator que interpretava o personagem Pablo do programa Qual é a Música, apresentado por Silvio Santos, morreu aos 60 anos na cidade de São José dos Campos, no interior de São Paulo. Carlos Cesare já foi sepultado. Segundo o site oficial do show apresentado pelo artista, ele estava com congestão e edema pulmonares, além de falência cardíaca. O presidente Donald Trump afirmou que não existem negociações em andamento com o Irã. Em publicação na plataforma Truth Social, o líder americano disse que o bloqueio imposto pelas Forças Armadas dos Estados Unidos a navios e portos iranianos permanece em vigor. Trump também afirmou que o Estreito de Hormuz está aberto e opera normalmente. De acordo com ele, todas as minas marítimas da região foram removidas ou detonadas. No horário de Brasília, 1:02.
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0: E aí, Rosana?
1: Oi, Sardenberg. Boa tarde para você, para Nadeja, para os nossos ouvintes.
2: Boa tarde, Rosana.
0: Rosana, tá como que chegando a hora da verdade, né? Houve muito debate aqui no Brasil, dentro do governo e fora do governo, quando a Petrobras pediu a licença ambiental para iniciar a exploração não a exploração de petróleo, mas para procurar indícios, sinais de petróleo na margem equatorial. Pois bem, demorou, foi aquele vai e volta, finalmente a licença saiu. Petrobras deu várias garantias, enfim, aos órgãos ambientais, a licença saiu, a Petrobras começou a perfuração e pimba, tá lá, achou petróleo. Ainda precisa desenvolver a avaliação, pesquisar o tamanho da reserva e tal, mas enfim, a Petrobras achou petróleo e houve grande comemoração do próprio presidente Lula.
1: Isso.
0: A pergunta aqui, o tema que eu coloco a vocês é que qual é a reação dos ambientalistas, dos meios ambientalistas, inclusive porque a Petrobras vai precisar de novas licenças para explorar o óleo lá da região. Rosana.
1: Sardenberg, a estratégia dos ambientalistas agora é ampliar a briga na justiça. Já existe uma ação judicial de 8 organizações pedindo a anulação do licenciamento desse poço aí que foi perfurado, chama-se Poço Morfo. Então essa batalha continua. A meta agora é tentar barrar os próximos 3 poços do mesmo bloco, que ainda dependem de autorização ambiental. O IBAMA pediu informações adicionais antes de decidir se autoriza a prospecção nesses 3. Além disso, os ambientalistas se preparam para questionar o licenciamento de outros blocos na bacia da Foz do Amazonas, blocos que estão em diferentes estágios de licenciamento ou então que já foram arrematados. E um dos argumentos é o acidente que aconteceu em janeiro deste ano. A gente lembra que durante a perfuração desse poço, houve vazamento de fluido. A atividade chegou a ficar interrompida por quase um mês e o IBAMA multou a Petrobras em R$2,5 milhões. Esse argumento pode colocar em dúvida a capacidade que a Petrobras tem de responder a um eventual vazamento de petróleo ali na margem equatorial, que é uma região de ecossistema muito sensível. E essa pressão toda ganhou o reforço do Ministério Público Federal, que entrou nessa disputa agora em maio, questionando ali vários aspectos desse processo de licenciamento.
2: Rosana, como é que isso deve aparecer na COP 31, que está chegando na Turquia, né?
1: Nadédia, essa é outra cartada dos ambientalistas, levar a discussão para o âmbito internacional, questionando a liderança e a credibilidade do Brasil na agenda climática. Porque o Brasil está elaborando um mapa do caminho internacional, que é uma espécie de roteiro para que os países reduzam a dependência dos combustíveis fósseis, né? Para longe do petróleo, gás e carvão. Como é que, ao mesmo tempo, o Brasil avança na abertura de uma nova fronteira de petróleo? É uma contradição que vai ser exposta. E é bem provável que o governo use o argumento da soberania, que o presidente Lula assumiu explicitamente ontem, quando ele foi visitar o navio sonda lá nesse poço perfurado. Ele disse que a exploração do petróleo representa a soberania nacional e que o Brasil tem o direito de aproveitar suas reservas enquanto o mundo ainda consumir petróleo. E o governo também argumenta que o dinheiro do petróleo financiaria a transição energética, né? Apoio a projetos de energia renovável, etc. Agora, Sardenberg e Nadédia, imagine se todos os países reivindicarem soberania para abrir novas fronteiras do petróleo. Como é que o mundo vai resolver a questão do aquecimento global, sendo que a ciência é categórica dizendo que a gente precisa zerar as emissões de carbono até 2050? Então a conta não fecha, não tem como abrir novas fronteiras.
0: Rosana, mas acontece que o que está acontecendo é justamente isso. Os países estão explorando suas reservas de petróleo por toda a parte, no Golfo, nos Estados Unidos, enfim, na Colômbia, na Argentina, os países todos estão explorando as suas reservas. É isso que está acontecendo.
1: Exatamente. E agora os ambientalistas estão se valendo da justiça, né? De alguma forma, para tentar, se não acabar realmente com a prospecção e com a exploração, adiar ao máximo, né, o licenciamento para evitar que ele se consuma rapidamente. Mas é o que você falou, é uma batalha que realmente no horizonte a gente não vê assim com muito otimismo, né?
0: É, porque o que o Brasil vai dizer, eu suponho, né? Estou aqui especulando, que o Brasil vai dizer o seguinte: ou ninguém mais produz petróleo, ou então a regra não vale só para um país, né?
1: É, esse é exatamente, mas isso já foi dito, inclusive nos fóruns internacionais, né? Que não é justo que o Brasil, tendo condição de explorar petróleo, não o faça enquanto outros países estão explorando
0: fazendo,
1: as reservas.
0: Né?
1: É verdade.
0: Rosana Jatobá, obrigado. Bom, esse assunto vai longe ainda. Rosana Jatobá.
1: Vai longe.
0: Rosana Jatobá, obrigado, Rosana. Até quinta.
1: Quinta.
0: Obrigado, Rosana.
1: Um beijão pra vocês dois. Até lá.
0: Ah, e agora o que nós fazemos?
2: Agora o intervalo.
0: Já voltamos.
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0: Daqui a pouco teremos o agronegócio, mas antes vamos a Curitiba com a Joyce Carvalho. Joyce, boa tarde.
1: Boa tarde, Sabenberg, boa tarde a todos. Por aqui um acidente gravíssimo na BR-277, que faz a ligação entre Curitiba e Paranaguá, do litoral do estado. Paranaguá, conhecida cidade em função do Porto de Paranaguá, uma rota com muitos caminhões de carga, e nesse grave acidente duas pessoas morreram. Foi um engavetamento com pelo menos 10 veículos, e além dessas duas mortes confirmadas pela Polícia Rodoviária Federal, estima-se que pelo menos 15 a 20 pessoas também tenham ficado feridas. O atendimento acontece neste momento pela concessionária responsável pelo trecho, pela própria Polícia Rodoviária Federal, com o auxílio de dois helicópteros, tanto da Polícia Rodoviária Federal quanto da Polícia Militar aqui do Paraná. A dinâmica ainda não está esclarecida para esse gravíssimo acidente por aqui, mas é um trecho de serra, dentro da Serra do Mar, um trecho que fica na cidade de Morretes, no litoral paranaense, que é, infelizmente, um trecho bastante conhecido pela quantidade de acidentes. Entre os veículos envolvidos nesse engavetamento, há um caminhão cegonha que transportava vários veículos que seriam colocados, levados, melhor dizendo, até o porto de Paranaguá, além de um ônibus de passageiros que fazia essa rota.

0: Cassiano Ribeiro de férias. O Agronegócios hoje com Rafael Salomão, que é editor assistente do Globo Rural, e o Danton Boatini Júnior, que é editor assistente da Globo Rural. Começando pelo Rafael Salomão, mas adiantando o tema é o seguinte: a China é o principal cliente do agro brasileiro, principal cliente do agro brasileiro. E a China está com um programa, uma política nacional de reduzir a dependência externa, de um programa que eles chamam, que chama de segurança alimentar, e que visa reduzir a dependência de importações de alimentos, o que vai nos afetar. Rafael Salomão.
1: Boa tarde, Sardenberg, Nadege, ouvintes da CBN, ouvintes e espectadores da CBN, né? Pelo YouTube e o Globoplay, é isso mesmo, Sardenberg. A China, o governo chinês está colocando um novo plano, né? Aprovou recentemente um novo plano com metas aí para aumentar a produtividade nacional e reduzir a dependência de importados. E é aquilo que você falou, como o Brasil tem um comércio grande com a China no agro, já é motivo para a gente ficar atento aí, principalmente questões de produtos como soja, carnes aí. Mas eu vou passar a bola direto para o Danton aqui, porque o Danton esteve na China e ele pôde conferir de perto aí como é que está a implantação, os investimentos e as aplicações dessa política aí. Então vou dar boa tarde aqui para o Danton também. E o Danton vai falar um pouco mais sobre o que ele conseguiu ver lá nessa viagem. Boa tarde, Danton.
2: Obrigado, Rafael. Boa tarde, Sardenberg. Boa tarde, Nadédia.
3: Tarde.
2: A China hoje, 35% de todos os produtos agrícolas que ela importa, ela traz do Brasil, né? Então, com certeza, tende a haver um impacto. A China continua sendo um mercado gigantesco para o agro brasileiro, mas ela está tentando reduzir, né, vulnerabilidades estratégicas aí. Nesse processo que a China viveu nos últimos anos, de uma grande urbanização e uma melhoria de renda da população, a alimentação é um fator fundamental, né? Então a população está demandando hoje mais proteína animal, carne de frango, carne suína, né? E a China se tornou já nesses últimos anos o segundo maior produtor global de carne de frango. O plantel de rebanho, o rebanho suíno, sofreu um baque com a peste suína africana ali no final da década passada, e agora vem sendo retomado também essa produção de carne suína com um forte investimento em tecnologia, em biosseguridade. Já está se utilizando inteligência artificial na suinocultura. Então é uma produção que vem aumentando, né, e reduzindo essa dependência de importações.
0: Agora, por outro lado, como você disse, nós temos lá 1.500.000.000 de pessoas, né? E como você disse, a renda está aumentando. E sempre que a renda aumenta, isso é histórico, sempre que a renda aumenta de uma população em um país, aumenta a demanda por carnes, por proteínas. Então, quer dizer, ainda tem muito espaço na China, né?
2: Tem muito espaço. Agora, também tem uma questão demográfica aí, que é o seguinte, né? Em 2022, a população chinesa voltou a cair depois de 6 décadas. Uhum. E já tem alguns analistas que estão projetando que até o final do século a população vai cair pela metade. Então, essa questão da demanda aí nos próximos anos é um desafio, mesmo com o fim da política do filho único, né? Que já acabou já faz alguns anos. A população está numa tendência de queda hoje e ficando mais envelhecida também. Uhum. Então é um desafio aí para os próximos anos, como é que vai ser essa questão da demanda, né?
0: Exato.
1: Sardenberg, o que o Danton está colocando aí, eu lembro, e quando se fala dessa questão aí, né, de China reduzindo importações, né, de produtos que são importantes para o agro aí do Brasil, né? A gente está falando de valores aí que vão na casa dos bilhões de dólares, né? São bilhões de dólares em negócios que estão em jogo aí nos próximos anos. Claro que isso não é uma política que pode ser implantada e que vai ser implantada de uma vez, né? Isso vai ser gradual e, claro, passa, né? Como o próprio Danton viu lá também, passa por investimentos em tecnologia, né, investimentos em sanidade,

0: investimentos em biotecnologia. E tem uma outra questão também, que é, além de reduzir a sua própria dependência, a China também mira o mercado brasileiro, investimentos no mercado brasileiro em alguns temas importantes ou em alguns segmentos importantes do agro, como a biotecnologia, né, Danton? E tem empresas chinesas aí que já estão mirando o mercado brasileiro para trazer também a sua biotecnologia para cá, para concorrer com as empresas que hoje atuam aqui no Brasil.
1: É, principalmente na área da soja, né? A China hoje é um grande produtor de milho, mas ela tem uma dificuldade em aumentar a sua área de soja. E ela precisa de muita soja para alimentar esse rebanho de aves e suínos, né? E aí entra a questão da biotecnologia, né? Os chineses fazendo investimentos também, e empresas chinesas entrando no Brasil com novas tecnologias na área da soja. E eles têm também, a China também tem tentado reduzir o percentual de farelo de soja na ração. Mas eu conversei com executivos lá na China que falaram que esse é um tema difícil de ser colocado em prática, porque o farelo de soja é considerado com uma boa digestibilidade para os animais, então é um tema que talvez demore um pouco mais para ser implementado na prática.
2: Os números aqui são os seguintes: as exportações do agronegócio brasileiro somaram 103 bilhões de dólares de janeiro a julho deste ano. Julho, especialmente, mês passado de julho, foi um mês muito bom de exportações, foram mais de 16 bilhões de dólares, que é um recorde histórico, né? Maior exportação mensal ocorreu em julho passado. E o crescimento é de quase 6% em relação ao mesmo período do ano passado. E aqui a soja nos rendeu mais de 7 bilhões de dólares, as carnes mais 3 bilhões de dólares, isso aí são 10 do agro, e a maior parte disso vai para a China, depois União Europeia e Estados Unidos.
0: Pois é, e aí, além de toda essa questão dessa política chinesa, a gente tem aí, principalmente vindo desse ano aí, a gente já tem pontos de tensão aí, né? Que, por exemplo, a China estabeleceu uma cota de importação de carne bovina do Brasil, de 1.100.000 toneladas, né? Essa cota já é aí algo como meio milhão ou 600.000 toneladas abaixo do que já se exportava. Então é uma cota que já é menor do que historicamente já se exportava. E essa cota já está praticamente preenchida, né? Já está praticamente cumprida. E aquilo que se exporta, que se exportaria fora dessa cota, paga uma taxa muito alta que o setor de carne bovina, por exemplo, já coloca como praticamente inviável. E de onde veio essa cota? Essa cota veio de um pedido da própria indústria, da própria cadeia produtiva de carne bovina de dentro da China, para se estabelecer uma salvaguarda, em relação a países importadores. Então, tem aí, independentemente da data de aprovação desse plano da China, desse novo plano quinquenal da China, você já tinha iniciativas aí de cadeias produtivas chinesas tentando fazer esse movimento para que o país privilegie também a oferta e a produção local.
1: E só para complementar isso que o Rafael falou, se a gente for olhar para essa relação conturbada da China com os Estados Unidos, por exemplo, no caso da soja, né? Isso mostra o risco da China de depender de poucos fornecedores, né? Também por isso que eles estão querendo reduzir essa dependência de importações.
2: Tá certo. Rafael Salomão, muitíssimo obrigado. Danton Boatini Júnior, muitíssimo obrigado. E até uma próxima.
0: Até
2: obrigado.
0: Uma próxima, gente, que agradece sempre.
2: Intervalo agora.
3: E já voltamos.
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0: Terça-feira, 18 de agosto de 2026. 53% dos trabalhadores brasileiros chegam ao fim do mês sem dinheiro suficiente para pagar todas as despesas. A informação faz parte de um levantamento da Serasa Experian. Os entrevistados apontaram como principais vilões do orçamento a alimentação e as contas de consumo, como água, luz e gás. 47% das pessoas afirmaram recorrer a algum recurso ou alternativa para conseguir bancar as dívidas. Já 6% disseram que não procuram nenhuma solução. A pesquisa ouviu 1.008 profissionais de empresas públicas e privadas. A Polícia Civil de Pernambuco informou que apreendeu 5 adolescentes suspeitos de envolvimento em estupros coletivos numa escola municipal do Cabo de Santo Agostinho, no Grande Recife. Os alunos já haviam sido suspensos em razão das denúncias. Os casos vieram à tona no começo de agosto. O diretor da escola foi afastado e um funcionário demitido. Pelo menos 17 pessoas morreram em ataques mútuos entre Rússia e Ucrânia. As ações voltaram a atingir civis e regiões estratégicas em mais um sinal de intensificação da guerra, que começou em fevereiro de 2022. Nos últimos meses, tanto Moscou quanto Kiev ampliaram o alcance dos bombardeios e passaram a recorrer ao uso de drones com mais frequência. O Fluminense vai enfrentar o Independiente Rivadavia às 19h de hoje na Argentina, pelo jogo de volta das oitavas de final da Libertadores. Na semana passada, a partida terminou em 0-0. Pela Copa Sul-Americana, o São Paulo vai encarar o Bolívar no Morumbi às 21h30 da noite, depois do empate por 1-1 na altitude de La Paz. No horário de Brasília, 1h31.
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2: Bem, agora daqui a pouco a Vera Magalhães, mas antes temos a informação de Isa Morena. Isa.
3: Boa tarde, Sardenberg. Boa tarde, Nadédia. A Agência Nacional de Aviação Civil suspendeu 4 empresas de voos de helicóptero no Rio de Janeiro. A decisão chega depois do último acidente envolvendo uma aeronave deste tipo, no dia 11 deste mês, que vitimou 4 pessoas na vista chinesa. Somente em 2026 são pelo menos 5 acidentes no Rio, vitimando 13 pessoas. As empresas suspensas são a Broadfly, a Nobre Turismo, a Mr. Top Fly e a Voos Rio Panorâmico, esta última sendo a responsável pelo helicóptero que caiu na vista chinesa no dia 11 deste mês. Essas informações foram trazidas pelo diretor-presidente da ANAC, o Thiago Feierstein, em uma coletiva aqui no Centro de Operações e Resiliência do Rio de Janeiro, que contou com a presença também do prefeito Eduardo Cavalieri. Além dessas 4 empresas, 9 aeronaves também foram suspensas. Segundo o diretor Thiago Feierstein, diversas irregularidades foram encontradas nessas empresas. O processo de investigação é sigiloso, mas uma das irregularidades mencionadas era no registro de voos, onde, por exemplo, as empresas mencionavam voos com um tempo menor do que o realmente feito para diminuir ali as manutenções. Além dessa suspensão da ANAC, a Prefeitura do Rio proibiu o uso de 5 empresas do heliponto da Lagoa Rodrigo de Freitas, na zona sul da cidade, pois não tinham autorização para exploração comercial de voos panorâmicos. 2 delas também foram suspensas pela ANAC, a Voos Rio Panorâmico e a Nobre Turismo, e além dessas foram suspensas a Infinity Serviços Aéreos Especializados, a BeFaster e a Gabriel G. Aredes e piloto padrão táxi aéreo. Volto com vocês, Sardenberg e Nadédia.
2: Muito obrigado. Do Rio de Janeiro, informação de Isa Morena. Todas essas providências, né, Nadédia? Depois que acontece um desastre, né? Depois que acontece o desastre, foram descobrir que havia várias irregularidades entre as empresas que forneciam o serviço. Bom, agora.
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0: Vera?
1: Oi, Sardenberg. Boa tarde para você e para a Nadédia. Boa tarde para os ouvintes, também para quem nos assiste.
2: Boa tarde, Vera.
0: Vera, de novo em áudio e vídeo. Obrigado, Vera. E, bom, a Polícia Federal está fazendo parte da campanha eleitoral, né? E com diversos episódios que têm se repetido. E um episódio novo, né? Que é, são os áudios que revelam a conversa, troca de mensagem entre a lobista Roberta Luxinger e o Lulinha e o Marcola, o ex-chefe de gabinete do Lula. Isso aí bate na campanha, né, Vera?
1: Sim, traz elementos novos e importantes, né, Sardenberg? Porque até então não tinha uma ligação direta entre as conversas da Roberta, que o Lulinha disse ser uma amiga, mas que pelas conversas é mais uma sócia, e as conversas que ela tinha com o chefe de gabinete do Lula, o Marcola. Então essa triangulação é a primeira vez que aparece. O Lulinha dizendo para ela, num dos áudios que foi primeiro publicado pelo portal Metrópole, depois confirmado pelo Globo, olha, o Marcola está meio incomodado, está incomodado com os telefonemas de fulano e beltrano, uns terceiros que aparecem mencionados. Um deles vem a ser um dos sócios do famoso sítio de Atibaia, do escândalo passado lá do Petrolão. E aí depois um outro áudio dela, Roberta, com o próprio Marcola, ex-chefe de gabinete do presidente Lula, em que ela manda fotos de joias para que ele escolha uma ou outra, joias que tem inclusive diamantes. E aí as explicações da defesa, né, da defesa dele, é de que são joias que faziam parte do tal empréstimo, que torna tudo mais estranho. O empréstimo já é estranho, né? Alguém que tem acesso a crédito, acesso a várias linhas de crédito, inclusive crédito consignado para servidor, recorrer a uma lobista para obter um empréstimo, depois que o celular dela é apreendido pela Polícia Federal. E, por fim, parte do empréstimo ser na forma de joias para presentear parentes no Dia das Mães. Também não parece fazer sentido algum. Então, tudo isso vai agravando a situação, mostrando que alguém que tinha assento na antessala do presidente, que facilitava acessos, porque era quem pilotava, inclusive, as ligações que chegavam para o presidente, o celular que ele utilizava para conversar com outros ministros, conversar com outros políticos, recebendo esse tipo de mensagem de alguém que tinha interesse em muitos órgãos do governo, inclusive o Dataprev, que é ligado ao Palácio do Planalto. Então, tudo muito complexo, e sendo revelado, como você disse, a conta-gotas durante a campanha, e com a certeza que a gente tem e que a gente ouve de todo mundo que não vai parar por aí, e não vai ser de um lado só o uso da PF. Não. Vai ser uma espécie de chumbo trocado a todo tempo durante a campanha. Muita gente, quando você fala, não tem nenhum fator capaz de mover os dados das pesquisas, tudo acontece e as pesquisas seguem quase inalteradas. Muita gente apostando que quando a campanha entrar nessa fase da artilharia mais pesada, em que a PF entre como um fator mais decisivo e ali presente, aí pode ter alterações. Mas não deixa de ser um sinal de deterioração institucional que uma polícia que tem que ser de Estado, polícia judiciária, que é a Polícia Federal, entre como um partícipe de um jogo político, né?
2: Inclusive, a gente não consegue mais ter eleição nenhuma, né? Sem que tanto a PF quanto o Supremo Tribunal Federal estejam profundamente envolvidos nas narrativas que vão tomar o noticiário. Em outras palavras, a gente não consegue ter uma eleição sem um monte de escândalo, Vera.
1: Exatamente, Nadédia, isso é verdade pelo menos desde a eleição de 2006, né? Ali tinha havido o caso do Mensalão, houve o caso dos aloprados, com revelações de pacote de dinheiro às vésperas da eleição, etc. Então, tudo muito embolado. Depois, 2010, talvez um pouco menos, mas 2014, a Lava Jato já estava se desenrolando, ainda sem o peso que ela veio a ter a partir de 2015, que aí ela foi bem ali, dominou o noticiário mesmo, mas já existia em 2014. aí 2022, muito presente o Supremo, por conta ali do Bolsonaro e todas as ações que envolviam o Bolsonaro, inquérito das fake news e tal, e agora de novo com o caso Master, o caso do INSS e alguns outros casos, como o caso da Refit, sendo munição para dois lados e com suspeitas ainda, como eu falei a semana passada, de que muita coisa esteja sendo guardada para poupar alguns personagens. Então tem a suspeita em várias mãos de que está sendo usado para fustigar alguns, para poupar outros, e a depender do grupo que está municiando, a gente sabe que pode ter interesses aí diversos nesses vazamentos.
0: Ou seja, a polarização que existe entre Lula e Flávio, ela se repete na Polícia Federal e no Supremo.
1: Muito bem apontado, Sardenberg. Acho que assim você resume muito bem, porque os dois polos que existem também no Supremo, de alguma maneira, refletem essa divisão na política. Porque hoje o ministro André Mendonça é apontado como um líder lá dentro de um dos grupos, e ele está com duas relatorias que tem potencial para causar estragos para os dois lados, e aí essa do INSS que está avançando, mas ele também está com o caso Master, e até agora, por exemplo, ele não ordenou nenhuma ação no caso Dark Horse, não manifestou nada em relação a isso. E do outro lado, o grupo do ministro Alexandre, que tem um inquérito que é muito volumoso das fake news, e que tem ali um alinhamento considerado com o presidente Lula. Inclusive, ele ciceroneou uma reunião entre o Lula e o Davi Alcolumbre, que é um dos investigados em muitos inquéritos aí, de emendas, de Master, etc. Então, o Supremo muito enredado na política, coisa que não é desejável numa divisão republicana dos poderes, né?
0: Tá certo. Ou seja, uma eleição com emoções, né? Como é sempre, né?
1: Como é sempre. Haja coração.
0: Vera, obrigado, Vera. Até amanhã.
1: Até amanhã, gente. Um ótimo jornal para vocês. Até. Tchau, tchau.
0: Intervalo agora. Já voltamos.
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0: aí, Teco.
1: Oi, Sternberg, boa tarde, Naded, boa tarde aos ouvintes, tudo bem?
2: Tudo bem, Teco, boa tarde.
0: Tudo bem nada, né? Os juros estão na lua, né?
2: Tudo bem pra quem?
0: É bom, pra quem aplicou em dinheiro, em renda fixa, com esses juros, tá bom, né?
1: Tem estado bom há muito tempo, né, Sternberg? Talvez desde que Cabral pisou aqui, inclusive, né? Juro no Brasil, desde que eu nasci, é muito alto, né? Sempre foi assim, fora um período ou outro, mas acho que 99% do meu tempo de adulto, ele é altíssimo, né? Mas olha só que legal, o pessoal do BTG, o Thiago Berriel, o Matheus Dalla, fizeram um estudo, Sternberg, que é um estudo que, enfim, muita gente tenta fazer, para tentar descobrir por que que o juro está tão alto, por que que o juro está nesse patamar, né? Tentar descobrir o que que é culpa nossa, o que que é problema momentâneo, o que que é culpa do resto do mundo. E o resultado deles é um resultado interessante, assim, eu vou simplificar bastante para o ouvinte, né? Mas basicamente eles pegaram ali o último período onde estava tudo mais ou menos numa normalidade, que foi 2019, né, pré-pandemia, porque depois teve pandemia, teve eleição, teve gasto fora do normal, e descobriu que, teoricamente, o juro no Brasil deveria ser 10, né, 9,9 segundo eles. 9,9 é o saldo da nossa lição da lição de casa que a gente já fez com a lição de casa que falta fazer, né? Para o tamanho do ajuste que a gente topou fazer, para o tamanho da dívida que a gente aceitou carregar. Então, seria esse um juro neutro a tudo dentro do lugar, seria isso. E se a gente imaginar, eu acho até que
0: juro
1: faz...
0: Juro real, você fala?
1: Não, o juro longo, a taxa Selic de 10 anos para o Brasil, né? E olhando, se tivesse tudo a normalidade, sabe, até que faria sentido, porque 10% a gente talvez, se não tivesse outros problemas mundo afora, guerra, juro lá fora, gasto aqui dentro, a gente talvez com 10 conseguisse ter uma inflação aí de 4, 4,5, e a gente teria um juro real de 5,5, 6, que era mais ou menos o que a gente costumava ter lá atrás, né? Evidentemente o juro é alto, mas é um juro de um dígito, e para a gente ter um juro menor que isso, a gente teria que fazer um pouco mais da lição de casa. Por que que o juro hoje está 14,5, né? O juro de 10 anos do Brasil, né? A Selic está 14, mas o juro longo está 14,5 hoje no Brasil. Porque tem três pontos disso que é gasto nosso, é pressão de aumento de gasto que pressiona a inflação, que aumenta a dívida, isso gera uma desconfiança. Então, 3% disso é culpa nossa. E tem mais 1,8 que é de um azar que a gente está dando, né? A gente tem, por conta de um monte de coisa lá fora, incluindo guerra, a gente está com a maior taxa de juros longa nos Estados Unidos em 20 anos e no Japão em 30 anos. Os países estão endividados, tem se gastado demais por lá também. E quando os juros nos Estados Unidos, em especial, aumentam, isso piora a vida de todo mundo, né? Inclusive a nossa, porque você precisa ter juro mais alto para isso. Então, na decomposição deles, né, esse juro é 14,5, é 10 por conta da nossa história, 2,8 porque a gente está gastando demais e 1,8 porque os juros no mundo estão muito altos e provavelmente vão ter que subir em alguns lugares, e isso faz com que a gente obrigatoriamente tenha que ter juro mais alto, né? A parte boa, teoricamente, é que tem 3% que é uma opção nossa, né? A gente poderia, se a gente quiser ter um juro 3% menor, bastaria a gente colocar, fazer a gente caber dentro do nosso próprio orçamento, né?
0: É problema nosso, né? Fazer com que os gastos caibam dentro do orçamento, mas não é fácil, né?
1: Ah, Sardenberg, mas não é fácil, mas mais ou menos, né? O orçamento é muito grande, né? Estão faltando ali, assim, as pessoas que fazem conta ali na lupa hoje, a gente tem ali um déficit provavelmente de 60, 70 bilhões, né? Contando as coisas que estão fora da conta, né? Fora da conta do governo. É um orçamento de mais de tri, né? Você tem aí muita coisa que você consegue tirar, você tem um caminhão de emenda, você tem um caminhão de coisa que, assim, desde pente fino até revisão você conseguiria fazer, né? Você tem muito subsídio, você tem muito monte de coisa ali, né? Eu acho que se você quisesse ali, se fosse um compromisso seu de fazer isso, você consegue achar 100 bi dentro do orçamento tranquilamente.
0: A ver, continuamos. Obrigado, Teco. Até amanhã.
1: Até amanhã. Tchau, tchau.
0: Tema de eleição, certamente. Né? Intervalo, voltamos com Suzana Barelli.
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11: Há 6 jogos sem vencer, o São Paulo busca quebrar a sequência ruim na noite desta terça-feira contra o Bolívar em casa para seguir adiante na Copa Sul-Americana. A partida de volta das oitavas de final será disputada no Morumbis às 9:30 da noite. E o tricolor precisa de um triunfo para avançar às quartas, já que na Bolívia empatou pelo placar de 1-1. Novo empate leva a decisão para os pênaltis. A boa notícia para o técnico Dorival Júnior é que ele terá praticamente todos os jogadores à disposição. Fica a dúvida sobre a utilização ou não do ponto direita Arthur desde o início, já que ele foi reserva contra o Coritiba, dando lugar a Vitor Sá. Na quarta-feira é a vez do Palmeiras entrar em campo pelas oitavas da Libertadores. O Alviverde está a 4 jogos sem ganhar e também precisa de um triunfo diante do Cerro Porteño para continuar no torneio, uma vez que na ida os dois times igualaram por 1-1. O confronto será em Assunção, no Paraguai. Sem Andreas Pereira, expulso no primeiro jogo, Lucas Evangelista é o favorito à vaga. M. Martínez e Maurício também têm chances de entrar, o que tornaria o Alviverde mais ofensivo. O atacante Sosa também será desfalque, no caso por lesão sofrida na derrota contra o Fluminense. Na quinta-feira, o Corinthians encara o Rosário Central na Neoquímica Arena pelas oitavas de final da Libertadores. Os dois times empataram por 0-0 na Argentina, de forma que quem vencer fica com a vaga. Na noite de ontem, o presidente do Corinthians, Osmar Stabile, anunciou que vai renovar o contrato do atacante Memphis Depay após o holandês diminuir os valores pedidos. Também na quinta, mas pela Copa Sul-Americana, o Santos pega o Macará no Equador após vitória por 2-1 em casa. O técnico Cuca deverá mesclar titulares e reservas a fim de priorizar o Brasileirão e a disputa das quartas de final da Copa do Brasil contra o Palmeiras. De São Paulo, Gabriel Dudziak.
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0: Suzana? Alô, Suzana?
1: Opa!
0: Suzana?
1: Cadê? Caiu.
0: Suzana vai nos falar hoje do Benjamin Romeu, que é uma referência nos vinhos de Rioja, da Espanha, e que faleceu ontem aos 63 anos. Um nome muito importante no mundo do vinho, colocou os vinhos de Rioja, na Espanha, da região de Rioja, na Espanha, trazendo esse. Alô, Suzana?
2: Oi, Sandenberg. Nadédia, estão me ouvindo?
0: Isso.
1: Agora sim, boa tarde, Suzana.
0: Já introduzi aqui, Suzana, o tema.
2: Oi, boa tarde, Nadédia. Oi, Sandenberg, tudo bom? Desculpa, vocês vão acreditar, tô parada no meio da estrada aqui no Chile para falar com vocês de uma notícia da Espanha.
0: Pois não, diga.
2: Então, eu queria fazer um registro ou uma homenagem a um produtor espanhol que chama Benjamin Romeu, que ele faleceu ontem aos 63 anos. E o Benjamin Romeu, ele era uma referência nos vinhos da região da Rioja. O nome dele está muito, muito ligado à bodega Contador, que ele fundou em São Vicente La Concierra, lá na Rioja, que é onde ele nasceu. E ele foi uma pessoa importante para transformar, deixar os vinhos da Rioja mais modernos, mais num perfil mais focado no terroir. E um dos grandes feitos dele foi ter conquistado a nota máxima de 100 pontos do crítico Robert Parker, tanto na safra de 2004 como na safra de 2005. E isso, ter 100 pontos Parker por 2 anos consecutivos, é tipo um feito, foi um feito enorme no mundo do vinho. E eu tive a oportunidade de entrevistá-lo uma vez, quando ele estava me contando sobre o que foi ganhar esses por 2 anos seguidos 100 pontos do Robert Parker, que era o grande crítico de vinhos. E ele comentava que, assim, que ele começou a ficar na safra 2004, ele não esperava, mas ficou feliz com essa nota máxima. E aí, conforme ele foi fazendo a safra de 2005, ele começou a ficar muito preocupado, porque o vinho que estava fazendo em 2005 era certamente muito melhor do que o de 2004. Mas ele se questionava assim: como é que vai ser? Eu já tive 100 pontos, o que vai acontecer agora? Eu vou ganhar 101? 101 não existe, né? Numa escala de até 100 pontos. O que vai acontecer com esse vinho? Ele ficou super, super apreensivo. E no final, o Parker deu 2 vezes 100 pontos para ele, em anos consecutivos, que foi um feito inédito pro vinho espanhol. O Benjamin ficou conhecido por um trabalho de trabalhar com parcelas de Rioja, foi muito importante pro mundo do vinho, e principalmente para essa questão do vinho espanhol, e aí a gente faz a nossa homenagem a ele hoje.
0: Tá certo. Eu só acrescento aqui que os vinhos do Contador estão no Brasil. A importadora é a Claretz, e os vinhos de vinho de entrada é o Predicador. E depois tem o La Cueva del Contador e o aclamado Contador, que esse é lá para cima o preço, né? Suzana.
2: Tem um preço bem alto, mas é um vinho de muita qualidade, muita referência e muita história.
0: É esse que teve duas notas 100, né? Exato.
2: Exatamente.
0: Suzana Barelli, boa viagem aí, bom trabalho e até quinta-feira, até mais.
2: Até quinta-feira. Aí quinta eu trago notícias do Chile.
0: Tá certo. Bom, vamos ficando por aqui, né, Dej? Tivemos na produção
1: a Karina Almeida.
0: Trabalhos técnicos.
1: A Priscila Gubiotti.
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1: Até amanhã, Carlos Alberto.
0: Até amanhã, Nadédia. Muito obrigado a todos pela audiência. Até mais.

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0: Terça-feira, 18 de agosto de 2026. O presidente do STF do CNJ, Edson Fachin, lançou uma cartilha para responder a dúvidas da população sobre o salário de ministros e juízes. O magistrado diz que o judiciário está aberto a críticas, mas não pode aceitar campanhas para descredibilizar instituições. O texto tenta explicar por que verbas indenizatórias não entram no cálculo do teto e cita os penduricalhos que compõem a remuneração dos profissionais da categoria. A Justiça Federal autorizou o compartilhamento das provas da investigação sobre a queda do avião da Voipaz com o Núcleo de Combate à Corrupção do Ministério Público Federal. O objetivo é apurar se houve atos de improbidade administrativa ou crimes ligados à atuação da Agência Nacional de Aviação Civil, a ANAC, na fiscalização da companhia aérea antes do acidente em Vinhedo, no interior de São Paulo, ocorrido em agosto de 2024. 62 pessoas morreram. O presidente Donald Trump afirmou que não existem negociações em andamento com o Irã. Em publicação na plataforma Truth Social, o líder americano disse que o bloqueio imposto pelas Forças Armadas dos Estados Unidos a navios e portos iranianos permanece em vigor. Trump também afirmou que o Estreito de Hormuz está aberto e opera normalmente. De acordo com ele, todas as minas marítimas da região foram removidas ou detonadas. No horário de Brasília, 2:03.
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0: No horário de Manaus, 1:06.
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0: Boa tarde para você que sintoniza a CBN Amazônia nesta terça-feira, hoje 18 de agosto de 2026, começando por aqui mais uma edição do Estação CBN. Vamos juntos até às 14h no horário de Manaus com prestação de serviço, de olho também no trânsito na cidade em tempo real. Por aqui até às 14h a gente te conta sobre a parada programada na estação da Ponta das Lajes, que interrompe hoje o abastecimento de água em áreas das zonas norte e leste da cidade, já trazendo parte dos bairros que são afetados até mais ou menos às 18h, porém não são todos os bairros que têm o abastecimento retornando, então até o início da noite de hoje. A gente te traz mais detalhes sobre essa diferença de horários. Por aqui também, te conto daqui a pouquinho sobre os profissionais que foram convocados para trabalhar na campanha de vacinação antirrábica em Manaus. E hoje, em entrevista, a gente vai conhecer uma plataforma 100% gratuita que foi criada para auxiliar os estudantes que pretendem prestar o vestibular. Uma iniciativa de um engenheiro amazonense que daqui a pouco estará aqui com a gente para trazer mais detalhes de como que criou essa plataforma e, principalmente, como que a população já pode usufruir desse mecanismo, que é 100% gratuito, 0800 a toda a população. Tudo isso e muito mais até as 14h. Te convido a ficar com a gente. Sempre que possível, mandar sua mensagem. Estou por aqui no WhatsApp esperando a sua interação através do contato com o DDD de Manaus, 92981980632. 981980632. CBN Amazônia, Rádio com Imagem. Também estou ao vivo nesse momento para o YouTube. Você nos ouve e nos assiste por lá. Tem o nosso chat. Aproveita para interagir com a gente também através do chat. Vamos juntos. Juntos, em Manaus, 1:09.
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0: Começando a programação de hoje para falar sobre essa parada programada na estação da Ponta das Lajes, que interrompe o abastecimento de água em áreas da Zona Leste e também na Zona Norte de Manaus. Eros de Souza traz detalhes para a gente de como que esse serviço vem funcionando. Afinal de contas, essa interrupção, ela deve acontecer até às 18h, o início da noite aqui em Manaus, mas em alguns locais a normalização pode levar menos tempo, não é isso, Eros? Boa tarde.
2: Boa tarde, Nicole. Exatamente. O abastecimento ele vai começar a ser retomado a partir das 18h, mas é importante ressaltar que essa normalização não vai ser imediata. A estação de tratamento de água da Ponta das Lajes está parada desde as 6h para essa manutenção programada. Neste momento, os trabalhos já duram cerca de 7h e devem seguir até o início da noite. De acordo com a Águas de Manaus, depois das 18h, a água vai voltar de forma gradual. Em alguns bairros, a normalização pode levar até 24 horas e em outros, principalmente nas áreas mais distantes do sistema, o prazo pode chegar a 48 horas. Entre as áreas afetadas estão bairros como Jorge Teixeira, São José, Zumbi, Cidade de Deus, Novo Aleixo, Alfredo Nascimento, Mutirão e João Paulo, além de outras comunidades das zonas leste e norte. A concessionária informou que mais de 20 serviços estão sendo realizados durante a parada, entre eles a instalação de novas bombas e manutenção no sistema elétrico. Enquanto o abastecimento não é normalizado, a orientação é economizar a água armazenada. Carros-pipas também estão disponíveis para atender hospitais, unidades de saúde e escolas nas áreas afetadas. Volto contigo, Nicole.
0: Eros de Souza, obrigada pelas informações, bom trabalho. Programação essa que acontece apenas nesta terça-feira. Lembrando aí que a gente tem um horário limite em que a programação deve encerrar, a depender da região onde você mora, mas o trabalho deve ser concluído nesta terça-feira. Agora, o retorno do abastecimento de água é aquela coisa, né? Volta de maneira gradativa, não necessariamente 100% ainda nessa terça-feira, mas isso é algo que a gente vai acompanhando ao longo do dia. Qualquer reclamação, intercorrência que você tiver aí na sua região, manda pra gente, vamos batendo esse papo. A gente tá por aqui em contato com a concessionária que abastece a cidade e a gente vai tirando essa dúvida, fazendo a apuração. 981980632. Relógio girando em Manaus, 1:11. Já mudo de assunto pra lembrar que a gente gente está no ano eleitoral e a propaganda eleitoral já está liberada e o eleitor pode denunciar irregularidades através do aplicativo Pardal. Segundo o membro do Comitê de Enfrentamento à Desinformação do Tribunal Regional Eleitoral do Amazonas, o Cláudio Albuquerque, essa ferramenta ganhou algumas novidades para as eleições de 2026.
3: Caso você se sinta importunado por uma questão de alguma ilegalidade eleitoral, você pegue, comprove, tire fotos, anexe no Pardal, tem esse campo de anexar no Pardal. Caso você não também saiba de como você qualifica a questão da denúncia, o Pardal ele vem com uma atualização, com uma inteligência artificial que ajuda o eleitor na hora de caracterizar aquela denúncia. Ah, sua denúncia pode ser uma denúncia relacionada à internet, pode ser uma denúncia relacionada à entrega de panfleto, pode ser uma denúncia relacionada a... é uma questão eleitoral, né? Vamos dizer assim, pela característica, né? E aí você faz essa denúncia, né? E a gente aqui, né? O comitê, ele vai fazer a triagem, vai verificar se estão todas as características da denúncia e a gente dá prosseguimento, né? Para que o candidato ou o partido seja aí notificado.
0: Essa é uma das ferramentas, então, para fazer qualquer tipo de denúncia através do aplicativo Pardal, que você baixa de maneira gratuita para o telefone. Vamos seguindo? Olha, ao longo da semana passada a gente comentava por aqui sobre uma novidade quando se trata da doação de sangue. Chamando a atenção principalmente para você que é doador regular de sangue aqui em Manaus, no interior do Amazonas. Existe uma nova portaria do Ministério da Saúde com algumas recomendações que mudam aí algumas regras para quem vai fazer a doação de sangue ou para quem já faz. Na semana passada eu havia mencionado que aqueles idosos que têm mais de 70 anos agora vão poder continuar doando sangue desde que atenda a um critério muito importante que é estar bem de saúde, estar saudável. Essa mudança ela acontece já a partir do mês de outubro e traz outras alterações também. Por exemplo, quem fez tatuagens ou alguns procedimentos estéticos agora vai poder doar sangue mais cedo. Essas novas regras entram em vigor em outubro desse ano, mas é importante a gente já ir te contando sobre essa novidade. Vou conversar agora com o Luiz Kawasaki, que traz mais detalhes sobre o que muda para quem quer ser doador, hein, Luiz? Boa tarde para você.
4: Boa tarde, Nicole. Boa tarde a todos que nos acompanham. É isso mesmo. A partir de outubro, quem quer doar sangue aqui no Brasil vai contar com prazos de espera reduzidos e novas regras de idade. Então, com a portaria 11.685 do Ministério da Saúde, publicado em julho, a partir do dia 1º de outubro, quem fez tatuagem ou procedimentos estéticos, e aí a gente está falando de botox, maquiagem definitiva, poderá doar após 7 dias, desde que o local tenha normas de segurança comprovadas. Então, caso não seja possível avaliar a segurança do estabelecimento, a espera passa a ser de 4 meses. Esse prazo de 4 meses agora também vale para quem retirou piercings na boca ou na região genital, passou por endoscopia ou fez uso de anabolizantes sem receita médica. Já para quem esteve em áreas de risco de malária, o tempo de inaptidão caiu de 1 ano para apenas 30 dias. Outra alteração importante envolve a população idosa, como você mencionou, deixa de existir aí um limite máximo de idade para quem já é doador frequente. Pessoas com 70 anos, com mais de 70 anos, né, que tem o hábito de doar, poderão continuar doando normalmente, desde que passem pela avaliação médica lá do Hemocentro e estejam em boas condições de saúde. Mas, para quem vai doar pela primeira vez na vida, a exigência permanece, a primeira doação precisa ser feita até os 60 anos de idade. Todas essas reduções foram possíveis devido à adoção de exames de triagens, né, mais modernos e precisos nos laboratórios, que facilitam a detecção do HIV, hepatites B e C e também o parasita causador da malária nas bolsas e amostras de sangue. Aqui no Amazonas, o Hemoan recebe atualmente 160 e 180 doações por dia, mas precisa atingir a meta de 250 bolsas diárias para manter o estoque em nível seguro. Os tipos sanguíneos mais solicitados aqui no estado são O positivo e O negativo. Então, para ser doador, precisa aí ter a partir de 16 anos, pesar mais de 50 quilos e estar em boas condições de saúde. Menores de 18 anos precisam ainda de autorização por escrito dos responsáveis. Então, lembrando aí a data da mudança, é a partir do dia 1º de outubro, Nicole.
0: Bacana essa mudança, né? Aumenta a possibilidade de doação, já que se você fez um procedimento estético, geralmente teria desculpa de que, vou levar 6 meses, pelo menos, para fazer a doação. Agora, existe essa redução. Então, sem menos uma desculpa para que você não possa doar. Lembrando que essa doação aqui em Manaus é no Emoan, lá na Avenida Constantino Neri, bem pertinho do Centro de Convenções Vasco Vasques, que é próximo também da Arena da Amazônia, funcionando de segunda a sábado, de segunda a sexta, horário comercial, viu? Desde as 7 da manhã até às 18 horas da noite e aos sábados durante o período da manhã. Pela manhã, às 7 horas, 8 horas até o meio-dia. Luiz Kawasaki, obrigada pelas informações, trazendo essa atualização então pra gente. Aproveitando que a gente está falando sobre saúde, chama atenção aí para você que é profissional e que foi convocado para trabalhar na campanha de vacinação antirrábica de Manaus. Tem até amanhã, quarta-feira, para você se apresentar. Esse prazo que terminaria, na verdade, na sexta-feira, foi prorrogado pela prefeitura. Então, se você não compareceu até a última sexta-feira, vou até olhar aqui no calendário junto com você, ouvinte.

0: Hoje é terça-feira. No próximo bloco, a gente conversa com o Dr. Riziero Gomes, que traz pra gente sobre como que acontece o diagnóstico do colesterol. Isso porque o mês de agosto é o mês do colesterol. E eu aproveito para antecipar um dado interessante do ano passado, de 2025. Olha só, a Sociedade Brasileira de Cardiologia divulgou no ano passado que cerca de 32% da população brasileira adulta apresenta níveis altos de colesterol. Isso pode estar ligado a múltiplos fatores, né? Mas principalmente, pensando aqui por alto, é uma dúvida que eu posso tirar já com o Dr. Riziero, pela alimentação, sabe aquele enlatado, comida com muito óleo? Vai por aí. Se você tem alguma dúvida, já fica por aqui com a gente. Em 2 minutos estou de volta. Até já.
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0: Em Manaus, 1h21.
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0: Doutor Rizieri, boa tarde, como vai por aí?
2: Boa tarde, tudo bem, graças a Deus. E você, como é que estão as coisas?
0: Tudo certo, graças a Deus, tentando driblar esse calor, mas vivendo. Vamos
2: uma
0: bem, vamos
2: luta,
0: bem.
2: Né?
0: Difícil, viu? Difícil. Hoje a gente conversa sobre o colesterol. Agosto é o mês do colesterol, a gente não poderia deixar passar batida, então, essa temática. Eu aproveitei para fazer aqui a tarefa de casa e encontrei um dado interessante, hein, doutor? Cerca de 32% da população brasileira adulta apresenta níveis altos de colesterol LDL, que é considerado aquele colesterol ruim, dados esses da Sociedade Brasileira de Cardiologia, que divulgou essa informação no ano passado. Agora, para 2026, provavelmente o cenário é outro, não sei se para melhor ou para pior, mas achei esse número considerável, hein? O que que você acha disso?
2: É extremamente elevado, sabe, Nicole? O grande desafio é que muitos não têm diagnóstico, porque às vezes a gente não faz aquele examezinho de sangue, né? Que é a maneira mais simples de fazer o diagnóstico. E outro motivo, por que que não faz? Porque não dá sintoma, sabe? Não dá sintoma. É uma doença, uma dos principais fatores de risco para doença cardiovascular, e quando a gente fala isso, sempre é bom ressaltar que a gente está falando de derrame, que é o AVC, e de risco de infarto, e que caminha sorrateiramente, de forma silenciosa dentro do nosso organismo. E um dos nossos propósitos de espaço como

0: aí, se a gente puxar uma pauta dessa, é conscientizar você que está nos ouvindo aí, para ter um pouquinho de curiosidade, para saber o teu nível de colesterol. Todo mundo sabe, Nicole, qual que é a pressão boa? 2x8. E qual que é o colesterol bom? Qual é o nível bom de LDL? Então, é importante a gente ter essa clareza, porque esse controle reduz risco de doença cardiovascular.
1: Como que acontece o diagnóstico de colesterol alta, que é o LDL, né? Ruim.
0: Isso mesmo. Então, assim, para pessoas de forma geral com baixo risco, ou seja, aquelas pessoas que não tem nenhum evento, né, não teve nenhum problema no coração, ou não tem diabetes, ou não tem pressão alta, o LDL ele tem que estar até 115 dentro do teu exame de sangue. Acima dele, ele vai estar um pouco alterado. Agora, se você já tem algum tipo de doença, tipo pressão alta, diabetes, tem acima de 70 anos, tem histórico familiar, então você já tem uma meta maior, que é o quê? Estar abaixo de 100. Quando a gente já tem a placa documentada, uma plaquinha de gordura em alguma parte do corpo, nos vasos do pescoço, que são as carótidas, por exemplo, a tua meta já cai para 70. Agora, quando você já faz uma cirurgia, seja do coração, das pernas, por conta de entupimento, tua meta cai para 50. E os pacientes que já tiveram infarto ou derrame, a meta é abaixo de 39. A gente observa que não é uma régua para todo mundo, depende muito da individualidade de cada pessoa, da realidade de cada pessoa.
1: Quais são as causas? Daqui a pouco eu comentava aqui, de maneira intuitiva mesmo, né, o que a gente conhece como no senso popular, que a alimentação talvez seja um fator que influencie bastante, especialmente aquela alimentação enlatada, que leva muito óleo. Tô certa, doutor? Quais são os outros fatores que podem contribuir para esse diagnóstico?
0: Assim, você foi cirúrgica, né? Por quê? A maior parte são de origem, assim, 96% aproximadamente, são de origem comportamental. Muita gente bota a culpa na genética, mas 2-4% só são de origem genética. Então, a alimentação, o sedentarismo, o comportamento, a comidinha rápida, aquele pacotinho que você abre, ali daquela comidinha industrializada, esses são os principais fatores de risco para você ter o colesterol alterado.
1: Agora, pessoas magras também podem ter o colesterol alto, né? Aquele famoso falso magro, que a gente acha que aparenta estar saudável, porque está dentro ali possivelmente do peso ideal, mas não necessariamente isso reflete um status saudável do próprio corpo. Como que isso acontece também? Queria que desse ênfase, porque a gente está numa época de enaltecer a magreza e muita gente tomando canetas emagrecedoras justamente para entrar dentro ali de um perfil que é aceitável socialmente, mas não é bem por aí também, né?
0: Isso mesmo, porque como a gente fala de hábito, a magreza, tem gente que tem como componente corpóreo ser magro, né? A gente tem ali um termo um pouco técnico, que é o ectomorfo, aquela pessoa magrinha, que ela come não emagrece, e não engorda. Essa pessoa tem uma genética favorável para ser magro, então muitas vezes ele vai ter um colesterol extremamente elevado mesmo sendo magro. E por outro lado, aquele outro perfil de paciente que ele está tomando um remédio que emagrece ele, mas ele não está mudando o hábito, a comida continua sendo ruim, o hábito de vida, ele continua sendo sedentário, essa pessoa vai perder peso, mas o perfil metabólico vai continuar ruim, o coração vai continuar ruim. Então, necessariamente, não é o teu perfil, o teu peso que indica se você está ou não está com colesterol. É geralmente o hábito de vida, o padrão alimentar que dita ou como as coisas irão acontecer contigo.
1: Mas ainda há pouco você mencionava sobre a diferença do colesterol para quem já tem algum tipo de comorbidade e para quem não tem. Queria que você frisasse isso, pensando no nosso público de agora, e também comentasse sobre o que as pessoas sentem, né, quando estão realmente com esse diagnóstico, mas sem saber dele.
0: Então, o importante é que você tenha a tua meta de LDL ali abaixo de 115 para quem é saudável. Então, se tiver acima de 115, foca muito no teu estilo de vida. O colesterol, quando ele está alterado, ele não dá sintoma, mas ele causa doenças. Uma das principais doenças, as mais temíveis, são as doenças que entopem os vasos do corpo inteiro. Pode ser do pescoço e do coração, principalmente, que dá mais medo. E daí você começa a ter o sintoma da doença que ele causou. Mas ele, por si só, não dá sintoma. Ele não vai te dar dor de cabeça, ele não vai te dar uma falta de ar. Ele não, mas a doença que ele causa pode sim dar um monte de sintoma. E a gente está falando da doença que obstrui os vasos do corpo. Então é importante você ter essa curiosidade. É um exame de sangue. Uma vez por ano você vai lá, avalia teu exame de sangue associado ao teu estilo de vida. Que exame de sangue não trata ninguém. Exame de sangue só vê como você está cuidando do teu corpo. E muitas vezes, um exame de sangue bom com um hábito ruim é só seu corpo dando um jeito, por enquanto, de te consertar. Mas é importante a gente ter essa clareza, que a gente precisa ter um interesse genuíno em cuidar da nossa saúde, que está associada a hábito, rotina.
1: Existe algum mito sobre colesterol, doutor, que precisa ser chamado a atenção aqui? Ou no mais, é o que a gente conversou, é o que está no senso popular mesmo?
0: O maior desafio é que a gente vê pela internet pessoas falando que o LDL alto não é um problema, né? Muitos pseudo influenciadores aí do mundo saudável tentando normalizar um LDL alto, e isso é um grande perigo. Por quê? Porque é um fator de risco para a doença cardiovascular, a doença que mais faz vítima no mundo. Então é importante você ter clareza, tenha cuidado com o conteúdo que você consome na internet, até porque as pessoas, às vezes, de forma muito leviana, começam a difundir informações que não são verídicas. Então, tome muito cuidado com isso.
1: Doutor Rizieri Gomes, obrigada pela participação hoje com a gente, falando sobre o mês do colesterol e trazendo orientações de como que você pode ter esse diagnóstico, e muito prático e simples, fazendo ali o seu exame de sangue, vendo como é que tá os números, especialmente dos hormônios e da pressão, né? Enquanto que bate ali diariamente para você. Doutor, obrigada por hoje, até a próxima.
0: Até a próxima, Nicole. Um abraço para todos que ficaram aqui conosco. Se cuidem, façam seus exames de sangue.
1: Agora em Manaus, 1h29, partindo para o repórter CBN. Volto já.

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Terça-feira, 18 de agosto de 2026. O presidente Lula, o PT e o candidato à reeleição pelo partido na Bahia, Jerônimo Rodrigues, têm 24 horas para retirar do ar trechos de vídeos com pedidos explícitos de voto. A determinação é do ministro do STF, André Mendonça. O magistrado atendeu a uma solicitação do Partido Novo. Na convenção do PT, realizada na Bahia, em 1º de agosto, Lula pediu votos para ele, Jerônimo Rodrigues, Jacques Wagner e Rui Costa. Na avaliação do ministro do Supremo, a declaração configura propaganda antecipada, já que foi dada antes do período permitido pela legislação. Jacques Wagner e Rui Costa estão na disputa por vagas no Senado pelo Estado. Os municípios não podem fixar alíquotas do IPTU com base apenas na metragem do imóvel. A decisão é do Supremo Tribunal Federal. Para a Corte, a Constituição autoriza a progressividade do imposto conforme o valor da propriedade, a localização e o uso do imóvel. A decisão da Corte tem repercussão geral, ou seja, vale para casos semelhantes em todo o país. 17 pessoas morreram em ataques mútuos entre Rússia e Ucrânia. As ações voltaram a atingir civis e regiões estratégicas em mais um sinal de intensificação da guerra que começou em fevereiro.

0: fevereiro de 2022. Nos últimos meses, tanto Moscou quanto Kiev ampliaram o alcance dos bombardeios e passaram a recorrer ao uso de drones com mais frequência. No horário de Brasília, 2h32.
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0: Atenção, o incêndio no lixão de Iranduba, na região metropolitana de Manaus, ainda não foi totalmente extinto. O fogo começou na quinta-feira passada, dia 13, e 5 dias depois, segundo moradores, ainda há focos e muita fumaça na região. Moradores relatam que, mesmo diante do incêndio da fumaça, as atividades no lixão continuam.
1: Nós estamos aqui, os catadores estão no meio dessa fumaça ali, no meio desse calor do fogo ainda, catando, porque eles não têm garantia de um salário, de nada, para levar comida para suas casas. Então é essencial que façam defeso para esses catadores, como se faz do pescador quando não pode pescar. Hoje eles estão sem condições de trabalhar, estão ali porque precisam mesmo.
0: O local já vinha sendo monitorado pelo IPAAM há pelo menos 3 anos por irregularidades relacionadas à destinação dos resíduos sólidos e já tinha sido também alvo de autuações e multas ambientais. Depois desse incêndio, uma nova fiscalização constatou a queima de resíduos a céu aberto, uma prática que é proibida pela legislação ambiental. A Prefeitura de Iranduba foi multada em R$2.505.000 por poluição atmosférica. O Corpo de Bombeiros segue nesta terça-feira no combate ao incêndio no lixão de Iranduba, que já dura pelo menos 5 dias. Cerca de 500 mil litros de água já foram utilizados. O fogo continua confinado em uma área de aproximadamente 40 mil metros quadrados. As equipes trabalham 24 horas no local e utilizam drone, retroescavadeira e caminhões pipa no combate às chamas. Em Manaus, 1h35.
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0: Horário de Manaus, 1:37.
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0: De volta com a Estação CBN nesta terça-feira, hoje 18 de agosto de 2026. Por aqui a gente segue até as 14h com muita prestação de serviço. E agora, para dar destaque ao que eu havia mencionado ainda há pouco, você que já estava na sintonia da CBN na abertura do Estação, a gente vai conhecer agora uma plataforma 100% gratuita, criada aqui em Manaus para auxiliar estudantes que pretendem prestar o vestibular. Você então, que está saindo da escola, vai fazer o vestibular esse ano, nos próximos anos, ou não está necessariamente na escola, mas está tentando entrar, conseguir uma bolsa de estudos, tentar universidade pública e está estudando para o vestibular, fica por aqui com a gente, porque a gente vai conhecer um pouco melhor sobre essa plataforma, que foi desenvolvida pelo engenheiro de software, também programador, e é o autor, então, da plataforma lançaveste.com. O Gabriel Chaves está por aqui com a gente. É uma plataforma que foi desenvolvida tem pouco tempo e agora ela está ganhando ali requintes diferentes, mas já disponível para toda a população que pretende estudar para vestibular. Vou conversar com o Gabriel agora, que está por aqui na CBN, a qual eu já agradeço a participação. Seja bem-vindo, Gabriel. Obrigado. Tudo bem com você?
2: Tudo bem, Nicole, tudo certo.
0: Queria primeiro entender um pouco melhor sobre a ideia dessa plataforma. A princípio, a gente entende que é uma tentativa de democratizar o acesso ao conhecimento, aqueles estudantes que não podem pagar aquele cursinho que é presencial. Exatamente. Ou até aquela plataforma que é pela internet, mas também precisa ser pago para fazer aquele planejamento de estudos, né? Como que surgiu toda essa ideia? O que que te tocou? Especialmente porque é gratuita, né?
2: Então, Nicole, boa tarde pro povo manauara que está ouvindo aqui a gente. Como a Nicole falou, eu me chamo Gabriel Chaves, eu sou engenheiro de software, sou programador, e eu desenvolvi a plataforma LançaVeste no intuito de ajudar aqueles estudantes que não têm condição de pagar ali cursinhos ou até mesmo materiais didáticos que estão disponíveis ali por um certo valor. Você perguntou o que me motivou, e o que me motivou foi que um dia eu estava no lanche e eu escutei uma estudante falar para a mãe assim: mãe, eu vou precisar fazer cursinho, que o vestibular tá vindo aí. Isso aí foi ano passado, 2025. E a mãe, assim, meio constrangida, né, falou baixinho para ela, mas eu acabei escutando. Falou assim: filha, você vai ter que estudar com o que você tem. Eu não tenho condição de pagar um cursinho para você, então você vai ter que ver o material que você tem, com o conteúdo no YouTube, na internet que você achar. E aquilo me tocou de certa forma. Eu pensei: eu sou programador, então eu posso ajudar de algum jeito, de alguma forma. E aí eu fiquei pensando, no começo do ano passado isso, acredito que se eu não me engano foi em abril, e aí eu fiquei pensando o que eu poderia fazer para ajudar esses estudantes que não têm condição ali, né? Então eu pensei e comecei a desenvolver a plataforma, que foi a LançaVeste, onde o estudante ele vai ter ali 100% de graça, totalmente gratuita a plataforma, é uma ferramenta de qualidade. E por que eu falo que é de qualidade? Porque eu peguei todas as provas de 17 anos da própria UEA e coloquei na plataforma, assim como os seus editais, com todo o conteúdo programático.
0: Ou seja, quando a pessoa acessa a plataforma, o que ela encontra lá, exatamente?
2: Então, ao acessar a lancaveste.com, a pessoa vai encontrar ali o aluno, né, o estudante. Ele vai encontrar um site onde tem o banco de questões. Ele é rico em questões, onde ele vai poder treinar e vai poder estudar treinando, praticando ali dentro da plataforma. Vai ter também ali a própria redação, que às vezes a gente estuda a redação.

0: E também coloquei ali um algoritmo para fazer essa correção.
1: Recebe o tema da própria plataforma, faz Exatamente. A redação, submete na plataforma e a plataforma faz a correção.
0: Isso, ela faz a redação dentro da própria plataforma. É bem intuitivo, é bem fácil. Depois que ela termina ali a redação, eu construí um algoritmo e esse algoritmo, ele corrige a prova a redação ali do estudante, e ele vai ali apontar melhorias, o que tem que acrescentar, o que tem que tirar. É um algoritmo bem, bem dedicado.
1: Os mais importantes, que é o que o aluno encontra no vestibular.
0: Isso.
1: O questionário.
0: Isso, e o simulado também. Coloquei um temporizador. Às vezes tem estudante...
1: Olha, legal! Né?
0: Tem estudante que ele fica meio ali nervoso por conta do tempo.
1: Uhum.
0: Então, coloquei ali um temporizador de 4 horas, onde ele vai poder fazer ali os simulados com o tempo ele contando.
1: Como se ele estivesse no vestibular mesmo,
0: exatamente.
1: Né?
0: Vai simular o dia
1: Quantas
0: da prova.
1: Quantas questões consegue, de fato, responder dentro
0: Isso.
1: daquele tempo que o vestibular
0: Exatamente. Eu coloquei todas as questões que caem no vestibular, né? No caso, são 80 questões. Então, ele vai poder fazer ali no determinado tempo. E aí, ele já vai se acostumando, né? Tem gente que não consegue porque bate o nervosismo, isso e aquilo.
1: Olha, para você que está chegando agora na CBN Amazônia, a gente está falando sobre uma plataforma que é 100% gratuita, foi idealizada pelo amazonense Gabriel Chaves, ela já está no ar, pode ser acessada gratuitamente, 0800, por qualquer estudante, através do endereço lancaveste.com. Você acessa a plataforma e por lá você consegue fazer todas essas atividades que o Gabriel está trazendo para a gente. Agora, Gabriel, você colocou no ar a plataforma tem quantos meses exatamente?
0: Então, Nicole, não tem meses.
1: Tem menos meses?
0: Não, tem 15 dias, mais ou menos.
1: Uhum.
0: 15 dias. E assim, eu fiquei até meio assustado. Eu não sabia que ia tomar essa proporção toda, porque eu tenho como ver quantos acessos tem na plataforma. E assim, eu já tive mais de 1000 acessos de pessoas que estão estudando, porque aparecem, né, as pessoas online, independente do horário. Então,
1: Sim.
0: já tem mais de 1000 estudantes. E assim, eu vou ficar muito feliz se pelo menos um deles passarem, né, no vestibular.
1: Que maravilhoso! Eu mesmo acessei a plataforma e coloquei 1000 pessoas, ou seja, possivelmente estudantes fazendo o teste para saber como é que funciona e estudando a partir dela, né?
0: Isso.
1: Porque vale isso também de saber se está funcionando para você, não é uma regra, mas ela está disponível. E aí, a primeiro momento é apenas para vestibulares.
0: Exatamente.
1: No futuro, a longo prazo, você pretende desenvolver outros projetos ainda, mas qual que é a ideia?
0: Então, a minha plataforma hoje, a LancaVeste, a nossa plataforma, ela conta hoje com algoritmo. E lá para frente eu quero colocar uma inteligência artificial, onde ela vai poder ali também estar fazendo planos de estudo para o aluno, entre as correções também, e estar formulando novas outras questões, a própria inteligência artificial, sem que eu precise estar no banco, né? E hoje as questões que eu peguei, que eu coloquei dentro da LancaVeste, elas são da UEA. Peguei uhum. o edital da UEA, as questões da UEA, redação da UEA, mas eu vou também colocar para o Enem e futuramente também vou colocar para concurso público. Vou escolher algumas bancas, as que mais fazem as provas de concurso, e vou colocar também de forma inteiramente grátis também, totalmente gratuita.
1: Vou aproveitar para fazer o registro aqui da interação do nosso amigo ouvinte. Laude Vasconcelos mandou um show, por mais profissionais como ele, um
0: Obrigado.
1: Exemplo para muitos. E aí, Gabriel, você comentava ainda há pouco no off com a gente que essa iniciativa ela surge a partir da história pessoal que você teve, né? Dos seus estudos. Você estudou de maneira remota, viu que funcionava,
0: Sim.
1: apesar de todas as dificuldades. Então, quando você percebe alunos, por exemplo, querendo estudar, mas não tendo dinheiro, por exemplo, para bancar esses estudos, você se identifica e aí, pela sua própria história, você desenvolver essa plataforma. Conta um pouco melhor sobre isso. É possível, né? Estudar e vencer pelos estudos e conseguir galgar um
0: possível,
1: futuro.
0: É possível, sim. Eu sou hoje engenheiro de software, mas antes de me formar em engenharia de software, eu sou programador, sou desenvolvedor. E tudo que eu aprendi foi de forma 100% remota. Eu até tinha começado a fazer faculdade particular, né, presencial, mas aí eu acabei mudando, e eu digo que quando o estudante ele quer, ele consegue. Tem gente que diz que é mais fácil. Assim, de certa forma, se você for usar ali, né, a inteligência artificial para ajudar, uhum. vai ser fácil. Mas eu não usava e eu queria aprender de fato, e eu me dediquei bastante. E se essa plataforma saiu, foi porque durante 5 anos eu me dediquei muito. E eu estou trazendo aí agora essa plataforma de uma forma de democratizar o aprendizado aqui na nossa região, né?
1: Não basta apenas querer, a gente precisa de meios para fazer isso, e o Gabriel tem sido essa ponte, lançando essa plataforma que

0: aí as oportunidades para você estudar de maneira 100% gratuita. Gabriel, já para a gente ir finalizando, faz o convite a todo estudante que quer estudar, mas não tem esse recurso, como que eles podem acessar a plataforma, rememora aí para a gente, que daqui a pouco ela também vai servir para os concurseiros, me conta.
1: Então, aos pais, aos estudantes, essa plataforma eu desenvolvi com bastante carinho, observando uma necessidade que muita gente tem, e por isso que eu coloquei ela de forma totalmente gratuita. Eu criei um Instagram para divulgar melhor, é o LançaVeste, só de colocar. E se você colocar no Google também, LançaVeste, já vai aparecer a plataforma, lancaveste.com. E aí o estudante pode entrar na plataforma, ele vai ter ali todas as ferramentas, ele vai ter uma plataforma de qualidade, com conteúdo de qualidade, onde ele vai poder aprimorar os seus conhecimentos. E eu convido você, não somente que ainda está ali no ensino médio, mas você que já formou e quer entrar numa universidade pública, a estudar pela LancaVeste. Você não vai pagar absolutamente nada. E aos concurseiros aqui de Manaus, não só de Manaus, como de todo o país, em breve teremos aí na plataforma, né, conteúdo também para concursos, onde você vai poder treinar ali as questões e, como eu venho falando, né, de forma inteiramente grátis.
0: A gente acaba de conversar com o Gabriel Chaves, é o idealizador da plataforma lancaveste.com, lancaveste.com, como você encontra nas redes sociais, na internet. Ele é engenheiro de software, também programador, e teve essa iniciativa super bacana, solidária. Parabéns, viu, Gabriel, pela iniciativa. Bom trabalho para você. A gente volta por aqui quando já estiver disponível para os concurseiros, quando, né, outros desenvolvimentos acontecerem. Até a próxima.
1: Muito obrigado, é um prazer estar aqui. Obrigado pelo espaço, obrigado pela oportunidade. E só tenho a agradecer. Obrigado.
0: Tchau, tchau, Gabriel.
1: Tchau, tchau.
0: Agora em Manaus, 1h49. Vamos fazer a última pausa da estação? Já, já de volta. Até logo.
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0: Em Manaus, 1:52.
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0: Oi, professor, boa tarde, tudo bem?
2: Boa tarde, tudo bem? Boa tarde, ouvinte da CBN Amazônia.
0: Hoje você nos traz a obra chamada A Grande Crise, do autor Antônio Loureiro.
2: Pois é, um médico e explorou como ninguém a história da Amazônia. São vários livros publicados, dentre eles A Grande Crise, que retrata o período da borracha. A história da ocupação do espaço amazônico tem como momento marcante o período do ciclo da borracha, com profundas consequências para a realidade demográfica regional. Na verdade, é que a Amazônia não foi mais a mesma depois do Fausto do Látex. A ocupação se intensificou, as cidades sofreram profundas mutações e as principais capitais, como Belém e Manaus, experimentaram um processo de modernização sem precedentes, tudo com fruto do látex. Fruto dessa realidade que a região amazônica foi inserida, e esta engrenagem do capitalismo internacional como principal fornecedor de uma matéria-prima indispensável na produção de diversos produtos, ajudando a alavancar a indústria automobilística e principalmente a guerra no período da Segunda Grande Guerra. O livro do professor Antônio, pela riqueza das informações, dos dados coletados, é uma das referências sobre este tema e um período de predomínio da produção da borracha. Como esclarece o autor na abertura da obra, a sua pesquisa abrange um trecho do ciclo da borracha de 1907 a 1916. Sabemos nós que a partir de 1910 a borracha começa a ter o seu declínio e em 1914 finalmente

Mas definitivamente na história da Amazônia. A produção da borracha amazônica supriu as necessidades desse mercado internacional, conectando-se com os principais centros de produção industrial. Ora, sabemos que os grandes bancos, especialmente americanos,

empresários da borracha em Manaus. E lá no Seringal, sofria as consequências, dificuldades, aqueles trabalhadores simples. A grande crise é uma reflexão sobre a experiência histórica dramática para a Amazônia, ao mesmo tempo em que descreve a fase áurea da produção comífera e reflete sobre os fatores que geraram a crise e que levou este deblaque, que em suas consequências sociais e políticas para a nossa região. Muita gente

0: tantos outros seringalistas que viviam em Manaus, iam no seringal esporadicamente. Em abril de 1910, os preços ainda eram... Já não foi mais animador. A borracha havia sido sustentáculo econômico da região. Entrava numa fase de retração. Para você fazer uma ideia, a produção asiática, nosso maior concorrente, de 3 mil quilos em 1900, passou para 28 mil quilos em 1912. É claro que os seringais asiáticos foram plantados profissionalmente. O nosso era da natureza. Uma árvore aqui, outra ali, nunca no mesmo ciclo de distância, enfim. O livro do Antônio Loureiro, ele representa um momento muito especial de quem quer conhecer este período pouco estudado. Muito se fala, mas é pouco estudado. As grandes repercussões socioeconômicas, só em âmbito regional, mas em todo o país. O livro tem uma abrangência do Brasil todo. A grande crise de 1908 a 1916 atingiu esta matéria-prima vital para a saúde econômica brasileira, a borracha. Eu creio que esta contribuição deve sim ser lida especialmente por alunos do segundo grau, porque este livro nos permite conhecer detalhes de exportação, quantidade, resultado em recursos, em libras esterlinas, em dólar, enfim. Vale a pena conferir A Grande Crise, do Antônio Loureiro, membro do Instituto Histórico Geográfico, membro da Academia Amazonense de Letras. Hoje, a obra numa segunda edição. É nossa dica, amiga, para os nossos ouvintes de hoje.
1: Leitura essa sobre o período do declínio do primeiro ciclo da borracha na Amazônia. Professor Abraim, obrigada por hoje. Sempre um prazer a gente bater um papo. Até a próxima.
0: Prazer enorme conversar com você e com os nossos ouvintes. Até a próxima semana, se Deus assim o permitir.
1: Tchau, tchau. Até terça.
0: Tchau.
1: Agora em Manaus, 1h58, dá tempo da gente te fazer um convite. Olha só, Manaus vai receber o espetáculo Os Sentimentos do São João hoje. A apresentação é no Teatro Amazonas, às 8 horas da noite, com entrada gratuita. Com aproximadamente 1 hora e 10 minutos de duração, o espetáculo está dividido em pelo menos 5 atos, que apresentam em teatro, dança e música, uma participação de quadrilhas tradicionais, as características regionais que são partes dos elementos identitários da nossa cultura. A obra é inspirada em histórias de quadrilheiros, assim como abastecido pela alegria das festas juninas. É uma das épocas mais características da construção da identidade brasileira, em especial nas regiões do norte e nordeste do Brasil. Portanto, relembro, espetáculo chamado Os Sentimentos do São João, hoje no Teatro Amazonas, às 8 horas, 0800, entrada gratuita. Fica aí a programação para essa terça-feira, você que está livre. Agora em Manaus, 1h59, já partindo para as 14h, relógio girando, 14h, agradeço a sua companhia. Vou ficando por aqui, amanhã na quarta-feira de volta, no mesmo horário, de 13h. Boa terça-feira, até a próxima.
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0: terça-feira, 18 de agosto de 2026. A Justiça Federal autorizou o compartilhamento de provas da investigação sobre a queda do avião da Voipaz com o Núcleo de Combate à Corrupção do Ministério Público Federal. O objetivo é apurar se houve atos de improbidade administrativa ou crimes ligados à atuação da Agência Nacional de Aviação Civil, a ANAC, na fiscalização da companhia aérea antes do acidente em Vinhedo, no interior de São Paulo, ocorrido em agosto de 2024. 62 pessoas morreram. A Comissão de Valores Mobiliários apura a responsabilidade de administradores da Oncoclínicas pela aplicação de R$1,5 bilhão de reais em CDBs do Banco Master. De acordo com a empresa, o aporte seria realizado ao longo de 90 dias. O dinheiro, no entanto, ficou 18 meses na instituição financeira e 430 milhões não retornaram após a liquidação do Master no ano passado. Um parecer técnico aponta para a falta de política de investimentos e de aprovação do conselho. A denúncia partiu de um acionista minoritário. A Caixa Econômica Federal iniciou hoje o pagamento da parcela de agosto do Bolsa Família. Os primeiros contemplados foram os beneficiários com número de identificação social de final 1. Os repasses seguem de forma escalonada até o fim do mês, com valor mínimo de R$600 por família, além dos benefícios adicionais para crianças e gestantes. O presidente Donald Trump afirmou que não existem negociações em andamento com o Irã. Em publicação na plataforma Truth Social, o líder americano disse que o bloqueio imposto pelas Forças Armadas dos Estados Unidos a navios e portos iranianos permanece em vigor. Trump também afirmou que o Estreito de Hormuz está aberto e opera normalmente. De acordo com ele, todas as minas marítimas da região foram removidas ou detonadas. No horário de Brasília, 3:02.
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0: semifinais e também do playoff de acesso da Série D do Campeonato Brasileiro, que eles, no caso, vão brigar por duas vagas na Série C no playoff de acesso, que vão se enfrentar nos dias 26 e 27, jogos de ida, e as voltas dia 2 e dia 3 de setembro. Ou seja, o jogo do Nacional, né, que no caso vai ser essa questão do playoff, deixa eu só dar uma conferidinha aqui, Patrick, vai ser na quinta-feira. Na quinta-feira já vai ser o jogo do Nacional, jogo às 8 da noite lá na Arena da Amazônia. Muito se especulava, né? Vamos fazer o jogo na colina, a torcida pedia para que o jogo fosse na colina, portanto não vai ser. O jogo foi confirmado e vai ser lá na
1: Arena
0: da Amazônia.
1: Vou tentar acompanhar esse jogo. Vou atrás do meu ingresso. 8 da noite, quinta-feira, já não vai estar tão quente, né? 8 da noite, Arena da Amazônia, possibilidade de acesso. Temos que dar esse incentivo aí pro Nacional, né, gente? Nacional e CSA na Arena em Manaus, quinta-feira, dia 27. Te interrompi. Pode continuar, por favor.
0: Pois é, Patrick. Eu também vou, muito provavelmente, estarei nesse jogo também. Tava no jogo passado, né? Vamos ficar presente. Não acho que vai ter uma torcida como teve no último jogo, né? Na partida contra o ABC aqui em Manaus, até porque é um dia de semana. Muito provavelmente um horário que não dá para muitas pessoas irem, né? Até porque esse jogo começa às 8, vai terminar lá para as 10 da noite.
1: É, vai ser tarde.
0: Então, muitas pessoas não vão conseguir ir por causa dos compromissos da semana mesmo. Mas também farei o esforço para poder ir acompanhar e torcer para que o Nacional passe, até porque se não passar agora, se não fizer um bom resultado em casa, se falhar igual falhou da última vez contra o ABC, não vai ter outra chance, vai ter que ficar na Série D ano que vem de novo.
1: É, aí já tá na Série D ano que vem, né, garantido. Sim. Mas chance como esta deste ano, né, de 6 classificados pra Série C, não é sempre que tem, né? Então,
0: exatamente.
1: É a oportunidade aí da vida do Nacional pra se passar pra Série C. Cara, mas é aquela coisa, também se não conseguir passar, é porque não era pra passar. Aí dificuldade na Série D, enfrentar dificuldade na Série C também. Então, enfim, se não conseguir passar, vai ter as próximas tentativas aí. Mas, vamos lá, né? Torcer.
0: Tem Nacional capacidade pra isso, tem jogadores, tem um técnico muito bom, competente pra passar. Não é que é obrigação passar. Até é um pouco,
1: não,
0: né?
1: Não é obrigação, não.
0: Enfim. Tem que aprender com o erro do último jogo, porque foram vários.
1: É, eu diria que o Nacional foi eliminado em casa, né?
0: Sim.
1: Eliminado das quartas de final e, enfim, né, não conseguiu passar em casa.
0: Que muita gente estava falando, não é que foi uma vitória fácil do ABC, mas ali os erros, eles ganharam por causa dos erros do Nacional e não por ter uma boa tática e tudo mais. Não, claro, menosprezando o time, com todo respeito, né, ao time do ABC, porque eles são um time muito
1: com
0: bom.
1: Com todo respeito ao ABC, mas eles jogaram mal aqui,
0: né? Não, que isso. Tanto é que eles estão na semifinal e eles têm uma campanha muito boa. Mas dava pra ter vencido aqui. Os erros que eles aconteceram, eles não podem voltar a se repetir, senão não vai conseguir o acesso pela segunda vez esse ano.
1: É isso, vamos ver, né? O que o treinador, o Thiago, tem em mente para esse jogo contra o CSA. É importante o Nacional fazer alguma coisa dentro de casa e não tentar mais uma vez uma recuperação fora de casa, porque já não deu certo contra o ABC, né? Assim como quase dá errado contra o Iguatu também, né? Mas não deu, infelizmente. Vamos ver. Quinta-feira, né? Semana
0: 27.
1: Que vem. Quinta-feira é o quê?
0: 27 de agosto.
1: Dia 27 de agosto de 2026, jogo de ida. Na Arena da Amazônia, 8 horas, horário de Manaus. A gente já tem valor de ingresso? Acho que ainda não, né?
0: Ainda não.
1: Mas assim que tiver, assim que abrir a venda e tiver o valor do ingresso, a gente passa pra você aqui, ouvinte CBN, onde conseguir e o valor o valor que você pode comprar, né? Bom, acho que sobre o Nacional é isso. O YouTube aqui da CBN, o Remista. Remista, você tá feliz ou tá triste com o resultado de ontem, hein? O Remo não venceu, mas no finalzinho do jogo conseguiu um empate aí com o Internacional, né? Foi bom, né?
0: Um gol bem bonito.
1: Foi bom, né? Eu estaria feliz. As Mucura pegou de 4-0 do Ferroviária. ABC só tinha perdido na Copa do Nordeste em abril. Pois é, o ABC tá muito bem, né, Remista? É. Ainda mais em casa, então era difícil mesmo.

0: O que, que foi, Glenda? Glenda fez um sinal de negativo, assim, quando falou do Paysandu, né? Ela tá meio triste, a Glenda. 4-0, Paysandu perdeu fora de casa. A gente falava sobre esse jogo ontem, e é importante por duas razões, né? Primeiro que, muito paraense aqui em Manaus, certamente muito ouvinte acompanhando a gente e que torce pro Paysandu, né? Paysandu não conseguiu o resultado nessa partida ontem, era o único jogo que faltava, né? O último jogo que faltava ainda à noite pela Série C do Brasileirão, e o Paysandu perdeu. Era um jogo importante também pro Amazonas, inclusive o Amazonas agora dorme fora do G8, né? O Amazonas tem 24 pontos, tava torcendo aí pro Paysandu vencer, porque se o Paysandu vencesse, o Amazonas dormiria no G8, né, nessa rodada. Mas não aconteceu. Ferroviária atropelou o Paysandu em casa e entrou no G8, né? Agora a Ferroviária é quinto colocado com 27 pontos, o Amazonas nono colocado com 24. E o Paysandu? O Paysandu continua lá em cima, né? Tá na sexta posição, 26 pontinhos, mas ameaçado, né? Tem uma turma aí embaixo, até o 14º colocado, que em caso de vitória consegue passar o Paysandu. Então, ainda tá arriscado pro Papão, né? Próximo jogo do Paysandu é contra o Ituano. Neste sábado, fora de casa, o Ituano que tá lá para baixo, né? 15ª posição com 22 pontinhos. Mas também se vence, passa o Amazonas. Tá complicada a situação do Amazonas. E o Amazonas vai enfrentar o Brusque nesse fim de semana, domingo às 15h. E o Amazonas, para esse fim de semana, tem desfalque, não é, Ana?
1: Exatamente. O Ronaldo recebeu o terceiro cartão amarelo no empate que teve no sábado contra o Botafogo da Paraíba e está suspenso para o próximo confronto, que vai ser com o Brusque, no próximo domingo, dia 23, pela 18ª rodada da Série C do Campeonato Brasileiro. Ele é titular do técnico, né, o Rodrigo Santana. Ele tem 3 gols na Série C e 6 na temporada. A suspensão tira, então, do Rodrigo uma das principais opções do ataque, justamente nessa reta final da primeira fase, quando o Amazonas ainda busca uma vaga no quadrangular final. O duelo contra o Brusque vai ser disputado fora de casa, 15h, né, horário de Manaus. Agora o Amazonas tem 24 pontos, como você bem disse, não tá no G8, não tá na zona de classificação, né? Então tem ali que correr atrás do prejuízo. Se ele perde, portanto, o Ronaldo, o treinador vai ter 3 jogadores de volta. Os laterais Alisson e Ítalo Silva e o volante Johnny Lucas, que cumpriram suspensão e estão novamente à disposição para a partida em Santa Catarina. O técnico ainda aguarda uma definição sobre o Rafael Tavares, que deixou, né, o jogo contra o Botafogo da Paraíba após sentir dores no joelho direito e vai ser reavaliado pelo departamento médico ao longo dessa semana. Então, o clube ainda está tentando resolver alguns transfer ban que foram impostos pela FIFA. Enquanto essa pendência não é solucionada, o Amazonas não pode registrar os novos atletas. Esses reforços, eles chegaram recentemente, mas eles continuam sem condições de serem inscritos para a sequência da competição. Então, o jogo contra o Brusque, no domingo, 15h, no horário de Manaus, lá em Santa Catarina, ganha uma importância a mais, porque vai ser o penúltimo compromisso do Amazonas nessa primeira fase. E é importante lembrar que o Brusque é líder. Então, depois de visitar o líder, a equipe ainda vai ter mais uma rodada para confirmar a sua posição na briga pelo quadrangular final. Ainda não tem nada definido. A gente comentou ontem, comento agora de novo. São 2 jogos muito importantes que o Amazonas tem pela

0: árbitro, né? Uma cotovelada que ele teria acertado no zagueiro do Botafogo. Agora não lembro se foi o Simon, se foi o Ian Couto, mas como foi a segunda cotovelada seguida, o jogador do Botafogo tava até usando um curativo aqui na região do beiço, né? Porque ele teria sido atingido. Então o Ronaldo levou aí um cartão amarelo e estará suspenso. Eu acho que é uma perda importante aí para o time do Amazonas, tá? Não é que o Ronaldo seja também um artilheiro, né? Que faça muitos gols, mas ele tá sempre ali como referência lá na frente. Depois que o Bernardo Daciolo entrou no jogo passado, o Ronaldo entrou mais na partida também, então acho que é uma perda importante, sim.
1: Eu acho que até interessante falar porque o Amazonas teve uma chance clara, que se eu não me engano, trave, né? Aos 24 minutos, que foi com o Ronaldo.
0: Foi com o Ronaldo, então, exato.
1: Né?
0: Exato. Então, eu acho que é uma perda interessante, mas os jogadores que voltam, que você citou, tem aí, tentar resgatar aqui, é o Ítalo, né? O Ítalo Silva vai voltar depois de passar por suspensão também, e o Johnny Lucas, não só isso. O Alisson também, né? O Alisson e o Ítalo que são laterais, e o volante que é o Johnny. São voltas excelentes, porque o Johnny geralmente entra no segundo tempo fazendo bom jogo no meio campo, então é uma peça interessante aí para reposição no segundo tempo. E o Ítalo Silva, ele faz esse papel de ala, de lateral, né? Ele joga no espaço inteiro ali do lado esquerdo do campo, e eu acho que ele é uma peça ofensiva muito importante para o Amazonas. Tanto é que sem ele, na partida passada, o Amazonas pouco fez pela esquerda, né? Pouquíssimo. O Amazonas atacou muito pela direita, mas pela esquerda fez pouco. E geralmente o Ítalo entra no segundo tempo e faz um excelente trabalho, na minha avaliação, pela ponta esquerda, né? Pela lateral esquerda e ponta esquerda. Então acho que vai ser uma volta também muito boa pro Amazonas ter essa opção, né? De jogar pelo lado esquerdo também. Já que o lado direito é bem povoado, né? Você tem lá o Yuri jogando pela direita. O Rafael Tavares, que cai um pouco mais para a direita também, né? E tendo pelo lado esquerdo a opção do Ítalo Silva, é bem interessante. Agora, você falou, né? O Rafael Tavares também é dúvida pro próximo jogo, né?
1: É então, dúvida, ele saiu sentindo dor, né? No último jogo, então ele ainda é uma incógnita pro próximo jogo.
0: Então tem essa questão, né? Agora, além de tudo isso, quando é o jogo contra o Brusque, hein? É nesse fim de semana,
1: no
0: né?
1: domingo, no dia domingo. 23, 3 da tarde.
0: Até sexta-feira, 18 horas, o Amazonas ainda tem essa expectativa do transfer ban também, né? Uhum. Então tem aí Rossi, tem o Geovânio, expectativa desses caras conseguirem entrar em campo pelo Amazonas no próximo jogo, mas precisa aí que o Amazonas consiga derrubar mais esse transfer ban que tem ainda sobre o time, né? Vamos torcer aí para que até sexta-feira, 6 da noite, a diretoria, pessoal responsável aí consiga resolver esse problema para ter mais jogadores à disposição, né? E aí o Rossi já seria, por exemplo, talvez uma boa opção pelo lado direito, né? Ele que joga ali pela ponta também. Não tá tão novo o menino, né? Mas deve dar um caldo aí na Série C bacana, né? O Rossi. 2:20 em Manaus. Vamos fazer uma pausa. Aliás, antes, ler aqui o comentário dos ouvintes no YouTube, né? O Igor mandou aqui: CSA perdeu os dois jogos pro Uberlândia, apanhou fora e em casa. CSA diferente do ABC, o CSA é mais irregular. Então, com certeza, né? O ABC era um time mais perigoso. Mas ainda dá um medo, viu, Igor?
1: CSA é um time tradicional. CSA na mesma situação, né? Que o Nacional.
0: Pois é.
1: Perdeu, né? Em casa e fora.
0: CSA, time tradicional, a camisa pode pesar nesse momento. Time que jogou a Série A não tem tão pouco tempo assim, né? Então, enfim. Aliás, não tem muito tempo, nem pouco tempo, né? Mas valeu, Igor, pela participação. É um jogo que será perigoso, sim, mas quem sabe, né? O Nacional consegue tirar alguma coisa. E o nosso querido Romeu, aquele, dizendo que o Depay voltou pro Corinthians. A gente falou aqui, inclusive, né? Não sobre ele voltar, mas sobre ele não renovar.
1: Porém, tivemos essa reviravolta aí. Finalmente chegou ao fim.
0: Chegou ao fim já?
1: Chegou definitivamente ao fim. O Depay já voltou até a treinar, então já tá decretado o fim dessa novela, Depay fica no Corinthians.
0: Positivo pro Corinthians a história.
1: Com certeza.
0: Tá certo. Vamos já trazer essa informação também. 2:22, vamos pro intervalo, a gente volta já.
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0: 2h25.
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0: Vamos lá, de volta com o segundo tempo. Vou falar aqui rapidinho do jogo de ontem. Na verdade, só trazer o resultado. Internacional 1, Remo 1. E com esse empate, o Remo ganha um ponto. E passa o Gigantesco da Colina. Agora o Gigantesco da Colina é o 19 com 22. O Remo 23 sobe para a 18ª posição. Eu perguntei do Remista se ele tá feliz. E aí, Remista, tá feliz ou não com esse empate, hein? Empate com o Internacional, né? No finalzinho do jogo fica aquele gostinho de vitória, né? Ou melhor, pelo menos de bom resultado. Aqui no WhatsApp da CBN, quem tá feliz também é o Gustavo Lima. Gustavo Lima, que é corintiano, e mandou aqui pra gente. Um gif vale mais que mil palavras. E ele manda um gif dele mesmo, fazendo o... Tem um nome esse símbolo ou não? É a comemoração do Depay, né? É, os dois dedos nos ouvidos, né? Aí ele mandou esse gif e disse: vai Corinthians, vida liberta e tri do mundo esse ano é realidade, me aguardem, vão ter que me aturar. Tá certo. Gustavo tá felizão aí.
2: Tem
0: com a renovação de Memphis Depay. Aproveita e traz logo aí então essa novela do Memphis, que talvez tenha chegado no capítulo final.
2: Prontamente, Patrick, chegou ao ponto final, já deu o que tinha que dar. O Corinthians inclusive vai gastar muito menos com Depay nesse novo contrato, esse
0: acordo. Porque ele foi bonzinho, né?
2: Porque ele foi ele queria muito ficar no Corinthians.
0: Entendi.
2: Não sei o que ele gostou tanto daqui do Brasil, de São Paulo, de
0: não,
2: Corinthians.
0: Convenhamos, a torcida do Corinthians é maravilhosa, né?
2: Ela encanta
0: outro
2: demais.
0: Termo, eu desisti desse outro termo. Mas eu acho que deve encantar os jogadores, né? A torcida do Corinthians, mesmo com os problemas que alguns times como o Corinthians têm, né? Mas a torcida acho que encanta muita gente. Diga lá.
2: Esse acordo que foi fechado ontem à noite vai render ao Memphis pouco mais de 2 milhões de reais mensais, esses já livres de impostos. O Memphis custava cerca de 6 milhões de reais por mês ao Corinthians entre setembro de 2024 e junho de 2026. Ok, que o Memphis ainda tinha direito a outros benefícios nesse novo vínculo, que vai se encerrar daqui 2 anos. O Corinthians prometeu quitar em 4 parcelas a dívida de 42 milhões de reais pelas premiações que ficaram pendentes. Então, além dessa redução, né, do salário total, né, que ele ganhava 6 milhões, agora vai ganhar pouco mais de 2 milhões, que
0: vai ficar pobre, bichinho, né?
2: Ele vai passar necessidade.
0: Cara,
2: gente,
0: como é que sobrevive com 2 milhões?
2: Em
0: quando
2: São
0: você
2: Paulo,
0: sobrevivia
2: então?
0: Com 6? É complicado.
2: Pois é difícil.
0: Pena dele, tem.
2: Mas ainda tem aí uma dívida de 42 milhões, que essa dívida, nossa, inclusive, era bem maior. E ele resolveu diminuir, digamos assim, o valor dessa dívida e também o salário. Lembrando que a gente fala que foi uma novela porque tinham se passado 40 dias e tava nesse negócio de Corinthians vai renovar, Corinthians não vai renovar, Corinthians vai renovar. Tava quando parecia que tudo já tava pra fechar, assim, caminhando pro final. Corinthians postou uma nota falando que não ia renovar com o Memphis. A torcida pressionou, foi pras redes sociais, pediu a renúncia do presidente, do Osmar Stabile. E, assim, ele viu a pressão que tava em cima dele, voltou atrás, foi conversar com o Memphis, fizeram um novo contrato diferente do que tinha sido estabelecido no primeiro pré-contrato, digamos assim, que ia ser assinado. E aí agora ficou definido então esses valores: 2 milhões e pouquinhos por mês e 4 parcelas que vão quitar essa dívida de 42 milhões de reais. E que inclusive o Memphis pode voltar a atuar, não é uma certeza ainda, porque o Corinthians ainda tem que registrar o Depay no BID. Então, da CBF.
0: Na verdade, ainda está na expectativa até de assinar o contrato, né? Pelo menos até onde eu sei, o contrato não foi assinado, mas é dado como certo e que deve ser assinado nas próximas horas, né?
2: Que foram, no caso, hoje pela manhã.
0: Então já foi assinado, não? Ah, não, só a expectativa hoje de manhã já era
2: que fosse assinado,
0: entendi,
2: hoje pela manhã. Ele já esteve no CT, já inclusive já começou a treinar separado do grupo. Então a expectativa é que já tenha sido assinado esse contrato. Não tem a confirmação ainda, mas a expectativa era essa.
0: Perfeito. E aí o Corinthians, obviamente, já gostaria de contar com o jogador para o jogo de volta contra o Rosário Central, né?
2: Exato.
0: Bom, vamos acompanhando isso aí. Sobre o Corinthians é isso, inclusive o jogo de volta é no dia 20, depois de amanhã, né? Na Neoquímica Arena, o jogo de ida foi 0-0 fora de casa, então bom resultado pro Corinthians. E a staff do do Memphis está dizendo que ele pode jogar aí de 30, 45 minutos no próximo jogo, dependendo da escolha do Diniz, né? Claro, Fernando Diniz. É, hoje tem? Sul-Americana.
2: Hoje tem Sul-Americana.
0: Tem São Paulo e Bolívar no Morumbis, 8:30 da noite. O jogo de ida foi 1-1 fora de casa. São Paulo pode aí... veio com um resultado interessante. Basta vencer em casa e classificar para a próxima fase. Hoje não tem Libertadores, não, né?
2: Tem.
0: Se envolvendo time brasileiro?
2: Tem.
0: Quem joga? O Fluminense. Ih, rapaz.
2: Independiente Rivadavia contra
0: o artilheiro
2: Fluminense.
0: Da competição.
2: Fluminense jogo bem difícil, viu?
0: Empatou em casa, na verdade.
2: Empatou jogando em casa. O Rivadavia não saiu com a vitória por detalhe. Detalhe, porque inclusive merecia ter saído ali do Maracanã com a vitória.
0: Inclusive, viu? Trocou de técnico, trocou não, né? É, demitiu o antigo, tá com o Marcão e vai enfrentar o Independente Rivadavia hoje, fora de casa, às 18 horas. Forças positivas para o Flusão tentar essa classificação que é difícil. Ana Paula Souza, tchau.
2: Até mais.
0: Um abraço aos ouvintes que participaram. Até a próxima edição do Resenha Esportiva amanhã. Você fica agora com o repórter CBN. Tchau, tchau.
1: 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Terça-feira, 18 de agosto de 2026. O Ministério da Fazenda suspendeu a plataforma de apostas online 01Bet, fundada pela advogada e influenciadora digital Deolane Bezerra. A decisão foi tomada após a empresa deixar de enviar informações necessárias ao monitoramento e à fiscalização realizados pela Secretaria de Prêmios e Apostas da pasta. Deolane está presa preventivamente desde maio e virou ré por organização criminosa e lavagem de dinheiro num esquema envolvendo o primeiro comando da capital. O presidente do STF e do CNJ, Edson Fachin, lançou uma cartilha para responder a dúvidas da população sobre o salário de ministros e juízes. Ele defendeu a atuação dos magistrados e disse que era preciso separar o joio do trigo. O texto tenta explicar por que verbas indenizatórias não entram no cálculo do teto e cita quais são os penduricalhos que compõem a remuneração dos profissionais da categoria. A Comissão de Valores Mobiliários abriu um processo contra a presidente do Banco do Brasil, Tarciana Medeiros. A ação também envolve o vice-presidente de Relações com Investidores da instituição. A apuração investiga a suspeita de declarações excessivamente positivas que poderiam induzir investidores ao erro. A instituição financeira informou que vai prestar esclarecimentos assim que tiver acesso à íntegra dos autos. Os Emirados Árabes Unidos acusaram o Irã de lançar 2 mísseis balísticos em direção ao país. O Ministério da Defesa, por meio de um comunicado publicado na rede social X, informou que um deles caiu na área marítima. A acusação ainda não foi comentada por Teerã. No horário de Brasília, 13:33. 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

0: Na CBN Amazônia, 2:36.
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0: Olá, pode chegar. Muito boa tarde para você sintonizado aqui na Rádio que Toca Notícia. Vamos juntos até as 4 horas da tarde comigo nessa jornada, nos trabalhos técnicos da Glenda Araújo e também na produção de Ana Paula Souza. E você que participa conosco, já convido você, dando boa tarde para você ouvinte aqui da 101.5 em Manaus, você que está na sintonia em Manacapuru na 96.3 ou em Parintins na 97.5. Na edição de hoje você vai conferir. A parada programada na estação da Ponta das Lajes interrompe hoje o abastecimento de água em áreas da Zona Leste e Norte de Manaus. Câmeras de segurança registraram o momento em que criminosos armados invadiram uma embarcação, isso em Maraã, no interior do Amazonas. E o incêndio no lixão de Iranduba, na região metropolitana de Manaus, ainda não foi totalmente extinto. Na política, a gente fala sobre o tempo dos candidatos ao governo e também ao Senado, lembrando que começa a propaganda no rádio e na TV no dia 28 de agosto. A gente detalha quem tem mais tempo e quem tem menos tempo nesse período eleitoral. Ainda, a Câmara Municipal de Manaus que promulgou uma lei que torna obrigatória a realização de exames psicológicos em profissionais que atuam em creches aqui em Manaus. Iborão Júnior na coluna Economia em Pauta fala sobre juros, crédito, marketplace, os choques que pressionam o varejo. Isso e muito mais, tem sua participação pelo 981980632, 981980632. Como é que tá por aí a temperatura? Por onde você está passando nesse momento? Em Parintins, 32 graus, sensação de 37. Em Manaus, 35 com sensação de 39. É, rapaz, 39 aqui em Manaus. Em Manacapuru, 34 com 37. Conta pra gente, manda foto aí do seu carro também, por onde você tá passando aqui em Manaus. Lembrando que você pode assistir no YouTube da CBN Amazônia. 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

0: 2h41.
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0: Vamos falar agora sobre a parada programada na estação da Ponta das Lades, que interrompeu hoje, ou aliás, está interrompido, né? O abastecimento de água em áreas da Zona Leste, Zona Norte de Manaus. Juscelio, conta pra gente como é que tá a situação. Boa tarde. Boa tarde.

0: Olá, Ricardo. Muito boa tarde para você, meu amigo. Boa tarde ao ouvinte CBN de hoje, aos nossos colegas também no estúdio. Segundo a concessionária responsável pelo abastecimento de água na cidade de Manaus, 60 pontos, incluindo bairros e comunidades das zonas norte e leste, foram afetadas com a falta de água nas torneiras por conta dessa interrupção programada para manutenção lá na Ponta das Lajes. É o complexo que produz água na zona leste de Manaus. Nós ouvimos mais cedo a Jéssica Candeia, ela que é a gerente de operações da Águas de Manaus, e falou acerca desse trabalho que foi interrompido às 6 horas da manhã, mas que, segundo ela, gradativamente a água deve retornar para as torneiras a partir das 18 horas desta terça-feira. Vamos ouvir o que ela disse.
1: A região aqui do Complexo da Ponta das Lajes abastece basicamente a área ali da Zona Leste e uma parte da Zona Norte. Caso você tenha dúvida, né, nas nossas redes sociais e no nosso site, tem toda a lista dos bairros, né, que são impactados por essa manutenção de hoje, e também o seu retorno, né? Após a finalização hoje, às 6 da tarde, o retorno é gradativo. Então, áreas mais próximas aqui do Complexo da Ponta das Lajes retornam em até 24 horas e as mais altas e mais afastadas até 48 horas, que é até a noite de quinta-feira.
0: Bairros da Zona Leste e Norte afetados, em até 48 horas, esse retorno em algumas regiões consideradas mais altas da cidade. Lá na Zona Norte, por exemplo, mais cedo nós também estivemos na comunidade Celebridade, na região do bairro Colônia Terra Nova. Conversamos por lá também com outros moradores que reclamam da falta de água. Por lá, eles recorreram ao carro-pipa para conseguir um pouco de água, encher caixas d'água, tambores, garrafas PETs, enfim, o que conseguiam, pelo menos para manter os serviços básicos. Agora nós vamos continuar acompanhando 60 pontos das zonas norte e leste da cidade. São as zonas maiores da nossa capital, porém, segundo a concessionária Águas de Manaus, corresponde a 23% do abastecimento. A gente vai seguir acompanhando essa situação também da falta de água nessas regiões.
2: Valeu, Juscelio, muito obrigado pela informação. É isso, né? Uma atenção especial para a Zona Norte e Leste, que tem mais densidade populacional, mais 23% de abastecimento, pela informação que o Juscelio acaba de passar para a gente. Para reforçar, viu, 48 horas para voltar a água nas áreas mais distantes e altas da cidade. Então, portanto, bairros como, por exemplo, Jorge Teixeira, primeira, segunda, terceira etapa, Gilberto Mestrinho, a Cidade do Leste, isso na Zona Leste de Manaus. Na Norte, o Viver Melhor 3 da Cidade de Deus, núcleos 2, 3, 4 e 15, por exemplo, na Cidade Nova. E câmeras de segurança registraram o momento em que criminosos armados invadiram uma embarcação no município de Maraã. Isso aqui no interior do Amazonas. A Patrícia Souza vem chegando por aqui na CBN. Patrícia, que situação, hein? Boa tarde.
3: Realmente, que situação. E toda essa ação criminosa foi filmada, como você bem falou, e as imagens mostram os suspeitos apontando armas de fogo, né? No caso, fuzis, para os tripulantes que estavam deitados nas redes dentro do barco. Em um dos trechos, um tripulante aparece mexendo ali no celular segundos antes de um dos criminosos entrar no local com uma arma. As câmeras também registraram a abordagem de outros suspeitos a vítimas que estavam nessa embarcação. Em um outro ângulo, dois suspeitos aparecem na área externa do barco, cortando os cabos que mantinham a embarcação ancorada. A Polícia Militar informou que pelo menos 9 suspeitos, divididos em 2 lanchas, renderam a tripulação no porto de Maraã e levaram a embarcação com os ocupantes. Eram 9 piratas armados em 2 lanchas, né, de 300 HPs equipadas, né, com motores aí potentes, fuzis e, claro, um armamento bastante pesado. Chegaram ao porto de Maraã, renderam, sequestraram a tripulação juntamente com o barco. O barco estava ancorado ali no porto da cidade, foi o que informou a Polícia Militar. A Polícia Civil confirmou que a embarcação e os tripulantes foram localizados horas depois, já durante a tarde, sem ferimentos. Um boletim de ocorrência foi registrado lá na delegacia do município e, segundo a corporação, as investigações continuam para identificar e localizar os suspeitos envolvidos neste ataque. Ainda conforme a Polícia Civil, outros detalhes não serão divulgados neste momento para não comprometer o andamento das investigações.
2: Obrigado, Patrícia. Bom trabalho para você. E Maraã, ouvinte CBN, fica na região norte, né, do país, aqui, obviamente, ali na beira do Rio Japurá, noroeste de Manaus, mais ou menos com uma distância de 615 quilômetros a 635 quilômetros. E bem citou aí a Patrícia a situação dos piratas da Amazônia, né, que surgem numa combinação, infelizmente, de escassez de policiamento fluvial. É, tem uma alta lucratividade também de roubo de cargas valiosas, combustível, drogas, né, vindas da fronteira também, causado pelo isolamento geográfico também que ocorre, é, principalmente quando você, nessa vastidão aí dos rios da Amazônia. Enfim, vamos esperar mais policiamento, algo que não é fácil, certamente. E a chacina que resultou na morte de 3 pessoas e deixou uma mulher ferida aqui em Manaus ocorreu após uma das vítimas negar dinheiro para o suspeito pagar uma dívida de 16 mil reais. A gente até trouxe esse caso ontem aqui no Tarde de Notícias. Essa dívida seria com agiotas. Essa informação foi repassada pelo delegado titular da Delegacia Especializada em Homicídios e Sequestros, o Ricardo Cunha. O crime aconteceu ontem numa casa localizada no bairro São Jorge, zona centro-oeste aqui de Manaus, na capital amazonense. O suspeito, que não teve a identidade divulgada, foi preso horas depois e confessou o crime. De acordo com o delegado, o Ricardo Cunha, uma das vítimas era pastor e ex-sogro do suspeito, que ajudava aí financeiramente. E no momento do crime, o homem teria ido até essa casa para pedir dinheiro após contrair essa dívida de 16 mil reais. Vamos ouvir.
4: Olha, ele está bem colaborativo, né? Ele está ciente da gravidade desse delito. Ele já falou para a gente toda a dinâmica ali do crime, mas o que levou de fato a esta tragédia é que uma das vítimas era genro, ex-genro dele. E essa pessoa, que era um pastor, o ajudava financeiramente. Neste dia ele foi lá novamente pedir dinheiro, porque ele estava devendo 16 mil para agiotas. E chegando lá, esse pastor teve um desentendimento, porque esse pastor não quis lhe dar mais dinheiro. E segundo ele perdeu a cabeça e matou esse pastor ali ainda dentro do seu próprio quarto. Ele entrou sorrateiramente ali no ambiente. E os outros foram consequências ali de estarem acordando. Estava todo mundo dormindo no horário que ele entrou nessa casa.
2: Bom, Vinte CBN, segundo o Ricardo Cunha, o suspeito também contou aos investigadores o que fez com a arma usada no crime. Segundo o delegado, as 4 vítimas têm algum grau de parentesco, né? A relação entre elas não foi informada, pelo menos até o momento. Os mortos são Francisco das Chagas Moraes, de 66 anos, a Isabela Coelho Moraes, de 29 anos, e Guilherme Pereira Lima Filho, de 65 anos. A 4ª vítima, uma mulher que não teve a identidade divulgada, ficou ferida, foi socorrida pelo SAMU, né, e levada para o 28 de agosto, ou melhor, perdão, no João Lúcio, zona leste de Manaus. Bom, os 3 corpos foram encontrados dentro da residência, 2 estavam em um quarto e outro no corredor. De acordo com o delegado, os ferimentos indicam que as agressões foram direcionadas às vítimas. Inclusive, sobre um desses mortos, teve uma homenagem, né, de pessoas ligadas à Universidade Federal do Amazonas ao professor Guilherme Pereira Lima Filho, de 66 anos. Foi homenageado pelos colegas, estudantes, conhecidos, né? Foi uma das 3 vítimas, inclusive nas publicações no Instagram. Muita gente comentando, inclusive, as reportagens, né? Muita gente citando que o professor era um ser humano gentil, um cara sensacional, um professor admirável, inspirador. Alguns comentários publicados aí por alunos, colegas de trabalho também da Universidade Federal do Amazonas. O Guilherme, ele ingressou na UFAM em 92, era docente da FACED, licenciado em pedagogia em 88, era mestre, doutor, tinha toda uma caminhada, uma jornada ali dentro da universidade, atuava nessa área de formação inicial e continuada de professores, e foi vítima, infelizmente, dessa chacina que aconteceu ontem em Manaus. Inclusive, um trecho da nota da UFAM diz o seguinte, que a trajetória acadêmica foi marcada pela dedicação ao ensino e à formação de professores, especialmente na prática extensionista. Eu tive aula com o professor Guilherme, ele foi meu professor da UFAM. Tudo isso que falaram era verdade. Era um ser humano incrível, fantástico, uma pessoa admirável. Nunca vi o professor Guilherme metido em confusão. sempre foi muito gentil, dedicado, amoroso com os alunos. Quantas vezes o professor Guilherme pagou um café para mim com pão de queijo lá na UFAM? Ele e tantos outros, né? Então, é uma notícia muito triste, a forma como ele morreu, foi vítima dessa chacina. Certamente não merecia, a gente espera que tenha toda uma investigação, mas é muito triste que uma pessoa tão boa tenha morrido dessa maneira. Enfim, vamos cobrar uma investigação, está sendo bem conduzido aí pela polícia, a gente espera que de fato aí as pessoas que realizaram esse crime, a pessoa no caso por conta dessa agiotagem, tenha todo o processo, o trânsito julgado, seja condenado caso a justiça avalie. Mas crime muito triste, sofrido por uma pessoa que era incrível, fantástica, um excelente professor. Não tenho o que dizer sobre ele de nada ruim. Bom, e o prédio da antiga cadeia pública de Manaus continua à espera de restauro. A estrutura centenária sofre com a ação do tempo, o vandalismo e a falta de limpeza. Além disso, quem passa pelo local aponta insegurança.
5: A estrutura centenária tem sofrido com a ação do tempo. Telhados, paredes, terreno, tudo degradado. A vegetação tem ocupado cada espaço interno onde antes pessoas cumpriam suas penas. Tudo na penitenciária reflete anos de abandono e vandalismo. A aposentada Fran Muniz diz que muitos itens que estavam dentro da cadeia pública foram saqueados.
6: Eu sinto muita tristeza porque foi um lugar histórico, né? E de repente está abandonado. O pessoal de rua, o povo de rua saqueou, levou as madeiras boas que tinha aí, levou grade, levou tudo, saqueou. Aí dentro está tudo tirado, levaram tudo.
5: Para o conselheiro da OAB Amazonas, Celso Valério, a forma em que a estrutura se encontra se caracteriza como improbidade administrativa.
7: Hoje em dia, a lei de improbidade administrativa, ela está cada vez exigindo fatos mais contundentes para responsabilizar o agente público. Aqui no caso está caracterizada uma omissão. Então há possibilidade de ele responder por violação aos princípios da administração pública, um deles o princípio da efetividade e da segurança. Porque é uma incoerência eu tombar para abandonar.
5: Segundo o historiador Cleomar Lima, a antiga casa de detenção de Manaus passou a receber detentos em 1907, quando o ciclo da borracha já dava sinais de decadência.
8: Porque esse modelo de prisão, primeiro um modelo de prisão, ele é baseado na penitenciária da Pensilvânia, Estados Unidos, o mesmo modelo, é como se fosse uma penitenciária pequenininha relacionada dos Estados Unidos, onde o apenado, ele tinha que chegar e já ter, ali chegando naquela área de entrada, já ter já o sentimento de culpa mesmo e que ele vai passar pelo um purgatório.
5: Em 1988, o prédio da cadeia foi tombado como Monumento Histórico do Amazonas. Quase 30 anos depois, em 2016, o local foi desativado por uma recomendação do Conselho Nacional de Justiça. Em 2017, ano do massacre do Compage, voltou a funcionar de forma emergencial para receber 284 detentos para evitar novos conflitos. A ideia não deu certo. Houve rebelião na cadeia pública e 6 detentos ficaram feridos e 4 morreram. Nos dias seguintes, os presos restantes foram retirados do prédio e encaminhados para outro presídio e as portas da cadeia pública foram definitivamente fechadas. Em 2023, a Secretaria de Cultura e Economia Criativa do Estado informou que o local passaria a contar com segurança particular 24 horas, além de limpeza a cada 2 meses. O levantamento também seria realizado para o início dos restauros. O objetivo era transformar o prédio em um centro cultural. Para o Celso Valério, no passado, havia promessas que não foram cumpridas, se caracterizando mais um agravante.
7: Eles fazem essas promessas de dar uma determinada destinação, isso inclusive é uma prova contra ele. Se ele vem a público e não cumpre o que ele prometeu, ele acaba caindo em omissão. E o que que acontece? O agente político, ele tem que dar uma destinação, porque se não vier a cobrança do Ministério Público através de uma ação civil pública, a pressão da mídia, e isso que nós estamos fazendo aqui, divulgando essa omissão, ele vai continuar com os braços cruzados e isso aqui vai se perder. É uma história de Manaus que está sendo esquecida totalmente.
5: O historiador Cleomar Lima alega que foi confundido tombamento com esquecimento.
8: A região ali é tombada pelo patrimônio histórico estadual. mas não se pode mexer. Mas também não se pode deixar destruir, né? Cair tudo. Ninguém pode entrar. Se vocês, a equipe de vocês, da Rede Amazônica, fosse fazer ali dentro, eu ali dentro, fazer uma entrevista mostrando os raios, como é que funcionava tudo, seria arriscado cair tudo na nossa cabeça e acontecer uma tragédia, porque é tombado pelo patrimônio histórico, mas não se faz nada para preservar.
5: Atualmente, há um termo de cooperação entre a Secretaria de Cultura e Economia Criativa do Estado e o Instituto do Patrimônio Histórico Nacional sobre o restauro da cadeia. De acordo com o IFAM, o processo de licitação para a elaboração dos projetos está em andamento e a previsão é que os trabalhos comecem em até 30 dias. Enquanto isso, o lixo continua sendo depositado no terreno da cadeia. Vegetação e paredes se confundem e grades são furtadas. E quase ninguém se sente seguro em passar próximo ao prédio centenário. A sensação de insegurança ganhou ainda mais força em julho do ano passado, quando o corpo do psicólogo Manuel Guedes Brandão foi encontrado na área de mata dos fundos da antiga cadeia. O crime continua sendo investigado pelas autoridades, mas o caso chamou a atenção para as condições de abandono do imóvel e do seu entorno. A expectativa de quem passa pelo local é que o projeto de restauração finalmente saia do papel.
9: É um colégio, né? Ou então assim, mais uma delegacia aqui por perto.
5: Reportagem de Leandro Guedes, Eros de Souza para a CBN Amazônia.
2: Sobre essa reportagem, nós solicitamos entrevista, mas o governo respondeu por meio de nota e informou que a licitação para contratar a empresa que vai elaborar os projetos de requalificação da antiga cadeia pública foi concluído na quarta-feira passada. Agora, o processo precisa ser homologado e o contrato assinado. Segundo o governo, os projetos devem ficar prontos até dezembro, isso desse ano, tá? E só depois disso será feita uma nova licitação para contratar as obras. A nota não informa data para o início da reforma do prédio. 2h59, tem repórter CBN chegando. Na volta tem Pedro Dias com tempo e temperatura e a sua participação também.
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0: terça-feira, 18 de agosto de 2026. A Comissão de Valores Mobiliários marcou para 8 de setembro o julgamento de um processo administrativo que apura supostas fraudes no mercado de capitais envolvendo o Banco Master, o ex-banqueiro Daniel Vorcaro e outros integrantes da família Vorcaro. Segundo a acusação da CVM, algumas empresas receberam cotas de um fundo imobiliário em troca de terrenos, ações e participações em empresas que teriam sido avaliados acima do valor real. O presidente da Vale, Gustavo Pimenta, afirmou que a companhia ainda não tomou uma decisão sobre a entrada em novas commodities como terras raras. Segundo o executivo, entre os principais desafios estão a escala e a tecnologia de refino, hoje concentrada na China. A empresa mantém o foco em mercadorias como minério de ferro, cobre e níquel. Os municípios não podem fixar alíquotas do IPTU com base apenas na metragem do imóvel. Essa é uma decisão do Supremo Tribunal Federal. Para a Corte, a Constituição autoriza a progressividade do imposto conforme o valor da propriedade, a localização e o uso do imóvel. A decisão da Corte tem repercussão geral, ou seja, vale para casos semelhantes em todo o país. A cantora colombiana Shakira anunciou apoio financeiro para a reconstrução da Colômbia depois de um terremoto atingir o país. A artista vai doar mais de US$1 milhão e contribuir para a reconstrução de 10 escolas e uma universidade em Chocó, uma das regiões mais afetadas pelos tremores. O terremoto de magnitude 7,4 deixou, até o momento, 289 mortos. No horário de Brasília, 4:03.
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0: 3 e 6.
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0: Pedro Dias, boa tarde, boa terça-feira, Pedro.
2: E aí, Ricardo, uma ótima tarde a você, ao nosso ouvinte CBN também. Ao longo desta terça-feira, seguimos sem expectativa de chuva por aqui. Vale lembrar que durante esta semana, o Amazonas vai estar vivendo alguns polos opostos pelo seu estado. Mas em nenhum deles, nestes cenários, a gente observa a chegada de chuva por aqui. Existe sim alguns municípios que vão ter pancadas de chuva presentes ao longo desta semana. Mas essa chuva não chega até o leste do Amazonas, onde fica Manaus e região metropolitana. Para esta quarta-feira, a expectativa é que chuvas volumosas atinjam municípios como Barcelos e Santa Isabel do Rio Negro, que ficam ao extremo norte. No entanto, ao leste do estado, quando observamos a expectativa para a semana como um todo, seguimos sem expectativa de chuva por aqui. A possibilidade de que isso aconteça segue sendo baixíssima. Portanto, ao longo dos próximos dias, o cenário segue sendo de tempo firme. Para você de Manaus e região metropolitana, saiba que tanto hoje quanto amanhã e quinta-feira, a previsão do Sensipan segue indicando muito sol e não temos chance de que chova. Temperaturas muito altas, 36 graus para amanhã e 37 na quinta-feira. Previsão válida para Manaus e municípios próximos, como Manacapuru e Iranduba, por exemplo. Em Parintins, um cenário muito semelhante. Por lá também, seguimos sem expectativa de chuva, calor muito intenso, máximas entre 34 e 35 graus ao longo dos dois próximos dias. Também sem indicativo de chuva. No último domingo, uma pancada de chuva chegou a atingir Parintins junto a uma ventania, mas isso foi algo totalmente atípico, ocorreu devido a uma corrente de ar seguida de uma umidade mais intensa que apareceu no fim da tarde no município e gerou essa pancada de chuva. Porém, logo ela chegou ao fim, não foi uma chuva suficiente para amenizar o calorão e o tempo seco que tem se estabelecido por aqui, e ao longo desta semana nós seguimos. A Manaus, a gente inclusive no último também chegou a ter uma ventania, mas nos atingiu. Em Manaus, não.

0: O fulano fez até chover domingo em Parintins.
1: Mas é.
0: O que não quer dizer nada, não quer dizer que tenha acontecido isso, né, Pedro? Enfim.
1: Sim, mas como eu falei, Ricardo, foi algo totalmente atípico. É. Foi uma corrente de ar que passou e aí promoveu aquelas nuvens mais intensas e acabou caindo uma chuvinha rápida ali em Parintins. Chuva até forte, mas que não foi suficiente para amenizar esse tempo seco, né?
0: Pedro, que volta às 6h05 no dia 2. Obrigado, Pedro.
1: Eu aguardo vocês. Até lá.
0: Agora 3h09.

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1: Hoje é dia dele, professor Carlos Durigan, boa tarde.
2: Boa tarde, Ricardo, equipe CBN, ouvintes, tudo bem com vocês?
1: Tudo, professor. Professor, eu nem falei na nossa última conversa, mas sobre a questão da extinção do tambaqui, né? O senhor foi o primeiro, inclusive, a dar essa informação, viu? Antecipou aqui na CBN, depois os outros sites publicaram, né? Essa preocupação grande com o tambaqui. E hoje o senhor propõe para nossa conversa aqui com o nosso ouvinte quais são as 18 espécies de árvores que sustentam a Amazônia na luta contra o aquecimento global.
2: Sim, Ricardo, saiu um estudo muito legal, muito importante, né? Encabeçado aí por um pesquisador do Museu Parense Emílio Guild, o Fernando Elias, que mostra, né, mapeia, né? Ele fez um mapeamento muito interessante a partir de um estudo em mais de 100 parcelas, né, na Amazônia, mostrando uma certa tendência, né, de algumas espécies, né, são 18 espécies de árvores, que são árvores pioneiras, né, então, que elas, assim, uma área após sofrer um desmatamento, seja natural, né, por conta de uma ventania, seja um desmatamento causado por mãos humanas, né, a tendência de uma floresta uma área que perdeu a cobertura florestal, uma área que teve a floresta retirada, é que ela naturalmente passe por um processo de regeneração. E o que o estudo mostra é que há uma dominância de espécies, e isso é, digamos assim, é uma tendência pan-amazônica, né, que essas espécies, elas são cosmopolitas, né, elas vivem em toda a região amazônica, e elas são as pioneiras, elas são aquelas espécies que chegam primeiro ou se dão bem numa área degradada, né, nesse primeiro estágio de regeneração de uma área desmatada. A gente vê, né, aqui em Manaus mesmo, nós podemos ver nas áreas florestadas, a gente vê com abundância várias dessas espécies, como são as embaúbas, né? Para quem ainda não reparou, né? Embaúbas são aquelas árvores de galhos compridos, né? Com as folhas em forma de mão, em formato de mão, dá uma infrutescência em forma de espiga que muitas aves adoram, né? A preguiça, né? Bicho preguiça adora, enfim, vários animais utilizam seus frutos, né? Tem espécies como pau-pombo, tem espécies de palmeiras, né, como babaçu e najá, enfim, é um grupo de 18 espécies que são pioneiras. O que é importante desse estudo para esse cenário que a gente vive é justamente mostrar a necessidade, né, de manutenção de processos regenerativos em áreas que foram desmatadas, quando essas áreas não estão, né, com foco no uso dessas áreas para alguma atividade. Então, o ideal é que essas áreas passem por um processo de regeneração, e essa regeneração muitas vezes acontece naturalmente. Precisa, às vezes, você estar trabalhando com plantio de árvores secundárias, né, que vem um processo regenerativo posterior, mas essas árvores iniciais, essas 18 espécies, elas são responsáveis por gerar um ambiente propício para a restauração da floresta, seja fazendo uma meia sombra, né, assim, reduz o estresse térmico, né, com a incidência solar direta, porque muitas espécies de árvore, quando ainda são brotinhos, né, elas não suportam sol direto, né? Então precisa ter uma meia sombra ali. Elas ajudam, né, atraindo espécies de animais, né, morcegos, insetos.

0: aves que ajudam, por sua vez, a dispersar sementes delas próprias, né? Então há um processo aí natural de regeneração a partir da instalação dessas espécies numa área degradada. E esse é um elemento bem interessante, porque justamente agora, né, o governo federal lançou o Planaveg, que é um plano nacional de restauração da vegetação nativa, que busca, né, o Brasil se comprometeu a restaurar 12 milhões de hectares até 2030 de áreas degradadas, né? Então, esse tipo de conhecimento ajuda a criar uma estratégia de restauração de áreas que foram desmatadas. Por exemplo, utilização dessas espécies como plantio inicial, né, numa área que você quer restaurar, e a partir do que são espécies de crescimento rápido também, né, em menos de um ano uma cecrópia pode chegar a vários metros de altura, né? Então isso faz com que vai criando aquele ambiente um pouco mais sombreado, um solo vai ficando um pouco mais fértil e vai ajudando espécies que vão, né, de árvores maiores que vão se estabelecendo por ali. E aí sim, com a floresta sendo restaurada, né? E é digamos, um tempo que leva para restauração, pode chegar a 10, 15, até 20 anos, a depender das condições do solo, condições de chuva, né? E de cuidados que você tem com a área que está sob restauração. Então é um estudo muito interessante, né? Quem tiver mais interesse, até foi publicado no G1, né? Mas dá para encontrar diversas fontes, já estão publicando os resultados desse estudo, e é bem interessante para quem se interessa por plantas, né? Mostrar um pouco qual que é o papel das espécies pioneiras, né, no processo de restauração florestal.
1: Professor, inclusive num cenário, né, de eleição, vai ser importante a gente olhar os planos de governo dos candidatos aqui no estado, né? No estado também será interessante a gente ver, não só dos candidatos à presidência, né? Queria perguntar para o senhor, quando é que uma árvore antiga de grande porte, ela é derrubada, quanto tempo que leva para a floresta levar para se recuperar, né, da capacidade que ela tinha? Porque o replantio, ele consegue compensar essa perda, deve ter certamente um período aí, né?
0: Isso realmente é um processo muito demorado, e falando em políticas públicas, né, essa é uma bandeira que políticos de qualquer matiz partidário deveriam considerar um dos seus programas de governo, né? Nós ainda não vimos em nenhum processo, agora está iniciando agora, né, a corrida eleitoral para governador, para deputados, senadores, né, para presidência. Enfim, a gente tem aí um momento muito interessante de ouvir de candidaturas quais são seus planos, né, para dar

0: agora esse ano dados importantes mostrando uma queda expressiva do desmatamento na Amazônia, né? E inclusive com a queda das queimadas. Então a gente precisa manter esse cenário e ainda melhorar, porque o desmatamento ainda segue, ações ilegais ainda seguem, né? Como o caso de garimpos que estão matando os nossos rios, né? Nós temos um cenário muito desafiador do ponto de vista ambiental, que é um tema transversal quando a gente fala de políticas públicas. Então é muito relevante sabermos os planos que vêm nesse encontro dessas necessidades, e falar de restauração florestal é falar de, não só falar, né, fazer também, empreender ações de restauração florestal, é poder possibilitar a construção, né, com a nossa ajuda humana, né, já que nós temos destruído tanto, né? Como que a gente pode estar ajudando a recompor o nosso patrimônio natural, que nos ajuda no enfrentamento dessa crise, seja amenizando temperaturas, ajudando, né, a formação de chuvas, trazendo melhor qualidade de vida para todos nós. Então a natureza tem que ser vista por políticos, né, de toda a ordem, como aliada das ações, né, que vão ser desenvolvidas no cenário da gestão pública. E a nossa sociedade também temos que cobrar por ações mais positivas em relação a isso, né, Ricardo?
1: Não, com certeza. Eu recordo aqui, professor, do plano de governo dos candidatos à prefeitura 2024, inclusive no contexto dos impactos das densas fumaças, a qualidade péssima do ar, e poucos citavam alguma coisa clara com relação as questões climáticas, né, as preparações que infelizmente a gente tem que se deparar, os municípios, né, os governos têm que ter uma previsibilidade, uma mudança de cenário, né, para levar a segurança alimentar, por exemplo, mas também observar as áreas onde necessita de mais plantio, de mais atenção, enfim. Tirando pelo panorama da eleição municipal, fica um pouco preocupante, né? Mas os planos de governo dos candidatos já estão publicados. A gente vai detalhar aqui na CBN Amazônia, certamente, com esse olhar que é importante, né, professor? Professor, obrigado, viu? Um forte abraço para o senhor. Pode falar.
0: Não, é isso mesmo. Vamos acompanhar agora, né? E fazer com que ações positivas aí sejam planejadas e executadas, né, Ricardo?
1: O senhor sabe que eu estava conversando com a Glenda, a nossa operadora aqui de áudio, não sei se o senhor conhece ela, e ela chamou atenção. Sim. No dia que teve uma temperatura quase 38 graus, né, Glenda? 38, sensação de 43. E aí pensávamos aqui, poxa, por que que não se faz alguma coisa pelo estado ou pelo município para amenizar, sabe, por exemplo, distribuição de protetor solar? Então, ficamos pensando aqui sobre isso. Lá em Belém, na COP, por exemplo, não sei se o senhor chegou aí por lá, tinha aquelas áreas onde tinha água, né? A gente podia encher a nossa vasilha com água, né? Tinha ali na região das docas, tinha próximo ali também onde estava acontecendo a COP. Por que que a gente não tem isso aqui, né? Fica a refletir, né?
0: Isso mesmo. E temos que arborizar também mais a cidade, cuidar dos ambientes florestados que ainda temos, né, que agora estão sob risco forte de incêndios, né? Então, qualquer pessoa que utiliza fogo em área aberta tem que tomar cuidado e parar, né, de fazer queimada, porque é um momento crítico, né? Além disso, ações de mitigação dos efeitos, né, desse calor que a gente vive, que dentro do ambiente urbano é muito maior, né, do que áreas florestadas, porque nós temos aí o efeito de ilha de calor, né? Então é muito importante esse tipo de ações para mitigar o mal-estar que é causado pelas altas temperaturas, né? Seja como áreas para a gente se refrescar, sejam áreas aí de disponibilidade, como você falou, né, de produtos que possam ajudar a mitigar os efeitos aí sobre nós diretamente. Mas nada exclui aí uma agenda forte, né, de cuidados com a nossa floresta, para que a gente também tenha aí um futuro mais promissor em relação ao clima, né?
1: Principalmente. Professor, forte abraço e até a próxima terça-feira.
0: Um abraço a vocês, tudo de bom, se cuidem aí. Até a próxima.
1: Até a próxima. Intervalo, na volta a gente fala de política. Permaneça conosco.
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0: 3:26.
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0: Vamos falar de política, começar aqui trazendo informações para vocês sobre o horário eleitoral. Saiu então, portanto, o horário eleitoral dos candidatos ao governo, ao Senado também. O Roberto Cidade, que é o governador, e Eduardo Braga também, que é senador, serão os primeiros nomes nessas respectivas disputas a aparecer no horário eleitoral de 2026. Essa ordem foi definida ontem em sorteio realizado no TRE. Na disputa pelo governo, o Davi Almeida será o segundo, o Omar Aziz o terceiro, o Isael Munduruku o quarto, a Maria do Carmo Cefair a quinta. Para o Senado, como eu disse, o Braga abre a sequência, seguido por Ismael Munduruku, a Maria Evani, o Alberto Neto, o Plínio Valério e o Wilson Lima. Lembrando, não citei aqui, o Gilberto Vasconcelos e o Cabo Daciolo, candidatos ao governo, não irão para propaganda no rádio e na TV, porque os partidos políticos, o Mobiliza e o PSTU, não ultrapassaram a cláusula de barreira. A propaganda começa no dia 28 de agosto, segue até o dia 1 de outubro. Sobre o tempo desses candidatos na disputa majoritária, o Omar Aziz vai ter o maior tempo de propaganda eleitoral na disputa para o governo, são 3 minutos e 33 segundos, seguido pelo Roberto Cidade com 2:28, a Maria do Carmo Cefair com 1:47, o Davi Almeida com 45 segundos, o Isael Munduruku com 25. Na disputa pelo Senado, o Eduardo Braga vai ter 2 minutos e 51 segundos. À frente do Wilson Lima com 1:59, Alberto Neto com 1:26, Plínio Valério com 22 segundos, Ismael Munduruku e Evani com 20 segundos cada. Caso nós tenhamos segundo turno, tempo é rachado, são 10 minutos, fica 5 para cada um que passou para o segundo turno da eleição, se tivermos aqui para o governo do Amazonas. Detalhe, ouvinte CBN, que nós temos aí aqui no Amazonas 461 candidaturas registradas, são 7 candidatos ao governo, 9 candidatos ao Senado e 18 suplentes, 137 deputados federais, 283 para deputado estadual. O nome e também o perfil desses concorrentes podem ser consultados no sistema DivulgaCandi no link. Inclusive, ao longo da semana, a gente vai trazer o perfil desse candidato na eleição de 2026, mas saiu o perfil do nacional, né, dessa disputa. Inclusive, o perfil nacional, o médio, né, é homem, branco e com ensino superior. Esse é o perfil do candidato na eleição de 2026. Isso é um perfil nacional, né? 65% é homem, 34% é mulher. Por cargo, 84% homem, 15% mulheres. Vice-presidente, 61% homens, 38% mulheres. Governador, 83%, 16% mulheres. E vice-governador, 57% homens, 42% mulheres. Inclusive, nesse índice é o maior, viu, dessa disputa aí, que ainda tem senador, tem primeiro suplente, segundo, deputado federal, estadual e distrital também, no caso de quem vota em Brasília. 3:30, vem chegando o repórter CBN.

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0: quinta-feira, 18 de agosto de 2026. O presidente Lula convocou uma reunião para discutir medidas relacionadas às plataformas de apostas, as chamadas bets, e a taxa das blusinhas, que estabelece uma alíquota de 20% sobre compras internacionais de até 50 dólares. Nos últimos meses, o governo federal intensificou as ações de combate aos impactos das apostas no país, com uma série de medidas voltadas à regulamentação e à fiscalização do setor. A Secretaria de Prêmios e Apostas suspendeu bets ligadas a seis empresas. O órgão do Ministério da Fazenda identificou o descumprimento de regras do mercado regulado. A determinação atinge plataformas como a PixBet, GanheiBet e a Bet da Sorte. Com a decisão, as companhias estão impedidas de receber novas apostas. As páginas devem permanecer acessíveis apenas para os clientes retirarem valores mantidos nas plataformas. A secretaria também determinou que apostas em andamento sejam canceladas e que o dinheiro retorne imediatamente aos usuários. O descumprimento das medidas pode resultar em multa diária de R$200 mil. O surto de ebola na República Democrática do Congo está longe de estar sob controle, alertou o diretor-geral da Organização Mundial da Saúde. Segundo ele, o risco de disseminação da doença dentro do país e para outras regiões permanece alto. Durante uma reunião do Comitê de Emergência da OMS sobre o surto, ele afirmou ainda que a situação exige atenção contínua das autoridades. Até o momento, mais de 5 mil casos foram confirmados e 2.300 mortes foram registradas. No horário de Brasília, 4h35.
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0: 3h35.
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0: E em Parintins tem atividade esportiva gratuita para mulheres nesta semana. Karen Matos tem as informações. Boa tarde, Karen.
2: É isso mesmo, Ricardo Chaves. Boa tarde para você. Boa tarde também para você que está sintonizado na CBN Manaus e em Parintins. Olha só. Dia 21 de agosto, a partir das 19 horas, lá na Arena Rubem dos Santos, vai acontecer o primeiro aulão de jiu-jitsu para mulheres do Baixo Amazonas. O convite se estende para mulheres de Maués, Nhamudá, Barreirinha e Boa Vista, e claro, de Parintins, a estarem participando dessa ação, que é coordenada pela professora e faixa preta Kelly Reis. Ela vai estar passando um treinamento, que também ela disse que vai ser um treinamento muito leve e acolhedor também para todas as mulheres que estarão participando dessa ação. Vale salientar que é gratuita, então você é mais que convidada a estar participando nesta sexta-feira, dia 21 de agosto, a partir das 19 horas, hein? Olha só, você que nunca teve contato com esse esporte, esse é o seu momento também, né? E você que já participa, já pratica jiu-jitsu ou outra arte marcial, você pode estar lá também participando, dando força para as mulheres que estão começando também nesse momento a participar, a praticar esse esporte. É um esporte, né, que além de você movimentar o seu corpo, você também vai aprender a defesa pessoal também. Então fica aqui esse convite mais que especial para você, mulher que está ouvindo a CBN, em qualquer lugar desse Baixo Amazonas aí, pode vir se programar e vir até Parintins para participar do primeiro aulão de jiu-jitsu, hein?
0: Pois é, bora para esse aulão aí, tá todo mundo convidado, viu? Ó, intervalo na volta tem Mourão Júnior, que explica pra gente juros, crédito e marketplace, os choques que pressionam o varejo.
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0: 6 jogos sem vencer, o São Paulo busca quebrar a sequência ruim na noite desta terça-feira contra o Bolívar em casa para seguir adiante na Copa Sul-Americana. A partida de volta das oitavas de final será disputada no Morumbi às 9:30 da noite. E o tricolor precisa de um triunfo para avançar às quartas, já que na Bolívia empatou pelo placar de 1-1. Novo empate leva a decisão para os pênaltis. A boa notícia para o técnico Dorival Júnior é que ele terá praticamente todos os jogadores à disposição. Fica a dúvida sobre a utilização ou não do ponta direita Arthur desde o início, já que ele foi reserva contra o Coritiba, dando lugar a Vitor Sá. Na quarta-feira é a vez do Palmeiras entrar em campo pelas oitavas da Libertadores. O Alviverde está a 4 jogos sem ganhar e também precisa de um triunfo diante do Cerro Porteño para continuar no torneio, uma vez que na ida os dois times igualaram por 1-1. O confronto será em Assunção, no Paraguai. Sem Andreas Pereira, expulso no primeiro jogo, Lucas Evangelista é o favorito à vaga. M. Martínez e Maurício também têm chances de entrar, o que tornaria o Alviverde mais ofensivo. O atacante Sosa também será desfalque, no caso por lesão sofrida na derrota contra o Fluminense. Na quinta-feira, o Corinthians encara o Rosário Central na Neoquímica Arena pelas oitavas de final da Libertadores. Os dois times empataram por 0-0 na Argentina, de forma que quem vencer fica com a vaga. Na noite de ontem, o presidente do Corinthians, Osmar Stabile, anunciou que vai renovar o contrato do atacante Memphis Depay após o holandês diminuir os valores pedidos. Também na quinta, mas pela Copa Sul-Americana, o Santos pega o Macará no Equador após vitória por 2-1 em casa. O técnico Cuca deverá mesclar titulares e reservas a fim de priorizar o Brasileirão e a disputa das quartas de final da Copa do Brasil contra o Palmeiras. De São Paulo, Gabriel Dudziak.
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0: 3h40.
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0: Toda terça tem Mourão Júnior. Boa tarde, professor.
2: Boa tarde, Ricardo. Boa tarde aos nossos queridos ouvintes aqui da Rádio CBN, né? Ricardo, o varejo está sofrendo um choque, né? Nós temos a Casa Bahia que pediu recuperação, nós temos a Americanas, Marisa, né? Tem que é um novo momento da economia, cara.
0: Professor, inclusive os impactos, né? Financeiro com a Selic, mudança na concorrência, eita, por onde começamos?
2: Vamos lá. Quando a gente fala nessa, o que que tá havendo, né? De um lado, nós temos emprego, renda e uma inflação que apresenta um certo alívio. Quando a gente olha essa questão, né, a inflação tá em 4,44%, né? O teto da meta é 3%, variação de 1,5% positivo ou negativo, então tá no teto. Mas quando a gente olha a Selic, nós olhamos uma Selic de 14%, que está alta, né? E aí, do outro lado, nós encontramos consumidores cautelosos, crédito caro e empresas clientes de juros ainda bastante elevados, né? Os dados do IBGE, Ricardo, mostram que em junho de 2026 o volume de vendas do comércio varejista cresceu 0,5% em relação a maio. Considerando uma série de ajustes sazonal, né, já o varejo amplia, né, que inclui, né, veículos, materiais de construção, atacados, especializados de alimento, bebida, fumo, apresentou um resultado ainda mais forte. Comparação anual, né? Com crescimento de 4,9%.
0: Bom, vamos tentar reconectar com o professor Mourão Júnior, que está explicando para a gente esse impacto no varejo brasileiro, que está sofrendo com esses dois choques, né? Ao mesmo tempo. O primeiro impacto financeiro, né? Com a Selic que está em 14%. O crédito fica mais caro, né? Tanto para o consumidor quanto para as empresas, e essa mudança de concorrência que ele vai explicar aqui para a gente também. Professor, o senhor me escuta?
2: Agora escuto.
0: Pode prosseguir, professor. O senhor estava explicando para a gente aí.
2: O sinal de celular cai, né? Mas os juros não, né?
0: Não, pois é, bem lembrado, bem lembrado. E não cai.
2: Primeiro que nós temos, que eu considero aqui o que está acontecendo, é o choque de juros e crédito caro, né? Quando os juros permanecem elevados, o efeito fica mais restrito ao mercado financeiro e ele chega diretamente ao balcão das lojas, né? Por quê? Porque o consumidor, quando ele vai comprar, ele olha o produto, ele vê como ele pode financiar, ele vê como vai ficar essas parcelas no seu bolso, né? E aí, né, fica, vamos colocar assim, um pouco mais seletivo, né? E possa ser que as parcelas que poderiam caber no seu orçamento, talvez não dê devido a essa questão dos juros estar alto. Por outro lado, quando a gente olha nessa questão de juros, ele também vamos colocar assim, ataca o empresário, porque o empresário ele precisa manter o estoque, e aí ele necessita de capital de giro, né? E aí quando ele recorre ao banco, também esses juros altos prejudica. O segundo choque que eu coloco aqui são os endividamentos da família, né? As famílias, elas se encontram, né? Elas começam a priorizar alimento, moradia, energia, transporte, saúde e outras despesas. Haja vista que a maior parte do seu orçamento está comprometida, né, com as compras que elas efetuam a prazo com juros altos. E isso, né, ele se torna seletivo. Por quê? Porque aí, né, eu coloco como um terceiro choque, o consumidor mais seletivo, ele não vamos colocar assim, ele não aumenta, né, o seu poder de compra, né? O consumidor começa a pesquisar mais, ele está comprando comparação de preço, ele aproveita as promoções, mas ele começa a consumir cada vez menos, né? E aí, quando a gente olha aqui os dados, como eu falei, né, que apesar que em junho trouxe um certo alívio, né, que um crescimento de 0,05% nas vendas do varejo, depois das dificuldades observadas, né, mas aí entra um outro ponto aqui que também a gente tem que considerar, a questão inflacionária, né, ou como que cada vez mais o custo de vida vem aumentando, aumentando os preços e o seu salário não aumenta, né, não acompanha esse aumento, e isso também diminui o poder de compra dos consumidores. E Ricardo, eu quero também fazer uma outra linha nessa questão. Quando a gente fala na questão aqui do estado do Amazonas, da Zona Franca de Manaus, lembrando que a Zona Franca, o modelo, ele fabrica produtos destinados ao mercado interno, né? Então, se a economia começar a demonstrar, né, crises, ou os juros estiver alto, ou as famílias estiverem endividadas, né, certos produtos que são fabricados aqui não vão cair naquela prioridade do consumidor, né? Então, vamos nos preparar para estoque altos e redução de custos, infelizmente. E aí eu coloco também, Ricardo, para finalizar aqui na minha coluna, né, que quando a gente, essa queda do poder de compra do consumidor, né, e a conclusão que eu chego, né, que apesar do crescimento pouco, mas o PIB vem com umas variações entre baixo crescimento econômico, inflação passando do teto da meta e juros altos. Essa combinação, meu querido, não vem dando muito resultado. E aí o que nós estamos vendo agora em 2026, né, é esse princípio, né, do principal no varejo, né, de empresas já pedindo recuperação judicial, né, e uma economia caminhando para 2026 com um PIB negativo.
0: Professor, cenário preocupante que requer nossa atenção, né? Um forte abraço para o senhor e até a próxima terça-feira, viu?
2: Mais uma vez, obrigado a todos e fique com Deus.
0: Agora 3h48 em Manaus, intervalo, daqui a pouco a gente volta.

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1: André Araújo, com trânsito intenso para você que está indo em direção à Avenida Maceió, tá? Tem um registro de acidente, inclusive, depois ali da Paulo Sisto. Uma atenção, viu? Porque por conta desse acidente, causando uma grande retenção nesse sentido da André Araújo. Acidente também próximo a Efigênio Salles. Complicado o caminho de quem segue para Efigênio Salles pela Via Láctea, por conta desse acidente, tá? Inclusive congestionando Efigênio, Via Láctea, a rua Eduardo Costa e a Guilherme Paraense, que são vias aí secundárias, caso o seu trajeto seja André Araújo, por exemplo, ou a Rodrigo Otávio. Trânsito bastante intenso por ali nessa região. Onde está complicado e tem grande concorrência também é na Mar Ipiranga. A complicação começa ali próximo ao Mirage Park, passa pela Assembleia Legislativa, só volta a melhorar ali no cruzamento com a Efigênio Salles e Avenida Maceió. Nessa região, inclusive, na Darcy Vargas, o trânsito bastante intenso, concorrência grande para quem segue para Teomário Pinto da Costa por essa via, não tem registro de acidente, só o trânsito bastante intenso, agora que são 3:52 em Manaus.

0: 3h52.
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0: O estudo inédito revela que o Amazonas ainda falha em proteger quem defende a floresta. O estado ficou em terceiro lugar no ranking de democracia ambiental da Amazônia Legal, mas teve a pior nota justamente na proteção a ambientalistas e ativistas. Moradores de comunidades ribeirinhas também cobram mais transparência nas decisões que afetam o meio ambiente onde vivem. Reportagem que você confere na voz da Ana Paula Souza.

0: Bom, 3h54, a reportagem que você confere agora.
1: O Amazonas possui uma área aproximada de 1.500.000 quilômetros quadrados. É o estado com a maior participação territorial individual dentro da Amazônia Legal, composta por outros 8 estados. E proteger o meio ambiente neste espaço é dever de todos, mas que acaba na mão de poucos. O ativista e representante da ONG ambiental Mata Viva, Jô Fará, enfrenta muitos desses desafios.
2: Até mesmo o poder público, de certa forma, vê o ambientalista como inimigo, porque ele impede que uma rua seja construída, ele tenta impedir que o desmatamento aconteça para a construção de um condomínio, ele denuncia obras que, embora licenciadas, estão poluindo, estão destruindo.
1: Jô atua como defensor do meio ambiente. Segundo ele, a tarefa possui muitos obstáculos, como a falta de transparência das informações e a falta de proteção para aqueles que protegem a natureza.
2: Essa proteção nunca existiu, não é um dado de hoje, é secular. Os ambientalistas morrem assassinados desde o século passado, desde o início de todos os tempos. Então, o ambientalista, ele vive sob ameaça constante, porque o interesse econômico, ele se sobrepõe a toda e qualquer ação voluntária de proteção da natureza.
1: As queixas do ativista estão comprovadas no estudo recente do Índice de Democracia Ambiental. Segundo os dados, o Amazonas ficou em terceiro lugar entre os 9 da Amazônia Legal, após análise de mais de 100 indicadores que medem o grau de compromisso das instituições públicas com garantia de direitos relacionados ao meio ambiente. Com 43,8 pontos, a classificação considera regular, ficando atrás do Pará, com 55,3 pontos, e Mato Grosso, com 56,7 pontos. Para o pesquisador e diretor do INPA, Henrique Pereira, o índice avalia 4 dimensões da governança ambiental.
3: Esse índice foi calculado com base na avaliação de indicadores para 4 dimensões. A informação, isso é a transparência, se as pessoas têm acesso aos dados sobre a governança ambiental, se elas podem participar, se há uma participação, seja o controle social, se há mecanismos para garantir essa justiça ambiental, e esse índice acrescenta uma 4ª dimensão, que é a proteção dos defensores, dos ambientalistas, né? As pessoas que agem, que têm na sua vida pública as ações de proteção ao ambiente, líderes comunitários, ambientalistas, etc.
1: Nos dados do índice, enquanto o pior resultado do estado foi no quesito proteção de defensores ambientais, com 14,8 pontos, o melhor foi no acesso à justiça, 73,7 pontos. Segundo o advogado e doutor em ciências do ambiente e sustentabilidade na Amazônia, Antônio Norte, um dos principais desafios é garantir que o acesso à justiça resulte em ações concretas de proteção ambiental.
4: O principal desafio é justamente transformar o acesso formal à justiça em resultados concretos, ou seja, a facilitação disso. É necessário reduzir o quê? A demora na tramitação de processos ambientais, e é necessário que se fortaleça as estruturas especializadas na resolução de conflitos ambientais, né? E também ampliar o acesso da sociedade ao Poder Judiciário, ao Ministério Público e à Defensoria Pública.
1: Além de acesso à informação, à justiça e à proteção, a democracia ambiental também tem como princípio garantir a participação pública. Ou seja, a população tem o direito de participar das decisões que afetam o lugar onde vive. Não é preciso se afastar muito de Manaus para entender a realidade das famílias ribeirinhas. Foram cerca de 10 minutos para chegar na comunidade do Catalão. Moradores destacam como é importante ter um canal de comunicação aberto com as autoridades.
5: Uma vez a gente vimos, né? Uma balsa derramou diesel, né? E eu tive que ligar para ambiental, eu liguei, né? A balsa vazou e fica ruim. Nós temos ali um negócio para hidratar a água. Então, você vai, derrama um diesel e polui, você está vendo que não tem condições de você consumir aquela água. Não é verdade? Até lavar roupa você não pode lavar, que a roupa não vai prestar mais. Então nós chegamos uma vez, eu até digo também, ajudei a apoiar e ligar, porque aquilo já é demais. É. Você está vendo que é um crime ambiental. Tá? E eu denunciei também.
1: Para quem vive de atividades turísticas, como a pesca de pirarucu, a preservação da natureza é fundamental. Apesar da assistência de momentos críticos, melhorias ainda são necessárias. Foram os próprios moradores que montaram uma lixeira coletiva para evitar a poluição do rio.
6: Aí as pessoas não estão mais jogando lixo no rio, já tem o local. E nós adequamos a realidade e fizemos uma lixeira, né?
1: Segundo Antônio Norte, apesar do resultado do índice ser considerado regular, medidas importantes ainda devem ser tomadas.
4: Nós poderíamos conceber a necessidade de regulamentação da Lei de Acesso à Informação e da Lei Geral de Proteção de Dados no âmbito do Estado do Amazonas, criar uma política de dados abertos, né? Ampliar a transparência das informações, implementar mecanismos efetivos de proteção desses defensores ambientais, ou seja, essas medidas aumentam a segurança jurídica, fortalecem o controle social e, de certa forma, tornam a gestão ambiental mais confiável e mais efetiva.
1: Com reportagem de Carolina Diniz.
0: Tá aí, reportagem completa que você confere no site da CBN Amazônia, inclusive no G1 Amazonas, no Globoplay. Mas faz a gente pensar sobre as emendas parlamentares da Assembleia Legislativa, né? Será que o seu deputado que você votou está destinando emenda, por exemplo, para amenizar esses efeitos das mudanças climáticas nessas comunidades sem água, para construir poço artesiano, por exemplo, ou destinar placa solar? Fica a reflexão. Bom, encerrando aqui o nosso Tarde de Notícias, se contou com a produção da Ana Paula Souza, os trabalhos técnicos da Glenda Araújo, a gerência de jornalismo e programação da Daniele Pires e a direção regional de jornalismo do Paulo Fernandes.
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0: Repórter CBN em seguida, ponto final.
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0: Terça-feira, 18 de agosto de 2026. O governo do presidente Donald Trump oficializou o empresário Juan Pablo Segura no comando do escritório do Departamento de Estado para a América Latina e o Brasil. A posse ocorre em meio ao aumento das tensões diplomáticas entre Brasília e Washington, marcadas por impasses na concessão de vistos e trocas de embaixadores entre os dois países. Em fevereiro, Juan Pablo Segura criticou o Brasil por causa das multas aplicadas pelo ministro Alexandre de Moraes à plataforma X por descumprimento de medidas judiciais. O Festival de Brasília do Cinema Brasileiro está confirmado e vai ocorrer entre os dias 11 e 19 de setembro no CIMI Brasília. A organização do evento chegou a ser comunicada de que a edição não seria realizada por falta de recursos. Porém, após a repercussão negativa, a governadora Celina Leão determinou a liberação da verba. A Secretaria de Cultura afirmou que os 3 milhões de reais prometidos pela Secretaria de Economia já foram repassados à pasta. O presidente Donald Trump afirmou que não existem negociações em andamento com o Irã. Em publicação na plataforma Truth Social, o líder americano disse que o bloqueio imposto pelas Forças Armadas dos Estados Unidos a navios e portos iranianos permanece em vigor. Trump também afirmou que o Estreito de Hormuz está aberto e opera normalmente. De acordo com ele, todas as minas marítimas da região foram removidas ou detonadas. No horário de Brasília, 5:03.
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2: Cinco e quatro.

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1: Olá, muito boa tarde, seja bem-vinda, seja bem-vindo ao Ponto Final CBN desta terça-feira, 18 de agosto de 2026. Nós vamos juntas e juntos até às 7 da noite com muita informação, análise e prestação de serviço. Carolina Moran, boa tarde, tudo bem?
2: Oi, Débora, boa tarde para você e para os ouvintes. Boa terça, vamos nessa.
1: E você, claro, pode participar aqui com a gente, manda mensagem para o nosso WhatsApp, que é o 11 99911 9981. São 5h05 agora. Samantha Klein tem informações ao vivo em Brasília, novas mensagens trocadas entre o ex-chefe de gabinete do presidente Lula, Marcola, e a amiga do filho dele, a amiga de Lulinha. Oi, Samantha, boa tarde.
3: Oi, boa tarde, Débora e Carol. Essa é uma informação, inclusive, exclusiva do jornal Globo, que foi publicada agora à tarde, dando conta de mensagem de WhatsApp encontrada pela PF, mostrando que Marcola, que é Marco Aurélio Santana Ribeiro, ex-chefe de gabinete do presidente Lula, recebeu um modelo de contrato para venda de medicamentos à base de canabidiol para o Ministério da Saúde. Tudo isso previa dispensa de licitação. Esse documento foi enviado pela empresária Roberta Lutzinger, que é investigada pela PF, é amiga do empresário Lulinha, Fábio Luiz Lula da Silva, e na época o que ela tentava buscar era justamente um negócio com o Ministério da Saúde a respeito desses medicamentos à base de canabidiol. Marcola confirmou para interlocutores, segundo o jornal O Globo, que realmente recebeu esse material, mas disse que não encaminhou adiante para ninguém responsável por esses contratos no Ministério da Saúde. A defesa da empresária afirmou que o processo está sob sigilo, que não vai se manifestar, e eu estou buscando também o contato do advogado do próprio Marcola, justamente para uma manifestação. Até o momento não obtivemos uma resposta. Por outro lado, é claro que esse caso já está repercutindo politicamente, com ataques diretos ao presidente Lula, considerando que Marcola foi seu chefe de gabinete, ele que já se afastou, já tinha saído há cerca de 1 mês e meio para seguir para a campanha à reeleição. No entanto, diante da revelação desses fatos, ele acabou saindo, inclusive, da campanha. E, por outro lado, é claro que tudo é campanha agora, aqui num evento que trata de um encontro com presidenciáveis, o líder da campanha, o coordenador da campanha do senador Flávio Bolsonaro à presidência da República, disse que o caso é uma vergonha e sugeriu ainda que outras revelações, outros fatos devem vir à tona nos próximos dias.
4: Você vê um presidente da República, como falou o Alfredo ali, com os dois principais assessores do gabinete, e um inclusive que atende telefone, paga contas pessoais, a pessoa que praticamente é da família do presidente, né? Envolvido num processo, claro, de recebimento de valores indevidos. Ele tem todo o direito à presunção da inocência, mas eu acho muito pouco provável que ele consiga se explicar. Como é que alguém recebe uma quantia dessa, e presentes em brilhantes, e conversas que mostram claramente que há alguma contrapartida pela proximidade que ele tem com o presidente.
3: O vice da chapa de Flávio Bolsonaro também falou a respeito deste caso, dessa revelação do jornal Globo. O deputado federal Alfredo Gaspar disse que esse tipo de revelação envolvendo Lulinha, o filho do presidente, e o ex-assessor do presidente Lula, mostra quem é que vai combater a corrupção. Com vocês.
1: Obrigada, Samantha Klein, pelas informações. Material que será utilizado fartamente, né, pela campanha dos adversários do presidente Lula. Se que você tiver algum retorno aí a algum dos envolvidos que se apresentarem ou divulgarem alguma nota, você volta aqui. Samantha, obrigada.
2: Débora, deixa eu registrar notícia triste, a perda de mais uma lenda, um grande ícone da teledramaturgia, da dramaturgia nacional. Morreu hoje aos 91 anos a atriz Glória Menezes. Ela construiu uma carreira de mais de 6 décadas no teatro, no cinema e na televisão, atuou em mais de 40 novelas da TV Globo. Ainda não há informações sobre a causa da morte. Glória Menezes, que nasceu em Pelotas, no Rio Grande do Sul, em 19 de outubro de 1934. O nome de batismo dela não era Glória, né? Era Nilcedes Soares de Magalhães. Na Globo, estreou em 1967, na novela Sangue e Areia. Na trama, ela fazia par romântico com Tarcísio Meira, com quem manteve uma das uniões mais conhecidas da televisão brasileira, né? Os dois foram casados por quase 60 anos, até a morte do ator em 2021. Ela atravessou diferentes fases da teledramaturgia brasileira, esteve em novelas de grande repercussão, como Irmãos Coragem, nos anos 70, Guerra dos Sexos, em 1983, Brega e Chique, também nos anos 80, Rainha da Sucata, A Próxima Vítima, Torre de Babel, Senhora do Destino, A Favorita, muitas novelas icônicas, né, que trazem o trabalho da Glória Menezes. O último trabalho dela em uma novela foi Totalmente Demais, em 2015. Depois ela passou a ter uma rotina mais discreta, né, longe das produções de televisão. Em 2026, nesse ano, ela voltou a ser homenageada pela Globo na Calçada da Fama da emissora. Então hoje, depois da perda também da Laura Cardoso, agora a morte da Glória Menezes, dois grandes ícones do nosso teatro, televisão e cinema também, né, Débora?
1: Glória Menezes e Laura Cardoso, que foram pioneiras no teleteatro, também em produções dramáticas, isso lá no início da televisão brasileira. Elas encenaram juntas o programa TV de Vanguarda, que foi na TV Tupi, isso foi durante a década de 1960, e a peça A Jaula, em 1960, também. Na verdade, foi na TV Tupi, né, que elas encenaram A Jaula, e depois elas passaram por emissoras importantes na época, como a TV Excélsior. Já já a gente traz mais informações sobre as despedidas a Glória Menezes e também a Laura Cardoso. E a gente aqui no Ponto Final ainda repercute a trajetória, a carreira desse outro grande nome da teledramaturgia brasileira. São 5:11 agora. O Lucas Soares tem mais informações ao vivo. Oi, Lucas. Boa tarde para você.
5: Oi, Débora. Boa tarde a você. Boa tarde a Carol. Um dia de uma coincidência tão triste, né? Vou falar um pouquinho da Glória. Glória por ser considerado um nome internacional e Menezes pela numerologia. Como a Carol adiantou, né, Nilcedes Soares de Magalhães queria um pseudônimo artístico com 13 letras, isso para dar sorte. E foi o nome escolhido, né, com o nome escolhido que ela iniciou pelo teatro, a carreira que a levaria a ser considerada uma das maiores atrizes do Brasil. Ela é gaúcha, né, mas foi criada em São Paulo, estudou na Escola de Arte Dramática da Universidade de São Paulo. Na TV estreou aos 25 anos de idade e nos teleteatros também da TV Tupi. Após o fim do primeiro casamento, ela começou um romance com um colega de cena, o ator, claro, Tarcísio Meira. A paixão do casal duraria por toda a vida, como ela mesma disse numa entrevista ao canal Viva, isso em 2020.
6: Uma coisa tão diferente, né, bem?
7: É.
6: Eu tenho uma necessidade de estar perto dele, eu preciso dele e ele precisa de mim. Amor meu, já tenho o meu jeito de chamar. Eu já tenho um jeitinho. Amor meu, amor meu.
7: Querida amada.
5: Tarcísio, né? A gente lembra, acabou perdendo durante a pandemia, né, de Covid-19. Bom, a Glória Menezes atingiu grande sucesso antes mesmo da época das novelas. Em 1962, ela interpretou a protagonista do filme O Pagador de Promessas, o primeiro e até hoje o único filme brasileiro a conquistar a Palma de Ouro do Festival de Cannes.
8: Cada bolha d'água no pé que dá medo.
9: Também. Acho que os meus homens têm carne viva.
8: Bem feito. Você não quis botar as almofadinhas como eu disse?
9: Não era direito. Quando fiz a promessa, não falei almofadinha.
8: Então, podia ter botado. A Sandra não ia dizer nada.
5: No ano seguinte, ela interpretou a primeira mocinha de uma telenovela diária brasileira, 25499 Ocupado, da TV Excélsior, voltando a fazer par romântico com o marido Tarcísio Meira. Em 1967, o casal foi para a TV Globo. Os dois estrelaram juntos a novela Sangue e Areia, de Jeanette Claire. Na emissora, até 2020, Glória atuou em novelas que marcaram a época, como Irmãos Coragem, Pai Herói, Guerra dos Sexos, Rainha da Sucata, A Próxima Vítima, Torre de Babel e A Favorita. favorita, além de outros programas e minisséries.
10: Escuta aqui. Nossos cartões de crédito não são mais aceitos em lugar nenhum. Empréstimos, nem pensar. Só de juros? Sem sã consciência, meu querido. Quem vai nos dar um tostão? Acredite. Encarar tudo isso da maneira que eu tô fazendo é mais do que um pesadelo.
5: Em 88, Débora, ela foi produtora e protagonista da série Tarcísio e Glória. Ela interpretava um extraterrestre e o marido, um humano.
11: Sei lá que diabo de fluida essa extraterrena veio trazer na minha vida. Ô, Bruno Lazzarini, isso só acontece com você mesmo.
10: Bruno, não me culpe pelos seus azares.
12: Eu não te falei nada.
10: Mas pensou.
12: Puxa, você me captou aqui debaixo?
10: É que nesses dias eu fico com a sensibilidade à flor da pele.
5: Tá aí um trechinho, né? No cinema, atuou em filmes principalmente nas décadas de 1960, 70, já nos anos 2000, atuou no longa Se Eu Fosse Você. Por esse trabalho, recebeu mais de 20 prêmios, né? Pelo trabalho dela, melhor dizendo, 20 prêmios e homenagens, como o Troféu Imprensa, Melhores do Ano, também o troféu da Associação Paulista de Críticos de Arte. Em agosto de 21, como adiantei, a Glória perdeu o marido Tarcísio, vítima da Covid. Ela deixa agora 3 filhos, Maria Amélia Brito, João Paulo Brito e o Tarcísio Filho, Débora.
1: Obrigada, Lucas, por trazer parte da carreira e da vida de Glória Menezes. Ela e Tarcísio, eles foram casados, Carol, por 59 anos. Quando a gente fala de casais da TV brasileira, com certeza Glória e Tarcísio são um dos acabam aparecendo em primeiro lugar, né? O casal que nos vem à memória em primeiro lugar, com certeza, porque foram muitos anos juntos e essa troca de carinho pública, né? Sempre muito frequente.
13: É, e um casal tão elegante, né? Os dois tão carismáticos e tão elegantes, o jeito de falar, realmente é um casal muito emblemático. E a Glória estava aqui tentando, talvez, escolher qual, para mim, é o trabalho que mais me marcou, né? Eu não tenho idade para lembrar de Irmãos Coragem, que foi uma novela que fez grande sucesso. Acho que, para mim, foi Rainha da Sucata.
1: Assim, Laurinha
13: Figueroa, né? Demais, né?
1: Acho que esse é um dos grandes trabalhos dela. Ela é frequentemente lembrada, até porque, por quem não é tão noveleiro.
13: Eu sou super.
1: Porque realmente marcou bastante, né? Eu me lembro da reprise de Irmãos Coragem, embora também fosse criança nessa reprise, mas me lembro da Glória e do Tarcísio, obviamente, né? Belíssimos nessa novela aí, também icônica da TV brasileira. A gente vai fazer agora uma pausa, você fica com o noticiário da sua região, já a gente volta para falar mais sobre Glória Menezes, sobre Laura Cardoso e prestar as homenagens a essas grandes divas da TV brasileira.

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capturado no quilômetro 5, em Vargem, no interior de São Paulo. Segundo a Motiva, que é a concessionária responsável ali pela rodovia Fernão Dias, neste momento, 15 quilômetros de congestionamento no sentido Belo Horizonte e 12 quilômetros no sentido São Paulo, por causa dessa interdição. Como você disse mais cedo, duas pessoas morreram e uma ficou gravemente ferida depois que uma passarela desabou na manhã desta terça-feira. Segundo o Corpo de Bombeiros, esse acidente aconteceu por volta das 10 horas da manhã. Um caminhão reboque que transportava um veículo pesado bateu na estrutura e provocou a queda das vigas de sustentação. Uma dessas vigas atingiu um carro e matou os dois ocupantes. Um outro caminhão pequeno também foi atingido e o motorista ficou preso nas ferragens. Ele foi socorrido e levado a um hospital da região. A Motiva informou que neste momento 5 guindastes, 2 guinchos e equipes operacionais de pavimento e engenharia elétrica trabalham na remoção da estrutura que ainda está sobre a via. A concessionária afirma que a operação é complexa e exige protocolos de segurança. A área foi totalmente isolada, a estabilidade da estrutura restante foi avaliada e a energia elétrica foi desligada antes ali do início da retirada das vigas. Também foi necessário definir ali os pontos de içamento e preparar os guindastes. A prioridade, segundo a Motiva, neste momento é retirar a estrutura com segurança para conseguir liberar a via que ainda está interditada. Esse acidente que aconteceu, como eu disse, por volta das 10 horas da manhã, agora 5h20, continua interditada ali nessa região, rodovia Fernão Dias. A gente destaca ainda, viu, Débora, outras estradas aqui, rodovia Castelo Branco, pista expressa, quilômetro 48 até o quilômetro 50, na pista sentido interior, com tráfego lento. Já a rodovia Raposo Tavares, pista nos dois sentidos também com tráfego lento. Débora?

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1: 5:23 agora, voltamos a Brasília. João Rosa tem mais detalhes sobre a cartilha lançada hoje pelo presidente do STF, Edson Fachin, que trata da remuneração de magistrados. Oi, João, boa tarde.
2: Oi, Débora, boa tarde para você, boa tarde, Carol, e a todos que estão nos acompanhando aqui na CBN. O presidente do Supremo Tribunal Federal e do Conselho Nacional de Justiça, ministro Edson Fachin, afirmou que existe um populismo nos ataques que são feitos ao judiciário. Segundo Fachin, críticas ao judiciário são legítimas, mas não podem ser transformadas em uma estratégia política para descredibilizar a instituição. A declaração foi feita durante a primeira sessão do Conselho Nacional de Justiça, após o início oficial das campanhas eleitorais. Nas últimas semanas, candidatos da direita à presidência da República, como Flávio Bolsonaro do PL e Romeu Zema do Novo, intensificaram as críticas ao STF e defenderam mudanças na

0: a atuação da corte. Fachin afirmou que o judiciário está aberto a críticas, ao acompanhamento da sociedade e à correção de eventuais problemas. No entanto, o ministro destacou que isso é diferente de promover campanhas sistemáticas de descredibilização contra a justiça. Vamos ouvir um trecho do que diz Fachin.
1: Há uma forma de populismo que opera nos dias de hoje no Brasil e alhures pela erosão das instituições. O seu método autoritário é conhecido. Simplificam-se problemas complexos, transformam-se exceções em representações do todo e pela repetição converte-se a crítica necessária em uma narrativa permanente de ilegitimidade.
0: Débora, outra fala importante de Fachin foi sobre a remuneração dos magistrados. Ele defendeu que o assunto seja tratado com mais cuidado. O ministro afirmou que é preciso separar o joio do trigo e evitar que problemas específicos sejam usados para fazer generalizações sobre todo o judiciário. Ele citou medidas adotadas pelo STF e pelo CNJ para aumentar a fiscalização e a transparência dos pagamentos feitos aos magistrados. Entre elas estão regras para limitar pagamentos extras e combater os chamados supersalários. Durante a sessão, Fachin também anunciou o lançamento de uma cartilha sobre a remuneração dos magistrados. Esse material, Débora, tem cerca de 20 páginas e reúne respostas para dúvidas da população sobre como funciona o pagamento de juízes e desembargadores no país. Eu volto com vocês.
2: Obrigada pelas informações, João Rosa, em Brasília, e você fica agora com o noticiário da sua região.

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0: quinta-feira, 18 de agosto de 2026. A atriz Glória Menezes morreu aos 91 anos no Rio de Janeiro. A artista construiu uma carreira de mais de 6 décadas no teatro, cinema e televisão. Na TV Globo, atuou em mais de 40 novelas. Nascida em Pelotas, no Rio Grande do Sul, ela estreou na emissora em 1967, na novela Sangue e Areia. O último trabalho de Glória em uma novela foi em Totalmente Demais, em 2015. Logo depois, a atriz passou a ter uma rotina mais discreta e longe das produções de televisão. Neste ano, ela voltou a ser homenageada pela Globo na Calçada da Fama da emissora. A Polícia Civil do Rio de Janeiro cumpriu 39 mandados de busca e apreensão contra uma quadrilha especializada em aplicar golpes financeiros e lavar dinheiro por meio de um falso banco digital ligado a uma igreja evangélica. Os agentes apreenderam equipamentos eletrônicos e documentos que vão auxiliar nas apurações. O esquema prometia rendimentos de até 10% ao mês e teria causado prejuízo superior a R$1 milhão. Segundo as investigações, um pastor usava a posição religiosa para convencer os fiéis a colocar dinheiro no negócio. A Casa Branca defendeu o direito do presidente dos Estados Unidos, Donald Trump, de votar pelo correio, apesar das críticas feitas por ele ao voto por correspondência. A manifestação ocorreu um dia após um site revelar que Trump utilizou esse sistema para votar nas primárias republicanas da Flórida em março. A defesa foi feita pela porta-voz do governo Trump, que afirmou que o presidente tem o direito de escolher a forma de votação prevista pela legislação. No horário de Brasília, 5h33.
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1: Nós voltamos a Brasília. Ana Carolina Tomé tem mais informações ao vivo sobre mudanças nas regras da Operação Lei Seca. Oi, Ana, boa tarde.
2: Oi, Débora, boa tarde para você. O Conselho Nacional de Trânsito, CONTRAN, atualizou as regras da Operação Lei Seca em todo o país. A nova resolução substitui normas que estavam em vigor desde 2013 e traz mudanças nos procedimentos de fiscalização. Entre as novidades estão a previsão de uso de equipamentos para detectar drogas em motoristas, o chamado drogômetro, e medidas para evitar falsos resultados no bafômetro por causa de álcool residual na boca, situação que pode ocorrer, por exemplo, Débora, depois do consumo de bombons com licor, pão de forma, medicamentos ou outros produtos que contêm álcool. Os requisitos técnicos dos drogômetros, as substâncias que poderão ser detectadas e os parâmetros de medição para constatar a alteração na capacidade de dirigir dos motoristas ainda serão definidos pelo Inmetro. O secretário nacional de trânsito, Adrual do Catão, explica que a partir do novo aparelho será então possível identificar as substâncias psicoativas que já são proibidas no Código de Trânsito. Vamos ouvir.
3: O equipamento, forma de medir, isso já estava previsto na lei. O próprio Código de Trânsito já prevê que é infração e que pode inclusive ser crime. O que acontecia? A resolução, ela não previa sequer a possibilidade da existência desse equipamento. A gente, na verdade, corrigiu uma lacuna normativa, né? Ao prever a possibilidade da existência do equipamento e manter a competência com o Inmetro, que é quem tem, obviamente, a competência, né? O Instituto de Metrologia, para definir que equipamento pode ou não medir a presença, não só a mera presença, mas o fato de que o cidadão está dirigindo sob efeito daquela substância.
2: Outra mudança envolve justamente o teste do bafômetro. A norma cria procedimentos para diferenciar a ingestão efetiva de bebida alcoólica da presença de álcool residual na boca. A medida prevê uma espécie de pré-teste que já era realizado em alguns estados, mas que agora fica normatizado para todo o país. Os parâmetros da Lei Seca seguem os mesmos: 0,05 miligrama de álcool por litro de ar expelido para a caracterização da infração administrativa e 0,34 miligramas por litro para o cometimento de crime. O CONTRAN afirma que a atualização reforça a Lei Seca. A intenção é uniformizar os procedimentos em todo o país, reduzir dúvidas durante as abordagens e permitir que os agentes tenham instrumentos mais adequados para identificar motoristas que estejam sob a influência de álcool e outras substâncias. É com você.
1: Obrigada, Ana Carolina Tomé, pelas informações. São 5:36 agora. Perdemos agora à tarde mais uma das grandes divas da teledramaturgia brasileira, Glória Menezes, aos 91 anos. E quem está na linha com a gente agora é o ator Tony Ramos. Tony, obrigada por conversar conosco. E você é um grande privilegiado, né? Porque você trabalhou com Glória Menezes e também com Laura Cardoso, que nos deixou hoje cedo.
4: Olá, olá Débora, olá Carol, é complicado, vocês não podem imaginar, eu não sou único, mas toda uma turma enorme de companheiros e companheiras que estão no trabalho, alguns em externas, outros em estúdios. Você pode imaginar, essas notícias vêm assim, vêm surgindo e leva-se até um susto. Muitos aqui de nós fomos primeiro checar, porque parecia uma coisa mentirosa, né? Mas enfim, depois de confirmado, é só lamentar. Nós acabamos, eu falo aqui do Rio de Janeiro, não sei, mas acho que aí em São Paulo já aconteceu o funeral da nossa saudosa e querida Laura, né? E mal isso está sendo, de alguma forma, caindo a ficha para todos nós, vem essa notícia chocante da perda de Glorinha. E Glorinha, para muitos de nós, dona Glória Menezes, nossa, meu Deus do céu, é difícil, porque eu trabalhei com Glória, fiz Pai Herói, por exemplo, depois fiz A Rainha da Sucata. São trabalhos que nós fomos tendo dentro da TV Globo e nós temos uma amizade muito grande, né? Aquela chamada amizade de dentro de casa, né? Tarcisão, ela, Lijane, eu, Tarcisinho, os meninos, os netos, a vida, enfim, assim como com outros, como era o caso de Laura. Eu só posso dizer que a teledramaturgia fica mais pobre. Eu sei que todos nós um dia iremos. É óbvio que eu tenho consciência disso. Mas quando você leva um choque desse, dona Laura, a minha querida Laurinha, ela foi embora dormindo, né? Ainda bem, como muitos diriam. E eu não sei das circunstâncias de Glória, mandei um recado para Tarcisinho. Enfim, está sendo complicado, mas nós temos que ter agora calma e lembrar dos grandes momentos da nossa Glória. Grandes, enormes. Nós temos que entender que a própria TV Globo, no momento de transição dela lá atrás, eu estou falando de 1967, 67, 66, final, início 67, quando Tarcísio e Glória aceitam sair de São Paulo, vir para a Globo, que tinha, ainda não tinha 2 anos, ou ia fazer 2 anos. Acreditaram, mergulharam no projeto. E foram responsáveis, 3 anos depois, em 70, pelo grande, enorme, inesquecível sucesso de Irmãos Coragem, né? Bom, a gente iria se alongar tanto aqui, Débora e Carol, tanto, mas o mais importante é a gente se lembrar apenas disso, da qualidade dramática, da qualidade intelectual, da pessoa, do humor e daquela pessoa inquieta, como ela sempre foi. A querida Glória, eu só quero render silêncio a ela, quero render a ela orações e depois eu vou me inteirar mais de tudo isso quando eu falar com a família. É isso.
0: Claro. Tony, tanto Laura quanto Glória foram muito homenageadas e muito celebradas em vida, felizmente, né? Glória, inclusive, homenageada na Calçada da Fama, da própria TV Globo esse ano. Você que convivia mais de perto, elas tinham a dimensão do quanto eram importantes e quanto eram amadas pelo público?
4: Ah, sem dúvida. Elas sabiam disso, o público demonstrava isso. Você que experimentasse andar por um aeroporto com Glória e Tarcísio. Por exemplo, só esse pequeno exemplo. Era uma comoção, né? Circular por ali. Ela tinha consciência, mas o bonito nessas duas pessoas era a humildade, a tranquilidade de vitoriosos sem pompa, vitoriosos na vida, vitoriosos acreditando no trabalho. Assim eram Laura e Glória. Nunca pessoas que se debruçaram sobre o sucesso e se acomodaram, não. Tarcísio e Glória, por exemplo, ficaram anos fazendo televisão e teatro ao mesmo tempo, com enorme sucesso. Enfim, eles tinham consciência, e tinham consciência mais ainda da responsabilidade, elas tinham consciência da responsabilidade social com a sua profissão.
1: Pois é, e elas são duas artistas, como os jovens dizem hoje, né? Elas chegaram na TV quando tudo era mato. Elas esbravaram muita coisa. Você citou o fato de Glória e Tarcísio terem apostado na TV Globo, terem ido para Globo, vindo para Globo, né? Quando a emissora ainda tinha só 2 anos. E eles recebiam com generosidade as pessoas mais jovens que chegavam. Você provavelmente foi um desses jovens, né? Que chegou, porque começou a trabalhar com esses grandes nomes quando eles já eram reconhecidos.
4: Mas sem dúvida, quando eu vim da Tupi para aqui, no Rio de Janeiro, eu deixei 12 anos e meio de TV Tupi e na Globo hoje eu tenho 50 anos. Então, quando eu cheguei há 50 anos à TV Globo, cheguei para fazer uma novela que era uma novela revolucionária de Lauro César Muniz, direção de Daniel Filho e Gonzaga Bota. Era uma novela maravilhosa, difícil, mas muito bonita, que era Espelho Mágico, onde nós mostrávamos a profissão do ator e da atriz, né? Onde nós mostrávamos como se fazia uma novela, como se ensaiava uma peça de teatro e por trás disso os dramas pessoais de cada ator e atriz, que cada um tem, obviamente, suas vidas, né? Era uma novela linda, linda, com grande elenco. Eu ia ensaiar os momentos que havia de teatro dentro da novela, eu ia ensaiar com o Tarcísio na casa deles. Eles moravam ainda numa casa antes de voltar para apartamentos. E era uma alegria, a gente ensaiava, ensaiava, voltava, com um profissionalismo digno de quem nunca deixou ou tratou a profissão de qualquer maneira. Sempre se tratou a profissão com a reverência que ela tem que ter. É quase um ritual quando você tem que interpretar uma personagem, dar vida a alguém que supostamente não existe, né? Talvez possa ter alguém parecido, etc, etc, a não ser quando você faz uma personagem verdadeira, da vida real. Então, os momentos nossos eram... não dá para traduzir num mero bate-papo, porque a gente exemplificaria... Esse momento foi assim, esse momento foi assado, aquilo, aconteceu isso ali. Era momentos, eu quando fui pro sertão, fazer grande sertão de Veredas com precisão, e Glória sempre dando força ao companheiro, dizendo, vamos lá, vão em frente, vai dar certo. Porque nós sabíamos que era uma empreitada difícil, né? Como foi? E o sucesso virou icônico, virou um clássico da televisão. Então, assim que eram feitas as nossas conversas, né? Antes de viajar para o sertão, antes de começar a trabalhar. Enfim, grandes pessoas.
0: Comum, né? Vocês são praticamente...

0: através do ensaio. Nossa ferramenta principal é o respeito a quem nos assiste.
1: Tony, muito obrigada, viu? Eu sei que é difícil resumir em poucos minutos uma vida inteira de amizade, mas esses detalhes que você trouxe aqui pra gente, pro ouvinte da CBN, com certeza foram muito importantes para que a gente possa homenagear tanto Glória Menezes quanto Laura Cardoso. E com certeza a família de Glória tá esperando o seu abraço. Obrigada, viu? Boa tarde para você.
0: Boa tarde a todos, uma tarde difícil, um dia muito triste, mas nós temos que continuar em nome do nosso trabalho e nossas famílias, né? Que estão aqui, as famílias dessas duas mulheres encantadoras que se foram, essas famílias precisam de todo o nosso carinho, orações, apoio, é o que eu acredito.
1: Com certeza, mais uma vez obrigada.
2: Obrigada.
1: São 5 horas e 47 minutos. Você fica agora com o noticiário da sua região.

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1: Há 6 jogos sem vencer, o São Paulo busca quebrar a sequência ruim na noite desta terça-feira contra o Bolívar em casa para seguir adiante na Copa Sul-Americana. A partida de volta das oitavas de final será disputada no Morumbi às 9:30 da noite. E o tricolor precisa de um triunfo para avançar às quartas, já que na Bolívia empatou pelo placar de 1-1. Novo empate leva a decisão para os pênaltis. A boa notícia para o técnico Dorival Júnior é que ele terá praticamente todos os jogadores à disposição. Fica a dúvida sobre a utilização ou não do ponto direita Arthur desde o início, já que ele foi reserva contra o Coritiba, dando lugar a Vitor Sá. Na quarta-feira é a vez do Palmeiras entrar em campo pelas oitavas da Libertadores. O Alviverde está a 4 jogos sem ganhar e também precisa de um triunfo diante do Cerro Porteño para continuar no torneio, uma vez que na ida os dois times igualaram por 1-1. O confronto será em Assunção, no Paraguai. Sem Andreas Pereira, expulso no primeiro jogo, Lucas Evangelista é o favorito à vaga. M. Martínez e Maurício também têm chances de entrar, o que tornaria o Alviverde mais ofensivo. O atacante Sosa também será desfalque, no caso por lesão sofrida na derrota contra o Fluminense. Na quinta-feira, o Corinthians encara o Rosário Central na Neoquímica Arena pelas oitavas de final da Libertadores. Os dois times empataram por 0-0 na Argentina, de forma que quem vencer fica com a vaga. Na noite de ontem, o presidente do Corinthians, Osmar Stabile, anunciou que vai renovar o contrato do atacante Memphis Depay após o holandês diminuir os valores pedidos. Também na quinta, mas pela Copa Sul-Americana, o Santos pega o Macará no Equador após vitória por 2-1 em casa. O técnico Cuca deverá mesclar titulares e reservas a fim de priorizar o Brasileirão e a disputa das quartas de final da Copa do Brasil contra o Palmeiras. De São Paulo, Gabriel Dudziak.
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1: Boa tarde, Débora, Carol e ouvintes da CBN. O Ibovespa já acumula 11 sessões seguidas de queda e o movimento mostra uma mudança importante no humor do mercado. No começo do ano, lá em abril, a forte entrada de dinheiro estrangeiro ajudou a bolsa a chegar perto dos 200 mil pontos. Agora, esse dinheiro está fazendo o caminho contrário de saída. O saldo estrangeiro, que chegou a mais de 56 bilhões de reais, encolheu para pouco mais de 18 bilhões só nesse mês. Por

consumidor mais cauteloso. Isso ajuda a explicar por que o mercado está tão seletivo. Enquanto algumas empresas de commodities conseguem crescer, outras mais dependentes do consumo enfrentam um cenário bem mais difícil. E tem um nível que o mercado vai acompanhar de perto nos próximos dias. A análise gráfica vê a região dos 164.800 pontos como um suporte importante para o Ibovespa. Se a bolsa conseguir se sustentar por ali, pode tentar uma recuperação em direção aos 173 mil pontos. Mas se perder esse piso, o caminho para novas quedas fica ainda mais aberto. E com a proximidade das eleições, tudo pode acontecer, né? Eu vou ficando por aqui. Volto com vocês, Débora e Carol.

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Boa tarde, Débora. Boa tarde, Carol. Boa tarde, ouvintes. O Marcelo está fazendo um planejamento financeiro para o longo prazo. Ele notou que nos últimos 20 anos, a inflação anual brasileira raramente esteve abaixo de 4% ao ano. E a taxa de juros ficou, em média, em torno de 10,5% ao ano. Ele pergunta se é razoável usar esses índices médios para projetar as finanças pessoais para os próximos 10 anos. E que tipo de margem de segurança ou premissas adicionais é adequado levar em consideração? Marcelo, o mais relevante para o planejamento financeiro a longo prazo é o ganho acima da inflação. No jargão de mercado, essa diferença é chamada de juro real. Pelos seus cálculos, na média dos últimos tempos, o juro real ficou em 6,5% ao ano, que é a diferença da taxa de juros de 10,5% e a inflação de 4%. Com base nesses parâmetros, você pode traçar alguns cenários. Por exemplo, hoje os juros estão em 14% ao ano, portanto, em níveis historicamente elevados. Se a inflação continuar na média histórica, o ganho com as aplicações financeiras pré-fixadas parece atrativo. O mesmo vale para os títulos atrelados à inflação, que pagam rendimento real hoje de 8% ao ano. Portanto, um investimento pode proporcionar bons ganhos a longo prazo. Já a valorização dos ativos de renda variável depende da redução dos juros reais. Em todo caso, a recomendação é contar mais com seu esforço de poupança e a disciplina de investir periodicamente do que com as premissas de rentabilidade. Até a próxima e continue mandando as suas perguntas para cbndinheiro@cbn.com.br.

0: quinta-feira, 18 de agosto de 2026. O governo federal articula uma ação conjunta com os estados para reduzir os impactos provocados pelo El Niño extra forte, com foco na prevenção e no combate a incêndios. Coronéis das polícias militares de todo o país vão participar de uma operação para reforçar a fiscalização preventiva, principalmente em áreas rurais e regiões com maior recorrência de queimadas. Amanhã, representantes do Ministério do Meio Ambiente vão se reunir com secretários estaduais da área para definir estratégias e coordenar as ações de prevenção e combate ao fogo. A Comissão de Valores Mobiliários apura a responsabilidade de administradores da Oncoclínicas pela aplicação de R$1,5 bilhão em CDBs do Banco Master. De acordo com a empresa, o aporte seria realizado ao longo de 90 dias. O dinheiro, no entanto, ficou 18 meses na instituição financeira e 430 milhões não retornaram após a liquidação do Master no ano passado. Um parecer técnico aponta para a falta de política de investimentos e de aprovação do Conselho. A denúncia partiu de um acionista minoritário. A diarista que matou e roubou um casal de idosos dentro do apartamento onde morava em Belo Horizonte será submetida à perícia para ter o estado de saúde avaliado. O pedido foi feito pela defesa e aceito pela justiça, com base em depoimento da própria faxineira, que disse que cometeu o crime em surto. O crime aconteceu no fim de junho. A diarista está presa preventivamente. Horário de Brasília, 6:05.
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1: Seja bem-vinda, seja bem-vindo você que chegou agora. Nós já estamos na segunda e última hora do Ponto Final CBN desta terça-feira, 18 de agosto de 2026. Segunda e última hora, porque a partir das 7 da noite, das 7 às 8, tem Viva Voz Especial Eleições no comando de Vera Magalhães com convidados. Já trouxemos a informação agora à tarde, agora há pouco, né, que morreu nesta tarde a atriz Glória Menezes, aos 91 anos, ela que marcou a história da televisão brasileira, atuou em mais de 40 novelas da TV Globo, foi casada por quase 60 anos, 59 anos para ser mais exata, com Tarcísio Meira. Tarcísio Meira que nos deixou em 2021, durante a pandemia. Dois artistas incríveis. Glória Menezes estava afastada já há alguns anos da televisão brasileira. E hoje pela manhã nós também perdemos Laura Cardoso, que morreu aos 98 anos também, outra diva da teledramaturgia brasileira. Inclusive, Laura Cardoso foi enterrada agora à tarde aqui em São Paulo. A gente vai ao Rio de Janeiro porque a Júlia Viana tem a repercussão da morte de Glória Menezes nas redes sociais. Oi, Júlia, boa tarde.
2: Oi, Débora, boa tarde para você e para Carol. Muitos fãs e atores, colegas de trabalho da Glória Menezes prestando homenagens à atriz nas redes sociais. A apresentadora Ana Maria Braga publicou um texto e uma foto com Glória dizendo que entre mocinhas e vilãs, ela deixou seu carisma e uma presença que jamais serão esquecidos. Ana Maria também mencionou o marido da atriz, Tarcísio Meira, dizendo que eles formaram um dos grandes casais da televisão brasileira e que agora se reencontram na eternidade. A atriz Bruna Lombardi também prestou homenagens, dizendo que hoje é um dia de luto para a teledramaturgia e falando que Glória Menezes era uma força de mulher. Ela ainda disse, abre aspas, dama da televisão brasileira, dona de uma trajetória imensa e de uma presença imponente. A televisão te deve um busto em praça pública, que sua luz brilhe em sua passagem. Por aqui sua arte permanece conosco, sua história também, fecha aspas. A atriz Lília Cabral disse à Globo News, muito emocionada, que Glória Menezes teve um papel importante quando ela começou a carreira.
3: Finalizar, assim, fechar um ciclo é muito difícil para quem fica. Com a Glória, principalmente, quando você fala ela, deu a mão, ela realmente carregou essa televisão, as câmeras, a equipe, os autores, os diretores, mas ela também me deu a mão quando eu entrei na televisão. Ela muito carinhosa comigo. Essa atitude da Glória era uma atitude com todos. Era uma atitude extremamente generosa.
2: A atriz Patrícia Pilar relembrou nas redes sociais trabalhos ao lado de Glória e disse, abre aspas, minha amiga e grande inspiração também se foi. Glória fez parte de momentos que marcaram minha trajetória, fecha aspas. Ela citou trabalhos que fizeram juntas como Rainha da Sucata e A Favorita. Suzana Vieira também homenageou a atriz, a quem chamou de amiga. Ela destacou que Glória deixou a alma em cada personagem e que sua história, que marca na história da arte brasileira. Débora e Carol.
1: Obrigada, Júlia Viana, pelas informações. A gente vai continuar trazendo aqui mais repercussões ao longo do Ponto Final CBN e as homenagens a Glória Menezes e também a Laura Cardoso, né? Dois grandes nomes da teledramaturgia brasileira.
4: E o presidente Lula se manifestou sobre a morte de Glória Menezes. O Igor Cardim traz as informações pra gente. O Igor, boa noite.
5: Oi, Carol, boa noite para você e para os ouvintes. O presidente Lula decretou luto oficial de 3 dias em todo o território nacional. Disse que em reconhecimento e gratidão a tudo que Glória e Laura fizeram pela cultura brasileira, decreta então o luto oficial de 3 dias. Ele começa a nota dizendo que hoje perdemos Glória Menezes e Laura Cardoso, duas das nossas mais importantes atrizes cujas carreiras se confundiram confundem com a história da dramaturgia brasileira. Diz que por cerca de 7 décadas elas estiveram presentes em palcos e telas, sempre cativando o público com seu talento e seu carisma. Disse também que elas são pioneiras da televisão, deixaram seu legado em dezenas de novelas, além do teatro e do cinema, e que as trajetórias que percorreram ao longo da vida artística seguem servindo de exemplo para atrizes e atores que hoje fazem a nossa produção cultural por ser tão respeitada ao redor do mundo. E finaliza a nota então informando que decretou luto oficial de 3 dias em todo o território nacional. Carol.
4: Obrigada, Igor.
1: A gente faz mais uma pausa e você fica com o noticiário da sua região.

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3: A gente tem informação agora em Belo Horizonte, porque o candidato do PL à presidência, Flávio Bolsonaro, teve agenda de campanha por lá hoje. A Desirê Miranda acompanhou. Oi, Desirê, boa noite.
4: Ei, Carol, boa noite para você, para Débora e para os ouvintes. Flávio Bolsonaro esteve acompanhando.

0: as drogas, respeitem a Constituição e que não usem a caneta para promover perseguição política.
1: Ao ser questionado sobre as declarações da coordenadora da economia da sua campanha, Daniela Marques, de que se eleito fará cortes em supersalários e vai dialogar institucionalmente com o Congresso e com o Judiciário, Flávia afirmou que só quer paz para governar. Questionado sobre como pretende conciliar desenvolvimento com questão ambiental, ao ser lembrado que está em um estado com forte atividade minerária, ele afirmou que vai rever questões relacionadas ao licenciamento ambiental.
0: Que ninguém vai tocar no contra-cheque de vocês e vamos responsabilizar aquelas pessoas que tiveram a pachorra de roubar dinheiro de aposentado, como, ao que tudo indica, é o filho do Lula, é o Marcola do Lula. Esse Marcolão vai ser exposto e vai ser responsabilizado por abrir as portas de vários ministérios para que a família do Lula fizesse negócio usando dinheiro público.
1: Em discurso a apoiadores, Flávio Bolsonaro disse que recebeu mais de 1000 ameaças de morte desde que afirmou que classificaria milícias e facções como organizações terroristas. O candidato do PL também comentou sobre o desempenho nas pesquisas eleitorais e disse estar aberto ao diálogo com outros candidatos da direita para o eventual apoio no segundo turno. Carol.
2: Obrigada, Desirê. São 6:21 agora. O ator Marcos Palmeira trabalhou com Glória Menezes na novela Torre de Babel, que é de 98, né? É uma trama de Silvio de Abreu. A Glória interpretava Marta Toledo e o Marcos Palmeira, Alexandre Toledo, que era filho da personagem de Glória. O Marcos Palmeira mandou um áudio para a CBN falando das perdas de hoje, tanto de Glória Menezes quanto de Laura Cardoso.
3: Ah, poxa, um dia triste, né? Perdemos aí Dona Laura Cardoso, Glória Menezes, duas figuras tão marcantes na cultura brasileira, no teatro brasileiro, duas amigas queridas, duas pessoas bem-humoradas que me deixam muitas lembranças, muitas marcas positivas nesse trabalho, nessa profissão, sabe? Elas cruzaram um século aí, enfim, uma vida plena. Tarcisinho, meu grande amigo, Glória era uma parceira. A maior lembrança que eu tenho delas é sempre de rindo muito, a gente rindo, achando graça de tudo, achando graça da vida. Então também tem um lado meio para celebrar hoje, sabe, essa existência dessas mulheres que levaram essa profissão com tanta dedicação, com tanta ética, sabe, e, enfim, são ótimas lembranças aqui, fico meu sentimento para a família, muita saudade. E é isso, como dizia minha avó, a vida é movimento. Eu acho que, gente, não é fácil não, porque quando vão vindo as lembranças, né? Mas é isso, acho que um orgulho danado de ser brasileiro nessa hora, sabe? De ter convivido com Dona Laura Cardoso, com Dona Glória Menezes. É isso.
2: Com toda certeza, um grande orgulho para nós termos vivido nesse tempo, né, Carol? E para esses atores também, para os outros operários desse ofício, como você disse mais cedo, né? Um grande orgulho para quem contracenou, para quem não contracenou, para quem apenas conviveu nos sets, uma grande honra.
4: E o Marcos Palmeira fez o remake de Irmãos Coragem, né? O personagem que foi do Tarcísio Meira, João Coragem, né? Porque ele falou desse privilégio, que era um super desafio fazer um personagem tão consagrado quanto o João Coragem, né? Reverenciou demais o trabalho do Tarcísio. É importante, né? Essa homenagem das gerações que vieram depois.
2: Com certeza. São 6:23 agora.
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2: Oi PVC, boa tarde, boa noite, tudo bem?
7: Boa noite, Débora. Boa noite, Carol. Minha solidariedade aos familiares, amigos e a todos nós por Laura Cardoso e Glória Menezes. Estou em Assunção, no Paraguai, como eu falei que estaria hoje. Bom dia. Boa noite. Boa noite, Carol. Beijo.
4: Boa noite, PVC.
2: Agora eu já me perdi aqui. Qual é o jogo aí de Assunção?
7: aqui amanhã, Cerro Porteño e Palmeiras, às 19 horas da manhã. Amanhã eu vou falar com você gravado, Débora,
2: tá,
7: porque o jogo vai ser às 7 da noite.
2: Então vamos falar
7: mas hoje não.
2: Então vamos falar dos outros jogos. É Independiente, Rivadavia e Fluminense. Podemos começar por eles?

0: Fluminense?
1: Podemos, vai começar já já. O Fluminense melhorou muito depois da saída do Luiz Oboldia no jogo contra o Palmeiras no sábado, ganhou por 3-2, jogando um grande futebol, e o Marcão repete a escalação do jogo do último sábado, só mudando o miolo de defesa, porque volta a defesa titular com o Ignacio, que estava suspenso, e Thiago Silva, que foi poupado pela idade. O Thiago Silva tem 42 anos, descansou no sábado, joga hoje. O resto do time é o mesmo: Fábio, Guga na lateral direita, René na lateral esquerda, Martinelli, Hércules, Canóbio, Ganso de titular, Soteldo e Hulk como centroavante. O Independiente Rivadavia enfrentou o Fluminense 3 vezes nesta Libertadores e não perdeu nenhuma. Ganhou no Maracanã na fase de grupos, empatou em Mendoza na fase de grupos e empatou semana passada. O Fluminense tem que ganhar o jogo. Ganhando o jogo está classificado, mas não é um jogo simples. Agora, o Rivadavia era líder do Campeonato Argentino quando o Fluminense enfrentou no primeiro semestre e hoje está em 10º lugar no Campeonato Argentino, que recomeçou. Então é um jogo difícil, mas um jogo acessível. O Fluminense pode vencer a partida. Isso 19 horas. 21h30 que tem o São Paulo.
0: Pois é, São Paulo recebe o Bolívar, né?
1: Isso, Bolívar só ganhou no Brasil 2 vezes. Em 2002 ganhou do Atlético Paranaense em Curitiba. E neste ano ganhou do Grêmio, eliminou o Grêmio em Porto Alegre na Copa Sul-Americana. O São Paulo volta ao Morumbi, o São Paulo não ganha desde maio. Depois da Copa do Mundo, o São Paulo não conseguiu vencer. Tem 9 jogos com o Dorival Júnior, só venceu uma vez com o Dorival Júnior, que foi justamente o jogo de maio contra o Boston River. Joga no Morumbi. Tem novidade na política do São Paulo, porque o Marcelo Portugal Gouveia, Marcelo Filho do Marcelo Portugal Gouveia, que foi o presidente campeão do mundo em 2005, lançou candidatura à presidência. Me parece um bom lançamento de candidatura. Não sei se vai ser presidente ou se não vai ser, mas traz um debate democrático para o São Paulo. Parece dar um sopro de esperança e de democracia no São Paulo. Vamos ver se isso, essa boa notícia da manhã, se confirma com uma boa notícia da vitória. Outra coisa importante de hoje: o Corinthians acabou de anunciou faz uma hora e meia, a renovação do Memphis Depay. Ontem teve uma votação no Conselho de Orientação. O presidente Osmar Stabile buscou respaldo no Conselho de Orientação. Não sei se orientou bem ou orientou mal, mas o Memphis renovou o contrato por 2 anos.
2: Valeu, PVC. Beijo, até amanhã.
1: Até amanhã, Débora. Até amanhã, Carol.
2: Beijo, PVC. Fique com o noticiário da sua região.

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3: Roberto Cidade e Eduardo Braga abrem horário eleitoral. Já temos aí a definição, né, da ordem de propaganda eleitoral.
4: É isso, Patrick. Dia 28 de agosto começa a propaganda no rádio e na TV, segue até o dia 1º de agosto e já saiu a ordem dessa propaganda eleitoral para os candidatos ao governo, ao Senado também, Eduardo Braga, e também o tempo, né? Como é que vai ser? O Roberto Cidade, ele vai ser o primeiro a inaugurar esse programa para os candidatos ao governo, ao Senado vai ser o Eduardo Braga. Essa ordem foi definida ontem, teve um sorteio lá no TRE. Na disputa pelo governo, Davi Almeida vai ser o segundo, o Omar Aziz vai ser o terceiro, o Israel Munduruku o quarto, a Maria do Carmo Cefaí vai fechar essa ordem. Vamos lembrar que Cabo Daciolo e Gilberto Vasconcelos não vão ter propaganda na TV porque os partidos políticos não têm aquela conta mínima, né, para ter direito aí a propaganda na rádio e na TV. Não tem ali o quociente eleitoral mínimo, né, para o partido político ter alguns, entre aspas, benefícios, fecha aspas. Para o Senado, quem abre é Eduardo Braga, ele é seguido por o Ismael Munduruku, a Maria Evani do PSOL, o Alberto Neto do PL, o Plínio Valério e o Wilson Lima. Como eu disse, a propaganda começa dia 28, segue até o dia 1º. Agora, sobre os tempos na TV e no rádio, Patrick, o Omar Aziz, ele vai ter a maior propaganda eleitoral na disputa para o governo, são 3 minutos e 33 segundos. Ele é seguido pelo Roberto Cidade com 2:28, a Maria do Carmo Cefaí com 1:47, o Davi Almeida com 45 segundos, o Israel Munduruku com 25. Na disputa pelo Senado, o Eduardo Braga, ele lidera também com 2 minutos e 51 segundos, ele está à frente do Wilson Lima com 1 minuto e 59, o Alberto Neto com 1:26, o Plínio Valério com 22 segundos, o Ismael Munduruku e a Evani com 20 segundos. Agora, um detalhe interessante que a gente vai detalhar nessa semana aqui na CBN também é com relação ao número de candidatos que se registraram no Brasil e também aqui no Amazonas. No Brasil, Patrick, 20 mil pessoas vão disputar a eleição. Apesar de ser um número bastante expressivo, é um dado menor do que a eleição passada. Pouco menor, mas a gente vai detalhando isso ao longo da semana. Só aqui no Amazonas, 461 candidaturas, são 7 ao governo, 9 ao Senado, tem 18 suplentes, né? 137 deputados federais, 283 deputados estaduais, inclusive, para quem tem curiosidade, está tudo disponível no DivulgaCand. Mas um perfil bem interessante, eu estou fazendo um levantamento preliminar para saber, por exemplo, qual o perfil da profissão dessas pessoas. Já vi que a maioria é empresário, a maioria é parda, a maioria, claro, também, infelizmente, é mulher. Tem, claro, que tem a questão da cota de gênero também, mas são informações interessantes para a gente ir acompanhando.

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0: quinta-feira, 18 de agosto de 2026. O Rio Previdência vai realizar no dia 1º de setembro a primeira audiência pública de prestação de contas desde o início do escândalo envolvendo investimentos do fundo do Banco Master. A última audiência foi realizada em julho de 2024 para apresentar os relatórios referentes a 2023. Entre todas as autarquias estaduais responsáveis por gerir a previdência dos servidores públicos em todo o Brasil, a do estado do Rio foi a que investiu o maior volume de recursos no banco de Daniel Vorcaro. O Rio Previdência tinha cerca de 970 milhões de reais em letras financeiras do Master e 2 bilhões em fundos administrados pela instituição. Ao todo, são aproximadamente 3 bilhões em aplicações que estão sob investigação. O Corinthians anunciou a renovação do contrato com Memphis Depay. O atacante holandês de 32 anos aceitou as condições financeiras impostas pela diretoria e assinou um novo vínculo de 2 anos até julho de 2028. A expectativa é de que o jogador esteja à disposição nesta quinta-feira para o jogo da volta das oitavas de final da Taça Libertadores contra o Rosário Central da Argentina na Neoquímica Arena. OpenAI anunciou uma versão do ChatGPT desenvolvida especialmente para adolescentes de 13 a 17 anos. O chatbot combina ferramentas de inteligência artificial para estudos com proteções adicionais de segurança. Segundo a proposta da empresa, haverá limites mais rígidos para conteúdos considerados inadequados para a faixa etária. A Bolsa de Valores de São Paulo fechou o dia em baixa de 0,27% aos 166.334 pontos. O dólar comercial encerrou em alta de 0,4%, cotado a R$ 5,22. O euro vale 6,04, elevação de 0,36%. No horário de Brasília, 6h35.
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2: A personagem Laurinha Figueroa, de Glória Menezes na novela Rainha da Sucata, bastante citada aqui pelos ouvintes também, Carol. Então, com certeza, foi uma personagem que não marcou só a nós, né? Marcou também os ouvintes. E a Cláudia Raia atuou nessa novela com a Glória Menezes. Ela fazia o papel da bailarina Adriana, que era filha de Laurinha Figueroa. A Cláudia Raia está viajando, mas ela gentilmente mandou um vídeo aqui para a CBN para homenagear a amiga. Vídeo esse que você também pode ver e ouvir no YouTube e no Globoplay.
3: Difícil, meu Deus. Primeiro Laura Cardoso, agora Glorinha. Meu Deus, que perda. Era uma das minhas melhores amigas, foi a pessoa que me recebeu de braços abertos na TV Globo. Fiz muitas novelas com ela. E nós éramos um grupo. Ela, Tarcísio, eu, Edson, Tony Ramos, Lidiane. E frequentávamos uns a casa dos outros. Era uma amizade, era uma família, de verdade. Meus filhos chamavam ela de Vovó Góia. O que me consola é dela ter ido para o lugar que ela queria estar, que é ao lado do Tarcísio. Que o caminho dela seja de muita luz e nós ganhamos uma linda estrela no céu. Vai com Deus, Glorinha.
2: Que linda homenagem. Obrigada, Cláudia Raia. São 6h36.
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0: Bela Megali, muito boa noite, tudo bem?
1: Boa noite, Débora, boa noite, Carol, boa noite, ouvintes.
0: Oi, Bela. Bela, vamos falar aqui do exército, dessa redução, né, por parte do Exército Brasileiro de mais de 50% no número de candidatos na eleição de 2026, é isso mesmo, né?
1: É isso, Débora. Eu tive acesso a um levantamento exclusivo feito pelo Exército que mostrou essa redução bastante elevada em relação às eleições de 2022 e 2018. Para a gente ter uma ideia, nesse ano vão ser 50 candidatos ligados ao Exército, sendo 5 da ativa, os demais são da reserva. Em 2022 foram 107 candidatos, Débora. O recorde foi em 2018, ano inclusive que ex-presidente Jair Bolsonaro foi eleito, com 215 candidatos. Então a gente vê que existiu nessa gestão do comandante Tomás Paiva, que assumiu o comando dos quartéis no começo de 2023, uma mobilização muito grande para tentar despolitizar os quartéis, ainda mais depois do trauma do 8 de janeiro. Essa era uma agenda defendida pelo ministro da Defesa, José Múcio Monteiro, uma agenda defendida também pelo presidente Lula e que foi encampada pelo comando do Exército por acreditar que, de fato, o que se tinha que focar é que a força é uma força de Estado, não é uma força de governo, e nas atividades fins de monitoramento de fronteira, ajudas humanitárias. Então esse foi o foco de atuação do trabalho do general Tomás Paiva na sua gestão como chefe da força, e o resultado veio nesse levantamento, o que mostra uma queda bastante acentuada, né? Mais de 50% de integrantes das forças interessados em concorrer a um cargo eletivo. Houve essa diminuição bastante expressiva. A gente lembra o nosso ouvinte que o governo Lula, inclusive, tentou emplacar uma emenda constitucional para vetar ou para obrigar que militares da ativa que concorressem às eleições fossem direto para a reserva, mas isso não prosperou, principalmente pelo lobby dos policiais militares, que não queriam deixar essa proposta avançar e que tinham receio dessa proposta avançar, não só para integrantes das Forças Armadas, mas também para as PMs. Mas a gente vê que na prática, pelo menos no Exército, já existiu uma redução bastante significativa dos candidatos fardados, Débora e Carol.
2: Bela, por falar em Forças Armadas, você entrevistou o ex-comandante da Aeronáutica na gestão Jair Bolsonaro, Brigadeiro Carlos de Almeida Batista Júnior, que está lançando o livro, né? O Eu Disse Não, Uma Trincheira Antigolpista. O que ele conta no livro? O que ele te disse na entrevista?
1: Carol, é um livro bastante interessante, porque ele faz um recorte de todo o período que viveu no governo Bolsonaro, destacando principalmente as pressões exercidas pelo ex-presidente, pelo Braga Neto, que foi ministro do Bolsonaro e depois candidato a vice de sua chapa, para que as Forças Armadas embarcassem numa aventura golpista. E como a gente viu ao longo do processo do Supremo Tribunal Federal, que condenou Bolsonaro à prisão, o Batista Júnior foi uma testemunha-chave, porque ele relatou não só todas as ações do ex-presidente Jair Bolsonaro com essa intenção golpista, mas deixou claro que tanto ele quanto o comandante do Exército, Freire Gomes, se posicionaram veementemente contra qualquer aventura, né, nessa área. E o que ele fala na entrevista e que também ele detalha no livro, você disse, né, Eu Disse Não, Uma Trincheira Antigolpista, a maneira como ele se surpreendeu com o Bolsonaro tentando efetivamente dar um golpe de Estado, porque ele fala que o Bolsonaro sabia que não existia unanimidade nas Forças Armadas, na cúpula das forças, em mantê-lo no poder. Então seria muito difícil viabilizar essa tentativa de golpe sem essa unanimidade. Mesmo assim, o ex-presidente Jair Bolsonaro foi fazendo uma série de pressões. Ele relata que o mês de novembro foi um mês de alta tensão, com reuniões, especialmente depois daquela reunião em que o Instituto Voto Legal apresenta um caminho que o Bolsonaro acredita ser viável para questionar só um número determinado de urnas no segundo turno, e aquilo dá um ânimo para o Bolsonaro, mas causa muito receio e muito temor entre os integrantes das Forças Armadas, e vai relatando essa crescente ali intenção de tentativa de golpe do ex-presidente Jair Bolsonaro. Também foi bastante interessante o que ele me falou, Carol, sobre a relação que tinha com Braga Neto. Ele relata, inclusive no livro, que virou comandante da aeronáutica por influência do Braga Neto, foi uma escolha do Braga Neto pela relação muito próxima que tinham, e que quando ele vê que o Braga Neto ordenou ataques a ele e a sua família para subalternos ali das Forças Armadas nas redes sociais para pressioná-lo aderir o golpe, ele ficou muito decepcionado. Acabou uma amizade de mais de 40 anos. Ele diz que hoje não sabe se é possível restabelecer qualquer vínculo com o Braga Neto, acredita que não, e que tem escala de amizades entre 0 e 1, e que depois que uma pessoa como o Braga Neto voltou a ser 0, não tem como voltar a ser 1, pelo menos é a visão que ele tem hoje. Falou da série de amigos que perdeu, que acreditam que ele deveria ter abraçado essa tentativa de golpe de Estado, e que eles não entendem que não abraçar uma tentativa de golpe de Estado não significa que ele apoia governo A, B ou C. Então ele falou bastante sobre essa dificuldade das pessoas entenderem isso, sobre a polarização, e falou que dois fatores o fizeram escrever esse livro. Um foi depois do depoimento de 12 horas que ele deu na Polícia Federal. Dois agentes falaram que aquilo era uma aula, então que era muito importante ele compartilhar aquela experiência. E um segundo momento foi uma pesquisa que mostrou que mais de 30% das pessoas não via a ação do Bolsonaro como uma tentativa de golpe de Estado, que ele considerou isso muito grave. Então avaliou que às vésperas de uma eleição, durante uma campanha eleitoral, era importante que as pessoas tivessem conhecimento do que de fato aconteceu e as consequências que o voto delas, especialmente para presidente, mas também para outros cargos no Congresso, tem na vida direta dessas pessoas. Então, esse é um resumo da entrevista que o Batista Júnior concedeu, e todo mundo pode conferir trechos da entrevista em vídeo, a entrevista na íntegra, no meu blog, no site do Globo.
0: Bela Megali, muito obrigada pelo resumo. Você quer saber mais? Corre lá no blog da Bela Megali no Globo. Até quinta-feira, um beijo.
1: Até, Débora, até Carol, ouvintes, nos vemos na quinta.
2: Um beijo, Bela.
0: Fique agora com o noticiário da sua região.

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1: Lucas Saavedra tem informações sobre uma operação da Polícia Federal.
2: Isso mesmo, viu, Débora? Operação contra o contrabando de cosméticos e produtos de saúde na região central de São Paulo. A operação Barão da Amizade tem parceria com a Receita Federal e na capital paulista ocorre nas regiões do Brás, da 25 de março e da Liberdade. Ao todo, são cumpridos 30 mandados de busca e apreensão em 8 cidades de São Paulo, Santa Catarina, Rio Grande do Sul, Minas Gerais e Rio de Janeiro. A Justiça Federal também determinou o bloqueio de mais de 37 milhões em contas dos investigados, além do bloqueio de veículos e imóveis. Também foram impostas 65 medidas cautelares, como monitoramento eletrônico, proibição de contato entre os investigados e comparecimento periódico à justiça. Segundo a APF, o grupo importava ilegalmente, principalmente pela fronteira ali com o Uruguai, cosméticos e produtos farmacêuticos que precisam de autorização da Anvisa. As investigações apontam ainda da importação ilegal de cigarros eletrônicos pela fronteira entre Brasil e Paraguai. A polícia também identificou mecanismos usados para esconder a origem de dinheiro obtido com as atividades criminosas. Os investigados podem responder por organização criminosa, contrabando, descaminho, lavagem de dinheiro e outros crimes que forem identificados durante as investigações. Viu, Débora?
1: Obrigada pelas informações, Lucas Taveira.

0: Luana Coutinho se despede do ouvinte do Ponto Final CBN.
1: Débora, eu atualizo as condições aí de quem está circulando pela Zona Leste aqui da cidade de São Paulo. Eu falo das condições ali do viaduto Alberto Badra, isso porque tem um caminhão quebrado próximo à passagem pela Avenida Celso Garcia, ocupa uma faixa da direita e gera reflexo, está tudo totalmente travado na Avenida Aricanduva, no sentido da Marginal Tietê, justamente por causa desse enrosco aí no viaduto Alberto Badra. Quem segue pela Aricanduva, no sentido da Marginal Tietê, já encontra problemas desde a aproximação com a Rua Benedita de Paula Coelho. Passando aí do local da ocorrência, o motorista que segue ainda pelo viaduto Alberto Badra vai com um caminho um pouco mais carregado até a chegada à Ponte Aricanduva. E gera ainda reflexo para quem está também na Educador Paulo Freire, vai acessar aí o viaduto Alberto Badra. Essa mesma ocorrência, esse caminho quebrado aí que está complicando o caminho de quem vai em direção à Zona Leste. Eu aproveito para destacar também as condições da Marginal do Rio Tietê. O caminho está mais lento para quem vai em direção à rodovia Ayrton Senna. Ali na passagem pelo sistema Anhanguera Bandeirantes, na pista expressa, o motorista vai pisando no freio. Mais adiante tem trânsito mais carregado já na aproximação com a ponte Júlio de Mesquita Neto, principalmente para você que segue pela pista expressa. E aí o caminho trava entre a aproximação com a ponte da Casa Verde até o acesso à rodovia Presidente Dutra. Vale a pena seguir aí o caminho alternativo da Hermano Marquete, Marquês de São Vicente, no sentido da Zona Leste. Para quem vai em direção à rodovia Castelo Branco, a Tietê está um pouco mais tranquila, trânsito mais lento ali na aproximação com a Ponte do Limão até a passagem pela Ponte do Piqueri. Nesse trechinho aí, vale a pena utilizar a pista local como alternativa.
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0: Graus a temperatura média nesse momento na cidade de São Paulo. A noite de terça-feira começou com céu claro, sensação de tempo abafado e temperaturas em declínio. A mínima pode chegar a 16 graus na madrugada. A umidade relativa do ar está ali em torno de 45%, deve subir um pouco mais nas próximas horas. Lembrando que hoje tivemos uma tarde muito seca e a Defesa Civil manteve a cidade em estado de atenção pelo menos até às 6 horas. Para a baixa umidade do ar.

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0: hoje com o Rafael Salomão, que fala sobre os produtores rurais que se preparam para plantar a safra 9 em meio a incertezas do clima e das contas.
1: Boa noite, Débora Freitas, boa noite, Carolina Moran, boa noite, ouvintes da CBN. Olha, a safra 2026-27 de grãos está perto do início do plantio e vai exigir do produtor rural bastante planejamento e eficiência para reduzir riscos e evitar prejuízos. O quadro geral é de crédito com taxas de juros elevadas e custos de produção com tendência de alta. Em Goiás, por exemplo, o custo da safra nova de soja deve ser o maior já registrado. É o que mostra uma reportagem do Rafael Wallendorf. Ele esteve em regiões produtoras no estado e viu a situação. Essa alta de custo é calculada pela FAEG, a Federação de Agricultura de Goiás. O fertilizante usado no campo e o óleo diesel do transporte dos insumos ficaram mais caros para o produtor. E esses itens são os que mais devem pesar nas contas da preparação do próximo plantio. E um detalhe: o cálculo só considera quem vai cultivar a área própria. Para quem arrenda a terra, essa despesa aí do arrendamento também tem que ser considerada. E o custo fica ainda maior. Isso tudo com os especialistas apontando uma possibilidade cada vez maior do El Niño ficar muito forte até o fim do ano. E para deixar a situação ainda mais incerta, teve produtor que contava com a segunda safra de milho para ter um capital e acabou se frustrando. A produção do chamado milho safrinha deve cair 30% no estado de Goiás. Isso acontece por causa de um conjunto de coisas. Primeiro, o plantio demorou um pouco mais que o esperado. O que que significa isso? Para a lavoura se desenvolver bem, tem o que se chama de janela ideal para plantar. É o melhor período para colocar a semente no campo e ter a expectativa de uma boa produtividade. Em Goiás, muita gente acabou perdendo uma parte dessa janela e plantou depois. Além disso, durante o desenvolvimento da plantação, veio menos chuva do que o que é considerado necessário. A colheita da segunda safra de milho está em andamento e já atingiu cerca de 80% da área no estado. E a expectativa é de uma queda de 4 milhões de toneladas do ano passado para esse ano, de 12 milhões para 8 milhões de toneladas. Executivos de cooperativas agrícolas ouvidos pela Globo Rural dizem que uma quebra desse tamanho tira o lucro do produtor. Ele mal vai conseguir pagar os custos. E além de prejudicar o caixa do agricultor, pode ter consequências sobre o abastecimento da agroindústria local. Era isso por hoje, uma boa noite para vocês.

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1: 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Esse é o objetivo do programa Negócio Certo Rural, desenvolvido pelo Senar SP. 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

0: O número de ciclistas mortos em acidentes de trânsito na cidade de São Paulo aumentou em 2026. Dados do Infociga mostram um crescimento de 7% em relação ao ano anterior. Também houve um aumento de 28% no número de ciclistas que morreram na capital paulista entre janeiro e julho deste ano.
1: 286 motociclistas morreram no trânsito da cidade de São Paulo entre janeiro e julho de 2026. Os dados são do Infociga, plataforma do Detran SP, e representam um aumento de 7% em relação ao mesmo período de 2025. Só em julho deste ano foram 48 mortes. Também morreram mais ciclistas na capital paulista em 2026. Até o momento, 18 pessoas perderam a vida, número 28% maior em comparação com o mesmo intervalo do ano passado. Sérgio Eisenberg, engenheiro e mestre em transportes pela Escola Politécnica da USP, afirma que falta educação e fiscalização no trânsito de São Paulo.
2: Falta coragem política dos gestores. Entrar em contato com as associações, com os sindicatos de motociclistas, estabelecer um cronograma de início de fiscalização e motivar esse contingente de motociclistas a ter um comportamento mais responsável. A respeitar os limites, principalmente de velocidade. E após fazer esse contato inicial, começar a fazer o que a técnica determina. É preciso fiscalizar para que com isso, desta maneira, a gente possa retomar uma curva que é de redução do número de mortos de motociclistas e mortos em geral.
1: Em nota, a Prefeitura, através da CET, afirmou que realiza ações contínuas para ampliar a segurança de todos os usuários do sistema viário e citou os mais de 233 quilômetros de faixa azul existentes atualmente na capital paulista. No estado de São Paulo, o número de mortes entre motociclistas também aumentou. Neste ano, 1.578 pessoas perderam a vida, registro 1% maior em relação ao mesmo período de 2025. De São Paulo, Guilherme Gimenez.
3: A Prefeitura de São Paulo participou do primeiro Fórum de Arquitetura e Urbanismo Casa Cor.
4: A busca por soluções capazes de preservar a história da cidade e impulsionar a renovação urbana foi um dos destaques do fórum. O encontro abriu espaços para reflexões sobre retrofit e projetos de requalificação. Vamos ouvir Fabrício Cobra, secretário municipal da Subprefeitura de São Paulo.
5: Falar da lei do retrofit, a requalificação centro, uma questão tão importante para o mundo urbanístico de arquitetos, né? Que é você reaproveitar prédios antigos, prédios históricos da cidade de São Paulo, década de 40, década de 50. Da mesma forma, a gente poder falar da expansão, tudo aquilo de requalificações urbanas que o centro de São Paulo está passando e vai passar, ou seja, se igualando a grandes centros urbanos do mundo.
3: Prefeitura de São Paulo, aqui o trabalho não para.
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7: Rodovia Fernão Dias, ali em Vargem, no interior de São Paulo, tem a pista agora liberada no sentido sul, viu? A gente teve mais cedo, por volta das 10 horas da manhã, um caminhão reboque acabou ali derrubando uma passarela e acabou desabando, matando aí duas pessoas e outra deixando gravemente ferida. E agora, por volta das 6h50 da tarde, essa pista sentido sul foi liberada parcialmente e agora a operação para retirada ali dos escombros dessa passarela continua no sentido norte, por isso a pista continua interditada.

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1: E a gente volta para se despedir do nosso ouvinte. Amanhã tem mais Ponto Final CBN. Beijo, Carol.
2: Um beijo, Débora, para você e para os ouvintes. Boa noite, até amanhã.
1: A produção foi de Matheus Leite, com assistência de Suellyton Viana. Trabalhos técnicos Daniel Mesquita e Henrique Dias. Muito obrigada pela companhia. Tenha uma ótima noite. Você fica agora com o Viva Voz Especial de Eleições, no comando de Vera Magalhães e convidados. Nós voltamos amanhã a partir das 5. Até lá.

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0: Terça-feira, 18 de agosto de 2026. A primeira turma do Supremo Tribunal Federal tornou réu o deputado federal Gilvan da Federal do PL por uma fala em que desejou a morte do presidente Lula. Ele vai responder por injúria qualificada. A fala ocorreu em abril do ano passado, durante uma sessão da Comissão de Segurança Pública da Câmara. As declarações foram posteriormente publicadas nas redes sociais do parlamentar. O Conselho Nacional de Trânsito aprovou a atualização das regras da Operação Lei Seca. A nova regulamentação substitui as normas em vigor desde 2013. Entre as principais novidades estão um novo procedimento para evitar confusão no teste do bafômetro com o álcool residual de produtos, como bombom de licor e pão de forma, e o uso de um equipamento para detectar o consumo de drogas pelos motoristas. 17 pessoas morreram em ataques mútuos entre Rússia e Ucrânia. As ações voltaram a atingir civis e regiões estratégicas em mais um sinal de intensificação da guerra. Nos últimos meses, tanto Moscou quanto Kiev ampliaram o alcance dos bombardeios e passaram a recorrer ao uso de drones com mais frequência. Horário de Brasília, 7:01.
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1: Olá, boa noite. Seja muito bem-vindo, seja muito bem-vinda ao Viva Voz. A gente está no ar, ao vivo, aqui de São Paulo e hoje com um estúdio cheio, porque ela, Thaís Oyama, deu o ar da graça presencialmente, está aqui comigo, minha amiga colunista do Globo, comentarista aqui da CBN, comentarista também da Globo News e apresentadora do Linhas Cruzadas da Cultura. Boa noite, Thaís.
2: Boa noite, Vera. Um prazer estar aqui com você. Com o Julian, ops, spoiler.
1: Já deu spoiler. Também está aqui com a gente, Juliano Spayer. Quem nos acompanha pelas plataformas de vídeo já pode ver eu, Thaís e Juliano aqui no estúdio. Juliano é antropólogo, autor de livros que ajudam a entender o eleitorado evangélico, o povo evangélico e agora o recém-lançado O Brasil dos Evangélicos, que ele lançou pela Planeta ontem. E a gente vai esmiuçar um pouquinho esse assunto e a sua relação com a eleição também. Boa noite, Juliano.
3: Boa noite. Obrigado, viu?
1: Obrigada a você. A alegria é nossa. Então é isso, vamos juntos pela próxima hora, vamos falar além dessa questão toda dos evangélicos na eleição, e hoje o Juliano deu sorte porque tem assunto quente nesse tema, também vamos falar de judiciário, das investigações sobre Lulinha e Marcola, da campanha em andamento, falas de hoje do Flávio Bolsonaro, então não sai daí, participa com a gente pelo 11 9911 9981, mandando sua pergunta, seu comentário. Bom, gente, queria começar trazendo um assunto do dia, porque foi noticiado que o Lula, que está tendo uma enorme dificuldade, não é de hoje, é uma dificuldade histórica, de falar com os evangélicos, com esse eleitorado que é tão mobilizado, tão importante, e que, Juliano, me corrija se eu estiver errada, mais ou menos votem em uma mesma direção, né? Se não de forma uníssona, o Lula estaria querendo fazer ali alguma aproximação com esse eleitorado, tendo dificuldades, pensou em fazer um ato, um evento para ele, está quebrando a cabeça sobre como vai fazer. Eu ouvi dizer que você foi apurar, é isso, Juliano? O que é que está em mente ali do PT?
3: Fui perguntar para trazer para você nesse programa. Eu acho que finalmente a gente vê no horizonte o PT pensando de um jeito claro e organizado em relação a evangélicos. Ao longo aí das últimas eleições, a gente via a mesma coisa. Via a campanha chegar para os candidatos, o Lula ou quem estivesse sendo candidato, aparecer em igreja, uma atitude que cada vez mais era considerada oportunista e reforçava essa ideia de que a esquerda só tem interesse no voto dos evangélicos, não tem interesse no próprio fenômeno, um fenômeno que transforma a vida das pessoas. Não é à toa aí que a gente tem um crescimento tão rápido, né? O Brasil em 1970 tinha 5%, hoje um em cada três brasileiros é evangélico. A maneira como o partido pretende atuar nesse momento é de uma maneira discreta, sem criar conflito dentro das igrejas, ou seja, sem levar candidato, sem fazer carta para A, B ou C, e aproveitando que existe um número ali de pessoas que se identificam com a esquerda dentro dessas igrejas, por meio de reunião, enfim, informar essas pessoas como atuar ali dentro. E ele está dando muita sorte, porque o Flávio Bolsonaro não engajou a igreja, está me dando problema, porque eu estou com dificuldade de encontrar assunto. Nas eleições anteriores a gente falava muito de religião e agora está um silêncio, né? O pastor Silas nem foi pro ato do Flávio, né?
1: A Janja cantou um gospel, né, Thaís, no lançamento da candidatura do Lula no domingo, também já foi uma coisa bem diferente, porque ela é, pelo contrário, engajada com outros temas, uma agenda que inclusive afugenta um pouco os evangélicos. Não pareceu que eles começaram desse jeito orgânico que o Juliano está falando, né?
2: Pois é, esse exemplo da Janja é muito simbólico, porque era justamente a pergunta que eu queria fazer para o Juliano. Ele foi um dos primeiros a fazer essa crítica, né, naquele primeiro livro, um dos primeiros, O Povo de Deus, de que muitos setores, muitos segmentos do campo progressista tinham essa dificuldade de lidar com a religião evangélica. E você criou uma coisa até muito interessante, uma provocação, que você dizia que esse campo progressista, ele gostava muito de lidar, ou tinha muito mais facilidade de lidar com o pobre exótico, Então, o pobre exótico era o indígena, era o quilombola, era o praticante de religiões afro-brasileiras, mas ele tinha muita dificuldade de lidar com o que você chamou de o pobre sem grife, né? Pobre sem grife era o garçom, era o motorista de Uber, era a faxineira, era o pobre urbano, pobre sem grife, como ele disse. E daí eu fico pensando que esse pobre sem grife agora virou um eleitor muito importante, né? É justamente, segundo os pesquisadores, esse pobre dessa periferia urbana, classe C, até 5 mil salários mínimos, empreendedor.
1: 5 mil reais.
2: É, 5 salários mínimos. Antes fosse, né?
1: Né? Já pensou?
2: Mas daí, então, eu fico pensando se não existe também uma continuação dessa estratégia. Por exemplo, a Janja fez essa conversão, digamos assim, né? Ao público evangélico, ela também fez aquela homenagem à Dona Marisa. Então, foram duas, digamos, conversões ao mesmo tempo, né? E aos evangélicos e à memória da Dona Marisa. E eu fico pensando, quando tem muita conversão assim, se o santo não é a pesquisa eleitoral também.
3: É, eu acho que essa é uma dificuldade do partido. Quem comanda os grandes nomes, eles não têm familiaridade com esse assunto. Não digo que seja culpa de ninguém. É, eu venho de um contexto, enfim, que não tinha religião em casa, não entendo nada de Bíblia, mas fui exposto ao longo de muito tempo para ter essa constatação de que a igreja, em muitos casos, faz bem para essas pessoas, organiza a vida, dá sentido, traz propósito, oferece ali possibilidades de emprego, enfim. Foi um processo de descoberta. O que eu sinto agora é que, pelo menos, existe dentro dessa setorial interreligiosa do PT uma estratégia de ação. Ainda assim, eles precisam lidar com esses nomes que falam por eles mesmos, né? Mas que eu entendo que estão cada vez mais, tem mais clareza de que pragmaticamente eles precisam agir de uma forma organizada, por exemplo, em relação às pautas que dividem, questão do aborto, casamento gay, por aí vai. Então, o partido está, eu acho, dando mais atenção para esse grupo que vem oferecendo maneiras de conversar com evangélicos comuns, esse evangélico sem grife dentro das igrejas.
1: Por muito tempo eu vi as pessoas de esquerda que professavam ali a fé evangélica serem ou estigmatizadas ou tratadas aí sim como uma espécie de contradição ambulante. A Marina Silva sofreu por muito tempo com isso, foi questionada como é que ela podia ser ao mesmo tempo progressista e evangélica, teve de praticamente explicar. E quando o PT se viu diante da evidência de que esse eleitorado era na sua maioria bolsonarista e que o Lula estava perdendo essa conversa, ela foi pinçada lá como praticamente a única para explicar como transitar nesse meio. Essa visão ainda parece permear um pouco as conversas, né, Juliano? Muitas vezes eu levei lideranças populares ou lideranças comunitárias no Roda Viva e eram questionadas sobre a presença das igrejas evangélicas nas comunidades, nas favelas, mas de um modo, olha, eles estão lá para explorar a população. E o que eles respondiam era muito nessa sua linha. Não, eles estão lá porque muitas vezes o Estado não está e são os únicos que estão lá, né?
3: Eu tenho a impressão, assim, durante as últimas eleições, eu fui me frustrando com essa questão, né? Porque existe muito alinhamento de propósito. Você tem um governo que fala sobre prosperidade, você tem um governo que, enfim, fala sobre casa, sobre comprar coisas. E esse é uma porta de entrada para você falar sobre pessoas que também estão querendo ser incluídas. A minha avaliação hoje é que existe uma limitação cultural. Essas pessoas fazem parte de um determinado mundo dos anos 60 que derrubou um monte de questões de valores. Quando eu fui me casar, eu fiquei noivo. Minha mãe achou um horror isso. Então, eu tenho a impressão que essa velha liderança, ela não consegue olhar para a pessoa que crê em Deus achando que essa é uma pessoa normal, ela é um coitadinho. Mas, nessa eleição particularmente, eu vejo isso, por exemplo, na Andréa Sadi. no programa que ela está fazendo. Ela fez uma entrevista incrível com a pastora Helena Raquel. Eu acho que finalmente a gente está vendo em muitas áreas esse entendimento de que essas pessoas são igualmente inteligentes e que é possível respeitar, enfim, as escolhas que elas fazem sem de alguma forma achar aquilo dali uma bobagem, uma infantilidade, né?
2: Juliano, você falou sobre consumo, isso me lembrou uma coisa que eu acho que até talvez divida vocês antropólogos um pouco, esclareça esse ponto para mim, que é, qual que é a prioridade dos evangélicos? Eu sei que vocês não gostam de tratar eles como um bloco homogêneo, que não são de fato, mas a gente não tem como deixar de generalizar um tanto, não é? Então, dentro desse bloco que não é homogêneo, que não é monolítico, qual que é a prioridade? Por exemplo, entre um candidato que oferece progresso material, uma agenda econômica, e outro candidato que oferece um respeito aos valores que correspondem ao arcabouço evangélico, família, por exemplo, como a gente viu que é tão importante. Então, agenda econômica versus agenda moral. O que é que predomina na hora de o evangélico votar?
3: Hoje predomina a agenda moral por conta de, sei lá, 4 eleições, considerando, né, a cada 2 anos as eleições, em que a gente ouve que você não pode ser evangélico e ser de esquerda ao mesmo tempo, mas o que a gente vê no final das urnas é que você tem 30% de gente que se identifica como evangélico e continua votando no candidato que não é da direita. Mas o que eu sinto ouvindo fontes que estão dentro dessas igrejas é que essa é uma minoria principalmente silenciada. É um motivo hoje de muita tensão. Tem uma pesquisa do ano passado da Federal do Paraná que diz que 75% de evangélicos não querem mais ouvir falar de política dentro dos seus templos. Por conta disso, porque é cansativo. E eles querem que esses espaços se tornem espaços em que você é bem-vindo, em que você se sente bem, que está todo mundo ali fazendo as mesmas coisas. Mas, nesse momento, está muito consolidado que é quase uma coisa pavloviana, né? Acho que eu falei certo.
1: Pavloviana, sim.
3: Pavloviana. Se você fala de valores, você lembra a direita. Eu sinto isso que tem sido feito ao longo dos últimos anos, né? É quase como levantar uma bandeirinha e daí as pessoas param de pensar por elas mesmas e de alguma forma reagem, sentem raiva de quem é de esquerda e quem representa o partido A, B ou C, né?
2: E desfiles de carnaval não têm ajudado muito nessa dissociação.
3: Puxa vida, viu?
1: Não, essa daí foi um tiro no pé, né? Em se tratando da esquerda. Agora, você falou que o Flávio Bolsonaro não está conseguindo, dentro das principais denominações, a mesma adesão que o pai Jair Bolsonaro conseguia. Tem uma explicação clara para isso e o quanto a briga com a Michelle Bolsonaro influenciou? Porque a gente debateu muito isso no videocast que eu faço lá no Globo e eu acho que influenciou, mas as pesquisas começam a mostrar que a direita bolsonarista deixou de dar, acha que ela foi longe demais, que ela expôs uma cisânia na direita, mas eu acredito que nesse nicho específico dos eleitores evangélicos ela tenha prevalecido, não?
3: Olha, eu acho que o Flávio perde para ele mesmo, né? Ele, e eu falo isso sem nenhum problema, sem nenhuma questão ideológica, quando você vê ele participando de uma sabatina, ele não tem repertório. Então, começa por aí. Segundo, ele é bem diferente do pai, ele faz um esforço para parecer evangélico, mas ele não tem repertório. Sabe alguém que acha que fala português, mas fala um português muito quebrado? É assim que o evangélico ouve o Flávio Bolsonaro citando a Bíblia, sabe? Como uma coisa muito, muito básica e soa manipulador. Além disso, ele é uma pessoa que mentiu publicamente em relação ao caso do Vorkaro. Então, são uma série de motivos e, assim, para colocar a cereja do bolo, você tem o Flávio Bolsonaro tomando a frente dos principais, dos pastores mais influentes do país que queriam a dupla Tarcísio Michele, e se colocando assim como uma opção que não ouviu e que não quer ouvir, que não dá atenção à opinião das igrejas. Então, dentro dessa eleição, o que é mais gritante é o silêncio em relação ao tema das eleições acontecendo.
1: Essa preferência pelo Tarcísio e pela Michelle chegou a circular e a ser vocalizada de alguma maneira?
3: Profundamente. O pastor Silas Malafaia falou bastante sobre o quanto ele preferia, por exemplo, eu cito o pastor Silas, mas é unanimidade entre esses grandes nomes de que o alternativa da direita para o Lula esse ano deveria ser Tarcísio, de preferência com uma mulher evangélica, que seria Michelle.
2: Você acabou respondendo uma curiosidade que eu ia te colocar, que é o que diferencia o Flávio da Michelle para os evangélicos, porque você já disse que o Flávio, de forma geral, não é percebido como um crente legítimo, né? Ao contrário da Michelle, que sim, é percebida como crente legítimo. Então, eu estou entendendo que o repertório, a maneira como ele se dirige, como ele se refere à Bíblia, por exemplo, é um dos motivos que trazem essa percepção de um e de outro. É isso? O repertório e a maneira como ele se coloca diante da Bíblia no momento em que discursa, por exemplo?
3: Eu estava vendo hoje uma postagem da senadora Damares de um vídeo feito com a Michelle no palco com uma cantora gospel. Ela estava completamente à vontade, de mãos dadas com a cantora, cantando linha por linha todo o hino que estava sendo tocado. A Michelle, ela é claramente uma pessoa que se dedica àquilo, ela estuda. O fundamental para o evangélico é a Bíblia. Você precisa, por isso que, inclusive, a presença dentro das igrejas acaba alfabetizando muita gente, porque é diferente do catolicismo em que você acredita no padre, no evangelicalismo é importante que você tenha consciência do que você está pensando e entendendo a partir da Bíblia. Então, a leitura faz, e o estudo é aquilo que marca o evangélico. A gente vê mesmo o evangélico pobre. Em geral, você identifica ele se ele está no hospital, se ele está no ônibus, se ele está na rua, ele está carregando um livro grande, em geral escuro, que é uma Bíblia. E aquela é uma fonte de consultas, ou está ouvindo hinos, né? E o Flávio Bolsonaro, pra gente, ele pode usar, sei lá, 3 ou 4, e a gente também não tem esse repertório, e parece que ele está falando alguma coisa que tem a ver com o evangélico. Mas pro evangélico ele parece ser um amador, né? Ele não tem esse... O que a Michelle faz muito naturalmente, e faz porque ela está dentro desse mundo, né?
1: Mas veja, ele voltou a ganhar terreno, né? Ele tinha 61% em maio entre os evangélicos, cai para 52% ali depois do caso Dark Horse, mantém ali estável 53%, vai a 48%, então cai mais.

0: A gente vê de Flávio ganhando terreno é o Flávio sendo aquele que tem mais chances, é o que eu ouço entre pastores, é quem tem mais chance de vencer o Lula e se colocando numa situação difícil, né? Porque é o com mais chance de ir pro segundo turno e talvez o com menos chance de vencer o segundo turno, e empatando e criando frustração dentro desse campo, né?
1: Só para pegar o que a Vera falou, você tem essa oscilação aí dentro do segmento evangélico. Dentro desse enorme segmento evangélico, o que que mais oscila? Qual é o subsegmento que mais oscila? São os neopentecostais, são dentro dos neopentecostais os jovens neopentecostais, são as mulheres. Você tem essa percepção, Juliano?
0: Olha, eu intuitivamente diria que a gente tem aí um espelho do bolsonarismo. Então, quanto mais próximo do eleitor do Bolsonaro dentro das igrejas, mais você tem a rejeição ao PT. Então, quanto mais velho, mais branco, com escolaridade maior, mais você tem esse perfil que rejeita. Dentro das igrejas, eu suponho que a igreja mais complicada de todas é a igreja com dono. Por muitos anos, a igreja foi uma entidade social, ela não tem um proprietário. Ela funciona, ela elege um conselho, ela tem um pastor-presidente, e isso vai sendo reproduzido ao longo do tempo. Dos anos 50 para cá, a gente vem a emergência ou a fusão da ideia de empresa via esses televangelistas, né? Que enriquecem e que criam grandes, enfim, empresas de fé. O Bispo Macedo, acho que é o principal exemplo, né? E que, porque tem a igreja nas mãos, são aqueles que podem mais facilmente impor a sua vontade. Acho que esse até é um tema que a gente vai falar hoje, por conta da pauta sobre a Universal. Uhum. Né? Ou seja, tem uma ação que saiu hoje no jornal sobre
2: já
0: o
2: pode
0: uso...
2: introduzir.
0: É uma coisa interessantíssima, né? É um aplicativo, é a gamificação da política a partir da igreja. Então é um aplicativo que você baixa no seu celular e todos os dias você tem uma missão. E essa missão começa com uma reflexão. Essa reflexão, você é convidado para essa reflexão como se fosse um propósito, enfim, espiritual da igreja. É para você, como se você estivesse lendo a Bíblia, mas de uma maneira muito sutil, ela separa uns dos outros. Ela separa a igreja de quem proibiu a igreja de abrir durante a pandemia, por exemplo. Então, pequenas doses de política.
1: Quase mensagens subliminares, assim?
0: Eu acho que subliminar é forte. Eu acho que é sutil, é delicado ainda. Lembra aquilo que a gente estava falando do Pavlov, né? Ou seja, quando eu falar sobre alguma coisa da pauta de costumes, você meio que liga um botãozinho e a pessoa passa a reagir de uma determinada forma. Eu tenho a impressão que é isso. Todos os dias você recebe uma mensagem nova. A gente está falando da Igreja Universal, o desafio de Neemias. E todo dia você precisa cumprir esse desafio. É curioso que ele cresce organicamente, porque você, quando cumpre o desafio, você pode chamar uma pessoa do seu círculo. Então, a pessoa que te chama, em geral, é uma pessoa com quem você tem uma relação de afinidade, portanto, você passa a usar o aplicativo por causa dela. Não é dito de forma nenhuma claro que se está falando sobre política, apesar de se estar falando sobre política, e o resultado disso
2: No dia da eleição.
0: Dia 4 de outubro.
2: E vai te levar algum candidato? É como esses quizzes, por exemplo, que você faz e aí te indica, o seu candidato com esse seu perfil é esse? Vai carrear voto para os candidatos ligados à Universal? Isso está claro para você, não?
0: Olha, eu acho que a Universal, tendo o tamanho que tem e a história e a experiência que tem, eles não fariam nada fora da lei eleitoral. Então, eles têm um jornal, que é o jornal de maior circulação no país, a Folha Universal, e outros meios para indicar quem são os candidatos que eles querem eleger. E a partir da conquista dessa base eleitoral no legislativo, eles negociam com os governos para aí sim se, eu ia usar a palavra se infiltrar, mas estar presente do Estado. Estar presente, por exemplo, em presídios, estar presente na polícia. Servir a capelania da polícia, que é uma coisa que às vezes a gente vê acontecendo também, né? É um organismo que

0: entra dentro do estado.
1: Thaís, Juliano, vou precisar fazer um intervalo, mas o Juliano vai continuar com a gente, porque depois do intervalo eu quero te ouvir um pouquinho sobre o seu livro e o que ele traz de novidade em relação aos antes anteriores nesse assunto. Não sai daí, a gente volta depois do Repórter CBN.
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6: 7 horas 28 minutos agora, Bruna Barbosa tem mais informações sobre o dia do candidato Fernando Haddad ao governo do estado de São Paulo, candidato pelo PT, e do governador Tarcísio de Freitas, candidato à reeleição. Oi, Bruna, boa noite.
7: Oi, Débora, boa noite para você e todos. O candidato do PT ao governo de São Paulo, Fernando Haddad, fez campanha hoje na região de Heliópolis, zona sul aqui da capital, onde fica uma das maiores comunidades da cidade. Haddad caminhou com apoiadores e conversou com moradores e comerciantes. O petista afirmou que, se for eleito, pretende levar para o interior do estado diretrizes do plano diretor que foi aprovado por ele quando era prefeito de São Paulo. Segundo Haddad, a proposta pode contribuir para organizar o crescimento urbano e melhorar a infraestrutura de cidades de diferentes portes. Também hoje, a candidata ao Senado por São Paulo, Marina Silva da Rede, voltou a falar sobre o episódio de hostilidade sofrido durante uma caminhada no centro da capital. Isso aconteceu ontem. A ex-ministra agradeceu as manifestações de solidariedade recebidas, inclusive de adversários políticos. Já o governador Tarcísio de Freitas do Republicanos participou pela manhã de uma sabatina e à tarde esteve na conferência anual do Banco Santander, numa agenda que foi cumprida como governador e não como candidato à reeleição. No evento, Tarcísio defendeu um novo projeto para o país e, ao ser questionado sobre a relação com o governo federal, afirmou que há divergências de visão sobre o futuro do Brasil. Diz que esse é um momento adequado para discutir novos caminhos, mas não citou em nenhum momento o candidato à presidência do PL, Flávio Bolsonaro. O governador também lembrou um questionamento que foi feito no último debate eleitoral, mas não mencionou diretamente o adversário Fernando Haddad, só disse que ele não se importa ali com questões em relação ao partido em que está, mas que é um candidato que zela pelo povo. Durante a palestra, Tarcísio também defendeu responsabilidade fiscal e planejamento de longo prazo. Sobre o PROPAG, que é o programa federal criado para renegociar dívidas dos estados com a União, defendeu que foi uma iniciativa construída por governadores do Sul e do Sudeste e que ajudou a ampliar a capacidade de investimento em São Paulo. Débora.
6: Obrigada pelas informações, Bruna Barbosa.

0: terça-feira, 18 de agosto de 2026. A Agência Nacional de Aviação Civil suspendeu os voos panorâmicos de 4 empresas que operam no Rio de Janeiro, entre elas a Voo Rio Panorâmicos, envolvida na queda de um helicóptero na vista chinesa que deixou 4 mortos, sendo 3 turistas colombianas e o piloto. Além da VRP, foram suspensas as empresas Broadfly, Nobre Turismo e Mr. Top Fly. Segundo a ANAC, foram identificadas possíveis fraudes nos registros dos diários de bordo, com omissão de minutos de voos panorâmicos, além de falhas no gerenciamento operacional e na manutenção das aeronaves. A agência informou que a fiscalização das empresas será intensificada e terá caráter permanente. A Polícia Civil de Pernambuco informou que apreendeu os 5 adolescentes suspeitos de envolvimento em estupros coletivos numa escola municipal de Cabo de Santo Agostinho, no Grande Recife. Os alunos já haviam sido suspensos em razão das denúncias. Os casos vieram à tona no começo de agosto. O diretor da escola foi afastado e um funcionário demitido. O surto de ebola na República Democrática do Congo está longe de estar sob controle, alertou o diretor-geral da Organização Mundial da Saúde. Segundo ele, o risco de disseminação da doença dentro do país e para outras regiões permanece alto. Durante uma reunião do Comitê de Emergência da OMS sobre o surto, ele afirmou ainda que a situação exige atenção contínua das autoridades. Até o momento, mais de 5 mil casos foram confirmados e 2.300 mortes foram registradas. No horário de Brasília, 7h33.
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2: Horas e 33 minutos, o Viva Voz está de volta e hoje eu e Thaís Oyama estamos recebendo Juliano Speyer, antropólogo, que acaba de lançar um livro, Brasil dos Evangélicos. Nesses minutinhos finais do nosso papo, Juliano, queria que você contasse pra gente o que, que foi o seu foco nesse livro. Eu li O Povo de Deus, ajudou muito na cobertura da eleição de 22, de 24, e aqui eu vejo que tem muita coisa que também ajuda a imprensa a compreender esse fenômeno, né?
3: É, o ponto principal desse livro é, ele parte desse medo generalizado que o Brasil vai se tornar um evangelistão, né? E da percepção de que da mesma forma como a gente tem o Brasil polarizado entre esquerda e direita, a igreja estaria polarizada entre esquerda e direita. Ela está polarizada, mas entre as pessoas que, de alguma forma, radicalizaram a sua presença dentro das igrejas e querem instrumentalizar essas igrejas, e um grupo que eu chamo de os órfãos do PSDB, que querem que a igreja continue sendo igreja, né? Então, é um trabalho de 5 anos ouvindo essas pessoas, que não são poucas, que estão dentro das igrejas, são uma maioria silenciosa, falando sobre os seus dilemas como evangélicos, como brasileiros, o que é ser, por exemplo, um evangélico pentecostal numa universidade pública, e o que tipo de preconceito você vive, os dilemas de um pastor que é empregado de uma igreja, por exemplo, e perde a sua família, porque tem que parecer que a família é sempre bonitinha, e acaba desandando a família e continuando como pastor, apesar de não ter mais essa fé. Enfim, é uma apresentação do que existe de mais novo que aconteceu no país nos últimos 5 anos, sobre as coisas que chacoalharam o mundo evangélico por dentro.
2: Juliano, super obrigada por essa conversa. Eu e a Thaís teríamos mais 200 perguntas, né, Thaís?
4: Sem dúvida. Volta outra vez, Juliano.
2: Vai voltar outra vez.
3: Vai ser um prazer.
2: Obrigada, querido.
3: Muito obrigado.
2: Thaís, continuando aqui na pauta do dia, né? Hoje o ministro Luiz Edson Fachin teceu uma série de considerações aí sobre essa que é uma crise, parece que permanente, do judiciário, de imagem, de percepção da população. Ele falou lá, tentou de novo capitalizar essa ideia de que eles acabaram com os penduricalhos, como tendo enfrentado isso, e falou um pouco dessa situação em que o Supremo é alvo de críticas e alvo também da disputa eleitoral, falando do risco do populismo atingir as instituições. Vamos ouvir essa fala dele para a gente discutir.
5: Há uma forma de populismo que opera nos dias de hoje no Brasil e alhures pela erosão das instituições. O seu método autoritário é conhecido. simplificam-se problemas complexos, transformam-se exceções em representações do todo, e pela repetição converte-se a crítica necessária em uma narrativa permanente de ilegitimidade.
2: Será que são os populistas só que fazem isso, ou o Supremo e o Judiciário em geral contribuem um pouco também para essa percepção?
4: Eu acho que é a alternativa 2, né, Vera? Porque, mas vamos lembrar que a gente sempre fala isso, né? O Fachin, ele está aí pisando em ovos, porque ele está presidindo o STF numa crise reputacional sem precedentes, e você sempre fala sobre isso, tem esses vários grupos dentro do STF que cabe a ele, então, agora administrar também politicamente. E o STF tem agido como um ator político nos últimos tempos. Então, é inevitável que ele acabe virando uma pauta política, não é? É, em grande medida, a responsabilidade do próprio STF. E eu acho curioso ele ter citado os penduricalhos, porque o STF acaba emulando os políticos, inclusive em algumas táticas.
2: Por sendo exemplo, populista.
4: Sendo populista. Você vê, não é coincidência, não é, que toda vez que acontece alguma coisa que acaba resvalando sobre o STF, eles vêm com uma pauta de penduricalhos, de corte de salários, de supersalários, que são pautas evidentemente populares, não é? Então, até nisso, o STF vem emulando os políticos. Então, eu acho que o ministro Fachin tem razões para achar que o STF está entrando na pauta política, mas essa não é uma questão que diz respeito a nós, acho que talvez muito mais a eles mesmos.
2: E você veja que você citou essa divisão interna em grupos, né? E hoje, num julgamento da primeira turma, sobre um direito de resposta e tal, os ministros Flávio Dino e Alexandre Moraes, de alguma maneira, fizeram uma dobradinha para resgatar aquele assunto que a gente tratou muito no seu dia, na semana passada, que foi a coisa da quebra do sigilo de uma fonte de um jornalista. E aí os dois começaram a sugerir que o Supremo deveria rever aquela decisão do próprio Supremo, que afastou a exigência do diploma de jornalista. Então, ou seja, pegam um caso deles, factual e localizado, para, de novo, ficou um tom de ameaça ali. Ah, vocês querem o sigilo da fonte? Então vai precisar de diploma para jornalista. Como se uma coisa tivesse a ver com a outra, e como se eles tivessem o poder de rever algo que foi consagrado pelo plenário do Supremo, né?
4: Eu não sabia disso, mas é impressionante, porque, de novo, você falou num tom de ameaça, eu acho que extrapola um pouco o tom de ameaça, e às vezes parece uma ameaça quase explícita, de fato, não é? E parece mais que isso, parece que eles tentam propor aí como é que chama aquele jogo de força?
2: Uma queda de braço.
4: Uma queda de braço com a imprensa, né? Porque são tantas provocações, tantas ameaças, a começar do imorrível inquérito das fake news, todos aqueles colegas que foram censurados, e depois quebra de sigilo de fonte, e agora essa ameaça, a questão do diploma, que, como você falou, eles mesmos sancionaram. Me parece que tem uma proposta explícita aí de queda de braço, não é algo nada bom.
2: De intimidação, né? Ó, não mexam aqui com a gente tem aqui essas cartas na manga, né?
4: Exatamente. Bom, é mais uma para o Edson Fachin arbitrar, não é?
2: E ele falou, vamos arbitrar, o Alexandre de Moraes falou, não, é da primeira turma, e o Fachin não falou mais nada, né? Então a gente vê uma dificuldade desse presidente de se impor, né?
4: E ele vai e ele volta, né? Ele dá uma no cravo, outra na ferradura.
2: Vê a temperatura da água, não, tá muito gelada, não, tá muito quente. E não pula nunca.
4: Não pula nunca.
2: É isso. A gente faz mais um rápido intervalo e volta já já discutindo os temas da campanha presidencial. Não sai daí.
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7: Sistema Anchieta Imigrantes agora com operação 5x3, viu? Vamos destacar a primeira rodovia dos imigrantes, pista sentido litoral com tráfego lento por causa de excesso de veículos. Do quilômetro 68 ao quilômetro 70, o motorista vai pisando no freio. Já na rodovia Anchieta, um acidente no quilômetro 40 vai causando ali congestionamento do quilômetro 40 até o quilômetro 44 na pista sentido litoral. Bem congestionado ali nesse trecho, viu? A gente destaca ainda a pista a sentido São Paulo, do quilômetro 64 ao quilômetro 61, também bem lento na pista a sentido São Paulo. Outro destaque fica para o quilômetro 19 até o quilômetro 17, ainda na pista a sentido São Paulo, também com tráfego lento na rodovia da Anchieta.
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8: Karen Lemos tem informações ao vivo sobre atualizações sobre o caso da dentista que ficou com o rosto desfigurado depois de sofrer violência doméstica. Boa noite, Karen.
9: Boa noite, Débora. A defesa de Júlia Falcão, que foi agredida, né, pelo empresário Ivo Cos, quer que seguranças que aparecem nas imagens que flagraram a agressão contra a jovem sejam investigados. Segundo a própria vítima, ela chegou a pedir ajuda para os seguranças que estavam na rua do casal, no bairro de Pinheiros, mas não houve socorro. Um deles teria inclusive ajudado o empresário a levar Júlia para dentro da residência, onde as agressões continuaram. A reportagem da CBN conversou com o advogado de Júlia, Fábio Fajoli, que detalhou os próximos passos da defesa, que inclui aí solicitar a mudança da tipificação do crime de lesão corporal para tentativa de feminicídio e também pedir responsabilização de quem trocou as chaves das portas do imóvel do casal, além de, claro, requisitar a polícia que investigue os seguranças que aparecem nas imagens das agressões.
10: Nós já sabemos de dois indivíduos, um foi muito omisso e o outro ajudou a arrastar a Júlia para dentro de casa, quando ela já estava totalmente agredida, ensanguentada, deformada. E a nossa busca vai ser para responsabilizar cada um desses indivíduos.
9: Bom, Júlia disse que foi agredida no último sábado aí em Pinheiros, né? Depois de um jantar, foi atacada com socos no rosto e no corpo. As agressões continuaram dentro do carro, no caminho de volta, na rua e também na casa do casal. Ela conseguiu fugir, foi socorrida por vizinhos até a chegada da polícia. Ivo Cos foi indiciado pela polícia por lesão corporal, ameaça, violência doméstica e depois da audiência de custódia, a justiça converteu a prisão em preventiva. Débora.
8: Obrigada, Karen Lemos, pelas informações. Se você presencia uma violência doméstica, uma violência de qualquer tipo, né? E não faz nada, você se omite.
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2: Estamos de volta aqui com o Viva Voz, recebendo mensagens. Antônio Pimentel e o Beto mandaram perguntas sobre a questão religiosa. O Juliano já foi, mas prometo passar para ele as perguntas e depois ir respondendo aqui ao longo das semanas, quando esse assunto voltar à baila. Obrigada pelas mensagens dos dois. Thaís, hoje o Flávio Bolsonaro foi a Minas para ser acompanhado do Nicolas Ferreira, que não tinha ido à Copacabana no lançamento da campanha dele, e é um dos influenciadores, enfim, um dos políticos de direita que a campanha mais quer ter próximo ao Flávio pelo seu poder de engajamento nas redes sociais. E ele acabou dando uma série de declarações nessa visita a Minas, falou sobre indicação de ministros do Supremo, falou sobre o escândalo do INSS, se disse ameaçado, disse que sofre várias ameaças, que está tendo de andar de colete à prova de balas. A gente vai ouvir uma das declarações dele falando da questão do INSS.
11: Ninguém vai tocar no contra-cheque de vocês e vamos responsabilizar aquelas pessoas que tiveram a pachorra de roubar dinheiro de aposentado, como, ao que tudo indica, é o filho do Lula, é o Marcola do Lula. Esse Marcolão vai ser exposto e vai ser responsabilizado por abrir as portas de vários ministérios para que a família do Lula fizesse negócio usando dinheiro público.
2: Aí ele está surfando no caso que é o principal calcanhar de Aquiles agora do Lula, e o seu vice, a gente sabe, é o relator da finada CPMI do INSS, mas ele também disse já ter recebido mais de 1.800 ameaças e que ele está usando colete à prova de balas por conta disso, no estado que foi palco da facada que o pai dele sofreu em 2018, né?
8: 1.800 ameaças?
2: 1.800 ameaças de morte, desde que anunciou que, caso fosse eleito, classificaria as facções criminosas como grupos terroristas.
8: Vera, eu não duvido que ele esteja recebendo ameaças. O Lula certamente está recebendo ameaças também. A gente está vivendo uma campanha violenta em todos os sentidos. Mas destacar isso me parece uma clara estratégia dele, que, aliás, está sendo explicitamente focalizada pela campanha, né? Vamos emular Jair Bolsonaro em tudo, nos gestos, no discurso, nos lugares visitados, nos marcos da biografia do Jair Bolsonaro, né? Aquela motossiata só não deu certo porque aparentemente não tinha gente suficiente, mas ele está seguindo como se fosse
2: na cartilha ali,
8: né? Cartilha, né? O passo a passo todo do Bolsonaro, e isso é uma coisa estratégica da campanha, porque essa é a parte que eles explicitam. A parte que eles não explicitam é porque, tirando Bolsonaro, não sobra nada do Flávio Bolsonaro, né? Jair Bolsonaro é o maior, se não o único ativo que tem o candidato Flávio Bolsonaro. Então, me parece que tem até uma certa lógica aí nessa estratégia de campanha.
2: Essa coisa da corrupção meio zerou o jogo do caso Dark Horse, que ele não explicou até hoje, né? Mas será que, se em algum momento, né, eles se submeterem a um debate um com o outro, uma coisa vai anular a outra, uma coisa vai se sobrepor à outra? Ainda não está muito claro nas pesquisas, né?
8: Mas eu acho que essa história de se sobrepor à outra é o que tem de mais provável, né? Tem uma leitura que é um pouco fria e quase cínica, talvez, de que o eleitor já tem precificados os dos dois lados, a corrupção dos dois lados. Então, o eleitor já conhece muito bem os passivos do PT, o eleitor do Bolsonaro já conhece muito bem os passivos da família Bolsonaro, e nada vai mudar por causa disso. Mas eu acho que no caso do Marcola, as coisas tendem a fazer com que o Lula saia mais prejudicado e o Jair Bolsonaro se dê um pouco melhor, justamente por causa do que você falou. Porque, no mínimo, o que você faz é diminuir a simetria entre os dois candidatos, né? Então, um não vai poder falar de forma devastadora do outro no que diz respeito à corrupção. Porque a próxima pergunta vai ser: ah, mas e você? Você também? Então, de alguma forma, a acusação de um acaba beneficiando o outro e as coisas vão acabar se igualando, né? Eu penso que essa é uma leitura possível, de que as consequências disso não apareçam de forma gritante nas pesquisas.
2: Nos últimos dias, esse caso ligado ao Marco Aurélio, Marcola, que é o ex-chefe de gabinete do Lula, evoluíram mais, né? Houve mais revelações em referentes a esse caso, que é um derivado do escândalo do INSS, que em relação ao caso Master, que esse está meio sumido do noticiário. A informação de hoje, até uma reportagem do Globo, é de uma troca de mensagens entre o próprio Marcola, que era chefe de gabinete do Lula, e aquela empresária, lobista, Roberta Luxinger. falando ali os dois sobre uma tentativa dela de acessar o Ministério da Saúde para vender uma questão de contrato de venda de canabidiol, que é algo que a gente já sabia, já estava no radar, mas ainda não tinha aparecido uma troca de mensagens dela tentando fazer isso por intermédio do Marcola. Esse é um personagem que estava ali literalmente na antessala do Lula e foi tirado do governo e foi para a campanha e aí removido da cena de vez. Ele pode ter até um potencial maior de estrago do que o Lulinha, que o pessoal dá na conta daquele filho problemático do presidente?
4: Eu acho que sim, porque essa proximidade física que você lembrou é real e é duradoura, né? Foram muitos anos lá, ele com a chave do gabinete do presidente, filtrando quem entra, quem sai, quem fala, quem não fala, e com esse contato, no mínimo, promíscuo com essa lobista. Agora, Vera, eu queria te perguntar, o que que você acha, se seria descabido ou se seria uma boa medida... O Supremo, no caso o relator é o André Mendonça. O André Mendonça derrubar esse sigilo que pesa sobre esse inquérito, porque o que que acontece toda vez que vem uma denúncia? Vem o acusado dizer que, mas é um vazamento seletivo, não apareceu tudo, isso está descontextualizado. Sabemos que o sigilo serve para proteger a investigação, mas não é tudo que tem que ser protegido da investigação pelo sigilo, né? Então, por que você acha descabido quebrar o sigilo se o André Mendonça decidir levantar esse inquérito? Não vai ser melhor para tudo?
2: Todos? O que eles alegam nos casos em que eles mantêm o sigilo da investigação é que ainda tem coisas em andamento e que tornar tudo conhecido pode dificultar futuras diligências, buscas e apreensões, etc. Acontece que dessa forma como está sendo feito, a gente sempre vai desconfiar que tem uma instrumentalização do Supremo e da PF para um lado ou para outro, né? Porque, como você disse, o André Mendonça, que foi nomeado pelo Jair Bolsonaro, é o relator. Ele está em guerra com a PF, como a gente sabe. E ele é o relator também do caso Master, que tem o escândalo do filme Dark Horse embedado nele. E até agora não tomou nenhuma providência em relação a isso. Então, nesse caso, tem também dois pesos e duas medidas do mesmo relator. Tem outros casos derivados do INSS que estão com o Flávio Dino. Aí a gente vai ver um compasso ou um descompasso de investigação em relação ao que está com o André e o que está com o Flávio Dino. E essas trocas de chumbo entre a PF e o gabinete do ministro André, como é que vão andar? Então, diante desse quadro nebuloso, em que tem uma grande suspeita de uma instrumentalização da Polícia Federal na campanha eleitoral, eu acho que o mais republicano seria abrir todos os sigilos de todos esses inquéritos para que tudo viesse à tona antes da eleição e não depois. Porque eu me lembro do Petrolão, que já estava em curso em 2014, mas muito do que se soube depois da eleição. E tem esse zum-zum que você já deve ter ouvido também. Muitos partidos do Centrão ficaram neutros porque tinham medo da Polícia Federal ir para cima deles. Então, é muita coisa pesando sobre a instituição e dúvidas quanto ao comportamento dessa instituição que deveriam ser sanadas, né?
4: E a transparência em todos esses casos que você citou, se não é a solução para tudo, pelo menos seria um grande passo para evitar esse tipo de instrumentalização. E nas mãos do André Mendonça, como você lembrou, estão dois inquéritos muito importantes, eleitoralmente, inclusive, né, impactantes, que é o caso Master barra Lulinha barra Bolsonaro e o caso Marcola. Bastaria, então, o André Mendonça levantar o sigilo dos dois casos para evitar os tais vazamentos seletivos e resguardar o que fosse valioso ou importante para a investigação. Eu acho que seria uma medida bastante saudável, inclusive do ponto de vista eleitoral.
2: Totalmente. A gente ficou ali, né, ouvindo muito que agora é o início, e está próximo o início da campanha da TV, e também o início dos debates, das sabatinas, seria o momento em que essa caixa de Pandora seria destampada e tudo que houvesse de denúncia entre os dois viria à tona. Inclusive, havia uma teoria de que o PT estava só esperando a confirmação do Flávio Bolsonaro para ir lançar uma ofensiva de denúncias contra ele, porque não daria mais tempo de trocar de candidato pela Michelle, por exemplo. Acontece que os dois até aqui estão se furtando aí em toda e qualquer sabatina, todo e qualquer debate. A notícia do dia é que o Lula confirmou algo que já se suspeitava, que ele não vai mesmo ao debate da Band, um dos mais tradicionais de toda a campanha. E a alegação, barra desculpa, é que a Band convidou o Romeu Zema e o Renan Santos, que não precisaria pela lei eleitoral, e que então ele não quer se submeter a um confronto em que ele vai ser alvo de todo mundo. Mas isso fica claro que é uma desculpa quando a gente já sabe que ele já não pretendia ir mesmo, né? Você acha que a gente vai ver pouquíssimo debate, confronto tete a tete entre os dois nessa eleição?
4: Olha, primeiro eu acho que ele deveria pensar, o presidente Lula, que quem deve decidir se o Romeu Zema e o Renan Santos devem ser ouvidos ou não é o eleitor, é o espectador, né? Não ele. E depois isso me soa uma desculpa muito esfarrapada, porque já houve outras, né, Vera? Na verdade, tem uma lógica no fato de ele não querer ir. O fato é que ele não quer ir porque estrategicamente não é bom para ele. A conta é muito simples, ele é líder nas pesquisas. Todos os outros candidatos vão buscar durante o debate atingi-lo, provocá-lo, etc. Vai ser assim, um contra sete, um contra seis, quantos vierem. Então, de fato, não é vantajoso para ele do ponto de vista tático, estratégico. Agora, ele poderia fazer como, por exemplo, o Tarcísio, no governo de São Paulo. Ele acaba de topar o debate com o Haddad. Ele está também na posição de franco favorito. E ele está... topou fazer esse debate, eu acho que é um gesto de respeito ao eleitor, não é? Então, ao menos ele poderia deixar isso claro, os motivos pelos quais ele não quer ir, e eu acho que isso também seria mais respeitoso para o eleitor do que ficar com essa conversa furada.
2: Também acho, já que você falou em Haddad e Tarcísio, aproveito para chamar quem está assistindo Viva Voz. A partir de amanhã começam as sabatinas da CBN, do Globo e do Valor. Para o governo de São Paulo, amanhã sabatinaremos o candidato do PT, Fernando Haddad. Na quinta-feira, o candidato do Republicanos e governador de São Paulo, Tarcísio de Freitas, sempre às 10h30, com transmissão da CBN e cobertura dos dois jornais. Fica o convite, e realmente concordo com a Thaís, um sinal de apreço ao eleitor o fato dos dois terem topado debater e ser sabatinados. Thaís, ficamos por aqui. Uma hora passa rapidinho, mas até terça que vem.
4: Foi legal ter vindo aqui no estúdio, Vera. Foi legal ter te visto e conversado com a Juliana.
2: Eu amei. Quem só nos ouviu pelo rádio, fica o convite para ir lá ver por vídeo, porque foi bem legal. Até terça que vem.
4: Até terça que vem, Vera.
2: O Viva Voz teve a produção do Matheus Leite, assistência de produção do Sueliton Viana, que também tirou várias fotos nossas aqui hoje, e trabalhos técnicos do Henrique Dias. A gente volta amanhã. Tchau, tchau.

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0: 18 de agosto de 2026. A primeira turma do STF formou maioria para receber a denúncia contra o ex-deputado estadual do Rio de Janeiro, Rodrigo Bacelar. Ele é acusado pela Procuradoria-Geral da República de obstruir as investigações contra o Comando Vermelho com vazamento de informações quando era presidente da Assembleia Legislativa do Rio. Além dele, também se tornam réus o desembargador federal Macário Ramos Júdice Neto e o ex-deputado Tiego Raimundo de Oliveira Santos, conhecido como TH Joias. A Comissão de Valores Mobiliários marcou para 8 de setembro o julgamento de um processo administrativo que apura supostas fraudes no mercado de capitais envolvendo o Banco Master, o ex-banqueiro Daniel Vorcaro e outros integrantes da família Vorcaro. Segundo a acusação da CVM, algumas empresas receberam cotas de um fundo imobiliário em troca de terrenos, ações e participações em empresas que teriam sido avaliados acima do valor real. O ex-ministro da Defesa da Ucrânia pediu a realização de eleições presidenciais no país em meio à guerra contra a Rússia. Em um vídeo publicado no YouTube, ele afirmou que o país enfrenta uma crise sistêmica de governança e defendeu a criação de um mecanismo legal e seguro para retomar o processo democrático. A legislação ucraniana proíbe a realização de eleições durante períodos de lei marcial. Horário de Brasília, 8:01.
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1: Muito boa noite a você, amigo e amiga, ouvintes aqui do Quatro em Campo. Sejam todos muito bem-vindos. Vamos juntos até as 9 horas da noite. Muito obrigado a você que se liga no nosso podcast. Você que acompanha o programa nas mais diversas plataformas digitais. Hoje, dia de Libertadores da América. Hoje, dia de Copa Sul-Americana. Hoje, dia 18 de agosto.
0: Escalação.
1: Rafael Prates, tudo bem, Prates? Boa noite.
2: Alô, Éboli, boa noite, ouvintes da CBN.
1: Michele Silva, fala-me, boa noite.
3: Tudo bem, Éboli, boa noite pra você, pra todo mundo que tá na nossa audiência.
1: E Gabriel Dudziak, tudo bem, Dudes? Boa noite.
4: Tudo bom, Éboli, boa noite.
1: Anderson Wendel.
0: Primeiro tempo.
1: Bola rolando pela Libertadores da América, tá tudo igual, hein? Intervalo de jogo, Mendoza, Independiente Rivadavia 0, Fluminense também 0. Esse resultado leva para os pênaltis, tá? O que eu vi aqui nesse primeiro tempo, pouquíssimas oportunidades de gol, posse de bola bastante do Fluminense, Rivadavia não teve nenhum pudor em entregar, né, a bola pro Fluminense, mas aquela tradicional dificuldade, né, do Fluminense de criar situações. A gente nem viu essa dificuldade contra o Palmeiras, mas no geral, né, e aquilo foi um recorte, foi um jogo, cabe ao Fluminense tentar reproduzir mais vezes o que fez contra o Palmeiras, mas não tá conseguindo reproduzir contra o Independiente Rivadavia. Acertou apenas um chute no gol do adversário, finalzinho teve até umas bolas ali na área do Fluminense, umas finalizações a mais do Rivadavia, mas também bem tímido o Rivadavia, que, como disse, joga no contra-ataque. Nesse cenário, tudo igual, 0-0, vamos para o segundo tempo. Não teve, né? Todo mundo tá acompanhando esse jogo? Tá conseguindo acompanhar Rivadavia e Fluminense?
4: Eu assino o que o Prato falou, porque assim, eu não tava vendo.
3: Eu assino, tá. Eu tô vendo.
1: Também tá vendo, Mi? Então... Tá bom. Não teve imposição do time da casa. O Fluminense está até confortável com a bola no pé, né?
3: É, principalmente no setor de defesa, né? Não tá conseguindo ter lances de mais profundidade, né? Voltou aquele Fluminense dos jogadores aí, Martinelli, principalmente hoje. O Ganso também, né, por ter a característica de armação, os jogadores que ficam muito com a bola no pé, o René também, porque é um lateral esquerdo que fecha por dentro, para criar junto com os dois zagueiros, mas fica a posse muito com esses jogadores, o Guga se projeta mais, e aí é um Fluminense que consegue atacar um pouco mais pelo lado direito, mas sem profundidade, né, não consegue chegar na grande área defendida pelo Independiente Rivadavia. E passa pela falta de movimentação do Hulk para fazer pivô, coisa que ele fez muito no jogo contra o Palmeiras. E também porque o Ganso tá recuando lá, né? Tá lá na base da jogada para ajudar na armação. É uma posse bem improdutiva. E o time da casa tá levando o jogo para um lugar que lhe é mais confortável, né? Que é esse lugar de se defender e esperar um contra-ataque.
5: É isso, o Fluminense, se você pensar em controle de ter ficado com a bola, é uma maneira, Éboli. Em Mendoza no primeiro tempo, o Fluminense teve mais a bola, agora essa posse de bola muito intermediária, como falou bem a Michele. Independiente Rivadavia é uma equipe muito bem posicionada para defender, muito organizada para defender. Dificilmente as duas linhas de quatro do Independiente Rivadavia, elas se desmancham, elas saem do lugar. Então, assim, o time é bem treinado, não é um time que tem uma vocação de ficar com a bola. O Fluminense teve mais a bola, né? Agora, chance criada com a bola, o Fluminense criou pouco, e o Rivadavia também criou pouco, né? Então o Rivadavia tem, a campanha do Rivadavia, que até agora é uma campanha invicta, é muito baseada nisso, né? É uma equipe que não cria tanto, mas geralmente aproveita as poucas chances que aparecem e defende-se muito bem. É difícil fazer gol no Rivadavia, né? O Fluminense passou um pouco por isso na fase anterior e esse primeiro tempo demonstrou de novo isso, uma equipe que sabe defender-se muito bem, muito organizada para ficar sem a bola, e levou 0-0 no primeiro tempo em Mendoza.
1: Eu diria que esse primeiro tempo em Mendoza já começou o segundo tempo. Mas o primeiro tempo foi um terceiro tempo do jogo que começou no Maracanã. Igualzinho. Para mim, um cenário muito semelhante do que a gente viu no Maracanã. E naquela ocasião, no primeiro jogo, o Rivadavia teve até as oportunidades melhores na base do contra-ataque, acertou até a trave do Fluminense. Então, acho que o jogo do Maracanã parece que continuou, só mudou ali a atmosfera, a torcida, agora tem mais torcedores argentinos, mas em termos de dinâmica de jogo, me parece que não mudou nada. Vamos passear daqui a pouquinho pelos outros confrontos, tá? Hoje tem Sul-Americana, tem o São Paulo em campo, né? E joga contra o Bolívar. A gente vai transmitir essa partida logo depois do 4 em campo. E a gente vai passear aqui pelos outros confrontos dos brasileiros na Libertadores Sul-Americana, estabelecendo níveis de dificuldades, né? Flamengo e Cruzeiro, Cerro e Palmeiras, Corinthians e Rosário, LDU e Mirassol. É um show de empate, tá? É um show de 1-1, principalmente. Então, não há, no segundo jogo, não há vantagem praticamente para ninguém. As exceções aqui são o Atlético Mineiro, que tem a vantagem contra o Bragantino, 1-0, o Santos, que tem vantagem contra o Macará, 2-1, e a gigantesca vantagem do Cienciano contra o Botafogo, 6-1. De resto, tudo empatado, e vamos para o segundo jogo, onde quem vencer leva a vaga. Mas antes de a gente falar dos confrontos da Libertadores, confrontos da Sul-Americana, a notícia do dia, né, envolvendo principalmente o Corinthians, é que a novela, ela parecia, né? Parecia ter se encerrado e não se encerrou. Não só ela não acabou, como ela retomou e de maneira relâmpago, ela teve um desfecho com a renovação do Memphis Depay. O Corinthians anunciou há pouco a renovação de contrato do Memphis Depay, atacante holandês, 32 anos. Foi uma novela cheia de capítulos estranhos, né? Que parecia se encaminhar para a justiça e de repente as partes se entenderam, né? E o novo vínculo de 2 anos até julho de 2028. O que há de informação é que o Memphis teria, inclusive, aberto mão de vários valores para que houvesse esse entendimento e houve aquela negociação da dívida, né? Que era de 40 e tantos, se não fosse, se fosse para a justiça, ia virar 77, que poderia virar 180 milhões. Agora, houve um episódio, uma situação envolvendo o presidente Osmar Stable. E ele falou sobre isso. Eu gostaria de ouvi-lo sobre essa renovação, tudo que girou em torno dessa renovação, mas principalmente as ameaças sofridas pelo presidente do Corinthians. Ele falou abertamente sobre esse assunto. Eu acho isso inaceitável, é um absurdo, é injustificável esse tipo de situação. Isso não tem nada a ver com as críticas que essa e a gestão anterior do Corinthians receberam, né? E foram críticas merecidas, né? Todo o processo de contratação do Memphis Depay e também como essa atual gestão, na minha opinião, conduziu mal essa situação da renovação. Mas vamos ouvir o presidente do Corinthians falando sobre essa renovação à base de ameaças.
6: Eu sempre pensei na instituição, sofri as consequências. Para mim seria muito mais fácil, muito melhor ter assinado qualquer contrato, como costumavam fazer aqui no Corinthians, e depois sair para o abraço, tirar a foto e correr o mundo. Era mais cômodo para mim naquele momento. Mas eu quis, pensando na instituição, estendemos, sofremos as consequências, vazaram meus telefones, vazaram os telefones das minhas filhas, invadiram as minhas contas de banco, das minhas filhas, da minha esposa. Então, olha, foi uma situação difícil. Então, a situação não é fácil. Eu acho que isso aí, ninguém merece uma situação dessa. Difícil de a gente passar por uma situação dessa. Acredito eu que a imprensa precisa pensar muito bem. Algumas pessoas da imprensa, tá? Não quero colocar, generalizar, mas algumas pessoas ligadas à imprensa, principalmente a redes sociais, passando o meu celular, passando minha conta bancária, não sei como conseguiram, mas conseguiram. Gente mostrando faca, gente mostrando revólver, né, nas redes sociais. Tudo bem que a gente está tomando as providências necessárias, existe lei, existe ordem nesse país, e a gente tem lutado aí para que isso aí, principalmente agora, né? A gente toma as providências necessárias. E bandidos, a gente sabe que tem muitos bandidos envolvidos aí, mandando WhatsApp para minha família como um todo. Eu não desejo isso para ninguém. Eu estou aqui a custo zero para o Corinthians, não cobro nada para trabalhar, ninguém cobra aqui dos diretores que estão comigo, mas é uma situação que me deixa muito triste saber que nós no país vivemos uma situação dessa.
1: Aí o presidente Osmar Stable gostaria de ouvi-lo sobre o que eu classifico como um episódio, mais um episódio triste, lamentável nessa história política do Corinthians. Dudes, começa contigo.
4: Eu acho assim, é vida política, tá? Primeiro de tudo, é isso que a gente tem que deixar claro, que tudo aí nesse caso tem muito a ver com política. Não adianta esse discurso de abnegação do presidente do Corinthians, de que ele está fazendo um favor e que ele não ganha um centavo e tudo mais. Isso daí é assim, também é uma narrativa política, é para dizer que ele está numa situação de que ele trabalha pelo Corinthians e é isso apenas. É óbvio que ninguém aqui vai patrocinar, né, nenhum ato de violência, nenhum tipo de ameaça. Se essas coisas realmente ocorreram, elas têm que ser colocadas, né, para as autoridades, para a polícia, para a investigação, e que para os responsáveis sejam responsabilizados realmente, né, no caráter da lei, seja aí com que for enquadrado, é ameaça, é perturbação, quem foi que passou, não passou, se é que existe isso mesmo. Isso aí tem que ter a apuração necessária. E chama a atenção que todos os movimentos aí, né, e vou reforçar isso, são de ordem política. Não houve nenhuma análise técnica exatamente aí, por mais que o presidente diga que houve. Ele não quis a renovação ali com o Memphis Depay porque não contaria com o apoio necessário para reeleição dele caso fizesse essa renovação. Ou foi isso que nos foi colocado mediante a apuração de quem cobre o Corinthians. A partir do momento em que ele deu para trás na negociação e veio a reação, entre aspas, popular, aí a bronca ficou só com ele. E ele decidiu dividir a bronca com outras pessoas, com essa reunião de ontem do Conselho. O Conselho não quis chamar a bronca, então dividiu a responsa, e agora vem aí a renovação, que por mais que todo mundo diga que é por critérios técnicos, não é. É por política, política do clube. Ninguém aguentou bancar uma decisão de não renovar o contrato com o Memphis Depay.
1: A parte financeira, né, que é uma questão extremamente relevante, né, porque a gente está falando de um clube que já tem bilhões em dívidas, segundo, né, o ambiente do Corinthians, parceiros vão pagar essa conta. Vamos ver, os parceiros vão aparecer, ou já existem.
3: Que lógica estranha, né? Que primeiro você firma o contrato e depois os parceiros aparecem. Gente,
1: lembra do São Paulo com o Daniel Alves? Eles virão, os parceiros virão, né? Não apareceram. Não apareceram e virou também uma questão que foi parar na justiça. Dívida trabalhista, lógico.
3: Gastando um dinheiro que não tem ainda, né? É uma lógica perigosíssima.
1: Né? É bom pra caramba. Fazer gestão assim é maravilhoso, né? Quando não se é responsabilizado por isso, é muito fácil, né, contratar sem dinheiro, né? E renovar também. Michele, quero te ouvir, e Prati, por favor.
3: Eu concordo muito com o que disse o Dudes, assim, a gente já ouviu, inclusive, de vários, primeiro de tudo, né, óbvio que nada justifica ameaças, qualquer ato de violência, enfim, isso não, tem que ser realmente apurado, investigado, e os responsáveis têm que pagar pelo que fizeram, né, porque não é porque você não teve o fato, né, a ameaça já é um fato suficiente para ser investigado. Agora, eu concordo com tudo que disse o Dudes, né, e a gente escuta isso de muitos dirigentes, e aí eu convido o torcedor, torcedora que está na nossa audiência. Todo dirigente vai lá e diz: olha, não estou aqui por mim, não faço nada por mim, não ganho nada para estar aqui. Então por que que está ali? Né? E por que que as mesmas famílias, os mesmos grupos políticos estão ali? Porque essa posição, ela rende um poder simbólico muito significativo. Então, você tem uma série de benefícios que não são questões necessariamente financeiras, né? Não é uma remuneração, mas você tem um ganho em termos de poder significativo quando você é presidente de um clube do tamanho do Corinthians. E toda essa situação, assim, deixa muito claro como não se tem comando, como não se tem convicção nenhuma, como as coisas funcionam dentro do Corinthians, né? No ano passado, inclusive, depois da conquista da Copa do Brasil pelo Corinthians, eu até mencionei que um episódio que o Hugo Souza contou no Podpá, e aí para quem quiser buscar, tem lá, ele falando sobre como eles chegaram na mesa do presidente para discutir o bicho o valor ali que eles ganhariam em caso de título da Copa do Brasil. E aí o que ficou entendido foi que o valor que eles tinham em mente era até inferior ao que o Corinthians ofereceu. Mas o Corinthians não tinha nem ideia. E um time como o Corinthians deveria estar oferecendo muito a mais assim, prontamente? Então, acho que diz muito sobre como o Corinthians chegou na atual situação financeira e também política.
5: Os companheiros falaram muito bem, Éboli. É uma renovação que não teve nada assim de aspecto esportivo, apesar do Memphis Depay ser um bom jogador. O ano dele é um ano muito apagado, mas ele é um bom jogador. E ele criou uma identificação com grande parte da torcida do Corinthians, que gostou muito do Memphis jogando e do jeito do Memphis, das declarações do Memphis. O Memphis, quando pôde falar, e depois do título da Copa do Brasil, falou muito de uma mentalidade que o incomodava dentro do clube. Isso, para quem vive a política do Corinthians, né? Sabe que foi um recado para quem está na diretoria, para quem quer entrar na diretoria também. Não há, obviamente, nenhuma compaixão ao Osmar Stabile. Né? O Stabile está na vida do Corinthians política há muitos anos. A gestão anterior, que ele conhece muito bem, fez o contrato anterior, que ele considerou um contrato danoso ao Corinthians. E ele quis contar uma vantagem do Memphis Depay, dar alguns descontos, abrir mão de outras coisas. Mas ele renovou o contrato pela pressão da torcida do Corinthians. Pela pressão da torcida, e tentou terceirizar depois quem levaria isso com ele. Porque ele, há uma semana, divulgou uma nota que para ele o assunto estava encerrado. As negociações foram encerradas. O que o Corinthians propôs, o que o Memphis também ofereceu de contraproposta, era uma situação inviável para a negociação caminhar. 6-7 dias depois, a negociação é retomada e o jogador vai seguir no Corinthians. Então, por mais que o presidente do Corinthians tente contar aí vantagens de que, olha, não, eu pensei na instituição, o primeiro contrato ou contrato era muito danoso, esse agora, comecei diretamente com ele, quem trabalhava com ele não abriu mão de algumas coisas, ele abriu também, como quem quer sair por cima de uma história, pensando no lado da instituição, o Memphis ficou porque a torcida do Corinthians, grande parte dela, fez muita pressão, e aí a diretoria não segurou a bronca de não ficar com o jogador. Então, quando ele terceiriza para o Core, todos nós sabemos aqui em São Paulo, principalmente, que não tem nenhum grande poder de veto, senão isso vetaria outras contratações que o Corinthians fez. Talvez vetariam o Charles, vetariam o Pedro Raul, vetariam outros jogadores que o Corinthians contratou também, pagando muito, com contratos longos, né, extensos. Então, o Memphis é uma vitória da torcida do Corinthians, ou de boa parte dela, e de quem queria que o jogador ficasse pela qualidade técnica que ele tem para acrescentar o time. E é uma derrota do presidente, que quer contar uma vantagem para sair por cima, mas ficou muito mal na história toda e ontem tentou diminuir o tamanho do prejuízo dele depois de não renovar ou não querer ficar com o jogador e ficar com o jogador uma semana depois.
1: Os valores finais não foram revelados. O que a gente sabe é que na primeira negociação havia um valor de pouco mais de 40 milhões, dívidas trabalhistas, né? Que o Corinthians tem com o Memphis Depay, e isso estava

0: aplicando juros, e por outras questões, inclusive, porque já havia um acordo entre as partes, que a cobrança na justiça poderia girar em torno de 180 milhões de reais. Aí veio essa reviravolta toda com o Memphis sentando novamente na mesa, dizendo ele que foi motivado pela paixão da torcida, né? Vamos acreditar.
1: Que também tem um outro fundo aí, né? Porque da mesma forma que a gente falou em relação ao presidente do Corinthians, também não vamos acreditar que é só amor, né? Puramente amor.
0: É.
1: Tem uma questão de imagem, tem uma questão de conexão com o país, sim, com a torcida, com a marca dele como jogador e como marca mesmo, né? Agora, é claro, ele tá na condição dele ali de tentar negociar o melhor contrato para ele. Não tem nada a ver com o que
0: assinaram, né? E ele tem algo muito a favor dele, que é a condição de ídolo, né? Ele tem algo muito a favor, que é a condição de ídolo. A condição
1: não, e de tecnicamente ainda pode agregar, né? Eu acho que me parece bem claro, assim, sim, que o Corinthians está tentando ganhar tempo. E tendo o jogador à disposição dele, né? Acho que tem muito a ver com isso.
0: É, mexe muito, um jogador desse ainda mexe muito com a vaidade do torcedor. Mesmo um torcedor insatisfeito, né, com a situação do clube, ele fica envaidecido quando ele bate o Memphis, veste a camisa do Corinthians. Isso mexe muito com o sentimento do torcedor, né? E o sentimento de perder um objeto como esse, de orgulho, também mexe e gera reações negativas, na minha opinião. Tudo isso foi colocado na mesa nessa negociação confusa. Agora não vamos perder uma coisa do nosso raio aqui de críticas, né? E de observações, como todos aqui já falaram. São quase 3 bilhões que o Corinthians tem em dívidas. Vou repetir, quase 3 bilhões que o Corinthians tem em dívidas, das mais diversas formas. Só para deixar claro. 8 horas e 23 minutos, olha, o Fluminense perdeu um jogador, hein? O Canobi tomou um segundo cartão amarelo. Fluminense, nesse momento, joga com 10 jogadores contra o Independiente Rivadavia. E o jogo, já temos aí... aquela conta maldita. 20 minutos, pronto. 20 minutos. 20 minutos do segundo tempo. É, eu tenho que. Quando arredondou para 65, facilitou. Então, 20 minutos do segundo tempo. Independiente Rivadavia 0, Fluminense também 0. E o Flusão com um jogador a menos. Vamos fazer nosso primeiro intervalo? Daqui a pouquinho a gente volta.
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4: E olha, o Memphis Depay tá no bid, tá registrado, já treinou, então ele já pode jogar amanhã, né? Depois de amanhã, desculpa, pela Copa Libertadores contra o Rosário Central, jogo da volta que vai ser na Neoquímica Arena, depois do empate por 0-0 na Argentina. Diz aí o staff do jogador, de acordo com o GE.Globo, que o jogador está em boa forma física e que pode atuar se o técnico Fernando Diniz assim quiser. Aí existe a possibilidade de 30 a 45 minutos, de acordo com o staff do atleta, que não é uma fonte muito confiável, né? Claro que vai querer colocar o jogador como em condições, mas a gente tem que ver o que a comissão técnica do Corinthians, o departamento médico, pensam a respeito desta possibilidade. É, na quarta, né? Aí sim, amanhã vai haver a definição se o Memphis vai para o jogo ou não, e também a definição de titulares e reservas da equipe corintiana. Zagueiro Gabriel Paulista, que deixou o jogo contra o Cruzeiro.

0: no segundo tempo com incômodos, diz que não tem mais dores e por isso não preocupa. Tendência de que ele seja o titular na defesa ao lado do Gustavo Henrique. Yuri Alberto, no entanto, segue sob cuidado do departamento médico, não vai estar em campo nessa decisão da vaga nas quartas de final. Assim como ele, André também é desfalque, o Labiade, o Vitinho e o Kaique, todos jogadores que não terão condições de defender o Corinthians nesta partida lá na Neoquímica Arena na quinta. Amanhã, Palmeiras entra em campo também pela Libertadores para jogar contra o Cerro Porteño, mas aí é em Assunção, lá no Paraguai. E o técnico Abel Ferreira tem pelo menos uma grande dúvida para esse jogo, que é a questão do Andreas Pereira. Expulso no jogo de ida, não vai poder atuar. O Abel vai ter que escolher um substituto para ele. Quem larga na frente é o Lucas Evangelista, mas o Emiliano Martínez também é opção. Com isso, Marlon Freitas poderia jogar um pouquinho mais à frente. No setor de frente, no ataque, o Sosa não está à disposição. O Flaco Lopes vai jogar, o Arias vai jogar. Tem que ver se o Vitor Roque também joga ou se o Maurício entra no lugar dele.
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2: Oito horas e 27 minutos, de volta aqui com o Quatro em Campo, com o Rafael Prates, com a Michele Silva, com o Gabriel Dudziak. Vamos fazer o seguinte, vamos falar do futebol feminino, vamos com o nosso convocadas pra gente já passear aqui pelos resultados da última rodada do Brasileirão antes do Repórter CBN? Podemos, Tico?
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2: Muito bem, e só falta uma rodada, hein? Só falta uma rodada pra gente ter o encerramento da primeira fase do Brasileirão Feminino de Futebol. Resultados da 16ª rodada: vitória do Atlético Mineiro contra o Grêmio, 2-0. O Fluminense derrotou o América Mineiro, 4-1. Goleada do Bragantino em cima do Vitória, 6-2. Empate entre Bahia e Corinthians, 1-1. Vitória do Cruzeiro contra o Misto, 2-1, também 2-1 para a Ferroviária contra o Internacional. Palmeiras 3-0 no Juventude, 5-1 vitória do São Paulo em cima do Botafogo e 3-2 para o Flamengo em cima do Santos. Faltando uma rodada: Corinthians em primeiro, 38, São Paulo em segundo, 38, Palmeiras em terceiro, 35. Aí todo mundo já classificado. Ferroviária na quarta posição, 30 pontos, também já garantida na próxima fase. Bahia, 28, bota na conta, Bahia classificado. Cruzeiro, 27, Flamengo, 27, Fluminense, 25. Zona de classificação até o Fluminense, em oitava posição ali, 25. Na briga ainda, Grêmio 24, Internacional 24 e Bragantino 23 pontos. Já não tem mais chances. Santos com 20, Atlético Mineiro 16, Misto com 12, e o Misto conseguiu uma recuperação incrível e fugiu do rebaixamento. Juventude 10 pontos, América Mineiro 7, Vitória 7, Botafogo 5. Então, o Botafogo, Vitória, são os dois hoje na zona de rebaixamento, brigando com América Mineiro e Juventude. Então, esses quatro times ainda ameaçados de rebaixamento. E a situação do Juventude, ela tá bem confortável por causa do saldo de gols, né? Então, dificilmente a coisa vai virar aí pro Juventude. Então, a gente pode meio que colocar que América Mineiro, Vitória e Botafogo, três equipes e duas vagas, é a briga para fugir do rebaixamento. Este é o Campeonato Brasileiro Feminino de Futebol, que vai para a última rodada no próximo final de semana, hein? Então, última rodada emocionante, definindo as últimas vagas para a próxima fase e as vagas para o rebaixamento. Todos os jogos no sábado, às 6 horas da noite. 8:31, vamos fazer nosso intervalo de jogo e vem aí o repórter CBN.
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0: Terça-feira, 18 de agosto de 2026. O governo federal vai criar até o final do ano uma sala de situação para evitar manipulação esportiva em apostas. A afirmação é do secretário de Apostas Esportivas e Desenvolvimento Econômico do Esporte do Ministério da Fazenda, Giovanni Rocco. O plano é ter uma central que lembra as mesas de operação do mercado financeiro. Com isso, técnicos do governo vão acompanhar em tempo real as oscilações das cotações das apostas esportivas para identificar movimentações suspeitas. A Comissão de Valores Mobiliários apura a responsabilidade de administradores da Oncoclínicas pela aplicação de R$1,5 bilhão em CDBs do Banco Master. De acordo com a empresa, o aporte seria realizado ao longo de 90 dias. O dinheiro, no entanto, ficou 18 meses na instituição financeira e 430 milhões não retornaram após a liquidação do Master no ano passado. Um parecer técnico aponta para a falta de política de investimentos e de aprovação do conselho. A denúncia partiu de um acionista minoritário. E 17 pessoas morreram em ataques mútuos entre Rússia e Ucrânia. As ações voltaram a atingir civis e regiões estratégicas em mais um sinal de intensificação da guerra. Nos últimos meses, tanto Moscou quanto Kiev ampliaram o alcance dos bombardeios e passaram a recorrer ao uso de drones com mais frequência. No horário de Brasília, 8:33.
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0: E o que é o futebol? Kevin Serna, com um homem a menos, o Fluminense faz 1-0 no Independente Rivadavia. Contra-ataque do Fluminense, Kevin Serna. Olha que o Rivadavia teve boas oportunidades nesse segundo tempo.
2: Grande passe do Hércules, viu, Éboli? Bolão do Hércules pro Serna.
0: Belíssimo passe. Tava impedido, não. Condição legal do Kevin Serna. 30 minutos, gente. 30 minutos do segundo tempo. Fluminense 1-0 caminhando para a classificação. Notícia de momento, hein? Rapaz, o Botafogo. Também assim, o jogo da volta é aquela coisa, né? Bem protocolar, porque é esperar por um milagre o que não, vai acontecer. Na volta no Rio de Janeiro. Tem. Dá pra sonhar com virar agora sem treinador?
2: Não, sem treinador.
0: Agora sem
2: não
0: treinador,
2: sei.
0: Hein?
2: Não, essa decisão aí.
3: É o Rodrigo Belão.
2: Essa decisão é muito estranha, gente. Muito estranha.
0: É.
2: Trabalho
0: vamos,
2: não era
0: vamos dar
2: ruim assim,
0: primeiro,
2: não.
0: Ó. Franklin Carvalho acaba de ser demitido do Botafogo. É, teve o 6-1 pro Cienciano no jogo de ida. Na Copa Sul-Americana, depois do jogo do Campeonato Brasileiro, o Botafogo perdeu 1-0 pro Vitória e o Franklin Carvalho não vai comandar o time daqui para diante, tá demitido, ou seja, o Botafogo vai com outro, né, com outro nome para o jogo da volta que acontece nessa semana contra o Cienciano. Dudes, para você, exagerada a demissão?
2: Completamente. Completamente. Óbvio, né, que foi péssimo o resultado. Ninguém precisa contar qualquer historinha a respeito. 6-1, né, fala por si mesmo. Mas eu nem acho que seja assim impossível de virar. Não estamos falando de uma equipe ultra qualificada. A gente está falando do Cienciano. Cienciano aí na fase de grupos da Sul-Americana ficou em segundo no grupo que tinha o Atlético Mineiro. 6 jogos, 2 vitórias, 2 empates, 2 derrotas. 5 gols marcados, 7 sofridos. Ok, né? Teria que tomar aí 5 gols, sendo que tomou 7 em toda a primeira fase, mas seria o Botafogo.
0: E o Botafogo fazia 5, né? Se não fez 5, ninguém o Botafogo.
2: Não, tudo bem, mas em casa, equipe peruana, por que não? No sintético, por que não? Enfim, aí tá, é por esse jogo e uma derrota pro Vitória. pronto, demite.
3: No barradão, né?
2: Não, o Botafogo...
4: Foi o 6-1, né?
2: O Botafogo tá achando que... Não,
4: foi o 6-1.
2: Com todo respeito, o Botafogo tá achando que é o quê esse ano? Tá achando o quê?
4: Faltava chegar só o novo sócio, o Gabriel de Alba, né? Que é o novo sócio do clube, né?
2: 11º no Brasileirão? 11º no Brasileirão? O que? O Botafogo tá achando o quê? Olha como começou o ano do Botafogo. Olha como tá o ano do Botafogo. A gente tava falando assim, o Franklin já estabilizou um navio que tava afundando. E nem recebeu tanto reforço assim pra fazer isso.
4: Assim, de ficar reclamando muito, né? Eu não sei, Gabriel, aí aquela velha história, né? O quanto o externo interfere no interno, vice-versa. A gente sabe que no Brasil isso tem um peso, né? Ainda mais a rede social. Eu não sei se aquela situação de quase ida pro Vasco já ficou, eu não tô gostando muito, sabe como é que é? Eu preciso de motivos para aumentar o meu desgosto. Então ele quase foi pro Vasco, parou para ouvir, aí ficou, aí renovou o contrato exatamente um pouquinho depois de não acertar com o Vasco, né? Agora o trabalho realmente no campo, né? Há problemas, como teria problemas com qualquer treinador, né? Agora o 6-1 teve um impacto, um estrago grande, né? Caiu o Franklin Carvalho, não é mais técnico do Botafogo.
3: É que há problemas porque há problemas no elenco, né? Porque o trabalho ele é bom. Olha o Botafogo do ano passado pra cá, só pra citar do ano passado pra cá, né? Porque a gente não tá falando do Botafogo campeão da Libertadores e do Brasileiro há muito tempo, né? O ano seguinte já não foi aquele mesmo Botafogo. Agora, do ano passado pra cá, perdeu o Marlon Freitas, que a torcida pode ficar chateada à vontade, com toda a razão, e ficar na bronca com o jogador e tudo mais, mas avaliando tecnicamente e do ponto de vista de liderança, era uma peça fundamental no meio campo e no time, no elenco, no clube Botafogo. Aí na metade do ano ele perde, tem toda aquela novela do Danilo, aí vende, não vende, o Franklin ainda em uma entrevista depois, né, quando o Danilo fez ali o 13º jogo no Brasileirão, que a gente sabia que ficaria e tudo mais, que não iria pro Palmeiras, ele ainda fez uma de não sairia, né? Uma coisa meio assim, meio que defendendo a direção, sendo que pelo Textor ele já teria vendido Danilo e Montoro no começo do ano, dois pilares do time. O Danilo ainda não voltou a jogar a bola que jogava antes, e bem antes da Copa do Mundo. E ele perdeu ainda o Barbosa na defesa, colocou o Justino, colocou o Guinho, jogadores da base do clube, desenvolveu um trabalho com as peças que tinha. Aí, numa semana, ele tá fazendo muito, tá tirando leite de pedra, tá jogando, o time tá organizado, faz um baita jogo e ganha do Cruzeiro fora de casa. Ele é um gênio. Duas semanas depois, perde pro Cienciano, como o Dudu já bem trouxe, com toda a circunstância, tinha altitude, mas tinha uma estratégia muito errada também, de alguém que não tinha experiência nesse cenário, claramente, pelo que fez. Agora, perder pro Vitória no Barradão, olha, boa parte dos times do futebol brasileiro vão perder. Eu tô muito com o Dudes no que ele falou, assim, a gente tá falando de um técnico com um pouco mais de 20 jogos, 22 jogos à frente do comando do Botafogo. Isso aí é novo investidor, velhos comportamentos.
2: 5 derrotas só, Michelle. 5 derrotas.
3: Então, surreal, surreal. Assim, eu não consigo encontrar uma explicação que me faça concordar com a decisão que o Botafogo tomou.
0: Eu também não concordo com a demissão do Franklin Carvalho, não. Olha aqui, o Fluminense segue vencendo, o Independente Rivadavia 1-0. E que coisa, né? Tem jogo ainda, tá rolando, mas nesse momento o Fluminense está classificado. E se, logicamente, confirmar esse resultado, o Fluminense, que passou um aperto danado na fase de grupos, né? Que não fez o primeiro jogo de ida no Maracanã, colocado com muita dificuldade, venceu agora o primeiro jogo após a Copa do Mundo, foi a vitória, excelente vitória contra o Palmeiras. Para mim, se essa vitória se confirmar do Fluminense, é a vitória que coloca o Fluminense na semifinal da Libertadores da América.
3: Sabe
0: porque
3: que eu...
0: se você considerar o adversário que vem pela frente, que é Coquimbo Unido ou Platense, e aí não é nenhum desmerecimento à camisa, à falta de tradição, não. São dois times muito limitados. O Coquimbo Unido foi líder de um grupo horroroso da Libertadores, e o Platense foi segundo no grupo do Corinthians. Sinceramente, o Fluminense, depois do resultado contra o Palmeiras, se confirmar essa classificação com 10 jogadores, para mim é uma classe. Essa vitória já leva o Fluminense, para mim já é quase que uma garantia do Fluminense na semifinal da Libertadores da América. Que coisa, né? Que reviravolta, né? Que pode acontecer nessa história do Fluminense nessa temporada. Diga-me.
3: Desculpa, eu te interrompi ali. Assim, eu acho que é bem circunstancial essa vitória aqui, tá? Eu vou dar uma opinião talvez um pouco impopular, mas a expulsão do Canóbio, acho que ela ajudou o Fluminense, prejudicou o Independente Rivadavia, porque obrigou o Independente Rivadavia a sair mais. Enquanto ele estava fazendo o jogo dele, mais defensivo, o Fluminense quase não fez nada no jogo. Aí qual é o momento que sai o gol do Fluminense? Quando a linha defensiva do Rivadavia tá muito adiantada, né? Do Independente Rivadavia tá muito adiantada.
0: Porque ele não fez o jogo todo, né?
3: E ele não sabe fazer, né? E ele não sabe fazer. Então por isso
0: agora é um show de bola na área, hein?
3: Eu não vou tanto nessa linha de que já tá classificado por isso, sabe? Contra defesas mais fechadas, o Fluminense tem um pouco de dificuldade. Mas eu afirmo aqui, pra mim a expulsão acabou ajudando o Fluminense.
0: Estamos ainda considerando os acréscimos, pelo menos mais uns 10 minutos de jogo. E agora é o Fluminense todo recuado, todo dentro da área. E o Independente Rivadavia jogando bola na área, né? Vamos ver quanto que o Fluminense vai conseguir também se defender, resistir e segurar esse placar que vale vaga nas quartas de final da Libertadores da América. Vamos fazer mais um intervalo? Aí na volta a gente vai dar uma passeada pelos confrontos dos brasileiros na Liberta e na Sula. Hoje tem jogo do São Paulo, né? Contra o Bolívar e uma vitória simples leva o São Paulo aí à próxima fase da Copa Sul-Americana. Vamos lá, intervalo.
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2: Daqui a pouco tem São Paulo e Bolívar aqui na Rádio CBN. Só adiantando, escalação do São Paulo, um time misto, mesclado. Rafael, Aurélio Buta, Domingos Duarte, Sabino e Iago, Newton, Danielzinho, Marcos Antônio, Arthur, Luciano e Caleri. Daqui a pouco vamos falar um pouquinho mais sobre este jogo. O Santos joga na quinta pela Copa Sul-Americana também. E o técnico Cuca decidiu também mesclar titulares e reservas. Relacionou aí 21 jogadores para a partida de volta contra o Macará, duelo lá no Equador. Como a gente já imaginava, o Neymar e o Gabriel Barbosa estão poupados e não viajam com o elenco. Então, um provável Santos para esse jogo aí da quinta-feira, 7 horas da noite, no estádio Bela Vista, lá em Ambato, no Equador, tem o Brasão, Davizinho, William Arão, Luan Pérez e Rafael Gonzaga, João Schmidt, o Gustavo Henrique, Oliva, Cabaleiro e Miguelito, Rolaser e Tassiano. Em outras notícias a respeito do Santos, equipe vendeu o zagueiro Adonis Frias ao Atlas do México por cerca de 19 milhões e meio de reais, 3 milhões e 700 mil dólares. O clube ainda manteve 20% dos direitos de uma futura venda do defensor. Inicialmente havia expectativa de troca com o Racing, com Adonis indo para o Racing e vindo para o Santos o Gaston Martirena, lateral direito, mas esse negócio travou, o Atlas apareceu lá do México e acabou tirando aí o jogador do Santos. Então, Adonis Frias não é mais jogador do Santos, agora vai jogar no futebol mexicano lá no Atlas do México.
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0: Muito bem, de volta aqui com o Quatro em Campo. Vamos lá. Gostaria de ouvi-lo sobre o seguinte, pela ordem, uma ordem pelo nível de equilíbrio, dificuldade, né? Do mais difícil, confronto mais difícil pro mais tranquilo ou menos difícil, aí vai da avaliação de cada um. Vamos começar com a Libertadores da América, envolvendo os brasileiros, né? Tem um confronto brasileiro, Flamengo.
4: Fala o Fluminense quanto tá o tempo de placar aí, Éboli. Que o pessoal às vezes tá no carro, quer saber quanto que tá o Fluminense Independente de Rivadavia.
0: 43 minutos do segundo tempo. Pressão do Rivadavia, bola na área, mas Flusão 1, Rivadavia 0. Flusão vai se classificando para a próxima fase da Libertadores. Tá bom assim? Ficou bom isso?
4: Sim, ficou bom, ficou bom. Ficou Suderge em forma. Foi bem, foi bem.
0: Maravilha, maravilha. Sudeste em forma entrega a idade pra caramba, hein? Olha aqui, vamos lá. Flamengo e Cruzeiro, quem tá aqui pra esconder idade, né? É isso aí, pô, eu cinquentei há pouco tempo, um orgulho. Flamengo e Cruzeiro, então, Cerro e Palmeiras, e aí todo mundo saindo da igualdade. Não tem vantagem pra ninguém, né? Aí vem o show de 1-1. Cerro e Palmeiras, Corinthians e Rosário Central, com o Memphis Depay, já tá tudo regularizado. Né? Renovação, relâmpago, regularizou, já está pronto para o jogo. Não sei quanto tempo vai jogar e se vai jogar. Mas LDU e Mirassol. Prates, vamos lá, começa contigo. Do confronto mais equilibrado, mais difícil para o menos difícil.
4: Flamengo e Cruzeiro, LDU e Mirassol.
0: Flamengo e Cruzeiro, calma aí. Flamengo e Cruzeiro, equilíbrio total?
4: Sim.
0: Total
4: ou tem mais difícil? Flamengo tem uma vantagem para o jogo ser no Maracanã, mas é pequena vantagem. Para mim é o mais equilibrado dos quatro aí.
0: Um pouquinho mais difícil para o Cruzeiro.
4: Sim.
0: Tá, vamos lá.
4: LDU e Mirassol.
0: Mais complicado.
4: LDU e Mirassol, mais complicado para o Mirassol.
0: Complicado para o Mirassol, tá.
4: Palmeiras e Cerro Porteño, ou Cerro Porteño e Palmeiras? Complicado para o Palmeiras.
0: Complicado para o Palmeiras.
4: E Corinthians e Central? Mais complicado pro Rosário Central, obviamente, mas pensando no lado do Corinthians aí, acho que é um pouquinho mais complicado em relação ao jogo de Assunção pro Palmeiras.
0: Tá, dos brasileiros então, o Corinthians é o que tem a missão mais, menos difícil. Isso. Ou mais tranquila, aí vai de acordo com, aquela história do copo meio cheio ou meio vazio, mas o Corinthians vai ter menos dor de cabeça, deve ter menos dor de cabeça contra o Rosário Central. Você concorda com essa ordem aí do Prato, ou Dudes?
2: Não, tá um pouquinho diferente a mim. Eu acho que o jogo mais difícil é o do Mirassol. Vai ter que jogar na altitude, não levou vantagem alguma. Depois é Flamengo e Cruzeiro, é difícil para os dois, mas mais difícil para o Cruzeiro. Corinthians e Rosário Central, alguma dificuldade ainda para o Corinthians. E o mais simples, entre aspas, é o Palmeiras e Cerro.
0: Olha aí, o Palmeiras então tem a missão mais simples ou menos difícil para encarar o Cerro fora de casa e conquistar uma vitória simples. Michele, para você.
3: Eu vou numa outra linha de mais difícil para o mais fácil. Eu acho que o Palmeiras tem a missão mais difícil dos brasileiros. Porque pelo momento que vive o Palmeiras, pela combinação de estilo de jogo, Palmeiras contra um time mais fechado, acho que ele pode sofrer mais se o Cerro repetir, né, a dose do que fez no jogo da ida. Beleza, é jogo da volta, mas a gente tá vendo aqui, até pelo Independente Rivadavia, que isso de jogar em casa muitas vezes não vai fazer mudar a postura. Então, acho que o Cerro vai continuar apostando nesse jogo mais defensivo. E o Palmeiras tá sem o Andrés, né? Então, para mim, é o setor mais frágil do Palmeiras, é o meio-campo. Qualquer um dos dois que sai ali perde muito de Evangelista, colocando Evangelista, colocando Emi Martinez, qualquer um dos dois, a queda de rendimento é muito grande e de característica também. Então, para mim, a tarefa mais difícil é a do Palmeiras, por esses três motivos, né? Depois, eu acho que Mirassol e LDU, pelo fator jogo lá em Quito, o Mirassol não tá jogando bem. Depois, Flamengo e Cruzeiro, pelo equilíbrio entre os dois, mas ainda avalio que o elenco do Flamengo vai decidir esse jogo. Acho que ele tem muito potencial para decidir esse jogo. E o Corinthians, acho que é a tarefa mais fácil, mas não é para colocar essa declaração no vestiário do Rosário.
0: Olha, tem revisão de pênalti lá em Mendoza e pênalti para o Rivadavia. Olha, é um lance. O braço tá descolado do corpo, hein? A bola ia pro gol e o braço tá descolado pro corpo.
4: Parece assim, o Ignacio,
0: não dá pra não marcar pênalti, hein?
4: É o Ignacio.
0: Parece
4: que o Ignacio é grande do Fluminense.
0: Você achou pênalti, Prates?
4: Achei que
0: achou
4: sim, pênalti. O braço tá aberto além da conta, né? Apesar de que, assim, o chute do jogador do Rivadavia, ele tá bem perto do Ignacio, né? Mas o braço, eu acho que tá muito aberto. Me pareceu muito aberto.
0: Agora tem um outro ângulo que parece que o Ignacio tá fechando o braço, não tá abrindo.
3: Eu fiquei com a impressão que ele tá encolhendo, mas não sei.
0: É delicado esse lance. De trás. É curioso, porque um ângulo de trás parece que ele tá encolhendo. Aí vem o ângulo lateral, ele tá com o braço bem inclinado, né? Fechando o espaço ali. É a interpretação. Já vi marcar, já vi não marcar, mas o normal é marcar, tá? O normal é marcar esse pênalti. E continua o pessoal lá reclamando, e o árbitro tá lá naquela análise sem fim, já deu cartão amarelo. Aí é o VAR, né? O VAR aqui na América do Sul é sempre assim, cercado de muita pressão. A bola é pro gol. Então foi um corte na bola. O braço realmente não está colado no corpo. Para mim, a tendência é que o pênalti seja marcado. Infelizmente, aí contra o Fluminense, já nos acréscimos, né? Já nos acréscimos, ele deu 5 minutos de acréscimo e o pênalti aconteceu ali por volta dos 45. Está marcado o pênalti, confirmado o pênalti para o Independiente Rivadavia. É o pênalti que, se marcado, vai levar a decisão para os pênaltis.
4: Vai narrar, Éboli?
0: E. Não vou narrar.
4: Vai ser aventura. Com 50 anos a gente vai ficando corajoso às vezes, aventureiro às vezes.
0: Vou conseguir.
4: Vai, Éboli, vai, Éboli, vai.
0: Vai demorar,
4: pode resolver.
0: Calma.
4: Se eu levar pros pênaltis,
0: vai demorar ainda a cobrar. Vai demorar ainda a cobrar.
4: Acho que não.
0: Fala aí de São Paulo e Bolívar. O que você espera de São Paulo e Bolívar daqui a pouquinho?
4: São Paulo favorito, a gente vai ter que observar. Que é a ordem?
0: Não, vamos primeiro com o São Paulo e Bolívar, depois a gente vai pra ordem.
4: Tá. O São Paulo, pra mim, é favorito pra avançar no Morumbi contra o Bolívar. O São Paulo vai ter de, obviamente, saber como que vai dosar e trabalhar essa desatenção, ou relaxamento, quando geralmente o time volta pro segundo tempo, tem sofrido muitos gols. Quando abre vantagem, depois sofre o empate, depois não consegue mais retomar ou ganhar alguns jogos do brasileiro, foi isso que a gente tem visto já algumas semanas, algumas rodadas, mas São Paulo tem mais condição de ganhar o jogo. São Paulo, mesmo com as mexidas do Dorival Júnior, é uma equipe superior ao Bolívar. Bolívar veio de uma classificação, assim, imponente contra o Grêmio, mas chegava com vantagem em Porto Alegre. Hoje não tem vantagem. Foi 1-1 na ida, tá mais pro São Paulo garantir a vaga daqui a pouco no Morumbis.
0: E a sua ordem, então? São Paulo e Bolívar, Olímpia e Vasco, Atlético e Bragantino, Macará e Santos e Botafogo e Cienciano.
4: Botafogo e Cienciano, Olímpia e Vasco, Macará e Santos, Galo e Bragantino. Em relação ao Galo, ao Bragantino lá em cima, e ficar em segundo, só depois de Botafogo e Cienciano, São Paulo e Bolívar.
0: São Paulo e Bolívar. Agora vai cobrar o pênalti. Quem que vai cobrar? O número 9, né? Do Independiente Rivadavia, né? Que vai pra cobrança do pênalti.
3: É o Arce, né?
0: Uhum. É o Arce. Jogador do Rivadavia, Independiente Rivadavia, o Arce vai pra cobrança. Já tá todo mundo fora da área. Fábio! Pega essa, Fábio! Cala aí o estádio de Mendoza. Tô torcendo mesmo. Vai bater o jogador argentino, Arce pra cobrança. Já ajeitou, caminhou, saiu da área, botou a mãozinha na cintura. O árbitro autorizou. Partiu, bateu o Arce. Gol do Rivadavia. Gol do Independente Rivadavia, tá tudo igual.
4: Cadê o grito de gol?
0: Faltou
4: o grito de gol.
0: Não, curtinho, tem que ser xoxo, né?
4: Porque não, 52 do segundo tempo, um gol de empate desse daí com esse gol curtinho aí. Não estamos pra frente,
2: CBN,
4: não.
2: CBN Rio pode ser. Aqui CBN não. São Paulo.
4: Que é nacional, né? Torcedor CBN, de Mendoza,
0: mas é muito Rivadavia, tricolor Mendoza, pelo Brasil.
2: Não, mas aqui em São Paulo, não, né?
4: Narrar desse jeito. Professor do Rivadavia aí, Mendoza, que acompanha a CBN agora pelos aplicativos.
0: A nação
4: do Independiente Rivadavia.
0: A nação Rivadavia.
4: A transmissão, que narração
2: claro
4: curtinha.
2: Claro que sim.
4: Um gol desse tá aí, 52.
3: O pessoal já tá reclamando nas redes sociais. Nossa. Que foi muito parcial, né?
0: Eu tô imaginando.
3: Já tô vendo que a galera hashtag Éboli tricolor e tal. O pessoal tá reclamando.
0: Vamos lá, Dudes, sua ordem aí de dificuldades dos confrontos da Sula. Pode começar pelo São Paulo, inclusive sua expectativa para o jogo.
2: O São Paulo é favorito contra o Bolívar, mas nos últimos tempos isso não tem significado muita coisa. São Paulo faz gol, toma gol, não consegue ganhar. Tá 6 jogos sem vencer, 9 jogos sem vitória no Campeonato Brasileiro. Eu acho que hoje acaba, né? Mas eu já falei isso também contra o Coritiba. Vamos ver, São Paulo favorito, São Paulo tá mesclando titulares e reservas nesse jogo de logo mais no Morumbis. Eu acho que evidentemente o confronto mais difícil é o do Botafogo contra o Cienciano, embora eu acredite que há possibilidade sim de classificação. Na sequência, eu acho que vou colocar aqui o jogo do Atlético Mineiro contra o Bragantino, com favoritismo para o Atlético Mineiro. Depois, o Santos e Macará. E por último, Vasco e Olímpia.
0: Vasco e Olímpia por último. Então, o Prats colocou o Vasco Olímpia com um jogo de alta dificuldade para o Vasco. E o Dudes já colocou o Vasco em uma situação mais tranquila para esse jogo contra o Olímpia. Vocês estão, e também nos jogos da Libertadores, com visões diferentes. É bacana isso.
4: Então, os dois alguém... errados, né? Isso, a chance é grande.
0: Exatamente.
4: É raro, mas acontece, é possível, toda hora.
0: Tá bacana. Mas verdade, isso mostra também combinou... que.
3: Pra alguém um, vai estar tá um certo. Acertar, né?
0: É isso, né?
2: Alguém
0: tá
2: acerta.
0: Certo. Então, vocês combinaram entre vocês, é isso. Mas mostra que não há um cenário tão claro assim. Michele, sua ordem, por favor.
3: Eu tô mais alinhada com o Prates. Acho que o jogo do Vasco contra o Olímpia é mais difícil, obviamente. Botafogo, mais difícil de todos. Depois eu acho que Vasco contra o Olímpia na sequência. Maior dificuldade aí pro Bragantino contra o Galo. Santos contra o Macará e São Paulo contra o Bolívar. Fica assim.
0: Bola jogada na área, dividida, o goleiro dá o rebote. Serna rouba do zagueiro na cara do gol. Serna, não, meu filho! Não, meu filho, na cara do gol! Kevin Serna perde! O que seria o gol da classificação do Fluminense? Se ele faz esse segundo gol, gente. E acabou o jogo. Vamos para os pênaltis. E cada um vai acompanhar os pênaltis, cada um no seu canto, porque não há tempo para mais nada. Não dá tempo de narrar os pênaltis. Você então acompanhe a decisão dos pênaltis. Fluminense e Rivadavia. Vamos para a emoção dos pênaltis. Senhores e senhorita, muito obrigado, tá? Uma boa transmissão para você, Prats, uma boa transmissão para você do DIA, que vem aí São Paulo e Bolívar, Copa Sul-Americana, e um bom final de noite para você, Michele Silva, acompanhando logicamente os pênaltis de Fluminense e Rivadavia. Tchau, turma.
4: Tchau, boa noite.
3: Valeu, tchau.
0: Tchau. Tchau.
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Terça-feira, 18 de agosto de 2026, o governo do presidente Donald Trump oficializou o empresário Juan Pablo Segura no comando do escritório do Departamento de Estado para a América Latina e o Brasil. A posse ocorre em meio ao aumento das tensões diplomáticas entre Brasília e Washington, marcadas por impasses na concessão de vistos e trocas de embaixadores entre os dois países. Em fevereiro, Juan Pablo Segura criticou o Brasil por causa das multas aplicadas pelo ministro Alexandre de Moraes à plataforma X por descumprimento de medidas judiciais. A Agência Nacional de Transportes Terrestres endureceu as regras para combater a circulação de transportes clandestinos em rodovias brasileiras. A decisão foi tomada 2 dias após o acidente que deixou 10 pessoas mortas na BR-040 em Petrópolis, na região serrana do Rio. Quem não seguir as novas regras estabelecidas pode ter que pagar uma multa de mais de R$15 mil. E o presidente Donald Trump afirmou que não existem negociações em andamento com o Irã. Em publicação na plataforma Truth Social, o líder americano disse que o bloqueio imposto pelas Forças Armadas dos Estados Unidos a navios e portos iranianos permanece em vigor. Trump também afirmou que o Estreito de Hormuz está aberto e opera normalmente de